0: O novo sistema poderá contribuir para a segurança da atividade e para o planejamento de políticas públicas voltadas à pesca artesanal.
1: 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Uma boa noite para você.
0: A Voz do Brasil volta amanhã. Boa noite.
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1: Boa noite, 9:05.
0: 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Marcelo
1: Araújo. Olá, boa noite. Vamos juntos a partir de agora com o Movimento Cultural nesta quarta-feira, dia 29 de julho de 2026. O programa tem a produção de João Lubambo, os trabalhos técnicos de Aldo Leite e Emílio Bezerra, o Guga Laruso. Na redação, José Roberto, Ingrid Santos. Você ligado com a gente, você ligada com a gente, o programa Movimento Cultural de hoje traz o Dr. Jair Fábio Lima, médico com especialização em cardiologia e ecocardiografia pelo Procap Recife. Liane Venturella, atriz e protagonista do espetáculo Meretrizes. Nossa coluna Tudo é História com Lula Couto e o tema de hoje: o problema da interferência externa nas eleições brasileiras. Os casos Milei e Trump. Toninho Vanderlei, cantor, compositor, publicitário, coordenador do movimento Rebuliço Cultural, vai forrosar com a gente e vai falar sobre o Rebuliço.

Paulinho Vanderlei com a gente no programa Movimento Cultural e, como sempre, os craques do Scratch de Ouro com os destaques do futebol e mais ainda a biografia musical desta quarta-feira com Paulo Sérgio.

0: ainda hoje aqui na Rádio Jornal.
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0: Agora 9:09.
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0: com Tim Maia. O

Hurwitz, clássico. Lembrando grandes momentos. E cai aquela perguntinha: onde você estava? Pois é, porque na música eu sei que você lembra. Eu gosto de saber onde é que você estava, o que é que estava fazendo, mas enfim, é assunto para outra situação, naturalmente, né? Naturalmente. Deixa eu abraçar aqui o nosso querido Fábio Regino da Matinha. Tudo bem, amigo? Infelizmente, essas coisas dentro do Santa Cruz já é velho. Não consigo entender porque esse clube sempre foi assim. Que situação? Essa torcida não merece isso. Obrigado, Fábio Regino da Matinha, em Abreu e Lima. A gente lamenta, né, Fábio? Lamenta muito. Eu emitei minha opinião ontem aqui no Movimento Esportivo Debate, junto com o Alex e Haldane, e hoje com o João Vitor no Escrete da Rede, com o Carlinhos Bala e o Gavião. Que é o seguinte, Fábio, essas coisas acontecem, né? Em todo ambiente de trabalho. Acontece no futebol também. Quando a gente vai para aquelas entrevistas de final de campeonato, clube campeão, e aí geralmente sai, fulano não falava com cicrano, ou tinha a turma A, a turma B. Mas o que é que acontece nos clubes campeões? As pessoas se unem em torno de um ideal. Às vezes nem trocam um bom dia. E o treinador geralmente diz, aqui não é obrigado a ser amiguinho, não. Fazer parte do mesmo grupo de WhatsApp, não. Agora, tem um ideal. E aí, amigo, é a instituição é que tem que ser valorizada, né? Tem o presidente, Bruno Rodrigues, que tem um trato... O homem é político, o homem já foi deputado federal, deputado estadual, vereador, um político moderado que tem o hábito de estar em situações conflitantes e sai com uma tranquilidade desse meio. Tem uma habilidade, pronto, a palavra que estava faltando. Uma habilidade para gerir situações assim, eu não tenho dúvida que ele vai gerir e não tenho dúvidas que ele vai dizer, olha, maior do que os dois é o clube. Eu não conheço nenhum técnico futebol clube. Eu não conheço nenhum executivo futebol clube. Eu conheço Santa Cruz Futebol Clube. Aí eu conheço, né? Centenário. Nenhum dos que trabalham no Santa Cruz, do presidente a todos os funcionários, não tem nenhum que tem 100 anos.

0: Obrigado. O Reginaldo Pedrosa manda um alô pra Lia da Padaria em Ferreiros. Ah, tá pedindo o divã de Roberto. Valeu, um abraço, Reginaldo Pedrosa. São 9 horas e 24 minutos. Daqui a pouquinho nós temos os destaques, mas nós temos uma conversa super interessante daqui a pouquinho com o Dr. Jair Fábio Lima. Ele é especialista em cardiologia e ecocardiografia pelo Pronto Socorro Cardiológico Universitário de Pernambuco, o PROCAP, e vai conversar com a gente sobre um tema bem relevante. 9 horas e 24 agora.
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0: 9 horas e 24 minutos, aqui no programa Movimento Cultural, nós vamos receber via internet, estamos conectados com o Dr. Jair Fábio. Dr. Jair Fábio, boa noite, bem-vindo, tudo bem?
2: Olá, boa noite.
0: Tudo jóia?
2: Obrigado.
0: Maravilha, muito bom. O Dr. Jair Fábio é médico cardiologista e ecocardiografista da Unidade Pernambucana de Atenção Especializada, o PAI, e do Hospital Eduardo Campos, em Serra Talhada, e também na Clínica Vida. E aí, como tema, o Dr. Jair Fábio vai descrever para a gente essa situação. Infarto no sertão, HEC, não sei se é assim se fala, ou se é EC, como é, doutor?
2: Isso.
0: HEC? HEC, né? Ok, HEC registra mais de dois casos.
2: Aqui a gente chama de EC.
0: Ah,
2: que
0: chama
2: é o Hospital
0: de EC,
2: Eduardo Campos.
0: Pronto, boa. Então, EC, obrigado, doutor. EC registra mais de dois casos por dia e OSPAN tem mortes antes dos 60 anos. Uma problemática a ser abordada em uma região geográfica do nosso estado, que é o sertão. Existem fatores específicos que levam a esses casos, doutor Jair Fábio?
2: Esses casos, de forma geral, as cardiopatias, elas são uma das patologias que mais mata hoje, de uma grande incidência. Né? Uhum, uhum. Então, as doenças cardíacas, ela está além das patologias como câncer e como acidente vascular encefálico, né? O famoso
0: Sim.
2: AVC.
0: Sim.
2: Então, existem fatores de riscos associados que levam a uma maior incidência, hipertensão, diabetes, sobrepeso, sedentarismo, irritabilidade, já é considerado um fator de risco, e aumento do colesterol, além, é claro, dos fatores hereditários, né?
0: Uhum.
2: Então, todo esse conjunto ligado aos maus hábitos, o fator hereditário, ele contribui muito.
0: Sim.
2: Então, tudo isso tem colaborado para que aqui no sertão a gente tenha condições de diagnosticar mais e muitas vezes de forma mais precoce, que toda a população possa ter um atendimento adequado.
0: Uhum. E há uma grande preocupação, o senhor como homem da cardiologia e hoje radicado também no sertão, né, presente no sertão, as nossas unidades hospitalares, elas são, óbvio, que muito necessárias, mas hoje são suficientes porque a gente tem que observar a questão da distância entre sertão e capital pernambucana. Às vezes a região é tão longe que fica mais próximo ir para outro estado do que ir para aqui. Não sei em relação a unidades de saúde, doutor Jair Fábio.
2: Exato. Aqui temos unidades de pronto atendimento, como o OSPAN, né, que é o Hospital Professor Agamenon Magalhães, aqui em Serra Talhada,
0: Sim.
2: que é a porta de entrada desses pacientes. E o Hospital Eduardo Campos, que é uma referência em cardiologia, assim como outras especialidades como cirurgia vascular, ortopedia, neurologia e clínica médica.
0: Aham.
2: Então, esses pacientes que precisam, principalmente da nossa área, que é a cardiologia, eles vêm de outras cidades referenciados e é feito esse atendimento, esse pronto atendimento também no Hospital Eduardo Campos.
0: Uhum.
2: Então, se tornou essa referência aqui no sertão, da macro-região, inclusive, porque Serra Talhada está no meio do estado, a 420 quilômetros de Recife e 350 quilômetros de Petrolina. Então, a gente está no meio do estado e que descentralizou, digamos assim, as emergências.

0: ciências cardiovasculares.
1: Sim.
0: Então, hoje já somos referência aqui na região quanto à cardiologia.
1: Eu estava vendo aqui a sugestão de pauta falando sobre particularidades na vida do sertão. Calor intenso, desidratação, gordura, distância percorrida por pacientes de cidades menores até um serviço especializado. E tem uma que eu queria que o senhor pontuasse bem, que é a questão da alimentação com excesso de sal. Falou no sertão, a gente lembra logo daquele bodinho, né? Um bode assado, vamos lá, um assado bem sal, a própria carne de charque, enfim, comidas que geralmente têm excesso de sal. Isso é verdade ou imita essa questão do sal para o nosso coração? Quais os males, doutor Jair Fábio?
0: A questão do sal, ele sendo em excesso, ele descontrola a pressão arterial e pacientes que já têm hipertensão, ele tem um agravamento ainda em relação ao descontrole da pressão. Então, o que potencializa esses efeitos é o consumo exagerado de sal, como a gente já tinha falado, associado a outros fatores, né, como diabetes, como sobrepeso,
1: Sim.
0: colesterol alto, né? Então, a própria culinária regional também é um pouco carregada na gordura. Então, o sal, de fato, ele traz malefícios para todo o sistema cardiovascular, principalmente o coração. Então, a pressão não controlada faz com que o coração sofra uma hipertrofia, ou seja, um aumento da musculatura e trabalhe, entre aspas, mais forçado, né? Além dos fatores de risco e fatores secundários, como, por exemplo, AVC. Então, outras patologias renais também. Então, o sal em si, ele traz malefícios não só para a pressão, para o coração, mas para o rim, para o cérebro, doenças oculares. Então, o sal em excesso, ele traz um prejuízo para vários sistemas do organismo, além, claro, do coração. Isso é um fato.
1: Tem outra coisa que o senhor falou também, lá no início, citando, por exemplo, hipertensão, diabetes, e outras questões como tabagismo, consumo crônico de álcool e arteriosclerose. Aí eu queria me ater a essas duas questões, mas o senhor fique à vontade para falar mais sobre as outras também. Mas pelo o tabagismo e o consumo crônico de álcool, porque a gente sabe que é algo que vai alimentar o cérebro, que traz prazer. Né? E daí advém a palavra vício, por isso que é tão difícil a pessoa deixar de beber, deixar de fumar, mas é sempre importante, eu acho que é um incentivo a deixar essas práticas quando sabe que o médico, o profissional da saúde está falando sobre o quanto elas são, o quanto as pessoas ficam vulneráveis a questões cardiológicas, né, doutor Jair Fábio?
0: Exato. A questão do excesso de álcool, além do mais, do excesso de cigarro, né, o próprio tabagismo. O tabagismo em si, além das doenças pulmonares que são causadas, o próprio tabagismo, ele gera um grau de inflamação no endotélio, que é a camada mais interna do vaso. Então, essa inflamação faz com que tenha desenvolvimento de doenças ateroscleróticas, ou seja, tem placas de gordura nas artérias do coração, nas artérias cerebrais, e provocando padrão de obstrução, ou seja, de entupimento dessas artérias, levando ao tão temido infarto, assim como o AVC, né? Então, um padrão de obstrução dessas artérias é causado principalmente pelo fator da gordura e do fator inflamatório gerado pelo cigarro.
1: Doutor Jair Fábio, algo mais que o senhor queira falar sobre o assunto? Fique à vontade, amigo.
0: Levamos em consideração, a gente passou agora há pouco pela Copa do Mundo, né, que teve muita repercussão em relação à questão das emoções,
1: Sim.
0: que em pacientes que tenham risco aumentado, fortes emoções, elas podem trazer consequências também para o sistema cardiovascular.
1: Sim.
0: Além do mais, sempre a gente faz um que é chamado de score. Score é uma pontuação que mede o risco cardiovascular dos pacientes quando tem todas essas patologias associadas, né? Sobrepeso, sedentarismo, aumento do colesterol, hipertensão, diabetes, tabagismo. Então, tudo isso faz com que a pessoa tenha um conjunto de fatores que aumentem muito o risco cardiovascular, ou seja, a chance de infarto.
1: Olha aí, doutor Jair Fábio, o senhor acompanha futebol também, né?
0: Pouco. Eu gosto mais dos motores, eu gosto mais de carro.
1: Boa, boa. Não, eu queria falar sobre emoções. Essa nossa seleção deve ter estragado o coração de um monte de gente pelo país afora. Agora, eu estava pensando aqui: o coração que sofre mais, tricolor, rubro-negro, alvirrubro. Mas como um amigo não tem acompanhando, é mais sábio do que a gente do futebol, viu?
0: Mas eu acompanho. Eu acho que todo mundo está sofrendo, digamos que numa média, em patamares diferentes, né? Então, o esporte que está aí, pelo que eu acompanho, há muitos jogos, ou empata ou perde, ou empata ou perde,
1: São
0: o
1: nove.
0: Náutico igual, e o
1: Exato.
0: Santa Cruz é aquela velha história, né? Ganha uma, perde
1: Exato.
0: uma, empata outra. Então, está sempre
1: Exato.
0: nessa. Então, exato. E aí, para quem tem essa emoção, esse fator emocional em relação ao esporte, ele fica um pouco sofrido, né?
1: Doutor Jair Fábio Lima, muito obrigado pela entrevista. Um grande abraço. Sucesso, doutor.
0: Abraço, obrigado. Boa noite.
1: Boa noite. Doutor Jair Fábio Lima é médico formado pela Universidade de Marília, com especialização em cardiologia e ecocardiografia pelo Pronto-Socorro Cardiológico, PROCAP, o Pronto-Socorro Cardiológico Universitário de Pernambuco. No Recife, maior pronto-socorro cardiológico do Norte e Nordeste. Ele atende na Unidade Pernambucana de Atenção Especializada, o PAI, no Hospital Eduardo Campos, em Serra Talhada, e na Clínica Vida. Agora são 9 horas e 35 minutos. Seu coração está bem, Aldo, com o seu tricolor do Arruda, sua cobra coral? Está tranquilo, né? Não deu vontade de você fazer um exame aí com o doutor, não? Agora não, para ver se está legal, depois da briga lá do técnico com o executivo. O cara diz: ai, meu Deus, de novo, Guga Larousse, com o coração sofrido, meu amigo. Tá bronca, né? Zé Roberto com o Sport a 9 jogos sem vencer. Aflige o coração também, Zé? Também, né, amigo? Agora 9 horas e 36 minutos. E eu procurando onde era. Eu procurei um coração batendo, amigo. Eu procuro. Onde estás? 9h36 agora.
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0: Legião Urbana no Movimento Cultural. 9:44.
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0: Caixa Cultural Recife apresenta o espetáculo Meretrizes. Nós já estamos conectados com a atriz protagonista do espetáculo, a nossa querida Liane Venturella. Boa noite, Liane, tudo bem?
2: Boa noite, querido, tudo tranquilo, um prazer estar aqui com vocês, logo depois da estreia de Meretrizes aqui, né?
0: Puxa,
2: e já
0: legal.
2: Esperando o público voltar amanhã, depois de amanhã. Foi lindo mesmo.
0: Poxa,
2: é um prazer estar aqui.
0: Prazer é todo nosso. Inclusive, eu vi que ela estava dirigindo, agorinha, estava retornando, né? Já está retornando.
2: Eu estou ainda no caminho, retornando para Boa Viagem.
0: Aham.
2: Foi lindo ali na caixa, foi muito bonito. A gente fica muito feliz. O coletivo Gompa, que tem direção, esse trabalho tem direção da Camila Bauer, do coletivo Gompa.
0: Sim.
2: E a gente tem vindo com uma certa frequência aqui para Recife. A gente já vem com o Franquinho, com o Frankenstein, a gente vem com o Instinto também, vem com a Menina dos Olhos d'Água. Agora chegou a vez da Caixa Cultural nos trazer o Meretrizes. A gente está muito feliz, muito feliz.
0: Super legal.
2: Realmente um prazer.
0: O Gompa...
2: E assim, ó, a gente está aguardando o pessoal, porque a Meretrizes ele é muito peculiar, esse trabalho. É um trabalho documentário, que a gente fala, é um teatro documentário.
0: Sim.
2: Onde mais de um ano e meio a gente ficou escutando as profissionais do sexo, várias prostitutas, a gente ficou escutando, registrando, então elas estão em vídeo, o discurso é delas, fala delas.
0: Sim.
2: E elas também estão em cena para responder qualquer pergunta que o público tiver. E daí é que é ótimo, sabe por quê? Porque o público fica tímido no início, não quer fazer as perguntas. Olha o horário que a gente está saindo do teatro.
0: Imagino, exatamente.
2: Daí não param de fazer depois, quando vem as nossas gurias.
0: 9:46. A peça mistura teatro, música ao vivo e os depoimentos reais, que eu imagino vem um verdadeiro liquidificador, né, Liane?
2: E é essa mistura que torna uma experiência tão única, porque tu não está indo só para uma peça de teatro, tu está indo para um lugar onde tu vai quebrar muitos preconceitos,
0: sim,
2: com certeza.
0: Sim.
2: Quando a gente fez esse trabalho Meretrizes, e a gente estava para estrear lá em Porto Alegre, a gente estreou lá no Teatro São Pedro, que é um espaço também muito querido nosso, né? E quando a gente foi estrear, a Camila me disse uma coisa que a gente compactuou: não precisava nem estrear, se o trabalho não estreasse, já tivesse acontecido de conhecer tantas mulheres como a gente conheceu, fazer tantas amigas como nós fizemos, realmente mudou tanto, quebrou tantos preconceitos que a gente tinha.
0: Sim.
2: Que eu acho fundamental, que as pessoas sentem lá com a gente e tenham essa experiência, e que seja uma experiência tão grandiosa quanto foi para nós fazer esse trabalho.
0: Super legal. Como é bom, a gente entrevista o ator, a atriz, geralmente antes dos espetáculos, às vezes dias antes, e aí a gente tem um patamar de sentimentos. Mas a gente está sentindo agora a essência do que você está trazendo do espetáculo. Me parece que foi uma coisa muito alegre, muito espontânea. Você trouxe a essência para a gente, como é legal. Acho que foi por aí, né, Liane?
2: E assim, ó, tá aqui, o público de Recife é um público maravilhoso, sabia? A gente vem lá do sul do país, onde eu sei que teatro é difícil, né? A gente está sempre tentando fazer o pessoal ir para o teatro, vamos assistir, não deixem de assistir, mas a gente compete com muitas outras mídias, né? E muitas outras coisas, enfim. Mas em Porto Alegre está um público tão escasso, os espaços estão fechando, e sempre quando a gente chega em Recife, é um prazer ver um público tão culto, tão frequente. Então,
0: poxa,
2: é bonito de estar aqui. Realmente é uma alegria para nós. Nós estamos em Belém e torcendo para chegar a hora de Recife, para chegar na Caixa de Recife por esse povo que a gente foi aprendendo a respeitar e gostar tanto, que é o público de vocês.
0: Que legal, Liana.
2: Vão assistir seja... Meretrizes. Gente, ó, no dia 31 vai ter, no dia 31 e no dia 7 vai ter acessibilidade em Libras. Tá? E para quem disser assim, ah, eu não tenho dinheiro, não tem como, esse mês não deu, não rolou, no dia 1º, sábado, vai ter uma sessão às 16 horas gratuita.
0: Olha, espetacular.
2: As demais sessões é sempre às 19h30.
0: Espetacular. Imperdível.
2: E é só entrar lá, ou no arroba coletivo Gompa, e, ou no, na Caixa, lá no Gompa a gente já direciona direto para o site da Caixa para conseguir os ingressos.
0: Muito
2: e
0: bom.
2: Esse espetáculo também tem um diferencial, que é legal a gente falar.
0: Sim.
2: Rio Grande do Sul está lá no finalzinho do país, né?
0: É isso.
2: Mas
0: isso.
2: É um tanto prazer que tem que dizer que a diretora é a diretora que ganhou o prêmio Shell 2026, Camila Bauer.
0: Maravilha.
2: Então vale a pena conferir esse trabalho, sim.
0: Puxa, maravilha. E o Gompa, o que é que tem previsto para esse segundo semestre que está só começando, Liane?
2: Olha, a gente não parou. Eu estou há 2 meses sem ir para casa. Puxa, com a malinha de um lado para o outro. A gente está fazendo palco giratório nacional com um Franquinho, uma história em pedacinhos, que é a adaptação do Frankenstein. E a gente está com um instinto, estava agora indo no FIT São José do Rio Preto. Meretrizes sai daqui e já está indo para Salvador. Meretrizes também vai fazer Curitiba e também vai fazer Fortaleza.
0: Uhum.
2: E Menina dos Olhos d'Água em festivais também. Eu sei que direto, sem voltar para casa, vai dar 2 meses. Puxa. Tem voltado. Aí volta, fica 2 dias e já sai para Salvador. Não,
0: está
2: um ano muito bonito para o Gompa. Muito bonito, merecidamente muito bonito. Porque, enfim, tudo que a gente faz com muito carinho, muita dedicação, muito amor e realmente somos apaixonados
0: muito
2: pelo que
0: bom.
2: Fizemos.
0: Muito
2: então,
0: bom.
2: Eu acho que vem aí coisa boa, né?
0: Eu queria que você repetisse aí os horários e os dias dos próximos espetáculos. Meretrizes na Caixa Cultural,
2: Meretrizes, Liane. Exatamente. Para quem acha que conhece sobre profissionais do sexo, não. Vocês têm que conhecer falado por elas, tá? Então, hoje foi a estreia, tem também dia 30, 31... Dia 1º, 5, 6 e 7, no Teatro da Caixa Cultural, Recife, sempre às 19h30. Dias 31 e dia 7, tem Libras. E no dia 1º, para quem está muito mal de granas, 16 horas, gratuito.
0: Que maravilha, que legal. Liane, um abraço a você, um abraço a toda a sua equipe.
2: Grande
0: um
2: abraço.
0: E voltem
2: muito
0: sempre.
2: Muito obrigada pelo espaço.
0: Maravilha, voltem sempre. Abração, Liane. Valeu.
2: Abraço, querido.
0: Olha aí.
2: Tchau, tchau.
0: Tchau, tchau. Liane Venturella, atriz e protagonista do espetáculo Meretrizes, em exibição. Você viu, né? Você estava acompanhando aqui pelo site, viu a imagem, ela voltando do espetáculo, né, para o hotel. Caixa Cultural Recife. Deixa eu abraçar aqui o nosso querido Iraí Silva, de Tabatinga. Tá ligado com a gente. Gero tá com a gente também. Um abraço, Gero. Boa noite. Vladimir está em Bonito, curtindo a Rádio Jornal. Aí ele pergunta, e a SAF do Santinha, novidades? Ô, Vladimir, faz uma pergunta mais fácil, amigo. Essa está complicada, não temos informações ainda, né? Embora o presidente tenha dito que estava aí, estava chegando, pá, pá daqui, pá daculá. Você lembra do personagem? Pá daqui, pá daculá. Aquele da escolinha do professor Raimundo, Patropi. Patropi falava isso aí, patapaqui, patacolá, entende? É por aí. Enfim, não temos, viu, meu querido? 9h53 agora.
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0: Osvaldo Montenegro. Daqui a pouquinho tem o historiador Lula.

0: pouquinho tem Lula Couto, mas a perguntinha agora: onde você está?
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0: Vamos aos destaques do JCPE. Você acompanha no jc.uol.com.br. Mercado de trabalho. Caged mostra a criação de 145.161 novos empregos em junho, acima das expectativas do mercado. Os números interrompem uma sequência de 2 meses de resultados abaixo do esperado no Caged em abril e maio, considerando a série sem ajustes. Governo divulga medidas contra El Niño em reunião com 21 ministros e fora da agência. Justiça Eleitoral multa Lula em R$15 mil por propaganda antecipada e manda retirar vídeo do ar. Abre aspas. Bolsonaro não autorizou a utilização de sua imagem e voz. Fecha aspas. Diz defesa de ex-presidente ao STF. Parte de teto no hospital da restauração desaba e atinge paciente. Labanca nega articulação entre João Campos e União Progressista. Abre aspas. Frente Popular está de braços abertos. Fecha aspas. Defensoria oferece testes de DNA gratuitos para reconhecimento de paternidade em Pernambuco. Recepcionista denuncia agressões do ex-companheiro e suspeito é preso no Grande Recife. Após reunião com o presidente, Christian de Souza e Alex Brasil seguem no Santa Cruz. Técnico segue no comando após reunião com Bruno Rodrigues e Alex Brasil. Presidente tenta contornar desgaste interno no futebol coral. Com desfalques, Náutico possui o tempo como aliado para reorganizar a equipe visando o Atlético Goianiense. Com recusa de Chico da Costa, Sport deve receber compensação financeira. Leão se aproxima de Breno. Funcionários do Detran PE são investigados por fraude em emplacamento de veículos. Falta de infraestrutura para pedalar penaliza ainda mais mulheres e crianças no Grande Recife, confirma estudo. Inteligência artificial, saúde mental e competências do futuro. Como a educação está redesenhando a escola brasileira. Embarcação que vai monitorar tubarões em Pernambuco tem primeira saída marcada para 7 de setembro. Justiça cobra explicações sobre campanha da Prefeitura do Recife veiculada no interior de Pernambuco. Japão. Mortos chegam a 18 após terremoto em Kumamoto. Buscas seguem em meio ao calor. Edição de 20 anos do Porto Musical terá o Seu Valença, Max Sofia e Joyce Alane no bairro do Recife. Esses e outros destaques você acompanha no jc.uol.com.br. Agora 10 horas e 5 minutos.
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0: A partir de agora, com o nosso gigante da história, o nosso querido amigo professor Lula Couto. Boa noite, professor Lula.
2: Boa noite, meu querido Marcelo. É um prazer estar aqui falando contigo e com os nossos ouvintes.
0: Alegria é toda nossa, depois de um tempo, estou de volta das férias e estava com saudade de conversar com um amigo, como sempre, com temas relevantes e históricos. E vez em quando futebolzinho, né, Lula? Vez em quando futebolzinho, né?
2: É verdade. Teve a Copa, né?
0: Isso.
2: A Copa e as suas férias, e agora, espero que você tenha descansado bastante. Descansei. E agora a gente vai voltar para a nossa coluna.
0: Exato. O amigo sofreu com a seleção brasileira na Copa ou já estava anestesiado?
2: Um pouco anestesiado. É. Eu venho me desencantando um pouco com o futebol brasileiro.
0: Sim.
2: Não esperava muito, não. Mas me animei depois do segundo, do terceiro jogo. Aliás, do terceiro jogo também. Mas do quarto decepcionante.
0: É, exatamente.
2: Infelizmente, é Marcelo, é um país de futebol, um país que o futebol praticou tantas dificuldades e o futebol é muito importante, né, para trazer alegria para a população.
0: Verdade.
2: Mas, infelizmente, não é.
0: Verdade, amigo. Lula Couto, o problema da interferência externa nas eleições brasileiras. Os casos Milei, o argentino Milei, e o estadunidense Donald Trump. E aí, professor Lula?
2: É porque são casos que estão chamando a atenção, inclusive da mídia, né? Da mídia internacional.
0: Uhum.
2: Porque nós vivemos um regime democrático, e em um regime democrático existe a livre determinação dos povos. Cada povo, ele segue a sua história, o seu desejo, a sua vontade política, e não é, diplomaticamente falando, não é coerente, não é correto nações estrangeiras interferirem na política interna.
0: Uhum.
2: Você pode até manifestar algum tipo de apoio, dizer que simpatiza, mas até isso, às vezes, é questionado. No entanto, o que vem acontecendo nos últimos anos, principalmente a partir dos Estados Unidos, é uma campanha bastante clara, bastante transparente, sem nenhum tipo de timidez, sem nenhum tipo de achar que está equivocado, né? O presidente Trump, ele tem sim feito uma campanha, inclusive militar, como foi no caso da Venezuela, né? Ocupando a Venezuela e sequestrando o presidente, apesar de na Venezuela existir uma ditadura, né?
0: Uhum.
2: Mas mesmo assim, é uma ação de muito intervencionismo, como também acontece fora da América.
0: Sim.
2: No caso do Irã, uma ação americana contra o Irã, apesar do Irã também ser uma ditadura, inclusive uma ditadura religiosa, mas faltavam semanas para ser assinado o acordo de não proliferação de armas nucleares com o Irã. Inclusive, o Irã estava numa mesa de negociação com um representante dos Estados Unidos quando teve início a guerra contra o Irã.
0: Uhum.
2: Então, é uma política muito invasiva, e termina interferindo, principalmente no contexto americano, porque parece que os Estados Unidos estão resgatando a chamada doutrina Monroe.
0: Sim.
2: América para os americanos. Existia no início do século XX. Olha só, América para os americanos. Que é, na prática, América para os americanos, ela significa América para os Estados Unidos. E a gente, inclusive, aqui no Brasil, Marcelo, usou aquele boné do Trump, né?
0: Sim.
2: Aqui em primeiro lugar, e talvez, eu acho que não, mas infelizmente tem que pensar assim para ser otimista, pensando que o Trump estava falando continente americano, mas não. O Trump estava falando Estados Unidos. Estados Unidos em primeiro lugar. Então,
0: exato.
2: O problema é que o Trump, ele se alinha a uma determinada corrente política e ideológica brasileira e faz campanha, assim, estéril contra uma determinada candidatura e contra o governo.
0: Uhum.
2: Pressionou, inclusive, com atitude econômica, né? Medidas econômicas, taxações, e também com pressão política, de acordo com a vontade americana de condenar parte do judiciário, do poder judiciário brasileiro.
0: Sim.
2: Criando uma narrativa que é uma narrativa muito próxima e muito semelhante de uma corrente política ideológica aqui no Brasil. Ou seja, é como se o Trump tivesse vestido a camisa de oposição.
0: Uhum.
2: Isso não pode. Você pode até criticar o governo, mas não, não é ele. Então, você, principalmente uma potência como é nos Estados Unidos, e principalmente, Marcelo, uma notícia que tem surgido nesses últimos dias, principalmente com o potencial da militância pelas redes sociais que há nos Estados Unidos.
0: Sim.
2: Imagina se essa militância começa a agir e intervir na eleição aqui no Brasil.
0: A
2: questão é complicada.
0: Verdade.
2: O próprio Trump foi beneficiado por esse tipo de atitude através do Putin, seu grande aliado, a Rússia.
0: Uhum.
2: Há também e militantes e internautas da Rússia interviram na eleição que deu a vitória a Trump, propagando fake news contra os candidatos de oposição. Então, isso é muito grave. Mas aí veio esse alegria do semana passada, que foi a presença do Milei na convenção do candidato Flávio Bolsonaro, fazendo uma campanha ostensiva. Isso só já seria motivo de uma crítica, mas, além disso, fazendo críticas contra o Alexandre Moraes e contra a presidência do Brasil. Isso é inusitado. Eu não lembro de ter visto isso em campo. Você, dentro do país que você que está te recebendo, você sendo presidente de uma outra nação, você, no território desse país, fazer críticas contra duas instituições, que é o Poder Executivo e que é o Poder Judiciário, e críticas com palavras duras, né? Palavras de
0: Surreal,
2: baixo
0: né?
2: calão. É uma coisa que assustou a diplomacia internacional. Inclusive, na Argentina, houve severas críticas de senadores, de autoridades, contra a atitude do Milei. Então, é importante trazer para os ouvintes esse debate, essa discussão, para que se perceba que hoje tem uma determinada corrente política no poder, mas amanhã pode ter outra, como foi gestão passada,
0: Sim.
2: a corrente política oposta. E o que está defendendo é exatamente uma ética no direito internacional, uma ética na diplomacia. Não é questão político-partidária. Você imagina que, se amanhã tiver aquela corrente que hoje se beneficia desses ataques, e aí o governo que hoje é para a oposição, representado pela esquerda, e aí vai fazer militância internacional para atacar o governo brasileiro. Então, isso são as regras internacionais, né? A regra
0: Exato.
2: do jogo internacional. Tem falado de questões práticas, objetivas, que estão afetando o Brasil e que têm a ver com essa luta política de setores do Brasil, alinhada com o governo americano, que é a questão da taxação, que está gerando prejuízo grande para empresários brasileiros e para a população de uma forma geral. Então, é um fato importante esse. A gente vive, Matheus, uma situação de crise da ideia do multilateralismo,
0: Sim.
2: a ideia de fortalecer instituições internacionais que poderiam, de alguma forma, regular, fosse regular de forma mínima, a relação internacional, a relação entre as nações. Então, hoje em dia, parece que a gente está voltando antes da Primeira Guerra Mundial,
0: Exato.
2: onde não existia organismo internacional. Primeiro foi a Liga das Nações, depois surgiu a ONU. Então, naquela época, antes da Primeira Guerra Mundial, o que você tinha era cada império, cada potência fazendo a lei internacional de acordo com a sua vontade. Você tinha lá a Inglaterra, você tinha a França, você tinha a Alemanha, você tinha os Estados Unidos, principalmente depois da Primeira Guerra. Era como se fosse um bang-bang internacional. Foi assim que eles retalharam a África, dividiram em lotes, cada nação se apropriou de um lote, e
0: Exato.
2: também retalharam grande parte da Ásia. Depois da Segunda Guerra Mundial, entendeu? E para se evitar uma terceira guerra, era preciso criar instituições fortes e se respeitar o direito internacional.
0: Sim.
2: Só que hoje parece que está se pensando o contrário. Lideranças importantes, como os Estados Unidos da América, né, estão querendo voltar a uma época onde vale a lei do mais forte e cada potência domina o seu território. Então, o Putin representa esse expansionismo, então ele tem que dominar o seu entorno. Não é? A Europa fica lá acomodada somente na Europa. A China tem o direito de expandir o seu poder econômico pelo mundo e pelo Oriente, principalmente. Os Estados Unidos já querem fechar uma cerca no continente americano e dizer: olha, aqui só O meu ideal é que todo mundo na América fique com a posição política alinhada com os Estados Unidos. Então, quem for de outra orientação política, nós vamos fazer o possível para tirar do poder. A situação é muito grave, porque cria mais tensão internacional e uma mutação de calma e tranquilidade para resolver os seus problemas.
0: Exatamente, Lula Couto. Um tema muito sério, que a gente tem que ter um olhar delicado sobre essa situação, o quanto que ela é complexa e prejudicial, não só ao Brasil, mas às outras nações. É como você falou, ontem foi Cuba, anteontem foi Venezuela, né? A cada dia ou a cada semana um desses países é observado ou atacado de forma abrupta. Meu querido professor Lula Couto, algo mais sobre o assunto, Lula?
2: Marcelo, só desejar uma boa noite para você, para os nossos ouvintes, e dizer que é muito bom estar aqui contigo, na sua volta.
0: Muito bom.
2: A gente continua com a nossa coluna. Antes, seu colega Boris estava aí à frente. Nós
0: grande Boris.
2: Sim. Grande Boris. E agora é o grande Marcelo Araújo.
0: Tamo juntos. Grande abraço e um ótimo descanso pro amigo. Obrigado, Lula.
2: Pra você também, querido. Grande abraço. Boa noite.
0: Boa noite. O professor de história, psicanalista Lula Couto, abordando o problema da interferência externa nas eleições brasileiras, casos Milei e Trump. 10h28, o Palmeiras abriu o placar lá no Barradão, hein? 49 minutos do primeiro tempo. É interessante porque houve um lance anterior que seria a expulsão do jogador do Palmeiras. Aí depois, alguns minutos depois, vem uma expulsão do Vitória. E aí o seguinte, viu? O Luan Cândido, ele faz aquele sinal. Você já ouviu falar daquele sinal? Um dedo na palma da mão e quatro rodando. Quer dizer, estás roubando alguém. O Luan Cândido fez esse sinal. O árbitro foi no VAR e aí é a questão do jogo mesmo, né? O jogador acabou perdendo a cabeça fazendo o gesto. A gente não vai justificar. Só que aí já é cabeça quente. E aí a segunda expulsão e o Palmeiras abriu o placar ainda no primeiro tempo. Tem outro jogo em andamento no Campeonato Brasileiro. Primeiro tempo de Fluminense e Bahia. Vão empatando por 0-0. Logo cedo, Internacional e Flamengo empataram por 1-1. Nesse não foi expulso ninguém. Não, até agora não, tá? Até agora não. O Mirassol venceu o clube do Remo por 2-1. Na Copa Sul-Americana, o Vasco classificou ao derrotar o Independiente Medellín da Colômbia por 1-0. O Bragantino vai empatando com o Sporting Cristal do Peru por 0-0. É intervalo de primeiro para segundo tempo. Primeiro jogo também houve empate. Então, conte aí. São 90 mais 45. 135 minutos mais os acréscimos, volta aí, 145 minutos de jogo, 0-0, Bragantino e Sporting Cristal. Tem atacante não aí não, amigo? Todo mundo é goleiro, né? 10h20 agora.
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0: Você lembra dessa? Absinto, no exato instante que o Palmeiras faz o segundo gol ainda no primeiro tempo. 10h20 agora. Daqui a pouquinho tem Tonho Vanderlei.

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1: Agora 10 horas e 29 minutos. Daqui a pouquinho nós estaremos conversando com o forrozeiro Toninho Vanderlei. Você sabia que hoje é a data da data da criação da NASA? Pois é, data da criação da NASA, que significa National Aeronautics and Space Administration, Administração Nacional da Aeronáutica e Espaço. É. A NASA, a NASA foi criada em 29 de julho de 1958, impulsionada pela Guerra Fria, pela corrida espacial e pelo lançamento do satélite soviético Sputnik 1. O presidente Dwight Eisenhower, estadunidense, assinou a lei de criação para substituir o Comitê Antigo de Aeronáutica por uma agência civil dedicada ao espaço. O susto do Sputnik. Em 4 de outubro de 1957, os soviéticos colocaram em órbita o primeiro satélite artificial da história. O governo estadunidense temeu perder a liderança científica e a segurança nacional. A nova agência aproveitou a estrutura do antigo Comitê de Pesquisas Aéreas, o NACA, criado em 1915, transformando-o em um órgão voltado a explorações civis fora da Terra. Os projetos atuais da NASA focam no retorno de humanos à Lua, na parceria com empresas privadas e na preparação para explorar Marte. O programa Artemis, focado em estabelecer uma presença humana contínua na Lua. Recentemente, a histórica missão Artemis 2 enviou com sucesso 4 astronautas em um sobrevoo lunar de 10 dias. Contratos recentes selecionaram empresas como Astrobotic, Firefly Aerospace e Intuitive Machines para levar robôs, rovers e experimentos à superfície lunar nos próximos anos. A agência mantém cientistas em órbita, iniciando a atual Expedição 75, que estuda manufatura no espaço e bioimpressão de tecidos humanos. Os telescópios. Telescópio espacial Nancy Grace Roman. Telescópio de infravermelho voltado para o estudo de cosmologia e a busca por exoplanetas. O telescópio James Webb continua mapeando galáxias distantes e o início do universo com alta precisão. Missão Curie em Marte. Os rovers Curiosity e Perseverance seguem ativos. O Curiosity descobriu recentemente novas formações geológicas com texturas de favo de mel no solo marciano. Em relação à tecnologia e aviação, o Quest X-59, desenvolvimento de uma aeronave supersônica experimental silenciosa projetada para voar sobre áreas povoadas sem gerar estrondos destrutivos. Tecnologias comerciais, investimento em dezenas de novos projetos privados focados em mitigar poeira lunar e viabilizar transporte espacial de longa duração. São as missões atuais da NASA, que completa data nova neste 29 de julho de 2026. Ela foi criada em 1958. Agora 10 horas e 33 minutos.
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0: E tem baião de dois pra aguentar nosso rojão. Toninho Vanderlei com a gente, meu querido Toninho. Boa noite, bem-vindo, Toninho.
1: Boa noite, meu amigo. É sempre um prazer muito grande estar falando com você, Marcelo. É muito bom, rapaz, sabe? Eu já comecei várias, já dei várias entrevistas com você, então é sempre um prazer muito grande, viu? Boa noite pra você e pra todos os ouvintes da Rádio Jornal, do programa Movimento.
0: Boa noite, é sempre bom conversar com um amigo sobre sua música, sobre sua história. E agora trazendo uma história, esse é o hino do movimento Rebuliço Cultural. Já conversei com o nosso querido Rui Sarinho sobre essa história também. E agora queria lhe ouvir porque tem um evento especial logo logo, né, Toninho?
1: É, exatamente. Essa música a gente fez durante as reuniões que nós estávamos fazendo pela criação do movimento Rebuliço Cultural. Uhum. Então nós criamos essa música, eu e Paulão, e então está bem dentro da linha do que a gente quer, do movimento, da procura pelo espaço do pessoal nordestino, pelo pessoal do tipo pé de serra, do forró raiz, na verdade. E domingo, como você perguntou agora, domingo vai acontecer. E no ano passado nós fizemos o primeiro tributo ao rei Luiz Gonzaga.
0: Sim.
1: Certo? Uhum. Onde a gente fez uma manifestação, aproveitou também do momento para fazer manifestação, foi para a Assembleia e conseguimos algumas reivindicações sobre o baixo salário, baixo cachê que a gente recebe e todo o pessoal pernambucano recebe em relação, em vista do que é contratado de fora para cá, não é isso?
0: Uhum.
1: Beleza?
0: Deixa eu vou, a gente vai falar mais do evento do dia 2, mas eu queria aproveitar a proximidade com São João. 29, hoje está fazendo um mês ali da passagem do São Pedro, né? São as três festas, Santo Antônio, São João e São Pedro.
1: Então
0: está bem recente e óbvio, vocês como movimento devem ter informações nas principais festas do nosso São João, dos principais palcos. Como é que foi esse São João? Os artistas nossos estão perdendo mesmo esse espaço, Toninho?
1: Estão, sim, estão perdendo muito espaço, porque não é que a gente não queira, a gente não quer briga com artista de fora, não. A gente quer é o espaço da gente ser respeitado com dignidade, que é para que a gente possa ganhar um pouco mais de salário, um pouco mais de cachê, para poder. Muitos artistas daqui têm que ter dois, três empregos para poder sustentar a família, para poder, durante o percurso do ano, sobreviver, sabe?
0: Sim.
1: E a gente não consegue um cachê digno para que a gente possa, durante as festividades, principalmente juninas, é onde a gente pode mostrar a cultura da gente, o trabalho da gente, como forró pé de serra, como rabequeiro, como bacamarteiro, como esse pessoal tudinho, forró pé de serra, precisa desse espaço, né?
0: Uhum.
1: E os espaços são usufruídos por pessoas de fora que têm o ano todo fazendo festa, sabe,
0: uhum,
1: Marcelo?
0: Entendo.
1: É injusto isso, né?
0: Ô, Toninho, a gente sabe, e foi. O objetivo aqui não é prejudicar nem você, nem o movimento, pelo contrário. Só para a gente ter uma ideia.
1: Exato.
0: E aí você fica à vontade de não falar nomes, né, nem desses artistas de fora, nem os nomes locais. Mas se a gente fosse fazer uma relação e eu perguntasse a você, Toninho, quanto ganha, por exemplo, o cachê de um trio pé de serra que é nosso, que é autêntico, que representa a nossa identidade nordestina, regional? Vamos lá, o cantor com zabumba, triângulo, vamos estar um quarteto, nem um trio, vamos estar um quarteto. Um quarteto local, e aí não precisa você citar nomes, por favor, porque, né? Não precisa. E um desses artistas que vem de fora, que óbvio tem todo o seu valor, sua mídia, renome nacional, mas eu queria somente ter uma ideia dessa diferença, Toninho. É possível?
1: É possível, sim. Veja só, quando a prefeitura contrata um da gente, um trio da gente, um quarteto, paga na faixa de R$3.000.
0: R$3.000.
1: Quando se traz um pessoal nessa faixa, e às vezes bem menos.
0: Sim.
1: Porque quando a maioria do pessoal do trio pé de serra não tem empresário para conquistar o espaço em cima de um palco, aí fica conseguindo um cachezinho de R$1.000, R$800, para tocar dentro de supermercados,
0: entendi,
1: sabe?
0: Entendi.
1: Muitas vezes nas calçadas das ruas do centro do Recife, que eu presenciei muitas vezes pessoal ali na Conta da Boa Vista, um triozinho pé de serra na calçada de umas lojas lá, para tentar usufruir de 800, 600 pau, para dividir entre eles, sabe?
0: Sim,
1: é vergonhoso,
0: sim.
1: Sabe, Marcelo?
0: Demais.
1: E enquanto que o pessoal de fora, tu sabe, Não é cifras pequenas, não. Ah. É 800 mil.
0: Um 800... Reais, pera um pouquinho, Toninho. Pera um pouquinho, meu amigo Toninho.

0: 800 mil reais.
1: Pois é, bicho. Cachê de fora para esse pessoal de fora. A gente viu uma relação que chega bem, meu Deus do céu, isso é vergonhoso, sabe? Então é preciso e é necessário que se unam todo esse pessoal e a gente convoca para que domingo agora, dia 2, né? Uhum. Para esse evento que vai acontecer, que é um tributo a Luiz Gonzaga, aproveitando a data de morte dele, mas é uma caminhada que a gente faz de lá da Rua da Moeda, vai fazer, sim, até a Praça do Arsenal, né? Uhum. Um bocado de artistas que estão convocados já, já estão aqui os nomes, depois eu vou falar se puder, certo? Mas é isso que vai acontecer. E a gente convoca mais pessoas, porque muitos desse pessoal não tem nenhum dinheiro da passagem para ir para o centro da cidade, sabe?
0: Imagino.
1: É vergonhoso.
0: Imagino. Ô Toninho, quem é que vai estar nessa com vocês? Pode citar algumas atrações?
1: Posso sim, olha. Vai estar, além de mim, Toninho Vanderlei, né? Daniel Bento, Aécio dos Oito Baixos, o Elton Santeiro, Luna Sanfoneira, que é uma menininha de 8 anos de idade apenas, que está conversando a vidinha dela, já tocando sanfona. Eliezer Cavalcante, sua sanfona, Bacá Marteus também do Cabo, vão estar com a gente lá. Danilo Santos, Banda Luar do Sertão, que são um pessoal de pessoas cegas, inclusive um deles trabalha na Rádio Folha, sabe? Mas para sobreviver tem que ter outro emprego.
0: Sim,
1: sabe disso,
0: sim,
1: né?
0: Sim, exato. Já conversamos com eles aqui.
1: Vai ter Gonzagueto do Forró, Damião e Banda, Camaleão, Théo Vicente, Mário Delê, percussionista, Rosa Maria, que também é do Hotel Central, ela também canta, sabe? Uhum. Ela administra lá o Hotel Central. Sim. Tem Lurdinho Oliveira também, tem Cício do Pife, a Luísa do Acordeão e Cátia Lemos, Ranil do Acordeão também vai estar presente, certo? Uhum. Damião Mota, Sanfoneiro da Mata Norte e muitos outros. Além do mais, vai ter também a mestra de cerimônia, vai ser Patrícia Breda, tu sabe, tu conhece bem ela, jornalista.
0: Grande Patrícia.
1: Sensacional, a mulher, ela é militante das nossas causas, sim, culturais, sabe? Uhum. Então, vai ter esse povo todo, já está convocado, sabe, Marcelo?
0: Bom demais.
1: Muito importante. E a gente pede que cada um amigo seu chame os outros para que junte mais pessoas, né?
0: Sim. Tá certo? Toninho, alguma página na internet para o pessoal acompanhar, ter mais informações?
1: Tem sim. Tem, o site é @rebulico.cultural, certo? Arroba @rebulico.cultural, porque rebulico sem cedilha, né?
0: Sim.
1: É rebulico, certo?
0: Isso.
1: Então é isso. Se
0: muito
1: quiser
0: bom.
1: Pesquisar mais coisas.
0: Toninho, muito obrigado. A gente apoia esse movimento que é dos artistas nossos, pernambucanos, que fazem fizeram sempre. Óbvio que tiveram outros para que a nossa festa seja tão forte quanto ela é conhecida a nível nacional e internacional e que os nossos valores, deixa eu fazer essa relação novamente, imagine só, não dá para pagar muito, só dá para pagar 3 ou 4 mil, mas dá para pagar 800, e aí mérito do cara ou da mulher que chegou lá para ganhar 800 mil reais agora. Se tu tem dinheiro para pagar 800, por que que não dá para dar uma subidinha para essa rapaziada que rala tanto o ano todo? Essa diferença, Toninho, ela é surreal, ela não existe, é absurda. Absurda.
1: É surreal, é absurdo. Ô Marcelo, você me permita eu falar o roteiro que a gente vai fazer?
0: Opa, à vontade, Toninho.
1: É o segundo tributo ao Rei Luiz Gonzaga, dia 2/8. Domingo agora, né?
0: Uhum.
1: Vai ter um encontro lá no hotel. No hotel não, vai ter um encontro no Armazém do Campo, na Rua da Moeda. Depois vai ter o cortejo a partir das 14 horas mesmo. Vai sair da Rua da Moeda, passa pela Rua Dona Maria César, Avenida Rio Branco, Rua do Bom Jesus e termina na Praça do Arsenal, chegando a fazer apresentações lá no Teatro Bar Mamulengo. No Teatro Bar Mamulengo, na Praça do Arsenal. É onde a gente vai terminar o cortejo e começar a cantar todo mundo lá, certo?
0: Maravilha.
1: Então vai ser esse domingo. Vai ser muito bonito. Se Deus quiser, se você puder participar...
0: Opa! Rebuliço Cultural! Toninho, sempre muito bem-vindo. Vamos escutar a música e vamos encher lá o movimento no dia 2. Abração, Toninho!
1: Se Deus quiser. Abração para você. Foi um prazer muito grande. Boa noite.
0: Alegria
1: tchau.
0: Nossa. Boa noite. Toninho Vanderlei, cantor, compositor, publicitário e da coordenação do movimento Rebuliço Cultural.

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1: Um dos assuntos do balanço de notícias nesta quinta-feira, às 16h, o que mostram os números da nova pesquisa para o governo de Pernambuco. A nova pesquisa Quest aponta Raquel Lira, do PSD, com 43% das intenções de voto, e João Campos, do PSB, com 37% no primeiro turno. No segundo turno, a governadora mantém 6 pontos de vantagem. O que explicam esses números? 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
1: A Organização Mundial da Saúde atualizou as diretrizes e afirma que até 45% dos casos de demência podem ser prevenidos ou adiados. Mas quais são os hábitos que realmente fazem a diferença? O consultório desta quinta-feira fala sobre demência. Como prevenir? Sobre o assunto, vamos entrevistar o neurologista João Gabriel Ribeiro e o geriatra Lucas Gomes de André.

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4: Abraçando o nosso querido Luiz de Vitória, às 10h51, pede aqui um The Fevers. O Cristiano do Barro está ligado também com a gente. Um abraço, Cristiano. São 10 horas e 51 minutos. Teve gol. Teve gol na Sul-Americana. Deixa eu registrar aqui o gol do Bragantino. Bragantino 1, Sporting Cristal 0. Gol de Pedro Henrique. Fluminense e Bahia no Brasileirão vão empatando por 0-0, rodada 21. Agora 10h52.
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4: Olha, a justiça anula justa causa de funcionário demitido por registrar 4 minutos extras no ponto. Agora, quando cabe justa causa? As informações vêm aí com Kevin Paes.
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6: A Justiça do Trabalho reverteu a demissão por justa causa de um funcionário de uma empresa do ramo alimentício que havia sido dispensado após registrar 4 minutos além do limite da jornada. Segundo o processo, o relógio de ponto ficava no vestiário, distante do setor onde o empregado trabalhava. Mas é possível ser demitido por justa causa por ir além do limite da jornada? Quais as hipóteses de demissão por justa causa? A gente explica. Para o magistrado do caso, não houve intenção do trabalhador de descumprir as regras da empresa. A decisão foi mantida pelo Tribunal Regional do Trabalho de Minas Gerais, mas ainda cabe recurso ao Tribunal Superior do Trabalho, TST. Além disso, a legislação trabalhista define que fazer horas extras sem autorização da empresa por si só não é motivo para demissão por justa causa. É necessário analisar o contexto da situação, como a frequência da prática, se o trabalhador tinha conhecimento prévio da proibição e se a punição foi aplicada de forma proporcional. A consolidação das leis do trabalho, CLT, prevê uma margem de tolerância para pequenas variações no registro de ponto. Pela legislação, diferenças de até 5 minutos por marcação, limitadas a 10 minutos no total por dia, não são consideradas horas extras para fins de pagamento. A Justiça do Trabalho costuma reverter a demissão por justa causa quando a empresa não consegue comprovar a falta cometida pelo trabalhador, quando a punição é considerada exagerada ou quando o episódio foi isolado e sem indícios de má-fé. A demissão por justa causa só deve ser aplicada quando a conduta do empregado for grave o suficiente para tornar inviável a continuidade da relação de emprego. Entre as hipóteses previstas para demissão por justa causa na CLT estão o ato de improbidade, como roubo, furto ou desvio de dinheiro, incontinência de conduta ou mau procedimento, como comportamento inadequado, ofensivo ou imoral, negociação habitual por conta própria ou de terceiros, sem a autorização do empregador, concorrência desleal com a empresa e embriaguez habitual durante o serviço. Outras possibilidades são indisciplina ou insubordinação, abandono de emprego, assédio moral ou sexual, agressão física ou verbal, além de divulgação de segredos da empresa. Também cabe a demissão por justa causa por condenação criminal do empregado passada em julgado, caso não tenha havido a suspensão da execução da pena, desídia no desempenho das respectivas funções, que são atrasos frequentes, faltas injustificadas ou baixo rendimento habitual, ato lesivo da honra ou da boa fama ou ofensas físicas praticadas contra o empregador e superiores hierárquicos, salvo em caso de legítima defesa própria ou de outrem, prática constante de jogos de azar e perda da habilitação ou dos requisitos estabelecidos em lei para o exercício da profissão em decorrência de conduta dolosa do empregado. 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Kevin Paes para o Rádio Livre.
4: Agora, 10 horas e 56 minutos, é porque o rádio está livre sempre, né? Sempre está livre. Olha, já está em vigor nova regra da ANAC, que determina assentos próximos entre menores de 16 anos e pais ou responsáveis durante o voo. As informações com o repórter João Lubambo.
7: A Agência Nacional de Aviação Civil, a ANAC, publicou uma nova resolução que garante que crianças e adolescentes menores de 16 anos viajem em assentos ao lado de seus responsáveis ou familiares, mesmo quando não houver pagamento pela marcação antecipada de assentos. A medida reafirma uma regra que já vinha sendo aplicada desde 2023 e passa a ter força de resolução da agência em cumprimento provisório de uma decisão da Justiça Federal. Na prática, as companhias aéreas serão obrigadas a garantir que o menor viaje ao lado de pelo menos um responsável, tanto na compra da passagem quanto em casos de remarcação ou alteração da reserva. A escolha antecipada de um assento específico continua podendo ser cobrada, mas essa taxa não poderá impedir que famílias permaneçam juntas durante o voo. O advogado Gustavo Seman, orientador da área civil do Urbano Vitalino Advogados, aponta que as companhias aéreas terão que se adequar.
8: Com a entrada em vigor da Resolução 807/2026 da ANAC, as companhias aéreas precisarão adaptar seu sistema de venda, check-in e remarcações de passagem para alocação de passageiros menores de 16 anos e assentos contíguos ao dos seus responsáveis, sem cobrança de adicional no momento da realização do check-in ou em qualquer etapa antes do voo quando solicitado pelo passageiro.
7: As empresas também terão de adaptar seus sistemas de venda, inclusive em situações como troca de aeronave, mudança de voo e overbooking. Segundo Gustavo Seman, o descumprimento da norma poderá resultar em multas aplicadas pela ANAC.
8: O descumprimento dessa regra de assentos contíguos, ela expõe as companhias aéreas a risco de sanções administrativas e jurídicas, começando pela aplicação de multas administrativas, conforme a Resolução 762 da ANAC, bem como reclamações de órgãos de defesa do consumidor e até processos judiciais no qual poderá haver responsabilização civil.
7: A recomendação é que as empresas revisem seus protocolos e treinem as equipes para evitar problemas operacionais e garantir o cumprimento da nova regra. João Lubambo, Rádio Jornal, Rádio Notícia.
4: Agora 10h58, entra na reta final o prazo de inscrição gratuita pela internet para as provas do supletivo que garantem certificado dos ensinos fundamental e médio. As informações com o repórter Ernesto Pereira.
9: Termina nesta sexta-feira, dia 31, o período de inscrições para o Exame Supletivo Anual 2026. Realizado anualmente, o Exame Supletivo é uma política pública de certificação para pessoas que desenvolveram as competências, habilidades e saberes em diferentes espaços formativos. A prova é uma oportunidade para as pessoas que querem retomar os estudos ou obter a certificação de conclusão do ensino básico. A iniciativa é voltada àqueles que frequentaram a escola em algum momento, mas não conseguiram concluir os estudos em nível fundamental e médio. A gerente de avaliação e monitoramento das políticas educacionais da Secretaria de Educação de Pernambuco, Isabel Rocha, destaca outros critérios para participar da iniciativa.
10: Podem participar candidatos com 15 anos completos para certificação do ensino fundamental e 18 anos completos para certificação do ensino médio até a data da realização das provas. No momento da inscrição, é muito importante que o candidato tenha em mãos seus documentos pessoais e confira atentamente todas as informações cadastradas, como nome, CPF, data de nascimento e demais dados, para evitar qualquer problema durante o processo de inscrição.
9: Isabel Rocha também ressalta como os interessados podem se inscrever.
10: O resultado final será divulgado até 17 de fevereiro de 2027. Para fazer sua inscrição, basta consultar o edital completo para obter mais informações e acessar o portal oficial da Secretaria de Educação do Estado de Pernambuco no endereço www.educacau.pe.gov.br. Não deixe essa oportunidade passar. Invista no seu futuro e faça sua inscrição.
9: O cartão de inscrição com o local de prova estará disponível no dia 10 de novembro. As provas para o público geral devem ser realizadas no dia 29 de novembro e no dia 30 para as pessoas privadas de liberdade. Importante destacar que as inscrições são gratuitas. Ernesto Pereira, Rádio Jornal, Rádio Notícia.
4: Agora 11 horas e 1 minuto aqui no programa Movimento Cultural. Com o tema Maus Tratos de Animais é Crime, Respeitar é um Ato de Amor, Olinda vai promover na Orla a primeira caminhada pet do município. As informações com Germano Rodrigues.
11: Estão abertas as inscrições para a primeira caminhada pet de Olinda. Ela pretende dar visibilidade à causa do cuidado com os animais, incentivando a proteção e a denúncia de casos de violência. O evento acontece no próximo dia 15 de agosto, na Praça Duque de Caxias, conhecida como Praça do Quartel, em Casa Caiada. A concentração vai ser às 5 da manhã e a largada acontece às 6 horas. As inscrições podem ser feitas até o dia 10 de agosto, no site da Prefeitura de Olinda. Anota aí, www.olinda.pe.gov.br. O evento é promovido pela Secretaria Executiva de Proteção Animal de Olinda e vai ser voltado para cachorros e cadelas. A caminhada será de 1 quilômetro de extensão, pela Orla da Praia, saindo da Praça Duque de Caxias e terminando na Rua Caetano Ribeiro. E para a Secretária Executiva de Proteção Animal de Olinda, a Roseli Chaves, o evento serve para a conscientização à população sobre a necessidade do cuidado com os cachorros que já possuem um lar. Os que moram nas ruas.
12: Essa caminhada ela vai acontecer no dia 15 de agosto, lá na Praça do Quartel, é a Praça Duque de Caxias. Vai começar às 5 horas da manhã, com uma concentração, às 6 horas é a saída. Iremos fazer uma saída ali na Orla, 500 metros pela Orla e 500 metros voltando. Aguardamos todos vocês lá para falar do mesmo objetivo. Maus tratos de animais é crime. Eles precisam ser cuidados.
11: A participação é gratuita, mas para ter acesso ao kit é necessário a doação de 1 quilo de ração. Lá no dia do evento, o alimento vai ser destinado às ONGs parceiras da Secretaria, que desenvolvem trabalho de cuidado animal. E para os donos dos pets que querem participar da caminhada, não vai ter limites de participações de cachorros. Mas é bom que os animais estejam devidamente encoleirados e que os animais de grande porte estejam com focinheira. E durante a caminhada, vai ter equipes de veterinários para caso alguma emergência aconteça. E ainda de acordo com a Secretária Executiva de Proteção Animal de Olinda, a caminhada nasce como extensão de um trabalho de conscientização que já vem sendo feito nas escolas públicas e privadas do município.
12: Estamos organizando um grande evento da primeira caminhada pet de Olinda com o objetivo de conscientizar a população sobre maus tratos de animais, porque maus tratos de animais ele é crime, conforme a Lei 9.605 de 1998, que ela fala que precisamos proteger, denunciar e cuidar dos animais. O animal ele não é uma coisa, ele sente dor, ele sente medo, ele sente frio, ele merece respeito.
11: Germano Rodrigues, Rádio Jornal, Rádio Notícia.
4: Agora 11:04, daqui a pouquinho tem a biografia musical com Paulo Sérgio. OAB Pernambuco instala comitê para acompanhar as eleições no estado e fazer valer as regras da democracia sem fake news e com respeito às cotas de gênero. As informações com o repórter Kevin Paes.
13: A Ordem dos Advogados do Brasil, Seccional Pernambuco, OABPE, instituiu o Comitê de Acompanhamento das Eleições 2026. O colegiado vai atuar no monitoramento do processo eleitoral no estado e no recebimento e encaminhamento de denúncias de irregularidades, como desinformação e descumprimento de cotas de diversidade. A solenidade foi comandada pela presidente da seccional, Ingrid Zanella, que definiu Luiz Henrique Diniz Araújo e Fabiana Augusta como coordenador e vice-coordenadora do grupo, respectivamente. Ingrid Zanella falou sobre o papel da OAB Pernambuco nas eleições deste ano.
14: O comitê, ele trabalhará em diversas frentes. Trabalhará junto à sociedade, conscientizando, divulgando notícias, passando informações necessárias para que todos os cidadãos consigam exercer o seu voto de forma transparente e democrática. Trabalhará junto à advocacia, ministrando os cursos de atualização, divulgando informações sobre a inteligência artificial, os limites e os impedimentos para a utilização de inteligência artificial nesse momento tão importante para a nossa democracia.
13: Também foram nomeados para integrar o Comitê de Acompanhamento das Eleições deste ano os advogados Felipe Ferreira Lima, Adriana Carneiro e Daniel Barreira. Ingrid Zanella relata medidas judiciais que podem ser adotadas pela OAB Pernambuco.
14: Se necessário for, ingressando com medidas judiciais para possibilitar que todos os trâmites eleitorais sejam cumpridos, as cotas raciais e de gênero sejam atendidas, para que nós não tenhamos candidaturas falsas, mas que todos aqueles que se dispuserem a ser candidatos e candidatos tenham reais chances de serem eleitos, vedando e impedindo, trabalhando contra as candidaturas laranjas. Isso tudo faz parte do compromisso e da função institucional da OAB de Pernambuco.
13: O comitê também vai garantir interlocução contínua junto aos órgãos de justiça eleitoral e com a sociedade civil. O grupo vai atuar até o dia 31 de dezembro deste ano. Kevin Paes, Rádio Jornal, Rádio Notícia.
4: Agora 11:07 no Movimento Cultural. 11:07, vem aí!
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4: Homenagem ao saudoso Paulo Sérgio no Movimento Cultural.

aos 6 anos. Paulo participou de um concurso local de calouros promovidos por caravanas de rádio vindas do Rio de Janeiro e venceu a competição. Paulo

Na década de 60, Paulo mudou-se com a família para o Rio de Janeiro. Você lembra, né? Nasceu em Alegre, no Espírito Santo. Foi para o Rio, conseguiu emprego em uma loja de discos. Esse contato diário com a música impulsionou seu desejo de ser cantor profissional. Em 66, ele foi acompanhar um amigo a um teste em uma gravadora. Aproveitando a oportunidade, fez uma audição improvisada. Chamou a atenção dos produtores por sua voz potente e acabou contratado. Em 67, a gravadora Caravelle lançou seu primeiro compacto simples com as músicas Benzinho e Lagartinha. O disco estourou rapidamente, vendendo 60 mil cópias em apenas 3 semanas. Paulo Sérgio, na biografia musical.

O sucesso definitivo e nacional veio logo no início de 1968. Esta música que a gente vai tocar vendeu centenas de milhares de cópias e o colocou no topo das paradas de sucesso de todo o país. Última canção, Paulo Sérgio, na biografia musical.

Como o movimento da Jovem Guarda estava no final e Roberto Carlos começava a mudar seu estilo musical para algo mais maduro, a gravadora promoveu Paulo Sérgio como o substituto ideal. Paulo Sérgio na biografia.

Sua semelhança vocal com o rei Roberto Carlos gerou comparações intensas na época. Embora isso o aborrecesse no início, o cantor rapidamente construiu sua própria identidade na balada romântica popular, abrindo portas para a geração de artistas do estilo, que mais tarde seria chamado de brega. Paulo Sérgio na biografia musical.

Ao longo de sua curta trajetória de apenas 13 anos de carreira, ele manteve uma impressionante média de vendas, ultrapassando a marca de 10 milhões de discos vendidos. Paulo Sérgio, na biografia musical.

Paulo Sérgio faleceu de forma trágica e prematura no dia 29 de julho de 1980. Há exatos 46 anos, né? Aos 36 anos, em São Paulo, vítima de um derrame cerebral. Os dias que antecederam a sua morte foram marcados por estresse intenso, uma briga de trânsito e uma impressionante maratona de shows. Dois dias antes de falecer, em um domingo, Paulo participou de uma gravação nos estúdios da TV Bandeirantes, em São Paulo, para o programa Hora do Bolinha. Deixa eu abraçar aqui o nosso querido Luiz do Vitória de Santo Antão, que diz parabéns, Marcelo e a equipe, uma merecida homenagem a um grande artista que foi São Paulo. Em 87, a gravadora Copacabana lançou o álbum póstumo de Paulo Sérgio, intitulado Paulo Sérgio e Amigos. É nada mais, nada menos que a regravação dos seus sucessos com a participação de grandes cantores da época. A música de maior sucesso desse LP foi Quero Ver Você Feliz, justamente essa aí. Uma versão com Paulo Sérgio e seu filho Rodrigo, que foi acreditado como Paulo Sérgio Júnior.

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2: 11 horas e 47 minutos. Olha o Gavião! Gavião cantando alto aqui no som do movimento.
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2: 11 horas e 47, a cobra coral. Como destaque a partir de agora com Igor Moura. Um abraço, Igor.
4: Fala, amigo, forte abraço para você e para todo mundo ligado aqui na Rádio Jornal. Uma quarta-feira cercada de expectativas depois da deflagração da crise de relacionamento entre o técnico do Santa, Christian de Souza, e o executivo de futebol, Alex Brasil. A reportagem da Rádio Jornal ouviu os dois lados. Christian de Souza admitiu a incompatibilidade entre as duas figuras, né, entre os dois, nesse caso, entre as duas linhas de raciocínio, trabalho dos dois, e disse que estaria nas mãos do presidente. Já o executivo Alex Brasil reiterou que não estava presente nem na confusão entre Zé Mário e o auxiliar do Christian de Souza, né, que teve envolvimento no princípio de confusão entre o atleta e o seu auxiliar, e que, quando chegou, em nenhum momento quis demitir ou demitiu o técnico do Santa Cruz, e que por ele pode trabalhar sem problemas e não há essa incompatibilidade, que o presidente tome a atitude. O presidente reuniu os dois. O presidente teve uma conversa no início da tarde desta quarta-feira, tanto com o Christian de Souza como também com o Alex Brasil, na mesma sala, e depois desse diálogo acontecer, o Bruno Rodrigues avisou para o Christian de Souza que as coisas seguem mantidas, que o Christian volta para trabalhar e treinar o elenco na manhã desta quinta-feira, e disse para o Alex Brasil que segue o trabalho, que segue o fluxo. Alex segue em busca de reforços para essa sequência da Série C do Campeonato Brasileiro. A situação é essa: o terremoto aconteceu, a estrutura, o prédio continua intacto, só que não se sabe se a estrutura foi danificada internamente, né? Sem ser perceptível a olhos nus. Os dois vão continuar trabalhando nesse caso juntos no Santa Cruz, nessa reta final de primeira fase, na preparação para o jogo do dia 8 de agosto, em João Pessoa, na Paraíba, com torcida do Santa presente, excetuando a organizada, claro, duelo diante do Botafogo da Paraíba no estádio Almeidão. Depois do jogo contra o Belo, dois jogos seguidos em casa na Arena, contra Maranhão e contra Caxias, para fechar depois contra o Anápolis fora de casa. O tricolor do Arruda, que segue em busca de reforços, e a priori a urgência maior por um camisa 9, um centroavante. Um ponta também está dentro do contexto de busca do executivo Alex Brasil. Santa, que também deve trazer mais um volante. Esse volante pode ser Aruá, ex-jogador do América de Natal, que se destacou no Dragão Potiguar tanto na temporada passada como também na atual temporada. A informação que a gente tem aqui está na capital pernambucana, e Aruá deve ser reforço do Santa, anunciado nessas próximas horas ou dias. São as últimas do Tricolor aqui nesse movimento.
2: Olha o Timbu como destaque às 11 horas e 50 minutos. Raldinei Alves está chegando. Um abraço, Raldinei.
5: Muito boa noite para você e para todo mundo que está nos acompanhando aqui no Movimento. O elenco do Náutico segue o trabalho de preparação para o próximo compromisso na Série B do Campeonato Brasileiro, o duelo que tem contra o Atlético Goianiense no domingo, dia 9, Dia dos Pais, às 4 da tarde, no Estádio dos Aflitos. Nesse período, o grande objetivo do Náutico é evoluir com jogadores que estão no departamento médico, e ontem o lateral direito, Matheus Ribeiro, foi submetido a uma cirurgia. Matheus Ribeiro se machucou no jogo contra o Criciúma, no Heriberto Rilse, numa falta que ele mesmo cometeu, acabou tendo a infelicidade de fraturar a tíbia. É um osso, uma lesão grave, sem previsão de retorno, precisou de cirurgia, e agora o atleta se recupera para poder voltar a atuar com a camisa do Náutico. Outros jogadores que estão no departamento médico, o atacante Júnior Todinho, Paulo Sérgio também se recupera de lesão, já está no estágio bem avançado, mas no caso dele, o próprio técnico Hélio dos Anjos já deixou claro que se houver clube interessado, Hélio abre mão da presença de Paulo Sérgio no elenco e existe a expectativa pela possibilidade dos retornos do meia Dodô e do atacante Vinícius na partida diante do Atlético Goianiense. Claro, esses jogadores vão ser reavaliados pelo DM, também pelo pessoal da comissão técnica, para haver uma definição sobre se eles voltam ou não diante do Atlético. Essa pausa é muito importante também para a preparação dos jogadores. Isso foi pauta da fala de Cauã Maranhão, atacante do Náutico, que a gente escuta agora aqui no Movimento.
6: Eu acho que vai ser melhor para a gente ajustar, né, várias coisas, para poder treinar, coisa que a gente teve pouco tempo agora nesse intervalo de jogo do Londrina pro do Criciúma. E eu acho que vai ser bem proveitoso. A gente tem muita coisa a melhorar, assim, questões que a gente não vinha fazendo nos últimos jogos, mas que eu tenho certeza que os professores vão ajustar e vão conseguir buscar a melhor opção e as melhores formações para a gente buscar os três pontos, que é o mais importante contra o Atlético Goianiense.
7: Depois do jogo contra o Londrina, o Hélio falou sobre a sua volta e chamou a atenção que ele disse que você que procurou ele para conversar e voltar para o Náutico. Conta para a gente como foi essa procura, essa conversa com o Hélio dos Anjos.
6: Tenho muito essa abertura de conversar com o professor. Foi questões que extracampo que já foram resolvidas e naquele momento eu achei de boa vontade conversar com ele, porque, como eu disse, foi questões extracampo, mas fico feliz que eu esteja vivendo essa fase justamente com ele, com os professores, porque eles me ajudam e sempre me ajudaram enquanto estiveram aqui.
5: Muito bem, palavras de Cauã Maranhão, atacante do Náutico, são os destaques do Timbu aqui no Movimento.
8: 11 horas e 53, o Alex Santos está chegando com o Leão da Ilha do Retiro. Um abraço, Alex.
9: Valeu, muito boa noite para você que acompanha o Movimento. E a expectativa no esporte é referente à confirmação dos nomes que foram especulados nesses últimos dois dias. Até o presente momento, de forma oficial, ninguém foi apresentado. Mas o que se sabe é que alguns atletas já estão, inclusive, com as propostas em mãos, que é o caso, por exemplo, do volante Zé Rafael dos Santos, que está sendo convencido a jogar a Série B pelo esporte. Guilherme Castilho, a negociação está bem encaminhada. Bem encaminhada também está a negociação referente ao meia William Oliveira. Então, esses três atletas, a qualquer momento, suas respectivas situações serão definidas aqui na Ilha do Retiro. O certo é que o goleiro Bruno, que estava no Fortaleza, um jogador que tem 27 anos, deve estar sim assinando contrato com o Sport. Ele já fez a rescisão contratual junto ao tricolor do PC e deve estar pintando na Ilha do Retiro, já que House deve ir embora a qualquer momento, já que o Vila Nova solicitou seu retorno para emprestá-lo a um time lá do Japão. Outro nome que surgiu nessa quarta-feira nos bastidores foi o do Paulo Henrique Ganso. Exatamente, aquele jogador que despontou para o futebol brasileiro no Santos e estava no Fluminense. Mas a diretoria rubro-negra negou qualquer contato com o meia. Então, foi apenas especulação e o nome do Paulo Henrique Ganso foi apenas citado referente a reforço rubro-negro. E sobre a situação do atacante Chico da Costa, ele que estava envolvido na negociação com o volante Zé Lucas entre Cruzeiro e Sport, onde a equipe mineira teria cedido o atacante, além dele o meia Murilo, que já está aqui na capital pernambucana, só que o Chico da Costa disse que não quer vir para o Sport. Então o Cruzeiro, por uma compensação financeira, já que a negociação não andou com o Chico da Costa, vai pagar ao Sport o valor de R$1 milhão, que serão divididos em 4 parcelas de R$250 mil cada. Mas vamos ouvir o técnico Gilmar Dalpozo falando sobre o momento ruim do Sport, situações que ele já tentou resolver e não conseguiu. A bendita bola cruzada na área rubro-negra.
10: Depois da minha chegada, a gente até melhorou esses números, mas não foi o suficiente. Então, a gente colocou no nosso dia a dia trabalho desses duelos de intensidade para melhorar essa intensidade, mas eu confesso que está demorando mais do que o normal. Então, a gente identificou, E eu também estou aqui admitindo que está demorando mais do que eu imaginava, porque na maioria das vezes, mesmo eu identificando isso em outros trabalhos, eu conseguia consertar isso no dia a dia, que existem trabalhos, existem gatilhos para melhorar os atletas. E confesso que nesse momento não teve uma resposta imediata, por isso que a gente está continuando com o mesmo problema, tomando os mesmos gols que estava tomando com os antigos técnicos também.
9: Destaques do Leão para o Movimento. Valeu, Marcelão. Boa noite.
8: Boa noite. Obrigado, Alex. 11:57. Obrigado, Aldo Leite, Emílio Bezerra, Guga Laruso. Na redação, Adúcio Lucena, José Roberto. O programa tem a produção de João Lubambo. Coordenação de jornalismo de Vitor Tavares. Coordenação do Escrete de Ouro é de Haroldo Costa. Vem aí a madrugada especial com Leonardo Boris e o Rei Convida. Estaremos de volta logo mais às 7 da noite no Movimento Esportivo Debate e no Movimento Cultural às 9 da noite. Um grande abraço e uma ótima quinta-feira para você. Vamos lá!

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1: Meia-noite e um. 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
2: Boa noite, boa tarde, bom dia. Onde quer que você esteja, uma ótima quinta-feira para você. Estamos começando mais madrugada amiga aqui na Rádio Jornal, a madrugada musical. O Rei convida. Tem consultório, tem debate, tem passando a limpo e tem música. Roberto Carlos trazendo as suas lindas canções de todos os tempos e também artistas nacionais e internacionais. Madrugada Amiga começando nesta quinta-feira, a partir de agora, na Rádio Jornal.

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1: O Rei Convida, Roberto Carlos. Sempre uma música nacional, clássica, clássico. Sempre uma internacional, clássica, clássico. Para você, aqui na madrugada da Rádio Jornal.

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1: Uma excelente madrugada para você, onde quer que você esteja, no trabalho, descansando. Se você estiver em qualquer lugar, permita-me acompanhá-lo aqui pela Rádio Jornal, na Madrugada Amiga, com o Rei Convida.

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1: Ótima quinta-feira para você,

0: de bom. Curta bastante, alegria, paz e amor. É o que eu desejo a você. Vem aí o debate, vem aí também o Passando a Limpo, vem o consultório e, na sequência, a Voz do Povo. Beijão, valeu, tchau.
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2: Na Rádio Jornal, 1h42.
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3: Há pouco mais de uma década, Pernambuco deixou de monitorar os tubarões que habitam o litoral do estado, mesmo com incidentes sendo registrados nesse período. Esse trabalho permaneceu suspenso, mas agora surge uma novidade. O governo do estado prevê retomar o monitoramento dos animais marinhos com previsão de realizar a primeira expedição científica em agosto de 2026. Agosto, que é o próximo mês. Já estamos nos encaminhando para o encerramento de julho e é por isso que hoje nós estamos chamando aqui quem pesquisa, quem sabe do tema, para de fato entender como vai ser a volta desse trabalho, o que vai ser feito, o que pode mudar, como de fato vai se dar todo esse processo e o que a população pode esperar desse tema, que é um tema que deve, gente, receber a nossa atenção, não somente no dia em que acontece um incidente com o tubarão. Deve ser uma preocupação nossa de todos os dias. E é por isso que a Rádio Jornal traz esse tema. E eu quero agradecer muito aqui a presença de Danise Alves, que é secretária executiva do Comitê Estadual de Monitoramento de Incidentes com Tubarões, o CEMIT. Seja bem-vinda à Rádio Jornal. Bom dia.
4: Bom dia. Agradecer, né, o convite em nome de todo o Comitê, né, Estadual de Monitoramento de Incidentes com Tubarões, o CEMIT, e falar da importância, né, desse espaço para que a gente esclareça para a população o que será esse monitoramento, né, e como o CEMIT vem atuando ao longo dos anos.
3: Eu que agradeço. Paulo Oliveira, professor da Universidade Federal Rural de Pernambuco, a UFRPE, e coordenador do projeto Ecotuba. A gente vai explicar ao longo do programa, mas o Ecotuba é que vai dar sequência a isso, gente, que vai atuar nesta retomada. Então, professor, sua participação é fundamental. Bem-vindo, bom dia.
5: Bom dia, Natália. Bom dia a todos os ouvintes. É uma satisfação enorme estar aqui. Nós vamos passar esse finalzinho da manhã para tirar todas as dúvidas, né, junto à população. Essa é essa a ideia.
3: Muito bom, obrigada. E também na nossa bancada, Leandro Alberto, biólogo. Sempre importante a gente entender, de fato, essa composição. Por que os animais marinhos estão ali? Por que os tubarões fazem parte da nossa realidade? Seja bem-vindo mais uma vez. Bom dia.
6: Bom dia, Natália. Obrigado pelo convite. E como todos já falaram aqui, muito importante esse tema, até porque não é quando acontece um incidente com tubarão. E muitas pessoas, elas, quando se falam nessa retomada, elas esperam que esse monitoramento ela dê, na verdade, algumas características para a população. Mas a população também tem que entender que a educação ambiental, ela se faz presente também para as águas, né? Também para o mar. E aí a população, ela entenda que a própria ação dela no meio, ela é importantíssima para a redução dos incidentes com tubarões no estado.
3: Como o humano pode agir para diminuir os incidentes? Isso, eu vou deixar essa pergunta aqui para a gente responder.

0: responder depois. Como, claro, esse trabalho vai ser feito e como nós que utilizamos a praia podemos atuar também para auxiliar nesse processo. Muito bom. Eu quero lembrar aqui o ouvinte dos nossos canais para que ele possa participar, interagir, mandar a sua pergunta. Super importante, eu reforço isso que eu falei já na abertura, logo no início, que você participe enquanto sociedade desse processo. O nosso WhatsApp é o 991478520. Mande a sua mensagem para o nosso WhatsApp. 991478520. Ou tem o YouTube também, a gente está lá com imagens, com áudio e tem um chat ao lado direito da tela, você deixa a sua mensagem, a sua pergunta, a sua consideração e a gente vai trazendo aqui para o ar. Combinado? Deixa eu começar aqui com Danise, para a gente entender de fato, Danise, como vai ser essa retomada que está prevista para agosto, era para ser julho, ficou para agosto. Talvez a pergunta, aquela que todo mundo queira nesse momento saber é quando? Se dá para a gente colocar um dia, quando, qual é a data, se é no primeiro dia de agosto, se é na primeira semana, se é na primeira quinzena, se é na segunda metade do mês, já tem uma data fixada para voltar com o trabalho?
1: Então, é importante lembrar que esse edital ele foi pensado muito anteriormente, né, a esses incidentes, né? Não foi uma proposta reativa ao que aconteceu.
0: Quatro nesse ano, né?
1: Isso, infelizmente, a gente passou quase 3 anos sem incidentes na rede metropolitana, foram 2 anos e 9 meses. Mas, infelizmente, né, em janeiro a gente teve o caso com o Davidson em Olinda. Mas toda uma estratégia do comitê foi feita desde 2023, né? Primeiro focando na educação e na comunicação ambiental, em editais, né? Em sinalização, né? Com as 150 placas postas. Então, tudo foi muito bem planejado, né? Dentro do comitê. E no final de 2025, segundo semestre, a gente começou então a elaborar esse edital, que foi lançado no comecinho de 2026, né? Em janeiro de 2026. E esse edital, ele era a lacuna que a gente precisava, então, porque o CEMIT, ele atua em 3 eixos, né? Pesquisa e monitoramento, educação e comunicação ambiental e segurança aquática. Então, a pesquisa e monitoramento, ela estava ocorrendo, mas não focado nessa questão do monitoramento. Então, ele fecha essa lacuna no início do ano, né? Teve todos os trâmites de um edital, porque foi de ampla
0: Sim.
1: concorrência,
0: É uma
1: foram duas
0: licitação,
1: propostas.
0: né?
1: Não, não foi uma
0: Não é
1: licitação,
0: licitação.
1: foi um edital do programa Cientista Retado, né? Que é ciência no governo. Esse edital, ele é de livre concorrência, feito para instituições de ciência e tecnologia do estado de Pernambuco, e o professor Paulo Oliveira foi o vencedor, né? Teve
0: Sim.
1: todos os trâmites de concorrência, de avaliação dos projetos, para saber se o que a gente precisava enquanto estado de Pernambuco era o que o projeto estava propondo, né? Então, teve todo esse alinhamento até em julho, né, deste ano, ser então feito o repasse do recurso, e o projeto já iniciou. Então, é uma coisa importante que a
0: O
1: gente.
0: recurso, só para a gente amarrar também isso, o recurso é de qual valor e de onde sai esse valor?
1: Certo, esse recurso, ele é um edital que é um programa da Secretaria de Ciência e Tecnologia, SECTI, junto com a FACEP, onde a Secretaria do Meio Ambiente do Estado, ela é a demandante. O problema, que é monitorar os tubarões, né, a temática, foi dada pela SEMAS, e esses órgãos, eles então lançam o edital e com o um valor total de 1.052.000. E aí eu vou dar uma notícia de primeira mão,
0: Que todo jornalista
1: que
0: gosta,
1: isso,
0: fique à vontade. E o ouvinte também.
1: exatamente, diante da necessidade da gente entender mais, né, o comportamento desses animais, o deslocamento, a gente conseguiu aprovar um recurso, um aditivo para esse edital, né, que o próprio programa, ele permite isso, através do Fundo Estadual do Meio Ambiente, de mais R$ 1 milhão. Então, a gente... O professor Paulo vai explicar melhor, né, como será essas novas perguntas, respostas, né, que vão ser dadas com
0: Que
1: relação
0: dobra o
1: aos
0: valor, né,
1: animais.
0: Denise? Você tem
1: Então,
0: um.
1: dobra o valor, exatamente. Durante 24 meses, o que estava previsto de 1.052.000, agora será 2.052.000. E
0: Tudo bem.
1: aí já tá feito o plano de trabalho, enfim. Então, esse edital, ele, voltando à pergunta, ele já começou o projeto, né, o Ecotuba. Por quê? Porque todo um projeto, ele precisa de uma logística, né, até ter assinatura do termo de outorga, repasse de recurso. Então, a equipe se organizou, está na fase de finalização da adaptação da embarcação, que não é qualquer embarcação náutica, né, precisa ser uma embarcação que consiga realizar o manejo do animal adequadamente, né, trazer um animal, por exemplo, de 2, 3 metros de comprimento para um barco e fazer todas as análises, né, que devem ser feitas, inclusive uma microcirurgia, né, Paulo, que é a
0: Para colocar o
1: implantação do
0: chip.
1: microchip. E também para a segurança da equipe, né? Toda uma questão que está sendo feita. Uhum. Então, o projeto está vigente e a data, vou ver se eu lembro, é 17 a 23 de agosto. É nessa janela, não é isso, Paulo? Que a saída piloto para testar a embarcação, para ver, né, as áreas, tudo isso vai ser feito a partir dessa janela de tempo. Né? A gente não está com uma data fechada, porque ambiente natural, né, os cientistas, a gente tem essas peculiaridades. A gente não pode simplesmente vou tal hora, tal dia para aquele local. A gente depende de vento, de chuva. Então, são condições que a gente precisa avaliar. Mas a janela é essa, né? Que tudo seja conforme esteja acordado aí com a equipe, né? Com todos os envolvidos, que seja nessa data.
0: Muito bem. E aí, professor Paulo, então nessa janela de 17 a 23 de agosto... Tá tudo pronto, tá tudo já organizado. Tem o barco, as equipes sendo treinadas, vocês vão a alto mar. Como vai ser feito esse trabalho? Por quê? O pernambucano tem muito a memória e fala sobre isso com muita frequência do tal do barco sinuelo. Ah, porque tinha o sinuelo, que fazia o trabalho, que isso, porque aquilo. E aí as pessoas ficam com essa memória do passado. Eu quero entender com o senhor como vai ser, na prática, esta atuação. Quem vai atuar? Vai ser o pessoal da Cotuba, da Federal Rural... O que está sendo previsto para essa retomada, professor?
2: Vamos lá. Então, o projeto, né, como a Danise colocou, ele já se iniciou. Então, nós assinamos o termo de outorga no mês de julho. Então, a ideia, a princípio, era iniciar o projeto as saídas de forma piloto, né, agora no final de julho, início de agosto. Porém, né, como a Danise colocou também, nós estamos fazendo algumas adaptações à embarcação. Então, essa embarcação ela tem que estar toda adaptada a esse tipo de trabalho, que não é um trabalho simples. Imagine
0: como
2: vocês...
0: Como é uma embarcação dessa?
2: Na realidade, a embarcação que nós optamos é uma embarcação rápida, né? Ela não é tão grande, ela é um pouco menor do que o sinuelo, tá? Porém, ela tem uma condição de manobra, né, melhor. Tá? Então, isso é um caráter importantíssimo para a gente poder, quando capturar um animal, embarcar esse animal. Tá, porque o protocolo vai funcionar exatamente dessa forma. Então, o animal ele vai ser capturado, né? Ele vai ser trazido para o convés da embarcação. Uma vez no convés da embarcação, nós aplicamos todo um protocolo este, que nós já desenvolvemos lá no arquipélago de Fernando de Noronha, onde o Projeto Ecotuba já realiza o monitoramento dos tubarões-tigre naquela região insular. Tá? Só para complementar o que Danise colocou, com relação às datas, né? As pessoas, nós gostamos muito de trabalhar com datas, né? Então, a realidade é exatamente essa. Então, entre os dias 17 e 23 de agosto, nós vamos estar fazendo algumas saídas que nós chamamos dentro da academia, na pesquisa de piloto, para os ajustes. E a primeira saída de pesquisa vai ser exatamente no feriadão do 7 de setembro. Porque a ideia, Natália, é nós sairmos nos finais de semana... Por quê? Porque nos finais de semana nós temos mais gente dentro d'água, né? Então, historicamente, o número de incidentes também, né, é mais nos finais de semana e nas segundas-feiras. E a partir do momento que a embarcação ela estiver na água realizando o trabalho de monitoramento, o animal, uma vez sendo capturado, sendo feito protocolo, ele só vai ser liberado mais afastado da costa. Então, com isso, nós vamos diminuir, de certa forma, né, a probabilidade desse animal voltar, se aproximar da praia.
0: Vai-se para alto mar. Eu quero saber de onde vai partir. Porque, por exemplo, tem pontos que são bastante conhecidos com o incidente de tubarão, como, por exemplo, a altura ali da Igrejinha de Piedade. De onde vocês vão partir nessa primeira etapa, que eu vou reforçar aqui para o ouvinte também, que é uma etapa piloto, certo, onde vão ser feitos os testes, mas já vai começar o trabalho.
2: Certo.
0: E aí, no 7 de setembro, ali, a previsão de, efetivamente, ok, estamos em campo, todos
2: Isso.
0: prontos. Mas essas primeiras saídas, elas vão partir de onde?
2: Então, nós vamos sair do Yacht Club, né, de Brasília Teimosa, tá? E nós vamos cobrir algumas estações, desde Olinda, no município de Olinda, até o município de Cabo Santo Agostinho, ali na Praia do Paiva. Então, vão ser estações. Nós vamos buscar no passado os relatórios do Procuba, né, onde foram feitos os trabalhos de monitoramento também. Então, nós vamos replicar esses locais onde, no passado, esses animais eles foram mais capturados. Então, nós vamos atuar exatamente nesses mesmos pontos. Uma vez o animal sendo capturado, só para vocês terem uma ideia de distância e profundidade, então, esses animais eles são capturados a cerca de 2 quilômetros da costa, tá? Uma profundidade aí gerando em torno de 8 a 10 metros de profundidade. Um animal sendo capturado, ele vai ser levado para o que nós chamamos de borda da plataforma continental. O que é isso? É uma região bem afastada da praia, né, que está aí numa profundidade aproximada de 50 metros de profundidade.
0: Nossa. Tá? Professor, mas a olho nu, vocês não vão conseguir ver o tubarão. Como vocês vão fazer para identificar que ele está ali, naquele ponto, na água? Como é feito isso?
2: Não, na realidade, a gente não tem como fazer isso. Não é? Então, nós temos, historicamente, aqueles pontos onde esses animais eles apareceram mais. Então, a gente vai... Porque a captura é feita com aparelho de pesca. Então, nós vamos colocar uma isca que é atrativa, né, para esses animais. Aí, então, eles vão se sentir atraídos por aquela isca. Vai ser fisgado pelo anzol. Esse animal ele vai ser embarcado. Vai ser feito todo o protocolo. E esse animal ele vai ser devolvido para o mar, bem mais afastado da praia.
0: Certo. Eu já quero ouvir já, doutor Leandro, que é biólogo. Mas, tudo bem. Colocado esse microchip no animal, essa informação vai para onde? Vai ficar onde? Porque o que a gente quer, por fim, população, turista, banhista, é saber onde os tubarões estão. E essa é a fundamental importância do monitoramento, é saber onde eles estão e aí elaborar estratégias, não é? Essa informação, ela vai para onde, professor?
2: Então, é importante nós frisarmos que os animais eles vão ser capturados, marcados, devolvidos, mais afastados, né, da praia para o mar. Porém, essa marca que esse animal vai receber, esse chip que esse animal vai receber... essa informação ela vai ser captada por outros equipamentos que nós vamos colocar dentro d'água também, que são os receptores. Tá? Então, de forma paralela à linha de praia, vão ser instalados receptores. Tá? Esses receptores eles vão estar em uma profundidade de aproximadamente entre 10 e 15 metros, que todas as vezes que o animal se aproximar desse receptor, a informação de presença, esse receptor ele vai captar. Aí, sim, mas isso vai resultar em quê? Num padrão de deslocamento. Por exemplo, a gente vai saber, com o passar do tempo, se esses animais eles se aproximam ou se afastam mais da costa no inverno, no verão, de dia, de noite.
0: Mas, por exemplo, vai saber em tempo real?
2: Ó, não.
0: Boa Viagem, por exemplo, teve um incidente esse ano, que não acontecia há muito tempo.
2: Certo.
0: E aí você fica, nossa, inseguro para estar ali naquele espaço. E as pessoas até brincam, às vezes, tinha que ter aviso sonoro, gente, tubarão está chegando. Isso é possível ou não é possível?
2: Veja, possível é, tá? Mas nesse primeiro momento nós não vamos utilizar essa metodologia. Por quê? Porque essa metodologia, ela acaba causando na população uma falsa sensação de segurança. Por quê? Porque esses avisos sonoros, eles só são possíveis a partir daqueles animais marcados. Se porventura tiver na área um animal não marcado, esse aviso sonoro, ele não vai ser ativado.
0: Sim. E como é um trabalho que vai crescendo, vai se realizando.
2: Então,
0: a
2: ideia, sabe, Natália, é a gente fazer tudo de maneira muito tranquila, de maneira gradativa. Essa metodologia que nós estamos utilizando é uma metodologia que já foi utilizada no passado, e que foi chancelada por vários pesquisadores internacionais. É uma metodologia que é empregada também em outros países, tá? Então, acho que a população ela pode ficar tranquila que a gente vai, a gente que eu falo, o FRPE, o Departamento de Engenharia de Pesca, o Ecotuba, junto com o apoio do Governo do Estado, fazer esse monitoramento da melhor forma possível.
0: Isso é tão importante porque, Leandro, as experiências de outros pontos, elas sempre são citadas, né? Especialmente quando os incidentes eles são registrados. O Canadá faz isso, fulano faz aquilo, né? E aí cada um fica pensando, por que não faz desse jeito, por que não faz de tal forma? A gente tem que entender as nossas condições e as nossas características. Isso é super importante. Mas eu preciso aqui trazer um ponto que é quente, mas que é necessário. Já tem ouvinte aqui, inclusive o Josélio, querido nosso ouvinte, de Boa Viagem, está lamentando essa lacuna, esse tempo que ficou sem monitoramento. E quando a gente observa isso e vê que os incidentes continuam acontecendo, eu me pergunto, Leandro, qual é a relevância dessa falta de... Qual o impacto dessa falta de monitoramento para o cenário que a gente tem hoje? Ficar 11 anos sem monitorar, sem ter isso. Qual o prejuízo que isso nos trouxe aqui para o Estado, para a sociedade, para as nossas informações?
3: Isso, Natália. Vou pegar só um gancho aqui,
0: claro,
3: dessa questão da gente. Parece que a grama do vizinho sempre é mais verde. E aí, quando se faz o comparativo, às vezes alguém se depara comigo e fala assim, professor, mas por que aqui a gente não usa, Denise, as telas de proteção,
0: isso,
3: Paulo? Eu digo, veja, as telas também irão nos dar uma falsa sensação de proteção. E aí a gente remete para esse último incidente, por exemplo, com a Marcela, né? Ah, mas ela estava na frente da barreira de coral. E aí parece que possivelmente poderia tomar um banho ali. E acabou acontecendo um incidente. Então, quando a gente fala que o banho, ele pode, seria legal para a população, né? Porque tem pessoas que têm apenas esse lazer. E aí você também traz essas pessoas, é muito sacrificante para elas. É. E aí quando se fala isso, dá uma falsa impressão. Já pensou se a gente colocasse uma tela ali em Boa Viagem, a maré subiu, a maré desceu e o bicho passou. Eu sempre comparo assim, né? Às vezes você tem um cãozinho dentro de casa e você coloca um cercado para ele. Quando vê, o cão tá do seu lado. Você fala, rapaz, eu coloquei para ele não passar, são animais. Então, primeiramente, Natália, a gente tem que entender que de 90 até 2026, muita coisa mudou na população. Quando a gente tem uma lacuna desse tempo, dessa parada, né? Claro que houve, o animal, ele mudou o comportamento, porque o ser humano também mudou de comportamento. Se a gente for observar geograficamente a área de Boa Viagem, Piedade, Candeias, de 30 anos para cá, muita coisa mudou geograficamente. Nós tivemos a especulação imobiliária, tivemos mais pessoas, né, indo à praia também. Eu lembro muito quando a gente fazia a pesquisa de corais, Paulo, ali perto do hotel Dorisol, que antigamente era o Sheraton. Uhum. Nós, naquela área ali, a gente fazia coleta de quinidários, de poliquetas, tal, a gente na graduação. Hoje você não tem mais, acabou. Então, quer dizer, quando você vê esse ambiente todo devastado, a gente volta àquela retórica de que o ambiente mudou, o ser humano mudou e a gente começou a degradar mais, né? Ah, sempre quando se fala de meio ambiente, Natália, se fala o que o ser humano ocasiona, parece que a gente romantiza o meio ambiente, mas não é isso. Então, quando acontece os incidentes, os animais, eles estão ali. A gente primeiro tem que entender, né, para ser bem claro, que eu acho que todo mundo sabe disso. O tubarão, o ambiente dele é marinho, ele está ali. Geograficamente, o nosso estado, ele permite, ele tem uma condição geográfica para que esses animais, eles estejam ali. Mas, primeiro de tudo, a gente não respeita as placas de sinalização, né? A gente para às vezes na rua, Natália, eu estava conversando com o Paulo e com o Danise agora, tem uma placa em um local e, sei lá, depois de 300 metros tem outra placa. E algumas pessoas falam, não, professor, então nesse intervalo eu posso ir. Eu digo assim, pelo amor de Deus. Então, primeiramente, a educação, que o Núcleo de Educação Ambiental, o professor Fabiazinho da Rural, que é coordenado do Dr. Paulo, é brilhante, faz esse serviço de educação ambiental. E aí a gente volta, o porquê, o que teve nesse espaço de tempo? Se a gente for olhar os últimos incidentes dos jovens que aconteceram, eles não tiveram, por exemplo, essa educação ambiental, essa parada. Né? Hoje a gente tem, Paulo leva para as escolas, eu às vezes vou lá no NEA, pego alguns exemplos, levo para a minha escola, eu digo, ó, hoje vamos falar sobre tubarão, vamos parar aqui, vai todo mundo entender isso aqui. Então, se você pegar ali de 11 anos, Marcela, se eu não me engano, tem 19 anos. Então, quer dizer...
0: Sim, essa estudante de
3: entre
0: direito,
3: esse tempo,
0: né?
3: será que ela teve na escola dela uma prática de educação ambiental falando sobre tubarões, que ela entendia isso?
0: Eu compreendo. É isso que o Leandro está trazendo, que tem as placas. Enfim, até teve troca de placa, e é super necessário, isso, várias isso. Depredadas, enfim. Só que ao mesmo tempo que tem a placa, não tem uma pessoa lá, um fiscal, por exemplo, dizendo, ó... Reforçando. Esse é um ponto. E tem como controlar tudo? O poder público está presente em todos os lugares? Não tem. Mas, assim, a minha interpretação também é que todo mundo sabe da realidade, tem as placas. Mas, Leandro já tocou nesse ponto, é a forma de lazer de muita gente, que é uma forma gratuita. Então, as pessoas, elas vão se arriscar, nem saber que estão se arriscando, né? Elas vão ali, vão acessar, poxa, a menina estava ali na beira, os vídeos mostram isso. Então, ok, tem a placa, mas o que a gente pode fazer para avançar? Vai proibir agora? Proíbe todo mundo entrar no mar? Vai fazer o quê? Né? É isso que é a questão, porque as pessoas já não sabem mais o que fazer. Eu aqui confesso para vocês, eu moro em Boa Viagem e eu não entro no mar de Boa Viagem. Eu tenho medo. E não tinha situação há muito tempo registrada. Né? E agora mais que eu não entro. Mas a população não pode ficar refém disso, né, Leandro? É uma situação complexa, eu sei. Mas a gente precisa avançar de uma vez por todas, né?
3: Então, por isso que todo esse estudo, você veja, né? Todo o engajamento, tanto do que Danise falou, quanto Paulo falou, é justamente para dar essas respostas à população e se montar um plano de ação para que justamente não chegue a esse, não sei se eu posso dizer, um radicalismo, ninguém entrar. Mas se as pessoas elas começassem a respeitar, e você vai perceber também, Natália, eu entendo perfeito o que você falou, mas se a gente ver assim, né? Os incidentes, eles acontecem quando a chuva, né, quando a água está muito mais turva. A gente também tem que entender, quando eu estava falando da geografia do local, a questão da poluição dos rios Capibaribe e Bibiribe. E aí a gente volta àquela, infelizmente, a morte da criança que aconteceu na Praia del Chifre. Então foi no lugar, na verdade, que a gente tem um bolsão de lixo muito grande. E o tubarão é um animal muito especulador. Então, diante de tudo isso, é justamente esse plano de monitoramento para que se possa rever e dar, sim, à população algumas notícias de como proceder. Porém, vale também salientar, eu sei da ansiedade da população, sim, para tudo isso, porém, a ciência ela também tem um tempo para acontecer, nós precisamos de um tempo e de uma acomodação para tudo, para que a Universidade Rural, junto com o Paulo, ele nos dê esses resultados, que a gente aprenda, na verdade, a se moldar e a conviver novamente com isso.
0: Como lidar, né? Eu vou para o intervalo já, mas antes uma pergunta do ouvinte, Emanuel. Ele questiona o seguinte: o tubarão ataca não por fome e sim por estar confuso? Não por fome e sim por estar confuso? Por exemplo, nas quebradas de ondas, as quebradas de ondas atrapalham as linhas sensoriais. Ele morde, quando percebe que não é um peixe, ele solta. É isso mesmo? Não é fome, é confusão? É isso, gente? Professor, é isso?
2: Também. Na realidade, esses animais, quando eles investem no ser humano, né, eles podem estar investindo, primeiro, por defesa de território, né, porque são animais altamente territorialistas, ou por estar com fome. E essa área, né, onde a onda quebra, é uma área mais turva, é uma área onde a presa não vai conseguir enxergar o tubarão, mas o tubarão vai conseguir perceber essa presa. Né? Uhum. Então, é exatamente isso que acontece nesse cenário. Por exemplo, nós temos vários encontros de seres humanos e tubarões numa água transparente e a investida ela não acontece.
0: Ok, estão ali convivendo e aí pode ser fome, pode ser a tal da confusão.
2: Entendeu?
0: Vários fatores, uma sensação de ameaça, não é?
2: Exatamente isso.
0: Ok, a gente vai para o intervalo e volta já.
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0: Voltamos com o debate aqui na Supermanhã da Rádio Jornal. Estamos falando da retomada do monitoramento de tubarões na orla pernambucana. Já trouxemos aqui algumas questões super importantes, por exemplo, Denise Alves, que é secretária executiva do CEMIT, já nos informou do período 17 a 23 de agosto, é o momento em que esse projeto piloto deve sair para começar a atuar. Professor Paulo Oliveira, que está coordenando esse trabalho, também nos falou, já Leandro, biólogo com a gente, já nos orientou bastante. Eu vou voltar para a gente continuar nesse tema. Denise, a gente precisa aqui avançar em algumas questões e entender o seguinte, por exemplo, hoje o CEMIT, ele tem uma estimativa, ele imagina quantos tubarões circulem na orla nesses pontos. Tem-se uma ideia, 100, 50, 200? Tem-se uma ideia, alguma estimativa?
1: Nenhuma.
0: Nenhuma?
1: Nenhuma. Inclusive, a gente recentemente coordenou oficinas para o levantamento das listas de espécies de elasmobrancos, né, que são tubarões raias, uhum, do estado, para avaliar o status de conservação, né, o nível de ameaça, que segundo a IUCN, né, que é um órgão internacional, ele categoriza em ameaçado, criticamente ameaçado, vulnerável, e a estimativa populacional das espécies, ela é fundamental para ter esse status, e infelizmente muitas espécies a gente não consegue. A gente tem internacionalmente, mas localmente, né, para o nosso estado a gente não tem. Paulo, inclusive, né, na proposta aprovada, ele estima capturar 50 animais, mas isso é uma estimativa que a gente dá, né, mas a ciência a gente não consegue fechar o número, pode ser mais, pode ser menos, porque a gente realmente não tem esse dado disponível.
0: E vai ser muito importante também por isso, né, gente? Olha a importância desse trabalho. A gente vai continuar acompanhando e sempre trazendo informação para o ouvinte, porque é fundamental. Danise, tem um ponto que a gente falou aqui no intervalo, que um ouvinte nos alertou no WhatsApp, e eu quero também trazer ele para o ar, que diz respeito às placas informativas. Uhum. Quem circula na Avenida Boa Viagem, olha de Boa Viagem, vê as placas. Uhum. As placas, elas não dizem proibido banho. Não entra, tá proibido, vai ter multa, você vai ser multado se entrar, por exemplo. Uhum. As placas não fazem isso, elas orientam. Não seria bom que as placas proibissem, então, para evitar, assim, para dizer, ter uma base legal, dizer, ó, querido, não pode estar proibido, e nem você está infringindo uma regra. Não seria bom fazer essa mudança?
1: Não seria bom. Como a gente sempre trabalha no âmbito do CEMIT, o que é mais necessário é o entendimento da sociedade com relação ao risco de incidentes com tubarões. Então, o que a placa alerta? E aí eu quero destacar um ponto muito importante. Sim. As placas, elas são distribuídas ao longo de 33 quilômetros, né? Que vai desde a Praia do Farol, em Olinda, até a Praia do Paiva, no Cabo Santo Agostinho. O nosso litoral tem 187 quilômetros de extensão. Então, não são todas as praias de Pernambuco que têm risco de incidência com tubarões, né? A gente tem o nosso litoral norte, nosso litoral sul, que tem aí as piscinas naturais, belezas, corais, diversas espécies, né? Uma biodiversidade reconhecida internacionalmente, né? Com unidades de conservação, enfim. Mas na região metropolitana, a gente tem, né, a presença dessas duas espécies que estão entre as espécies mais agressivas e relacionadas aos incidentes com tubarões, que é o tubarão tigre e o tubarão cabeça chata, né? A outra espécie é o tubarão branco, mas que não ocorre aqui. E aí, nessa presença, né, ao longo... Os registros de incidentes, eles ocorrem desde 1992. Uhum. Então, a gente, né, contabilizando os incidentes, a gente estipulou essa área e viu que as vítimas, na sua grande maioria, na década de 90, enfim, eram surfistas, né, enfim, eram praticantes de esportes náuticos. E aí, houve um decreto estadual proibindo essas práticas.
0: Que foi,
1: né,
0: em 93, não
1: e
0: foi?
1: 99.
0: Decreto de número 21.402.
1: Isso, exatamente.
0: Se alguém quiser procura aí para ler tudo.
1: Tem tudo também no site CEMIT, todos os decretos, toda, né, toda a documentação do Protuba, né, as atas das reuniões do CEMIT, tudo está disponível para a sociedade. E aí, a partir desse entendimento de áreas com maior risco de incidência, a gente estipulou essa faixa de 33 quilômetros. Uhum. E aí, na placa, existe isso, o alerta com relação aos riscos e a proibição com relação aos esportes náuticos. Sempre que ocorre um incidente, as pessoas perguntam, então, por que não fecha essa praia? Então, para um problema complexo, não existe solução simples. O que a gente faz é isso, é esse entendimento de associar a educação ambiental, o entendimento sobre os riscos relacionado à pesquisa, ao monitoramento e, né, ressaltar aqui o trabalho do Corpo de Bombeiros, né, do Grupamento de Bombeiros Marítimos, o GBMAR, que está lá na linha de frente, todos os dias nas praias, né, por via aquática, por via terrestre, monitorando, né, especialmente com foco nesses 33 quilômetros, mas infelizmente não é onipresente em toda a faixa. Né, eles têm um ponto assim, para monitorar em áreas com maior risco de afogamentos, que também são muito atrelados aos riscos de incidentes. Né? Os afogamentos já foram comprovados que existe uma relação entre áreas onde ocorrem muitos afogamentos também de risco de incidentes com tubarão. Por quê? Porque são áreas abertas,
0: mais
1: são
0: profundas?
1: Áreas que podem ter, né, um declive, uhum, né, mais abrupto do solo. São áreas que podem ter corrente de retorno. Né? A gente teve um caso de uma menina que ela foi levada por uma corrente de retorno, né, e durante, né, o seu distanciamento, um tubarão foi e atacou. Então, tem essa relação, e a segurança aquática é uma das premissas para o CEMIT atuar. Né? Inclusive, nesse aditivo, a gente também vai intensificar a ação do Corpo de Bombeiros. Né? A gente vai ter melhorias com relação à vigilância das praias. A gente vai ter um centro integrado de monitoramento. E aí, importante, não é monitoramento dos tubarões, é monitoramento dos banhistas. É saber onde os banhistas estão indo, se essa área é de risco, para poder orientá-los melhor.
0: Centro de monitoramento do banhista. Já tem previsão de onde esse centro pode ser instalado?
1: Vai funcionar dentro da nova sede, né, do GBMAR, que está sendo construída.
0: Onde?
1: Piedade.
0: Piedade.
1: Isso, okay. Piedade.
0: Que, como a gente já falou no início, dobrou esse valor, né? Era 1.052.000, agora o aditivo, mais 1 milhão, não é, gente?
1: E para essas ações do Corpo de Bombeiros, são 2.149.000.
0: Certo.
1: A gente intensificou essa parte da segurança aquática, porque ela, além de educação e comunicação ambiental, ela vai direto, né, no trato com o banhista no dia a dia.
0: Denise, então... eu sei que você não é do Corpo de Bombeiros. E aí tem questões que o Corpo de Bombeiros deveria falar. E a gente, claro, hoje, infelizmente, não está com os colegas aqui dos bombeiros, mas em uma nova oportunidade estarão. É, o povo também fala muito sobre a falta de bombeiros ali que possam ajudar no momento, não é? Porque você passa pela orla, por exemplo, de Boa Viagem, vou usar de novo esse exemplo, que é o trecho talvez mais popularmente ali, né, visitado pelas pessoas. Você vê poucos, vê uma presença baixa. Está previsto também aumentar o número de pessoas? Isso pode envolver concurso público, tantas questões, né? Mas pode ser que a gente veja mais profissionais, os bombeiros, na orla, nesses pontos, pessoa mesmo, para ajudar, para correr ali?
1: Sim, sim. O efetivo já está previsto, né? O concurso público para incrementar o número. Mas lembrando, né, que esses postos, eles têm o monitoramento por moto aquática, que inclusive foi adquirido agora, né, há 2-3 anos atrás, que aumenta essa efetividade no monitoramento. Eles também têm as guaridas que estão sendo reformadas, né, que são aqueles pontos fixos. Nesse projeto, né, de melhoria, tem também aqueles pontos mais móveis, que são aquelas torres de monitoramento que eles podem levar em locais críticos. Então, vai haver uma melhoria, mas eu sempre ressalto, o Corpo de Bombeiros, eles são, assim, os nossos, são membros efetivos, né, são os nossos maiores parceiros, por muito tempo presidiram o CEMIT, e a gente trabalha muito em conjunto. Então, assim, eles estão presentes em áreas onde há uma necessidade muito grande com relação à segurança aquática no geral.
0: Sim.
1: Né? A gente vai ficar aqui porque teve incidente com o fulano, então a gente só vai ficar aqui. Não. Ele trabalha com a segurança aquática do litoral pernambucano e focando nesses pontos onde historicamente tem mais risco de afogamentos, enfim, de profundidades maiores, e aí eles dão a maior atenção. Mas eles fazem as rondas, sim. Só que nem sempre as pessoas vão enxergar isso. E aí, só para completar aquela pergunta que você falou sobre a proibição das áreas, o único local no estado que é proibido o banho é ali na Igrejinha de Piedade. É um trecho de 2,2 quilômetros por conta da reincidência, né? Um local onde tem acho que são 14 ou 15 incidentes no total, eu não vou lembrar direito o número exato, mas de um ponto muito crítico, que é de mar aberto, que é de uma espécie, né, que a gente suspeita de ser uma espécie que utiliza aquela região ali do estuário próximo, que é o tubarão cabeça chata. Então ele adentra áreas mais rasas, então lá é proibido realmente por conta do número de incidentes, mas fechar a área toda não é uma alternativa que a gente acha viável nem no Brasil e nem internacionalmente.
0: Certo.
1: Né?
0: Leandro Alberto, que é biólogo, essa relação com o animal, essa relação com a vida marinha, ela sempre vem à tona, não é? Quando os incidentes aparecem. Bom, já teve até político defendendo que matasse todos os animais, como se fosse algo que você saísse por aí atirando. E, pelo amor de Deus, nem atire nas pessoas também, porque a gente precisa de segurança, né, minha gente? Não é assim que se resolve os problemas. Mas eu fico pensando nisso, nessa relação. A gente entendeu aqui que o professor Paulo, ele não vai botar a equipe dele num barco para sair matando animal. Não é isso, gente. Vai ter que se conviver com a presença desses animais, fazendo um monitoramento, sabendo por onde eles circulam e aí adaptando as estratégias. O que o senhor diria para essa pessoa que às vezes acha que é tão simples? Elimina o tubarão. Teria um descompasso ambiental também, né?
3: Para quem está acompanhando esse debate, está vendo que tanto nas palavras de Denise quanto da... professor Paulo, a complexidade para que a gente possa tentar resolver esse problema. E aí, primeiro, Natália, a gente precisa entender o seguinte, vou pegar um exemplo, viu, Paulinho, seu. Eu nunca vi ninguém fazer uma savana caminhando na África, porque é o habitat dos leões, né? Então, quer dizer, quando a gente está no mar, a gente está num ambiente desconhecido. E aí, Natália, nós, aí é bem, bem didático, né? Bem sexto ano, por exemplo, nós somos animais terrestres, os tubarões são animais aquáticos. E aí, quando se fala de adentrar o mar, eu acabo assumindo esse risco. E aí, quando o ouvinte ele falou, por exemplo, o tubarão ele confunde, ele é um animal territorialista, ele é um animal especulador. Então, qualquer movimento ele vai lá e dá aquela que a gente chama mordida especulatória. Claro, para um animal de 5, 6 metros, com a grandiosidade dele, uma musculatura muito forte, acaba causando esses incidentes. Então, a gente também tem que entender que o tubarão, ele é topo de cadeia alimentar, né? O tubarão, ele é, vamos dizer assim, o rei dos mares. Então, ele que controla todo esse ambiente marinho. A partir do momento que a gente libera, pelo amor de Deus, tem uma, libera essa caça ou essa matança de tubarões, como alguns defendem, a gente vai criar um outro problema que vai acabar rebatendo na gente. Vou citar um exemplo muito simples que apareceu ontem no jornal. Né, as serpentes ali na área do Compaz Dom Helder. Então, quer dizer, a especulação imobiliária, as pessoas constroem. Possivelmente, muitas vezes a gente vê isso quando está nas comunidades, a gente escuta isso, Natália. Ah, mas tal vereador, tal pessoa, tal político liberou para que a gente pudesse construir. E aí você constrói o que a gente chama popularmente das invasões e aí você faz um desmatamento. E aí naquela área eu tinha serpentes, eu tenho os timbus, eu tenho... E daqui a pouco esses animais, eles estão dentro das casas porque invadimos o local dele. Quando a gente fala isso, eu também não estou dizendo que a gente tem que destruir os apartamentos, como foi algo citado, e agora porque a gente vai querer as matas. A gente só precisa ter uma reeducação ambiental da população para que ela entenda e que a gente consiga conviver. Eu só consigo, Natália, conviver com o novo a partir do momento que eu me permito também aprender. E é isso, na verdade, que a gente está discutindo aqui. Esse trabalho belíssimo, né, do governo do estado, do CEMIT, da Universidade Rural de Pernambuco, é para que a gente tenha uma readequação dessa educação ambiental, para que a gente possa aprender a conviver, não perder as praias como a de Boa Viagem, isso. A gente poder especular ou estar em outros ambientes marinhos que a gente possa divertir e criar N possibilidades. Então, quando a gente pensa, por exemplo, em destruir um animal topo de cadeia, a gente também, de uma certa maneira, está destruindo a nós mesmos. E aí vem sempre aquela palavrinha, né? O lixo que a gente joga, eu não tenho área de fora. Tudo é dentro pra gente. Às vezes a gente tá varrendo a casa, dentro do nosso próprio jardim, eu tô jogando aquele sedimento, aquilo que não serve, dentro do meu quintal. Eu tô jogando dentro da minha própria casa. Depois eu vou ter que recolher a mesma coisa. Então são essas práticas muito simples que a gente precisa readequar para a população.
0: Para tudo tem consequência, né? Professor Paulo Oliveira, vamos lá, então são 80 quilômetros, mais ou menos, de uma faixa de areia que já registrou incidentes com tubarão, que não tem a proibição.
1: Só 33.
0: Sim, mas tirando os 2 quilômetros,
1: aí
0: fica 80. Desculpa. Vou arredondar ali para 80. 80 não tem a proibição, ok? E aí o pessoal fica se perguntando também, tá, quando é o momento de entrar, então, no mar? Qual é a sugestão, qual é a dica para esse ouvinte que muitas vezes está com medo, que pensa, tá, ok, não vou mais circular naqueles pontos. Ele pode, sim, entrar no mar em algum momento? Quando? O que ele deve observar?
2: Acho que é importante nós frisarmos o seguinte. Essa questão envolvendo tubarões e seres humanos não é algo específico que só ocorre, não é, nesses 32 quilômetros aqui no litoral do estado de Pernambuco. Tá? É uma questão que ocorre no mundo inteiro. Então, diante disso, existem algumas regras, algumas condutas, né, que são utilizadas, inclusive, no mundo inteiro. Né, para o banho de mar mais seguro. Então, o nosso litoral, né, mais especificamente esses 30 quilômetros, né, onde ocorreram os incidentes, nós temos a presença, por exemplo, de recifes, né, ao longo das praias. E durante a baixa mar, são formadas piscinas naturais entre a faixa de areia e essa linha de recife. Então, nessa situação, aqui, em qualquer lugar do mundo, o banho de mar, ele vai ser mais seguro. Né? A maré encheu, né? Então, essa segurança, ela já passa a ser menor. A maré encheu numa noite de lua, ou seja, você tem muito mais água. A diferença da baixa mar para a pré-mar, da maré seca e a maré cheia, é muito alta. Então, a água, ela vai passar por cima dos recifes, então, o perigo aumenta ainda mais. Está chovendo, então aumenta ainda mais. O que a gente tem que entender é que existe, sim, né, a possibilidade de você tomar um banho de mar mais seguro. Eu não vou dizer aqui 100% seguro, porque eu não tenho condição de dizer isso. Tá? Mas existe, sim, a condição de você tomar um banho de mar de forma mais segura. Mas, poxa, estou no meu dia de folga, vou à praia e a maré está cheia. Espera um pouquinho, por quê? No nosso sistema de maré, em 24 horas, nós temos duas maré baixa e duas maré cheia. Entendeu? Então, independente do dia, né, você vai ter, ou pela manhã ou pela tarde, uma maré seca. Para você poder, né, usufruir do mar nessas condições, né, nessas áreas onde existe essa proteção natural desses recifes. Né? E existem vários outros, né? Você, protocolos que são utilizados no mundo inteiro, você evitar de entrar na água com animais domésticos, porque esses animais eles têm um odor característico. Né? E como o professor Leandro colocou, esses animais eles são muito investigativos. Então, se tem uma alteração na água, ele vai lá investigar o que é. Né? Você evitar de entrar na água com objetos brilhantes. Evitar de entrar na água você, solitário, você sempre entrar mais em grupo. Evitar de entrar na água, permanecer muito tempo na água. Então, você está naquela condição de maré baixa, num ambiente recifal, você dá um mergulho e sai, né? Se refresca e sai, porque quanto mais tempo você tiver na água, maior a probabilidade do encontro ser humano e tubarão. Então, tomando essas precauções, a probabilidade

0: ter nascido, crescido e se reproduzido. E a gente não sabe essa informação.
1: Sim.
0: A gente vai passar a ter essa informação a partir de agora.
1: Eu fiquei curiosa com um ponto aqui, professora, aproveitando ainda que o senhor falou lá no início sobre as condições do barco, dessa embarcação.
0: Certo.
1: Pensando que muitas vezes, e nas notícias recentes, são tubarões de 2 metros, tubarões grandes, né? Quais são as medidas, qual é o tamanho dessa embarcação? E, por exemplo, quando vocês irão a campo no caso é o mar, né, gente? Quantas pessoas vão ir? Porque eu fico imaginando como vai ser esse momento do trabalho, até você colocar o tubarão na embarcação. Qual é o tamanho, qual é a dimensão? Quantas pessoas estarão lá? Como vai ser isso, professor?
0: Eu comentei no início aqui do nosso bate-papo que esse trabalho nós já realizamos ele há algum tempo, uhum, em Fernando de Noronha. Então os animais, eles são capturados, eles são embarcados. Então a embarcação, ela é uma embarcação de médio porte, tá? Ela tem de convés, sem nenhuma estrutura, para a gente poder trabalhar o animal, com aproximadamente 4 metros, tá bom? Então ela tá sofrendo algumas adaptações, está sendo cortado para essa embarcação. O trabalho todo, ele vai reunir cerca de aproximadamente 10 pessoas entre o capitão, o marinheiro e pesquisadores, tá? Então, esse protocolo, como eu falei, como a gente já tem essa experiência do passado, né, do Protuba, e a experiência atual de Fernando de Noronha, né, então aí está tranquilo, a gente vai conseguir fazer sim.
1: Ok, e aí o chip já é colocado ali mesmo?
0: Exatamente. Aí, como é que funciona? O animal, quando ele é capturado e ele é embarcado, ele é colocado logo um tecido escuro nos olhos do animal, porque ele fica tranquilo. É colocado uma mangueira com um fluxo de água salgada na boca do animal para que ele continue respirando. Aí daí nós iniciamos o protocolo. Que protocolo é esse? O animal, ele é medido, é visto se é macho ou fêmea, uhum, é coletado sangue, né? É coletado tecido para trabalhos de genética, tá? É feita uma mini cirurgia na região da barriga dele. É importante frisar que tudo isso é feito de forma concomitante, tá? Durando em média cerca de 5 a 6 minutos no máximo.
1: Rápido.
0: É muito rápido. E logo em seguida, por enquanto que a gente estiver fazendo todo esse protocolo, a embarcação, ela já vai estar navegando para mais afastado da praia.
1: Entendi.
0: Entendeu? Então, quando o protocolo se encerrar, não é? Então nós devolvemos o animal bem afastado da praia, numa profundidade muito maior, para que ele continue seu processo migratório.
1: E nesse primeiro momento, até 50 animais, né, professor, que o Denise falou para a gente.
0: Essa é uma ideia. Mais uma vez, como nós tivemos essa lacuna, eu não tenho como afirmar.
1: Sim, claro.
0: O número, né, um número exato, né, mas a partir das capturas que vão começar em setembro, dentro da pesquisa, não é propriamente dita, com o passar do tempo, a gente vai conseguir fazer essa inferência, né? Se a população está aumentando, se ela está estável, se ela está reduzindo, né? Que é esse trabalho que a gente já vem desenvolvendo, uhum, lá em Fernando de Noronha.
1: Muito bem. Eu vou para um intervalo rápido e já volto.
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1: Voltamos, gente. Muita informação importante para você sobre esse tema tubarão, retomada do monitoramento. E um ouvinte fez pergunta. É o Marcos. Vamos ouvir.
4: Bom dia, Marcos Rocha.
1: Bom dia.
4: Ótimo tema. Queria fazer uma pergunta agora de curiosidade. Eu acho que não só minha, como qualquer pessoa que está ali. Marcos Zero ali. A garotada tudo pulando ali, tomando banho ali no Marcos Zero. Próxima à Torre de Cristal de Francisco Brenan. A meninada ali pulando mesmo, tá nem aí para tomar banho ali. Corre o risco de algum tubarão ali atacar um desses meninos ali, ou adultos mesmo que ficam pulando.

0: Bom, tá certo, Marcos. A gente vai tentar lhe responder. Vou perguntar aqui a professor Paulo. Tem risco, professor?
1: Tem sim. Como o Danise colocou, existem duas espécies, né, responsáveis pelos incidentes aqui no nosso litoral, nessa faixa, né, que é o tubarão-tigre e o tubarão-cabeça-chata. São duas espécies com características bem distintas, bem diferentes. O tubarão-cabeça-chata é uma espécie que vive muito associada ao ambiente estuarino, que é exatamente essa área onde essa garotada ela pula. Então, apesar de nunca ter tido nenhum incidente, a probabilidade ela existe sim. Aquela área estuarina é uma área onde os tubarões-cabeça-chata eles podem ser encontrados.
0: Muito bem, respondido o ouvinte. E a gente vai acompanhando todo esse processo, gente, sempre que a Rádio Jornal à disposição para noticiar. Quero agradecer ao professor Paulo Oliveira, professor, as suas considerações. Até a próxima.
1: Agradecemos muito a oportunidade. Né? Acho que esse é uma iniciativa muito bacana, né, de divulgação, né, de cuidado para com o nosso povo. Eu me coloco à disposição da sociedade em geral. Eu estou lá na Universidade Federal Rural de Pernambuco, né, no Departamento de Engenharia de Pesca. Caso os ouvintes queiram acompanhar de perto o nosso trabalho, é só nos acompanhar nas redes sociais. Então, são duas, né? É o Ecotuba underline oficial e o do NEA, né, que é NEA underline UFRPE. Inclusive, esse núcleo de educação ambiental, ele existe de forma presencial lá na Universidade Federal Rural de Pernambuco, no Departamento de Engenharia de Pesca. Então, já convido todos e todas a ir nos visitar.
0: Informação é tudo. Obrigada, professor. Leandro Alberto, biólogo, um prazer também receber. Até a próxima.
2: Até a próxima, Natália. Eu agradeço a Danise, a Paula, um papo muito bom e muito importante. E para tentar fechar é dizer que é muito importante a conscientização ambiental e a educação ambiental, né? Não são com matanças, não são com questões radicais que nós vamos resolver um problema tão complexo que acontece aqui em Recife. Eu fico muito grato à tua disposição sempre.
0: Obrigada, professor. Danise Alves, secretária executiva do CEMIT. Vamos ficar também atentos às ações do CEMIT, acompanhando todo esse processo. E eu agradeço por você vir falar com a gente.
3: Obrigada também, né? Falar também na nossa rede social, @meioambientepe, na página do Instagram. E também fazer um convite, a gente, nesse mês de julho, que é o mês que historicamente tem o maior número de incidentes com tubarão no estado, a gente implementou uma campanha que vem sendo feita ao longo dos anos, que é Se Tem Risco, Não Arrisque. E aí a gente montou exposições junto com os nossos parceiros, a Rede de Educadores Ambientais, e a gente vai estar nessa sexta-feira, de 8 a meio-dia, na Praia de Boa Viagem. Tá? Então, quem tiver interesse, a gente está disponível. O CEMIT é um espaço aberto, é um
0: Tem algum
3: colegiado.
0: ponto, um ponto?
3: É ali no posto 4, ali no segundo jardim.
0: Certo.
3: Certo? Posto 6, desculpa. No segundo
0: Não, posto
3: jardim.
0: segundo jardim.
3: Isso. A gente vai montar uma exposição com peças anatômicas de tubarões, com jogos, uma parte mais lúdica. Também vamos falar sobre a importância dos ambientes costeiros, né? Não é só a problemática, mas falar da importância desse ambiente para que as pessoas entendam e saibam conviver melhor. Então é isso, agradecer. A gente está muito feliz de estar com essa parceria com a universidade. Sem ciência, a gente não faz gestão pública, né? E a partir de agora, a gente só vai coletar, né, dados importantes para nos nortear nas nossas decisões.
0: A população com certeza agradece por essa retomada, né, gente? Fundamental. Eu espero que em breve a gente já possa ir noticiando alguns resultados. Bom, o programa vai ficar disponível lá no YouTube, no site da Rádio Jornal, para você ouvir quantas vezes quiser. Até amanhã.
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7: Muito bom dia a todos. Estamos começando o Passando a Limpo. Aqui a gente vai trazer informações para vocês, muita opinião, muita análise sobre as notícias, as informações, tudo que está acontecendo no Brasil e no mundo nessas últimas 24 horas. Né? A gente vai aqui falar, conversar com vocês daqui a pouquinho sobre isso, junto com Romualdo de Souza, com Fernando Castilho e também com Edgar Leonardo. A gente vai falar aqui sobre reclamação do Lula, tá? Lula está reclamando porque o Move Brasil... Sabe aquele o Move Brasil? É aquele programa que foi feito para poder emprestar carro, né?
8: Financiar.
7: Para vender, financiar. Financiar carro para os motoristas de aplicativo, para os taxistas. E a história é que isso não está funcionando muito bem, porque, segundo Lula, os bancos estão dificultando a vida dos motoristas. Mas tem outro motivo que Castilho vai trazer isso para a gente aqui, a gente vai discutir daqui a pouco, mas vamos falar sobre o Move Brasil, como é que funciona, tudo isso é importante. Outra coisa que a gente vai falar aqui também, o PSOL, né, que apresentou um projeto, rapaz, para transformar Milei em persona non grata para o Brasil. O Romualdo vai explicar isso para a gente daqui a pouco. Moraes está querendo providências, porque Flávio Bolsonaro, ele disse que era para Flávio Bolsonaro ir lá prestar depoimento e Flávio Bolsonaro não foi, mandou uma carta dos advogados, mandou os advogados. A gente vai falar sobre isso. E tem os carros blindados também. Você sabia que o Brasil é o país que mais tem carro blindado? Sabe o motivo para isso? Daqui a pouquinho, Fernando Castilho vai trazer também. Vamos falar bastante aqui de política, de economia, no Passando a Limpo de hoje. Bom dia para Romualdo, para Castilho e para Edgar.
8: Bom dia.
7: A gente tem uma pesquisa Quest hoje de São Paulo, tá? Que eu quero falar de São Paulo também. A gente falou ontem do Recife, de Pernambuco, falou de Minas, Minas Gerais também, e vamos falar também hoje sobre a pesquisa lá em São Paulo, a Genial Quest, que saiu de São Paulo, que chama atenção porque, olha, Tarcísio lidera nos cenários de primeiro e de segundo turno, e não é por pouco não, viu? No eventual segundo turno, por exemplo, o Tarcísio venceria por 48 a 32 o Fernando Haddad. Então você tem uma distância boa aí, 48 a 32. Mudou muita coisa em relação ao que a gente tinha da última pesquisa? Não mudou, não. O Tarcísio caiu um ponto percentual, ele tinha 49, caiu para 48. E o Fernando Haddad tinha 32, continuou com 32. Muita coisa aconteceu nesse período, tá? Nesse período agora porque a Quest fez a pesquisa em abril, a última pesquisa, abril de 2026. E agora em julho volta a fazer. Então, de abril para julho, pelo que a gente vê aqui, não alterou muita coisa. Tarcísio de Freitas tinha 49, agora 48. O Fernando Haddad, 32, também 32%. Continuou aqui. Você não tem muita alteração, realmente. Então, isso é uma das coisas que está preocupando, porque já se esperava que o Fernando Haddad estivesse começando a reagir de alguma forma. Mas nesses meses, mesmo com exposição, mesmo ele estando lá em São Paulo o tempo todo, mesmo com o lançamento da candidatura, que é o lançamento da candidatura aconteceu no último fim de semana, o Fernando Haddad lançou, fez a convenção dele e tudo, e lançou a candidatura com Lula, tinha 32, continua com 32% na pesquisa Quest, nesse cenário de segundo turno. O cenário de primeiro, de segundo turno, estava até conversando com um amigo muito querido agora pela manhã, antes de a gente entrar no ar aqui, ele estava dizendo, olha, simulação de segundo turno não serve de nada, não tem valor nenhum, porque a campanha não começou ainda, não teve campanha ainda, é verdade, mas serve para a gente ter uma ideia de como é fulano contra fulano, como é que, contra Beltrano, como é que o eleitorado reage, Então é importante a gente ver isso, mesmo lá em São Paulo. E no Senado, tem também cenário para o Senado que mostra apertado ali a Marina Silva e a Simone Tebet liderando, Pablo Marçal em terceiro, dá para imaginar isso? O Marina Silva liderando para o Senado, Simone Tebet logo em seguida, a Marina tem 14%, Simone Tebet 12%, e o Pablo Marçal tem 9%, vem logo ali na sequência. E atrás deles ali estão Guilherme Derrite, André do Prado, Paulinho da Força, Ricardo Salles, Robson Tuma, José Aníbal do PSDB, nome histórico do PSDB. Então, você tem nomes aqui bem... Então, assim, é realmente curioso, é bem curioso, porque não mudou muita coisa, né, Romualdo de Souza? Desde abril não mudou muita coisa.
8: Tem uma expressão dentro do PT que é a seguinte: a gente precisa azeitar essa máquina. E azeitar uma máquina de Fernando Haddad em São Paulo é com a presença do presidente Lula. Lula esteve no lançamento da campanha de Haddad e Lula vai fazer o lançamento da sua própria candidatura agora no interior de São Paulo, mais precisamente no ABC Paulista, onde, segundo a história do PT, o partido começou. E aí Lula vai para uma cidade chamada São Bernardo do Campo, portanto o B do ABC. Mas tem um detalhe: as duas gestões lá em São Bernardo são de um político do Republicanos que venceu políticos do PT. Portanto, pode ser o berço do PT, mas atualmente não é tão berço assim. Mas a expectativa é de que o presidente Lula não vai deixar a máquina desazeitada. Não sei se vai conseguir, mas a expectativa é de que o presidente esteja o tempo todo, ou mais constantemente, na Bahia, com o Jerônimo, que é candidato à reeleição, e em São Paulo, com Fernando Haddad, que é o candidato do PT à eleição para comandar o Palácio dos Bandeirantes.
7: E quanto mais essas campanhas elas se complicam, campanhas em estados que são essenciais, que são muito importantes para o PT, como São Paulo, o caso também da Bahia, menor é a possibilidade de Lula ir a Pernambuco no primeiro turno. No primeiro turno fica mais difícil dele ir, e é uma coisa que acaba facilitando para ele. Porque, de verdade, é o que o pessoal dentro do PT fala, isso é o que os petistas falam, tá? Internamente, tem muito petista que diz isso. Olha, Raquel não tem problema nenhum com o Lula e nem com o PT. João Campos não tem, muito pelo contrário, até porque é aliado, tudo, então não tem problema nenhum com o Lula e com o PT. Então, Pernambuco não é prioridade para a visita de Lula. A eleição de Pernambuco é uma prioridade para o Lula. Mas quem ganhar em Pernambuco, Lula não vai ter problema. Então, o que se diz dentro do PT, nas camadas internas do PT, nos bastidores, é que o Lula ele não vai realmente a Pernambuco no primeiro turno, que ele não vai participar de campanha em Pernambuco, porque ele tem situações muito mais complicadas para resolver. Na Bahia, se o Jerônimo perde, é o PT que perde um governador. Se em São Paulo ele não consegue, o Fernando Haddad não consegue crescer, não consegue ter uma ampla votação, o Lula pode se prejudicar na eleição nacional. Então, por isso que quando tem muita gente que diz o Lula vai estar em Pernambuco, o primeiro turno, vai fazer campanha, olha, difícil, porque a agenda é apertada, o Brasil é grande e as prioridades do Lula são outras.
9: E tem um ponto aí, né, Igor? Eu acho que tem um ponto que eu acho que é relevante colocar, é que para o PT, né, e dado o volume de eleitores que São Paulo tem, o estado de São Paulo é muito relevante nacionalmente. Então, para o PT, perder em São Paulo por pouco é muito importante na eleição no final. E exato. Mesmo que seja o berço do PT, São Paulo, e você tenha, assim, muitos eleitores de Lula, mas também existe uma...
7: É verdade. E você tem ali... Veja, ele precisa tentar ganhar, lógico, ele precisa fazer o Haddad ganhar. Agora, se não for possível, quanto menor for a diferença, mais importante é para a eleição nacional, porque você está certíssimo, o eleitorado é muito grande. Outra prioridade do Lula também tem que ser Minas. Ele, mesmo que perca, como você disse, mesmo que perca, isso, tem que perder por pouco.
9: E Bahia, acho

0: São os três grandes pesos que vão fazer aí a...
1: Precisa derrotar a ACM Neto. Porque para ele derrotar a ACM Neto é derrotar o comando, o nome de ACM do avô, depois o filho que foi suplente do pai, agora ao neto. Então tem esse aspecto. E o outro é o seguinte: Lula insiste no nome do amigo Jacques Wagner. Jacques Wagner foi seu líder fiel no Senado Federal até ser apanhado numa operação que envolve Jacques Wagner, que atualmente é senador da República, que envolve Jacques Wagner com o caso do Banco Master. E o outro nome é Rui Costa, que foi o seu fiel escudeiro ali na Casa Civil da Presidência da República. Então, os votos são importantes, mas esse fato de, primeiro, derrotar a ACM Neto para Lula é como se ele pudesse ter derrotado em alguma ocasião, e não conseguiu, derrotar o próprio Antônio Carlos Magalhães.
2: É verdade. Então, realmente chama... Ainda tem essa... tem esse fator também da Bahia. Olha... Eu falei do segundo turno, deixa eu falar aqui como é que está o primeiro turno, né? A Genial Quest, Tarcísio de Freitas, mantém vantagem em São Paulo, 41% contra 26% de Fernando Haddad no primeiro turno, tá? 41% contra 26% no primeiro turno. Aí quando você vai para os números aqui, 26 é uma diferença grande no primeiro turno. E ainda não é suficiente para ganhar no primeiro turno, mas ele já tem aqui uma vantagem grande. Tem, no caso do Fernando Haddad, tem outros três candidatos de partidos de esquerda pequenininhos que eles somam 5%. Isso conta, tá? Isso conta. O Fernando Haddad, ele tem um problema em São Paulo que Lula não tem no Brasil. Lula não tem nacionalmente. Nacionalmente, o Lula não tem concorrência à esquerda. Então, Flávio Bolsonaro tem. Flávio Bolsonaro tem um bocado de candidato à direita e todos esses candidatos estão ali tentando morder ali um pouquinho do Flávio Bolsonaro. É interessante, eu estava ontem conversando com um amigo e a gente falando sobre a eleição nacional e falando, mas o que é que o Flávio Bolsonaro está radicalizando? Ele que estava ali tentando se mostrar moderado e ele agora está radicalizando mais, está fazendo umas coisas que os bolsonaristas gostam, mas que não é fácil para eles. E aí eu disse o seguinte, os maiores adversários do Flávio Bolsonaro não estão na esquerda. Os maiores adversários do Flávio Bolsonaro neste momento da eleição, tá? É bom dizer isso, neste momento da eleição, eles estão à direita. O maior adversário do Flávio Bolsonaro hoje se chama Ronaldo Caiado. O maior adversário do Flávio Bolsonaro se chama Romeu Zema e também Renan Santos. Eles três são os maiores adversários do Flávio Bolsonaro. Lula não é o adversário do Flávio Bolsonaro nesse primeiro turno. Então o Flávio Bolsonaro ele está jogando mais ali para a direita, quanto mais para a direita melhor, para sustentar o capital político que é da família dele, e aí depois ele vê o que, que faz, que é a prioridade dele, até, claro, ganhar a eleição. Mas se não der para ganhar a eleição, é pelo menos manter o capital, ele precisa manter o capital político à direita do pai e da família dele. E não entregar isso para ninguém. Não deixar que Ronaldo Caiado avance nesse público, não deixar que Romeu Zema avance nesse público, não deixar que Renan Santos avance nesse público, que é o eleitorado dele, porque senão, nas eleições próximas, seguintes, ele se complica e aí acabou a família Bolsonaro, acabou tudo isso que a gente está aqui, mas é um Bolsonaro, então vamos ver como é. Tudo isso acaba. Lá na frente ele pode se tornar um Pablo Marçal da vida, que a gente diz, Pablo Marçal, ninguém nem liga direito, beleza, ele tem até uns votos, mas ninguém nem liga muito. É isso, tá? Então existe essa preocupação do Flávio. Ô, Fernando Castilho, deixa eu entender uma coisa. Por que é que o Brasil é campeão, líder, milhares e milhares de carros blindados? É insegurança mesmo? O povo tem medo e blinda carro? É isso?
3: Pois é, o Brasil é campeão mundial em termos de blindagem de carro. Tem 420 mil veículos registrados. Lembrando que é importante mostrar que é o seguinte, é uma

0: estimativa, o Brasil no ano passado chegou a blindar 42 mil carros. Aí o país que chega mais perto, né, é o México, entre 8 mil, Colômbia, 3 e 4 mil. O que chama atenção nesse caso é que, por exemplo, o Brasil tem oficialmente registrado, e aí ele tem que registrar porque quem compra um carro blindado segue o mesmo procedimento de quem compra uma arma. Precisa ter toda a documentação. Aí, quando você olha no Brasil, a motivação é curiosa, assim. Por que é que você compra um carro? Aí, o medo de um roubo à mão armada, assalto no trânsito e criminalidade urbana, que é completamente diferente no México, por exemplo, que é o seguinte: o narcotráfico e sequestro e assalto de alto impacto, onde se usam armas longas, fuzis, etc. Já na Colômbia, também tem a proteção executiva, histórico do conflito armado e um pouco de violência urbana. O motivo de blindagem no Brasil é um motivo muito simples, banal, não tem essa coisa. Só que o Brasil, também pelo tamanho, né? Para você ter uma ideia, nos Estados Unidos, em média, se blinda 2.500 a 3.000 carros por ano. E aí tem muito de carros de autoridades, tudo. No Brasil, não. No Brasil tem 42 mil e nós chegamos a ter registrados, né, 425 mil carros. E essa é uma indústria que no Brasil floresceu muito, porque você não blinda um carro usado. Você blinda um carro novo, né? Normalmente ele dobra de preço e dobra de peso. Porque é o que há uma conta que se faz, que é assim: um carro blindado, ele, quando você liga ele, é como se estivesse transportando 5 passageiros. Então ele tem que ter um torque maior, não dá para você blindar um carro 1.000, né? E ele tem que ter um carro no mínimo 2.0. E você precisa que esse carro, sabendo que você vai forçar o motor, porque ele vai. O motor não foi desenvolvido para transportar, por exemplo, 350 quilos a mais. Então, quando você bota 300 quilos de blindagem, é um peso já que o carro estivesse rodando a peso máximo. Quando você bota o peso dos passageiros, então é isso. Há uma preferência muito pelos carros grandes, 7 lugares e vans, mas essa é uma indústria que no Brasil cresceu, né? E principalmente por esse motivo que é o que chama a atenção. Não é porque você tem uma questão de um sequestro, um grupo armado, não. É violência urbana. E esse é um mercado que no Brasil tem este ano. Nós vamos chegar a, quer dizer, em 2028, o Brasil terá 500 mil carros blindados.
1: Realmente chama atenção porque mostra o quanto a insegurança,
0: É isso aí.
1: o quanto afeta, né?
2: Igor,
1: Porque
2: isso é muito
1: foi.
2: preocupante,
0: É
2: porque
0: assustador, né?
2: você vê,
1: É assustador.
2: primeiro é uma coisa que a gente já fala e a gente já falou aqui, que parece brincadeira. Mas essas questões que aparentemente não impactam na economia, elas têm uma relevância muito grande porque ela aumenta o que a gente chama de custo das transações. Ou seja, para o cidadão, para o empresário viver no Brasil, para tocar o negócio dele, custa mais caro. Então é muito mais simples ele migrar para outro lugar onde dá mais estabilidade, mais segurança, levar os filhos dele, a família, para morar em outro lugar, onde os custos de transação dele são mais baixos. Ele pode morar fora, tocar a empresa dele de longe ou até transferir a empresa dele, se for o caso. Por exemplo, uma empresa de tecnologia, ele pode transferir a empresa dele completamente para outro país, tá certo? Inclusive contratar em home office profissional brasileiro. Só que ele não vai pagar tributos aqui, ele não vai consumir aqui, ele não vai gerar impacto econômico aqui. Por quê? Porque o que a gente chama de custo de transação, ou seja, para ele produzir aqui é mais caro. Para você ver, a gente tem um número 5 vezes maior do que o número do México. Só que a população do México é metade da nossa. Então a gente tem um número 2,5 vezes maior que o México. Isso é um absurdo. E o impacto disso, porque você vê, pelos dados que Castilho trouxe para a gente, a criminalidade que preocupa o mexicano é aquela criminalidade ligada ao narcotráfico. Então vão ser pessoas que trabalham com segurança pública, pessoas que trabalham com grandes valores, e aqui é o cidadão comum. É o cidadão que tem medo de parar num sinal de trânsito e ser assaltado, de que o
1: É
2: filho
1: verdade.
2: dele leve um tiro, de que a esposa dele seja agredida,
0: É isso mesmo.
2: né?
1: É verdade.
2: Então veja que ponto absurdo nós chegamos no Brasil, né? A
1: Agora,
2: gente tem
1: esse
2: uma
1: número.
2: população refém.
1: Esse número cinco vezes, quando você diz cinco vezes o que tem no México, chama. Eu não sei como é o México, mas talvez eu nunca fui no México. Não sei se Romualdo já foi no México, não sei se conhece recentemente, mas a impressão que a gente tem por conta do narcotráfico é que lá é aquele negócio meio velho oeste dos Estados Unidos, todo mundo com uma arma na mão e todo mundo atirando em todo mundo, né? A gente tem essa impressão de o México ser muito violento. A gente tem a impressão de que o Brasil é menos violento do que o México, e o México tem cinco vezes menos carros blindados do que o Brasil. Tudo bem, a população é menor, mas mesmo assim, proporcionalmente, é um absurdo. O México é mais perigoso do que o Brasil, ou o Brasil é mais perigoso, Romualdo?
3: A violência no Brasil é mais doméstica, é menor, é pequena. Eu vou fazer uma linguagem que é a seguinte: a violência no Brasil é da moto com duas pessoas, com uma na garupa. A violência no México é um carro com gente na carroceria armado até os dentes.
0: Fuzil de alta precisão.
3: E eu estou me referindo ao México, ao interior do México. Por exemplo, se você sai da cidade...
2: Aquelas cidades dominadas por cartéis.
3: Exato. No centro da cidade do México, você pode andar com o celular na mão sem nenhum problema. Agora, se você pega uma via de longo trânsito e sai da cidade do México até, por exemplo, Guadalajara, 200 e poucos quilômetros, você tem que ir com mais atenção. E a violência, aí nesse caso, é muito maior. Até porque tem um fator grande no México, que é o fato de que os cartéis, eles roubam também veículos, porque aqueles veículos serão muito úteis no interior do México para transporte de drogas e de pessoas. E o registro de carros no México é diferente do Brasil. No Brasil, você faz um registro, compra um carro aqui e imediatamente, ou deveria ser assim, todos os DETRANs do Brasil já têm aquele registro. No México, cada província tem um registro diferente, uma placa diferente. Então, é realmente muito mais complicado de rastrear um veículo. Tanto é que o fato de um seguro de um carro aqui no Brasil, um seguro de um carro no México é cinco vezes maior do que o seguro de um carro aqui no Brasil.
0: Uma informação complementar. Hoje, quando você é parado numa blitz, o policial não pede mais o documento do carro. Ele entra no QR, aliás, ele bate uma foto, né, da placa do carro, e aí já entra no registro nacional. E aí ele pede a identidade, porque quando você digita o seu CPF, o seu RG, ele já registra você num banco nacional de pessoas procuradas. Então, o que acontece hoje é o seguinte: certamente as pessoas que estão sendo paradas hoje, o policial já não pede mais o documento do carro. Ele pede um documento da carteira de motorista, porque ele vai ver se você tem problema motorista, mas tem também uma conexão com os bancos de informação do sistema de penitenciário, né?
1: Eliane Cantanhede, nossa querida Eliane Cantanhede, ela está trazendo um artigo que eu achei bem interessante, que fala exatamente sobre aquilo que eu estava falando sobre Flávio Bolsonaro. E ela diz: olha, Flávio não perde votos com o abandono do Centrão, mas perde o Centrão com o abandono do eleitor independente. Ou seja, ele não perde votos quando o Centrão vai embora. Quando o Centrão, quando eu falo do Centrão, eu estou falando de republicanos, estou falando do União Brasil, do Progressistas, do PP, né, que estavam para apoiá-lo e de repente disseram: não dá, é melhor a gente ficar neutro e tudo. Então, o Flávio, ele não perde voto. E aí é aquilo que estavam dizendo: mas como é que ele faz isso e tudo, e continua, tudo que acontece, ele continua ali com a votação dele quase intacta, praticamente, ali 30 e poucos por cento sempre. É isso, ele não perde voto com o abandono do Centrão, mas ele perde o Centrão com o abandono do eleitor independente. Quando ele começa a radicalizar mais, a puxar mais para a direita, a chamar Trump para a campanha, Netanyahu, Milei, ele começa a chamar todo mundo para a campanha, ele reforça o voto dele à direita, reforça o voto dele com os bolsonaristas, ele se protege de Ronaldo Caiado, de Renan Santos e de Romeu Zema, ok, mas ele perde o eleitor independente. Quando ele perde o eleitor independente, na eleição polarizada que a gente tem, ele fica com um teto muito baixo. Eu acho que essa imagem do teto é algo que as pessoas entendem muito bem quando a gente fala. O teto fica muito baixo e o Flávio Bolsonaro fica sem muita condição de subir, de passar desse patamar de ali até 40%, mais ou menos. Ele fica com dificuldade para subir muito desse patamar. Olha, a gente, daqui a pouquinho, a gente vai falar aqui, daqui a pouquinho mesmo, a gente vai falar com a Espanha, tá? Vamos conversar daqui a pouquinho com a Espanha, porque a gente vai falar sobre os incêndios que estão acontecendo na Espanha, daqui a pouquinho. Agora, eu quero chamar o intervalo e, na volta, a gente fala da Espanha, a gente vai falar ainda de Moraes, que deu uma ordem para Jair Bolsonaro, que eu quero que o Romualdo fale sobre isso. Tem outras coisas que eu queria falar sobre economia também com Edgar e com Fernando Castilho, daqui a pouquinho, logo após o intervalo.
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1: De volta com o Passando a Limpo. Vamos, então, conversar agora. A gente já está na linha. Eu quero daqui a pouquinho, viu, falar com o Romualdo. Vou querer que o Romualdo explique a história das 48 horas que Moraes deu a Bolsonaro para se explicar sobre o vídeo com inteligência artificial lá na convenção do PL. Quer saber se Bolsonaro autorizou, se não autorizou, se ele sabia que ia ser utilizado isso. Porque é um campo muito complicado, meu amigo. É um campo muito complicado para você resolver, decidir ali se isso é proibido ou se não é proibido. Porque é inteligência artificial. Tem gente dizendo, a defesa de Flávio Bolsonaro, inclusive, diz que, olha, é como se a gente mostrasse um boneco. Porque não é o Jair Bolsonaro. É uma inteligência artificial simulando o Jair Bolsonaro. Então é como se fosse um boneco. É como se fosse um boneco? A gente vai falar sobre isso daqui a pouquinho também. Porque agora eu quero falar com o Adécio. A gente já está conectado com ele. Pronto, já está conectado com ele. Então, a gente vai agora conversar com Adécio Vasconcelos, que é jornalista e morador da Espanha, mora na Espanha, é jornalista, e conversa com a gente agora sobre uma situação que está preocupando muito os espanhóis, vem preocupando muito os espanhóis, que são incêndios florestais que estão acontecendo na Espanha. Eu não sei se... Você está em Madrid, não é, Adécio? Muito bom dia para você.
2: Bom dia, Igor. Bom dia, Castilho, Edgar, Romualdo. Eu estou em Madrid, aqui na cidade, na capital aí, espanhola. Aqui é o fuso horário 1h30 da tarde, já nesse momento, e a gente está chegando aí aos 32 graus de temperatura nesse momento.
1: Mas essa temperatura tem a ver com incêndio ou não? Tem alguma coisa a ver com incêndio? Os incêndios eu sei que não está em Madrid, está nos arredores, né? São incêndios florestais. Como é que isso está afetando a população?
2: Esse calor, essa onda de calor, que já é a quarta onda de calor desde que começou oficialmente o verão em 22 de junho, ela traz a preocupação, porque ela torna o ar mais seco ainda e a dificuldade de combate ao incêndio grande. O que é que a gente sente aqui? Os incêndios estão, em média, a 100 quilômetros da capital, né? Nos arredores. Eles chegam aí, mas a mudança do vento faz com que a fumaça e a fuligem... É como se a gente... eu sou pernambucano, sou do estado... aquele rescaldo da fogueira de São João. Então, você sente no ar aquele peso da fogueira, como depois de uma noite aí de São João, você sente essa fumaça intensa no ar. Obviamente, a mudança do vento aqui ajudou muito a melhorar a qualidade do ar, mas o entorno de Madrid ficam algumas cidades importantes, como Ávila. E Ávila foi muito castigada pela questão dos incêndios. O que se diz na Espanha hoje, Igor, é que eles até são menos pontos de incêndio, mas com uma intensidade jamais vista nos últimos 40 anos. Então, a intensidade dos incêndios, a violência desses incêndios, hoje pela manhã, aqui... Nas televisões locais, se falava de que a intensidade do incêndio é tamanha que, mesmo com recursos, com os aviões que estão jogando água, com os postos avançados de corta-fogo, são incapazes de apagar esses incêndios. Então, eles têm que fazer recuar muito, fazer com que o incêndio vá aos poucos, deixando queimar. É como se a gente não pudesse fazer pouca coisa, muita coisa por eles, né?
1: É uma situação realmente muito complicada. 100 quilômetros, quando você diz 100 quilômetros da capital, a gente está falando aí para o pessoal se localizar, é mais ou menos como se você estivesse ali em Gravatá, na distância ali, os incêndios estivessem em Gravatá e você estivesse em Recife, em alguma região ali do Recife. Seria mais ou menos isso. Então, é realmente algo que preocupa bastante. E tem cidades, nesse espaço de 100 quilômetros, tem cidades. Você falou em Ávila, Eu sei que tem Ávila, Castela e Leão, e tem o próprio entorno ali de Madrid também, que estão sofrendo com esse avanço das chamas. Tem estado de emergência nacional decretado já, evacuação e confinamento. Sim. De mais de 90 mil pessoas, gente. 90 mil pessoas tiveram que deixar suas casas, sua cidade, por conta do avanço desse incêndio, que pode ali prejudicar muito, pode atingir essas pessoas. Tem informação de alguma morte, alguma coisa, Décio? Não.
2: Felizmente, as autoridades conseguiram fazer a evacuação a tempo, exceto no primeiro grande incêndio que aconteceu numa região próxima aqui, que realmente 13 pessoas faleceram. Mas até agora não tem uma informação de que tenham havido novas vítimas com esses focos de incêndio, porque eu acho que o primeiro grande incêndio que aconteceu aqui no mapa, hoje a gente tem Ávila, Madrid, Guadalajara, Segóvia, Zaragoza, Huesca e Almeria, e foi esse de Almeria que foi o mais grave, onde 13 pessoas faleceram. E faleceram porque não foram avisadas a tempo e elas não conseguiram sair. Foi muito semelhante ao que aconteceu há uns 2 anos em Portugal. As pessoas tentam sair de carro e ficaram presas no fogo, sem poder nem voltar e nem avançar. Então, tirando essas mortes registradas em Almeria, que é na região sul da Espanha, mais próxima ao litoral, felizmente as autoridades conseguiram retirar todo mundo a tempo. São desabrigados que estão em centros polidesportivos. É uma cena muito parecida com o que a gente está acostumado a ver quando tem essas calamidades aí no Brasil. As pessoas saem de casa e ficam geralmente em centros esportivos, escolas públicas, agrupadas ali à espera de poder voltar às suas casas ou ao que restou delas, né?
1: Uhum. Eu estava vendo aqui o nosso querido Batatinha, que é nosso colega de rádio, de tudo, e é meu conterrâneo de Caruaru. Diz que você é de Caruaru também, né? Então,
2: sou. Eu trabalhei muito com Batatinha também. Um abraço para ele.
1: Foi, rapaz. Um abraço para o Batatinha. Ele disse aqui, olha, o Adécio é de Caruaru. Então, estamos todos em casa, viu, Adécio? Eu sou de Caruaru também. Vamos agora com o Fernando Castilho.
3: Eu queria falar com você, infelizmente, nessa situação de dificuldade, mas eu queria que você nos contasse o psicológico de uma cidade como Madrid, cercada por esse cinturão de fogo. E eu tenho ouvido o depoimento das pessoas, porque, por exemplo, em Portugal é o quarto ano que acontece isso, mas em Madrid, com essa intensidade, não se tem muita informação de como chegou isso. E isso está assustando não só os madrilenhos, mas as pessoas que moram em torno. Como é que está sendo isso? Você que é um observador e olha isso, como é que o público em geral está se dando por isso? Que é uma coisa inimaginável que de repente as pessoas, como dizer assim, esse fogo é logo ali.
2: Eu acho que, pelo que a gente viu aqui, há 2 dias, quando a situação, no final de semana, quando a situação estava muito difícil, a gente foi recomendado a gente não sair de casa. Sábado passado, eu passei o dia em casa, janelas fechadas, as portas fechadas, e você sentia o cheiro da fumaça aqui na região. Fora que já é um mês complicado de você atravessar, porque é um mês de muito calor. A sensação térmica chega a 40 graus, então já não é saudável para você estar hoje circulando, por exemplo, em Madrid. Então você vê que a cidade, as pessoas comentam um pouco atordoadas, porque nunca se pensou que nesses arredores de Madrid. E eu estou falando de Madrid, Madrid é uma capital, mas Madrid também é um estado. Fazendo uma comparação aí, ele é do tamanho de uma Petrolina. Então, é muito grande. A capital tem 3 milhões e 300 mil habitantes, mas a região metropolitana de Madrid, toda a região de Madrid, chega a 7 milhões de pessoas. e pessoas que moram mais afastadas, né, que chamam as afueras em Madrid, e que ficam próximas às montanhas. Essas pessoas sofreram muito mais, né, tiveram realmente que sair de suas casas e serem abrigadas, porque o fogo chegou muito perto. Então, o que se pergunta aqui, o que a população está atordoada e a polêmica grande aqui é o que é preciso fazer para que isso não aconteça, né? Que providências têm que ser tomadas a tempo de não se chegar mais outro verão com incêndios, incêndios que estão chegando a uma proporção, como eu tinha falado, cada vez mais alta, mais forte, né? Não é só são recursos, mas há uma preparação aí de cuidados que se tem que ter, e uma das indicações aqui é que, como o inverno foi muito chuvoso, isso fez com que o número de bosques e florestas eles estivessem mais densos, ou seja, tem mais mata hoje, e com o verão, a seca, não foi feita uma limpa a tempo de tirar todo esse excesso de mato nos entornos dos bosques e das florestas aqui de Madrid e de outras localidades. Então, a área rural hoje está muito esvaziada, as pessoas hoje não têm o campo, hoje é um fenômeno hoje mundial, são grandes pastagens, grandes plantações e pouca população, e pouca gente para tomar conta e para fazer um trabalho a tempo. Mas, resumindo, isso afeta o turismo, já há casos aqui que são contados de pessoas que estão deixando de vir para determinadas localidades, se passar o seu verão aí nas praias ou em determinadas regiões da Espanha por conta dos incêndios, né?
1: A gente tá aqui conversando sobre os incêndios que acontecem ali na Espanha, nos arredores de Madrid, e a gente está conversando com o jornalista, e eu soube agora que é caruaruense também, o Adécio Vasconcelos, que está lá, é morador da Espanha. Mora na Espanha há quanto tempo, Adécio?
2: Eu moro há 10 anos. Eu estou sempre em Pernambuco também, porque eu trabalho com empresas no Brasil, cuidando da área de sustentabilidade, por isso que isso é um tema também que é muito importante para mim. Eu vim transferido por uma empresa brasileira que estava se instalando aqui na Espanha em 2016. Então, eu estou aqui há 10 anos.
1: Uhum. Entendi. Tá certo. Oi? A gente vai agora, o Edgar Leonardo.
4: Oi. Igor, eu estava olhando aqui o mapa da temperatura ali na região da Europa e foi apavorante, porque se você perceber, você tem, não é só Madrid para quem está escutando a gente, eu fui observar aqui, a gente tem toda a região da Espanha, a gente tem toda a região da França, a gente tem Portugal, a gente tem uma temperatura um pouco mais baixa que 30 graus, se você observar apenas o litoral ali, no que se aproxima do mar, do Atlântico. E você vai observar lá embaixo, na África, no mapa, você vê que a temperatura é ainda mais alta, e você vê, porque o mapa permite que você veja as correntes de ar passando, de ar quente, levando a temperatura que se eleva para a Europa. Então é uma situação extremamente preocupante. O que me preocupa, Igor, é como as pessoas, e aí não é só esperar o que o governo tem feito, mas como é que as pessoas têm, né, se preparado para uma situação de calor extremo como essa, porque já ele colocou que é a quarta onda de calor, né? Como é que as pessoas têm se preparado? Quais são as indicações que estão sendo apresentadas, inclusive pelo Estado, para que as pessoas possam se preparar em casa, né, se hidratar melhor, como ele já colocou, não sair, né? E quais são os projetos que são apontados, né, para que a gente tente minimizar esses efeitos, né?
2: Veja, é uma preocupação hoje intensa do ponto de vista de saúde, de qualidade de saúde, não é? Principalmente numa população muito idosa. A Espanha tem uma população acima dos 65 anos, muito expressiva. Um país de 49 milhões de pessoas, mas a gente tem uma população longeva e que sofre bastante com essa mudança climática. Os cuidados de atenção de saúde são muito propagados, então a gente está tendo muita publicidade disso em rádio, em televisão, em jornal. O governo está sempre alertando qual é a melhor hora do dia para você poder sair, para você ficar em casa. Mas o fato é que você usa recursos também que acabam ampliando a sensação térmica. Então, todo mundo liga o ar-condicionado, né? Todo mundo está sempre utilizando um pouco mais de recursos, digamos assim, para se refrescar. Isso também vai criando, dentro do modelo de energia, de produção de energia, uma emissão, digamos assim, calórica muito maior, o ambiente fica muito mais quente, né? As cidades são muito impermeáveis, apesar de você ter muita área verde e tudo, mas o calor fica tão intenso que mesmo em um parque você não tem essa sensação de que você está protegido aí. Eu acho que a gente tem um calor úmido, né, que é o calor brasileiro e pernambucano, é um calor que quem está no litoral percebe. Aqui é como se a gente estivesse mais para Caruaru, para Araripina, a gente está um pouco mais sentindo esse microclima do sertão, né? É um clima seco, não é esse calor úmido que faz você suar, que faz você... Então, os serviços de atendimento médico aqui, a exemplo de Pernambuco, tem um SAMU. A demanda aumenta muito no inverno. Eles chamam de golpe de calor, né? Então, as pessoas estão sujeitas a passarem mal na rua, no metrô. Os ônibus aqui funcionam, o transporte público funciona muito bem de uma maneira geral, e você tem um sistema de ar-condicionado nos ônibus que funciona. E tem uma situação, Edgar, que é interessante. Por isso que tem férias na Europa, porque o calor é tão terrível que aí você não tem aula... Você não tem. As empresas trabalham meio período, mesmo as empresas privadas, elas trabalham meio período, e você vai fazendo essa tentativa, digamos assim, para amenizar essa convivência com o calor, né?
1: A gente está conversando sobre o calor, sobre o incêndio, sobre o meio ambiente lá na Espanha. O Romualdo de Souza.
5: Adécio Vasconcelos, muito boa tarde, como vai? Tudo bem? Ontem à noite no Brasil, eu estava ouvindo a rádio Cero, Onda Cero, e essa Onda Cero tem música, toca música brasileira, e teve lá no meio da programação um pronunciamento do primeiro-ministro Pedro Sánchez, que ele se vangloriava de que na Espanha é um dos países europeus onde há essa comunicação em situação de emergência com a maior intensidade, a maior rapidez e a maior eficiência. Houve de fato isso ou o incêndio, as proporções do incêndio foram maiores do que essa eficiência na informação à população, Aécio?
2: Eu acho que as duas coisas, Romualdo, as duas coisas, porque a gente teve realmente alerta, não em Madrid. Por exemplo, eu já recebi esses alertas no celular, e são alertas muito dramáticos, eles tocam muito alto, é impossível você ignorar um alerta de uma chamada pública. Eu tive isso há 2 anos aqui, por conta de tempestades, chuvas violentas sobre Madrid. O relato de quem está vivendo no campo e viveu mais próximo dessas áreas é de que esses alertas funcionaram. Realmente o alerta funciona, mas a complexidade, digamos assim, geográfica fez com que a Polícia Civil tivesse que ser acionada para fazer um porta a porta, porque a chamada telefônica por si só não foi suficiente. Foi o exemplo de Almeria, onde houve o primeiro caso de incêndio e onde houve a fatalidade. Eu acho que a partir dali se tomou um cuidado muito grande com o sistema de informação, mas ainda há aqui na Espanha uma crítica muito grande a duas situações. Uma é: você foi avisado da emergência, você está saindo da sua localidade, mas depois você não tem mais uma continuidade de informação sobre o que está de fato acontecendo, se aquilo está evoluindo para pior, se aquilo está sendo contornado, e as pessoas já estão um pouco queixosas dessa continuidade de informação, o que abre espaço para a tal da fake news. Então, muita gente está recebendo imagens falsas, informações falsas, ou pouco credíveis sobre o que está acontecendo. Em compensação, os meios de comunicação estão praticamente 24 horas fornecendo uma cobertura extraordinária sobre o que está se passando aqui na Espanha.
1: Muito bem, Adécio. Quero agradecer a sua participação aqui, as informações que você trouxe para a gente. Adécio Vasconcelos é jornalista, mora na Espanha, falando sobre essa preocupação com os incêndios florestais, os incêndios que acontecem nos arredores da Espanha. O Adécio, você disse que trabalha exatamente com isso, né? Você trabalha

0: voos diários aí, saindo por duas companhias que chegam aqui a Madrid, trazendo aí pernambucanos que vêm ou conhecer a Espanha ou fazer daqui um hub para conhecer outros países, né, para suas viagens.
1: Muito bem, tá bom. Adécio Vasconcelos, obrigado. Um abraço. A gente vai para um intervalo
0: Um abraço.
1: rapidinho e volta. A gente vai sair da Espanha, vai para Portugal com Antônio Martins, Conexão Portugal, daqui a pouquinho. Vamos falar também do Move Brasil, tá, gente? Você que está esperando aí para saber se tem novidades do Move Brasil, tem muita gente. Olha, o que eu recebo de pergunta de gente que está ali dirigindo no aplicativo, motorista de aplicativo, que fica querendo saber isso, como é que faz? Eu tentei, não consegui, e eu não sei por que é que eu não consigo. Vamos falar sobre isso daqui a pouquinho. O Move Brasil, que é para financiar carros, para motoristas de aplicativo e para taxistas. Um programa que foi lançado pelo governo federal, mas que não está conseguindo financiar muito carro, não. A gente vai explicar isso daqui a pouquinho com Castilho, Edgar e Romualdo. Intervalo rapidinho.
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1: De volta com o Passando a Limpo, vamos direto com o Antônio Martins, vamos direto para Portugal, Conexão Portugal, agora aqui no Passando a Limpo, para a gente falar sobre temas de lá, inclusive sobre venda da TAP. A TAP, que é a empresa aérea que faz essa conexão entre, inclusive, entre outras, né, mas principalmente entre o Brasil e Portugal, e o Brasil e a Europa. Os recifenses usam muito a TAP. Inclusive, Fernando Castilho usa muito a TAP, né, quando vai para Portugal. Porque você tem que ir, você vai e tem voos diretos, como estava ali. O Adesso estava dizendo que tem voos diretos para a Espanha também. Eu ontem, quando estava embarcando para cá, eu vi que tinha um pessoal lá esperando um voo que sai do Recife, vai para Madrid, acho que é da Azul, aí vai direto para Madrid. Você tem o voo da TAP, que vai direto também para Portugal. E não é a primeira vez que tem essa história de vender a TAP, Martins. Eu lembro, eu acho que desde que eu sou criança, que eu sou adolescente, pelo menos, eu lembro de história de a TAP é estatal. Foi vendida para uma empresa privada. A empresa privada não está conseguindo manter, devolve para o Estado e aí volta a ser estatal. O governo compra de novo, aí depois vende de novo. Tá com quem a TAP agora?
3: Pois é, Igor, bom dia para você. É a bolsa capitalismo, né? Toda vez que uma empresa entra em dificuldade, é o Estado que entra para socorrer e o Estado, diga-se, o contribuinte, né? A população que banca. E o que acontece com a TAP é isso. A TAP é uma empresa estratégica para Portugal, né? Como você acabou de dizer, é um hub aqui para vários voos para a Europa e para o resto do mundo. Então, essa ponte aí, essa ligação entre América Latina, África, América do Norte também, porque tem muito voo para Canadá e para os Estados Unidos, com o restante da Europa e até para a Ásia também. E Lisboa é esse hub que, inclusive, está no centro dessa negociação. O que acontece hoje com a TAP é, depois de idas e vindas, não é só da época quando você era adolescente, né? Mas também agora, nos últimos 10 anos, ela já foi para a mão do Estado e da iniciativa privada várias vezes. Neste último momento, houve uma reestruturação e aí o Estado entrou com 3,2 bilhões de euros para a reestruturação da TAP. Ela foi reestruturada e vai agora passar 49,9% das suas ações, inclusive 5% que pertencem aos empregados, para a iniciativa privada. Hoje é o último dia para apresentar as propostas. Existem duas propostas: a proposta do grupo da Lufthansa e da Air France, que também é KLM, né? Esses dois grupos devem participar, e aí vai haver um grande trabalho de uma da ProPublica, que é uma autarquia aqui que trata dessa questão da privatização, e que vai analisar isso e vai passar pelo Conselho de Ministros. Depois de aprovar, ainda vai passar

0: passar pela Comissão Europeia para saber se, pelas comissões de concorrência, para saber se está tudo ok. O que que tem aí nessa proposta? As empresas têm que têm que garantir que vão continuar tendo Lisboa como hub, né? Então não vão passar esses voos para outras capitais, como no caso Lufthansa para talvez Berlim, Frankfurt, ou no caso da Air France KLM para Paris ou Amsterdã. Então continuar esses voos sendo basicamente aqui, Lisboa sendo esse hub. Não diminui o número de empregados, tem aí cerca de 7.500 a 8 mil funcionários. Manter a identidade TAP, né, que é muito, muito importante para Portugal. O problema é o seguinte: é que o aeroporto de Lisboa já está saturado. A gente já viu aí, falou na semana passada sobre o novo aeroporto que está para ser construído, só vai ficar pronto daqui a 11 anos. O aeroporto de Lisboa já está saturado e não aguenta mais novos slots. O que significam novos slots? Novos voos, novas vagas para que os aviões possam estacionar, fazer embarque e desembarque no aeroporto. Não tem como expandir. Então, quem vai comprar a TAP não vai poder aumentar o número de voos, tentar comprar isso de outras empresas. Então, isso também dificulta um pouco. Mas, enfim, está aí, as duas empresas devem apresentar propostas. Vamos saber como é que vai ser essa privatização. Até o próximo capítulo da TAP.
1: Antônio Martins, com a gente, Edgar Leonardo.
2: Martins, bom dia. No que diz respeito aí a contratação de brasileiros, porque isso é tão importante, tantos brasileiros buscam inclusive vagas de emprego em empresas portuguesas. As empresas de Portugal terão que pedir vistos, então ele não pedia antes. Como é que fica isso aí? Explica pra gente.
0: Bom dia, Edgar. Até então, o que acontecia era que o próprio empregado ia até um consulado português no seu país de origem e dava entrada no pedido de visto de trabalho, né? Houve até uma época aqui, que é chamada manifestação de interesse, que a pessoa chegava aqui como turista e tinha um ano aí para receber, para conseguir um contrato e pedir a mudança de status e tal. Hoje isso tudo acabou, agora você tem que sair do seu país de origem com o contrato e o visto de trabalho. Só que antes, até então, mesmo com essa mudança, a pessoa ainda podia dar entrada. Agora não. Agora é uma empresa, a empresa contratante é que tem que solicitar online ao consulado, junto à embaixada em Brasília, no serviço consular, da embaixada em Brasília, português no caso, né, solicitar que vai contratar um determinado funcionário brasileiro e tem que apresentar uma série de documentos. O número fiscal, que é o equivalente ao CPF, o CNPJ, no caso do Brasil, a vaga, onde vai ser essa vaga, que tipo de trabalho, onde vai ser exercido o trabalho, porque o que está acontecendo é que muitas empresas contratavam aqui em Portugal para a pessoa trabalhar, por exemplo, na França, na Espanha, na Itália, e ela, enfim, estava fornecendo essa mão de obra. Essa pessoa depois não voltava mais, tinha um visto de residência via Portugal, mas estava morando em outro país. E pior, estavam sendo vendidos contratos de trabalho por até 5 mil euros, né? Então, realmente houve aí um problema sério de muitas fraudes. E agora é uma forma de empresas legitimadas, empresas que comprovem sua idoneidade e atuação. E que necessidade, porque existe, principalmente no construção civil, são 80 mil vagas que estima-se que sejam necessárias hoje na construção civil, mas que isso seja feito de uma forma mais correta, vamos dizer assim, né? Por outro lado, também mais burocrática. Vamos ver como é que isso vai ocorrer, como é que isso vai acontecer.
1: Fernando Castilho.
3: Martins, essa providência é interessante, né, Martins? Porque, por exemplo, vai obrigar a que o processo de seleção, né, seja feito no Brasil com muito mais cuidado, porque às vezes o cara aconteceu o que você está falando aí. Mas eu queria perguntar a você sobre essa oferta ou essa conversa de Portugal querendo fazer uma parceria com o Brasil, inclusive financeira, né? Não para só petróleo, mas agora biocombustíveis. O que é que Portugal quer do Brasil em termos de produção de biocombustível? Não dá para plantar cana aí, né? Mas o que é que vocês estão imaginando?
0: Bom dia, Fernando. Só complementando duas informações do ponto anterior, é dizer o seguinte, que essa nova regra vale a partir do dia 31 de julho, né? Próxima sexta-feira.
3: Sexta-feira,
0: E quem deu entrada no pedido até dia 31 de julho, tudo bem. Empregado que deu entrada vai ser entrada no pedido de visto, vai ser reconhecido esse processo. A questão é a partir do dia 31. Agora, entrando no ponto que você mencionou, do biocombustível. Olha, Portugal é muito dependente, ou ainda hoje, embora tenha, por exemplo, a energia, tem uma matriz energética também com hidrelétricas e tudo, de certa forma limpa, mas ainda depende muito do petróleo. E para você ter ideia, de cada 10 barris que Portugal importa, 4,4 vem, né, 44% dos barris, vamos dizer assim, vem do Brasil. E o Brasil tem muita tecnologia nessa área do biocombustível, né? E principalmente no SAF, né, que é o combustível sustentável para a aviação. Então, Portugal quer, na realidade, construir usinas, né, e diminuir essa dependência do petróleo. Eu acho que tem muito a ver com hidrogênio verde, por exemplo, né? Mas quer processar também essa matéria-prima, né, para a produção de biocombustível e tentar diminuir essa dependência do combustível fóssil. Ora, quem disse isso foi Maria da Graça Carvalho, que é ministra de Minas e Energia daqui. Ela tinha uma viagem marcada para o Brasil, ia se encontrar com o ministro das Minas e Energia do Brasil, Alexandre Silveira, ia também conversar com setores dessa área, ia na Embrapa. Infelizmente a reunião foi adiada, mas ela pretende voltar em breve, ou ir em breve ao Brasil, para poder ter essas reuniões e tentar fechar alguma coisa. Não há nada ainda definido, mas é mais uma viagem de prospecção e tentativa de saber o que pode ser feito, mas há um interesse genuíno do governo português em ter realmente uma participação e fazer uma parceria com o Brasil nessa área da Lula. Veio aqui, houve essa primeira reunião e tentou se costurar esse interesse, e agora é um próximo passo, né, dessa negociação. Vamos ver o que isso também vai refletir nos próximos meses, né, e no futuro.
1: Conexão Portugal, Antônio Martins, Romualdo de Souza.
4: Muito boa tarde, professor Martins, como vai? Tudo bem? Olha, ontem à noite eu estava passando por uma das ruas aqui do Recife e a população de rua cada vez aumenta. Cada vez que eu venho aqui, eu vejo o aumento considerável de moradores de rua, que alguns estudiosos querem botar um eufemismo de população temporariamente na rua, mas em Portugal, Martins, a situação também não é tão diferente assim não, Martins.
0: Bom dia, professor Romualdo. Olha, realmente não é, e aumentou muito desde 2017, que obviamente coincide com esse aumento da população migrante, né, e com o aumento da inflação e dos preços dos aluguéis. Ora, eram 5 mil naquela época, hoje calcula-se 14 mil a 15 mil, ou seja, três vezes mais, isso com dados da Segurança Social. Pessoas que, na Segurança Social, estão inscritas e dizendo que estão sem abrigo. O que acontece é que Portugal vive praticamente uma situação de pleno emprego. O problema é que o preço dos aluguéis é muito alto e as pessoas não conseguem pagar os aluguéis. E aí estão morando na rua. Existem abrigos, mas os abrigos às vezes são longe do local de trabalho. Então as pessoas acabam dormindo embaixo de marquises, de lojas, de instituições públicas. Dentro de estações, grandes estações, como a Estação Oriente, que fica ali no Parque das Nações, que é uma grande estação, que é um hub na realidade, que você tem rodoviária, tem ferrovia e tem também metrô. Então as pessoas acabam dormindo ali. E é muito, isso acontece muito nas grandes cidades, né? Lisboa, Porto, Faro, enfim. E pode piorar. Por quê? Porque o governo acaba de passar uma reforma que flexibiliza o despejo. Se você tem 2 meses de atraso de aluguel, o seu inquilino pode, o seu senhorio pode pedir, pode ordenar o despejo do inquilino. Se a pessoa atrasar o aluguel sistematicamente até 8 dias, então vamos supor que durante 5, 6 meses ele atrasa sempre 8 dias.

0: aluguel. Ele também pode ser despejado. Acaba também com a proteção que havia para idosos. Idosos que têm contrato assinado de aluguel antes de 1990, esses aluguéis eram praticamente congelados. Então, às vezes era ridículo. A pessoa pagava 50 euros por um apartamento de 3 quartos, que hoje está valendo 3 mil euros, né, de aluguel. Então, isso também acaba. Ora, essa população idosa também vai ter que. Muitas pessoas vão ter que sair também dessas casas, como é que fica, né? E além disso, também acaba o limite de 2% de aumento anual do aluguel. Então a tendência é piorar a situação de pessoas em vulnerabilidade habitacional, né? Que não tenham condições de morar e vão morar na rua. Tem gente que trabalha mesmo assim, vamos dizer, com carteira assinada, como a gente chama no Brasil, né? Registrada, tudo, em empresas, e que estão morando na rua, dormem na rua. E vão trabalhar, porque não tem condições de pagar um quarto perto do trabalho, que ela vai pagar de transporte não vale a pena, não consegue comer, não come, consegue fazer as coisas. Então, vive na rua, tem uma barraca e vive na rua.
1: É realmente uma situação muito complicada,
0: A gente não
1: Martins.
0: está falando de pessoas que estão numa situação assim de. Que existe uma população perene na rua, que é aquelas pessoas que querem realmente viver na rua, né? Que não tem emprego, não tem uma série de coisas e tal, então há alguns temporários realmente, porque estão numa situação específica, mas não, essas pessoas estão empregadas, estão recebendo um salário, estão dentro da segurança social, estão dentro de todos o que a gente considera de, vamos dizer assim, da sociedade em todos os sentidos, da instituição, e não conseguem viver, ter um lugar para dormir.
1: Então, a questão imobiliária, a questão de moradia é uma questão talvez que precisa ser atacada, né, pelo governo, pelas autoridades em Portugal, porque é um problema que destoa de todo o resto. A pessoa tem emprego, tem tudo, mas não consegue morar, não consegue um teto para colocar sobre a cabeça, e realmente
0: A
1: isso
0: especulação é muito grande, a especulação imobiliária é muito grande. Eu conheço prédios aqui que estão há 7 anos fechados e vendidos, são vendidos e revendidos, vendidos e revendidos, e nada acontece. E as pessoas saíram de lá. Né?
1: Entendi.
0: Então, a situação realmente é grave.
1: É muito grave. Antônio Martins, obrigado. Conexão Portugal, aqui no Passando a Limpo. Martins, até semana que vem, até quarta-feira.
0: Até semana que vem, até quarta-feira.
1: Um abraço. Tá aí,
0: Abraço.
1: Antônio Martins. Então, agora, Fernando Castilho, eu quero que você fale pra gente do Move Brasil. Você, Edgar, Romualdo, eu
2: Vamos
1: vi
2: lá.
1: que Lula já colocou a culpa nos bancos, disse que o problema são os bancos.
2: Pois
1: Os bancos
2: é,
1: que não. O
2: ele
1: Move
2: mont
1: Brasil, só para explicar para o nosso ouvinte, para quem está nos acompanhando, o Move Brasil é aquele programa que o governo federal lançou para o financiamento de veículos, principalmente ali voltado para o trabalhador, aquela pessoa que trabalha como motorista de aplicativo, o taxista. Então é para conseguir um carro elétrico, principalmente carro elétrico, isso foi muito voltado para carro elétrico, e todo mundo se animou para ir no banco para saber como é que faz o financiamento. Quando chegou lá, os bancos estão dizendo: ó, não dá não, não vai ter condição não. E o Lula está reclamando dos bancos, Castilho.
2: Pois é. Pelo que a gente conseguiu apurar ontem, essa reunião estava marcada já há algum tempo, acho que desde que foi o lançamento, seria a primeira reunião de avaliação para ver os números, né, de sucesso. E, na verdade, a expectativa do governo de emprestar, ou melhor, que os bancos emprestassem 30 bilhões rapidamente, mal chegou a 5. E aí o presidente, naturalmente, acreditava que isso seria uma plataforma para ele de visibilidade e se queixou, dizendo que a culpa é dos bancos que estão exigindo demais. O que eu acho que não disseram ao presidente, Edgar e Romualdo tem muito mais informações também, sobre isso é o seguinte: nós temos hoje no Serasa o número de junho, 83 milhões de pessoas negativadas. É mais de 50% de CPFs em condições de comprar um automóvel. E aí você tem, é a maior, em um ano e meio é o maior número que a gente chega nele. E quando a gente olha também quem é o perfil dessas pessoas, Igor, gente com 41 e 60 anos, que tem

0: quase 35% dessas negativações, e 26 e 40 anos, que é um terço, 33, né, que é até 40 anos, justamente, né, e mais o público de 18 a 25 anos, que é 11%. Esse público de 18 até 40 anos é exatamente o público que foi foco do Move Brasil. Mas aí tem duas coisas que aí Edgar pode explicar e Romualdo também pode explicar, que é o seguinte: quando você é negativado, você pode ficar lá com o seu nome. Lembra daquela lei que diz assim, 5 anos a dívida acaba?
1: Uhum.
0: A dívida, de fato, acaba porque o banco bota isso como prejuízo. Só que o seu CPF fica lá no banco de dados do banco. Então, numa situação agora, o que está acontecendo, eu conversei ontem com algumas pessoas que estão trabalhando nessa análise de cadastro, o sujeito vai lá. Primeiro, o cara estava negativado até o mês passado. Conseguiu limpar o nome dele no SPC. Aí ele está com a certidão. Só que tem o histórico dele. E aí, Igor, o banco começa a criar dificuldades. Primeiro que o banco não pode botar um juro muito alto. O Move Brasil tem um teto de juros. E aí o banco começa a selecionar quem é que vai ter direito a fazer a contratação do financiamento. E funcionou como uma barreira. Isso é dito informalmente. Na verdade, por exemplo, o Fernando Castilho fez uma conta lá. Deixou um pendura lá de 10 mil reais. Aí passou 5 anos, aquela dívida prescreve. Né? Prescreve porque o banco botou aqueles 10 mil reais como prejuízo. E pegou aquele título meu e vendeu lá para uma dessas empresas de cobrança. Mas o registro que eu não paguei e que eu atrasei ficou lá no sistema de dados. Agora, o banco não vai querer emprestar de novo um dinheiro a um cara que deixou...
1: Já se utilizou desse expediente de deixar prescrever.
0: Principalmente,
1: né,
0: numa conta de 100 mil reais. Esse é o dado que eu apurei ontem em alguns concessionários.
1: Uhum.
0: Mas está explicando um pouco do que acontece.
1: Então, seria o seguinte: o sujeito fez uma dívida lá atrás, o sujeito fez uma dívida de 5 mil reais, ficou devendo 5 mil reais do cartão e aí foi para o banco e no banco não resolveu, alguma coisa do tipo, ok. E aí, 5 anos depois, prescreveu a dívida. Aí o sujeito diz: opa, me livrei, não preciso mais pagar, tô com o nome limpo. O nome realmente fica limpo, porque prescreveu, a dívida deixa de existir, mas no registro do banco fica um asteriscozinho lá no nome dele. Tem um asteriscozinho lá no nome dele. Quando ele vai atrás de fazer uma dívida, um financiamento de 100, 120 mil reais, 140 mil reais, que às vezes é o valor de um carro elétrico, 140 mil reais, aí o banco olha o asterisco, deixa eu ver o que é esse asterisco. Aí quando vai lá, rapaz, esse aqui já tinha uma dívida que ele esperou até prescrever e a gente perdeu esse dinheiro. Não libera. E aí eles não estão liberando. Não sei se legalmente isso é possível.
0: Mas isso não é dito, né?
1: Isso não é dito. Mas lá dentro tem um asteriscozinho. E o funcionário lá do banco, quando ele olha, diz: opa, tem um asterisco aqui no nome.
2: Ele nem olha, então, quando ele bota o CPF. Quando ele coloca o CPF na análise de crédito. Porque hoje a análise de crédito, ela é simplesmente alguém sentado na frente de uma máquina. Essa máquina tem montado uma equação de análise de crédito, onde ela pontua à medida que você coloca lá: olha, eu tenho 3 filhos. Isso já pontua negativamente. Vai. Poxa, por quê? Que quer dizer que você tendo 3 filhos, se um filho seu adoecer, a prioridade vai ser seu filho. E você vai deixar de pagar as outras contas. Olha, você tem patrimônio, pontua positivamente. Você não tem patrimônio, pontua negativamente. Seu histórico como pagador é bom, pontua positivamente. Seu histórico como pagador é ruim, pontua. E no final ele lhe dá um score e lhe diz: olha, vou emprestar ou não vou emprestar. Mas eu acho que tem um ponto aí que é muito sério, Igor. É como a gente trata, principalmente ano eleitoral, política pública. E veja, o presidente está com raiva dos bancos porque os bancos estão colocando exigência demais. Vamos lá. A gente está num país onde 80% da população brasileira está endividada. Desses 80%, 30% está inadimplente. O maior número está localizado em trabalhadores de até 3 salários mínimos. 3 salários mínimos está exatamente na faixa da média dos profissionais de aplicativo. E aí você tem um cidadão que está endividado, um cidadão que está inadimplente, você tem um cidadão

0: que está numa situação que talvez até ele tenha se utilizado das recentes políticas públicas para que ele possa sair do endividamento, e aí a gente propõe a ele um novo endividamento. Eu não estou nem discutindo a questão da gente buscar uma saída, vamos dizer assim, supondo que a saída busca isso, melhorar o transporte público por transporte individual. Né? Eu não sei se esse é o caminho, alegando, inclusive, que se a gente for transformar essa frota em carros elétricos, a gente está sendo mais ecologicamente correto, na medida em que a gente não está pensando no transporte de massa e no transporte individual num país que o trânsito é um problema. Não estou entrando nessa questão. Tá? A gente está incentivando a aquisição de motos e bicicletas num trânsito já complicado. Mas não, eu vou pensar só na outra perspectiva que eu iniciei a falar. A gente tem, então, um cidadão que em grande parcela da população está endividada, grande parcela inadimplente, e aí esse cidadão, eu proponho a ele um novo financiamento, porque isso é um financiamento. O cidadão tem que se planejar, porque o que ele recebe do trabalho dele de aplicativo, ele vai ter que pagar a depreciação do veículo, fazer a manutenção, utilizar, se for a combustão, o combustível, ainda assim, o fornecimento da energia elétrica para que o carro possa se mover. Ele tem que, na medida em que ele não vai ter a proteção de férias, etc., ele tem que fazer a poupança devida para as suas férias, para o seu 13º. Então, ele tem que administrar muito bem o fluxo de caixa na sua geração de receita. E aí, ele vai tomar um crédito. Apresenta isso ao banco. Porque existem duas fases no MOVE. Primeiro é habilitar-se a... Então, ele está habilitado a tomar esse crédito. A outra é tomar o crédito e quanto será concedido a ele de crédito por análise do perfil, que é individual. E aí ele vai tomar o crédito e o banco olha e diz: olha, você já comprou uma geladeira, você já tomou um crédito aqui, você já está ocupando mais de 30% da sua renda. Como é que eu vou te emprestar se você não tem capacidade de pagamento dado o teu fluxo de caixa? E aí o banco não empresta.
1: Só para a gente...
0: Não, só rapidinho, fazer um comentário final. E aí o presidente diz: olha, mas os bancos estão colocando muita exigência. Esse crédito ele é fornecido com fundo garantidor. São 30 bilhões. Então ele está dizendo o seguinte: empreste. Se o cidadão não pagar, ele vai ter um problema. Mas você, banco, não precisa se preocupar. Porque o cidadão brasileiro está disposto, com um orçamento, com um problema fiscal que o Brasil tem, a colocar 30 bilhões para aquisição de novos veículos. O que mais me preocupa é essa perspectiva de mentalidade que a gente tem no Brasil do ponto de vista de gestão da coisa pública. Isso é o que me preocupa.
1: Agora, tudo bem, Edgar, eu entendo. Agora, o que a colocação, isso aí a gente já falou bastante sobre isso, inclusive quando foi lançado o programa. A questão aqui e a questão atual é que foi prometido para esses motoristas de aplicativo, para esses trabalhadores de aplicativo, que eles teriam condição de trocar o carro por um carro elétrico, que eles teriam condição de fazer isso, que isso estaria sendo feito com subsídio do governo, através do fundo garantidor. Ok. Mas essas pessoas, elas se programaram para isso. Tem muitos desses motoristas... E aí a gente precisa entender a situação desses motoristas também. Eles pagam aluguel desses carros, tá? Então, assim, o custo, eles vão trocar o custo de um aluguel que eles pagam, que é caríssimo. Eu fico impressionado toda vez que eu pergunto aos motoristas com quem que me transportam de canto a canto, porque eu ando muito de transporte por aplicativo. E toda vez que eu pergunto a eles, os que têm carro alugado, é uma fortuna, que eu fico pensando: meu Deus, como é que eles pagam isso? Como é que eles conseguem pagar esse aluguel? E é por semana. Então é uma coisa absurda, realmente. Essas pessoas, eles pagam muito. Eles gastam muito com combustível também. Então, qual é a ideia do programa? A ideia do programa é que você vai, sim, fazer uma dívida ali, ok? E a pessoa vai ter que se programar. Isso é lógico. A pessoa vai ter que se programar para poder fazer o pagamento disso. Até porque é diferente de uma geladeira ou diferente de uma dívida de cartão de crédito, de alguma coisa do tipo. O banco leva o carro. Depois, se você não pagar, o banco leva o carro. Então, ele vai ter que pagar o carro. Mas essas pessoas, elas vão deixar de gastar com combustível. A ideia era essa, pelo menos. A ideia é essa. Vão deixar de gastar com combustível fóssil. Vão passar a gastar muito menos com energia elétrica para poder carregar os carros. Eles vão parar de pagar aluguel desses carros. Então, eles vão ter um espaço no orçamento para poder fazer o pagamento do carro. Para eles, valeria a pena. No papel, vale a pena. Então, isso precisa ser, se não foi negociado suficientemente, se não foi conversado com os bancos suficientemente, é outra história. Agora, isso precisa ser, precisava ter tido um estudo melhor, talvez, para que esses motoristas, essas pessoas, não ficassem agora na esperança de que vão parar de gastar com combustível, de que vão parar de gastar com aluguel de carro, e quando chega no banco para fazer, não consegue por conta desse asterisco que está lá. Então, o governo precisa realmente fazer alguma coisa. Não estou dizendo... E aí, assim, o governo precisa fazer alguma coisa porque o governo prometeu. O Lula prometeu a esses motoristas, prometeu a esses trabalhadores que eles teriam essa facilitação, que eles teriam esse programa. Então, o Lula está ali querendo, arranjando um culpado para poder dizer o que é que faz, mas isso precisa ser feito via ministério, precisa ser feito via Estado mesmo. Precisa ser feito via política pública, através de quem está planejando, de quem está organizando essa política pública. Isso é importante. Toda essa questão de se está sendo utilizado o fundo, que tem um subsídio, que não deveria ser dessa forma, o modelo não é esse, isso aí a gente já discutiu muito aqui. A gente discute muito e eu concordo plenamente. Agora, a partir do momento que o programa está lá, que tem pessoas que podem ser beneficiadas e que estão tentando ser beneficiadas e não conseguem, o governo precisa resolver. Aí o governo vai precisar resolver. E não adianta só o Lula ficar fazendo discurso e reclamando e apontando o dedo, dizendo que a culpa é aquela história, a culpa é minha, eu boto em quem eu quiser. Não, não é. Ele precisa resolver. Ele garantiu que essas pessoas teriam direito a isso, então ele vai ter que resolver. Não sei como. E tenho certeza, e isso me assusta, que a gente é que acaba pagando por isso. Todo mundo acaba pagando por isso. Porque o governo se planeja mal, a gente falou muito sobre planejamento aqui, Edgar, o governo se planeja mal e sempre quem paga a conta dessa falta de planejamento é a gente, é o brasileiro. O brasileiro acaba pagando essa conta. Agora, Romualdo de Souza, quero falar aqui com você rapidinho sobre essa história do Alexandre de Moraes. Está cobrando do Jair Bolsonaro que explique se sabia, se não sabia, que um vídeo dele feito com IA seria utilizado na convenção do PL. Que história é essa? Conte pra gente aí.
2: A história é que chegou na convenção do Partido Liberal um vídeo feito por inteligência artificial que tem a cara de Jair Bolsonaro 15 anos atrás, feito uma plástica sem os buraquinhos que ele tem na cara, com o cabelo bem penteado, coisa que não é própria de Jair Bolsonaro, com uma voz de adolescente meio metalizada, que os fonoaudiólogos dizem que é aquela voz chamada de mutação vocal, ou seja, está entre o adolescente e o macho, e aí Jair Bolsonaro começa a frase dizendo o seguinte: isso que você está vendo aqui, viu, não sou eu, é uma simulação da minha imagem e da minha voz feita na inteligência artificial. Aí já dá para ver que tem uma informação que é muito importante: não sou eu, isso é IA. E aí ele faz um pequeno discurso e finaliza dizendo: nenhuma prisão vai calar o sentimento de esperança que despertamos, e vai falando. No final ele pede voto para o filho que eu escolhi, sangue do meu sangue, meu filho, Flávio Bolsonaro. Aí o PT foi lá e disse: olha, inteligência artificial pode, mas isso aí a gente precisa saber se o presidente, o ex-presidente Jair Bolsonaro autorizou. O Alexandre de Moraes, o ministro que se mete em todos os assuntos, porque esse assunto já está no TSE. Então não faz sentido o Supremo Tribunal Federal passar à frente do TSE, porque se for assim, acaba com a justiça eleitoral, a gente tem pelo menos mais recursos para programas sociais. Como não vão acabar com o TSE, voltando ao Alexandre de Moraes, ele deu 48 horas para que a defesa de Alexandre de Bolsonaro explique. O presidente sabia ou não sabia? Se ele sabia, ele autorizou aquele texto? Se ele não sabia, quem é que determinou que aquele texto fosse divulgado? O que vai acontecer é, a defesa vai dizer: o ex-presidente não sabia, ele não tem contato com o filho, foi uma decisão tomada pelo PL, o Partido Liberal, e está tudo acabado, ou seja, está criando uma ingresia desnecessária.
1: Rapaz, eu acho que o Alexandre de Moraes, eu escutei uma pessoa uma vez dizendo que achava que o Alexandre de Moraes tinha síndrome de protagonista, porque ele se mete até em briga de casal, né? Briga de casal, ele resolve que vai botar no inquérito das fake news, vamos botar no inquérito das fake news. Briga de casal, disputa por herança, todo mundo ele se mete. Gente, Essa história do Alexandre de Moraes é uma coisa absurda. Eu até estava conversando com um amigo que é advogado na área eleitoral, não trabalha para o PL, tá, gente? Não trabalha para o PL, que é o Pablo Bismarck. Ele não trabalha para o PL. Mas ele diz aqui, inclusive ele ouviu a gente falando sobre isso e mandou aqui, disse, essa tentativa de penalizar pelo uso de IA não tem qualquer cabimento, seja do ponto de vista eleitoral, como disse aí o Romualdo, que está no TSE, e nem do ponto de vista criminal, que é o que o Alexandre de Moraes está querendo agora perguntar se Bolsonaro sabia que ele seria utilizado na convenção. Na seara eleitoral, o vídeo foi utilizado, isso é o que está dizendo o Pablo aqui, o vídeo foi utilizado num ambiente de convenção partidária, ambiente interno voltado para filiados. Essa propaganda é permitida por lei, diferentemente se tivesse sido utilizado em redes sociais. Não foi. Na seara penal, não tem qualquer comprovação de que houve anuência ou participação de Bolsonaro. É impossível fazer qualquer controle disso país afora. E ele está, o Pablo Bismarck, ele está colocando uma coisa aqui. Ele é advogado eleitoral, trabalha com isso e tudo. E ele está colocando aqui, ele diz, olha, outros pré-candidatos do PL aos governos estaduais vão utilizar a mesma coisa, vão fazer a mesma coisa. E vão colocar campanhas afora, pelo Brasil todo, vídeos de IA com o Jair Bolsonaro dizendo vote aqui em fulano, vote em Beltrano. Então vai ter isso lá no Acre, lá em Roraima, e o Alexandre de Moraes vai ficar indo atrás de cada um para dizer, para ligar para o Jair Bolsonaro para dizer, ó, você sabia? Você sabia? Você não sabia? Gente,
3: assim, eu acho que ele vai.
1: É falta de problema que esse país tem, não, assim, para você ficar.
4: Não, eu acho que é a questão da síndrome do protagonista. O Romualdo colocou muito bem. Esse é um problema que, se for um problema, está afeto ao TSE. Agora, nós já sabemos, e nós comentamos aqui, como você comentou, o embate que se estabeleceu entre o TSE, liderado por o presidente Nunes Marques, né? Isso. Uhum. E a bancada do STF, que vai interferir. Então, eu não tenho nenhuma dúvida que não só Alexandre Moraes, mas outros ministros vão interferir nesse negócio aí, porque a percepção que passa é que o TSE, na mão de Nunes Marques, não estaria sendo tão isento como outro dia. Isso é um comportamento que assusta, mas por que que o ministro do STF deve... Ah, não, é porque eu estou com o inquérito dele. Eu sou, como é que chama, o carcereiro, não tem um nomezinho...
1: O ministro Joaquim Falcão, ele esteve ontem conosco aí na Rádio Jornal, uma entrevista sobre o livro dele, que é a Oligarquia do Poder, a Oligarquia dos Poderes. Ele fala sobre essa oligarquia dos poderes ali, dos poderes e tudo. O livro é maravilhoso, maravilhoso. Está em lançamento esse livro, Oligarquia dos Poderes, do Joaquim Falcão. E uma coisa que ele diz o tempo todo, que ele fala bastante assim, ele falou na entrevista, inclusive, é sobre essa coisa do inquérito das fake news. O inquérito das fake news, onde você coloca tudo, ele diz, olha, o primeiro passo para você resolver alguma coisa nesse país é acabar esse inquérito das fake news. E ele está certíssimo, está certíssimo. Porque, olha onde a gente vai parar, tá? Olha onde a gente vai parar. A gente começou falando aqui de um vídeo em IA feito para a convenção do Flávio Bolsonaro. A gente já começa, já vai voltar aqui, já vai entrar aqui nesse assunto do STF se metendo na eleição. Tem um tribunal eleitoral nesse país. Tem o TSE. E o TSE, que era presidido pelo Alexandre de Moraes na última eleição, atuou bastante, atuou muito na eleição. Muito mesmo na eleição. E agora não vai poder. Por que que não vai poder atuar tanto assim? Não vai poder porque não é mais o Alexandre de Moraes que está lá? Quando era o Alexandre de Moraes, o TSE podia resolver tudo. Agora que é o Nunes Marques, aí o Alexandre de Moraes é que tem que resolver tudo no STF. E entra aí a questão do inquérito das fake news. Tudo você vai se jogar para dentro do inquérito das fake news, então você não acaba com o inquérito das fake news, porque você precisa se meter em tudo quanto é de coisa de problema no Brasil usando o inquérito das fake news. Porque daqui a pouco entra o Flávio Bolsonaro do inquérito das fake news, porque colocou um IA com o Jair Bolsonaro lá na convenção. Então, eu acho que esse episódio serve, primeiro, que disse o Paulo aqui está certíssimo,

0: Tem 27 estados, 26 estados, mais o Distrito Federal, e eu não sei como é que o STF e o TSE querem dar conta de vídeo feito em IA dessa forma, em convenção, em tudo quanto é lugar. Outra coisa é você ver a possibilidade, que realmente é muito grande, de o STF querer se meter em tudo da eleição, de o Alexandre de Moraes querer se meter em tudo da eleição. Tem um tribunal eleitoral para isso. O TSE está lá para isso. Se não, fecha o TSE, que a gente economiza dinheiro e o STF cuida de tudo. Pronto. Aí que seria um absurdo. Mas se é para o STF se meter em tudo, deixa o STF resolver, então. E o TSE fecha as portas. Não é isso que vai acontecer. E nem pode acontecer. Mas pelo amor de Deus. Gente, obrigado. Fernando Castilho, Edgar Leonardo, Romualdo de Souza, muito obrigado a vocês aqui pela participação na nossa bancada. O Passando a Limpo vai ficando por aqui. Lembrando que os trabalhos técnicos são de Avanildo Cerqueira e Evandro Chaves, sempre conosco aqui no Passando a Limpo. Grande abraço a todos. A gente volta amanhã. Tchau, tchau.
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2: 4h09.
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2: Começando o consultório do Rádio Livre, hoje a gente fala sobre como prevenir e como tratar lesões em pessoas. Inicialmente a gente vai falar assim, mas a gente vai descobrir que existem outras situações também. Mas lesões em pessoas acamadas, essas lesões costumam surgir em áreas do corpo que ficam sob pressão por muito tempo, como calcanhares, costas, glúteos, cóccix, ombros, omoplatas, orelhas e também na cabeça. Você já ouviu falar em lesão por pressão? Você sabe como prevenir essa questão e quais são os tratamentos disponíveis? Bom, é sobre isso que a gente vai conversar hoje e, claro, quer a sua participação. Já liberado o nosso WhatsApp, o 991-47-8520, para você mandar a sua pergunta ou, quem sabe, para você trazer uma situação que você viveu com algum familiar envolvendo uma questão de lesão. 991-47-8520 para você participar do consultório do Rádio Livre. E para nos orientar, para a gente conversar sobre esse assunto, estamos recebendo a enfermeira dermatológica Daniele Tavares. Ela é responsável pela comissão de pele do Hospital Miguel Arraes. A comissão é responsável pela prevenção e também pelo tratamento das lesões de pele dos pacientes. Daniele também é pós-graduanda em estomaterapia pela Universidade de Pernambuco. Daniele, muito boa tarde, obrigado pela sua presença aqui no consultório hoje.
3: Boa tarde, Tony.
2: Bom, temos também a enfermeira intensivista Vânia Moraes. Ela é mestre em gestão e economia da saúde, doutoranda do Programa de Inovação Terapêutica e especialista em obstetrícia, terapia intensiva e Educação em Saúde. É gerente de enfermagem do Hospital Hemop. Vânia, muito boa tarde, obrigado pela presença no consultório.
3: Boa tarde, Tones, e boa tarde a todos os ouvintes.
2: Bom, a gente vai continuar insistindo na sua participação porque entende que isso é um assunto muito importante. Pessoas agora podem estar passando por isso e você que está acompanhando, você pode ter uma situação dessa na sua casa, por exemplo. Então, a orientação, ela é necessária e você pode ter essa orientação participando com a gente. 991 3547-8520. Bom, eu vou começar conversando com a doutora Daniele para saber do seguinte. A gente está falando desse tipo de lesão que a gente ouve muito falar, né? E aí a pergunta que eu começo fazendo é a seguinte. Ela é, me parece, se eu tiver errado, me corrija. Ela é comum, mas a gente não pode considerar uma coisa normal.
4: Sim, ela é muito comum, né? Porque existem várias pessoas, né? Principalmente os idosos, as pessoas que têm aquela mobilidade reduzida e acabam que ficam acamadas, né? Então, nessas pessoas que ficam acamadas, elas acabam surgindo uma ferida, né? Que é mais conhecido como escara, né? Popularmente conhecido como escara. Mas aí o nome científico é a lesão por pressão.
2: E aí, no caso, quando eu digo assim, é comum, mas não é normal, é porque o que eu quero saber é o seguinte, a gente pode dizer que pode acontecer, mas é algo que pode ser evitado também.
4: Isso, ela pode ser evitada sim, através de cuidados, né, de medidas preventivas, que existem inúmeros fatores para que seja aberta uma ferida nesse tipo de pessoa. Então, ela é evitável, sim. Mas também depende da condição da paciente. Tá? Aí, a gente tem que ver quais são as medidas necessárias para esse paciente, para essa pessoa.
2: Bom, e aí, doutora Vânia, sendo algo evitável, né, quando acontece, de uma forma geral, né, a gente pode dizer que, por exemplo, a pessoa está acamada num hospital, passa muito tempo internada no hospital e depois de repente se descobre que ela tem uma lesão desse tipo. A gente pode dizer que foi falta de cuidado ou não?
5: Na prática, sim. Mas antes a gente precisa avaliar a condição clínica do paciente. Ou seja, esse paciente, ele tem uma boa nutrição? Esse paciente, ele é obeso? Ele tem uma fratura? Como a colega Dani colocou, ele tem mobilidade no leito? O que é mobilidade? É você conseguir fazer com que o paciente ele seja mudado de um decúbito para o outro, lado direito, lado esquerdo, para poder aliviar as áreas de pressão. Tem que ver se esse paciente ele tem eliminações de incontinência, incontinência fecal, né, diarreia principalmente, e vesical. Uso de fralda, porque o que é que a gente diz? O que é, de uma forma geral, o que é uma lesão por pressão? É uma área onde existe uma proeminência óssea, que aquela proeminência óssea está em contato direto com o colchão. Tá? Então, a primeira coisa que deve ser feito é trocar o colchão, ou seja, utilizar o que a gente chama de métodos preventivos. Quais são os métodos preventivos? Um colchão pneumático, que é um colchão onde ele faz uma vibração e essa vibração estimula a circulação. Evitar umidade. Quais são essas umidades? Diarreia, diurese, tá? Evitar uso de fralda também. E hoje na indústria, né, farmacêutica, já existem várias tecnologias que são coberturas onde você aplica nas regiões que existe proeminência óssea, como você já colocou, né? Região occipital, que é a cabeça, pavilhão auricular, cotovelo, região calcâneo, região sacra e esses dois ossos que a gente tem aqui ao lado, que é a região trocanteriana, que são exatamente onde a gente percebe que tem as proeminências ósseas. É exatamente aí onde existe a incidência maior de lesão. Então, pode ser evitável? Pode, mas a gente precisa avaliar primeiro a condição do paciente. Porque, por exemplo, se você tem um paciente que tem fraturas, um paciente que é obeso, um paciente que você não consegue mobilizar, é um paciente que está com infecção pulmonar, que ele não consegue ficar de lado, porque ficando de lado, ele vai ficar por cima do pulmão. Então, ele desatura, ou seja, a taxa de oxigênio dele baixa. Então, a gente, ou você mantém um paciente sem uma boa oxigenação, ou esse paciente tem uma probabilidade maior de abrir uma lesão. Então, esse

0: paciente, ele, infelizmente, ele vai abrir a lesão.
1: Como é que a gente, pode classificar? Existe uma classificação? Como é que a gente pode...
0: Houveram várias alterações da nomenclatura, mas a que mais a gente utiliza hoje é a última de 2016, onde a gente classifica ela por grau, né? Por categoria, categoria 1, 2, 3 e 4. E a gente tem que levar em consideração a pele. Como é formada a pele, né? A nossa pele, ela possui três camadas, né? Uma camada mais superficial, que é chamada de epiderme. A segunda camada, que é um pouco mais profunda, que é a hipoderme, certo? E a desculpa. Primeira camada, epiderme. Segunda camada, a derme. E a terceira camada, que é um pouco mais profunda, a hipoderme, certo? Então, essas, quando essa pele, essa região, ela é friccionada, ela é muito tempo, fica num, como é que eu posso
2: Uma
0: colocar?
2: pressão, né?
1: Sofrendo pressão.
0: Sofrendo pressão
2: Isso.
0: por muitas horas, ela tende a sofrer uma isquemia que leva à necrose. Então, como é que é feita essa avaliação? A categoria 1, né, que é a camada epiderme, que é a camada mais superficial, ela se apresenta com um vermelhidão, que a gente chama de hiperemia. Já a camada 2, a categoria 2, ela, além da hiperemia, ela tem umas bolhas que se rompem. Então, eu digo que a categoria 1 é uma vermelhidão. Categoria 2 é a presença de vermelhidão mais rompimento da pele. A categoria 3, a gente imagina a pele indo se aprofundando, né? Epiderme, derme, hipoderme. Quando eu digo que a lesão, ela já está na categoria 2, está indo para 3, ela já está na derme, atingindo a hipoderme. Ou seja, a gente vai visualizar ali tecido subcutâneo. Então, eu já digo que é categoria 3. E a categoria 4, que está lá profunda, a gente pode ter exposição de músculo, tendão ou exposição óssea.
1: E aí, doutora Daniele, quando a gente fala dessas categorias, obviamente que a gente vai entender que isso vai variar de pessoa para pessoa, vai variar de, por exemplo, a pessoa ter, como a doutora Vânia falou, um colchão específico que ajude, mas de uma forma geral, para passar de uma categoria a outra, né? Isso eu pergunto pelo seguinte, eu fico imaginando aqui, a pessoa está já com aquela vermelhidão, que é a característica da categoria 1. Se não for observado o que está acontecendo, obviamente que vai se passar à próxima categoria. Então, qual seria mais ou menos o tempo, de uma categoria para outra? Ou seja, qual seria o tempo necessário sem que o problema fosse verificado para que se passasse de uma categoria a outra? Eu entendo que de uma forma, eu pergunto de uma forma geral, porque eu entendo que vai variar, claro, de pessoa para pessoa.
2: Bom, não existe um tempo específico, certo? A gente vai muito pelos cuidados mesmo com a pessoa. Por exemplo, a partir do momento que você verifica lá aquele estágio 1, que é aquela vermelhidão no paciente, a gente tem que verificar, tem que fazer a inspeção diária daquela pele. A inspeção é o quê? É olhar aquela pele diariamente, né? E aí, através disso, tem que traçar cuidados. Por exemplo, hidratação. É fundamental. A gente tem que realizar a hidratação daquela pele já para fortalecer a pele, para que o paciente não abra a lesão. Certo? Por exemplo, lá no Miguel Arraes mesmo, a gente existe os cremes barreira, né? Que é um creme muito bom, que a gente hidrata a pele dos pacientes. Aqueles pacientes que não têm nenhum creme, não tem, vem com nada. Então a gente utiliza esses creme barreira para fortalecer aquela pele. Então, a partir do momento, vamos supor que abriu a lesão, né? Já se tornou um estágio 2. Qual é as medidas necessárias? Primeiramente, é a mudança de posição, né? Vocês ouvintes que estão em casa, que tem um paciente nessa situação, que tem uma pessoa nessa situação, o que é que deve fazer? A partir do momento que abrir a lesão, é bom procurar já um profissional de saúde para avaliar que

0: aquela lesão. E se por acaso for no hospital, o que é que deve se fazer? Tem que acionar, né, a comissão de pele, que é para a gente ver qual é o tratamento necessário para a gente conseguir cicatrizar aquela ferida antes que ela progrida. Então, quais são os cuidados? A realização do curativo de forma correta, com os produtos corretos, é fazer a mudança de posição do paciente a cada 2 horas ou a cada necessidade do paciente. E é isso, e ficar observando. E se por acaso necessitar de um atendimento médico, que aí já é quando tiver sinais de infecção, aí a gente já tem que solicitar mesmo, procurar atendimento médico.
1: Bom, vamos fazer um intervalo, daqui a pouquinho a gente volta. As perguntas já estão chegando no nosso WhatsApp, e é interessante que você mande a sua, para que dê tempo de você participar do consultório de hoje. A gente está falando sobre prevenção e tratamento de lesões quando a pessoa fica muito tempo acamada, né? É um exemplo que a gente está dando, e a gente está aprendendo aqui com as convidadas o que é necessário fazer. Primeiro, para prevenir, e havendo necessidade, tratar. Mas a gente vai aprofundar esse assunto, a gente vai para o intervalo agora, continua aguardando a sua participação, 99147-8520, e daqui a pouquinho a gente volta.
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1: Consultório do Rádio Livre, hoje falando sobre lesões de pressão, né? Por pressão, né? E aí a gente falou sobre pessoas acamadas, mas a gente vai trazer uma outra questão agora. Nos orientando aqui, a enfermeira dermatológica Daniele Tavares e a enfermeira intensivista Vânia Moraes. Doutora Daniele, uma pergunta que foi colocada aqui durante o intervalo. A gente falou muito de pessoas acamadas, mas cadeirantes, por exemplo, também podem desenvolver esse tipo de lesão.
0: Sim, com certeza, porque os cadeirantes, eles passam muito tempo sentados na cadeira, né? E isso é, de alguma forma, uma pressão que ele está exercendo sobre a pele dele. E também, depois da cadeira, ele vai diretamente para a cama. E aí, ele fica com a mobilidade reduzida e aí acaba desenvolvendo uma lesão se não for realizado os cuidados preventivos, né? Porque tem muita gente que não sabe quais são esses cuidados. E aí acaba que não realiza, né? Porque dentre esses cuidados também há outros fatores, como a alimentação, né? Beber água, né? A hidratação. Tem a questão, por exemplo, se esse paciente ele for usuário de fraldas, porque geralmente tem, né? Então, quando eles ficam dependentes, assim, por exemplo, usa fralda e não tem ninguém que venha trocar. Então, quando fica muito em contato com os fluidos, né, corporais, acaba que atinge a pele e deixa a pele mais sensível, mais predisposta para abrir feridas.
1: Doutora Vânia, há necessidade de um cuidado especial quando a pessoa, por exemplo, tem alguma comorbidade como diabetes?
0: Existe.
1: Esse cuidado, né?
3: Existe. Não só a diabetes, você colocou, fez uma pergunta aí, se existia um tempo para abrir essa lesão. Esse tempo também, ele pode estar relacionado com a doença do paciente naquele momento ou com as comorbidades, né? Por exemplo, um paciente que tem uma anemia, ele tem hemoglobina baixa e aí a hemoglobina que carrega o oxigênio. Então, aquela pele, ela não tem uma boa circulação de oxigênio. Então, esse paciente, ele tende a abrir lesão mais frequente. Paciente obeso, a mesma coisa.

0: Não. Então, essa hidratação faz com que a pele fique mais firme e, junto com os outros fatores, faz a prevenção da lesão.
1: Doutora Vânia falou a respeito dos curativos, falou de tecnologias. Que tecnologias são essas? Porque a gente fica imaginando, quando não sabe, né, até se deparar com a situação, a gente fica imaginando que o curativo pode ser feito do modo normal que a gente sempre fez em casa, mas não é desse jeito, não.
2: Não, quando eu
1: É
2: falo de
1: diferente.
2: diferente, quando eu falo de tecnologia, eu já tenho um bom tempo de formada, né? Eu sou da era que eu cheguei a utilizar para tratamento de algumas feridas, açúcar, vinagre, bife, mamão. E aí hoje a tecnologia, ela substituiu tudo isso em celulose, em placas, em coberturas. Por isso
0: Cremes.
2: que é, por isso que a
0: Cremes
2: gente
0: também.
2: cremes, por isso que a gente não fala mais, quando a gente fala de tecnologia de curativo, a gente não fala curativos, a gente fala coberturas. Existe a diferença entre curativos e coberturas. Curativos, limpeza com soro fisiológico, clorexidina, gases para drapo. Cobertura. Hoje a gente não utiliza mais o soro fisiológico, a gente já tem uma solução à base de uma substância de pHMB. Essa substância ela desbrida, ela tem uma solução suabonácea, ela tem uma solução que substitui o soro fisiológico.
1: Desbridar é o quê?
2: Desbridar. O que é desbridar? É aquela lesão que teve a isquemia, teve a falta de oxigênio, necrosou. Essa necrose a gente precisa retirar. A gente pode retirar com instrumental. Quais são os instrumentais? Uma tesoura, uma lâmina de bisturi ou uma agulha. E pode também utilizar substâncias químicas, que a gente diz que são desbridamento enzimático. Aquela substância vai entrar em contato com aquela placa que está morta. Está escura, está enegrecida e ela vai, entre aspas, amolecer aquela placa que está endurecida, certo? E a partir daí, o profissional ele vai utilizar umas técnicas para poder fazer o desbridamento instrumental. Nós, enfermeiros, a gente consegue fazer até o desbridamento instrumental conservador, ou seja, a gente vai até uma determinada camada da pele. A partir daí, a gente não compete mais à enfermagem, a gente tem um conselho que tem uma resolução e aí a gente tem que acionar um cirurgião.
1: Ou seja, a pessoa tem que ir para o bloco cirúrgico,
2: Isso.
1: né?
2: Fazer.
1: Pode chegar a esse ponto.
2: Certo. E outra coisa também, para cada tipo de categorias de lesões, temos coberturas adequadas. Se eu tenho uma lesão categoria 1, eu tenho um tipo de cobertura, 2, 3, 4. Então a gente vai acompanhando a evolução daquela lesão e analisando, né? Normalmente eu digo assim, que eu aprendi. A ferida olha para você e ela pergunta: o que é que eu estou precisando? A ferida fala com você, né? E aí você, enquanto profissional, preparado, qualificado, você vai responder para a lesão. Hoje você vai usar isso. Daqui a 2 semanas eu não vou mais, teoricamente, eu não vou mais estar utilizando aquele produto que eu usei. Eu já vou passar para outro produto até a fase final, que é a cicatrização.
1: Quer dizer, é um acompanhamento muito minucioso,
2: Muito e
1: né?
2: diário.
1: Diário e que requer muito cuidado para evitar a possibilidade de infecções. E aí, doutora Daniele,
2: Eu posso?
1: nessa questão, pois não.
2: Deixa eu só complementar. E aí, uma coisa, que diferença o curativo e a cobertura? O curativo tradicional, a gente trocava todo dia, troca todo dia. E essas coberturas, elas são tão tecnológicas que a gente passa até 7 dias com ela. Ou seja, diminui o tempo de imobilização daquela lesão, de manuseio. Então, você tem que avaliar muito o custo-benefício. Às vezes, o paciente ele não tem uma boa condição financeira, então ele faz opção por um curativo tradicional, mas é o que a gente tem um ditado, o barato que sai caro.

0: A senhora disse até 7 dias. O que é que vai definir quantos dias a cobertura vai passar na lesão?
1: Perfeito. É o aspecto do curativo. O curativo que utilizamos, dependendo da categoria da lesão, ele tende a puxar a secreção. E ele traz aquela secreção para a cobertura suja. Ou seja, a cobertura suja e vai desaturar. O que é desaturar a cobertura? É ela perder a viabilidade, a propriedade dela, certo? Então, a gente tira. Por isso que a gente diz até 7 dias. Mas a gente diariamente, a gente tem que avaliar. E outra coisa importante, essa cobertura a gente chama de cobertura primária. Porque existe a lesão, eu boto essa cobertura e em cima da cobertura eu boto gaze ou compressa. Que já existe também alguns tipos de cobertura que você não precisa utilizar isso. Então, se eu não tenho esse tipo de cobertura e estou utilizando compressa ou gaze, eu tenho que diariamente inspecionar. Essa gaze, esse curativo está sujo? Então, eu vou lá e troco só a gaze ou a compressa. E deixo a cobertura primária, que é a cobertura que está em contato com a lesão.
0: Bom, e aí, doutora Daniela, o risco de a pessoa ter uma lesão desse tipo, e eu queria que a senhora explicasse para a gente sobre o risco de infecção. O risco de infecção, o que é que pode acontecer? Porque é uma lesão que a gente entende como, digamos assim, externa, mas uma infecção num lugar como esse pode trazer consequências sérias para a saúde da pessoa.
2: Sim, com certeza. Digamos que o paciente ele tem uma lesão na região sacral, né? Imagine se aquele paciente ele esteja diarreico, né? Então, as fezes ela pode entrar em contato com a ferida. E também digamos que esse paciente ele tem uma lesão e está sendo realizado um curativo de qualquer forma, né? Sem a higiene das mãos, e aí pode trazer bactérias para essa ferida. Então, quais são os primeiros sinais, né, de infecção? Primeiro, quando a gente olha para a ferida, que a gente vê ao redor da ferida, começa a ficar vermelhinho, né, que é chamado de hiperemia. Começa a sair também uma secreção, que é mais como um pus, como se fosse um pus, uma secreção amarelada. E também começa a ter mau cheiro, né, o odor. E além disso, o paciente também apresenta febre. Então, esses são os sinais clássicos de infecção. E deve se fazer quando ele apresentar esses sinais? Tem que procurar um profissional de saúde para ser avaliado. Tem que ir para uma atenção básica ou então até para uma UPA, certo?
0: A senhora falou sobre o odor que exala a lesão quando está com... Se tiver com curativo, se tiver com a cobertura. Deu para eu falar a expressão certa. Estou aprendendo aqui. Né? A cobertura. Então, o odor que está presente não necessariamente é um odor que vai indicar uma infecção. Mas é porque o que é tirado, né, da lesão, o que é, digamos assim, sugado pela cobertura, obviamente que vai ter um odor característico. Isso. O que é que vai definir, por exemplo, a pessoa pode ficar preocupada, poxa, eu estou sentindo aqui um odor muito grande, né? Mas eu percebi que quando faz a limpeza, esse odor, ele desaparece, ele não é um odor que permanece. E aí, nesse caso, isso é ruim, isso é bom, o que é que pode se dizer a respeito?
2: Veja, como Vânia falou, existem coberturas especiais que duram até 7 dias, né? E é normal, a ferida, ela tem o cheiro da ferida. E existe a ferida com odor, né? Que tem alguma coisa errada aí. Então, se você abre o curativo, tira a cobertura especial e realiza a limpeza, e você não sente mais aquele odor, isso não é um sinal de infecção. Então, isso é bom, certo? Agora, se você tira aquele curativo e depois ainda faz a limpeza e ela continua com mau cheiro, aí já tem alguma coisa errada.
0: Bom, uma outra coisa, doutora Vânia, é que a pessoa tem que ter todo o cuidado quando for manejar, né? Não pode ser feito de qualquer forma. E o ideal é que se tenha um profissional que saiba o que está fazendo. Porque, como a senhora bem disse, não é aquele curativo que a gente fazia no dodói da gente quando a gente se arranhava em casa quando era pequeno. Aí é uma, algo que exige uma especialização maior, justamente por conta desse risco de infecção que é constante.
1: Isso. O risco de infecção, né, como o Dani colocou, ela está muito relacionada com a técnica utilizada. Então, se você está fazendo curativo, você está ali com princípios de asepsia, ou seja, evitar a contaminação. Se você contamina, então vai ser mais um fator agravante que vai fazer com que aquela lesão demore a cicatrizar. Tá? Então, é por isso que não são todos os profissionais que têm a expertise de fazer curativos. Lógico que na equipe de enfermagem, a gente tem o técnico de enfermagem e tem a enfermeira. E que o nosso conselho, ele nos resguarda para categoria 1 e 2, o técnico de enfermagem, né, ele pode realizar o curativo. Categoria 3 e 4, ou seja, já é um curativo mais complexo, tem que ser do enfermeiro. Mas a gente tem hoje, que já tem CBO, né, os cuidadores. Existem cursos para cuidador, né, cuidador de idoso. A população está envelhecendo, então precisa de cuidador de idoso. Então, cuidador de idoso, quem vai cuidar desse idoso? O cuidador. E o cuidador pode ser a esposa, pode ser a filha, né? É quem está cuidando naquele momento. E esse cuidador, ele não tem um preparo técnico, ele é um leigo. Então, a gente tem que orientar o profissional da saúde, tem que orientar esse cuidador a ter o mínimo possível de utilizar, durante o curativo, técnicas assépticas.
0: Perfeito.
1: Exatamente para evitar infecção, porque a lesão já está com infecção. E se você aumenta, é o que muitas vezes a gente diz que é infecção secundária. É por isso que a lesão, né, a ferida, demora a cicatrizar.
0: Vamos fazer mais um intervalo e daqui a pouquinho a gente volta.
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0: Hoje recebendo a enfermeira dermatológica Daniele Tavares e a enfermeira intensivista Vânia Moraes, a gente falando sobre lesões. E temos aqui participações dos amigos ouvintes que a gente vai priorizar agora. E aí, doutora Vânia, a pergunta aqui é a seguinte, é a Mari quem pergunta. Falou-se aqui em mudança de posição, né? Ela pergunta o seguinte, mudar de posição de quanto em quanto tempo é o ideal?
1: O ideal hoje é a cada 2 horas, mas você tem que respeitar a condição do paciente, a condição do idoso. Será que esse idoso, esse paciente, ele tem condições de mudar o decúbito, de imobilizar? Se esse paciente tem, perfeito, mobiliza. Imobiliza como, tá? Você não pode, não deve tentar pegar o paciente sozinho, puxar, porque o puxar pelo lençol, tá, gera um atrito e esse atrito leva à lesão. É uma outra forma de abrir lesão. E você tem que pedir ajuda. Aí como é que o paciente vai ficar lateralizado? Se ele está consciente, se ele tem alguma atividade, alguma mobilidade, ele vai ajudar. Se não, você vai ter que apoiar com colchim, com travesseiro, com rolo de lençol, o que você tiver para apoiar nas costas e na região sacra, né, no glúteo. Mas eu não consigo mobilizar esse paciente porque ele tem uma fratura de quadril, ele tem a fratura de fêmur, ele é obeso, eu sou idosa, não consigo mexer com ele. E o que é que você faz? você lateraliza ele, certo? Discretamente, passa um hidratante ou creme de barreira, que já foi falado aqui, e inclina o quadril entre 35 a 45 graus. Porque essa inclinação já vai dar um alívio para aquela região sacro-coccis, né? Onde tem a pontinha do osso, já vai respirar um pouquinho e não vai abrir lesão.
0: Bom, e aí essa mudança deve ser feita aí a cada duas horas. Nessa mudança de posição, a posição, por exemplo, que aí a pessoa fica de lado um tempo, depois fica de lado outro, mas aí a pessoa diz assim, não, mas eu não quero ficar assim, eu quero ficar deitado, como se diz, de papo para o ar, né? E a lesão está lá, né? Justamente na região lombar. A pessoa pode passar um tempinho deitado nessa posição ou não?
1: Pode. Ela pode ficar nessa posição porque é uma posição de conforto para ela. Ela não pode ficar o dia todo, a manhã toda, mais de 3 horas. E hoje também a gente já tem alguns dispositivos. A gente tem, além do colchão pneumático, a gente tem hoje umas boias em forma de gel. A gente tem boia de ar que vai, quando a gente coloca ele em decúbito dorsal, né, de barriga para cima, aquela região comprometida, ela vai ficar em cima da boia e a lesão não vai estar em contato com o colchão. É como as pessoas antigamente diziam, é uma rudia. Uhum. Rudia que a avó da gente carregava a lata d'água na cabeça.
0: Sim.
1: Então a gente coloca no glúteo e a lesão ela é livrada exatamente, não entra em contato com o colchão.
0: Quer dizer,
1: mas não, ela não pode ficar muito tempo nessa posição.
0: Não acontece a pressão, né?
1: Isso, diminui a pressão.
2: E também tem algo lúdico também, né? Que é simples e que as pessoas podem fazer até em casa. Por exemplo, lá no Hospital Miguel Arrasa, a gente tem a foto de um relógio. Isso. Em cada leito. E nesse relógio tem o desenho de uns bonecos acamados e diz, por exemplo, de 10 horas ele está virado para a direita. De 12 horas ele está de frente. De 2 horas da tarde ele está virado para a esquerda. Então a pessoa pode fazer isso até em casa, né? Pega lá um papel, faz um desenho de um relógio para não esquecer. Para se orientar, de 10 horas eu vou deixar ele um pouquinho de lado. De meio-dia é a hora do almoço, então ele vai ficar um pouquinho de frente. E assim vai.
0: Quer dizer, até para convencer a pessoa, né? Porque muitas vezes ela pode se sentir incomodada. Isso. Né? E aí, doutora Daniela, eu queria trazer uma outra questão. A gente falou de incômodo, qualidade de vida, que tem uma pessoa que está falando aqui, como manter a qualidade de vida e o conforto de uma pessoa que está acamada durante o tratamento. A gente pode falar sobre o tratamento no hospital, a gente pode falar sobre o tratamento em casa, mas aí eu queria que a senhora trouxesse uma questão. A questão o cuidado que precisa se ter com uma pessoa que passa por um quadro de depressão também.
2: Certo. Acontece que muitas pessoas conscientes, orientadas, que andam, né, chegam ao hospital e recebem um diagnóstico, né? E a partir desse diagnóstico a pessoa vai ficando mais triste, mais vulnerável e acaba desenvolvendo uma depressão, né? E acaba que eles ficam prostrados na cama, né? Passa muito tempo deitado e sim, eles têm risco de abrir a lesão. E o que é que é feito? É chamado toda a equipe multiprofissional, né? Psicologia, para conversar com aquele paciente, para falar sobre as questões da vida. Aí chama também a comissão de pele. Para que a comissão de pele? Para explicar quais são os riscos que ele tem se ele ficar muito tempo deitado, que ele pode abrir uma ferida. É chamado também a equipe de nutrição, né? Para dar aquele suplemento para aquele paciente, para que ele não abra a ferida, e a gente faz todo esse trabalho em equipe, para ele melhorar, para ele não se entregar, né? E abrir uma lesão também, que é mais um problema além do diagnóstico que ele recebeu.
0: Quer dizer, é o trabalho de uma equipe, como se diz, multidisciplinar,
2: isso,
0: né?
2: Exatamente.
0: Vai envolver nutricionista, vai envolver psicólogo, vai envolver os enfermeiros,
2: isso.
0: Um cuidado total com foco em evitar as lesões, porque pode se tornar algo muito sério.
2: Isso, exatamente.
0: Vamos à participação que chegou por áudio? Vamos ouvir.
4: Boa tarde, Rádio Jornal. Meu nome é Nilvanete, moro aqui em Afogado. Eu tenho uma mãe acamada, e de vez em quando o pé dela aparece vermelhado, os pés dela, fica descascando os pés dela. Aí eu queria saber o que é isso e o que é que eu coloco quando ele tiver assim, os pés dela.
0: Doutora Vânia, veja, a gente tem falado bastante sobre a região lombar, que a gente chama de lombar sacro, né? Mas existem outras áreas também e a nossa amiga agora acabou de trazer uma situação pela qual ela passa. O que é que a gente pode dizer para ela?
1: A gente primeiro, para indicar o manuseio, a gente precisa ver a condição socioeconômica do paciente. Né? O que é que você pode ter para poder ofertar? Né? Nessa, vamos dizer, o mais barato, que funciona, lógico, é um óleo de girassol, tá? Colocar uma luva cheia d'água, evitar que os pés, como os pés ficam muito em contato com o colchão, a região calcânea, ela fica vermelha, né? Que exatamente ali tem uma ponta de um osso e pode abrir. Esse tipo de lesão é uma lesão que ela evolui da categoria 1, já passa para a categoria 3. Ela não tem a categoria 2, porque ali não tem pele. Já sai da epiderme, já vai direto para a categoria 3. Tá? E a partir daí já tem exposição óssea. Então, evitar que o calcânio fique em contato direto com o colchão. É botar uma toalha, deixar o pé suspenso, com apoio. É botar, hoje a gente tem, aí vamos para a parte econômica, financeira. Será que eu tenho condições de comprar alguns dispositivos que hoje a gente tem, que são as coberturas preventivas? Hoje já se tem coberturas preventivas que você pode usar nas áreas de pressão. E a gente tem uma específica para calcânio, porque aí você pode colocar e o paciente vai ficar deitado normal, o calcânio vai entrar em contato com a cama, mas ele está com método preventivo que vai evitar. E outra coisa importante que me chamou a atenção, essa descamação. Essa descamação é na região plantar? Como é que está a nutrição desse paciente? Essa pessoa que está acamada? Como é que está o porte calórico dela? Normalmente, quando existe uma descamação importante na região plantar, até mesmo de paciente acamado, a gente tem que relacionar com o uso inadequado de proteínas. Então, aquela camada do pé, ela descasca todinho, mas isso tem que ser avaliado por uma nutricionista. Uhum. E através também de alguns exames laboratoriais. O que ela pode fazer? Hidratar. Ah, mas eu não posso comprar um óleo de girassol, não posso comprar um creme de barreira, mas hoje existem outros produtos mais em conta que você pode fazer isso.
0: Bom, e aí, doutora Daniele, a gente já está quase se encaminhando para o final, mas orientações a gente precisa continuar trazendo para os amigos ouvintes que estão acompanhando. Uma pessoa que tem um parente que está, nesse momento, internado em um hospital. Normalmente se tem um acompanhante. Qual é a orientação? Né? O que é que a pessoa deve observar? Que cuidados ela deve ter?
2: Pronto. Esse acompanhante, ele deve, primeiramente, ele deve receber as orientações do hospital, né? E dentre essas orientações, toda vez que for realizada a higienização, visualizar aquela área, né? Todas as áreas de pontos de pressão, como você já falou, que é na sacra, nos calcâneos, na região da cabeça, nas escápulas, nos cotovelos, então... ver diariamente para ver se não tem nenhum sinal de abrir uma lesão ali, né? Hidratar a pele, né? Se tiver um hidratante, principalmente se for a base de ureia, né? Que é semelhante ao pH da nossa pele, não tem álcool, então é bom hidratar aquela pele. verificar a oferta da alimentação, né? Porque se ele está ali com um acompanhante, ele também faz aquela oferta da alimentação. Então, às vezes, o paciente, não quero comer, mas é bom dar aquela insistida, visualizar a questão da água, né? Acionar a equipe de enfermagem quando necessário para trocar a fralda, certo? Para manter o paciente sempre limpo e seco. A questão também do colchão, né? Por exemplo, no hospital Miguel Arraes, a gente tem os colchões, né? Tem dois tipos de colchão lá, que é o colchão caixa de ovo e o colchão pneumático. Então, tem as indicações. Por exemplo, o colchão caixa de ovo a gente usa em pacientes de baixo risco. Já os pneumáticos a gente usa naqueles pacientes de alto risco e que já tem lesão. Então, ele tem todas essas orientações. E também, quando o paciente, por exemplo, recebe alta. Então, quando ele recebe alta, ele tem que ir com todas as orientações para casa. Então, a gente dá tudo bem explicadinho, né, numa ficha, né, e caso necessário, ele pode até retornar. Se apresentar algum tipo relacionado à ferida, de infecção, ele retorna.
0: Bom, doutora Vânia, a pessoa tem, por exemplo, aí insistindo no caso de um paciente que está internado, a pessoa tem um parente que está internado, por exemplo, numa UTI. E aí ele chega naquele horáriozinho todas as vezes para visitar e a pessoa está na mesma posição. É correto ela, ou convém ela falar com as pessoas para fazer essa movimentação, para não ter nenhum problema depois?
1: Essa sua pergunta é bem, bem pertinente, né? Eu sempre chamo a atenção da equipe que quando o acompanhante ele chega, a visita chega, a primeira coisa que ele faz é levantar os lençóis. E, às vezes, os profissionais não gostam. Mas eu pergunto, por que levanta o lençol? Uma vez eu fiz essa pergunta para o técnico de enfermagem. Se fosse sua mãe, seu pai, uma pessoa querida sua, por que você iria levantar o lençol? Ah, para ver como é que ele estava. Então, o acompanhante levanta para ver como é que ele está. Né? Se está com edema, se está com lesão. Tá? Então, assim, hoje existe o estatuto, né, os direitos e deveres dos pacientes, dos acompanhantes, tá? E que devem ser respeitados pela instituição. Então, se você chega toda vez e percebe que o seu paciente ele está no mesmo decúbito, na mesma posição, chama a enfermeira, na hora que o médico vai dar o boletim, tá virando a minha mãe, ela tem lesão, tá precisando de alguma coisa, porque, como o Dani colocou, na hora da visita, né, a gente coloca sempre ele em decúbito dorsal. Será que toda vez que você chega para visita, ele tá naquela posição? Não foi proposital porque está na hora da visita e a família vem? Isso é um questionamento. Mas não custa nada o acompanhante perguntar, né? Porque muitas vezes passa desapercebido e você só vem saber quando o paciente sai da UTI e vai para o quarto. É quando a família passa a ter um contato mais direto, passa a ter o cuidado, né? Passa a ser o cuidador agora, né? E percebe que ele está com lesão.
0: É verdade. Então, todo cuidado é pouco, pedir informação nunca é demais e, como disse a doutora Vânia, é um direito, não é um favor que você está pedindo quando você fala sobre isso com o seu paciente acamado, internado. Então, procure cuidar também, procure informações, porque isso é importante. Doutora Vânia, aproveitando que a senhora está com a palavra, agradecer pela sua participação e pelas orientações no consultório de hoje.
1: Eu que agradeço o convite. Para mim é muito gostoso, né, falar de lesão. A palavra gostoso, falar de lesão, não pega muito bem, né? Mas é isso, a gente que trabalha com lesão, a gente gosta de falar e de cuidar, né? E, assim, orientar pessoas que necessitam de cuidado está na nossa profissão, né? Somos profissionais de saúde, somos enfermeiras e é enfermagem que fica 24 horas com o paciente. Então, é a enfermagem que vai ver qualquer alteração primeiro do que todo mundo. É a enfermagem. Então, Para mim é muito gratificante estar aqui nesse momento, passando um pouquinho da minha vivência. E também colocar que quando estamos no âmbito hospitalar, quando estamos cuidando de alguém, eu sempre coloco que para os profissionais, isso é a mensagem que eu deixo para os profissionais, cuide daquela pessoa, porque aquela pessoa é o amor da vida de alguém.
0: Perfeito. Doutora Daniele, obrigado pela participação, obrigado pelas orientações que a senhora trouxe para a gente hoje aqui.
2: Eu que agradeço, Tony. Como Vânia falou, né? Faço das palavras delas as minhas. Cuidar de uma pessoa acamada é um ato de amor, né? Então você tem que, por exemplo, a gente da enfermagem, a gente está ali porque a gente gosta mesmo de trabalhar naquela era. É nosso dever. E as pessoas que estão em casa, por exemplo, é um parente seu. Então é muito importante você cuidar, ter aquela empatia e cuidar da pessoa com amor, né? Como ela disse, pode ser o amor de alguém, pode ser o pai, o irmão, né? E principalmente quando ele está em ambiente hospitalar. Então, quando eu estou cuidando de um paciente meu, eu penso que ele é alguém da minha família. Então eu dou todos aqueles cuidados, eu presto os cuidados necessários para que ele saia daquele hospital sem nenhuma lesão. E é isso, eu agradeço muito pelo convite e espero que eu tenha agregado no conhecimento, né, das pessoas que estão ouvindo.
0: Sem dúvida agregou sim. O Rádio Livre de hoje fica por aqui, a produção é de Gabriela Bento, trabalhos técnicos de Elivelto Henrique, Big Alves e João Alves, na coordenação de jornalismo Victor Tavares. Você fica agora com o Balanço de Notícias com Edinaldo Santos. E para quem está no interior, vem aí o Forró na Jornal. Uma ótima tarde para você. Obrigado pela audiência. Obrigado pela participação. Até amanhã.
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0: Agora são 5 horas e 1 minuto no Recife.
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5: Bom dia.
0: Fala, gente boa brasileira. Hoje celebramos o Dia Internacional da Amizade, uma data que nos convida a refletir sobre um dos maiores presentes que Deus colocou em nossa caminhada: a amizade verdadeira. Vivemos em uma época em que nunca foi tão fácil enviar uma mensagem e, ao mesmo tempo, tão difícil encontrar alguém disposto a ouvir a verdade. As redes sociais aproximam telas, mas nem sempre aproximam corações. Há milhares de seguidores, mas muitas pessoas ainda enfrentam a solidão em silêncio. Um amigo verdadeiro não é apenas aquele que está ao nosso lado nos dias de festa. É aquele que permanece quando surgem as dificuldades, que corrige com carinho, incentiva sem inveja e estende a mão a quem precisa. A amizade também nos desafia. Ela nos ensina a respeitar as diferenças, a praticar o perdão e a cultivar o diálogo. Em um mundo marcado por tantas divisões, intolerância e individualismo, ser amigo é um gesto de coragem e de amor. Mas Jesus nos ensinou a sermos amigos. Neste Dia Internacional da Amizade, talvez o maior presente que possamos oferecer não seja algo material. Pode ser uma visita a quem está doente,
6: uma palavra amiga, um incentivo para quem perdeu a esperança. Que nunca nos falte a humildade para conquistar bons amigos e a sabedoria para sermos amigos de verdade. Porque quem espalha amizade, espalha paz, fortalece vidas e ajuda a tornar o mundo um lugar melhor. Feliz Dia Internacional da Amizade! Que Deus abençoe nossos amigos e faça de cada um de nós um instrumento de acolhimento, solidariedade e esperança. E muito bom dia!
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6: E que linda família brasileira, bom dia, boa tarde, boa noite, onde você estiver. Olha, quinta-feira, minha gente, 30 de julho de 2026. Já se passaram 211 dias do ano, faltando 154 para o ano acabar. Hoje é o Dia Internacional da Amizade. Hoje é o Dia Internacional da Amizade. Também Dia Mundial contra o Tráfico de Pessoas e o Dia Mundial do Bordado. Olha aí, bordadeira! Temos maravilhosas bordadeiras, né? Em todo o estado de Pernambuco. Um abraço para vocês, minhas amigas queridas. Meus amigos também. Tem homens que sabem bordar, que é uma beleza. Até Lampião. Até Lampião sabia. É, com aquele jeito dele, né? Então, ele sabia bordar, rapaz. No Brasil, é o Dia Nacional do Cirurgião Geral. Santo do dia é São Pedro Crisólogo, bispo de Ravenna e doutor da igreja, com trabalhos técnicos de Avanildo Cerqueira.
7: Bom dia!
6: Aí Cerqueira e produção de Cristiano Bassan, em rede, pela Rádio Jornal Recife, Limoeiro, Caruaru, Garanhuns, Pesqueira e Petrolina. Estamos começando mais um programa, A Voz do Povo.
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6: A gente canta amizade, amizade, fundo de quintal.

0: Acorda Recife, acorda Pernambuco, acorda Brasil. Olha aí, você na praça, você na avenida, cuidado, cuidado, cuidado. Vem fazer parte dessa gastronomia. Nossos chefes de cozinha, bom dia, bom dia. Vocês que estão lidando com essa maravilhosa gastronomia pernambucana. Felicidade, felicidade, bons pratos.
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0: seu acorda, acorda Recife, acorda para arrasar. E aqui a gente não esconde nada, conta tudo para você. E não perde tempo, viu? Não perde tempo, porque o tempo é como um rio, vai para frente e não volta. Você do Recife, Grande Recife, 90.3 FM. Todos os profissionais estão aí ligados. Padeiros, meus amigos, Rubens Mesquita, da Única Medicamentos.
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0: Os doutores, os médicos que nos acompanham, que nos orientam, que orientam nossos amigos ouvintes. Obrigado pelo carinho, pela atenção. Os policiais militares e civis. Delegado Sérgio Ricardo, um abraço do DHPP. Essa missão difícil, mas muito importante, de cuidar da segurança da sociedade.
2: Ah, meu bem,
0: sem você não tem carnaval, sem você não tem musicalidade. Não é isso, professor Salgado? Sou meu Salgado, um abraço. Jackson do ar-condicionado, um abraço. Todos, todos juntos, médicos, advogados, enfermeiros, guardas municipais, motoristas e entregadores. Um abraço para vocês. Vem para cá, vem para cá, vem para cá. Direitos e deveres para todos. Feitiço do bom, sabendo que viver é um ato de gratidão. Se cuide. Caruaru, Caruaru, bonita Caruaru. Bom dia pra vocês, meus amigos queridos.
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0: Meu bem, sem você de Garanhuns não existe. Não existe. Carnaval, carnaval lá é o jazz, né? Mas tem outras atividades maravilhosas. Tipo o Festival do Inverno. Garanhuns, 107.5 FM.
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0: Alô, Limoeiro, bom dia. 99.5 FM. Você nos escuta aí na Praça da Bandeira, em todos os recantos, para a atividade física e ouvindo a Rádio Jornal. Obrigado pelo carinho. E você de Pesqueira, Padroeira, Santa Águeda tem também. A Graça, eu sou a Graça, é a cidade da Graça, a Santa, que apareceu para todos aí, né? Para os garotos, né? Eu sou a Graça. Ouviu dizer? Você de Petrolina ouviu dizer que tem que cuidar do Rio São Francisco, né? Todos nós, o Rio da Integração Nacional, 90.5 FM. Porque isso vale.

0: para todas as demais regiões, do Agreste ao Sertão, do Sertão, do Sertão ao Cais. Um abraço para vocês. Um aperto de mão para os meus amigos de Angelim, prefeito Kaique, o Galeguinho, um abraço. Luiz Samuel Salgado. Um monte de abraço para vocês de Cachoeirinha, cidade das Celas. O alemão, alemão dos bolinhos Esperança, Luciene da Carne de Sol e toda a família. Um abraço para vocês. Cadê Dodoi? Dodoi sempre passando as informações da região pra gente, dizendo que tá pegada a obra. 423, a duplicação. Alô, Jupi, bom dia, todos vocês, meus amigos queridos, um abraço forte. Vale um abraço para você de Belo Jardim, Maestro Mozart, professor José Ramos Arapinaca, todos vocês de Bom Jardim, Belo Jardim, um abraço para vocês. E de Bom Jardim também, aqui no lado de cá. Arco Verde, Terra Portal do Sertão. Carnaíba, Sertão. 417 quilômetros aqui da capital, terra do poeta Zé Dantas, prefeito, sempre prefeito, Anchieta Patriota e o cantor Daniel Bueno. O meu povo chega pra cá e saiba do tempo.
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0: Será que vai chover? Será? Será? Cristiano Bassan informa.
2: Vamos à previsão do tempo para esta quinta-feira, 30 de julho, conforme as informações da Agência Pernambucana de Águas e Clima, a APAC. Na região metropolitana do Recife, o tempo é parcialmente nublado, com chuva rápida de forma isolada no período da madrugada e primeiras horas da manhã, com intensidade fraca. A temperatura máxima em Abreu e Lima deve ser de 28 graus, enquanto as mínimas em Camaragibe, 19. Nas zonas da Mata Norte e Sul, o tempo é parcialmente nublado, com chuva rápida de forma isolada ao longo do dia, com intensidade fraca. Em Barreiros, na Mata Sul, a temperatura máxima pode chegar aos 28 graus, enquanto as mínimas em Tibaúba, na Mata Norte, 17. No Agreste Pernambucano, o tempo é parcialmente nublado, com chuva rápida de forma isolada no período da tarde e noite, com intensidade fraca. Em Agrestina, no Agreste Central, a temperatura máxima é de 28 graus. Já em João Alfredo, no Agreste Setentrional, a temperatura mínima é de 17. No Sertão do Estado, o tempo é parcialmente nublado, sem chuva em toda a região ao longo do dia. Em Petrolândia, no Sertão do São Francisco, a temperatura máxima pode chegar aos 31 graus. Em Arco Verde, no Sertão do Moxotó, a temperatura mínima é de 15 graus. E na ilha de Fernando de Noronha, o tempo é parcialmente nublado, com chuva rápida em toda a região ao longo do dia, com intensidade fraca. Em Noronha, a temperatura máxima é de 28 graus, enquanto as mínimas 24. Previsão do tempo, Cristiano Bassan, Rádio Jornal, Rádio Notícia.
0: Muito bem, agora são 5h16.
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0: Jornal do Comércio, a diferença é enorme. Em ato do PSB, Lula acolhe Alckmin como vice e faz acenos a João. Parte de teto de ala no HR cai e atinge paciente. Estado investiga. TSE atende PL e manda meta preservar dados de perfis contra Flávio Bolsonaro. Crime organizado prefere o mercado imobiliário para lavagem de dinheiro. Olha aí. E mais, embarcação que vai monitorar tubarões tem primeira saída marcada para 7 de setembro. Destaque de capa da edição de hoje do seu Jornal do Comércio. Para saber, tem que ler o JC.
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0: Parabéns para você que está aniversariando hoje em todo o Brasil. Quer saber o que diz a astrologia para você? Olha aí. Parcerias podem funcionar melhor se existir uma divisão clara de responsabilidades. No trabalho, nas amizades ou nos relacionamentos íntimos, o dia favorece acordos, objetivos e expectativas bem alinhadas. Vamos valer. Vale ter uma comunicação objetiva para você que é de Leão e está aniversariando hoje. Parabéns pra você. E você tem, igualmente com você, gente importante. Arnold, olha o fortão aí. Arnold Schwarzenegger, ator e ex-governador. Todos façam a festa. Vocês merecem. Feliz aniversário.
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0: E eu digo para você o seguinte, entra na reta final, prazo de inscrição gratuita pela internet para as provas do supletivo que garantem certificado dos ensinos fundamental e médio. Não é isso, Ernesto Pereira?
3: Termina nesta sexta-feira, dia 31, o período de inscrições para o exame supletivo anual 2026. Realizado anualmente, o exame supletivo é uma política pública de certificação para pessoas que desenvolveram as competências, habilidades e saberes em diferentes espaços formativos. A prova é uma oportunidade para as pessoas que querem retomar os estudos ou obter a certificação de conclusão do ensino básico. A iniciativa é voltada àqueles que frequentaram a escola em algum momento, mas não conseguiram concluir os estudos em nível fundamental e médio. A gerente de avaliação e monitoramento das políticas educacionais da Secretaria de Educação de Pernambuco, Isabel Rocha, destaca outros critérios para participar da iniciativa.
4: Podem participar candidatos com 15 anos completos para certificação do ensino fundamental e 18 anos completos para certificação do ensino médio até a data da realização das provas. No momento da inscrição, é muito importante que o candidato tenha em mãos seus documentos pessoais e confira atentamente todas as informações cadastradas, como nome, CPF, data de nascimento e demais dados, para evitar qualquer problema durante o processo de inscrição.
3: Isabel Rocha também ressalta como os interessados podem se inscrever.
4: O resultado final será divulgado até 17 de fevereiro de 2027. Para fazer sua inscrição, basta consultar o edital completo para obter mais informações e acessar o portal oficial da Secretaria de Educação do Estado de Pernambuco no endereço www.educacau.pe.gov.br. Não deixe essa oportunidade passar. Invista no seu futuro e faça sua inscrição.
3: O cartão de inscrição com o local de prova estará disponível no dia 10 de novembro. As provas para o público geral devem ser realizadas no dia 29 de novembro e no dia 30 para as pessoas privadas de liberdade. Importante destacar que as inscrições são gratuitas. Ernesto Pereira, Rádio Jornal, Rádio Notícia.
0: E hora certa para você, são 5 horas e 21 minutos, 5 e 21. Minha gente, se você tem algum tipo de problema aí no seu bairro, na sua rua, na sua cidade, então você tem o WhatsApp da Rádio Jornal assim.
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0: E o nosso amigo aqui da Macaxeira denuncia. Vem comigo, vem.
5: Roberto.
0: Oi.
5: Bom dia a todos aí de Rádio Jornal. Aqui a Rua Malha, Campo do União, tudo emburacado, tem um esgoto que não tem jeito não. É escorrendo direto e a ladeira daqui da subida do Campo do União, sentido Corvo da Areia, tudo emburacado, falou Roberto. Todos emburacados. E o esgoto sem parar.
0: E outro ouvinte aqui de Petrolina, aí respondendo a sua pergunta, meu amigo, é o Gilson de Petrolina. Ele pediu a informação de que quer saber quem é o autor da música Pernambuco Falando para o Mundo. Olha aí, famoso jingle institucional da Rádio Jornal, composto pelo chamado e aclamado hitmaker pernambucano Michael Sullivan. Então, para você saber, viu, meu amigo Gilson, aí de Petrolina, um abraço para você, obrigado pelo carinho da audiência. Então, para você saber, o compositor é Michael Sullivan, a música que você pediu, tá bom? Um abraço forte para você. Olha, e também no WhatsApp da Rádio Jornal tá aqui um amigo que não quis se identificar, mas tá reclamando da pichação que fazem. Aí ele pergunta, é difícil antigo do INSS, 20 andares, aí no centro, né? O cara deve ser muito inteligente, ele fala. Tem que ser muito inteligente para subir ali sem proteção, sem nada. esse cara podia ganhar dinheiro e tal, com o que ele faz, pichando lá em cima, como é que ele sobe um prédio abandonado? Então, meu amigo, realmente é muito difícil, isso já foi alvo de grandes debates aqui, como é que fazem isso aí, e até hoje a gente não sabe, né? Não sabe, e não sabe quem são eles, aí é cadanado. E nesta quinta-feira teremos aqui o debate das 11 horas sobre prédios abandonados, tá bom? Então se liga, se liga. Agora são 5 horas e 23 minutos e já está em vigor nova regra da ANAC que determina assentos próximos entre menores de 16 anos e pais ou responsáveis durante o voo. João Lubambo.
3: A Agência Nacional de Aviação Civil, a ANAC, publicou uma nova resolução que garante que crianças e adolescentes menores de 16 anos viajem em assentos ao lado de seus responsáveis ou familiares, mesmo quando não houver pagamento pela marcação antecipada de assentos. A medida reafirma uma regra que já vinha sendo aplicada desde 2023 e passa a ter força de resolução da agência em cumprimento provisório de uma decisão da Justiça Federal. Na prática, as companhias aéreas serão obrigadas a garantir que o menor viaje ao lado de pelo menos um responsável, tanto na compra da passagem quanto em casos de remarcação ou alteração da reserva. A escolha antecipada de um assento específico continua podendo ser cobrada, mas essa taxa não poderá impedir que famílias permaneçam juntas durante o voo. O advogado Gustavo Seman, orientador da área civil do Urbano Vitalino Advogados, aponta que as companhias aéreas terão que se adequar.
6: Com a entrada em vigor da Resolução 807/2026 da ANAC, as companhias aéreas precisarão adaptar seu sistema de venda, check-in e remarcações de passagem para alocação de passageiros menores de 16 anos e assentos contíguos ao dos seus responsáveis, sem cobrança de adicional no momento da realização do check-in ou em qualquer etapa antes do voo, quando solicitado pelo passageiro.
3: As empresas também terão de adaptar seus sistemas de venda, inclusive em situações como troca de aeronave, mudança de voo e overbooking. Segundo Gustavo Seman, o descumprimento da norma poderá resultar em multas aplicadas pela ANAC.
6: O descumprimento dessa regra de assentos contíguos, ela expõe as companhias aéreas a risco de sanções administrativas e jurídicas, começando pela aplicação de multas administrativas, conforme a Resolução 762 da ANAC, bem como reclamações de órgãos de defesa do consumidor e até processos judiciais no qual poderá haver responsabilização civil.
3: A recomendação é que as empresas revisem seus protocolos e treinem as equipes para evitar problemas operacionais e garantir o cumprimento da nova regra. João Lubambo, Rádio Jornal, Rádio Notícia.
0: E por falar em voo, minha gente, ventos perdem força, mas ainda atingem hoje o sudeste, sul e tem trégua na chuva, né? Então, tchê, você aí que tá aí no sul, então fica sabendo da situação e por conta disso nós tivemos aí vários cancelamentos de voos, né? Ventos perdem força, mas ainda atingem hoje o sudeste e o sul do país. E a hora certa para você, são 5 horas e 26 minutos, 5h26. Tem comigo aqui também, vem comigo, José Augusto da Iputinga, vem.
7: Bom dia, Paulo Roberto.
0: Bom dia.
7: Aqui é José Augusto da Iputinga. Paulo Roberto, me ajude, por favor, o sinal de em frente à loja do Atacadão de Igaraçu está quebrado. Já faz mais de 15 dias que o DENIT, o órgão competente, não consertou ainda. Eu acredito que estão esperando acontecer algum acidente grave para poder consertar. Está muito dificultoso para atravessar a pista, para a gente trabalhar, para ir acessar o supermercado. E os idosos lá estão sofrendo para atravessar. Entendeu? Os funcionários. Por favor, nos ajude. Obrigado, Paulo Roberto.
0: Um abraço para você, meu amigo. E a situação aqui da previsão do tempo, viu? Atenção, Rio Grande do Sul. Tchê. Olha aí, sol aparece hoje no Rio Grande do Sul. Mas nova frente fria já tem data para chegar. E ainda no Rio Grande do Sul, depois de perder 80% da cidade para enchente, prefeitura proíbe reconstrução. Eita, agora são 5 horas e 27 minutos, 5h27. Envolvimento de policiais em tiroteios bate recorde em 2026. Dados também mostram avanço da violência por grupos armados. Não é isso, Tatiana Alves?
8: As operações policiais, frequentemente tratadas pelos governos como principal resposta à criminalidade, registraram recorde de envolvimento em tiroteios no Brasil. Apenas no primeiro semestre deste ano, os confrontos com forças de segurança

0: 4 de cada 10 confrontos armados. É o maior índice já registrado pelo Instituto. O levantamento mostra ainda que, apesar da queda do número total de tiroteios em algumas capitais, a violência continua avançando. Os confrontos entre facções e milícias fizeram mais vítimas neste ano. O coordenador do Instituto Fogo Cruzado, Eric Batalha, comenta os principais destaques do relatório semestral.
1: Os nossos dados indicam um avanço nas ações de grupos armados nos estados que nós mapeamos. Rio de Janeiro, Bahia, Pernambuco e Pará. Entre baleados e disputas, disputas entre grupos armados, nós observamos um crescimento de cerca de 12% durante o semestre, indo de 181 vítimas no primeiro semestre de 2025 para 203 no primeiro semestre de 2026.
0: Casos de pessoas feridas durante assaltos e tentativas de roubo também cresceram no primeiro semestre. Foram 260 vítimas, 9% a mais do que no mesmo período do ano passado. No Rio de Janeiro, quase metade dos tiroteios registrados teve participação policial. O índice é o maior desde o início da série histórica em 2017. Já os confrontos entre grupos criminosos atingiram o maior número de vítimas já contabilizado pelo Instituto na região. Em Recife, mesmo com a redução da violência armada, as operações policiais alcançaram um recorde histórico, com 60 registros, 9% do total mapeado. Em Salvador, a presença policial foi registrada em mais da metade dos tiroteios mapeados, com 56% dos registros. Já em Belém, a violência chegou com mais intensidade ao ambiente doméstico. O número de pessoas baleadas dentro de casa cresceu 90% em um ano, alcançando o maior patamar da série histórica.
2: E o Edinaldo de Camaragibe, vou lhe atender já. Mas tem aqui também no WhatsApp as pessoas que entram agora. É o Chico da Estação mandando um alô para Edjane Almeida e Torão Barbosa. Um abraço para vocês aí de Petrolina, meus amigos queridos. E também no WhatsApp da Regional, você que está gravando aí a sua mensagem e também a sua reivindicação, fica sabendo que a nossa produção está atenta aí para atender você, tá certo? Se não atende hoje, mas durante os dias aqui da programação, a gente vai atendendo você. Tem aqui agora mandando a sua mensagem o Sargento PM Bené da Mostardinha, dizendo uma ótima quinta-feira para todos nós. Delmiro do Ibura, sempre na audiência. Bom dia para você. Eita, e manda um abraço também para Natália e Simone Oliveira. Um abraço para você, meu amigo. Feliz dia da amizade, ele diz aqui. Pronto, deixa eu ver mais aqui. Eita, é muita gente. Então, deixa eu ver. Eita, o Heron Fiscal da Transportadora Globo, também mandando o seu recadinho aqui no WhatsApp da Rádio Jornal. Quem mais? Está chegando o Neto Guerra, também é um grande ouvinte, ligado na Rádio Jornal. O Marcelo Barbeiro de Surubim é quem manda o seu abraço. Tá bom, Marcelo? Um abraço para você. E o Edinaldo de Camaragibe, o que diz?
3: 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Edinaldo aqui de Camaragibe. Olha, aqui no loteamento João Paulo II está faltando água. Ainda não chegou a água. Desde a semana passada que fizeram o conserto, disseram que estava para chegar no sábado, mas por aqui no loteamento São Paulo II não chegou água.
2: E também aqui no WhatsApp da Rádio Jornal, em Gravatá. Eita, que gostosura de tempo, né? Temperatura 19 graus aí, friozinho gostoso, tá aqui. O meu amigo em Gravatá que escuta a Rádio Jornal é o Josenildo Salles de Gravatá. Um abraço para vocês aí, da bela Gravatá, esse clima gostoso. E quem mais aqui? Eita, aqui é na rua Nelson Senna, tá ele reclamando aqui, hein? Na rua Nelson de Senna, no Totó, proprietário de um ferro velho, interrompe a rua 365 dias do ano, estacionando caminhões e utilizando caçambão como depósito de resíduos metálicos no meio da rua. Cadê a prefeitura? Ele pede providências. Deixa eu ver. É o Fábio que está reclamando. E hora certa para você, são 5 horas e 33 minutos. E essa informação produção de petróleo e gás cresce 14% no segundo trimestre de 2020.

0: 26. 10 novos poços produtores entraram em operação. Escute com Cristiane Ribeiro.
1: A produção de petróleo e gás no segundo trimestre deste ano alcançou a marca recorde de mais de 3 milhões e 340 mil barris de óleo equivalente por dia. O valor é 14,1% acima do mesmo período do ano passado e 3,4% maior que o primeiro trimestre de 2026. Esse desempenho é resultado da entrada em operação de 10 novos poços produtores no segundo trimestre deste ano, sendo 4 na Bacia de Campos e 6 na de Santos. Também houve melhoria na eficiência de 2 navios plataformas. De acordo com a Petrobras, com o aumento da produção, as exportações cresceram, enquanto as importações reduziram no segundo trimestre para o menor volume desde a pandemia. No mesmo período, o fator de utilização das refinarias chegou a 101,2%. A empresa destaca que, diante do cenário de guerra no Oriente Médio e oscilação do valor do petróleo global, a maior utilização do parque de refino tem sido fundamental para ampliar a oferta de derivados no mercado nacional. As vendas no mercado interno mantiveram-se em patamar semelhante ao do primeiro trimestre, já que o aumento da comercialização de diesel e do gás de botijão compensou a retração do consumo de demais produtos. Com informações da Agência Brasil.
0: Pronto, a informação aí que você ouviu, né? Olha, minha gente, e vocês que estão aí gravando as suas mensagens e reivindicações, fica sabendo que nós estamos atentos aqui, né? Com a nossa produção para atender todos vocês. Se não hoje, mas a gente vai atendendo sim. Agora, quem digitou agora a sua mensagem foi meu amigo, deixa eu ver aqui o nome dele, Exildo de Lagedo. Alô, Lagedo, meu amigo. Vocês aí que escutam a Rádio Jornal o tempo todo. Ele está dizendo aqui, olha, zona urbana de Lagedo na BR-423, precisando de lombadas no trecho na entrada do polo industrial e do loteamento Vila Lagedo. E hora certa para vocês, agora são 5h36. Tem outro ouvinte aqui que mandou a sua mensagem de áudio. Ele é de Casa Amarela e você escuta.
2: Ouvintes da Rádio Jornal, sou Nascimento aqui de Casa Amarela. Eu quero registrar aqui algo recorrente que vem acontecendo, reverberando tudo aquilo que a gente vem passando no nosso município, né? Encontramos em vários bairros da cidade do Recife, explicitamente no Alto Zé do Pinho, Morro da Conceição e adjacências, jovens, né, pilotando motocicleta, empinando motocicleta, fazendo manobras totalmente arriscadas. E você fica, no horário de buscar a criança na escola, fica suposto a tudo isso, fica exposto, na verdade, a tudo isso. Então, eu queria que você fizesse esse registro aí. Alto Zé do Pinho, Morro da Conceição e adjacências, os jovens com motos fazendo manobras perigosas, empinando moto. E a gente precisa de pegar as crianças na escola e ter segurança para tudo isso.
0: Que loucura, hein? Que loucura! Por mais que a gente fale aqui, que as autoridades falem, mas continuam fazendo esse tipo de loucura, né, rapaz? Olha aqui no WhatsApp, tem no Engenho Velho, meu amigo Nailton Araújo, do Engenho Velho, dizendo: cadê a água? Cadê a água do Engenho Velho? O povo precisa dela para sobreviver. E a OMS considera o SUS brasileiros um exemplo mundial. Pois é, Brasil ganhou elogio pela garantia de atendimento universal. Escute com Tatiane Ribeiro.
1: O diretor-geral da OMS, a Organização Mundial da Saúde, Tedros Adhanom, disse que o Sistema Único de Saúde do Brasil é um exemplo para o mundo por garantir atendimento universal a uma população de mais de 200 milhões de pessoas. O diretor-geral da OMS destacou que poucos países possuem um sistema público com cobertura tão ampla e elogiou a atuação do Brasil na Agenda Internacional da Saúde, citando o Acordo Global sobre Pandemias, aprovado neste ano, e a cooperação histórica entre a OMS e a Fundação Oswaldo Cruz. Tedros participou da entrega do dossiê, que marca o início do processo de certificação internacional para a eliminação da transmissão vertical de mãe para filho da hepatite B como problema de saúde pública no Brasil. O documento foi apresentado no Dia Mundial de Luta contra as Hepatites Virais. Segundo ele, o resultado é fruto de anos de trabalho de profissionais de saúde, pesquisadores e comunidades em todo o país. Tedros Adhanom visitou o Hospital Federal do Andaraí, no Rio de Janeiro, nesta terça-feira, durante sua passagem pelo Brasil para participar da Conferência Internacional sobre HIV/AIDS e de compromissos com o Ministério da Saúde relacionados às estratégias de eliminação de doenças e fortalecimento da cooperação entre a OMS e instituições brasileiras. Com informações da Agência Brasil...
0: Muito bem, e hora certa para você. Agora são 5h39.
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0: Jornal do Comércio, a diferença é enorme. Em ato do PSB, Lula acolhe Alckmin como vice e faz acenos a João. Parte de teto da ala no HR, cai e atinge paciente. Estado investiga. TSE atende PL e manda meta preservar dados de perfis contra Flávio Bolsonaro. Crime organizado prefere o mercado imobiliário para lavagem de dinheiro, viu? E mais, embarcação que vai monitorar tubarões em primeira saída, tem primeira saída marcada para 7 de setembro. Destaques de capa da edição de hoje do seu Jornal do Comércio. Para saber, tem que ler o JC.
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0: Em destaque, Controladoria Geral do Estado instala procedimento para apurar causas da queda de parte do forro do teto da sala de recuperação de cirurgias do HR, que deixou o paciente ferida. Minha gente, previsão climática do trimestre para Pernambuco indica chuvas abaixo da média, temperaturas altas e efeitos do El Niño forte ou muito forte, principalmente em outubro. Instituto Fogo Cruzado identifica primeiro semestre deste ano com a menor violência armada da série histórica, mas com maior número de tiroteios em ações e operações policiais. Pesquisa Dia dos Pais, hein? Pesquisa Dia dos Pais, realizada pelo Procon Pernambuco, revela que consumidor deve estar atento e comparar preços antes de pagar pelo presente, hein? Presta atenção. Minha gente, saúde. Projeção de mais de 1,5 milhão de casos de dengue no próximo ano no Brasil, em decorrência dos efeitos do fenômeno climático El Niño, deixa Pernambuco em alerta. Pronto, tem mais para você, redator de plantão, 6 horas.
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2: Acordando você e motivando para mais uma bela quinta-feira. Obrigado pelo carinho da audiência. 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
2: Pois é, torcedor, depois que perdeu para o Figueirense, agora tem que treinar forte e ganhar do Botafogo, não é isso? Outras informações com o Igor Moura.
4: Fala, amigo, forte abraço para você e para todo mundo ligado aqui na Rádio Jornal. Uma quarta-feira cercada de expectativas depois da deflagração da crise de relacionamento entre o técnico do Santa, Christian de Souza, e o executivo de futebol, Alex Brasil. A reportagem da Rádio Jornal ouviu os dois lados. Christian de Souza admitiu a incompatibilidade entre as duas figuras, né, entre os dois, nesse caso, entre as duas linhas de raciocínio, trabalho dos dois, e disse que estaria nas mãos do presidente. Já o executivo Alex Brasil reiterou que não estava presente nem na confusão entre Zé Mário e o auxiliar do Christian de Souza, né, que teve envolvimento no princípio de confusão entre o atleta e o seu auxiliar, e que, quando chegou, em nenhum momento quis demitir ou demitiu o técnico do Santa Cruz, e que por ele pode trabalhar sem problemas e não há essa incompatibilidade, que o presidente tome a atitude. O presidente reuniu os dois. O presidente teve uma conversa no início da tarde desta quarta-feira, tanto com o Christian de Souza como também com o Alex Brasil, na mesma sala, e depois desse diálogo acontecer, o Bruno Rodrigues avisou para o Christian de Souza que as coisas seguem mantidas, que o Christian volta para trabalhar e treinar o elenco na manhã desta quinta-feira, e disse para o Alex Brasil que segue o trabalho, que segue o fluxo. Alex segue em busca de reforços para essa sequência da Série C do Campeonato Brasileiro. A situação é essa: o terremoto aconteceu, a estrutura, o prédio continua intacto, só que não se sabe se a estrutura foi danificada internamente, né? Sem ser perceptível a olhos nus. os dois vão trabalhar, vão continuar trabalhando nesse caso juntos no Santa Cruz, nessa reta final de primeira fase, na preparação para o jogo do dia 8 de agosto, em João Pessoa, na Paraíba, com torcida do Santa presente, excetuando a organizada, claro, duelo diante do Botafogo da Paraíba no estádio Almeidão. Depois do jogo contra o Belo, dois jogos seguidos em casa na Arena, contra Maranhão e contra Caxias, para fechar depois contra o Anápolis fora de casa. O tricolor do Arruda, que segue em busca de reforços e, a priori, a urgência maior por um camisa 9, um centroavante. Um ponta também está dentro do contexto de busca do executivo Alex Brasil. Santa que também deve trazer mais um volante. Esse volante pode ser Aruá, ex-jogador do América de Natal, que se destacou no Dragão Potiguar tanto na temporada passada como também na atual temporada. A informação que a gente tem aqui está na capital pernambucana e Aruá deve ser reforço do Santa, anunciado nessas próximas horas ou dias. São as últimas do Tricolor aqui nesse Bola de Primeira. Bom dia.
2: Joga a visão contra o Atlético Goiás. Outras informações com Raldinei Alves.
5: Muito bom dia para você e para todo mundo que está nos acompanhando aqui na Rádio Jornal. Hoje o elenco do Náutico continua o trabalho de preparação visando o próximo compromisso na Série B do Campeonato Brasileiro, o duelo diante da equipe do Atlético Goianiense, marcado para acontecer no domingo, dia 9, Dia dos Pais, às 4 da tarde, no Estádio dos Aflitos. O Náutico fica de olho na situação dos jogadores que estão no departamento médico. A grande expectativa nesse período até o próximo jogo é em relação à recuperação de alguns atletas. Um que, infelizmente, para ele, para o Náutico, e lógico, a gente sempre lamenta esse tipo de situação, tem presença descartada no próximo jogo, é o lateral direito Matheus Ribeiro. Na partida contra o Criciúma, ele foi substituído depois de sofrer uma fratura na tíbia. É um osso. Então, é uma lesão bem delicada, ele passou por cirurgia no começo dessa semana, vai precisar de tempo para se recuperar, não há uma previsão do retorno do jogador aos gramados, uma lesão séria e uma pena, a gente realmente lamenta e fica muito triste de dar esse tipo de notícia, certamente algo que vai afetar a carreira do jogador. O Náutico está no mercado, deve contratar o lateral esquerdo Rian, que joga no Figueirense. Já passou pelo Bahia, pelo CRB e também pelo futebol ucraniano e pelo futebol português. A gente escuta agora, falando sobre essa pausa até o próximo jogo, o atacante Cauã Maranhão.
6: Eu acho que vai ser melhor para a gente ajustar, né? Várias coisas para poder treinar. Coisa que a gente teve pouco tempo agora nesse intervalo de jogo do Londrina pro do Criciúma. E eu acho que vai ser bem proveitoso. A gente tem muita coisa a melhorar, assim, questões que a gente não vinha fazendo nos últimos jogos, mas que eu tenho certeza que os professores vão ajustar e vão conseguir buscar a melhor opção e as melhores formações para a gente buscar os três pontos, que é o mais importante contra o Atlético Goianiense.
7: Depois do jogo contra o Londrina, o Hélio falou sobre a sua volta e chamou a atenção que ele disse que você que procurou ele para conversar e voltar para o Náutico. Conta pra gente como foi essa procura, essa conversa com o Hélio dos Anjos.
6: Tenho muito essa abertura de conversar com o professor. Foi questões que extracampo que já foram resolvidas e naquele momento eu achei de boa vontade de conversar com ele, porque, como eu disse, foi questões extracampo, mas fico feliz que eu esteja vivendo essa fase justamente com ele, com os professores, porque eles me ajudam e sempre me ajudaram enquanto estiveram aqui.
5: Muito bem, palavras de Cauã Maranhão, atacante do Náutico, são os destaques do Timbu aqui no Bola de Primeira.
2: E a gente volta depois dos comerciais para você do esporte.
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2: Depois do empate dentro de casa, o jogo é lá agora contra o Vila Nova. Outras informações com o Alex Santos.
3: Valeu, bom dia para você que acompanha o Bola de Primeira. E a expectativa no esporte é referente à confirmação dos nomes que foram especulados nesses últimos dois dias. Até o presente momento, de forma oficial, ninguém foi apresentado. Mas o que se sabe é que alguns atletas já estão, inclusive, com as propostas em mãos, que é o caso, por exemplo, do volante Zé Rafael dos Santos, que está sendo convencido a jogar a Série B pelo esporte. Guilherme Castilho, a negociação está bem encaminhada também está a negociação referente ao meia William Oliveira. Então, esses três atletas, a qualquer momento, suas respectivas situações serão definidas aqui na Ilha do Retiro. O certo é que o goleiro Bruno, que estava no Fortaleza, um jogador que tem 27 anos, deve estar sim assinando contrato com o Sport. Ele já fez a rescisão contratual junto ao tricolor do PC e deve estar pintando na Ilha do Retiro, já que Raul deve ir embora a qualquer momento, já que o Vila Nova solicitou seu retorno para emprestá-lo a um time lá do Japão. Outro nome que surgiu nessa quarta-feira nos bastidores foi o do Paulo Henrique Ganso. Exatamente, aquele jogador que despontou para o futebol brasileiro no Santos e estava no Fluminense. Mas a diretoria rubro-negra negou qualquer contato com o meia. Então, foi apenas especulação e o nome do Paulo Henrique Ganso foi apenas citado referente a reforço rubro-negro. E sobre a situação do atacante Chico da Costa? Ele que estava envolvido na negociação com o volante Zé Lucas entre Cruzeiro e Sport, onde a equipe mineira teria cedido o atacante, além dele, o meia Murilo, que já está aqui na capital pernambucana, só que o Chico da Costa disse que não quer vir para o Sport. Então, o Cruzeiro, por uma compensação financeira, já que a negociação não andou com o Chico da Costa, vai pagar ao Sport o valor de R$1 milhão, que serão divididos em 4 parcelas de R$250 mil cada. Mas vamos ouvir o técnico Gilmar Dalpozo falando sobre o momento ruim do Sport, situações que ele já tentou resolver e não conseguiu. A bendita bola cruzada na área rubro-negra.
4: Depois da minha chegada, a gente até melhorou esses números, mas não foi o suficiente. Então, a gente colocou no nosso dia a dia trabalho desses duelos de intensidade para melhorar essa intensidade, mas eu confesso que está demorando mais do que o normal. Então, a gente identificou e eu também estou aqui admitindo que está demorando mais do que eu imaginava, porque na maioria das vezes, mesmo eu identificando isso em outros trabalhos, eu conseguia consertar isso no dia a dia, que existe trabalhos, existe gatilhos para melhorar os atletas. E confesso que nesse momento não teve uma resposta imediata, por isso que a gente está continuando com o mesmo problema, tomando os mesmos gols que estava tomando com os antigos técnicos também.
3: Destaques do esporte para o Bola de Primeira. Bom dia.
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2: Olá, muito bom dia a todos. Bom dia, Natália Ribeiro.
6: Bom dia, Paulo Roberto.
2: Estamos aí na quinta-feira, dia 30 de julho de 2026.
6: E os destaques do Redator de Plantão, edição número 11.145.
2: Controladoria Geral do Estado instala procedimento para apurar causas da queda de parte do forro de teto da sala de recuperação de cirurgias do HR, que deixou o paciente ferida.
6: Previsão climática do trimestre para Pernambuco indica chuvas abaixo da média, temperaturas altas e efeitos do El Niño forte ou muito forte, principalmente em outubro.
2: Instituto Fogo Cruzado identifica primeiro semestre deste ano com a menor violência armada em série histórica, mas com maior número de tiroteios em ações e operações policiais.
6: Pesquisa do Dia dos Pais, realizada pelo Procon Pernambuco, revela que o consumidor deve estar atento e comparar preços antes de pagar pelo presente.
2: Projeção de mais de 1,5 milhão de casos de dengue no próximo ano no Brasil, em decorrência dos efeitos do fenômeno El Niño, deixa Pernambuco em alerta. Agora no Recife, são 6:02.
6: 6:02.
2: Ministro Alexandre de Moraes volta ao foco dos noticiários com os desdobramentos do caso Débora do Batom e do vídeo de inteligência artificial do ex-presidente Jair Bolsonaro.
5: Brasília.
6: Romualdo de Souza.
7: O ministro Alexandre de Moraes, do Supremo Tribunal Federal, pediu à Procuradoria-Geral da República uma manifestação para uma representação que foi feita pela defesa de Débora Rodrigues dos Santos, a Débora do Batom, que está presa por ter pichado a estátua da justiça na porta do Supremo Tribunal Federal com a frase "perdeu mané". O ministro pede que a Procuradoria-Geral da República analise se ela tem direito e se o bom comportamento dela na prisão poderá lhe dar a condição de liberdade. E ela poderia ficar em casa usando tornozeleira e sendo impedida de sair da sua residência nos feriados e, sobretudo, à noite. É a primeira revisão que o Procurador-Geral da República vai analisar, uma vez que outras petições já foram apresentadas por Débora Rodrigues dos Santos, a Débora do Batom. E por falar no ministro Alexandre de Moraes, do Supremo Tribunal Federal, ele passou na frente do Tribunal Superior Eleitoral. É bom lembrar que há uma representação no TSE que está nas mãos do ministro Nunes Marques, o presidente do tribunal, analisando se houve alguma infringência da lei eleitoral durante a convenção do PL, quando o senador Flávio Bolsonaro foi lançado candidato à presidência da República. Na ocasião, o ex-presidente Jair Bolsonaro aparece num vídeo, só que é um vídeo de inteligência artificial. Para o ministro Alexandre de Moraes, do Supremo Tribunal Federal, isso pode configurar uma deepfake, ou seja, uma forma em que você apresenta um fato real, distorcido, com imagem e voz. Já especialistas em inteligência artificial informam que não tem imagem nem a voz do ex-presidente Jair Bolsonaro. Tudo foi criado pelo computador. Mas a grande preocupação dos juristas não é nem essa. A preocupação é se o Tribunal Superior Eleitoral já está analisando a denúncia, porque o Supremo Tribunal Federal também está analisando. O Supremo poderia fazer até a revisão, mas inicialmente o pedido está no TSE. De Brasília, Romualdo de Souza para a Rádio Jornal, Rádio Notícia.
6: 6:05.
2: 6:05.
6: Controladoria Geral do Estado instala procedimento para apurar causas da queda de parte do forro do teto da sala de recuperação de cirurgias do Hospital da Restauração, que deixou paciente ferida.
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2: Kevin Paes.
8: Parte do forro do teto caiu na sala de recuperação de cirurgias do Hospital da Restauração HR no centro do Recife. A estrutura de gesso atingiu uma paciente de 61 anos recém-operada que estava na maca se recuperando de um procedimento. A paciente ficou ferida e precisou fazer uma nova cirurgia de emergência. Ela é paciente renal e havia sido submetida a uma cirurgia de fístula, que é a ligação de uma artéria a uma veia para criar um acesso seguro para a hemodiálise. Por causa do sangramento, a paciente precisou receber transfusão de sangue. O secretário da Controladoria Geral do Estado, Renato Cirne, relata as ações adotadas após o desabamento.
9: Efetivamente, a equipe de engenharia daqui da unidade, da secretaria, com a equipe técnica da assistência, tem avaliado exatamente o isolamento das áreas e o procedimento para não acontecer nenhuma situação que porventura possa interferir na prestação de serviço. A gente faz um trabalho de auditoria, né? Nesse caso, como é um incidente, a gente vai fazer uma inspeção, uma vistoria de auditoria e identificando possíveis indícios que tem alguma correlação, a gente vai apurar e efetivamente ver a responsabilidade causadora, né?
8: A área onde ocorreu a queda do forro ainda não passou pelas intervenções recentes promovidas no prédio de 56 anos, embora esteja contemplada no plano de reformas do hospital. Diante do ocorrido, a Controladoria Geral do Estado instaurou um procedimento de inspeção e auditoria para avaliar as causas do desabamento e apurar se as obras realizadas em outros andares do HR tiveram relação com o acidente. Renato Cirne fala sobre o objetivo da Controladoria Geral do Estado nesse contexto.
9: A gente tem que fazer uma primeira reflexão, que é um hospital que tem 56 anos, não é a área que foi objeto de intervenção, a intervenção tem acontecido em outros andares. A controladoria foi demandada e, obviamente, prontamente atendeu a demanda do governo, porque, como é uma unidade hospitalar muito importante, a gente está fazendo os processos de inspeção e apuração. Nosso objetivo aqui é apurar, avaliar efetivamente o processo de reforma, ver se tem alguma relação da reforma com o acidente causado, para dar segurança, inclusive, se houver necessidade, a apuração da empresa, a responsabilização, se porventura foi identificado que ela foi causadora desse problema.
8: Em nota, o governo de Pernambuco disse que iniciou um processo de apuração para identificar as causas da queda de parte do forro do teto da sala de recuperação pós-anestésica do Hospital da Restauração Governador Paulo Guerra e afirmou que o governo de Pernambuco está investindo cerca de 168 milhões de reais na ampliação e recuperação do Hospital da Restauração. Em maio deste ano, uma parte do forro do teto do sétimo andar do Hospital da Restauração, na área central do Recife, desabou, atingindo uma das três lixeiras do corredor do andar. Em junho, um timbu, animal silvestre comum no Nordeste, foi visto no refeitório do Hospital da Restauração. Kevin Paes, Rádio Jornal, Rádio Notícia.
2: Em nota, o Sindicato dos Médicos manifesta solidariedade à paciente, os familiares, os profissionais que estavam no momento do fato.
6: O CIMEP cobra esclarecimentos do governo de Pernambuco e defende que a área afetada só volte a funcionar após uma avaliação e liberação técnica.
2: Agora são 6:09.
6: 6:09.
2: Previsão climática do trimestre para Pernambuco indica chuvas abaixo da média, temperaturas altas e efeitos do El Niño forte ou muito forte, principalmente em Pernambuco em outubro.
6: Ernesto Pereira.
10: A Agência Pernambucana de Águas e Clima, PAC, divulgou nesta semana a previsão climática para os meses de agosto, setembro e outubro de 2026. O informe foi elaborado com base no consenso da reunião de análise e previsão climática para o Nordeste do Brasil, com participação da APAC, da Secretaria de Estado do Meio Ambiente de Sergipe, dos Centros Estaduais de Meteorologia da região, do Instituto Nacional de Meteorologia, IMET, e do Instituto Nacional do Semiárido. A meteorologista da APAC, Divânia Santos, aponta a previsão climática para Pernambuco nos próximos meses.
11: No estado de Pernambuco, agosto marca o encerramento do período chuvoso no setor leste do estado. A previsão climática indica chuvas abaixo da média climatológica no Agreste, Zona da Mata e região metropolitana do Recife durante esse mês. Apesar disso, ainda podem ocorrer pancadas de chuvas isoladas de intensidade moderada a forte, concentradas em poucos dias, especialmente no litoral. A partir de setembro, inicia-se o período seco no setor leste de Pernambuco, quando as chuvas passam a ser naturalmente escassas. Assim, o principal destaque para setembro e outubro em todo o estado é a previsão de temperaturas acima da média, principalmente as temperaturas máximas.
10: No cenário climático global, o fenômeno El Niño de intensidade moderada, encontra-se estabelecido no Pacífico Equatorial e deve intensificar nas próximas semanas. O fenômeno consiste no aquecimento anormal das águas do Oceano Pacífico Equatorial, os ventos fracos e as mudanças no clima global. Ele faz parte do ciclo natural chamado Enos, El Niño Oscilação Sul. Edivânia Santos fala sobre esse fenômeno que, inclusive, impactou nas chuvas em Pernambuco nos meses de junho e julho.
11: No cenário climático de grande escala, o El Niño moderado já está estabelecido no Pacífico Equatorial e deverá se intensificar nos próximos meses, evoluindo para um evento entre forte e muito forte até outubro. No Atlântico Tropical, a previsão é de neutralidade do dipolo do Atlântico, com o Atlântico Norte permanecendo mais aquecido do que o Atlântico Sul. É importante destacar que os impactos do El Niño ocorrem de forma gradual e variam entre as regiões do Brasil. Em Pernambuco, a redução das chuvas observada dos meses de junho e julho foram influenciadas pelas condições do Atlântico Tropical, que favoreceram uma menor atuação dos distúrbios ondulatórios de leste, que são os principais sistemas que provocam chuvas no leste do estado.
10: A APAC ressalta a importância do monitoramento contínuo das condições climáticas, especialmente diante da tendência de temperaturas mais elevadas e da irregularidade das chuvas ao longo dos próximos meses, fatores que podem impactar diferentes setores do estado. Ernesto Pereira, Rádio Jornal, Rádio Notícia.
6: 6 horas 12 minutos.
2: 6 e 12.
6: Projeção de mais de 1,5 milhão de casos de dengue no próximo ano no Brasil, em decorrência dos efeitos do fenômeno climático El Niño, deixa Pernambuco em alerta.
2: João Lubambo.
12: O fenômeno El Niño, a partir do segundo semestre deste ano, acendeu um alerta para o aumento dos casos de doenças transmitidas pelo mosquito Aedes aegypti no Brasil. Segundo o Instituto Nacional de Meteorologia, o fenômeno pode ocorrer com intensidade moderada forte, favorecendo condições climáticas que estimulam a proliferação do mosquito. Diante deste cenário, o Ministério da Saúde publicou uma nota técnica orientando estados e municípios a reforçarem as ações de prevenção e combate às arboviroses, como dengue e chikungunya. As projeções do Infodengue da Fiocruz indicam que o Brasil pode registrar cerca de 1,7 milhão casos de dengue em 2027. Caso as condições climáticas favoreçam a disseminação da doença. O diretor-geral de Vigilância Ambiental e Saúde do Trabalhador da Secretaria Estadual de Saúde, o Eduardo Bezerra, explica quais medidas já estão sendo adotadas para prevenir um possível aumento de casos.
13: A gente está trabalhando já com um grupo de trabalho com diversos setores aqui da Secretaria de Saúde, identificando quais são as fragilidades, as vulnerabilidades para a gente constituir já agora, na primeira quinzena de agosto, um painel estratégico para lidar antecipadamente com os efeitos do El Niño, para dar tempo da gente orientar os municípios. E a partir daí a gente já está mobilizando as áreas daqui da Secretaria de Saúde, articulando com o pessoal de outras áreas também, Secretaria do Meio Ambiente, CPRH, APAC. Então está todo mundo trabalhando para intervir da melhor maneira e da maneira mais antecipada, para que a gente não desencadeia ações só quando a situação estiver grave.
12: O aumento das temperaturas e das chuvas em determinadas regiões contribui para o acúmulo de água parada, criando ambientes ideais para a reprodução do mosquito. Por isso, o Ministério recomenda intensificar a vigilância, realizar bloqueios de transmissão logo nos primeiros casos, fortalecer o trabalho dos agentes de combate às endemias e ampliar o uso de tecnologias de controle do vetor. Eduardo Bezerra aponta que não tem regiões específicas em Pernambuco com maior risco. O estado inteiro está em alerta.
13: Todo o estado ele está apto a esse desenvolvimento, seja do sertão, do agreste, da zona da mata, região metropolitana. Basta que existam as condições climáticas, as condições de reprodução do mosquito, né, a disponibilidade de reservatórios, porque as pessoas e a cobertura vegetal, a pessoa para fornecer o repasto sanguíneo, a cobertura vegetal, ela já está disponível, mas não existe área específica, não. Todo o estado ele está suscetível.
12: Apesar do alerta para os próximos meses, os números deste ano são positivos. Até 20 de junho, o Brasil registrou cerca de 392 mil casos de dengue, uma redução de 73% em relação ao mesmo período de 2025. Os casos de chikungunya também caíram 46%, embora o Ministério da Saúde ressalte que as projeções para os próximos anos podem ser atualizadas conforme a evolução do cenário climático e epidemiológico. A população também tem papel fundamental no enfrentamento da doença, eliminando possíveis criadouros em casa e procurando atendimento médico ao apresentar sintomas como febre alta, dores no corpo e manchas na pele. João Lubambo, Rádio Jornal, Rádio Notícia.
2: Agora no Recife são 6 horas e 15 minutos.
6: 6 e 15.
2: Vai até amanhã no bairro do Recife a Feira Estadual da Reforma Agrária do MST, com produtos da agricultura familiar, praça de alimentação, debates e apresentações culturais.
6: Germano Rodrigues.
14: Quem for ao Recife Antigo e passar pela Rua do Bom Jesus vai poder conferir a terceira edição da Feira Estadual da Reforma Agrária do Movimento dos Trabalhadores e Trabalhadoras Rurais Sem Terra de Pernambuco. O evento reúne camponesas e camponeses do estado para comercializar produtos da agricultura familiar, como frutas, verduras, legumes, pães, bolos, artesanatos, roupas e além de uma grande área de comidas regionais. Ao todo, são cerca de 250 barracas com diversos produtos. E de acordo com a coordenadora da feira, Maria Gerlânia, ou a Bia, como é mais conhecida, a feira é uma grande oportunidade de apresentar o trabalho do Movimento dos Trabalhadores Rurais Sem Terra à sociedade.
15: Nós temos mais de 50 tipos de variedade de produtos in natura, né? Que é banana, maracujá, mamão, coco. E também temos 32 tipos de produtos que são já beneficiados da reforma agrária. Então, assim, é uma feira que tem uma diversidade. Além dos artesanatos, né, que também temos uma ala só dos artesanatos, desde Santa de couro, a construção em madeira. Então, assim, é uma feira da diversidade, da produção, que vem diretamente de todas as áreas de assentamento e acampamento do MST do estado de Pernambuco. Então, aqui tem todas as regiões do estado. Então, aqui todos os assentamentos, acampamentos estão representados nessa feira.
14: A feira é aberta ao público e de graça e segue até o próximo sábado, 1º de agosto, e reúne agricultores de diversas regiões do estado para comercializar alimentos vindos direto do campo. Além do espaço para a venda dos alimentos, a feira vai promover shows, apresentações de artistas locais e debates, com o objetivo de dialogar sobre a importância da reforma agrária popular. Entre os agricultores que fizeram questão de participar da terceira edição da Feira Estadual da Reforma Agrária, aqui no Recife, foi o comerciante de Caruaru, Adjailson Silva, que trouxe queijos e ovos.
16: É muito importante essas feiras porque é onde a gente escoa o nosso produto, né? Tanto em Caruaru, a gente tem feira semanal, e essas feiras que acontecem uma vez por ano, né? Como aqui tem a Feira da Reforma Agrária Nacional em São Paulo também, a estadual aqui, várias feiras do IPA, várias feiras a gente está sempre, eu sou sempre participando porque é onde a gente divulga o nosso produto e é onde a gente escoa, né, para a gente adquirir, vender os nossos produtos, adquirir nosso pão de cada dia, né?
14: E quem também expôs na feira foi Savane Colares, de Parnamirim, do sertão central de Pernambuco. Ela trouxe os produtos baseados no fruto do umbu, no gergelim e no mel. É a segunda vez que ela participa da feira.
17: Então, a gente trabalha com nossos produtos derivados do mel, do gergelim e do umbu. Nosso carro-chefe é umbu. Umbu nativo, né, da Caatinga, e a gente tem três produtos que foram desenvolvidos na nossa unidade de processamento, que é o destilado de umbu, que é a cachaça, como se fosse a cachaça de umbu, a conserva salgada, que é uma pegada de uma azeitona, só que feita com umbu verde, e a pasta de umbu, que é o estilo, né, da fruta desidratada, adocicada.

0: Então, esses três produtos foram desenvolvidos na nossa unidade com esse produto, né?
1: Germano Rodrigues, Rádio Jornal, Rádio Notícia.
2: Agora 6h19.
3: 6h19.
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6: 6:23.
7: 6:23.
6: Instituto Fogo Cruzado identifica primeiro semestre deste ano com a menor violência armada da série histórica, mas com maior número de tiroteios em ações e operações policiais.
7: Kevin Paes.
8: O Instituto Fogo Cruzado divulgou um levantamento que constatou que o primeiro semestre de 2026 teve o maior número de tiroteios em ações e operações policiais desde o início da série histórica do estudo, iniciada em 2019. De janeiro a junho, foram contabilizados 60 confrontos desse tipo na região metropolitana do Recife, um aumento de 88% em relação ao mesmo período de 2025, quando foram registrados 32 casos. No entanto, a pesquisa destaca que a violência armada apresentou uma queda no período. Foram 645 tiroteios registrados na região metropolitana do Recife, redução de 12% em comparação aos 736 contabilizados no primeiro semestre do ano passado. O número é o menor desde 2019. Entre os municípios da região metropolitana do Recife, a capital concentrou o maior número de ocorrências, com 243 tiroteios, seguida por Jaboatão dos Guararapes, com 108, Cabo de Santo Agostinho, com 58, Olinda, com 56 e Paulista, com 32. A coordenadora regional do Instituto Fogo Cruzado em Pernambuco, Ana Maria Franca, avalia o levantamento.
9: É uma queda importante, mas essa queda, infelizmente, não se reflete numa maior sensação de segurança da população, porque nesse mesmo relatório a gente traz que houve um recorde no número de tiros em ações policiais e também a gente teve um número alto de vítimas baleadas em assaltos. Então, essa tendência da queda, ela vem sendo observada no restante do país, é uma tendência nacional, mas isso, infelizmente, não se reflete porque Pernambuco, inclusive, permanece no quinto lugar do ranking nacional, né, de violência pelo Anuário Brasileiro de Segurança Pública. Então, a gente ainda está falando de um estado violento, os crimes continuam acontecendo, né, os tiroteios, as vítimas de tiros, de forma cotidiana.
8: O estudo também aponta que 52 pessoas foram baleadas durante ações policiais, o maior número já registrado pelo Instituto. O total supera as 29 vítimas registradas no primeiro semestre do ano passado e iguala ao índice de 2023. O relatório também mostra que a violência relacionada aos crimes patrimoniais aumentou. O número de pessoas baleadas durante assaltos chegou a 53 vítimas, o pior resultado para um primeiro semestre desde 2021 e 89% superior ao registrado no mesmo período de 2025, quando houve 28 baleados. Nos anos anteriores, o indicador foi de 43 vítimas em 2024 e 49 em 2023 e 2022. Kevin Paes, Rádio Jornal, Rádio Notícia.
7: Agora são 6:26.
6: 6:26.
7: Pesquisa Dia dos Pais, realizada pelo Procon Pernambuco, revela que consumidor deve estar atento e comparar preços antes de pagar pelo presente.
6: Ernesto Pereira.
10: Com o Dia dos Pais cada vez mais próximo, a população já se mobiliza para comprar ou planejar um presente para as figuras paternas. Com isso em mente, o Procon Pernambuco realizou uma pesquisa entre os dias 10 e 17 de julho sobre a variação dos preços de itens que são mais procurados nessa data. Autor da pesquisa analisou 31 estabelecimentos em Pernambuco, entre lojas físicas e virtuais, além de comparar o custo de diversos serviços. Segundo o levantamento, a diferença de preços entre um local e outro pode passar de 230% em alguns produtos. O secretário executivo de Justiça e Promoção dos Direitos do Consumidor, Anselmo Araújo, detalha as maiores variações.
0: A maior variação que nós encontramos foi no preço do corte de cabelo, que teve uma variação que chegou a 234%, sendo encontrado a R$ 29,90 em um estabelecimento e R$ 100 em outro estabelecimento. Foi constatado também a variação de preço do jantar, do rodízio, que chegou a 100% de variação de preço de uma churrascaria para outra. Entre os produtos para presentear, encontramos uma variação de preço de 77% no aparador de pelos. Encontramos algumas variações de preço em smart TVs e smartphones que chegam a 25% a 35% o mesmo produto, o mesmo modelo em estabelecimentos comerciais diferentes.
10: Anselmo Araújo atenta também que a variação de valores não significa que o estabelecimento está cobrando preços abusivos.
0: Essa pesquisa tem como intuito facilitar a vida do consumidor, mas deixando claro que não há uma questão de preços abusivos. O preço é estabelecido pelo estabelecimento comercial, ele pode apresentar o preço que ele acha que deve vender de acordo com seus custos operacionais e o lucro que ele deseja, e cabe ao consumidor procurar o melhor preço para ele. A pesquisa está disponível no site do Procon, que é o www.procon.pe.gov.br, com todos os endereços dos estabelecimentos comerciais pesquisados e os produtos.
10: Vale destacar que o Dia dos Pais é comemorado em 9 de agosto, o segundo domingo do mês. Ernesto Pereira, Rádio Jornal, Rádio Notícia.
6: 6h28.
7: 6h28.
6: Emissão da nova carteira de identidade nacional é um dos serviços que serão oferecidos amanhã no mutirão de cidadania em Maranguape 1, Paulista.
7: João Lubambo.
11: Moradores do Paulista terão a oportunidade de emitir documentos gratuitamente durante o mutirão de cidadania promovido pelo governo de Pernambuco. A ação será realizada na sexta-feira, dia 31 de julho, a partir das 8 da manhã, no espaço Saúde Comunitário, em Maranguape 1. A iniciativa é da Secretaria de Justiça e Direitos Humanos de Pernambuco e faz parte das ações em alusão ao Dia dos Pais. Durante o mutirão,

0: contará com atendimento jurídico gratuito nas áreas previdenciária e trabalhista. Não será necessário fazer agendamento. O atendimento será por ordem de chegada, mediante distribuição de fichas. Para emitir os documentos, a Kerlone Barroso, gestora do Balcão de Direitos, explica o que deve ser levado.
1: O que é necessário? Você levar a certidão antiga ou qualquer documento que tenha informações do que você está solicitando. Nossa equipe estará pronta para atender vocês da melhor forma possível.
0: O mutirão acontece no Espaço Saúde Comunitário, localizado na Avenida Nelson Ferreira, número 79, no bairro de Maranguape 1, em Paulista, a partir das 8 horas da manhã desta sexta-feira. João Lubambo, Rádio Jornal, Rádio Notícia.
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4: Bom dia.
3: Muito bom dia, se cuide.
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0: 30 de julho de 2026, aqui na Rádio Jornal FM 90.3, no Recife 6h32.
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0: De ontem para hoje foram registrados 7 homicídios em Pernambuco, sendo 6 na região metropolitana do Recife e 1 no interior do estado. Crimes de morte foram contabilizados na capital, no Grande de Recife e na zona da Mata Pernambucana. Wagner José Ângelo da Silva, um jovem com 21 anos de idade. Ele foi executado a tiros dentro de casa na rua Doutor Robenildo Rocha Leão, no bairro de Afogados, no Recife. De acordo com informações repassadas pela polícia, criminosos armados invadiram a residência e atiraram contra Wagner, que morreu no local. A esposa dele estava na residência, mas não foi ferida. Motivação, dinâmica e autoria do crime estão sendo investigadas pelos policiais da Força Tarefa de Homicídios do

0: da HPP, que foram até o local sob o comando do delegado Sérgio Ricardo. Logo após os trabalhos realizados pelos peritos criminais do Instituto de Criminalística, o corpo da vítima, Wagner José Ângelo da Silva, um jovem com 21 anos de idade, foi encaminhado para o Instituto de Medicina Legal. Ítalo Inácio da Silva, conhecido por Itinho, um jovem com 29 anos de idade. Ele foi morto a tiro em uma escadaria que dá acesso ao córrego do tiro na rua Solemar, no bairro do Linha do Tiro, zona norte do Recife. Dinâmica, autoria e motivação desse crime ainda são desconhecidas da polícia. A polícia deve analisar imagens de câmeras de segurança próximas ao local para tentar desvendar esse crime. Policiais da Força Tarefa de Homicídios do DHPP, sob o comando do delegado Bruno Andrade, e os agentes da DEA, que é a Divisão Especial de Apuração de Homicídios, estiveram no local do crime para dar início às investigações. Motivação, dinâmica e autoria do crime ainda são desconhecidas da polícia. Logo após os trabalhos realizados pelos peritos criminais do Instituto de Criminalística, o corpo da vítima, Ítalo Inácio da Silva, conhecido por Ritinho, 29 anos de idade, foi encaminhado para o Instituto de Medicina Legal. Um homem que não portava documento de identificação foi encontrado morto nas proximidades da Água Vila, próximo à estrada da Muribeca, em Jaboatão dos Guararapes. Dinâmica, autor e motivação desse crime ainda são desconhecidas da polícia. Policiais da Força Tarefa de Homicídios do DHPP, sob o comando do delegado Bruno Andrade, estiveram no local do crime para dar início às investigações. No local, ninguém disse conhecer a vítima e nenhum parente apareceu para reconhecer o corpo. Logo após os trabalhos realizados pelos peritos criminais do Instituto de Criminalística, o corpo do homem foi encaminhado para o Instituto de Medicina Legal no bairro de Santo Amaro, na área central do Recife, onde vai passar por perícia para ser identificado oficialmente. E olha só, foi realizada a primeira audiência de instrução do caso que apura a morte do trabalhador Alex Nunes. Ele foi atropelado enquanto montava a decoração natalina na Avenida Boa Viagem por um jovem que confessou à polícia ter bebido antes de dirigir. A reportagem completa, Roberta Coutinho.
1: Foi realizada a primeira audiência de instrução do caso que apura a morte do trabalhador Alex Nunes Viana Bezerra, de 25 anos, atropelado durante a montagem da decoração de Natal na Avenida Boa Viagem, no Recife. O acusado, Gabriel Graciliano Guerra Barreto de Queiroz, de 19 anos, foi ouvido pela justiça, assim como testemunhas de acusação e defesa. Alex morreu na madrugada do dia 29 de novembro de 2025, após ser atropelado pelo motorista, que apresentava sinais de embriaguez. A vítima foi arrastada por 100 metros e morreu ainda no local. Na delegacia, Gabriel admitiu que havia ingerido bebida alcoólica, mas se recusou a fazer o teste do bafômetro. A família de Alex espera que o processo avance e que a justiça responsabilize o motorista pela morte do trabalhador. A mãe de Alex, Cláudia Nunes, desabafa a dor de perder o filho.
2: Tomei remédio, porque agora eu estou tomando remédio controlado, né? Vou passar para o psicólogo, entendeu? Que eu não durmo, eu não tenho dia nem noite, né? Ele tirou a vida do meu filho, embriagado, né? Porque tem Uber, você sai para beber, pega um Uber, né? E não, ele pegou o carro do pai, saiu para tirar a vida do meu filho.
3: Você acha que até agora a justiça está sendo feita?
2: Olha, até agora não. Porque ele só passou 7 dias, rompeu o ano com a sua mãe, e eu rompi ano com meus 3 filhos e meus netos, chorando, entendeu? Então, eu espero justiça.
1: Gabriel Graciliano responde por homicídio qualificado com dolo eventual e 2 tentativas de homicídio contra outros trabalhadores que também estavam na área quando Alex foi atropelado. A advogada que representa a família da vítima, Emily Valença, fala sobre a expectativa dos familiares de Alex para que o acusado seja levado a júri popular. Segundo ela, a decisão da justiça é aguardada com esperança.
4: Nossa expectativa é que após essa audiência tenha feito as alegações finais e o juiz ele atribua esse processo envie para o julgamento do júri, onde o povo, a população, é que vai dizer se essa pessoa que bebeu, dirigiu e matou Alex, ela é culpada ou ela é inocente.
3: Pena máxima para ele?
4: É o que a família prefere, né? A família prefere que ele pague pelo que ele fez, porque nada disso vai trazer Alex de volta. Mas a gente sabe que um pouco de justiça é saber que alguém que cometeu um crime tão horrível vai poder pagar.
1: O acusado, Gabriel Graciliano, de 19 anos, será levado para júri popular. O Tribunal de Justiça de Pernambuco ainda não divulgou a data definida para o julgamento. Roberta Coutinho, para o Bandeira 2.
0: Obrigado, Roberta. No Recife, 6h39.
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0: Eita, Vanildo, vamos embora para o nosso bom dia de hoje.
6: Bom dia.
0: Meu bom dia para Emerson de São Pedro, de Aldeia, lá no Rio de Janeiro, ligado com a gente pela rede social. Um abraço, querido. Fred da Mangueira, também ligado. Um abraço. Jorge Rodrigues, Braz, Rafael e Josimar da Mostardinha. Beijo no coração de vocês. Obrigado pelo carinho. Diogo de Tigipió, também ligado com a gente. José Felipe e a família dele lá de Surubim, um abraço para vocês, obrigado pelo carinho. Meu bom dia para Flávio Maurício, filho Davi, Fernanda Silva e os filhos Benjamin Rodrigues e Ayla Santana, do Sanduba do Derby. O irmão dela, Marcelo Silva, que mora em Santo Amaro, um abraço para vocês. João Evangelista, diretor de comunicação e assistência social da Associação dos Servidores da Polícia Federal, um abraço. Zacaria do Brega, também ligado com a gente, um abraço, querido. Vicente e a esposa Ana Paula, que mora em Cruz de Rebouças de Igaraçu. Beijo no coração de vocês. Meu bom dia para a rapaziada do Grupo de Barreiros. Cristina, Rita Lee, Daciel, Jadmilson, JD e a esposa Glaucia. Beijo no coração de vocês. Em Caetés 1, Abreu e Lima, Hilda Blando, Del Lanterneiro, Pintor Bardal e Maruado. Um abraço para vocês. Obrigado pelo carinho. Um abraço para todos da Pelada, do Curujão e para o Sargento Diogo e o amigo Paz. Um abraço. Tenente Feitosa de Caixa d'Água. Um abraço, querido. Xande da Panel, em Caetés 3, um abraço. Serginho do Ar-Condicionado em Xangrande, ligado com a gente, obrigado pelo carinho, meu querido. Beijo no coração, meu bom dia para o Sargento PM, Filho Bagagem da Mangueira, um abraço. Rico Viana e o pessoal da EREM, Adelaide Pessoa Câmara, lá em Marcos Freire, também ligado com a gente, obrigado pelo carinho de vocês. Parabenizando agora os aniversariantes do dia, tem muita gente soprando velinha hoje, viu? Romão Costa, meu amigo, cabeleireiro das estrelas, um abraço, meu querido, parabéns. Manuel Maciel, também de Idade Nova, Sérgio Antônio, Dobson Santos, Cristiane Pereira dos Santos Cavalcante, esposa do subtenente Sandro, sócio da MERP, beijo no coração, parabéns. O marceneiro Jadir e do pescador Egildo. E a festa será lá na fazendinha de Egildo, no Poço da Panela. E todo mundo da Rádio Jornal está convidado. Rose da Sopa, da Rodinha, lá na Bomba do Metério. Parabéns, querida. Igor de Porta Larga, filho de Ana e Gera, também de Idade Nova. Um abraço, parabéns. Aniversário dos taxistas da Madalena. Quem vai organizar a festa será Djalma, o popular jogador da Iputinga. Vamos embora lá. Parabenizando agora os aniversariantes, a sorteada da MERP, PMBM, cujo presidente é o tenente William Vieira. Parabéns para o sargento Ivanildo Cavalcante da Cruz, um abraço, parabéns. E as pensionistas, Marlene Silva de Lira e Maria Barcelos Veloso Gomes, um abraço, parabéns. E ontem foi o aniversário do nosso querido jornalista Vitor Tavares, coordenador de jornalismo aqui da Rádio Jornal. Um abraço, que Papai do Céu abençoe todos vocês.

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0: E olha só, a investigação policial termina com um homem de 19 anos preso em flagrante no Recife. Ele confessou envolvimento em quadrilha que praticou vários roubos de carro na zona norte da cidade. Todos os crimes foram cometidos contra mulheres. Roberta Coutinho.
2: Os roubos aconteciam no comecinho da manhã. As vítimas eram, na maioria das vezes, mulheres que chegavam para treinar em academias ou fazer caminhadas nos parques. O padrão dos crimes chamou a atenção da Polícia Civil, que iniciou uma investigação. O jeito de agir da quadrilha, o uso do mesmo modelo de carro para abordar as vítimas e a preferência dos veículos altos, robustos e de alto padrão reforçaram as suspeitas da polícia, que rapidamente identificou que se tratava de uma mesma quadrilha. Depois de dois roubos de carros, um no Engenho do Meio, que a gente noticiou aqui no Bandeira 2, e outro no bairro do Bongi, os investigadores localizaram um dos veículos no Brejo de Beberibe, que estava sendo conduzido pelo suspeito. Cercado pelos policiais, o assaltante identificado, tentou fugir, mas foi rendido e preso. No Depatre, o jovem de 19 anos, que não tinha antecedentes criminais, confessou o crime e abriu jogo sobre como a quadrilha agia. O delegado Marcos de Castro detalha a prisão do suspeito.
3: Após ser abordado e capturado, esse indivíduo revelou para a gente onde estavam o outro veículo subtraído na segunda-feira, que é o veículo Creta, e bem como indicou para a gente a localização do veículo de apoio. Esse veículo de apoio foi usado de forma recorrente em vários assaltos na Zona Norte.
2: O alvo preso assumiu que a quadrilha, formada por 6 homens, agiu em pelo menos 8 assaltos nas últimas semanas. Ele disse também que atuou roubando diretamente em 3, mas os integrantes do grupo faziam revezamento. Alguns, quando não roubavam, tinham a missão de levar o veículo para o interior do estado. E era lá que já havia um local pré-estabelecido pelo líder do grupo para receber os carros roubados.
3: Eles inicialmente começaram a agir na região norte. A gente acredita que, devido à repercussão das imagens na imprensa, eles começaram a migrar para outros bairros. Ao ser questionado no seu interrogatório em relação à preferência por abordagens a mulheres, o autuado me informou que ele achava que, por ser mulher, a possibilidade de reagir era mínima.
2: Além da prisão em flagrante, a polícia conseguiu recuperar os 2 veículos roubados. Os carros já estavam com placas clonadas. Os criminosos, que a princípio agiam na zona norte do Recife, já estavam expandindo a área de atuação. O jovem foi preso por roubo, adulteração de veículo, receptação e associação criminosa. Durante a investigação, o delegado disse que a Polícia Rodoviária Federal também apreendeu outros carros roubados pelo mesmo grupo já no Rio Grande do Norte. Agora, a polícia tenta localizar os demais integrantes da quadrilha.
3: Alguns já foram identificados. A gente está no encalço de identificar todos os participantes desse fluxo criminoso, desde quem realiza os assaltos, as pessoas que realizam a adulteração da placa e principalmente os receptadores, que é o que dá margem para esse mercado.
2: Roberta Coutinho para o Bandeira 2.
0: Obrigado, Roberta. Morreu no Hospital da Restauração José Helder Gomes da Silva, com 46 anos de idade. Ele foi brutalmente espancado no centro da cidade de Camaragibe, região metropolitana do Recife. De acordo com informações repassadas pela polícia, após as agressões, a vítima foi levada às pressas para o Hospital Municipal Dr. Aristeu Chaves. De lá, o rapaz foi levado para a emergência do Hospital da Restauração, onde não resistiu. Dinâmica, autoria e motivação desse crime ainda são desconhecidas da polícia. Policiais da Força Tarefa de Homicídios do DHPP, sob o comando do delegado Bruno Andrade, e os agentes da DEA, que é a Divisão Especial de Apuração de Homicídios, estiveram no local do crime para dar início às investigações. Logo após os trabalhos dos policiais, o corpo de José Helder Gomes da Silva, 46 anos de idade, foi encaminhado para o Instituto de Medicina Legal. Alexandre Manuel Francisco da Silva, com 32 anos de idade, Ele foi vítima de disparo germa de fogo na Rua da Lua, no Alto Dois Irmãos, no município de Paudalho, Mata Norte do estado. De acordo com informações repassadas pela polícia, o rapaz estava no local quando homens armados se aproximaram a pé e meteram bala. Foi tiro para tudo que é canto. Alexandre foi atingido pelos disparos e levado às pressas para a UPA da cidade, mas não resistiu à gravidade dos ferimentos. Segundo a polícia, os tiros foram de espingarda calibre 12, meteram bala nele. Motivação, dinâmica e autoria do crime estão sendo investigadas pelos policiais da divisão de homicídios. Logo após os trabalhos dos policiais, o corpo da vítima, Alexandre Manuel Francisco da Silva, 32 anos de idade, foi encaminhado para o Instituto de Medicina Legal. Dois homens com 39 e 47 anos de idade foram vítimas de disparos de arma de fogo no bairro da Mangueira, zona oeste do Recife. De acordo com informações repassadas pela polícia, as vítimas estavam no local quando foram atingidas pelos disparos efetuados por homens desconhecidos. Foi bala para tudo que é canto. Os dois foram levados às pressas para a emergência do Hospital da Restauração e o estado de saúde deles não foi divulgado pela polícia. Motivação, dinâmica e autoria desse crime estão sendo investigadas pelos policiais da Força Tarefa do DHPP sob o comando do delegado Fábio Lacerda. E olha só, um homem foi preso em cumprimento de mandado de prisão por tentativa de homicídio dentro de uma clínica de hemodiálise em Tegipió, no Recife. O crime aconteceu em janeiro deste ano. A reportagem completa, Cíntia Ferreira.
1: Essa foi uma prisão da 4ª Delegacia de Homicídios. Esse Márcio Pereira de Lima, ele foi localizado ali na Estrada dos Macacos, que fica no bairro da Guabiraba. Os policiais foram para lá para cumprir o mandado de prisão. Ele ficou sabendo, né, do policiamento, acabou indo de encontro à equipe, mas contra ele já tinha, de fato, um mandado de prisão por conta de uma tentativa de homicídio que aconteceu em janeiro deste ano no bairro de Tegipió. Foi um caso, inclusive, de muita repercussão, porque aconteceu dentro de uma clínica de hemodiálise no bairro de Tegipió no dia 23 de janeiro. De acordo com a polícia, o Márcio teria ido até essa clínica para tentar uma reaproximação, reatar o relacionamento com a ex-companheira dele. Mas ela não queria. Ela quis pôr, de fato, fim a esse relacionamento, mas ele estava armado com uma faca. O que é que ele fez, de acordo com as investigações? Sacou essa faca e desferiu um golpe em um outro paciente que estava lá por conta de ciúmes. Esse homem, de 40 anos de idade, era amigo, né, da ex-companheira dele, e ele desferiu pelo menos dois golpes. Um desses golpes acabou rompendo uma das artérias dessa vítima, que foi socorrida pelo SAMU para o Hospital da Restauração, na época, em estado grave, né, estava bastante ensanguentado. Há relatos de que no momento do crime, o Márcio, ele utilizava a tornozeleira eletrônica. Ele teria rompido esse equipamento e fugido. E aí a investigação caiu para os policiais da 4ª Delegacia de Homicídios, que conseguiram localizar esse homem escondido lá na Estrada dos Macacos, na Guabiraba. Ele foi preso e foi levado para a carceragem do Departamento de Homicídios e Proteção à Pessoa, o DHPP. Cíntia Ferreira para o Bandeira 2.
0: Obrigado, Cíntia. Lindomar da Silva Pereira, com 30 anos de idade, suspeito de matar a mulher trans Lorena Raíssa Souza Salles, de 25 anos, foi preso em Garanhuns, no Agreste Pernambucano. De acordo com a polícia, o homem teve a prisão preventiva decretada e é investigado por homicídio qualificado e ocultação de cadáver. Ainda segundo informações repassadas pela Polícia Civil, ele confessou o crime durante o depoimento. O corpo de Lorena foi encontrado no último dia 22 em um açude na zona rural do município. Um adolescente com 17 anos de idade foi vítima de disparos de arma de fogo na rua Professor Sebastião Avelino de Souza, no loteamento Tropical, no centro da cidade de Vitória de Santo Antão, zona da Mata do estado. De acordo com informações repassadas pela polícia, o adolescente estava no local quando foi surpreendido pelos disparos. Foi bala para tudo que é canto. O jovem foi atingido por 4 tiros, sendo um no braço, um na mão, outro nas costas e um de raspão no rosto. O adolescente foi levado às pressas para o hospital local e, por conta da gravidade dos ferimentos, foi transferido para o Hospital Getúlio Vargas, aqui no Recife. Motivação, dinâmica e autoria do crime estão sendo investigadas pelos policiais da divisão de homicídios. O estado de saúde da vítima é considerado estável. Agora vamos direto para Caruaru com Givanildo Silveira, com os destaques da capital do Agreste. Givanildo, bom dia!
4: Aquele abraço, bom dia, Dúcio, bom dia, os amigos do Bandeira 2. Olha, Dúcio, ontem nós tivemos uma operação realizada

0: na cidade de Belo Jardim, conhecida como Resgate. O detalhe é que teve como objetivo desarticular, tirar de circulação uma organização criminosa especializada em roubos de veículos e adulteração de sinais identificadores de automóveis. A operação foi presidida pelo delegado José Maranduba Andrade, titular da Delegacia Regional de Belo Jardim. E de acordo com a Polícia Civil, as investigações tiveram início em janeiro deste ano e permitiram identificar integrantes do grupo criminoso que atuava na prática de roubos de veículos e na adulteração de elementos de identificação veicular, dificultando também a localização e recuperação dos automóveis. Durante a operação, foram cumpridos, Adolfo, 10 mandados de prisão e 16 mandados de busca e apreensão domiciliar, todos expedidos pela vara criminal da comarca de Belo Jardim. A operação mobilizou 75 policiais civis, entre delegados, agentes e escrivães. Portanto, está aí, inclusive, esses roubos estavam acontecendo não só em Belo Jardim, mas em toda a região. Tanto é que aqui em Caruaru era um puxa-puxa de veículo desgraçado, né? Tanto lá de Belo Jardim, de lá para cá, como daqui para lá. Só que houve aí essas forças de segurança e aí tirando de circulação essa galera. Por outro lado, policiais civis da delegacia de Panelas cumpriram o mandado de prisão essa semana, né? Contra o Daniel dos Santos Silva, agricultor de 28 anos, investigado pela prática de estupro de vulnerável contra uma menina de apenas 11 anos. Ele foi apresentado na audiência de custódia e foi recolhido ao presídio. O suspeito estava foragido e, segundo a investigação, se escondia na casa de parentes na zona rural do município de Panelas. A prisão ocorreu na residência do avô do acusado, no sítio Farias, também na zona rural de Panelas. E, de acordo com a polícia, a abordagem transcorreu sem resistência, sem necessidade de uso de força. E os direitos do conduzido foram preservados, é claro, durante todo o procedimento. Então, está aí esse caso, que mais um escândalo em Panelas. O delegado titular de Panelas, doutor Hugo Siqueira, explicou que as investigações tiveram início após a diretora de uma escola do município procurar a delegacia para relatar o caso. A partir daí, a equipe policial iniciou as diligências. De Caruaru, Givanildo Silveira, para o Bandeira 2.
1: Obrigado, Givanildo.

um jovem com 21 anos de idade. Ele foi assassinado com disparos de arma de fogo na rua Nova Esperança 1, no bairro do Pichete, em São Lourenço da Mata, região metropolitana do Recife. De acordo com informações repassadas pela polícia, a vítima estava em casa quando dois homens armados arrombaram a porta, invadiram a residência e efetuaram diversos disparos de arma de fogo contra o jovem, que morreu na hora. Um homem com 27 anos de idade foi atingido no rosto com coronhadas e socorrido para a UPA de São Lourenço. Motivação, dinâmica e autoria desse crime ainda são desconhecidas da polícia. Policiais militares foram acionados para a ocorrência e isolaram a área, até a chegada dos agentes da Força Tarefa de Homicídios, o DHPP, que deram início às investigações. Logo após os trabalhos realizados pelos peritos criminais do Instituto de Criminalística, o corpo da vítima, João Jackson Ramos Melo da Silva, um jovem com 21 anos de idade, foi encaminhado para o Instituto de Medicina.

outro jovem também com 20 anos. Os dois foram vítimas de disparos de arma de fogo na rua Vinícius de Moraes, no bairro de Maranguape 2, em Paulista. De acordo com informações repassadas pela polícia, as vítimas estavam no local quando homens armados chegaram em um carro. Os criminosos desembarcaram e efetuaram diversos disparos de arma de fogo contra os jovens. Marcos Antônio morreu no local. Já o outro jovem foi levado às pressas para o hospital.

0: Miguel Arrasa em Paulista. O estado de saúde dele não foi divulgado pela polícia. Motivação, dinâmica e autoria desse crime estão sendo investigadas pelos policiais da Força Tarefa de Homicídios do DHPP, que foram até o local sob o comando do delegado Fábio Lacerda e pelos agentes da Divisão Especial de Apuração de Homicídios. Logo após os trabalhos feitos pelos peritos criminais do Instituto de Criminalística, o corpo da vítima, Marcos Antônio Francisco de Moura, 20 anos de idade, foi encaminhado para o Instituto de Medicina Legal. O repórter Bandeira 2, o Fato Policial Verdade, estará de volta a qualquer momento aqui na sua Rádio Jornal, Rádio Forte, FM 90.3. Fique agora aqui na Natália Ribeiro, na Supermanhã, você sabendo de tudo.
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2: Cheguei e juntos chegamos à quinta-feira. Hoje é 30 de julho de 2026, Dia Mundial contra o Tráfico de Pessoas, Dia Nacional do Cirurgião Geral e ainda Dia Mundial do Bordado. Paulo Roberto, bom dia.
3: Muito bom dia, Natália Ribeiro. Bom dia a todos que nos acompanham.
2: Para todo mundo, até porque já se passaram 211 dias do ano, faltam 154 para o ano terminar, a lua está na fase cheia e o santo do dia, São Pedro Crisólogo. No Recife, 7 horas 2 minutos.
3: 7 e 2.
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2: A cidade, o trânsito, e a gente vai circular, vai informar você a respeito da movimentação. Começando com o Bruno Araújo. Bom dia, Bruno.
4: Oi, Natália. Bom dia a você. Bom dia também aos ouvintes aqui da Rádio Jornal. O Estúdio Volante passou pela Avenida Cruz Cabugá, no bairro de Santo Amaro, onde o trânsito está intenso neste momento para quem vem de Olinda em direção ao centro do Recife. Nós passamos também pela Rua Dom Bosco, no bairro da Boa Vista, e o fluxo está moderado neste momento, principalmente no cruzamento da Avenida Agamenon Magalhães. Os motoristas encontram uma lentidão maior. Vamos agora para a Rua da Aurora, ainda no bairro da Boa Vista, no trecho entre a Ponte Duarte Coelho e a Assembleia Legislativa de Pernambuco, o trânsito está fluindo tranquilamente. 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
2: Tá certo, obrigada, Bruno, pelas informações. Um excelente dia para você. Aqui comigo também, Ernesto Pereira. Bom dia, Ernesto.
5: Muito bom dia para você, Natália. Bom dia, Paulo. Bom dia também aos ouvintes ligados na Rádio Jornal. E, Natália, na Zona Oeste do Recife, trânsito intenso na Avenida Caxangá, para quem vem no sentido centro, nas proximidades ali do Terminal Integrado Getúlio Vargas. O trânsito também é intenso, Natália, na Avenida Engenheiro Abdias de Carvalho, também no sentido centro. Agora o trânsito fica mais moderado na Rua Chaves Martins e tranquilo na Rua Gomes Taborda e Rua Real da Torre. 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
2: Obrigada, Ernesto, pelas informações. E você que está com a gente no site da Rádio Jornal, no site da Rádio Jornal, você está vendo com imagens a Mascarenhas de Moraes. Pista molhada, o céu nublado, certamente já caiu alguma pancada de chuva. Nesse momento parece que é só o céu nublado mesmo, cara fechada, de poucos amigos, movimentação tranquila, Mascarenhas de Moraes, para você no site da nossa Rádio Jornal. Vamos circulando, vamos interagindo. Ouvinte está me avisando, nosso querido Gabriel Barreto. Obrigada, Gabriel, pela tua sintonia. PE15, começando na integração de Paulista até a integração de Olinda, completamente travada. PE15, começando na integração de Paulista até a integração de Olinda, completamente travado. Obrigada, Gabriel, pela sintonia e pelas informações. E você, Emerson Messinho, que me conta? Bom dia.
6: Bom dia, Natália Ribeiro, no centro do Recife. Vamos lá. Cruz Cabugá, sentido centro, na altura do Tacaruna, trânsito intenso, mas sem atenções. Já na Princesa Isabel, 13 de maio, sentido centro, trânsito intenso, sem atenções. Já na Rua da Aurora, com a Mário Melo, o cenário é outro, trânsito livre. Na Rua 13 de Maio, em Santa Amaro, trânsito livre. Já na Encruzilhada, sentido centro, trânsito intenso, mas retenções. Bom dia.
2: Ótimo dia, obrigada pelas informações. Manda a sua também, o WhatsApp da Rádio Jornal valendo para você. 991478520. 991478520. Petrolina chamou. Edjane Almeida, bom dia.
7: Bom dia, Natália Ribeiro, para você, para Paulo Roberto e para todos que acompanham a nossa programação. Trânsito com fluxo tranquilo nas avenidas Cardoso de Sá, Guararapes, Monsenhor Ângelo Sampaio e Fernando Góes. Moderado na Avenida 7 de Setembro, Honorato Viana e Avenida da Integração. Moderado também na Ponte Presidente Dutra, nos dois sentidos, até o momento. 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
3: Recife, 7 horas e 6 minutos.
2: 7 e 6.
3: As manchetes da primeira página.
2: A polêmica da inteligência artificial.
3: A cobrança sobre o vídeo de Jair Bolsonaro feito por IA.
2: O uso do vídeo com a imagem do ex-presidente durante a convenção que oficializou a candidatura de Flávio Bolsonaro à presidência abriu uma divergência nos bastidores entre integrantes do Tribunal Superior Eleitoral, TSE, e o ministro do Supremo Tribunal Federal, Alexandre de Moraes.
3: Segundo informações da imprensa, ministros do TSE avaliaram que a decisão de Moraes de cobrar explicações sobre o caso foi uma forma de pressão sobre a justiça eleitoral.
2: Na avaliação de 3 integrantes da corte ouvidos sob reserva, o assunto está relacionado à disputa eleitoral deste ano e, por isso, deveria ser analisado pelo TSE e não pelo Supremo.
3: Alexandre de Moraes determinou que Jair Bolsonaro apresente explicações no processo que acompanha o cumprimento da pena do ex-presidente por tentativa de golpe de Estado.
2: Nesse processo, Moraes impôs restrições, entre elas a proibição do uso de redes sociais.
3: Nos bastidores do TSE, também há divergência sobre como tratar o uso da inteligência artificial pela campanha do PL.
2: Nenhum dos grupos defende, neste momento, a aplicação de punições mais severas contra Flávio Bolsonaro.
9: Entre os 7 ministros da corte, pelo menos 2 defendem uma interpretação mais flexível do caso, enquanto outros 2 avaliam que a situação exige medidas que sirvam como um alerta para futuras campanhas. Na decisão que determinou o pedido de explicações à defesa de Jair Bolsonaro, Alexandre de Moraes afirmou que, caso fique comprovada a participação do ex-presidente no episódio, a conduta poderá levar tanto ao retorno dele ao regime fechado quanto à inelegibilidade de Flávio Bolsonaro. O Partido dos Trabalhadores acionou o STF e o TSE sobre o uso da inteligência artificial na convenção do PL. Segundo o partido, o caso é semelhante, porém mais grave do que a leitura de uma carta de apoio de Jair Bolsonaro a Flávio Bolsonaro, episódio que resultou na proibição de visitas do candidato ao pai. Ainda de acordo com a reportagem, integrantes do TSE interpretaram o despacho de Moraes como uma tentativa de interferência no trabalho da Justiça Eleitoral e na condução do processo eleitoral. A reportagem também afirma que um grupo de ministros do STF vinha se preparando para atuar como uma espécie de instância revisora de decisões do TSE durante as eleições. Mesmo ministros do Tribunal Superior Eleitoral que defendem alguma punição a Flávio Bolsonaro pelo uso do avatar de Jair Bolsonaro demonstram preocupação com a decisão de Alexandre de Moraes e com os reflexos que ela pode ter na relação entre o STF e a Justiça Eleitoral.
2: Até agora, os conflitos entre as duas cortes estavam relacionados a questões estaduais.
3: No caso do uso da inteligência artificial, parte dos ministros do TSE entende que a ferramenta foi utilizada para beneficiar um candidato e não para prejudicar um adversário.
2: Nessa avaliação, o uso da inteligência artificial para atacar ou causar prejuízo a uma campanha seria a situação que justificaria punições.
3: O que diz a defesa do ex-presidente?
2: Advogados dizem que vídeo de IA não teve autorização de Jair Bolsonaro.
10: A defesa de Jair Bolsonaro informou ao ministro do Supremo Tribunal Federal, Alexandre de Moraes, nesta quarta-feira, que o ex-presidente não autorizou a utilização de sua imagem e voz para a produção de um vídeo elaborado com recursos de inteligência artificial exibido durante a convenção do PL no último sábado. O pedido de explicações foi feito por Moraes, relator do caso, que havia dado prazo de 48 horas para a defesa fazer a manifestação. O ministro ressaltou que Bolsonaro está em prisão domiciliar, proibido de divulgar manifestações político-eleitorais, inclusive por terceiros. Em comunicado publicado na rede social X, o advogado do ex-presidente, Paulo Cunha Bueno, afirmou que Bolsonaro não teve contato com o filho Flávio devido às restrições impostas pelo STF. Bueno acrescentou ainda que muito antes das restrições atuais, ao menos desde o período em que Bolsonaro exercia a presidência da República, seus filhos sempre utilizaram sua imagem pública no âmbito da atividade político-partidária. No vídeo transmitido durante a convenção do PL, que oficializou a candidatura de Flávio Bolsonaro à presidência da República, Jair Bolsonaro aparece fazendo um discurso com críticas ao cumprimento da prisão por tentativa de golpe de Estado e com mensagem de apoio a Flávio em uma simulação criada por inteligência artificial. No pedido de explicação, o ministro Alexandre de Moraes ressaltou que, se não houve autorização, o uso da IA do ex-presidente pode ter reflexos na esfera eleitoral e ser caracterizada como divulgação de deepfake, que ocorre pela criação de conteúdo artificial para associar voz ou imagem a candidato sem autorização. A divulgação desse tipo de conteúdo foi proibida pelo Tribunal Superior Eleitoral.
2: Enquanto isso, na fiscalização monetária,
3: ministro Flávio Dino dá prazo para a criação de regras para controle de emendas.
11: O ministro Flávio Dino, do Supremo Tribunal Federal, determinou que a Presidência da República e as mesas diretoras da Câmara e do Senado apresentem em até 10 dias uma proposta de matriz de responsabilidades para o controle das emendas parlamentares. A decisão foi tomada na ação que questiona a constitucionalidade do atual regime, no qual o governo federal é obrigado a pagar os recursos indicados pelos congressistas. Dino, que é o relator do processo, chamou a atenção para o montante bilionário desses recursos. As emendas individuais somam 26,6 bilhões de reais, as de bancada 11,2 bilhões e as de comissão 12,1 bilhões. Para o ministro, o parlamentar que define o destino da verba exerce poder decisório sobre a despesa e, portanto, deve se submeter aos deveres de prestação de contas e ao regime de responsabilização. Ele destacou que indicar uma emenda PIX não é a mesma coisa que fazer um PIX para o comércio de esquina, pois os parlamentares também estão sujeitos a mecanismos de fiscalização e precisam atender a regras específicas. A decisão cita auditorias do Tribunal de Contas da União e da Controladoria Geral da União que revelam irregularidades como obras paralisadas, compras sem justificativa técnica e serviços incompatíveis com as necessidades da população. Dino mencionou ainda que, em investigações da Polícia Federal, parlamentares alegaram não ter responsabilidade sobre a má aplicação dos recursos. Para o ministro, isso ampliou os poderes dos parlamentares sem a correspondente ampliação dos deveres, o que dificulta a definição da competência criminal.
2: A matriz de responsabilidades deve identificar todos os agentes envolvidos em cada etapa do ciclo da despesa, incluindo, obrigatoriamente, a responsabilização do parlamentar que fez a indicação.
3: Depois do prazo de 10 dias, a Advocacia-Geral da União e a Procuradoria-Geral da República terão mais 5 dias para se manifestar sobre o caso.
2: Agora, as convenções políticas.
3: PSB oficializa Alckmin como candidato à reeleição como vice-presidente.
11: O PSB realizou nesta quarta-feira em Brasília sua convenção nacional para confirmar a coligação com o PT e oficializar a candidatura de Geraldo Alckmin à reeleição como vice-presidente da República na chapa com Lula, que participou do evento. O PSB é a segunda sigla a formalizar apoio à candidatura do petista, sendo que a primeira foi o PDT na semana passada. A expectativa é que Lula seja oficializado candidato à reeleição no próximo domingo na Convenção Nacional do PT em São Paulo. Com a manutenção de Alckmin como vice, os dois partidos repetem a composição que venceu as eleições de 2022. Médico de formação, Alckmin teve carreira de mais de 4 décadas na política, com passagens pela prefeitura de Pindamonhangaba e 4 mandatos como governador de São Paulo. Após mais de 30 anos no PSDB, filiou-se ao PSB em 2022 para compor a chapa de Lula. Desde 2023, exerce a vice-presidência e deixou o Ministério do Desenvolvimento, Indústria, Comércio e Serviços em março para concorrer à reeleição.
2: 7:16.
3: 7:16.
2: Lula sobre Milei.
3: A troca de farpas com o líder argentino.
2: O presidente Luiz Inácio Lula da Silva afirmou que as declarações do presidente da Argentina, Javier Milei, durante a Convenção Nacional do PL no sábado, foram uma papaquada.
5: Ao comentar o episódio, Lula disse que preferiu não responder aos ataques porque mantém uma relação de chefe de Estado com o Estado argentino. O presidente também afirmou que gosta do povo da Argentina e que não pretende trocar ofensas com Javier Milei. Durante a fala, Lula declarou que não pretende reagir no mesmo tom às críticas. Segundo ele, o cara fez cara feia, eu faço cara bonita. O cara demonstra ódio, eu demonstro amor. A palavra papaguada usada pelo presidente não existe. Pelo contexto da declaração, a intenção de Lula parece ter sido dizer pataquada. Termo utilizado para se referir a algo considerado absurdo, sem sentido, ridículo ou mentiroso. O Palácio do Planalto foi procurado para esclarecer a declaração. Lula fez essas afirmações durante a Convenção Nacional do PSB, que confirmou Geraldo Alckmin como candidato a vice-presidente da chapa do petista à reeleição. As declarações acontecem após a participação de Javier Milei na Convenção Nacional do Partido Liberal, que oficializou a candidatura de Flávio Bolsonaro à presidência da República. Durante o discurso no evento, o presidente argentino fez ataques diretos ao presidente Lula e ao ministro do Supremo Tribunal Federal, Alexandre de Moraes.
2: Resposta à hostilidade.
3: Milei assina decreto para barrar ou expulsar estrangeiros que atacarem argentinos.
12: O presidente da Argentina, Javier Milei, assinou um decreto de necessidade e urgência, conhecido como DNU, que determina o impedimento da entrada no país ou a expulsão de estrangeiros que promovam ou incentivem mensagens de ódio, discriminação ou violência contra argentinos por causa da nacionalidade. A decisão foi anunciada nesta quarta-feira, dia 29, pelo gabinete da presidência da Argentina. Segundo o governo, a medida é uma resposta às recentes manifestações de hostilidade contra o país. De acordo com o comunicado oficial, o decreto passa a prever como motivo para impedir a entrada ou determinar a expulsão de estrangeiros, a promoção de mensagens de ódio, discriminação ou violência contra cidadãos argentinos por causa da nacionalidade. A medida também prevê punições para atos considerados ofensivos aos símbolos nacionais da Argentina. Até o momento, o governo argentino não divulgou os detalhes da regulamentação do decreto. Mesmo assim, informou que a nova regra poderá ser aplicada a estrangeiros que promovam mensagens de ódio contra argentinos. No comunicado, a presidência da Argentina afirma que a proteção da nação, dos cidadãos argentinos e dos símbolos patrióticos será tratada pelo governo como uma questão inegociável.
2: 7h19.
3: 7h19.
2: O resumo da violência nas últimas horas em Pernambuco.
3: Adúcio Lucena, o repórter do Bandeira 2.
13: De ontem para hoje foram registrados 7 homicídios em Pernambuco, sendo 6 na região metropolitana do Recife e 1 no interior do estado. Crimes de morte foram contabilizados na capital, no Grande Recife e na Zona da Mata. O destaque do interior vem da cidade de Pau d'Alho, onde um homem com 32 anos de idade foi atingido com disparos de arma de fogo e morreu na UPA do município.
2: Previsão do tempo.
3: Clima e temperatura.
14: Vamos à previsão do tempo para esta quinta-feira, 30 de julho, conforme as informações da Agência Pernambucana de Águas e Clima, a APAC. Na região metropolitana do Recife, o tempo é parcialmente nublado, com chuva rápida de forma isolada no período da madrugada e primeiras horas da manhã, com intensidade fraca. A temperatura máxima em Abreu e Lima deve ser de 28 graus, enquanto as mínimas em Camaragibe, 19. Nas zonas da Mata Norte e Sul, o tempo é parcialmente nublado, com chuva rápida de forma isolada ao longo do dia, com intensidade fraca. Em Barreiros, na Mata Sul, a temperatura máxima pode chegar aos 28 graus, enquanto as mínimas em Tibaúba, na Mata Norte, 17. No Agreste Pernambucano, o tempo é parcialmente nublado, com chuva rápida de forma isolada no período da tarde e noite, com intensidade fraca. Em Agrestina, no Agreste Central, a temperatura máxima é de 28 graus. Já em João Alfredo, no Agreste Setentrional, a temperatura mínima é de 17. No Sertão do Estado, o tempo é parcialmente nublado, sem chuva em toda a região ao longo do dia. Em Petrolândia, no Sertão do São Francisco, a temperatura máxima pode chegar aos 31 graus. Em Arco Verde, no Sertão do Moxotó, a temperatura mínima é de 15 graus. E na Ilha de Fernando de Noronha, o tempo é parcialmente nublado, com chuva rápida em toda a região ao longo do dia, com intensidade fraca. Em Noronha, a temperatura máxima é de 28 graus, enquanto as mínimas 24.
2: Chegam informações sobre um protesto na Avenida Doutor Carlos José Gueiros Leite, em Paulista. Doutor Carlos José Gueiros Leite, em Paulista, um protesto sendo realizado na manhã de hoje, agora pela comunidade, na entrada da Costa Azul, em Pau Amarelo, Paulista. A população colocou fogo na estrada, com pneus queimando. A passagem de veículos não é permitida nesse momento. A motivação é a buraqueira, muito buraco na via, na Carlos José Gueiros Leite, em Paulista. Principalmente porque os ônibus não conseguem mais passar nas paradas devido aos buracos. Já já a gente tem mais informações para você do protesto que acontece em Pau Amarelo Paulista na manhã de hoje. Agora, os impactos do El Niño.
3: Tentativa de redução de riscos.
2: Governo federal anuncia plano de R$1,3 bilhão para enfrentar o fenômeno.
15: O governo federal anunciou um plano de R$1,3 bilhão para enfrentar os impactos previstos do fenômeno El Niño nos próximos meses. O pacote reúne ações de segurança alimentar, saúde, monitoramento, fiscalização ambiental e prevenção a incêndios, além da compra de milho e arroz para reforçar os estoques públicos. Essa estratégia será coordenada por uma sala de situação formada por 24 ministérios e órgãos federais. Ao detalhar o plano, a ministra-chefe da Casa Civil, Miriam Belchior, explicou que o governo identificou o risco de quebra de safra em algumas regiões do país e, por isso, definiu medidas específicas para reduzir os impactos sobre a produção agrícola.
16: Ampliando o nosso estoque de arroz e de milho, né, à medida que nós vamos adotar, porque com essas chuvas há risco de quebra na safra de arroz no Rio Grande do Sul e de milho. 180 mil toneladas também, por eventualmente risco de quebra de safra.
15: Segundo o governo, os efeitos do El Niño serão diferentes em cada região. A previsão é de seca no norte e nordeste, atraso das chuvas no centro-oeste e sudeste e volumes acima da média no sul, aumentando o risco de enchentes e deslizamentos. O plano também prevê monitoramento permanente das cadeias de abastecimento, da logística, da geração de energia e do nível dos rios. Ainda durante a apresentação, Miriam afirmou que as áreas com maior risco de incêndios florestais receberão reforço de recurso, equipes e equipamentos.
16: Mais recursos naquela área para combater se aparecer o incêndio. Então a gente botou mais veículos lá, duas vilas operacionais, 19 helicópteros, 18 aviões, inclusive de lançamento de água, e aviões também de transporte, né? Com isso, a gente, com mais os brigadistas que a gente tem, mais os que os estados montaram, nós temos uma estrutura para enfrentar esse risco que está colocado.
15: Do total anunciado, 998 milhões de reais serão destinados a ações de abastecimento de alimentos, segurança alimentar, saúde e monitoramento. Outros 337 milhões de reais serão aplicados em fiscalização ambiental e prevenção e combate aos incêndios florestais.
2: Saúde.
3: Anvisa autoriza 5 novas canetas para tratamento do diabetes.
2: A agência está priorizando medicamentos à base de semaglutida.
10: A Agência Nacional de Vigilância Sanitária, Anvisa, autorizou o registro de 5 novas canetas à base de semaglutida para o tratamento do diabetes. A informação foi divulgada nesta quarta-feira e reforça a ampliação da oferta desse tipo de medicamento no país. A decisão faz parte de um processo que começou em agosto de 2025, quando a agência passou a dar prioridade à análise de medicamentos com semaglutida e liraglutida. A medida atendeu a uma solicitação do Ministério da Saúde, com foco no fortalecimento do Sistema Único de Saúde e na ampliação do abastecimento do mercado brasileiro. Ao mesmo tempo, a Anvisa colocou em prática um plano com 125 ações para reduzir a fila de pedidos e acelerar a avaliação de novos medicamentos. Essa força-tarefa foi fundamental para dar mais agilidade às aprovações. Dos 24 medicamentos sintéticos e biológicos incluídos no edital lançado pela agência, 11 já tiveram análise concluída. O balanço resultou, até o momento, na autorização de 6 produtos. O processo de avaliação envolve diversas etapas, como estudos clínicos, análise técnica da documentação apresentada pelas empresas e inspeções nas linhas de produção estéreis, para garantir a qualidade e a segurança dos medicamentos. O aumento dos pedidos de registro de remédios dessa categoria está ligado ao desenvolvimento, em 2022, de versões sintéticas do hormônio GLP-1. Produzida em laboratório, a substância atua estimulando a fabricação de insulina pelo organismo e ajuda no controle da fome e da sensação de saciedade. Hoje, 68% de todas as solicitações de registro de dispositivos injetáveis para tratamento da obesidade e do diabetes protocoladas na Anvisa correspondem a medicamentos sintéticos. Outro fator que tem impulsionado a procura é o vencimento de patentes de alguns desses remédios nos últimos anos, o que abriu espaço para novos fabricantes e ampliou a concorrência no setor.
2: 7h27.
3: 7h27.
2: Na luta contra o tarifaço.
3: CNI e governo querem acelerar a missão contra as taxações.
17: O governo federal e o setor produtivo seguem discutindo medidas para reduzir os impactos do aumento das tarifas dos Estados Unidos nas exportações brasileiras. Dessa vez, o presidente da Confederação Nacional da Indústria, Ricardo Alban, se reuniu com o vice-presidente da República, Geraldo Alckmin. Durante o encontro, Alban informou que a CNI contribuirá com o Ministério do Desenvolvimento, Indústria, Comércio e Serviços na criação da 7ª missão da Nova Indústria Brasil, NIB, para ampliar a presença das empresas brasileiras no mercado internacional.
18: Então, essa própria situação geopolítica que acontece hoje com as dinâmicas no mercado internacional nos faz até refletir por que não incluir a internacionalização das cadeias de produção no mercado internacional como uma política realmente industrial, já que ela agregaria muito mais valor. Então aí o vice-presidente Alckmin, juntamente com o MIDIC, acham bastante interessante essa revisitação nas missões da NIB para programas vinculados, como temos Brasil mais produtivo, talvez temos um Brasil mais exportador.
17: O vice-presidente Geraldo Alckmin disse que o tarifaço cria uma preocupação constante no governo. Ele reafirmou a importância do diálogo e assumiu o compromisso de acelerar a criação da nova missão internacional proposta pela CNI.
18: Conversamos sobre a necessidade de manter a negociação, buscar novos mercados. De outro lado, atender as empresas afetadas. Então, o crédito é importante, são 18,5 bilhões para capital de giro, investimentos, enfim. Comércio exterior é emprego aqui no Brasil, é colocar o produto lá fora. E veja como é importante o trabalho. O ano passado, mesmo com esse quadro geopolítico mais difícil, o Brasil bateu recorde de exportação, 348,7 bilhões de dólares. Então é continuar esse trabalho e avançar. E aí a missão 7 da NIB, o comércio exterior, fará a diferença.
2: 7h29.
3: 7h29.
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4: Nós estamos na casa de seu Jair dos Santos, de 79 anos. Ele é morador da Rua 3, na quinta etapa de Rio Doce, em Olinda. O idoso vai completar 80 anos no próximo mês, em agosto, e está ganhando agora uma cadeira de rodas da Rádio Jornal. Desde que sofreu um acidente vascular cerebral, um AVC, em 2009, seu Jair ficou acamado e passou a ter dificuldades para falar e locomover. A família hoje não tem condições de comprar uma cadeira de rodas. E a cadeira de rodas que seu Jair usava há muito tempo está bastante desgastada. Essa cadeira de rodas, inclusive, já estava oferecendo riscos para o seu Jair, como explica a dona Maria de Lourdes Ferreira, que é a esposa do idoso.
5: Exatamente, ela já está com assim, já está estragada, muito danificada. A roda já não vai normal para levar ele, está toda desgastada, caindo a tinta, enferrujando. O pano já se desgastou, que ela tinha um forro. Sim. O forro a gente tirou, que se desgastou todinho, aí está esse forro fino. Eu vi na hora de romper com ele, ele cair. E o acidente ser maior, né?
4: Dona Maria de Lourdes, essa cadeira nova que nós estamos entregando vai ajudar como o dia a dia de vocês?
5: Ajudar, vai ter um conforto melhor, ele pode até ir na casa da filha, que mora ali no Colégio Santa Helena, uhum, ali na quarta etapa, ele pode dar uma volta na rua e lá voltar, foi uma maravilha. Foi um presente de Deus e de vocês para ele.
4: Além de trazer mais qualidade de vida para ele, vai facilitar também o tratamento médico.
5: Tratamento médico, aí a gente quer levar ele num canto mais próximo, já dá para ir e voltar com ele, tá entendendo? Porque essa cadeira de roda dele faz mais de 10 anos que ele tem. Então não já deu porque tinha de dar. Mais de 10 anos. A primeira, quando ele teve um AVC vascular, ele ganhou, mas aí não prestou. Aí essas minhas filhas compraram, parcelaram no cartão em 12 vezes. Foi um ano para pagar.
4: E agora a gente está fazendo essa doação de uma nova cadeira de rodas.
5: Nova cadeira de roda. Glória a Deus para vocês e para a Rádio Jornal, né?
4: Isso, dona Maria de Lourdes, essa é mais uma atitude cidadã que só foi possível graças aos amigos e ouvintes da Rádio Jornal.
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6: 7h37.
7: 7h37.
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6: Vamos circular. Já já informação para você, mais informações do protesto em Paulista, mas por enquanto, segura aí que eu já vou lhe contar. Agora é hora de Bruno Araújo.
8: Oi, Natália. Estamos de volta com o Estúdio Volante. Nós passamos pela rua Conselheiro Portela, no bairro do Espinheiro, que está com trânsito intenso neste momento e com retenções provocadas pelos semáforos. Na avenida Conselheiro Rosa e Silva, no bairro dos Aflitos, o trânsito está fluindo tranquilamente. Na rua do Futuro, no bairro das Graças, os motoristas também não enfrentam dificuldades. E a Ponte da Torre, ainda na Zona Norte do Recife, o trânsito está intenso nos dois sentidos, mas não há congestionamento. Cenário bem parecido na Avenida Beira Rio, também no bairro da Torre. 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
6: Obrigada, Bruno, pelas informações. Eu vou chamar a nossa audiência que está no WhatsApp. Mande a sua mensagem também. 991478520. Agora é com o nosso ouvinte Gutenberg.
9: Bom dia, Rádio Jornal.
6: Bom dia.
9: Atenção, BR-101 Sul totalmente parada, desde a fábrica aqui da Bombril até imediações do novo atacarejo da Guabirava.
6: Eita, meu amigo, obrigada pelas informações. Gabriel Barreto, nosso ouvinte, já falava antes sobre a 101, sobre dificuldades. Obrigada pela sua informação. E eu falei para você que tem novidades sobre o protesto em Paulista. Presta atenção. Vamos lá, recapitulando aqui para quem está chegando agora. Os moradores estão fechando, fazendo interdição com pneus, fogo na via, fazendo interdição, não passa veículo na Avenida Carlos Gueiros Leite. Carlos Gueiros Leite, importante via de acesso em Pau Amarelo Paulista, está fechada na altura do terminal de Pau Amarelo. Não passa carro, não passa veículo, tem pneu queimando. Inclusive, os bombeiros informaram que foram acionados ao local para fazer o atendimento da ocorrência. Mas qual é a motivação do protesto? São buracos na via. E não são buracos na via Carlos Gueiros Leite, são buracos na Avenida Costa Azul. Só que a Avenida Costa Azul é uma avenida que faz ligação, que é caminho da Carlos Gueiros Leite. A comunidade entende que bloquear a Carlos Gueiros Leite nesse momento é importante porque chama mais atenção, dá mais visibilidade. Mas os buracos que estão incomodando a população e que motivam esse protesto ficam na Avenida Carlos, aliás, na Avenida Costa Azul. Avenida Costa Azul. Dito isso, o protesto continua. Nós já falamos com a Prefeitura de Paulista, que diz sim que a responsabilidade por resolver os buracos era a Prefeitura e que vai mandar uma nota para a gente já já. Assim que a nota chegar, a gente traz aqui a informação para você, porque essa nota vai falar de previsão de melhoria, de reparo no local, que é o motivo que leva os moradores a manifestar. Então, já já a gente atualiza para você esse protesto na Carlos Gueiros Leite, em Paulista, e mediações do terminal de pau amarelo. Agora é hora de Petrolina e de Jane Almeida.
10: Ok, Natália, já de volta. A movimentação aumentou, fluxo intenso na Avenida Cardoso de Sá, próximo ao bairro Atrás da Banca. Honorato Viana também com fluxo intenso neste momento. Avenida das Nações com maior movimentação também, mas de forma geral, sem alterações e sem retenções. 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
6: Obrigada, Ediane, pelas informações. Tem Zona da Mata? Tem Ramos Silva? Vamos embora. Bom dia, meu amigo.
11: Natália Ribeiro, muito bom dia. Olha, nós estamos circulando pela BR-408 na região da Mata Norte, desde o Tipe no Curado, passamos pela Arena Pernambuco, São Lourenço da Mata, Pau d'Alho e nos aproximamos da cidade de Carpina. E a movimentação de veículos é tranquila neste momento. Temos a informação também de que na PE-90 o trânsito é lento, mas está fluindo. Direto de Carpina, Ramos Silva, Rádio Jornal no Trânsito.
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6: 7h42.
7: 7h42.
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0: Então vamos lá, essa vinheta já nos manda o um recado. Que hora de saber o que tá agitando a internet, a hora de saber aquilo que é bomba. Vamos embora, que tá Fernando Tavares, me conta o que tá bombando, bom dia.
1: Bom dia, Natália Ribeiro, bom dia também para quem nos acompanha. Vamos falar sobre um assunto que tá vindo aí forte na internet. É a atriz Érica Januza. Ela resolveu falar no programa Saia Justa de ontem, quarta-feira, ao vivo, sobre o término dela com o Arlindinho, filho de Arlindo Cruz. Isso, né, depois dela ter usado as redes sociais lá na terça-feira para desabafar. Ela apagou fotos do casal, deixou de seguir o sambista na internet e contou como é que ela se sente atualmente com isso tudo. Vamos ouvir agora um trechinho do que ela falou no programa.
2: Bora. Tá tudo bem? De repente você acorda com uma foto e com um vídeo de uma pessoa ferindo o seu inegociável, te desrespeitando, colocando a sua história, o seu nome, o seu relacionamento, o seu combinado no chão.
3: Testemunho de quem você é, né, com aquela pessoa.
2: Irresponsabilidade emocional. Eu entreguei tudo de bom que eu tinha para entregar.
1: Pois é. Érica e Arlindinho assumiram o namoro publicamente lá em dezembro de 2025. E aí esse término virou um assunto porque o sambista, ele foi pego em flagra. Isso numa saída de uma casa de swing lá no Rio de Janeiro. E aí começou-se aquelas especulações, não só especulações, na verdade foi tudo confirmado.
0: Tem
1: imagem,
0: né?
1: Tem imagens. Então foi publicado num jornal. Aí foi aquela coisa muito feia. E Érica fez o que eu já tinha falado, que excluiu todas as fotos.
0: Veio a público,
1: e
0: né?
1: Veio a público na terça-feira falar.
0: Pra quem não sabe o que é uma casa de swing, são locais em que, em geral, né, casais vão, trocam de parceiro.
1: Isso.
0: Vão em busca, né, de práticas consensuais de troca de casais, interações eróticas. Mas ela não tava lá. Não foi, a segunda parte do casal não foi.

0: Não foi, só estava ele.
1: Foi só
0: estava
1: ele. E aí, pessoa pública, né? Filho do sambista Arlindo Cruz, falecido já. Alguém registrou, alguém fotografou e bombou.
0: Exatamente. E aí, as repercussões das falas dela, né? Sobre términos, sobre aceitar o inegociável, sobre você ver, né, o que é que está acontecendo ali na sua frente, uma pessoa que você dizia que amava. Tudo isso tem repercutido bastante. Pessoas que se conectaram de alguma forma com essa história, né, começaram a apoiar a atriz, artistas também apoiando a atriz. Bom, e o Arlindinho se pronunciou, tá? É. Ele se pronunciou também na noite de ontem, quarta-feira.
1: Assumiu,
0: pediu desculpas publicamente à atriz e disse que está buscando lidar com questões pessoais com o apoio de profissionais especializados. É, ele também deixou um recado para as namoradas. Ele falou o seguinte: a Érica, quero pedir desculpas publicamente e reafirmo aqui o que falei pessoalmente. Sinto muito por ter decepcionado você. Tenho muito respeito pela sua história e pela mulher que você é. Bom, em relação a isso, pela mulher que ela é, claro, muitas pessoas têm falado sobre isso. Poxa, Érica, uma mulher desse tipo, uma atriz grande, uma pessoa muito bonita, deu chance pra esse cara e aí aconteceu o que aconteceu. Ninguém tá livre desse tipo de coisa. É o que tem repercutido muito na internet. E eu também quero deixar aqui um reforço, Natália, do trabalho da Érica, né? Porque às vezes as pessoas vão falar sobre essas questões de traição e afins e colocam a figura da mulher ou até do homem traído como única coisa na história da pessoa, né?
1: Sim, fica essa marca,
0: fica,
1: né?
0: Fica essa marca registrada. Mas vamos registrar aqui que Érica, ela já foi responsável aí por atuar em diversas obras famosas: Arcanjo Renegado, A Nobreza do Amor, O Outro Lado do Paraíso, Verdades Secretas 2. Érica já esteve, né, em todas essas obras e está aí firme e forte atuando no mundo da atuação,
1: sim,
0: né, que é
1: novelas,
0: o mundo dela,
1: né,
0: das novelas, dos filmes.
1: E a gente sabe pela voz dela, pelo como ela falou, que como isso marcou ela, né?
0: Sim.
1: Ela tá triste, claro que a pessoa vai sofrer, você cria expectativa num relacionamento, e aí vê que aquilo que você imaginava da pessoa talvez não era verdade. Então, desejar muita força para superar esse momento, né? Se os dois vão se reconciliar, aí já é outro papo, é com eles. Mas entender isso, que isso não define a pessoa e não define nem ele nem ela, gente.
0: Exato.
1: Às vezes pode ser um momento, não estou defendendo ninguém, mas é como ele disse, eu estou procurando ajuda, eu quero melhorar, eu quero mudar isso. Então as situações acontecem, vêm à tona para as pessoas também evoluírem, melhorarem.
0: Exato.
1: Ensina algo para todo mundo. E às vezes a gente brinca e vira motivo de piada, né? Ó, entrou lá na casa de swing, aquela coisa toda. Mas é muito sério. Você tá lidando com sentimentos de alguém.
0: Sim.
1: Do outro nessa relação. E se não, isso não tava combinado, vai machucar, né? Então que eles possam realmente encontrar esse caminho, ambos agora separados. E resolverem essas marcas, né, no coração que certamente vão ficar.
0: É isso, Natália Ribeiro.
1: Antes de falar do JC, Hernani Tavares, deixa eu trazer aqui, a gente tava falando antes do protesto. O pessoal está protestando lá em Paulista por conta de buracos na Avenida Costa Azul. E a gente procurou a Prefeitura de Paulista. E aí, meu amigo, sabe o que chegou agora? Uma nota da Prefeitura de Paulista falando que vai ser assinada hoje. Hoje, dia do protesto, quinta-feira. Vai ser assinada a ordem de serviço para requalificação da Avenida Costa Azul em Pau Amarelo.
0: Uhum.
1: O motivo, todo mundo já sabe aqui, a gente falou buracos na via. Então a Prefeitura está dizendo que hoje, quinta-feira, vai assinar a ordem de serviço para fazer as melhorias na avenida. A previsão é que os serviços tenham início em cerca de 20 dias. Aí a nota fala do cronograma, do que vai ser feito, recapeamento asfáltico e que também outras vias vão ser incluídas nesse processo. Mas hoje, então, a princípio, vai ser assinado esse documento para fazer as obras. A gente fica na espera e acompanhando a situação também. E o JC?
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1: Por quê?
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1: 7h50.
4: 7h50.
1: Vamos saber o que é a notícia no mundo dos negócios com o economista Écio Costa.
5: O Fed, que dividido, dificulta a queda de juros no Brasil. O tabuleiro de juros global presenciou mais um capítulo de cautela. Em sua reunião de política monetária, o Federal Reserve, o Fed, optou por manter a taxa básica de juros na faixa de 3,5% a 3,75% ao ano lá nos Estados Unidos. O detalhe mais relevante, porém, estava nos bastidores da votação. A decisão não foi unânime, evidenciando um comitê dividido sobre os rumos da economia americana. As divergências internas, né, do Comitê Federal do Mercado Aberto, FOMC, revelam que parte dos dirigentes ainda enxerga pressões inflacionárias persistentes na economia americana. Essa divisão acende um alerta para os mercados emergentes. Quando integrantes do Fed defendem juros mais altos por mais tempo, ou até novas elevações da taxa de juros, o impacto não se restringe ao encarecimento do crédito lá nos Estados Unidos. Toda a estrutura de juros mundial é reposicionada. Para o Brasil, o reflexo dessa rigidez monetária lá em Washington é imediato, tornando a missão do Banco Central brasileiro mais difícil. Na prática, juros elevados na maior economia do mundo funcionam como um verdadeiro aspirador de liquidez global. O que significa isso? Os títulos do Tesouro Americano, pagando retornos reais atraentes, sugam o capital que estaria alocado em mercados de maior risco, como o brasileiro. O primeiro canal de transmissão desse choque é a taxa de câmbio. Quando investidores globais reduzem sua exposição no Brasil para alocar recursos em dólares remunerados a juros altos nos Estados Unidos, nossa moeda sofre uma pressão depreciativa. O dólar caro encarece diretamente nossas importações de combustíveis a insumos industriais, gerando inflação importada e contaminando a economia. É exatamente por esse mecanismo cambial e inflacionário que a inércia do Fed amarra as mãos do Comitê de Política Monetária aqui no Brasil, mesmo com o setor produtivo. Clamando por um alívio financeiro para desengavetar investimentos, nosso Banco Central não pode cortar a taxa Selic de forma agressiva, enquanto o diferencial de juros entre Brasil e Estados Unidos estiver bastante estreito. Reduzir juros internamente com o Fed rígido equivaleria a convidar uma desvalorização cambial, frustrando o controle da inflação. E quando os Estados Unidos não derem sinais de flexibilização, o Brasil vai precisar de uma postura mais defensiva, olhando esse diferencial de juros entre os países e o risco que oferece aqui dentro. Conquistar espaço para reduzir juros vai exigir do Brasil redobrar a credibilidade de suas contas públicas para amortecer a volatilidade externa. Então é isso, um abraço a todos e até a próxima.
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1: 7h55.
4: 7h55.
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1: Eduardo Scoff, bom dia.
10: Olá, bom dia, Natália. Bom dia aos ouvintes da Rádio Jornal. Bom, os destaques da capa do JC desta quinta-feira começam com desdobramentos da corrida eleitoral. Em ato nacional do PSB, o presidente Lula confirmou Geraldo Alckmin como vice na chapa à reeleição e fez acenos públicos à candidatura de João Campos ao governo de Pernambuco. Na área da saúde, o Estado investiga a queda de parte do teto de uma ala do Hospital da Restauração, que atingiu um paciente internado. Em segurança pública, uma reportagem mostra como organizações criminosas têm utilizado o mercado imobiliário para lavagem de dinheiro. Já no judiciário, o TSE atendeu ao pedido do PL e determinou que a Meta preserve dados de perfis ligados à investigação envolvendo Flávio Bolsonaro. E por fim, no litoral pernambucano, a embarcação que será utilizada no monitoramento de tubarões já tem data para iniciar as operações. A primeira saída está marcada para o dia 7 de setembro. Esses são os destaques do JC desta quinta-feira. 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Tenham todos um ótimo dia.
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4: 7h57.
1: 7h57.
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1: Agora 7h58, já tá chegando, passando a link para você aqui na Rádio Jornal. Igor Maciel, ligadinho com a gente direto de Brasília. Bom dia, Igor.
11: Muito bom dia, Natália. Bom dia aos ouvintes da Rádio Jornal, todos que nos acompanham. Agora, a gente está chegando com Passando a Limpo daqui a pouquinho. Passando a Limpo, que hoje tem Ricardo Rodrigues, Terezinha Nunes, Romualdo de Souza. Vamos falar sobre política de Pernambuco, sobre política nacional. Você sabe que está a maior confusão agora porque os ministros do Tribunal Superior Eleitoral estão dizendo, olha, o que é que o Alexandre de Moraes está querendo se meter agora também em eleitoral? Então vai ficar agora todo mundo se metendo, todo mundo se envolvendo. Estão preocupados com isso. Vamos falar sobre esse assunto, que Alexandre de Moraes está querendo resolver até o problema do vídeo do Flávio Bolsonaro na convenção.
1: Sim.
11: E isso está chamando a atenção, porque isso tem que ser resolvido pelo Tribunal Eleitoral. A gente vai falar também sobre a disputa em Pernambuco. Parece que tem um encontro hoje da governadora com o Eduardo da Fonte.
1: Opa.
11: E aí tem a ver com as convenções. Terezinha vai contar essa história pra gente. Tem também guerra do Irã. Teve ataque dos Estados Unidos ao Irã, do Irã aos Estados Unidos, a coisa escalou e a gente vai falar sobre isso porque o negócio tá se complicando mais ainda. Vamos falar, Ricardo Rodrigues vai falar sobre isso daqui a pouquinho.
1: Tá certo. Obrigada, Igor, pelas informações. Excelente programa para você, para todos. Tá chegando Ernesto Pereira e Dinheiro.
12: O Ibovespa fechou o último pregão em queda de 1,52%, aos 173.885 pontos. Nos Estados Unidos, Dow Jones teve queda de 2,19%, SP500 queda de 1,52% e Nasdaq queda de 1,74%. Na Europa, a Bolsa de Frankfurt, na Alemanha, registra queda de 0,01%, enquanto a Bolsa de Paris opera em alta de 0,84%. Na Ásia, o índice Nikkei subiu 0,71% e Xangai caiu 0,62%. O dólar comercial caiu 0,77% e está valendo R$ 5,10. O euro subiu 0,04% e está valendo R$ 5,85. Nas casas de câmbio do Recife, o dólar turismo está sendo vendido a R$ 5,10, enquanto o euro turismo é vendido a R$ 5,84. A atual cotação da moeda criptografada Bitcoin é de R$ 330.135. A poupança rende hoje 0,67% ao mês e o grama do ouro é vendido a R$ 660.02. A Bolsa de Valores de São Paulo inicia as negociações às 10 da manhã.
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11: Muito bom dia a todos. Está começando agora o Passando a Limpo. Para você que está nos acompanhando pelo rádio, pelo aplicativo JCPE, você que nos acompanha também pelo YouTube. No YouTube você pode acompanhar ali pelos canais Rádio Jornal e também pelo canal JC Play. Você acompanha no YouTube com imagem, vê a gente o tempo todo aqui. Eu estou aqui em Brasília, o pessoal que está no estúdio, Terezinha, Romualdo, que Romualdo acho que hoje não está no estúdio. Está no estúdio, está ali. Estou vendo já, muito bem. Ricardo Rodrigues também. Eu pensei que você tinha ido para Taquaritinga já, Romualdo.
15: Somente amanhã, porque hoje ainda tem que resolver umas situações aqui na cidade do Recife, inclusive de preparação de alguns cafés que serão apresentados lá no festival. Cafés de Taquaritinga que vieram a Brasília, que vieram ao Recife para serem torrados e a gente leva para o festival amanhã.
11: Muito bem. E amanhã você fala com a gente de Taquaritinga
15: ou
11: daqui,
15: só depois? Daqui, eu saio depois do Passando a Limpo. Essa é a prioridade.
11: Tá certo, muito bem. Olha, a gente está com Terezinha Nunes também, com Ricardo Rodrigues e Romualdo de Souza, Avanildo Cerqueira, que eu estou vendo ali ao fundo, um abraço para o Avanildo. A gente está agora, eu queria começar falando aqui sobre, com a Terezinha, sobre Eduardo da Fonte, Miguel Coelho e essa pendência ainda. Terezinha Nunes, hoje é dia 30, hoje já é quinta-feira e não tem definição ainda de quem é o segundo candidato ao Senado na chapa de Raquel Lira. Eu tive umas informações ontem, mas ainda não confirmadas. A pessoa que me falou ainda está esperando para poder confirmar algumas coisas. Mas, Terezinha, tem um encontro hoje com o Eduardo da Fonte, da Raquel Lira?
16: Ela conversou com o Eduardo na terça, né, de noite, já assim, bem tarde da noite. E conversou com ele e disse que gostaria de voltar a conversar aqui no Recife. Como ele estava em Brasília e só deve voltar hoje, ficou acertado de o encontro ser hoje ou amanhã. Mas, enfim, ela marcou para, inclusive, definir as coisas lá da convenção. Continua em passe, né? Continua em passe com a proposta de fazer uma aliança na convenção só para governador e deixar que o Senado seja tratado diretamente pela Federação de forma avulsa, independente da campanha de governo. Então, isso aí não está sendo aceito por Eduardo da Fonte. E ela chamou o Eduardo para conversar, para ver se chega a um acordo com ele até o domingo, né, que é o dia da convenção que ela vai fazer aqui no Recife.
11: No domingo ela vai fazer a convenção. Aquela história de fazer a convenção no mesmo dia já não dá mais, né?
16: Não, dá não. Aí vai ser dia 5 mesmo. Está marcado para o dia 5, último dia do prazo, a convenção da Federação União Progressista.
11: Uhum. É, a gente está esperando ainda para ver o que é que vai ser resolvido. Eu não sei como é que vai ser

0: esse anúncio no domingo. O que é que vai acontecer no domingo? Porque eu tenho ouvido, por exemplo, pessoas dizendo que podem não ser nenhum dos dois mesmo e pronto. Que não vai ser nenhum dos dois e pronto. Nem Miguel Coelho, nem Eduardo da Fonte, e que seria o Fernando Duerre mesmo. Mas Fernando Duerre, que é do PSD, é do partido de Raquel Lira. E sabe, é aquela história: se ninguém se resolve, se não tem se ficou um impasse, o que acontece é o seguinte: a governadora, ela pode chegar e dizer: eu não sou filiada à União Progressista, não sou filiada à União Brasil, nem ao Progressistas, nem ao PP, não mando no partido de vocês, vocês não entraram em acordo, eu vou mandar onde eu mando, que é no PSD. E no PSD tem Fernando Duerre, vai ser Fernando Duerre, pronto. Isso pode acontecer. Isso
1: Pode,
0: eu
1: isso
0: ouvi já
1: pode.
0: que pode acontecer,
1: Eu
0: né?
1: também ouvi, Igor, eu também ouvi isso. Agora vai depender, vamos ver como é que vai ser essa reunião da governadora com o Eduardo da Fonte, que de repente há uma solução, há uma, sei lá, alguma coisa ser feita, ser decidida, mas a continuar esse impasse, como está previsto até agora, não é possível que ela parta para o Tércio. Mas o que está propondo Miguel Coelho, que ela, Raquel, apresentou ao PP, foi, na verdade, os três candidatos ao Senado. E essa proposta ainda está na mesa também,
0: Eu não.
1: que seria
0: Né?
1: o Túlio, oficialmente, como companheiro da governadora, e os dois, Dudu e Miguel, com a chapa de senador independente. Isso é possível pela legislação eleitoral, mas, enfim, ainda
0: Mas se isso
1: está na
0: acontecer, a
1: mesa.
0: federação, Raquel Lira perde o tempo da federação.
1: Ela está propondo que não, ela está propondo que faça só a coligação para governador. Pode ser, isso aí não é impedido de fazer, não.
0: Vamos ver então como é que pode ser feito isso. Porque o problema é o Eduardo da Fonte também aceitar isso,
1: Não
0: porque é o seguinte.
1: aceita, não aceita. Ontem ele me disse que não aceita de forma alguma essa proposta de dividir, que ficar só a coligação de governador e o senador separado. Ele disse que não aceita essa proposta.
0: Eu disse isso, acho que na semana passada, que essa proposta, ela resolveria, ok, resolveria, para a governadora resolveria, mas seria bom para a governadora? Seria, mas é ruim. Do ponto de vista jurídico é questionável, do ponto de vista político é ruim, do ponto de vista eleitoral é ruim, para eles, né? Para eles. Porque do ponto de vista político você vai ter uma briga ali que vai continuar. Você tem o Miguel Coelho e o Eduardo da Fonte, eles não vão entrar em acordo, e vai continuar. Do ponto de vista eleitoral é ruim porque divide voto para todo mundo. Você acaba tirando a chance realmente de eleição de um deles, de um dos dois. Aliás, dos três. Pode acabar atrapalhando os três. Pode ter certeza que tem gente ali no PT, ali de Marília, torcendo para que isso aconteça. Quanto mais
1: Sim,
0: candidato à direita tiver, melhor.
1: é exatamente. Se dividir por três, é morte certa de todo mundo, né?
0: Exatamente. Olha, a gente vai continuar acompanhando, Terezinha vai continuar acompanhando. Eu queria falar de outro assunto também agora, Romualdo de
1: Ah.
0: Souza, que tem a ver também com Pernambuco, porque João Campos participou. Ontem foi aqui em Brasília, teve a convenção do PSB, a Convenção Nacional do PSB. Teve Lula, teve Alckmin nessa convenção, teve João Campos também por lá.
2: E o presidente Lula da Silva mais uma vez fez aquele elogio que ele sempre faz à gestão de João Campos na cidade do Recife e à união, que segundo ele é uma união que vai demorar muito tempo e que tem durado muito mais do que muitos casamentos, que é essa aliança, em alguns lugares formais, em outros informais, do PT com o PSB, o Partido Socialista. Então, foi um evento que eu diria assim, dentro do que a gente esperava dessa aliança, um evento previsível. Só que tem um detalhe importante. Quando, no meio da semana, eu trouxe aqui uma situação complicada que é do PSB no estado de Goiás, e outra situação também do PSB no Distrito Federal. Então, no Distrito

0: Federal está mais ou menos resolvido assim: o PSB vai para um campo, o PT vai para outro. E quando eu falo por um campo, é porque, no caso do PT, do Distrito Federal, é um partido mais para o lado dos servidores públicos. Já o PSB é mais para o lado das comunidades, ao contrário do que foi o PT antigamente, que era mais um partido de comunidades, de movimentos sociais. Então, no Distrito Federal estão separados, e isso Lula tinha tentado unir. Os dois partidos terão candidatos ao Palácio do Buriti, em Brasília. Já em Goiás, é que a puxadora de chapa, a puxadora de voto, que está na chapa, está sem registro partidário, pelo menos temporariamente, e a expectativa é de que saia alguma decisão do TSE, porque o Tribunal Regional de Goiás já cassou a candidatura dela.
1: Ô Romualdo, mas em relação ao evento, uma coisa que chamou a atenção muito ali foi o João Campos com o Lula, que foi um momento. Olha, eu vou dizer uma coisa, para usar em campanha, que é o que o João Campos quer,
0: Claro.
1: usar em campanha com essa, para ter essa proximidade e tudo com o Lula, ele ontem, o evento de ontem, foi muito mais proveitoso do que aquele vídeo que o Lula gravou.
0: Claro.
1: Você não achou, não?
0: Exatamente, talvez até mais proveitoso do que se o Lula viesse aqui, porque o Lula se dirigiu o tempo todo, ele fez uma longa palestra, aliás, contou algumas histórias que daqui a pouco eu vou contar, uma daquelas que a gente disse, isso é uma história cabeluda que alguém passa por cima da Constituição. Depois eu conto esse fato, mas ontem ele falava com Geraldo Alckmin, o seu candidato a vice, mas o tempo todo falando com o presidente nacional do PSB, João Campos, que estava na bancada da frente, ou seja, foi para Lula muito mais o centro das atenções, o João Campos foi muito mais para ele o centro das atenções do que mesmo o Geraldo Alckmin, o seu candidato a vice.
1: Pois é, isso com certeza vai ser utilizado na campanha, né, Terezinha? Aquele vídeo ficou ali meio lá, meio cá, foi meio forçado. O Lula estava desembarcando, acho que na França na época, acho que foi na França. Ele estava desembarcando e o PSB estava forçando, dizendo que ele precisava fazer um vídeo, precisava fazer um vídeo. O Edinho Silva do PT dizendo: ó, vai ter problema com a aliança se o senhor não gravar esse vídeo. E aí gravou o vídeo lá na França, foi uma coisa meio forçada. Ok, ontem não. Ontem realmente ficou ali o Lula e o João Campos juntos, e aquilo deve ser muito utilizado na campanha, né, Terezinha?
2: Exatamente, daí a questão, Igor, de que a eleição aqui está realmente com Raquel na frente, mas é preciso saber que João Campos é forte também e que Lula pode realmente ter um papel relevante na eleição se resolver vir para cá apoiar João Campos. Porque 44% dos eleitores ouvidos pela Quest disseram não saber que João Campos era o candidato de Lula. Então, é preciso ter muito cuidado, daí que tem muita gente no entorno da governadora Raquel Lira preocupado com esses acontecimentos e, sobretudo, com essa indefinição sobre o Senado que está prejudicando a imagem da governadora do ponto de vista político.
0: E no momento em que o presidente fala explicitamente que tem orgulho da gestão de João Campos aqui na cidade do Recife. E tem duas fotos importantes, não é, Igor? Uma em que Lula está à direita, João Campos ao centro e Alckmin à esquerda, e a outra é que João Campos está ao centro com Alckmin à esquerda e Lula à direita. Essas fotos, ou esses momentos, são os chamados momentos de corte, que o pessoal do marketing diz: olha, faça isso e repita essa cena. Então, são momentos de corte que, certamente, no guia eleitoral, com imagem e também nas redes sociais, serão capa o tempo todo, serão divulgadas o tempo todo essas imagens.
1: Quando precisar colocar o João Campos com o Lula do lado esquerdo, ele coloca. Quando precisar colocar João Campos com o Alckmin do lado direito, coloca. Você tem todas as formações possíveis ali para usar na campanha, né, Romualdo? Tá
0: Exato.
1: certo. Agora, a gente tem, nesse caso, Terezinha falou uma coisa que é bem interessante, mas que precisa, durante a campanha, politicamente está atrapalhando bastante essa coisa da Raquel Lira, essa briga de não resolver quem é o segundo candidato ao Senado. Politicamente está atrapalhando bastante. Agora, eu não sei se eleitoralmente,

0: Quando você coloca, né, Terezinha, para o público mesmo, para as pessoas, na verdade, ninguém parou de falar em Raquel nesses últimos dias por conta disso. Tem isso também.
1: Tem isso também, e outra coisa, as pessoas não estão muito ligadas nessa questão política, não é? A questão do Senado realmente é uma coisa muito mais da política mesmo, das pessoas que lidam todo dia com política. A população não está nem aí para a discussão sobre o Senado, quem vai ser, quem não vai ser, até porque nesse momento ela está definindo governador e só deve escolher senador na última hora. Então, daqui para lá, isso tudo pode mudar, esclarecer muita coisa. Mas o que pega, Igor, não é propriamente a questão do Senado, é a questão da dificuldade de decisão. Não é o que está pegando em relação a governador, é a dificuldade de decisão. É o adiamento de decisões que podiam ter sido tomadas lá atrás e que vão ser empurradas pela barriga e acabam virando um problema que não era necessário ela enfrentar. Então, isso é que está pegando, é a indefinição.
0: É, exatamente. O Ricardo Rodrigues, bom dia. A guerra no Irã pegou fogo, literalmente agora, porque a gente tem o Trump agora irritadíssimo, ele pareceu irritadíssimo nas últimas vezes que falou sobre o Irã. O Irã fez um ataque a uma base, na verdade é uma base que os americanos estavam usando, os Estados Unidos estavam usando uma base lá no Oriente Médio, e o Irã fez um ataque a essa base, e o Trump ficou muito irritado. Os Estados Unidos atacaram o Irã de novo e parece que agora a coisa escalou. Não está aparecendo, pelo menos eu tenho a impressão, que a coisa não é mais de, olha, estamos conversando, os mísseis estão caindo, mas estamos conversando. Não tô achando que a coisa mudou dessa vez.
2: Igor, bom dia a você, bom
0: Bom dia.
2: dia a todos os ouvintes, a Romualdo e a Terezinha. É o seguinte: o que nós vimos entre ontem e anteontem com esses bombardeios é que acabou meio que o mais do mesmo, porque nós não tivemos mais do mesmo, ou seja, conflito para a volta, conflito para a volta, não. Nós tivemos algo novo acontecendo. E isso foi o seguinte: o ataque com mísseis balísticos do Irã ao essa base na Jordânia, ou seja, não é ali entre lá no Golfo em si, na Jordânia. Esse ataque ele é algo diferente. Por quê? Porque foi a primeira vez nesse conflito, nessa guerra, que o Irã tomou a iniciativa. O Irã sempre estavam retaliando, ou seja, os Estados Unidos bombardeavam, o Irã retaliava em algum ponto no Oriente Médio, em algum ponto ali no Golfo Pérsico. Dessa vez não, dessa vez foi diferente. O Irã atirou primeiro, ou seja, o Irã tomou a iniciativa de atacar uma base bem afastada, inclusive porque está na Jordânia. Inesperado para os Estados Unidos, inesperado. Então, por isso que, como você falou, o Trump estava muito, muito irritado, porque aquilo foi uma surpresa. Então, o seguinte: os mísseis foram interceptados, sim, não houve fatalidade, os mísseis foram interceptados, mas esse episódio, ele criou um paradigma diferente nessa guerra. Ou seja, não é somente os Estados Unidos quem toma a iniciativa, o Irã agora está tomando a iniciativa. E é bom lembrar que o Irã acabou de fazer uma compra de 400 armamentos antiaéreos da China. Deve receber 400 armas antiaéreas. Mas, como você meio falou, a guerra se ampliou. Porque antes era somente Israel, Irã, Estados Unidos e alguns países no Golfo que recebiam, vamos dizer, os ataques do Irã em retaliação. Agora não. Agora nós temos a Jordânia e o Egito sendo atingido, porque um porto do Egito foi atingido. Houve incêndio em duas embarcações no porto do Egito, causadas por drones iranianos. Então, o Egito foi incluído nessa guerra, ou seja, a guerra se ampliou. A Jordânia foi incluída e agora a Arábia Saudita está participando diretamente da guerra juntamente com os Estados Unidos. Então, nós estamos vendo uma ampliação e não é uma ampliação trivial. É alguma coisa que realmente está envolvendo muito mais países. Então, essa guerra, de uma certa forma, ela deu a Trump essa ampliação, essa escalada, termina dando a Trump uma certa legitimidade para ele continuar, com os ataques, mesmo sob a oposição do Congresso, porque o Congresso quer que a guerra acabe, usando para isso uma lei, que é a Lei dos Poderes de Guerra, que limitam o poder de guerra do presidente, ou seja, de fazer guerra, sem o consentimento do Congresso. Mas, com os últimos acontecimentos, o Trump ganha um certo alívio para se engajar mais fortemente nessa guerra. Então, você tem toda a razão, a guerra escalou, aumentou, mais países estão participando e a gente teve coisa nova. Não é mais do mesmo.
0: Não é mais do mesmo e realmente o Irã está... O Trump mexeu com um país que tem... Dentro da cultura mesmo, dentro da cultura tem essa coisa da vingança, de... Então, depois de fazer aquele ataque, depois que Estados Unidos e Israel fizeram aquele ataque que matou o líder deles, o Khamenei, você tem agora eles hasteando bandeiras. O Irã tem uma bandeira específica para vingança, para você ver. Quando a gente fala de cultura, essa questão de cultura deles é uma cultura realmente de revide, de violência e tudo. Então, o Trump mexeu com um país que é complicado em relação a isso. Eles têm uma bandeira, para você ter uma ideia, uma bandeira vermelha. Eu estava lendo sobre isso agora, recentemente. Eles têm uma bandeira, é uma bandeira vermelha com alguns dizeres lá, que essa bandeira é uma bandeira específica para vingança. Quando eles estão querendo vingança, eles hasteiam essa bandeira. É uma bandeira... Então, assim, é difícil de você imaginar que essa guerra vai acabar assim, porque o Irã está com medo dos Estados Unidos, porque vai ser destruído. Então, a guerra vai acabar. Não vai, gente. Não vai. É um país que tem uma bandeira específica para vingança. Vocês acham que um país desses vai simplesmente dizer não, tudo bem, a gente está com medo do Trump, agora a gente vai parar. Eles vão atacar até onde eles puderem, eles vão destruir tudo que eles puderem e o Congresso americano talvez precise segurar o Trump ali. Porque, ou segurar ou impulsionar para resolver. Mas não sei como é que vai resolver isso, não. O Ricardo, depois eu queria que você falasse também sobre o impacto disso para o resto do mundo, porque tinha gente esperando que o barril de petróleo baixasse, havia conversas e tudo, tem um impacto para o resto do mundo. E queria que você falasse daqui a pouco também outra coisa, queria que você falasse também se isso pode desencadear uma guerra mundial, um conflito maior.
2: Perfeito.
0: Tá? Daqui a pouco a gente fala sobre isso. E daqui a pouco a gente vai falar também, gente, a gente vai falar também sobre o Move Brasil. Ontem nós falamos sobre o Move Brasil, programa do governo para financiar carros elétricos, principalmente, para motoristas de aplicativo e também para taxistas. Eu recebi muitas mensagens ontem. Pessoas dizendo, olha, por favor, fale mais desse assunto, que a gente está querendo entender o que está acontecendo. Então... Daqui a pouquinho a gente vai falar mais sobre esse assunto, vamos entender melhor o que é que está acontecendo, conversar com um economista aqui sobre isso também, por que é que os bancos estão negando, muitos bancos estão negando o financiamento, vamos falar sobre isso daqui a pouquinho. É um programa que o governo está subsidiando e que prometeu, e as pessoas vão atrás do carro e não estão conseguindo financiar esse carro. Daqui a pouquinho a gente vai falar sobre isso. Terezinha Nunes, deixa eu lhe perguntar uma coisa também. Daqui a pouco a gente vai falar sobre inteligência artificial nas eleições também, tá? Uhum. Pedro Silveira vai conversar com a gente daqui a pouco sobre inteligência artificial nas eleições, o que é que pode usar, o que é que não pode usar. Bolsonaro, aquele vídeo do Bolsonaro, pode ser utilizado? Não pode? Outros vídeos também, vamos falar sobre isso. Mas, Terezinha, ainda sobre o Senado, eu recebi agora uma informação, chegou agora para mim, de uma fonte, uma informação importante, de que amanhã o Mendonça Filho vai fazer uma reunião e que com o staff principal ali, com a equipe, com o pessoal, e que essa reunião seria para conversar sobre a possibilidade dele disputar o Senado ou não. Diz que 90% de chance de não disputar o Senado, mas que eles não ainda tiraram essa carta da mesa. Essa carta estaria na mesa ainda. Você tem ouvido sobre isso?
1: Tenho ouvido. Realmente, eu tenho conversado com o Mendonça, inclusive. Ele tem isso na cabeça, assim, como uma possibilidade cada vez mais remota. Vai depender muito de tudo que acontecer em relação à Federação União Progressista. Se houver um acordo, não é? Se houver um acordo, ele pode ser que ele desista. Se não houver acordo, aí ele quer analisar a possibilidade dele ter chance. Agora, o que eu ouvi de muitos observadores e de políticos que entendem de eleição é de que, de qualquer maneira, três candidatos, mesmo o Mendonça saindo por fora, mais apoiando Raquel, três candidatos é uma forma de eleger os dois candidatos de João Campos. Né? Se lançar três candidatos do lado de Raquel, acaba elegendo os dois de João Campos. Que aí é aquela história matemática, dividiu por três, todos têm a perder e não a ganhar.
0: Pois é. Porque, assim, o que é que tem hoje? O que é que você tem hoje? Você tem hoje Marília Reis e Humberto Costa do lado do João Campos. O que é que você tem ali do lado da Raquel Lira? Túlio Gadelha, Miguel Coelho ou Eduardo da Fonte, ou os dois, Fernando Dueire, Mendonça Filho ali como possibilidade também, você tem Carlos Santana e tem ainda o Silvio Nascimento. Eu contei sete aqui, é isso mesmo? São sete candidatos.
1: É isso mesmo.
0: Sete candidatos, pode ficar seis, pode ficar cinco, mesmo assim, do outro lado são dois. Então, assim, é claro que quanto mais candidato tiver, melhor vai ser para Raquel Lira. Porque é mais candidato ao Senado pedindo voto para ela. Tá?
1: Exatamente.
0: Agora, não dá para eleger ninguém. Pode acontecer de não eleger ninguém.
1: Exatamente isso. Esse é o risco que está se correndo agora, nesse momento. Né? Se saírem dois, tudo bem, mas se saírem três ou mais, aí é difícil demais eleger, muito difícil.
0: Pois é, exatamente. Gente, eu vou chamar um intervalo, na volta a gente vai falar com o Pedro Silveira, já falando aqui sobre inteligência artificial e sobre toda essa questão do vídeo do Jair Bolsonaro, porque isso foi só o primeiro, tá, gente? Esse vídeo que o pessoal chama de deepfake, que é um deepfake porque não é ele ali, é a imagem dele, é com os movimentos dele. A voz é meio esquisita, mas é com a voz dele também, baseado na voz dele, tudo. Tudo isso é chamado de deepfake. E isso vai ser muito utilizado na campanha. E tem que ter muito cuidado também para não criar deepfake do bem, né? Eu estava vendo alguns ministros do TSE estão dizendo que o Nunes Marques, que disse, não tem nada demais e tudo, ele disse, o Nunes Marques vai criar deepfake do bem. Tem que ter cuidado com isso. Vamos para o intervalo, a gente volta rapidinho.
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0: 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Informativo do Tribunal Regional do Trabalho da 6ª Região.
1: A lei brasileira proíbe qualquer tipo de discriminação no trabalho. O desembargador Fábio Farias explica.
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4: De volta com o Passando a Limpo e já estamos com Pedro Silveira conectado aqui. Doutor Pedro Silveira, muito bom dia para o senhor. Tudo bem?
5: Bom dia, Igor. Tudo ótimo. E com você?
4: Tudo ótimo. Doutor Pedro, vamos lá. Quero saber o seguinte. Pode fazer vídeo de uma pessoa que não está lá, no caso do Bolsonaro, que está preso, inclusive. Aí você faz um vídeo dele e esse vídeo, ele está ali pedindo voto praticamente para o filho, para o Flávio Bolsonaro. Eu sei que muita gente argumentou e os advogados argumentaram, inclusive, isso, olha, é como se fosse um boneco. Se a gente levar um boneco que fala para lá, não vai ser a mesma coisa? Então é como se fosse um boneco, porque foi feito com inteligência artificial. Ao mesmo tempo, o Nunes Marques ele mostra tendência a aceitar esse tipo de argumento e o pessoal está dizendo, olha, o Nunes Marques está querendo criar a deepfake do bem. Então, isso se torna muito perigoso, porque não existe deepfake do bem. Você está inventando ali uma fala, você está inventando. E do jeito que você inventa para o Jair Bolsonaro, você imagina a situação, tá? Do jeito que você inventa para o Jair Bolsonaro pedir voto para o Flávio Bolsonaro, imagina se o Lula chegar na convenção dele e botar uma imagem, um vídeo feito por IA do Jair Bolsonaro dizendo vote em Lula porque agora eu sou do PT. Pode fazer isso também? Aí também é deepfake do bem ou não? Porque vai contra o que o Jair Bolsonaro diria. E se vai contra o que Jair Bolsonaro diria, estou fazendo aqui um monte de porém, tá? Um monte de si. Se vai contra o que Jair Bolsonaro diria, será que Jair Bolsonaro pediria voto para o filho? E eu digo isso não é pelo que a gente entende aqui. Olha, é claro, ele vai pedir voto para o filho. Não. Mas os advogados dele disseram que ele não foi consultado. Se ele não foi consultado, então ele não tinha intenção de pedir voto para o filho. E aí, doutor Pedro?
5: Igor, você trouxe aí questionamentos importantíssimos e que vai caber à Justiça Eleitoral responder a todas essas perguntas. A gente tem agora algumas pistas de que o que pode acontecer. Tá? Eu vi que antes do intervalo, eu estava escutando aqui o programa, como eu sempre escuto, vocês são nota mil, e eu vi que você estava explicando aí para o nosso ouvinte o que é o conceito do deepfake, né? O que é isso. E o TSE, Igor, o próprio Tribunal Superior Eleitoral, na resolução esse ano, ele fez a gentileza para a gente e ele mesmo definir e dizer o que é deepfake. E eu quero aqui abrir aspas para lhe dizer o que é que a Justiça Eleitoral entende como sendo um deepfake. E aqui, peço atenção, olha só, o deepfake é você criar, substituir ou alterar imagem ou voz de pessoa viva, falecida ou fictícia, tá? Criar, substituir ou alterar a imagem ou voz de pessoa viva, falecida ou fictícia. Isso está na resolução do TSE. Isso é proibido, tá? Isso é proibido pela legislação eleitoral. Então, a resposta, ela deveria ser óbvia. Se a gente usou a imagem de um político para ele criar, fazer, falar alguma coisa que ele não falou, tido pela análise fria da legislação, pela análise fria da lei. E aí a gente vem para a convenção do partido, onde, como você muito bem colocou, houve um deepfake do ex-presidente Bolsonaro, falando, inclusive, ele fala no final, ele tem uma frase, o deepfake, diz assim, o futuro é Flávio Bolsonaro presidente, tá? Entre aspas. Então, existe algo muito questionável a respeito disso, porque o argumento de quem entende que isso é proibido é, primeiro, que tem

0: propaganda antecipada, aí, propaganda eleitoral antecipada, poderia haver essa interpretação, tá? Segundo, tem o uso irregular de inteligência artificial, o uso de deepfake, dentre outros argumentos, até que isso poderia contornar aquela proibição, né? O nosso ouvinte deve lembrar que o ministro Alexandre de Moraes proibiu o ex-presidente Bolsonaro de fazer manifestações políticas eleitorais. Isso poderia ser aí uma forma de driblar essa determinação dele. Existem os argumentos de quem entende, de quem defendem que isso não seria ilícito. Esse argumento é no sentido de que não houve pedido explícito de voto, isso falando do ponto de vista da propaganda eleitoral. O argumento de que houve a transparência integral sobre o uso de IA, e aqui de fato houve, tal, ele fala no começo, eu sou um vídeo gerado por inteligência artificial, não sou o ex-presidente de verdade. Ele deixa isso muito claro, então assim, não houve a confusão. Certamente ninguém se confundiu com esse vídeo, todo mundo teve a percepção de que de fato era um vídeo feito por inteligência artificial. Então a gente fica aqui, Igor, precisando que o TSE defina se existe a IA declarada, ela tá ok, e se o deepfake enganoso é um problema, ou se não pode deepfake nenhum, como está escrito no texto da legislação. Um ponto curioso aqui para trazer sobre política. O presidente do TSE, o ministro Nunes Marques, ele deu uma entrevista recente, tá, para Reuters, e ele disse o seguinte: usar IA para campanha é permitido. O que é vedado é usar para prejudicar alguém. Então ele já dá aí uma dica do que pode vir a ser o entendimento da Justiça Eleitoral acerca desse assunto específico. Lembrando que já existe uma ação, tá, em trâmite perante o TSE, pedindo uma decisão liminar para que o tribunal se debruce sobre isso e para que decida se o que houve foi errado e ilícito ou não. Então a gente vai aguardar para saber se o TSE vai abrir essa brecha para permitir esse tipo de manifestação através de inteligência artificial e do uso de deepfake.
1: Sabe uma coisa que muita gente agora dizendo assim, não, Igor tá doido, que assim, como é que é a mesma coisa você liberar para o PT usar a imagem, um vídeo de Jair Bolsonaro ou o filho dele usar? Mas, gente, é o seguinte, nos dois casos, o Jair Bolsonaro não teria autorizado. No caso do PT, ele não teria autorizado, todo mundo sabe que ele não iria autorizar, de jeito nenhum, que o PT utilizasse um vídeo dele feito por IA pedindo voto para Lula, ou seja, lá dizendo lá o que for, certo? Mas não, ele não autorizaria. Só que ele... Os advogados dele especificamente disseram que ele não autorizou o filho a usar um vídeo. É lógico que a gente sabe que ele está dizendo isso para não, para escapar ali de uma punição criminal. Ok, mas o que vale é o que o advogado está dizendo. E o advogado está dizendo que ele não autorizou. Então, se não foi autorizado para um, não foi autorizado. Muita gente diz assim, Igor está doido, mas não, é um negócio meio Tostines, né? A pergunta Tostines, né? A questão Tostines, vocês lembram dessa história? Tostines vende mais porque é fresquinho porque vende mais, aquela propaganda antiga. Pronto, assim, é a mesma coisa, gente. É a mesma coisa, do ponto de vista conceitual, é a mesma coisa. Ele não autorizou. Então, se ele não autorizou, a imagem dele, a voz dele, o texto dele, aquilo ali que foi apresentado, aquilo é permitido ou não? E outra coisa, se puder usar sem ser permitido, doutor Pedro, qualquer candidato vai poder usar isso. Então, nos 27 estados, 26 mais o Distrito Federal, e em todos os municípios, você vai ter gente colocando o vídeo do Jair Bolsonaro dizendo: vote aqui em seu Jovanes de não sei onde. Sabe? Então, vai ser possível fazer isso?
0: E inclusive para todos os lados da disputa, né, Igor? A gente até pensar assim, na disputa municipal, de vereador, os candidatos de qualquer lugar do Brasil vão poder fazer vídeos com o presidente da República, seja ele quem for, e inteligência artificial pedindo apoio a ele. Se isso vai ser autorizado, e repito, hoje, pelo texto frio da legislação eleitoral, não pode. A deepfake está proibido. Se você me permitir, eu queria repetir mais uma vez aqui, que ele fala, não pode criar, substituir, alterar a imagem de pessoa viva, falecida ou fictícia, tá? Então, o texto é muito claro. A gente vai ver se vai existir uma interpretação extensiva aí para flexibilizar o próprio texto da resolução, que é super recente, é uma resolução que foi aprovada justamente para as eleições desse ano de 2026. Um ponto aqui, Igor, que ele norteia a propaganda eleitoral com o uso de inteligência artificial, é a necessidade de transparência e de rotulagem. Tá? Ou seja, a Justiça Eleitoral sempre se preocupou, e com razão, em evitar a confusão. Tá? A gente não pode enganar. Enganar é uma coisa que não pode ser feita sobre a ótica da legislação, para que o eleitor não se confunda e vote numa pessoa achando que é outra, ou tem uma informação confusa. Então, o que traz um quê a mais para esse caso, que vai ser importante a justiça se debruçar, é o fato de o vídeo ter dito claramente: esse é um vídeo feito por IA, estou deixando claro que eu não existo de verdade. Então, ele cumpriu essa obrigação de rotular, de dizer que é IA e de não enganar o eleitor. Contudo, o ponto que você trouxe é fundamental, e eu não vi isso, tá, Igor, nas defesas das partes. Eu entrei no processo e não vi esse ponto nas defesas, que é o ponto da ausência de autorização. Porque se for permitido fazer vídeo de IA sem autorização da pessoa que está aparecendo lá, então a banda voou. Você faz um vídeo de qualquer um, você faz um vídeo do presidente dos Estados Unidos, do presidente da França, do presidente do Brasil, do governador, do senador, de quem você quiser sem autorização. Você pega a legislação e rasga, joga ela no lixo, e ela passa a não valer mais nada. Então, vamos entender qual que vai ser o posicionamento da Justiça Eleitoral sobre isso.
1: E a lei brasileira, os regulamentos brasileiros, eles têm uma mania de achar que basta você colocar uma frase ali que está resolvido. Então, não, se você disser que é IA, não tem problema não. Aí você coloca o vídeo que você quiser, dizendo o que você quiser, coloca lá no iníciozinho, você coloca: esse vídeo foi feito com IA. Pronto, acabou. E aí você pode fazer o que você quiser. Não pode ser assim. Romualdo de Souza.
2: Pedro Silveira, como vai o senhor? Muito bom dia. Nós temos então dois casos explícitos que a Justiça Eleitoral já se debruça sobre esse vídeo, mas ali do outro lado, na Praça dos Três Poderes, tem Sua Excelência o ministro Alexandre de Moraes, que por falta do que fazer, vai atrás de um assunto que é eleitoral. Alexandre de Moraes, ao ouvir a defesa de Jair Bolsonaro, já separa aquele ponto e diz: Bolsonaro vai continuar em casa porque ele não cometeu crime. Então, o suposto crime foi cometido pelo senador Flávio Nandes Bolsonaro. Então, esse assunto agora é comigo. Flávio Bolsonaro poderá se tornar inelegível porque cometeu crime eleitoral na interpretação de ministros, e não apenas de Alexandre de Moraes, de ministros do Supremo Tribunal Federal. Corte. Voltamos para a praça onde fica o Tribunal Superior Eleitoral. Pedro Silveira, para que diabo serve a Justiça Eleitoral se o assunto já estava no Tribunal Superior Eleitoral e Alexandre de Moraes, como diria Dona Maria aí do Ibura, Dona Maria, como vai a senhora, tudo bem? Alexandre de Moraes vai lá e mete o bedelho em um assunto que é eminentemente eleitoral, Pedro.
0: Pois é, Romualdo, ele pode estar puxando aí a competência para ele, né, com base num processo já existente, que ele teria uma competência natural para isso, tá? O entendimento do ministro Alexandre certamente é nesse caminho. Agora, você falou um ponto aí que é interessante, e eu queria trazer um precedente, Romualdo. Você falou sobre a possibilidade de quem cometeu esse ilícito eleitoral ficar inelegível, tá? Isso aí é uma possibilidade. Mas quando a gente analisa as decisões que o Tribunal Superior Eleitoral tem tomado a respeito de uso de IA, deepfakes, ele não está caçando o registro de candidatura, nem caçando o mandato de ninguém, pelo menos por enquanto. Já existem alguns registros de decisões semelhantes, tá? De situações como, por exemplo, existia um prefeito que ele fez um vídeo de deepfake usando figuras públicas internacionais. Ele colocava assim: Obama, a Taylor Swift, o Tom Cruise, o Cristiano Ronaldo, falando ali e apoiando aquele político. O TSE entendeu que isso era deepfake eleitoral, entendeu que a adulteração do conteúdo digital seria suficiente para caracterizar uma irregularidade e aplicou uma multa, tá, de R$ 20.000. Esse tem sido mais ou menos o padrão que a Justiça Eleitoral tem seguido para casos dessa natureza. Então, caso essa situação do senador Flávio Bolsonaro, pré-candidato à presidência da República, venha a se tornar uma condenação, existe a possibilidade de que ela seja revertida no pagamento de uma multa, tá? E não realmente na cassação. Isso seria a medida mais extrema possível, e é algo que, inclusive, a justiça sempre costuma buscar evitar, para evitar uma interferência tão forte no pleito.
1: Pedro Beja, que está participando conosco hoje da bancada também. Pedro, de Pedro para Pedro.
3: Doutor Pedro, bom dia. Olha, a gente tá vendo essa situação do Flávio Bolsonaro, do Jair Bolsonaro,
4: Hoje é 30 de julho, então o primeiro grande debate sobre deepfake na eleição de 2026 é somente com o ex-presidente da República e o candidato, e o pré-candidato, agora candidato a presidente da República. Então a gente não está falando de qualquer ator do período eleitoral, né? Então, até onde esse caso pode determinar mesmo, ser uma baliza do que a Justiça Eleitoral vai fazer sobre deepfake nas eleições? Ou é algo que a gente vai se acostumar a discutir durante o período eleitoral? Essas multas vão ser suficientes? Existe alguma possibilidade da Justiça Eleitoral, como eu posso dizer, ou como dizem, trocar os pneus com o carro andando? Existe a possibilidade de mudar o entendimento sobre isso, endurecer? Essas multas vão ser suficientes? Confesso que me preocupa um pouco, porque se não há autorização e o uso está da mesma forma, né, existem algumas brechas que ficam no meio do caminho. Como é que o senhor vê essa situação?
0: Pedro, meu xará, ótima pergunta. Essa multa é um troco para um partido político. Tá? Isso é realmente assim, é um valor completamente irrisório. Eu não sei se vocês lembram, aí o Romualdo deve lembrar muito bem, na última eleição para presidente, quando o Alexandre de Moraes ele mandou bloquear os fundos do partido do Valdemar Costa Neto. E era uma quantia assim, absurda, de milhões e milhões e milhões e milhões de reais. Então, um partido tem muito dinheiro. De maneira que uma condenação de 20 mil reais ela é irrisória e ela não faz, ela não condiz com o tamanho da repercussão que aquela medida tem. Então, foi curioso que essa situação aconteceu agora, no comecinho do período eleitoral, ainda no período pré-eleitoral, né, durante as convenções, porque uma decisão do TSE, ela precisa ser tomada para balizar, para ela dizer o que é que vale e o que é que não vale, já que a gente está vendo que a própria resolução do tribunal, ela pode ser flexibilizada, ela pode ser mitigada por um entendimento, pode se permitir a IA do bem. Será que o TSE vai permitir isso aí? Então, pois é fundamental que eles determinem logo e decidam, até para que todos os outros candidatos possam estar jogando de acordo com as mesmas regras e usar as mesmas armas. Né? Eu até lembro aqui, Pedro, eu tive no Passando a Limpo há um mês, dois meses, e a gente falou sobre um outro caso emblemático, que era o caso de um perfil no Instagram chamado Perfil Dona Maria. Era um perfil totalmente de deepfake, só que ele era um perfil que não era de um candidato específico, que mostrava uma pessoa, uma senhora, repetindo, que não é de verdade, tá, um deepfake, revoltada, fazendo críticas políticas, e esse perfil deixava claro que ele era feito por inteligência artificial. E determinados partidos entraram com ação na Justiça Eleitoral pedindo que esse perfil fosse retirado do ar sobre o argumento de que ele poderia gerar confusão, ele poderia gerar algum tipo de confusão entre os eleitores e entre as pessoas que acessavam aquele perfil. E até hoje, essa liminar está pendente de julgamento no TSE. Isso aí já tem pelo menos uns dois meses que a gente falou sobre isso. E o TSE ainda não se pronunciou sobre isso. Ou seja, ele precisa, é importante que o tribunal coloque a regra aqui na mesa. Diga, olha, o que está valendo é isso aqui, e é isso que os candidatos e todo mundo que está no pleito eleitoral de 2026 deve seguir.
1: Ricardo Rodrigues.
5: Bom dia, doutor Pedro. Prazer tê-lo aqui conosco. Muita dúvida sobre esse caso. Muita dúvida. Eu estava aqui lendo, tentando entender um pouco a resolução número 23732, que é de 2024. Ela ainda está valendo, porque realmente ela, no artigo, no parágrafo 1º do artigo 9C, 9C, ela proíbe de qualquer jeito o deepfake. Ela simplesmente proíbe.
2: Opa!
5: Que tenha sido que tenha sido autorizada ou não para criar, substituir ou alterar a imagem ou voz de pessoa falecida, viva ou fictícia. Então, veja bem, é tudo proibido, é basicamente proibido. Mas aí tudo aqui, essa deepfake foi usada numa convenção, ou seja, numa convenção que patentearia uma candidatura, ó, que levaria à candidatura. Tem o conteúdo dela era basicamente o de endosso, que era o mesmo conteúdo que tinha já numa carta divulgada, assinada, do próprio punho pelo presidente, etc. Aí a minha pergunta, isso é considerado propaganda antecipada? Isso é considerado uso indevido de deepfake de acordo com o parágrafo 1º do artigo 9º-C da resolução? Nos ilumine aí exatamente o que é que significa, qual o teor dessa, disso que não é, que é proibido, dessa proibição. Qual o teor dessa proibição que nós estamos vendo aqui?
0: Meu caro Ricardo, prazer falar contigo. E olha, essa resolução do TSE que você falou, a resolução 2372 de 2024, ela foi atualizada, tá, para uma resolução para agora 2026. Todo ano eleitoral, o TSE ele pega a regra das propagandas, a regra que já existe, existe uma base pronta, e ele faz algumas atualizações nela. Então, nesse momento que a gente está vivendo de um avanço tão forte em tecnologia, avanço de inteligência artificial, é natural que eles façam os ajustes. Mas esses ajustes foram feitos para apertar, tá? E não para afrouxar. Então, a gente tem regras ainda mais duras do que a gente tinha em 2024, proibições que vão além. Por exemplo, hoje em dia, o TSE tomou cuidado de dizer que se você perguntar no ChatGPT ou em qualquer outra ferramenta de IA, o ChatGPT, em quem eu devo votar para o cargo X? Ou quais são os melhores candidatos para o cargo Y? Essa ferramenta não pode te responder. Ela está proibida de ranquear candidato. Tá? Ela não pode dizer, olha, eu acho que o melhor é esse, para que ela não te influencie em quem você vai votar. Né? Então, isso foi uma inovação dessa resolução. Mas falando especificamente de deepfake, que foi a sua pergunta, ela mantém a mesma regra. Ela mantém totalmente proibido o uso de deepfake. E ela é muito clara ao dizer isso. É muito óbvio que o TSE teve uma preocupação especial em proibir isso. Então, é vedado. Pelo texto, não é permitido, não pode, mesmo que se indique que é deepfake, tá? Então, assim, isso até ontem era algo que era leak de certo. E agora a gente vai ver quando eles se debruçarem sobre esse caso da convenção do PL. E em acréscimo aqui, viu, Ricardo, você falou que foi dentro da convenção do partido. De fato, tá? Existe, a Justiça Eleitoral entende que dentro da convenção do partido você pode até fazer atos de propaganda. Tá? Isso tem um entendimento que dentro da convenção, que seria um momento que se chama na Justiça Eleitoral de intrapartidário, é um momento que, em tese, ele está ali só para os seus filiados. Mas a gente sabe que na prática não é assim, é uma coisa que reverbera para todo o Brasil e para todos os eleitores. Então, existe um argumento de que, inclusive, o partido que entrou com a ação argumenta de que houve propaganda eleitoral antecipada, porque, ao final, o vídeo do deepfake fala aquilo que eu disse no começo, assim, que Flávio Bolsonaro seria o futuro, seria o candidato do futuro, alguma coisa assim. Então, isso está também para análise do TSE, se haveria ou não propaganda antecipada feita por um deepfake. Olha só onde a gente está.
1: Para a gente encerrar, Terezinha Nunes.
6: Bom dia, Pedro. A gente fica imaginando aqui o seguinte, tudo bem, trata-se de um candidato a presidente e chama toda essa atenção. Mas como é que a Justiça Eleitoral vai controlar na eleição todas as pessoas que vão usar a internet e que possam produzir deepfake? Por exemplo, um candidato lá do Pará colocar no ar que, o Lula pedindo voto para ele. Outro da Paraíba colocando Bolsonaro pedindo voto para ele. Como é que vai conseguir controlar isso tudo?
0: Minha queridíssima Terezinha Nunes, que alegria falar com você. Olha, Terezinha, isso normalmente é controlado através de denúncias, tá? Então, assim, quando a gente está falando aí do interior do Pará ou de qualquer outro estado e essa IA está prejudicando alguém, o candidato que está sendo prejudicado, a pessoa que está sendo prejudicada, ela costuma denunciar isso à Justiça Eleitoral e ao Ministério Público para que eles tirem do ar. O controle é feito dessa forma porque a Justiça ela não tem braço, ela não tem tentáculos suficientes para alcançar tudo sozinha. Então ela depende dessas denúncias, ela depende dessas provocações que são feitas naturalmente. Aí você me pergunta, mas e se for feita por uma pessoa que não é candidato, por João ou por Maria, por uma pessoa qualquer, por um eleitor qualquer? Eu lembro aqui que a Justiça Eleitoral, ela proíbe, tá, o anonimato. Então, se uma pessoa cria um perfil fake no Instagram, uma rede social qualquer, e está usando conteúdos ali falsos, conteúdos de IA, esse conteúdo pode ser derrubado, tá? Ele pode ser, pode se determinar que esse conteúdo saia do ar. Existe, inclusive, a gente já tem um case na Justiça Eleitoral, que é um case que é o chamado Gerolândia. É um caso da Bahia. Gerolândia é uma brincadeira com o nome do Jerônimo Rodrigues. Tá? Então, esse perfil era um perfil que usava a imagem dele para falar, dizer que ele era ligado a facções criminosas, enfim, ligado a crimes, e era um perfil totalmente fake, sem nenhum tipo de prova e anônimo. Então, esse perfil foi denunciado à Justiça Eleitoral e ela mandou suspender aquele perfil. E ela certamente vai buscar identificar quem fez aquilo ali, porque se for caracterizado crime, a pessoa que está por trás daquilo ali vai ser punida. Então, é importante que haja essa denúncia, essa participação da população e dos próprios candidatos para que informe a Justiça Eleitoral onde é que os ilícitos estão acontecendo.
1: Pedro Silveira, deixa eu agradecer aqui sua participação. Doutor Pedro Silveira é advogado, especialista, entre outras coisas, eleitoral também, mas também em tecnologia, um especialista em direito e tecnologia. Muito obrigado pela participação aqui. Pedro, volte sempre aqui ao Passando a Limpo, viu? Apareça mais. Abraço.
0: Eu que agradeço. Uma alegria estar com vocês.
1: Valeu. Vamos fazer o seguinte? Vamos para o intervalo rapidinho e eu volto para falar de Move Brasil, tá? Muita gente preocupada, querendo saber o que é que está acontecendo, quem quer financiar um carro, é motorista de aplicativo. Fica ligado aí que a gente vai falar sobre o assunto daqui a pouquinho ainda no Passando a Limpo. Vai.
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2: De volta com o Passando a Limpo, a gente já está na linha com o Vitor Borba, que é economista, para falar um pouquinho com a gente sobre o Move Brasil. Vitor, seja muito bem-vindo aqui ao Passando a Limpo, muito obrigado pela participação aqui, pela disponibilidade. Eu queria que o senhor falasse um pouco sobre essa situação. Eu recebi muitas mensagens ontem, quando a gente falou do Move Brasil aqui no programa, eu recebi muitas mensagens de pessoas dizendo: olha, a gente é aprovado no programa, mas quando chega no banco, o banco não libera, fica demorando a liberar. Eu recebi também mensagens de pessoas dizendo que fazem a compra, fazem tudo certo, mas o banco fica dizendo: não, a gente vai liberar, e não libera. O que é que está acontecendo? Por que é que as pessoas estão preocupadas, estão tentando entrar nesse programa e não conseguem?
3: É uma série de fatores. Primeiramente, bom dia ao amigo, bom dia aos ouvintes da Rádio Jornal. Mas existe ali uma série de fatores que costumam travar esse tipo de liberação. O primeiro deles é a restrição de crédito. O programa foi lançado, no entanto, existe um fundo limite, uma caixa com recursos de fato restritos. Então, embora o governo federal anuncie o programa, não tem para todo mundo a todo tempo. Esse é o primeiro ponto. Até porque o recurso ele é finito, ele é escasso. Então, atende por demanda em determinado período. O segundo motivo é a questão do risco de crédito.

0: Então, o banco ele faz uma avaliação, não é? O governo abriu o programa, os bancos entraram como parceiros dessas linhas de crédito subsidiadas, de um programa do governo federal, e o banco empresta para todo mundo e abre porta para todo mundo. O banco faz uma avaliação de crédito do rating das pessoas que estão buscando, para que o ouvinte nos entenda. O banco vai olhar o seu histórico financeiro, vai olhar se você está devendo na praça, vai olhar a sua capacidade de pagamento e assim por diante. Então, essas burocracias que a gente costuma enxergar, não só nesse programa, mas em outros programas de governo, estão muito associadas a esse ritmo da liberação do recurso. E a gente está no ano eleitoral, infelizmente, a gente sabe que muitas ações acabam sendo condicionadas olhando o dia 4 de outubro.
1: Aí realmente, então fica tudo condicionado para a eleição? Muita gente, os bancos também esperando o que é que vai acontecer com a eleição?
0: Na verdade, a gente entende que o ritmo da eleição ela tende a mudar as ações dos programas de governo. O ritmo da eleição que a gente fala é o seguinte: é claro que aí é uma hipótese, né? Mas infelizmente a gente vê essa hipótese se materializar muitas vezes no período eleitoral. Esse crédito tende a ser liberado com mais facilidade à medida em que a gente vai se aproximando do pleito eleitoral, porque é mais interessante. Muitas vezes para os governos, não só para esse, que esse recurso passe a ser, de fato, materializado quando vai se aproximando das eleições. E parte é o problema do sistema, mas o grande problema hoje, Igor, é simplesmente o risco de crédito. Saiu uma matéria recentemente, para ser mais preciso, na semana passada, de que mais de 80% das famílias brasileiras estão endividadas. Quase 82% de todas as famílias do Brasil estão endividadas, seja dívida de cartão de crédito, dívida em banco, dívida de qualquer natureza. Isso é uma sinalização muito ruim na hora da liberação de crédito para qualquer instituição financeira, ainda que seja um programa de governo. Porque o banco vai olhar para um cadastro, vai olhar para um CPF e dizer assim: ó, esse CPF aqui já está devendo na praça. Então a probabilidade dele não pagar, ainda que seja um veículo, uma moto, um carro, um caminhão, ainda que seja com taxas de juros subsidiadas, ele tem que pagar. Então, realmente é um dado alarmante no Brasil. Você tem aí quase 9 pessoas a cada 10, é quase o país inteiro, quase o país inteiro que está devendo na praça. Então, isso costuma frear a liberação de qualquer recurso, não só do Move Brasil.
1: A gente está com o Vitor Borba, economista, falando aqui sobre o Move Brasil. Pedro Beja.
2: Bom dia, Vitor. No momento
0: Bom dia.
2: a gente tá tendo essa discussão acerca dos entregadores, né, já começando a ramificar mais, chegando na justiça. Esse aqui?
1: Opa, vamos trocar o microfone, porque o microfone do Beja tá dando defeito. Puxa outro microfone aí, Beja.
2: Mas deu ok? Do canto.
1: Vamos lá, troca ali o microfone. Enquanto isso, Terezinha Nunes tem pergunta.
3: Vitor, quais são os bancos que podem dar esse crédito, promover esse crédito para essas pessoas? Porque eu tenho informação, no início começou a confusão dos taxistas reclamando que não estavam conseguindo financiamento, era muito em torno de banco privado. E essa semana, um motorista que tinha conversado comigo a respeito desse assunto, mostrando exatamente isso, que os bancos privados não estavam aceitando o programa, a informação que ele me deu é que a Caixa foi autorizada a atender a todas as pessoas. Então ele disse o seguinte: olha, a Caixa agora entrou firme no negócio, como se o governo tivesse apelado para a Caixa Econômica para ela resolver essa situação, e que as pessoas que estavam procurando a Caixa estavam resolvendo. Existe isso? É a Caixa que pode resolver essa situação, ou os bancos públicos não participam desse programa?
0: Vamos lá, Terezinha. É uma dúvida pertinente, é uma dúvida que muitos brasileiros têm tido. Para o banco fazer parte do programa do Move Brasil, ele precisa ser uma instituição credenciada no programa pelo governo. Então, a gente tem aí principalmente Banco do Brasil e Caixa Econômica. Existem algumas cooperativas de crédito, para.

0: paralelas nesse programa que também fazem, a Sicoob, a Sicredi e alguns bancos das próprias montadoras, né? A GM, a Stellantis, que é a Jeep, a Volkswagen, mas para a grande massa do Brasil é mais fácil acessar o Banco do Brasil e a Caixa Econômica porque tem agência em quase todas as cidades do país e tem suas plataformas digitais bem acessíveis. Então, para a gente deixar muito claro, principalmente Banco do Brasil e Caixa Econômica. E por que, a gente pode se perguntar, né? Por que não os bancos privados? Porque o governo tem participação majoritária no Banco do Brasil e na Caixa Econômica. Então, ele passa a diretriz e o banco tem que seguir. E isso é uma sinalização importante, inclusive da grave situação econômica e fiscal que o Brasil se encontra. Os bancos privados, eles estão olhando para esse programa e dizendo assim, não, tudo bem, é um programa que vai facilitar a aquisição de veículos, transportes para os profissionais que atuam nesse segmento. No entanto, mais uma vez, eles olham para o indicador de endividamento das famílias brasileiras no país e colocam o pé no freio. Dizem, epa, pera lá, se quase 9 pessoas a cada 10 do país estão devendo na praça, eu vou participar desse programa, vou facilitar essa compra, mas a probabilidade de não receber o dinheiro, de ter que executar a garantia, ou seja, o transporte, é muito alta. Então, o banco tem, os bancos privados têm recuado nesse sentido, em função da situação econômica crítica que o Brasil vive.
1: Romualdo de Souza.
2: Vitor Borba, como vai? Tudo bem? Bom dia para o senhor. Só que tem um outro detalhe que a Federação dos Bancos, a FEBRABAN, tem dito que depois de aprovada toda essa etapa de que pronto, isso aqui está liberado, isso aqui está pronto para receber, está credenciado, o banco não tem o dinheiro, o banco precisa de receber uma linha de crédito, quer dizer, uma autorização de crédito, é a palavra correta, uma autorização de crédito do BNDES, que é o banco que tem o dinheiro e que está patrocinando, financiando esse programa. E aí a conversa, a resposta do BNDES aos bancos privados tem sido demorada. Isso pode também estar emperrando o desenrolar desse programa, Vitor?
0: Sem dúvida, Romualdo. Mais uma vez, é uma questão de prioridade. Uma vez que nós temos a liberação de algo em torno de 20, 21 bilhões dentro do Move Brasil, esse dinheiro, primeiro ponto, é escasso. Então, ele tem um limite. Não dá para todo mundo a todo tempo. O segundo ponto, no momento em que o BNDES, que, leia-se, o BNDES é gerido por alguém indicado pelo governo federal. Então, leia-se indiretamente ao governo federal, priorizando as instituições financeiras que vão receber ou receber primeiro esse recurso. Uma vez que a gente entende que não há condição, pelo menos do ponto de vista fiscal, do ponto de vista de gasto do governo, de liberar todo esse recurso de uma vez só para todo mundo. Então, sim, é uma questão de prioridade. São as diretrizes estabelecidas pelo governo federal que, no momento, parece estar sendo direcionada para os bancos públicos.
1: A gente está conversando aqui com o Vitor Borba, que é economista, sobre o Move Brasil. Pedro Beja, agora sim.
3: Agora sim. Vitor, uma matéria ontem do Globo fala que o presidente Lula teve uma reunião ontem para discutir justamente o programa, e ele tem criticado os bancos, né? E que a matéria também traz, né, com interlocutores ouvidos pela matéria do Globo, que dos 30 bilhões que estavam sendo especulados, agora só devem contratar 5 a 6. A viabilidade, afinal, para a realização do programa ainda no prazo que o governo esperava, ou a gente está vendo que é um programa que pode não vingar e isso se tornar realmente uma notícia muito ruim para a categoria?
0: É um programa que pode não vingar, Pedro. A gente entende que... E aí é uma questão de matemática, que dentro não tem ideologia, não tem a questão da escolha partidária, é uma questão de matemática. A gente olha como economista para as contas do governo e vê uma situação delicada. A gente vê contas onde o governo está gastando muito mais do que arrecada. A gente vê uma conta onde a dívida pública brasileira ela sobe a cada mês que passa. Então, traduzindo para as pessoas que estão nos ouvindo, cada vez fica mais difícil para o governo pagar suas contas. A leitura é essa. E no momento onde a situação econômica e fiscal do país é crítica, como a gente vem comentando, o governo vai priorizar as liberações de recurso. E o Move Brasil está dentro de uma dessas ações. Então, é possível, eu diria que até provável, que o programa não seja materializado da forma como foi desenhado. Então, essa costura de readequação dos ajustes necessários no recurso a ser liberado e nas instituições que estão cadastradas a receber, ele vai continuar acontecendo. Infelizmente, a gente vê essa situação de descontrole nos gastos públicos, que impacta todos, não só o Move Brasil, mas que impacta todos os programas sociais vigentes no país. E associado a uma condição já muito delicada de endividamento também das famílias, o que a gente costuma falar na economia é uma tempestade perfeita, para não dizer uma tempestade imperfeita, né? Ou trágica, do ponto de vista econômico. Então, o cenário não é favorável para que, de fato, o governo cumpra aquilo que prometeu lá atrás com relação ao Move Brasil.
1: Doutor Vitor Borba, eu vou lhe fazer uma pergunta para a gente encerrar, que eu acho que é a pergunta que os motoristas de aplicativo, os taxistas, estão agora dentro dos carros nos ouvindo e estão agora querendo fazer para o senhor. O que é que eles fazem? Eles fazem o quê? Porque eles estão ali, muitos deles estão com um carro alugado, então pagam um aluguel. Eu já disse isso aqui, eu fico impressionado toda vez que eu pergunto a eles, o carro é alugado? Eles dizem, é alugado. Eu disse, rapaz, você paga quanto? Quando eles dizem, eu acho um absurdo. Eles pagam, tem gente que paga 800 mil reais por semana, para poder trabalhar com o aluguel do carro. Então, assim, eu acho uma coisa absurda. E aí eles procuram esse programa para dizer, para poder se livrar disso. Também, outra coisa, a gente falou agora há pouco aqui sobre guerra do Irã. E combustível não vai ficar mais barato, pelo menos nos próximos dias, nas próximas semanas, não vai ficar mais barato. Essas pessoas estão agora pensando, caramba, eu queria conseguir esse financiamento para conseguir um carro elétrico, um carro que eu possa pagar esse valor, mas que o carro seja meu. O que é que essas pessoas fazem?
0: Igor, Pedro e Romualdo, a gente gostaria de dar uma solução fácil, uma solução prática, mas essa solução, infelizmente, não existe. A gente tem olhado com muita preocupação a situação econômica do país. A gente falou aí sobre o descontrole dos gastos públicos do governo, que impacta diretamente na capacidade do governo em manter os programas sociais e ampliar esses programas para a população. Falamos do endividamento das famílias brasileiras. O combustível e o carro, o aluguel do carro, ele é proporcional, ele é um percentual do valor do automóvel, seja ele um carro, uma moto, um caminhão. E a gente vê uma disparada de preços de veículos nos últimos 5 anos no Brasil. Então, esse percentual da locação do carro, ele é proporcional ao valor de venda do carro. Aí não tem muito o que se fazer. E o combustível, principalmente, é um fator que assusta, porque o governo brasileiro aumentou a quantidade de etanol dentro da gasolina, por exemplo, para segurar preço. E a gente sabe que o etanol, ele tem uma eficiência energética bem menor, cerca de 30% menor que a gasolina. Então, na prática, a gente está pagando mais caro por um combustível que gera menos energia, ou seja, roda menos. A gente consegue rodar menos com o combustível atual que a gente tem na bomba dos postos brasileiros e pagando mais caro. A guerra do Irã dificulta ainda mais esse cenário, agrava essa situação, uma vez que eventuais novos fechamentos do Estreito de Hormuz tendem a provocar uma redução da oferta do número de barris de petróleo no mercado e, consequentemente, um aumento no nível de preço, mais uma vez, dos combustíveis. Então, não existe solução fácil que a gente precisa ter nesse momento. E, sendo muito franco com quem nos ouve, é esperança em dias melhores, esperança de que essa situação vá ser atenuada de alguma forma e cobrar o controle dos gastos públicos. Cobrar o controle dos gastos públicos, porque esse não é um sintoma, essa é a causa da maior parte das doenças econômicas que a gente vive hoje. O carro movido a energia elétrica é uma alternativa, uma vez que você tem uma série de incentivos, o IPVA zero, taxa zero, muitos deles sem entrada. Então, pode ser uma alternativa de curto prazo, mas que já alivia, afinal de contas, a gente vive de presente, não vive de futuro. Contudo, é preciso consultar as condições do carro elétrico, sobretudo a questão do abastecimento energético. Para quem mora em casa é mais fácil, mas, por exemplo, para quem mora em condomínio já é mais difícil abastecer o carro elétrico, uma vez que os apartamentos não costumam ter a estrutura necessária para fornecer esse tipo de energia por apartamento, por vaga, mas é uma construção. É uma construção, é uma alternativa que pode ser avaliada desde que seja feita a conta. Muitas vezes a gente olha só o preço do carro e não olha, por exemplo, o custo de manutenção. Mas o carro elétrico tem sido uma saída. A gente costuma pegar aplicativo de automóvel, costuma ser uma saída, embora, mais uma vez, não sejam preços acessíveis, né? O carro elétrico ele costuma ali partir de 130, 140, às vezes 150 mil reais.
1: Uhum. É, exatamente. Mas eu acho que o principal é isso, colocar tudo no papel, sabe? Pega ali, feito antigamente, gente, pega lá um lapizinho, pega um papel, coloca quanto você está gastando, quanto é, qual é o seu custo, se você trocar, e você coloca alternativas ali. Se trocar para um carro elétrico, vai pagar quanto de mensalidade, é mais ou é menos do que o aluguel, você vai gastar mais ou menos de combustível, coloca tudo no papel, deixa tudo organizadinho, porque a verdade é a seguinte, se a gente ficar o tempo todo esperando para depender do governo para poder resolver as coisas, não dá. Cada um vai ter que fazer sua conta realmente, porque governo, seja qual for, não está dando muito para confiar e para ficar esperando que eles resolvam o problema da gente, não. Obrigado, doutor Vitor.
0: Obrigado, Igor. Obrigado, Pedro. Valeu, Romualdo. Um abraço para o ouvinte da Rádio Jornal.
1: Bom dia. Um abraço. Volto sempre aqui, ó, Passando a Limpo. O Ricardo Rodrigues, vamos falar um pouquinho sobre isso ainda, sobre combustível. É, barril do petróleo, lá em cima... E a tendência é que não baixe, né?
4: Inclusive, com esses bombardeios, houve um aumento de 6%. Então, o que acontece é o seguinte, essa coisa de aumentar e de reduzir por conta da imagem que é passada, por exemplo, por Donald Trump, de que está resolvido, que está próximo a assinar um acordo de paz. Aí isso faz com que o mercado... se alivia um pouco mais e tudo mais. Mas o que acontece é o seguinte, eu acredito que o nosso último entrevistado aqui, ele acerta no alvo, quando ele diz, olha, o preço de energia, o preço da gasolina tá em risco, e está mesmo, está compreendendo? E está. Por quê? Porque continua elevado, o Estreito de Hormuz continua fechado para todos os efeitos, continua fechado, e o pessoal lá no Golfo Pérsico fica tentando usar um outro estreito, que é o de Bab al-Mandab, que fica perto do Iêmen. Mas o que acontece é o seguinte, os Houthis, que estão ligados ao Irã, eles a qualquer hora podem intervir naquele estreito e também fechá-lo. Então, o que acontece é, nós temos um alto risco de uma subida, de uma acelerada nos preços do petróleo, e vai afetar todo mundo. Vai, porque, queira ou não, independente dos carros elétricos, nós ainda temos uma frota muito gigantesca que funciona à base de petróleo. E falando nisso, nessa questão dessa crise econômica que está ali, nós estamos assistindo aquele abismo ali que pode ocorrer e pode não ocorrer, mas o risco é muito elevado. Eu lembro que você falou logo no início do programa que tal a gente falar um pouco sobre guerra mundial. O potencial [S2] Uhum. [S1] Dessa guerra aí se transformar numa guerra mundial, ela existe. Por quê? Como é que começa uma guerra mundial? Ela não começa com todo mundo na guerra, não começa com, a escala não é mundial no começo de uma guerra mundial. A escala é pequena, é regional, é localizada. É uma guerra, assim, realmente entre Estados Unidos e o Irã, tá? E tem o potencial de fazer com uma escala, e aí daqui a pouco tem muitos países envolvidos, daqui a pouco aquilo se transforma numa guerra mundial. Ela, veja bem, é um conflito regional que vem acompanhado de uma crise econômica. Quando a gente olha para a Segunda Guerra Mundial, era de fato um conflito regional, e aí vem a crise econômica de 1929, ou seja, a Grande Depressão. E quando você junta, quando você combina esses elementos, esses fatores, aí a coisa começa a escalar. Então, o que acontece é o seguinte, nós temos um conflito regional, temos até dois conflitos regionais. Temos o conflito regional que acontece no Irã e o conflito regional na Ucrânia, certo? Isso. Esses dois conflitos têm condição de se transformar em conflitos maiores? Sim. O que é que está faltando? Uma crise econômica. A crise econômica está ali, está compreendendo o potencial dela, está ali. E aí você, depois que junta crise econômica e conflito regional, vira uma reação em cadeia com muitos participantes. Temos a esperança de que isso não venha a acontecer. Agora, que o risco existe, existe e está aí, inclusive, nas palavras do nosso último entrevistado.
1: Exatamente. É uma preocupação, realmente. Guerras, realmente, isso é muito bem lembrado, professor. As guerras não começam, assim, não é assim, vamos juntar o nosso time aqui para lutar contra o time de fulano. Não é assim que funciona uma guerra mundial, não. Ela começa aos poucos, os países vão se integrando, coisinhas vão acontecendo. Então, assim, está lá o Estreito de Hormuz bloqueado, vai passar um navio chinês, alguém atinge o navio chinês, aí o Irã diz que foi os Estados Unidos dizem que foi o Irã, aí a China entra na guerra. Então, começa desse jeito. Tem que ter muito cuidado, porque começa desse jeito e precisa ter muita atenção com essas coisas. E vamos rezar muito, torcer para que nada desse tipo aconteça. Deixa eu dar uma passada bem rapidinho agora, por todo mundo, com alguns assuntos. E aí a gente vai bem rapidinho até o final do programa agora com vários assuntos. Romualdo de Souza, eu vou começar por você. Lula está complicado agora, não é só com a Argentina, não é? Com o Paraguai também, é?
2: É, o Paraguai, aliás, o Congresso Nacional Paraguaio divulgou ontem um manifesto que foi aprovado pela maioria dos deputados e senadores com uma nota de repúdio. Duas semanas atrás, o presidente brasileiro fez uma interpretação errônea do ponto de vista histórico de quem nunca leu a história sobre a Guerra do Paraguai. Lula diz que o conflito teve início porque o Paraguai invadiu o Brasil ali pela região de Corumbá, que antigamente era Mato Grosso, agora é Mato Grosso do Sul. E aí os paraguaios entram num debate lá no Congresso Nacional e diz que o presidente do Brasil fez uma interpretação equivocada e não leva em consideração mais de 300 mil pessoas que morreram naquela guerra. Ou seja, o Paraguai agora resolveu comprar uma briga para dizer que Lula precisa estudar mais a história e entender o que foi de fato a Guerra do Paraguai.
1: É, isso aí é uma questão complicada, porque para o Brasil, que venceu a guerra, mas e quem conta a história é quem vence, né? No fim das contas, quem conta a história é quem vence, mas para o Brasil a guerra começou quando o Paraguai invadiu, entrou ali por Corumbá, massacrando pessoas que moravam ali naquela região, que era o Mato Grosso, hoje é Mato Grosso do Sul, mas massacrou mesmo, o Paraguai entrou matando todo mundo que encontrava pela frente, era uma coisa terrível, foi quando o Brasil entrou em guerra. Então o Brasil não estava em guerra.
3: Solano
1: Lopes tinha apreendido
3: um navio brasileiro em Assunção. Oi? Solano Lopes tinha apreendido um navio brasileiro e depois
1: também
3: invadiu.
1: Exatamente.
3: Saindo em defesa do presidente Lula, mas...
1: E aí tudo teve origem, na verdade, com interferência do Brasil na eleição do Uruguai. Olha que coisa que não tem... Parece que não tem nada a ver, mas o Brasil mandava no Uruguai, praticamente, o Pedro II mandava no Uruguai, e ele faz uma intervenção, ele tira um candidato eleito e bota outro na época, porque era o que ele preferia, o outro candidato, e aí ele tem essa interferência na eleição do Uruguai, o Solano Lopes usa isso e declara guerra contra o Brasil. Mas o Brasil entra em guerra com o Paraguai realmente quando o Paraguai invade ali aquela região de Corumbá. Isso aí realmente, da ótica do Brasil, é isso. Agora, da ótica do Paraguai, essa. Beleza, ok. Vamos lá. Pedro Beja, João Campos estava em Brasília ontem com Lula. Vão a Olinda hoje? Raquel Lira vai a Olinda hoje. Como é que está a agenda dos pré-candidatos?
3: Já voltaram para Recife logo após o evento. E aí o João Campos e a governadora Raquel Lira têm agendas em Olinda nesta quinta-feira. Os dois têm agendas distintas, lógico, e eles têm esses compromissos públicos lá em Olinda. Lembrando aqui que Olinda é o terceiro maior colégio eleitoral do Pernambuco, né? Dos 7 milhões e 200 mil eleitores, Olinda tem 301 mil. Né? Então, João Campos, ele vai estar ao lado de Humberto Costa e Marília Reis porque eles vão participar de uma sessão solene na Câmara Municipal, né? João Campos e Humberto Costa vão receber o título de cidadão olindense, né? E a pré-candidata Marília Reis vai receber a medalha do mérito Aloísio Magalhães, que é a principal honraria concedida pela Câmara, de Olinda, né? E vai ter esse ato, né, dos três. A governadora Raquel Lira vai marcar presença no lançamento da pré-candidatura do ex-prefeito de Olinda, professor Lupércio, que vai ser candidato a deputado estadual. O professor Lupércio, que é do PSD, foi prefeito de Olinda por 2 mandatos, e espera-se que a governadora Raquel Lira esteja presente nesse evento. Pelo menos a equipe de Lupércio confirma a presença da governadora. O ato vai ser realizado no bairro do Varadouro, né, marca o início da pré-campanha dele. Além de Raquel, estão previstas a presença da prefeita de Olinda, Mirella Almeida, que é do PSD, partido da governadora. E aí a gente vê que Olinda volta a ser mais um palco, né, de uma disputa eleitoral. Em 2024 isso já tinha acontecido no segundo turno, foi uma disputa muito forte, e Raquel e João participaram ativamente daquela eleição, Raquel apoiando Mirella e João em 2024 apoiando o então candidato Vinícius Castelo, que era do PCdoB, e hoje no PCdoB. E foi uma disputa muito forte, então é bom ficar de olho como é que vai ser essa divisão de votos em Olinda. São 301 mil eleitores ali, que é bom ficar de olho como é que vai ser essa matemática, porque já é um sinal de que eles vão estar atuando bem forte por lá.
1: Muito bem, tá bom. Terezinha Nunes, qual é a agenda até o final de semana? Porque o final de semana vem com convenção no sábado e convenção no domingo, de João Campos e depois de Raquel Lira. Oi?
3: Não dá para contar nos dedos a quantidade de convenção que vai ter.
1: É, tem muita convenção que acontece, mas as principais, que são as mais esperadas, de João Campos no sábado e Raquel Lira no domingo. Você vai acompanhar tudo, junto com a reportagem do JC, que vai estar lá com certeza também.
5: Vou sim. Esse final de semana não vai ter trégua para a gente. Você tem, inclusive, também as convenções separadas do PP e do União Brasil no sábado, junto com a de João Campos. E no domingo, a grande convenção da governadora, né? Então, vai ser muito movimentado o final de semana. Vamos ter muito trabalho e deve ter muita notícia para colocar nos blogs, nos jornais, mostrando toda essa movimentação dos dois principais candidatos a governador de Pernambuco.
1: Vamos lá, vamos acompanhar tudo. A Rádio Jornal vai estar presente, o JC, o Jornal do Comércio, vai estar presente também, TV Jornal, todo mundo acompanhando. A Terezinha Nunes vai estar por lá também, acompanhando as convenções e com todas as novidades que vêm por aí, porque vai ter novidade, vai ter alguma novidade, principalmente por conta do Senado na chapa de Raquel Lira, vai ter alguma definição. O Romualdo de Souza, antes da gente encerrar, eu queria que você falasse ainda sobre... Tem outra história de Lula que eu queria que você falasse também. Que história é essa que ele disse num evento que usou o cargo para ajudar um amigo?
2: Pois é, Caraguatatuba fica no litoral norte de São Paulo, tem 134 mil habitantes e lá mora um amigo de Lula, mais precisamente um companheiro ideológico. Um dia, esse companheiro ideológico estava sentindo umas dores no coração, foi levado ao hospital, aí o hospital disse: eu não posso recebê-lo nem atendê-lo porque o seu plano de saúde não está autorizando. Esse companheiro, antes de passar mal, pegou o telefone e ligou para o amigo. Lula atendeu a ligação e disse: eu vou resolver esse problema. Imediatamente o presidente Lula ligou para o ministro da Saúde e aí disse a Alexandre Padilha: resolva. Padilha ligou para o plano de saúde, ligou para a família, ligou para o hospital e o amigo de Lula foi operado. Na prática, o presidente Lula foi aplaudido de pé, inclusive pelos integrantes do PSB, por ter feito um ato de caridade para salvar a vida do amigo e companheiro.
1: Tá bom, tá certo.
5: E furou a fila.
1: Furou a fila, né? Ok, o Romualdo de Souza, Pedro Beja, Ricardo Rodrigues, Terezinha Nunes. Antes de encerrar, eu vou só dizer uma coisa aqui. A gente fala muito de inteligência artificial, né? Olha a notícia que aparece para mim aqui. Fala que é ruim, que vai tirar empregos. Tem informação aqui, olha, inteligência artificial.

0: usar inteligência artificial direito, tem que usar para melhorar o seu trabalho. Esse é o segredo, essa é a chave. Não para fazer o seu trabalho, mas para melhorar o seu trabalho. Tá bom? Valeu. Terezinha Nunes, Ricardo Rodrigues, Pedro Beja, Romualdo de Souza, muito obrigado a vocês aqui pela participação na nossa bancada, a todos que nos acompanharam também, a Vanildo Cerqueira e Evandro Chaves nos trabalhos técnicos, João Carneiro na produção e Vitor Tavares chega agora com Tudo é Notícia. Um grande abraço para vocês, até amanhã, 8 da manhã. Tchau, tchau.
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3: Agora 9h32.
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3: Vamos saber como está a movimentação do trânsito no Recife, região metropolitana. Agora 9h32. Quem chega com a informação é João Carneiro. Boa tarde. Boa tarde. Bom dia, João Carneiro.
4: Muito bom dia para você, Vitor. Bom dia também para quem nos acompanha nesta manhã. Vamos dar uma volta pela área central do Recife. Vias importantes como a Rua do Príncipe, Gervásio Pires, Rua da Saudade, Oswaldo Cruz e também lá na Avenida Manuel Borba. Movimentação moderada de veículos na Rua da Soledade e também na Avenida Conde da Boa Vista, nos dois sentidos da via. Livre na Rua do Riachuelo, Rua da Aurora e Rua do Sol. Agora indo para a Avenida Cruz Cabugá, outra importante via, o fluxo volta a ser moderado até o cruzamento com a Avenida Norte, isso no sentido Olinda-Recife. Rádio Jornal no Trânsito.
3: Valeu, João Carneiro. Obrigado por suas informações. Ernesto Pereira chegando agora com a movimentação do trânsito. Bom dia, Ernesto.
5: Muito bom dia para você, Vitor. Bom dia também aos ouvintes ligados na Rádio Jornal. E, Vitor, na zona norte do Recife, trânsito intenso na Avenida Rui Barbosa, a partir do Parque da Jaqueira até as proximidades do Colégio Damas. Os condutores encontram também um trânsito mais moderado na Estrada do Arraial, logo após o Parque da Tamarineira. O trânsito é mais leve na Rua Soares Moreno e o trânsito parado na Rua Padre Roma. Agora, o fluxo de veículos, Vitor, é mais tranquilo na Rua Alberto Paiva, Rua Cardeal Arco Verde e Rua da Hora. 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
3: Tá certo, Ernesto. Obrigado por suas informações. 9h35, você ouvinte também participa ajudando Pernambuco a andar. Quem chega agora com a informação é Passarinho TX. Bom dia.
6: Bom dia, Rádio Jornal. Rua São Miguel. Só um pouco de retenção no finalzinho dela. Aí deixa a ponte e arquiteto para não pegar. Pega a esquerda para pegar a Avenida Sul, sentido cidade. Chega na Avenida Sul. Nunca vi uma tranquilidade dessa, viu? Perto da Policlínica e a estação. Aí segue em frente. Quando chega ali, congestionamentozinho na entrada do Cabanga. Lentidão. Depois que passa, chega aqui debaixo do viaduto Capitão Temudo. A lentidão continua até a Travessa do Raposo, depois que passa a Travessa do Raposo, tranquilo. Cais de Santa Rita, tranquilo. Passando ali no novo hotel, tranquilo. Alfredo Lisboa, a velocidade é 30 km, tranquilo. Pista escorregadia, tem que ter atenção redobrada, né? Aí chega ali, no Cais do Apolo ali, na Ponte Limoeiro, sentido Prefeitura, um pouco lento, sentido quem vem da BR, quem vem da Avenida Norte, fica um pouco de atenção, né? Agora quem vai da ir para lá, sentido Macaxeira, tá mais tranquilo. A Jardim da Fonte, cruzando a Cruz Cabugá, sentido cidade, tá mais complicado um pouco, não? Tá mais lento, sentido cidade, da Cruz Cabugá. Jardim da Fonte, em frente, a Gavinão Magalhães, tranquilo, sentido Olinda. Quem vai, sentido Boa Viagem Derby, um pouco mais complicado, mas sem congestionamento.
3: Tá certo, Passarinho, obrigado por suas informações. Agora, Robson Ferreira com as informações. Bom dia. chegando.

0: Robson.
1: Diagonal, passando aqui no centro de Jaboatão, trânsito tranquilo nos dois sentidos, e na BR-232, a partir de Santo Aleixo, também fluindo tranquilamente nos dois sentidos.
0: Tá certo, Robson, obrigado por suas informações. Estúdio Volante da Rádio Jornal circulando. Bruno Araújo, bom dia.
2: Vitor, bom dia a você, bom dia também aos ouvintes aqui da Rádio Jornal. O Estúdio Volante passou pela Rua Real da Torre, na esquina com a Rua Conde de Irajá, no bairro da Torre, e o trânsito está intenso neste momento. Tem muitos veículos circulando, mas não há congestionamento. O mesmo cenário a gente encontrou na Rua José Bonifácio, no cruzamento com a Rua Padre Anchieta, ainda no bairro da Torre. Situação parecida na Rua Amélia, no bairro das Graças, também na zona norte do Recife, e na Avenida Agamenon Magalhães, nas imediações do Círculo Militar, no bairro da Boa Vista, os motoristas que seguem em direção ao Shopping Tacaruna, na cidade de Olinda, não encontram dificuldades neste trecho da Avenida Agamenon Magalhães. Rádio Jornal no Trânsito.
0: Obrigado, Bruno Araújo. Vamos agora ao Sertão do São Francisco. Vamos ao Vale do São Francisco com Edjane Almeida, Petrolina em Foco. Bom dia, Edjane.
3: Bom dia, Vitor Tavares, para você e para todos acompanhando o Tudo é Notícia. Trânsito com fluxo super tranquilo desde cedinho nas principais vias e avenidas de Petrolina. Na ponte Presidente Dutra também. O tempo estimado para a travessia na ponte neste momento é de aproximadamente 6 a 7 minutos, ou seja, fluxo super tranquilo. E segue tranquilo pela Clementino Coelho, 7 de setembro, Avenida das Nações e Integração. 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
0: Agora 9:38.
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0: Agora 9:41.
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0: O que está acontecendo agora, Recife, região metropolitana, Pernambuco, destaque local com Elis Martins. Bom dia, Elis.
9: Oi, Vitor. Bom dia para você, bom dia também para os nossos ouvintes. Dados do novo CAGED, do Ministério do Trabalho e Emprego, apontam que Pernambuco registrou um saldo positivo de 6.162 empregos formais em junho, resultado de

0: 57.893 admissões e 51.731 desligamentos. No estado, o setor de serviços liderou a geração de novos postos com carteira assinada, somando 3.400 vagas. A indústria veio em seguida com 1.284 novos empregos, acompanhada pelo comércio, com 1.190, e a construção civil, com 554. Por outro lado, a agropecuária apresentou desempenho negativo, com encerramento de 266 postos. No Recife, foram criadas 2.651 vagas formais, consolidando o sexto mês consecutivo de saldo positivo na capital este ano. No acumulado do primeiro semestre, de janeiro a junho de 2026, a cidade criou 12.402 novos empregos formais, o que representa quase 60% do total de vagas criadas em todo o estado no período. 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
1: Tá certo, Elisa. Obrigado por suas informações. O que é notícia no Brasil agora com João Carneiro. Fala, João.
2: O Tribunal de Contas da União determinou que o Ministério da Saúde apure em até 60 dias a aplicação de recursos federais transferidos a estados e municípios em 2023 para ações e serviços do Sistema Único de Saúde. A decisão abrange repasses superiores a R$1 milhão e também casos em que os pagamentos ultrapassam em mais de 1000% os parâmetros previstos para o financiamento da média e alta complexidade do SUS. Entre os municípios citados pelo tribunal está Santa Terezinha, no sertão de Pernambuco, além de cidades de outros estados. Segundo o tribunal, o montante que deverá ser analisado chega a mais de R$43 milhões. Ao justificar a medida, a corte apontou fragilidades na liberação dos recursos, incluindo falhas na justificativa para repasses classificados como emergenciais e problemas nos critérios de distribuição e pactuação entre os entes do SUS. 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
1: Obrigado, João. Noticiário Internacional agora com Ernesto Pereira.
3: Chegou a 25 o número de mortes em decorrência do terremoto de magnitude 7,1, que atingiu o sul do Japão nesta terça-feira, informou o governo da província de Kumamoto. A maioria das vítimas foram numa fábrica de papel, que sofreu grandes danos estruturais, e no shopping onde possivelmente ocorreu uma explosão de gás. Segundo o governo, outras 9 mortes na província são investigadas para determinar se estão relacionadas ao terremoto. 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
1: Agora 9h44.
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3: 9h48,
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3: Projeto Rádio do Povo. Moradores da Zona Oeste do Recife denunciam falta de iluminação pública. Estúdio Volante circulando com Bruno Araújo.
4: Oi, Vitor. A gente fala aqui da comunidade Alto do Céu, na Iputinga, na Zona Oeste do Recife, onde os moradores denunciam a falta de iluminação pública em duas ruas aqui da comunidade. Na rua Dulce Oliveira, 7 postes estão com as luminárias apagadas. E na rua Tefé, outros 2 postes também estão sem iluminação. Quem mora aqui conta que esse problema já dura quase 15 dias e nós vamos conversar agora com dona Severina da Conceição, que é aposentada. Dona Severina, à noite aqui essa rua fica um breu.
5: É, ninguém pode sair, né, que tá muito escuro, faz perigo a gente idoso. Eu mesmo vou fazer 70 anos, eu tenho medo. É tudo trancado, que a rua aqui é a entrada, uma rua boa, a comunidade, né? E tudo no escuro, já faz fazer 15 dias.
4: E ninguém aguenta mais, né? A gente vai conversar agora com Dona Maria Cristina Francisca de Santana, que é dona de casa, moradora aqui da comunidade. A senhora também está com medo?
6: Muito medo, porque a gente aqui, hoje em dia a violência está grande. E a gente chega neto do colégio e tudo escuro, de repente a gente pode abrir a porta e ser assaltada, né?
4: Dona Maria Cristina, fica trancada dentro de casa à noite?
6: Trancada, tudo apagado e encadeado, porque a gente não vai abrir a porta para ser assaltada.
4: E nós vamos conversar com o nosso amigo João Canidé, que é porteiro, ouvinte aqui da Rádio Jornal, para explicar como é que esse problema começou. Dona Severina estava me falando que começou há cerca de 15 dias, mas por que essa rua está apagada? O que aconteceu aqui, João Canidé?
7: Bom, Bruno, a situação é muito difícil, né? Porque a gente precisa da energia, né? Inclusive tem cadeirante e tudo aqui, tem pessoas com dificuldade de mobilidade, né? Uma rua que tem muitas crianças também, correndo alto risco, que o pessoal fala, né, que moramos próximo. O problema começou, parece que foi 15 dias atrás, entendeu? O motivo, nós não sabemos dizer, que nós não somos eletricistas, nem somos engenheiros.
4: Mas o que disseram para vocês?
7: Segundo, a gente tem que fazer uma solicitação, né? O morador solicitou para a Enlube, que é o órgão principal da prefeitura, que faz as luminárias, né? A Enlube disse que o problema não tem nada a ver com ela, que o problema é a energia que desligou o contador, que é lá na rua Anel. Uhum. Aí até agora é fixação. A Enlube joga para a energia, a energia joga para a Enlube. E nós sofrendo pagando uma taxa de iluminação, né? Então nós pagamos taxa de iluminação. Agora me faça uma pergunta, a Neoenergia. Para que um poste de energia na frente da nossa casa se está na escuridão?
4: É um órgão jogando para o outro, a prefeitura diz que o problema é com a Neoenergia não vem resolver, diz que é com a prefeitura do Recife e os moradores aqui não sabem mais o que fazer. A situação complica bastante aqui para os moradores que cobram uma solução para esse problema. A população aqui da comunidade chamou a gente e nós viemos. Bruno Araújo, o rádio tem de ir aonde o povo está.
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3: E olha só, de acordo com essa denúncia aí, depois dessa denúncia feita pelo Projeto Rádio do Povo, a Neo Energia respondeu em nota que estão enviando hoje uma equipe ao local para verificar a situação. A gente segue acompanhando e vamos voltar novamente ao local para saber se tudo foi resolvido. Agora 9h52.
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3: Vamos ao sertão do São Francisco, porque Petrolina lança o Natal da Cidade 2026. Já é Natal, Avanildo Cerqueira, já pensou? Unindo o encanto festivo e cursos gratuitos de capacitação. Edjane Almeida.
9: A Câmara de Dirigentes Lojistas, CDL, e o Cindy Lojas de Petrolina deram o pontapé inicial nas vendas de fim de ano no comércio sertanejo. Em cerimônia realizada na noite desta quarta-feira, as entidades apresentaram oficialmente a campanha Natal da Cidade 2026. A edição deste ano trouxe reformulações importantes no seu formato. Segundo o presidente do Cindy Lojas Petrolina, Joaquim de Castro, a estrutura da campanha foi desenhada com base em pesquisas feitas diretamente com os comerciantes no início do ano. Apesar de manter os tradicionais sorteios de prêmios por cupons para consumidores e as recompensas para os vendedores das lojas participantes, a edição de 2026 se destaca por investir forte no desenvolvimento do setor. A campanha deste ano foi construída sobre três eixos: inovação, capacitação e premiação. Além do estímulo ao consumo, estamos oferecendo palestras gratuitas e cursos de qualificação profissional para preparar as equipes do comércio para as vendas de fim de ano, destacou a organização. Com o lançamento da campanha concluído, os empresários do comércio de Petrolina que desejarem aderir aos combos da campanha e garantir a participação de suas lojas podem entrar em contato direto com os setores comerciais, da CDL ou do Cindy Lojas. Edjane Almeida para a Rádio Jornal, Rádio Notícia.
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3: 9h54.
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3: Olha aí, chegando destaque do TV Jornal Meio-Dia, não é isso? Quem chega? Ciro Bezerra. Bom dia, Ciro.
10: Bom dia para você, um abraço para os amigos ligados aqui na Rádio Jornal. Tudo é notícia e agora o destaque é o TV Jornal Meio-Dia, que começa já, às 10h45. O destaque de hoje, homicídio que vem de São Lourenço da Mata, mais precisamente no meu querido bairro Pichete, rapaz, das ruas Nova Esperança. Que a maioria das ruas lá tem Nova Esperança A, B, C, D e por aí vai. E eu fui criado ali no bairro do Pichete, na Baixa do Cemitério. Ele foi morto a tiros dentro de casa lá no bairro do Pichete, em São Lourenço da Mata. E segundo a polícia, dois homens armados chegaram à residência deste homem, da vítima, arrombaram a porta e efetuaram vários disparos. A polícia, nesse momento, já está investigando e, é claro, a gente vai acompanhando e temos detalhes para você com a Cíntia Ferreira, já, às 10h45 no TV Jornal Meio Dia. Uma notícia boa, já falei para você, está confirmado Conversa Boa, sábado, 11 horas, com Jota Ferreira. Chico José, nosso querido Francisco José, grande jornalista, repórter do povo, repórter das ruas, repórter da vida, repórter do mundo. Tem também o nosso humorista aqui do Sistema Jornal do Comércio e Comunicação, ele que está fazendo o maior sucesso em stand-up por aí afora. Onde ele vai é casa cheia. Nosso querido Carlos Santos, prata da casa e que precisa ser muito, mas muito valorizado e respeitado, viu? O nosso grande humorista Carlos Santos. O Carlos Santos chegou aqui, acho que tem uns 16 anos, né, Guto? Ele era menino, rapaz. Chegou aqui imitando o Silvio Santos. Oi, oi, lembra? Menino, rapaz. Tá aí já, homenzarrão. E feliz da vida, fazendo as pessoas felizes, sorrindo. Ele vai ser um dos nossos convidados especiais e vai apresentar lá números maravilhosos com a gente, com certeza. E para cantar, uma homenagem ao rei Reginaldo Rossi, né? a banda De Rossi. Já falei demais, um abraço e até 10h45 na TV Jornal.
3: Valeu, Ciro Bezerra, TV Jornal Meio-Dia, a partir das 10h45 na tela da TV Jornal SBT, canal 2, agora 9h57.
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3: 10 em ponto.
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3: E a gente volta ao bairro da Iputinga no projeto Rádio do Povo, porque a denúncia é outra agora. Bruno Araújo com as informações.
4: Vitor, agora nós estamos na Rua Barão de Soledade, no bairro da Iputinga, na zona oeste do Recife, no acesso à comunidade Alto do Céu, atrás do Parque do Caiara. E o problema aqui é o seguinte: um trecho da rua está sem asfalto. Os moradores disseram pra gente que há aproximadamente um ano começou uma obra aqui na Rua Barão de Soledade, só que essa obra está demorando demais. Um trecho da pista foi concluído e o outro trecho está cheio de buracos. Nós vamos conversar aqui com Antônio Guedes, que é zelador, ele tem moto. Seu Antônio, esse buraco aqui, essa buraqueira toda, na verdade, tem provocado vários transtornos para vocês. Bom dia.
15: Bom dia. Infelizmente, a gente tem que ir por outra via, porque é muito buraco, pedra, e é um absurdo passar por aí.
4: Passar de moto é arriscado?
15: É arriscado passar de moto aí. Até o pneu já rasgou, já furou. E muito buraco, muita lama. Isso é um absurdo, já faz mais de ano e ninguém ajeita isso aí.
4: Desde que começou a obra?
15: Desde que começou a obra, sabe que quando acabar a outra ali que ia começar. Já faz mais de ano.
4: A gente vai voltar a conversar aqui com outro morador, que é seu Sérgio Alves, que também trabalha de moto, é entregador de jornal. Seu Sérgio, como é que tem sido passar por esse trecho?
16: É um transtorno, porque a gente de manhã, eu saio de madrugada, uma buraqueira, chuva,
17: pessoal joga, às vezes, ferragem, alguma coisa, perdi pneu, já estourei amortecedor de moto, tudo ali nesse trecho. Isso aí é uma vergonha, um trecho tão pequeno, nem um paliativo eles fazem.
4: Inclusive, essa buraqueira já está invadindo uma outra rua, que é a rua Dulce de Oliveira. O asfalto já está cedendo no começo dessa rua, que é o acesso à comunidade Alto do Céu.
17: É, ele já está cedendo ali a parte, por causa justamente disso. Carro muito pesado entrando aqui, os tratores entrando todos os dias, entrando e saindo com material. Material chegando para o depósito aqui que eles têm aqui, perto da Tamarina. Aí chega carregado com material, cada dia mais vai afundando os buracos e criando mais buracos ainda.
4: Essa obra, que trabalho é esse que está sendo realizado aqui?
17: É a pavimentação da rua Itapiranga, entendeu? Eles estão dizendo que quando terminar lá é que vão vir para cá, mas já dura mais de um ano. Um ano isso aqui, desse jeito.
4: Ou seja, é obra de pavimentação nessa área aqui do bairro da Iputinga, é, que iria beneficiar também a população da rua Barão de Soledade, mas um trecho da rua, de acordo com os moradores, o serviço foi concluído e um outro trecho está cheio de buracos e a população sofrendo com esses transtornos aqui e cobrando também uma solução para que essas obras elas ocorram com mais celeridade. Bruno Araújo, o rádio tem de ir aonde o povo está.
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3: Agora 10:03.
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3: Mais uma rodada do trânsito na Supermanhã, tudo é notícia, 10:04, a movimentação do trânsito no Recife, região metropolitana, Hernani Tavares. Oi, Hernani.
18: Oi, Vitor, muito bom dia para você.
3: Bom dia.
18: Bom dia também para quem nos acompanha. Vamos falar sobre a área central do Recife. Na rua Gervásio Pires tem trânsito intenso, já na rua do Hospício, fluxo parado de veículos em praticamente toda a via. Avenida Manuel Borba, trânsito intenso, já na Avenida Alfredo Lisboa, fluxo moderado de veículos. E rua General Joaquim Inácio, grande concentração de veículos em toda a extensão da via. Rádio Jornal no trânsito.
3: Valeu, Hernani Tavares. Agora Ernesto Pereira com as informações. Fala, Ernesto.
19: Vitor, na zona sul do Recife, o trânsito é moderado na Avenida Boa Viagem, a partir do Parque Dona Lindu. Já na rua Barão de Souza Leão, trânsito intenso. Mesmo cenário na Avenida Mascarenhas de Moraes e na rua Félix de Brito e Melo. Trânsito mais leve na Avenida dos Guararapes e tranquilo para quem segue na Avenida 4 de Outubro, Avenida Armindo Moura e rua Francisco de Cunha. Rádio Jornal no Trânsito.
3: Tá certo, Ernesto. Obrigado por suas informações. Nossos ouvintes participam. Quem chega agora é Cássio Índio. Taxista, bom dia.
20: Bom dia, Vitor Tavares. Passando aqui pela linha do Tiro, o trânsito foi normalmente até a Praça da Convenção. Na Praça da Convenção complica um pouco, próxima ponte que divide Olinda e Recife, próxima à entrada de Caixa d'Água, com muita retenção. Sentido Águas Cumpridas, o trânsito foi normalmente sem nenhuma retenções até a entrada do Alto da Bondade, tudo 9:30, sem nenhuma complicação.
3: Tá certo, Cássio Índio, taxista. Agora Mazinho da Buzina, bom dia.
21: Bom dia, passando a BR-101, sentido Ceasa. Na proximidade aqui do posto Padre Cício, já tá engarrafado. Quem vem da Ceasa pra pegar a Vitarela, sentido Cabo, tá livre, viu? Hoje tá livre.
3: Tá certo, Mazinho. Obrigado por suas informações. Vamos à Petrolina, Edjane Almeida.
22: Ok, Vitor, já de volta. O cenário não mudou, permanece tranquilo. Acabamos de passar pelo viaduto do Barranqueiro. Tranquilíssimo. Ponte Presidente Dutra também continua por toda extensão e nos dois sentidos. Região central da cidade continua também com fluxo super tranquilo. Clementino Coelho, Luiz de Souza e demais avenidas, as principais, com fluxo sem nenhuma alteração. Rádio Jornal no Trânsito.
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3: Agora 10:07.
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2: Agora 10h11.
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2: Com Cássio Oliveira, do seu Jornal do Comércio. Bom dia, Cássio. Tudo bom?
4: Tudo bem, Vitor. Muito bom dia a você. Muito bom dia aos ouvintes da Rádio Jornal também, que nos acompanham.
2: E o que é que você traz pra gente de destaque do JC hoje, Cássio?
4: Vamos falar de linguagem brasileira de sinais, Vitor.
2: Libras.
4: É, exatamente. Tem inscrições abertas, né, pela Secretaria de Educação do Estado de Pernambuco. É, inscrições sendo feitas hoje e amanhã, dias 30 e 31 de julho, para o curso gratuito de Língua Brasileira de Sinais, Libras. E é um curso descentralizado. A ideia é ter no Recife, mas também ter em várias cidades do interior. Neste semestre, são oferecidas 4.200 vagas para novos alunos, né, na modalidade presencial. Os interessados devem se inscrever nas sedes das 16 Gerências Regionais de Educação, as GRES, do Estado, e nas escolas estaduais que ofertam o curso, ou nos links disponibilizados em alguns polos. Na matéria, inclusive, a gente traz um link que tem todos os pontos onde tem essas inscrições. Para efetuar a inscrição no curso de Libras, é necessário ter mais de 16 anos e apresentar no ato da inscrição RG, CPF, comprovante de residência e foto 3x4. A oferta do curso contempla vagas para o nível 1, que é destinado a novos estudantes, e 2, 3 e 4 para aqueles que desejam dar continuidade. Só deixando claro, Vitor, para a gente concluir esse destaque, essa formação é em Libras e tem uma formação também para quem quer ser tradutor e intérprete de Libras. Uhum. Ou seja, o curso de Libras, ele é, digamos assim, mais básico. Uhum. É para você conseguir se comunicar, né, com a pessoa que ela fala em Libras. Já o tradutor e o intérprete é mais avançado.
2: É algo mais técnico, digamos assim, né?
4: Exatamente, é uma formação importantíssima, né, Vitor? Quando a gente fala de Libras, a gente está falando de acessibilidade, a gente está falando de dignidade das pessoas que falam em Libras e que tem tanta dificuldade, às vezes, até em órgãos públicos, no dia a dia, no trato, para poder usar essa linguagem. É uma linguagem que ela deveria ser um pouco mais universalizada, né, para que a gente conseguisse dialogar com essas pessoas. Aproveito aqui e até mando um abraço para Keila, o Carlos, Joana, alguns intérpretes, né, amigos que fazem um trabalho muito bonito nessa área e vamos aí institucionalizar mais isso, Vitor.
2: Pois é, um trabalho importantíssimo e quem dera a gente tivesse esse estímulo até na educação básica também, hein, Cássio? Nas escolas, no ensino médio, já no ensino superior a gente tivesse essa possibilidade desse conhecimento amplo sobre a linguagem brasileira de sinais. Vamos agora, Cássio, a outro destaque que você traz, concurso de audiovisual com inscrições abertas. Conta pra gente.
4: Exatamente. O terceiro concurso de audiovisual do Festival de Cinema Negro está com inscrições abertas até o dia 25 de agosto. Ele é destinado a curtas metragens, né, de até 20 minutos e a temática principal é diversidade, inclusão de povos e pessoas historicamente discriminadas, né, negros, indígenas, quilombolas, ciganos, pessoas em sua

0: eu para a professora Auxiliadora Martins da Silva no e-mail auxiliadora.martins@ufpe.br. E aí, Vitor, fica aí a informação também de que os curtas que ficarem em primeiro, segundo e terceiro lugar receberão ajuda de custo de R$350, R$250 e R$150, respectivamente. É uma ação da UFPE aí também para a gente fomentar o audiovisual.
1: Show de bola, Cássio Oliveira, do seu Jornal do Comércio, trazendo alguns destaques. Entra lá na home que está tudo lá.
0: Exatamente, Vitor. Todos os detalhes, todas as informações. Vou concluir aqui só dizendo que eu mandei um abraço para alguns intérpretes, mandar para a Júlia Dias também, porque se eu não mandar aí fica complicado. Mas eu ia, para finalizar mesmo, Vitor, só queria reforçar isso que você disse, muito importante, essa questão da gente universalizar mais a língua brasileira de sinais, porque até no nosso meio, tá? De jornalismo também. A gente passa por algumas situações, às vezes entrevistar uma pessoa que não fala o português, ela fala a Libras, que tem essa diferença, uhum. E às vezes a gente pode enfrentar dificuldade também.
1: Pois é. Acessibilidade, né, Cássio? Obrigado, Cássio Oliveira. Um abraço para você e até a próxima,
0: Cássio. Até a próxima, Vitor.
1: Agora 10h16.
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1: Vamos novamente para Petrolina Edjane Almeida.
3: A Câmara de Dirigentes Lojistas, CDL, e o Sindilojas de Petrolina deram o pontapé inicial nas vendas de fim de ano no comércio sertanejo. Em cerimônia realizada na noite desta quarta-feira, as entidades apresentaram oficialmente a Campanha Natal da Cidade 2026. A edição deste ano trouxe reformulações importantes no seu formato. Segundo o presidente do Sindilojas Petrolina, Joaquim de Castro, a estrutura da campanha foi desenhada com base em pesquisas feitas diretamente com os comerciantes no início do ano. Apesar de manter os tradicionais sorteios de prêmios por cupons para consumidores e as recompensas para os vendedores das lojas participantes, a edição de 2026 se destaca por investir forte no desenvolvimento do setor. A campanha deste ano foi construída sobre três eixos: inovação, capacitação e premiação. Além do estímulo ao consumo, estamos oferecendo palestras gratuitas e cursos de qualificação profissional para preparar as equipes do comércio para as vendas de fim de ano, destacou a organização. Com o lançamento da campanha concluído, os empresários do comércio de Petrolina que desejarem aderir aos combos da campanha e garantir a participação de suas lojas podem entrar em contato direto com os setores comerciais da CDL ou do Sindilojas. Edjane Almeida para a Rádio Jornal, Rádio Notícia.
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1: Agora 10h18.
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1: Vamos a Garanhuns, porque o Clube de Garanhuns será lançado e disputará campeonato pernambucano. Quem será? É de Carlos com as informações. Bom dia.
4: O Facionet Futebol Clube anunciará sua chegada ao futebol profissional pernambucano no próximo dia 6 de agosto, durante cerimônia no Clube Aga, em Garanhuns. O evento marcará o lançamento do clube que se prepara para disputar o campeonato pernambucano. Durante a solenidade, serão apresentados pelo presidente Eric Farias a identidade visual do clube, o projeto institucional, a comissão técnica, o elenco, o uniforme oficial, o mascote, além dos planos e metas para a temporada. Paralelamente ao lançamento, o Facionet iniciou as obras de adequação do estádio Clementino Lima, em Lajedo, que será utilizado pela equipe na disputa do estadual. É que uma tentativa de parceria junto ao time 7 de setembro para que o estádio gigante do Agreste fosse reformado

0: e servisse de casa para o novo clube, não avançou e, com isso, a equipe de Garanhuns mandará seus jogos em Lajedo. 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
2: 10h20.
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2: 10h24,
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2: A Dulce Lucena com destaque do Bandeira 2, trazendo agora para você um morto e outro ferido a bala em Maranguape 2.
10: Marcos Antônio Francisco de Moura, com 20 anos de idade, e um outro jovem também com 20 anos foram vítimas de disparos de arma de fogo na rua Vinícius de Moraes, no bairro de Maranguape 2, em Paulista. De acordo com a polícia, as vítimas estavam no local quando homens armados chegaram em um carro. Os criminosos desembarcaram e efetuaram diversos disparos de arma de fogo contra os jovens. Marcos Antônio morreu no local. Já o outro jovem foi levado ao Hospital Miguel Arraes, em Paulista. O estado de saúde dele não foi divulgado pela polícia. Motivação, dinâmica e a autoria do crime estão sendo investigadas pelos policiais da Força-Tarefa do DHPP, que foram até o local sob o comando do delegado Fábio Lacerda. O corpo da vítima foi encaminhado ao IML.
2: Jovem assassinado a tiros dentro de casa em Afogados.
10: Wagner José Ângelo da Silva, um jovem com 21 anos de idade, foi executado a tiros dentro de casa, na rua Doutor Robenildo Rocha Leão, no bairro de Afogados, no Recife. De acordo com a polícia, criminosos armados invadiram a residência e atiraram contra Wagner, que morreu no local. A esposa dele estava na casa, mas não foi ferida. Motivação e autoria do crime são desconhecidas da polícia. Policiais da Força-Tarefa de Homicídios do DHPP, sob o comando do delegado Sérgio Ricardo, estiveram no local do crime para dar início às investigações. Logo após os trabalhos dos peritos criminais do Instituto de Criminalística, o corpo da vítima foi encaminhado ao IML.
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2: 10h26.
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2: 10h29.
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0: Igor Moura.
1: E depois de todo o problema interno envolvendo o técnico Christian de Souza e o executivo de futebol Alex Brasil, o elenco do Santa tem um treinamento acontecendo neste momento nas Repúblicas Independentes do Arruda, comandado pelo próprio Christian de Souza, né? O Alex Brasil também segue trabalhando, foi uma ordem do próprio presidente Bruno Rodrigues, que o Christian de Souza permanecesse trabalhando normalmente, fosse comandar o treinamento da manhã desta quinta e que o Alex Brasil também continuasse o seu trabalho normalmente, mesmo depois dessas desavenças e do termo utilizado entre a relação dos dois, né, de incompatibilidade, e o Bruno Rodrigues deu a ordem de que os dois continuassem trabalhando normalmente. O Alex Brasil segue em busca de reforços. O primeiro desses reforços deve ser Aruá, jogador de meio campo de destaque no América de Natal ano passado e nesse ano também. Santa, que também tem como urgência a contratação de um centroavante e mais um ponta. O tricolor do Arruda, que segue sua preparação para o seu próximo duelo na Série C, dia 8. Contra o Botafogo da Paraíba, em duelo que acontece no Almeidão, em João Pessoa. São as últimas do Tricolor, aqui na Supermanhã, você sabendo de tudo.

0: Raldinei Alves.
1: Hoje o elenco do Náutico continua o trabalho de preparação visando o próximo compromisso na Série B do Campeonato Brasileiro, o duelo diante da equipe do Atlético Goianiense, marcado para acontecer no domingo, dia 9, Dia dos Pais, às 4 da tarde, no Estádio dos Aflitos. O Náutico fica de olho na situação dos jogadores que estão no departamento médico. A grande expectativa nesse período até o próximo jogo é em relação à recuperação de alguns atletas. Um que, infelizmente, para ele, para o Náutico, e lógico, a gente sempre lamenta esse tipo de situação, tem presença descartada no próximo

deve contratar o lateral esquerdo Rian, que joga no Figueirense. Já passou pelo Bahia, pelo CRB e também pelo futebol ucraniano e pelo futebol português. São os destaques do Náutico aqui na Supermanhã. Você sabendo de tudo. Yeah!

0: Wally Santos.
1: E essa quinta-feira do esporte deve ser de confirmação referente a alguns nomes que estão sendo cogitados como reforço leonino para o restante da temporada. O volante Zé Rafael do Santos recebeu a proposta, está com ela em mãos e só depende do jogador para saber se vem ou não vem vestir a camisa do esporte. O meia Guilherme Castilho e o volante William Oliveira, esses praticamente acertados com o esporte, faltando apenas a confirmação referente à contratação dos dois atletas. O Leão, que também deve confirmar a qualquer momento de forma oficial a chegada do goleiro Breno, que estava no Fortaleza. Ontem ele fez a rescisão contratual com o tricolor do PC para assinar contrato com o Leão da Ilha do Retiro. Outro que também está na pauta de contratações de negociações do esporte é o atacante Tiquinho Soares, de 35 anos, o experiente jogador que estava no Santos. Hoje não tem contrato com nenhuma equipe e pode estar pintando sim na Ilha do Retiro. O atacante Chico da Costa, que estava envolvido na negociação com Zé Lucas, Sport e Cruzeiro, não deve vir para o Sport. Então, diante da desistência do atacante, o clube mineiro fará uma compensação financeira ao Sport, no valor de R$1 milhão, que serão divididos em 4 parcelas. Destaques do Sport para a Supermanhã, você sabendo de tudo.
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2: 10h34.
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5: Chegando agora o Bola de Ouro, que diz todas as verdades. Bom dia, Ralph de Carvalho.
6: Bom dia, Vitor Tavares. Minha gente, um fato curioso, observando os recordes negativos e positivos de alguns treinadores na Série B, a gente vai encontrar o treinador de maior sequência sem vencer um jogo até agora, que é Márcio Zanardi, da Ponte Preta. 14 partidas consecutivas sem somar 3 pontos, se igualando ao ABC, que fez o mesmo em 2023. A Ponte tem 12 derrotas e 2 empates. Atualmente, a Ponte Preta é lanterna da Série B, com 9 pontos em 20 jogos. Tem 2 vitórias apenas, 3 empates e 15 derrotas. Tem a pior defesa, já levou 39 gols. O técnico que mais venceu até agora foi Eduardo Batista, do Criciúma, com 11 vitórias em 20 jogos realizados. E os técnicos que estão há mais tempo, os mais longevos da Série B, são Ricardo Catalá, do São Bernardo, que está lá desde abril de 2024, Hélio dos Anjos, do Náutico, que está nos Aflitos desde abril de 2025, Eduardo Batista, do Criciúma, que está em Santa Catarina desde maio de 2025, e Eduardo Barros, do Cuiabá, que também está desde agosto de 2025 no comando da equipe do Mato Grosso. Na Série A, o mais antigo é Abel Ferreira, que é técnico do Palmeiras desde novembro de 2020 e é um colecionador de títulos. Agora, os clubes que mais contrataram nessa janela de julho foram América, Ceará e Sport. No entanto, a melhor contratação até agora foi do Náutico, com Jean

0: Carlos, que se encaixou como se tivesse começado a temporada nos aflitos. Na verdade, o Jean Carlos carrega o espírito alvirrubro. Ele entrou no time, melhorou, reverteu resultados, porque o Náutico vinha numa sequência sem ganhar e passou a ganhar a partir do jogo contra o Londrina. Em seguida, empatou com o líder Criciúma. Jean Carlos foi, portanto, o jogador que desde a primeira partida se tornou útil e efetivo para o Clube Náutico Capibaribe. Bem, gente, mas vamos falar da bronca do Santa Cruz. Ela foi resolvida. Uma delas, o desentendimento entre o executivo Alex Brasil e o técnico Christian de Souza, que nós relatamos ontem aqui. Teve uma solução. Após uma série de reuniões do presidente Bruno Rodrigues com os dois e também com ligações para alguns jogadores, foi decidido que o treinador fica, mas ainda não foi confirmado se o executivo Alex Brasil vai permanecer. Por enquanto, para o bem do tricolor, os dois permanecem. A ideia do clube é aparar as arestas para permanecer com os dois profissionais. O Santa, que reverteu um início ruim na Série C, se recuperou e está fazendo uma trajetória que poderá lhe levar à classificação para a segunda fase com apenas mais uma vitória e um empate nos quatro jogos restantes dessa primeira fase. Os jogos são dois em casa e dois fora de casa. Joga dia 8 de agosto com o Botafogo da Paraíba em João Pessoa, depois com o Maranhão na Arena, em seguida pega o Caxias também na Arena e termina essa primeira fase enfrentando o Anápolis fora de casa, em Goiás, no Jonas Duarte. O Santa é o quinto colocado com 24 pontos. O Santa Cruz também está negociando reforços. Aí vem a pergunta: de quem terá sido a indicação para o Santa Cruz contratar um centroavante, um ponta e um volante? A indicação terá vindo do Alex Brasil, como tem sido normalmente, ou do técnico Christian de Souza? Porque este foi, ou esta foi, uma das razões da briga entre os dois. O fato é que o volante Aruá já está no Recife. Se foi indicação do técnico ou do executivo, a gente vai saber logo em seguida. Um bom dia, minha gente. Bom dia, Vitor Tavares.
1: Bom dia, Ralf. Obrigado. Agora 10h40.
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5: Agora 10h45, final do Tudo é Notícia. Você fica agora com o Momento Recall de Marcas e Natália Ribeiro. Logo em seguida, o debate da Super Manhã. Tchau.
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7: Com o tema Marcas que Criam Relações, não só reações, a 27ª edição do JC Recall de Marcas premiou as empresas que reforçam a importância das conexões genuínas entre as marcas e os consumidores, por meio de estratégias de comunicação e padrões de qualidade nos serviços. E uma dessas marcas é a Roval Farmácia de Manipulação, mais uma vez, e recebendo, inclusive, minha gente, o primeiro lugar no JC Recall de Marcas no seu setor, no seu segmento. Claro que a gente tem que ouvir o pessoal da Roval e entender como conseguem esse resultado. Estão mais uma vez aqui com a gente. Charles Tokatsky, CEO da farmácia Roval de Manipulação. Charles, muito bom lhe receber de novo. Bom dia.
8: Bom dia, é um prazer enorme estar aqui com você.
7: A gente estava até falando aqui nos bastidores, eu achei que fosse a segunda, mas já é a terceira vez que a gente se encontra para falar desse reconhecimento, Charles.
8: É a terceira vez consecutiva e eu quero te dizer da honra que é receber esse prêmio. Esse é um momento... Todos os anos que a gente segura a respiração, dá aquele friozinho na barriga, porque, Natália, ter o reconhecimento dos nossos consumidores é a validação do nosso trabalho. Então, para a gente, isso é um motivo de extrema alegria.
7: E aí a gente tem que olhar para a história e entender por que todo esse reconhecimento, além de uma marca muito forte, por que chega nele, não é? Eu estava pesquisando aqui, Charles, são quase 4 décadas de trabalho, são 37 anos, né?
8: 37 anos, a Roval nasce aqui no...

0: Recife, na rua Santo Elias 416, foi a primeira loja, e a gente está tendo a alegria de viver uma coisa diferente, que é encontrar consumidores que falam para a gente que os meus pais consumiram o Roval, os meus avós conheciam a marca. Então viver isso, tá, estar nessa história, estar perto, viver essa jornada para a gente é um motivo de muito orgulho. São quase quatro décadas de é muita luta, uma jornada muito, muito forte, muito séria para a gente conseguir chegar aqui hoje.
1: O mundo mudou bastante nesse tempo, né? Essa Roval que os pais, os avós consumiam, ela é uma outra empresa hoje, com outras demandas, outras necessidades, né, do seu cliente, do seu usuário. Hoje, o que esse cliente que procura a Roval quer? Claro que ele quer manipulado, ele quer qualidade, ele quer um nome de respeito no mercado. Mas o que ele está trazendo? Assim, o que ele também provoca na Roval, para que a Roval continue se desafiando, trazendo novidades. O que ele está pedindo? Que cliente é esse hoje, Charles?
0: A tua pergunta é excelente, porque ela faz parte das nossas discussões diárias. Uhum. Né? O que a gente discute todos os dias para conseguir fazer com que essa conexão exista é o que é que a gente precisa fazer para diminuir o atrito entre o que o consumidor deseja e o que a gente entrega para ele. Claro, a gente está vivendo um tempo de muito barulho, onde as coisas são muito velozes. Qual é o tempero certo para que a gente possa colocar tecnologia, para que a gente possa colocar esses chatbots? E qual é o tempero certo onde precisa estar ali o ser humano, atrás do balcão, na frente do consumidor,
1: se conectando
0: com ele? É um tempero de todas essas coisas. Uhum. Então, não é uma resposta simples, mas é uma pergunta que precisa ser feita o tempo inteiro. E o tempo inteiro a gente faz essa pergunta. O que é que nós, como marca, precisamos trabalhar todos os dias para gerar cada vez mais valor para esse consumidor que nos procura?
1: Ele quer mais agilidade hoje? Ele quer tudo mais rápido? Ou é só a gente no WhatsApp que quer tudo rápido, hein, Charles?
0: Todo mundo quer tudo muito rápido hoje. Essa é uma verdade. Mas quando a gente fala de saúde, a gente precisa colocar um tempero diferente nessa conversa. A gente precisa ter uma percepção completamente diferente, uma atenção extrema no que está dentro dessa prescrição, nessa orientação desse profissional de saúde que sempre ancora essa procura, né, esse tratamento. A Roval, como uma farmácia de manipulação, com esse foco na prevenção, com esse foco na saúde, traz isso como principal elemento, né? Essa atenção que precisa levar o tempo que for para que o serviço, para que o atendimento, para que o medicamento seja feito com a dose certa, para aquele consumidor. Essa é a diferença de uma farmácia de manipulação, é a personalização do tratamento. Sim. Então, nem sempre é a velocidade, mas sempre é a precisão.
1: Isso é super importante. E aí, a gente está vivendo num momento que é super tecnológico, não é? A gente já está falando sobre isso, sobre a vida acelerada, todo mundo querendo para ontem, para quando você pode me entregar o manipulado, né? As pessoas já chegam perguntando isso. Mas aí, Charles, o que acontece é o seguinte: a gente vive num tempo em que todo mundo, o brasileiro está vivendo mais, está acessando mais informação pela internet e acha que pela internet pode resolver os seus problemas. Aí ele vai no médico, o médico diz: olha, você tem isso. Era importante que você fizesse um tratamento nessa linha, utilizando esse tipo de medicamento. Enfim, o médico vai passar tudo. Muitas vezes a pessoa nem vai, porque se informa pela internet, pesquisa ali na sua aba de pesquisa, acha que é o seu próprio médico, resolve de qualquer jeito. Então, qual é o desafio hoje para esse mercado? Passar essa mensagem para o cliente, para o consumidor, dizer para ele: não, você precisa confiar. Ir ao médico, confiar em marcas como a Roval, é um desafio atual também.
0: Com certeza, e é papel não só da farmácia, mas é papel de todo profissional de saúde colocar isso no eixo da conversa. Uhum. Muita informação o tempo inteiro, muita velocidade, muitas coisas que nem sempre vêm de fontes confiáveis. Então, o profissional habilitado para cuidar da tua saúde é o profissional de saúde, não é o vizinho, não é a experiência de outros amigos, é o profissional da saúde. Então, uma receita, ela precisa vir de um profissional da saúde, de um nutricionista, de um médico, enfim, desse agente de saúde que esse sim estudou, está preparado para poder oferecer o que existe dentro de todo esse arsenal terapêutico. A gente está falando de uma infinidade de possibilidades que as pessoas hoje conseguem acessar para cuidar da saúde. Só que o que é certo para você, provavelmente é certo só para você.
1: Não é? Charles falou sobre a questão do nutricionista, e eu lembro dos suplementos. Todo mundo está procurando suplemento. Dá para fazer suplemento manipulado, Charles?
0: com certeza, ancorado numa prescrição de um nutricionista.
1: Né?
0: Hoje, um nutricionista, ele tem acesso a uma infinidade

0: de alternativas farmacêuticas, de suplementos, de ativos, e ele consegue fazer com que, uma vez analisando esse cliente, tendo acesso aos exames desse cliente, preparar toda essa organização da saúde que começa com alimentação, sim, passa por suplementação. Né? Então, o nutricionista hoje ele é um agente muito importante nesse cuidar da saúde.
1: E a gente não pode mais viver sem, né? Porque o próprio corpo, às vezes, não produz certos tipos, não é, de propriedades, e você, mas eu como peixe, eu faço isso, faço aquilo, você não encontra, às vezes, no alimento necessário. Então, a suplementação entra, mas, gente, desde que com muita qualidade e cuidado. Então, por isso, falar com marcas como a Roval é lembrar disso, desse cuidado que a gente tem que ter com a nossa saúde. Eu quero entender um pouco da estrutura, viu, Charles? Hoje são quantos colaboradores? Tem, inclusive, unidades espalhadas por todo o estado, a região Nordeste. Que estrutura é essa?
0: A gente, esse ano está sendo um ano muito feliz para a marca. A gente passou 100 lojas no Nordeste. Então, a gente o nosso projeto de expansão, ele é dentro do Nordeste. A gente nasce aqui no Recife. Uhum. A nossa história toda começou aqui no Recife, daqui para o Nordeste. Então, ultrapassamos 100 lojas. O nosso modelo de expansão é o franchising. Então,
1: que
0: além
1: são
0: das nossas,
1: né?
0: São as franquias, uhum, além das nossas lojas próprias, a gente faz esse projeto de expansão dentro dessa franqueabilidade. Passamos de 900 colaboradores. Então, a gente está aí perto de 1.000 profissionais diretamente ligados ao nosso dia a dia. São mais de 100 mil fórmulas por mês. Nossa. E, Natália, a gente vive um ano, a gente tem repetido isso muito lá dentro, né? A gente tem vivido os melhores anos da marca. Não só essa premiação foi muito relevante para a gente, mas a gente também conseguiu algumas premiações nacionais que posicionaram a nossa marca nesse lugar de destaque. Então, a gente está vivendo um ano muito feliz.
1: E é nossa, é recifense, é nordestina.
0: É daqui.
1: Valorizar isso, não é, Charles? Agora, quando você fala de franquia, sempre o povo fica atento. Muitas pessoas pensam, poxa, eu tenho um valor guardado, eu poderia iniciar, mudar um pouco de vida, fazer um investimento. Existem possibilidades. Como fazer para ser um franqueado da Roval? Como é esse caminho?
0: O franchising é um universo diferente. O primeiro ponto, e que eu sempre repito, é estude o que significa ser um franqueado. Porque muitas vezes as pessoas entendem que tudo é para todo mundo. E não é verdade. Nem tudo é para todo mundo. Depende do perfil da pessoa. Se você deseja entrar em uma marca, você precisa entender que você vai replicar um modelo que já está estabelecido. Esse é um primeiro recorte. Mas eu acho que a grande dica que eu poderia dar para qualquer pessoa que procura uma franquia é que converse com um franqueado.
1: Uhum.
0: Se você tem interesse em uma marca, a melhor pessoa para conversar com você, para te dizer se aquela marca é boa ou não é um franqueado daquela marca. Porque aquele cara vive o dia a dia do que é aquela relação entre franqueadora, entre franqueado, e ele fala a verdade, porque é a vida dele que está ali em jogo. Então, a melhor dica para procurar uma franquia da Roval ou qualquer franquia de qualquer segmento é: vai lá na lista de quem já está vivendo essa história.
1: Já tá no
0: e
1: site.
0: Conversa. O franchising, ele é obrigado a oferecer essa lista para qualquer pessoa que queira procurar uma marca. Então, dentro de um documento que se chama COF, que é Circular de Oferta de Franquias, as marcas, elas são obrigadas a entregar para um interessado a lista de todos os franqueados, com os nomes, os telefones. Então, o material está ali. O que as pessoas precisam fazer é pegar a mão no telefone, passar a mão no telefone e conversar com esse já empreendedor, com essa pessoa que já tem essa experiência. Para mim, essa é a dica que eu repito, sim, o tempo inteiro, porque o sucesso de uma marca é o sucesso do seu franqueado.
1: Não, e a Roval, obviamente, as empresas vão querer que esse franqueado siga, obviamente, sim, todas as regras, a questão visual, como faz para negociar, como faz para tratar com seu cliente. 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É que vê a marca Roval, poxa, eu quero também, é mão famosa, tão reconhecida, tá no Recall, mas vá lá, se informa. Inclusive, para você que chegou agora, eu quero lembrar que a Roval conquistou o primeiro lugar no JC Recall de Marcas na sua categoria, na categoria de Saúde e Bem-Estar do Público, Farmácia de Manipulação. Eu quero saber, já que estamos aqui, Charles, pelo terceiro ano consecutivo, o que a Roval vai fazer para que nós, no próximo ano, estejamos no quarto ano consecutivo nesse reconhecimento, hein?
0: É, isso passa a ser um desafio. Tem que trabalhar cada vez mais para poder voltar aqui, né?
1: Eu já estou esperando você.
0: Eu acho que, Natália, não é uma resposta única, né? A gente acredita nesse composto, nesse conjunto de ações que precisa acontecer. Então, não é um esforço de uma exposição na rede social ou de mídias online, offline. É o conjunto de todas as práticas que precisam acontecer como ancoragem para a marca poder, primeiro, aparecer e depois ser reconhecida, né? A gente investe em eventos com o público consumidor, a gente proporciona uma infinidade de eventos com prescritores, com potenciais prescritores, além das mídias mais conhecidas, né? De todo o impulsionamento nas redes sociais, em todos esses canais, off, online. A gente acredita demais, já aprendeu isso, que não é uma coisa só. É um conjunto, é um esforço coletivo que precisa acontecer o tempo inteiro.
1: Manter a qualidade, claro, fundamental, né, Charles? Mas também ampliar. Por exemplo, a Roval recentemente trouxe a novidade, a gente já falou aqui em outra oportunidade, de voltar o mercado para pet, gente. Tem manipulado para pet, por exemplo. Como é isso?
0: Isso é um projeto que a gente adora, ainda é um projeto nascedouro, se chama Roval Pet. Uhum. É uma farmácia de manipulação exclusivamente veterinária, ainda pouco conhecida no Nordeste. Isso já acontece com muito mais intensidade em outras regiões do país. E é a mesma abordagem que a gente pode fazer sobre saúde e longevidade. Uhum. E daí agora, entendendo saúde e longevidade animal. Então, todas as alternativas farmacêuticas, imagina você, que se você precisa suplementar ou conseguir fazer com que o teu pet tenha adesão ao tratamento. Historicamente, a gente tem aquela imagem, né? Você vai colocar um comprimido, uma cápsula, vai estrangular o teu bichinho e vai tentar fazer com que ele engula. Imagina você que hoje a gente tem biscoitos terapêuticos no formato de osso, com sabor diferente. Então, o teu animal ali de companhia, ao invés de brigar, para tentar esconder aquele medicamento, ele vai pedir mais, ele vai fazer adesão ao tratamento. Imagina se você tem um gatinho, né? Imagina a cena de ele tentar quase te arranhar se você vai tentar colocar um medicamento, né, para dentro. E a gente tem caudas terapêuticas, você passa na patinha do gatinho e ele, ao se limpar, ele faz a adesão ao tratamento. Então, isso é a farmácia de manipulação personalizando o tratamento para fazer com que exista também todo esse novo espaço de longevidade animal, saúde e longevidade animal.
1: Importante isso. Bom, certamente que essas informações todas estão lá nas redes, no site da Roval. Quero agradecer Charles Tocatis, que é CEO da Farmácia Roval de Manipulação, por vir aqui falar com a gente. E mais uma vez, parabenizar que a Roval continue respeitando, trabalhando com o pernambucano, mostrando que é possível sim. Isso nos enche de alegria. Até a próxima.
0: É um prazer meu de estar aqui. Mais uma vez agradeço. Até a próxima. Ano que vem eu volto.
1: Tá bem. Eu já espero. Já vou deixar agendado. É isso. É o nosso Momento Recall de Marcas aqui na Supermanhã.
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1: circula pela capital pernambucana e pelas grandes cidades do Brasil certamente já percebeu a presença de prédios que parecem abandonados em meia paisagem urbana. Esqueletos de imóveis, locais em situação muito precária e que até acabam sendo chamados pela população de prédios fantasmas. A Prefeitura do Recife está desenvolvendo um projeto para identificar esses locais, notificar os proprietários para que façam as mudanças necessárias, é claro, visando a manutenção desses espaços e a segurança da população. É por isso que no programa de hoje nós vamos entender mais de todo esse processo, desenvolvimento do trabalho e buscar entender como também resolver esse tema dos prédios abandonados, que não é só do Recife, não é? É do Brasil, a gente precisa encarar esse tema, que acontece ao mesmo passo em que muitas pessoas não têm moradia. Não é? Há um contrassenso tão gigante, é um tema que é tão importante para a gente, para a sociedade, deve ser, que nós precisamos trazer ele aqui para o nosso debate. Então, que bom que nós temos essa oportunidade de hoje de fazer essa discussão. Eu quero já agradecer e saudar Felipe Matos, que é secretário de Desenvolvimento Urbano e Licenciamento do Recife. Bem-vindo, secretário. Bom dia.
5: Bom dia, Natália. Bom dia, ouvintes. E bom dia também, minhas colegas aqui de bancada.
1: Prazer recebê-lo. Amélia Reinaldo, arquiteta urbanista, muito bom tê-la aqui com a gente, um prazer.
6: Igualmente, Natália, bom dia para você, bom dia para todos.
1: Prazer, assim como Socorro Leite, diretora executiva nacional da Habitat para a Humanidade Brasil, pessoas que pensam esse tema diariamente. Socorro, muito obrigada, bom dia.
7: Bom dia, Natália. Obrigada pelo convite e bom dia aos ouvintes da Rádio Jornal.
1: Quero lembrar aqui a nossa audiência que nós estamos, claro, ao vivo, falando para o Recife, falando também para o interior. Então, é um debate sobre a capital, mas é uma situação que envolve, eu já disse, o Brasil como um todo. Então, você pode, deve participar, nos acompanhar onde você estiver. E aí, eu quero lembrar aqui você dos nossos canais. Estamos lá no YouTube da Rádio Jornal, ao vivo, no YouTube. Vá para lá nos assistir com imagens. YouTube da Rádio Jornal, esperando você, tem um chat ao lado esquerdo da tela. Você pode deixar a sua mensagem, participar do tema, interagir com a gente. E aqui no nosso WhatsApp também, estou esperando a tua mensagem. 991478520. 991478520 é o WhatsApp da Rádio Jornal, esperando a sua manifestação, a sua mensagem. Bom, para começo de papo, de conversa, eu quero entender com o secretário Felipe o que está sendo feito. Tem esse diagnóstico dos prédios. Tem informação de que 38 imóveis foram identificados recentemente nessas condições. 38, tá, gente? Para a gente não esquecer do número e avançar depois. Explica para a gente, secretário, o que está sendo feito.
5: Primeiro, agradecer pela oportunidade, né? Sempre muito bom a gente poder esclarecer essa política urbana, porque nem sempre as pessoas identificam o problema, identificam essa chaga urbana, né? Que são esses imóveis, que muitas vezes viram ponto de insegurança, de descarte irregular de lixo, até a calçada fica, atrapalha a acessibilidade, causa muito transtorno ao entorno, né? Então a prefeitura, se baseando muito já, tá em instrumentos já previstos desde o Estatuto das Cidades, anos 2000, lançou mão já desde o plano diretor de um instrumento chamado PEUC, Parcelamento, Edificação e Uso Compulsório, que foi regulamentado em 2022, esse instrumento. Uhum. Não é nem tão de agora, né? Esse instrumento é de 2022, que exatamente a gente notifica os proprietários para que eles deem uso aos imóveis. Ou parcelem, ou construam, ou deem uso aos imóveis, para que não haja imóvel na cidade sem cumprir sua função social, sem estar ocupado.
1: Né? Agora, esta é uma lei, inclusive, uma lei municipal, né? 18.966 de 2022, né, secretário? Isso. E aí, que já traz essa prerrogativa, mas eu quero entender por que a prefeitura está apertando um pouco mais agora. Porque apesar de ser de 22, a gente ainda vê muitos prédios, né? Nessas condições.
5: E aí, inicialmente, a gente aplicou essa lei muito voltada para o centro, tá? Uhum. Grande parte dos imóveis notificados até hoje são 26, foram na área central, principalmente Recife Antigo, em torno da Guararapes, Dantas Barreto. Uhum. Foram todos imóveis notificados. E o que a gente divulgou agora, que é essa segunda etapa, é que a gente passa a dar um foco maior aos esqueletos, que são esses imóveis que tiveram sua construção iniciada, não foi concluída ou foi abandonada, e causam o mesmo tipo de transtorno e estão espalhados por toda a cidade. No caso do centro, em geral, eram imóveis que lá no passado já tiveram uso, já foram ocupados e vieram a ser desocupados, vieram a ficar abandonados, né? No caso, agora a gente dá um foco no território de toda a cidade nos esqueletos, que são os imóveis que não chegaram nem a ser concluídos. Uhum. E aí a gente já, numa primeira rodada, mapeou 12 imóveis desde que a gente lançou, né, que a hiperfase esses 38 que você falou. Foram 26 notificados, 12 mapeados. Só que desde que a gente lançou, acho que já tem umas duas ou três semanas, a gente abriu um canal de comunicação com a população, até reforço aqui, icps@recife.pe.gov.br. Então, se tiver algum imóvel abandonado, desocupado, na sua rua, perto do seu bairro, pode mandar para a gente, é um e-mail.
1: Repita, por favor, secretário.
5: icps@recife.pe.gov.br.
1: Depois a gente reforça de novo também.
5: Isso. Se as pessoas puderem mandar, se tiverem notícia de algum imóvel nesse gênero. E aí a gente, de lá para cá, recebeu vários e-mails reforçando alguns imóveis que a gente tinha mapeado, mas identificando 5 novos imóveis. Então agora esse número sai dos 38 para 43. É uma atualização recente que eu trago aqui em primeira mão.
1: Importante.
5: E que é isso. A prefeitura vai atrás disso, vai fazer busca cartorial, levantar as informações, notificar esses proprietários na expectativa de que eles consigam dar uso. Caso eles não consigam, tem o prazo de um ano, tá? A partir da notificação para dar uso, para concluir a obra, para dar uso, para ter gente morando, para abrir o comércio, se for o caso de um imóvel comercial. Caso eles não consigam, esse imóvel entra numa segunda etapa, que é de um instrumento que chama IPTU progressivo. O que é isso? A cada ano, a alíquota de IPTU desse imóvel desocupado dobra. Então, ela vai de 2 para 4, 4 para 8, 8 para 16. É literalmente algo na linha de ser expropriatório para que se torne caro manter aquele imóvel desocupado, para que incentivar a ocupação dele. E uma outra possibilidade também que a gente criou, e essa já é do ano passado, já foi no finzinho ali da gestão do prefeito João Campos, que é a desapropriação por hasta pública.
1: Como é?
5: Que a gente pode pegar alguns desses imóveis já notificados e levar a um leilão compulsório. E a prefeitura atua como articulador, como intermediador. Ela pega o imóvel, lança o edital, um novo comprador identifica o interesse, paga diretamente ao proprietário anterior e, no caso de ser um imóvel que esteja em alguma disputa judicial, faz esse depósito em juízo. E a prefeitura não toca nesse dinheiro, esse dinheiro não passa pelos cofres públicos. E aí a gente consegue fazer com que esse imóvel mude de mãos, na expectativa de que ele consiga ser ocupado, ser utilizado nas mãos de outro novo proprietário. Então, com isso, a gente acaba combatendo muito dessa especulação, claro. Dessa que muitas vezes os proprietários entram em briga, entram em disputa e deixam o imóvel em segundo plano, né? Então, a gente lança a mão de todos esses instrumentos para forçar a que esses imóveis consigam cumprir sua função social.
1: Dona Amélia é arquiteta e urbanista e a gente tem que falar e deixar muito esclarecido aqui para todo mundo que vai além da questão visual. Não é só o prédio que está ali num esqueleto na frente da sua casa e você se incomoda com isso. Não é, tudo bem, a questão visual incomoda, mas não é só isso. Né, doutora? Porque a gente está num local, num país, num estado, numa cidade, e que tem muita gente que precisa de moradia. E você vê lá aquela estrutura parada oferecendo risco para quem passa perto? Como a senhora vê esse trabalho?
6: Muito bem, Natália, parabéns pelo debate. Acho que é uma excelente oportunidade aqui com o Felipe, com o Socorro, sobre esse tema, que eu acho que é muito mais amplo do que 43 imóveis, mas, ao mesmo tempo, temos que dar os parabéns à Prefeitura pela iniciativa. Eu queria só comentar que isso é um debate que vem desde os anos 80. O debate é sobre o vazio na cidade, e aí a preocupação não é somente com o esqueleto. Nós temos, no caso do Recife, uma preocupação com o estoque imobiliário ocioso, que vai muito além de 43 imóveis, que temos que fazer isso, que está sendo feito, mas a questão é muito mais ampla. Ou seja, desde os anos 80, a gente não consegue, os urbanistas daquela época não conseguem colocar isso no estatuto, na Constituição de 88, apenas aquela questão social, do valor social da propriedade, ou seja, eleger legítima propriedade, porém ela tem um valor social. Tardamos muito para conseguir isso no Estatuto da Cidade. E depois, já no Plano Diretor de 2008, a gente já tinha esse instrumento, já estava lá apontado, inclusive com todas essas condições de tempo. Você imagine que a gente vai precisar de seguramente cerca de 10 anos para a gente começar a ter acesso a esses imóveis. diríamos assim, ou antes disso, se o proprietário, a partir do primeiro ano, do segundo ano, ele tomar a iniciativa da REL, perdemos muito tempo. Ou seja, o que a gente está em a discussão é exatamente a cidade existente. Por exemplo, a gente tem cerca de 3 milhões e meio de metros quadrados de construção nos bairros centrais da cidade. Recife, Santo Antônio, Boa Vista, né, São José. E aí nós temos 20% pelo menos está desocupado. Isso é um levantamento precioso que a gente tem elaborado já há algum tempo. E aí, como a gente utilizar todo esse estoque imobiliário em favor da população, em favor de novos usos, de novas rentabilidades, de novas opções. E temos ainda preocupações não somente com os imóveis,

0: imóveis vazios, mas com os imóveis subutilizados. Por exemplo, no Triângulo da Boa Vista, ali, a Rua Velha, a Rua da Glória, São Gonçalo, nós temos cerca de 150 famílias morando em imóveis, resistindo, resiliente à existência dessa moradia, entretanto, em estado precário, que precisava também uma atenção. Então, eu acho que essa discussão ela é muito ampla, no meu ponto de vista, ela foca a cidade existente. Nós temos dado muito pouca atenção dos nossos instrumentos urbanísticos à cidade existente. E a cidade do Recife ela tem um patrimônio, uma existência significativa que merecia o foco de uma política pública robusta, segura, discutida, participativa, para que a gente pudesse trabalhar isso dentro como sendo um dos fatores desse enorme tecido que nós herdamos do passado.
1: E aquela questão, né, gente? Todo mundo vê, todo mundo sabe. Isso. Mas a gente não pode sair normalizando. Eu sei que a prefeitura está fazendo ação, a gente vai explicar bem direitinho para o pessoal como vai ser. Mas não pode, né, Socorro? A gente não pode normalizar todo esse cenário. Não é achar que é normal, que vai acontecer, que está tudo bem, que está tudo certo. Não. Ainda mais num local em que as pessoas precisam tanto de moradia. Então, exatamente. Assim, tem muito proprietário, e aí com certeza tem gente que está nos ouvindo agora, que deve estar pensando o seguinte, e depois isso vale também para o secretário, Socorro. Pensando, a prefeitura quer arrecadar, o objetivo é esse, é a arrecadação. Mas eu reforço aquilo que falei com Dona Amélia, vai muito além disso, né, Socorro? Qual é a visão da Habitat Brasil sobre esse tema e sobre esse trabalho?
2: Então, muito importante esse debate, né? É importante a gente remeter ao passado, como a professora Amélia fez. O Estatuto das Cidades, que é a lei federal, que desde 2001 cria esses instrumentos, ele cria vários outros instrumentos urbanísticos que têm como finalidade o cumprimento da função social da propriedade, né? O direito à cidade. Uhum. Então, é importante colocar que esses instrumentos que o Plano Diretor de Recife, né, tardiamente incorpora e que ainda mais tardiamente foram regulamentados, eles têm um objetivo claro, que é o de fazer, de apoiar, né, de ser ferramenta da reforma urbana, de justamente trazer o que não está sendo utilizado na cidade, o abandono, a dívida de IPTU, que a gente sabe que é muito alta em muitos imóveis na região central, para priorizar a habitação social e usos sociais, equipamentos públicos e tudo mais. Então, quando a gente olha para o plano diretor e olha para a regulamentação e o destino que a prefeitura está dando, né? Muito pouco realmente esses 43 imóveis. O centro da cidade do Recife tem uma subutilização enorme, né? É importante entender que no plano diretor, por exemplo, não é esse instrumento da desapropriação por hasta pública que está previsto depois do IPTU progressivo. É um instrumento que está no Estatuto da Cidade, que é a desapropriação em títulos da dívida pública. E o próprio plano diretor de Recife, e, enfim, ele coloca a destinação desses imóveis para habitação de interesse social ou equipamentos públicos. Então, da forma como a prefeitura tem feito recentemente, inclusive priorizando os esqueletos, com esse instrumento da desapropriação por hasta pública, só vai interessar ao mercado. Porque esse instrumento, ele prevê que o proprietário que está com o imóvel abandonado, inacabado, ele vai ser indenizado pelo comprador a partir de um leilão que vai ser uma outra construtora para concluir o imóvel. Ou seja, esse caminho que a prefeitura está pegando, ele não vai priorizar o interesse social, ele vai priorizar os interesses do mercado. Inclusive, os imóveis estão sendo aplicados a PEUC em bairros bastante valorizados, que interessam ao mercado. Então, é importante deixar claro aqui, porque eu entendo que há um certo desvirtuamento do caminho que esses instrumentos, como originalmente foram criados, estão tomando mais recentemente por essa aplicação da Prefeitura do Recife. Então, eu chamo a atenção para que esses instrumentos, como estão originalmente previstos na Lei Federal e no Plano Diretor de Recife, eles são instrumentos para justamente promover o uso social em imóveis que estão abandonados. Se a gente indeniza quem está abandonando o imóvel, a gente está premiando o descumprimento da função social da propriedade. Então, chama atenção para essa questão.
1: Claro, e é tão importante, gente, que nesse momento, por exemplo, a Habitat, que atua na pauta, a Amélia, arquiteto urbanista, conhece muito a cidade, estejam aqui presentes, o secretário também, porque num momento como esse a gente consegue entender esse foco. Por exemplo, quando o Socorro fala sobre áreas que estão sendo contempladas agora, não é, secretário, tem aqui Boa Viagem, Pine, Beribeira, Monteiro, Espinheiro, Tamarineira, que esse bloco novo saindo dessa observação na região central que o senhor já trouxe para a gente antes. Mas vamos lá. Essa prioridade, para a gente entender as prioridades. A gente sabe que Recife é uma cidade que todo dia parece que tem prédio sendo construído. É incrível. Prédios enormes, que a população mais pobre não vai morar lá. Mas como fazer isso? Como garantir, secretária, a missão sua que, de fato, essas áreas possam ser ocupadas pelas pessoas que mais precisam?
3: É, essa observação do Socorro acho que é muito pertinente e provocativa. Ela sempre vale, porque, óbvio, a gente sempre quer melhorar o uso desses instrumentos. Né? A gente, inicialmente, adotou a priorização pelo centro, que eu acho que é um pleito da sociedade, de que, enfim, a gente, até como a professora Amélia falou, que a gente pudesse dar uso a esses imóveis abandonados no centro. Nessa segunda etapa, a gente está indo para esses esqueletos, que são imóveis que não estão concluídos. Veja, naturalmente, eles vão estar, os imóveis onde o mercado imobiliário já atuou, em localidades que o mercado imobiliário algum dia já teve interesse, ou tem interesse. Mas não é isso que move a atuação da prefeitura. O que move é exatamente que esses imóveis passaram a causar muito transtorno ao entorno. E não necessariamente estão 100%... em áreas nobres. A gente tem imóvel na Imbiribeira, tem imóvel na Avenida Norte, não é tudo área nobre como foi colocado. Naturalmente, isso é uma segunda etapa, tem muitos mais imóveis passíveis de serem notificados para a PEUC, muitos, mas é isso, deve ter milhares, digamos assim. Mas a gente tem tentado atacar cada um desses dentro de uma estratégia de priorização. Então, primeiro foi o centro, segundo os esqueletos, num terceiro momento, que pode até ser concomitante ou se sobrepor ao segundo momento, a gente pode entrar em imóveis que precisem ser, por exemplo, edificados. Imóveis, terrenos baldios. É isso. Hoje a gente está falando de esqueletos. A gente pode, num terceiro momento, falar de terrenos baldios, que também causam transtorno, causam dificuldades, acabam também se tornando até vetores de transmissão de doenças, né? Então é isso, é um instrumento, a prefeitura hoje tem esse arsenal em mãos, digamos assim, e quer fazer uso dele da melhor forma que for possível para a cidade. E, de novo, um debate como esse e outros que venham a existir são muito importantes para que a gente vá construindo e desenhando aí essas próximas etapas de priorização.
1: Com certeza. Agora, tem uma regra, pelo que entendi, acho que é importante a gente esclarecer isso, porque as pessoas até já estão mandando mensagem aqui dizendo, tal local, tal rua, estou vendo a situação. Então, eu já vou daqui a pouco trazer as mensagens também. Mas esses imóveis que estão sendo mapeados, secretário, eles precisam estar há 2 anos sem movimentação, é isso, né? É período de 2 anos.
3: Isso.
1: Então, tem uma regra.
3: Tem, não é.
1: Às vezes o povo vai lá, faz uma coisinha e vai embora, né?
3: Como é uma medida muito, digamos assim, sem volta, né? Já que a gente troca de mãos a propriedade daquele imóvel, então a gente precisa seguir uma série de trâmites, de regras. Tem um processo que é isso também. Não é que algo vai acontecer do dia para a noite. Não é que amanhã esses imóveis vão estar em uso, mas a cidade do futuro a gente constrói hoje, né? Então a gente precisa tomar medidas hoje, regulamentar essas medidas hoje, lançar a mão delas hoje, para que a gente tenha um futuro diferente no Recife.
1: Deixa eu aproveitar aqui o ouvinte, que é o seu Ricardo. Ele manda uma mensagem falando sobre 2 aspectos, mas a gente já vai falar. Ele diz, aquele edifício garagem que tem no centro do Recife parece uma carcaça. Faz vergonha não só ao Recife, como ao Estado. Aquela parede pichada no edifício JK é terrível. Aí já está entrando em outro tema, que é a pichação, né? Ele está relatando aqui que a prefeitura precisa fazer alguma coisa, faça um painel naquela parede do JK, usa Luiz Gonzaga, Paulo Freire, Ariano, José de Castro. Ó, as ideias estão aqui. Eu vou fazer um intervalo já, mas eu quero também falar sobre isso, secretário, com o senhor rapidamente, porque esse ponto das pichações também é bem importante quando a gente fala desses prédios que estão aí, não é, jogados. Hoje cedo o povo já estava mandando mensagem para a Rádio Jornal, porque ouviram a nossa chamada falando, tem que falar das pichações também. Como fazer um controle disso, secretário? Porque também está oferecendo risco a quem está lá fazendo essa pichação, né?
3: Só a título de curiosidade em relação à mensagem que mandou esse ouvinte, o JK foi notificado, tá?
1: É um deles?
3: É um dos que já foi notificado nessa primeira leva do centro, e esse do estacionamento...
1: Eu vou pedir para ele mandar
3: se
1: referência.
3: Se ele puder mandar maiores detalhes.
1: Isso, seu Ricardo, manda referência para a gente, se foto tiver também. Vai.
3: Teve até um site, a gente monitora muito as redes sociais, né? E aí teve uma pessoa lá que botou no... botou no Instagram dizendo que era para a gente notificar um imóvel na rua Professor José dos Anjos, número tal. Quando a gente foi ver, era o estado de Santa Cruz. Aí, enfim.
1: Ah, acredito que fizeram.
3: As pessoas tiram essa brincadeira, mas a gente tenta levar a sério. É, mas é isso, enfim. O que puderem mandar, a gente está super à disposição. Veja, sobre o tema das pichações, entra uma série de aspectos aí, né? Mas no que concerne a nossa secretaria, a nossa atuação como político urbano, é isso. Tanto quanto a gente consiga dar uso ao imóvel, a gente sabe que vai ter gente na rua, morador, para cuidar daquele imóvel e não deixar que ele se torne apto à pichação, né? É, depois, naturalmente, entram outras questões aí de controle urbano, segurança pública, claro. Que aí já são mais do dia a dia da cidade, que envolvem muito mais uma questão de rotina da cidade, igualmente importante, mas que se a gente só esperar que a segurança pública faça, as forças de segurança façam o seu papel sem a gente dar o uso adequado aos imóveis, elas vão ficar enxugando gelo, né? Então, a gente parte do lado de cá com uma mudança estrutural na abordagem, na expectativa de que isso até no futuro facilite o trabalho das forças de segurança.
1: É uma corrente, né? Eu vou no intervalo bem rápido e já a gente volta para continuar nessa discussão.
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2: Voltamos, gente, com o debate aqui na Supermanhã da Rádio Jornal. Hoje a gente está falando sobre prédios abandonados, um serviço que está sendo feito, uma procura, né, da Prefeitura do Recife, que você, cidadão, pode participar, pode ajudar, indicar os pontos. Depois a gente reforça o secretário o e-mail, inclusive você pode mandar foto, é super importante. Quanto ao edifício garagem que o ouvinte falou antes, outro ouvinte já comentou do mesmo local, dizendo que o edifício garagem fica em frente ao edifício JK. É, o nome dele é Jorge, ele é vigilante, trabalha no centro, mora em Candeias e está sempre de olho na região central. Então diz que esse edifício garagem fica bem em frente. Se o povo tiver foto aí, manda para a gente, se estiver circulando. Não,
3: se tiver
2: o
3: endereço.
2: É. Agora, inclusive, o outro ouvinte que está já procurando uma foto para nos ajudar. Fica nas imediações do palacete da Assembleia Legislativa, um edifício garagem sem acabamento, uma aparência péssima, todo aberto, parece abandonado. Tá bem. Obrigada a eles que estão colaborando com a gente no 991478520. Amélia Reinaldo, arquiteta urbanista. A questão está aí, o desafio está aí, o problema também, né?
4: Pois é.
2: E aí, vamos fazer como para avançar?
4: Exatamente. Veja, acho que a questão não é muito ampla, né? Que imóveis são? O vazio do estoque imobiliário é algo que preocupa a sociedade, as cidades, há muito tempo que a gente vem discutindo isso. Uhum. Mapeamentos foram feitos, mapeamentos são recorrentes. No fato, a gente tem uma cultura urbanística, no caso das cidades brasileiras, eu estou colocando Recife como um exemplo importante disso, não é uma crítica, mas é uma constatação. Nós privilegiamos o novo, a cidade ela é sempre renovada sobre si mesma, né? Então a demolição e o surgimento de novas peças. E esse patrimônio, diríamos assim, patrimônio não no sentido de patrimônio histórico, uhum, somente, mas é um patrimônio, um legado que as gerações deixaram e tal, e que nós pouco valorizamos esse legado. Então, o imóvel vazio, ele pode estar vazio por distintas naturezas, por distintas preocupações ou despreocupação dos seus proprietários. Ou seja, é como se no caso das cidades brasileiras, a arquitetura tem moda, tem época, tem data e ela vai perdendo o seu valor. Então, o imóvel, o futuro de um imóvel que muitas vezes nós percebemos que ele tem um legado, ele conta uma história, é simplesmente a demolição e o surgimento de um novo edifício, de uma nova arquitetura. Entretanto, a cidade do Recife é uma cidade, se nós somarmos todas as peças a serem preservadas, ou quer naturais, quer culturais, quer sociais, nós temos 70% do nosso solo a ser preservado, a ser protegido, a ser melhorado apenas, reabilitado, recuperado, sabe, de alguma maneira. E nós, entretanto, historicamente, todos os nossos instrumentos urbanísticos, eles estão voltados para uma nova cidade. Vamos simplesmente substituir o existente por uma nova tipologia. E que, na realidade, não é a maioria da cidade. A cidade é predominantemente horizontal, ela é predominantemente alastrada, ou seja, dispersa, distribuída, alargada, uhum, no solo. Então, acho que há um desvio, e a gente tenta isso nos planos diretores, colocar esse foco, e muitas vezes a gente não consegue. Então, o prédio vazio, e aí eu não coloco somente os 43 que estão sendo agora vistos pela prefeitura, mas eu coloco milhares de prédios nos bairros centrais, hoje, não só nos bairros centrais. Os centros urbanos, os antigos centros comerciais, Encruzilhada está quase vazia. Sabe, Casa Amarela ainda é pujante, Casa Amarela, Água Fria, tem uma dinâmica extremamente interessante, os vazios são muito menores. Mas Encruzilhada, você sente que é um espinheiro perdendo força. Então, acho que é uma preocupação de uma política urbana, de um projeto de cidade que nós não temos. Nós não temos um projeto de cidade para onde ir. E aí as iniciativas são pontuais. Não são desprezadas, mas elas são iniciativas pontuais que podem ser feitas. Claro. Por exemplo, um instrumento mesmo do

0: importantíssimo esse debate a partir da luz de 43 imóveis. Sim. Eu acho que a prefeitura está inquieta e ela vai continuar inquieta porque a sociedade vai começar a provocar por outras questões que têm que ser avançadas, e eu acho que essa é, esse é o papel e a importância de um debate como este.
1: É super importante que todos participem, né? Socorro
0: Leite. Que todos participem.
1: Que é da Habitat Brasil. E aí tem um ponto, né, gente? A gente está falando de estruturas que iniciaram, que a construção iniciou e que por algum motivo pararam.
0: Sem dúvida.
1: E aí, no socorro, como é isso? O secretário também pode nos responder depois. Você levanta uma construção, você tem um orçamento, você tem um plano, tem um projeto.
0: Isso.
1: E para. E qual é a responsabilidade dessa empresa também?
0: Exatamente.
1: Desse proprietário? Porque sem vai dúvida. Ficar lá parado.
0: Um esqueleto urbano.
1: Não é? Mas... Ó, no meu cercadinho aqui, no meu terreno, a vida é minha, eu faço o que eu quero, também não faço nada. Né? Qual é essa responsabilidade também compartilhada, socorro?
2: Não é isso, é um, digamos, um recorte, né, de imóveis importante que se tenha um desdobramento, um encaminhamento prático. Né? Não faz bem para ninguém ter esqueletos de imóveis espalhados pelas cidades. É, então, é uma responsabilidade, sim, de quem começa e não conclui. O que eu chamo a atenção é que, nesse caso, essa responsabilidade ela vai ser isenta. Depois de um leilão, essa pessoa vai poder ser indenizada, essa construtora, essa incorporadora, ela vai poder ser indenizada pelo que fez, e um privado vai assumir para concluir a obra, possivelmente para uma faixa de renda que compraria aqueles imóveis, ou que já estava em processo de compra. O que eu chamo a atenção é, nós temos um plano diretor que tem uma estratégia de cidade. Né? Pode ser frágil, mas ali tem uma estratégia desenhada com a indicação de uso de instrumentos. E o que eu chamo a atenção é, esse instrumento da desapropriação e hasta pública, ele serve para o mercado. Ele não vai servir para o interesse social. Para o interesse social, nós precisamos voltar ao plano diretor, entender que tem um outro tipo de desapropriação lá, e tem um outro instrumento que a gente entendeu na época que era, inclusive, mais eficaz, que é a arrecadação por abandono.
1: Como é?
2: Que se aplicaria a justamente imóveis que têm uma dívida de IPTU muito grande. Esse instrumento não foi regulamentado. Esse é um instrumento fundamental para a gente agilizar o acesso a esses imóveis que têm grandes dívidas com o poder público, e que essa dívida poderia ser revertida na arrecadação do imóvel. Quando o poder público assume esses imóveis, ele pode implementar uma estratégia de habitação. E a gente está falando aqui de democratizar a cidade, de levar pessoas que hoje simplesmente trabalham no centro da cidade, mas não conseguem pagar nenhum aluguel no centro, moram no município de região metropolitana, gastam muito com transporte, não conseguem morar no centro e convivem com imóveis abandonados o tempo todo. Quantos ambulantes trabalham em calçadas de prédio abandonados? Em 2017, Habitat e um conjunto de parceiros, nós fizemos um levantamento só no bairro de Santo Antônio com cerca de 42 imóveis que estavam abandonados ou subutilizados. Na época, a gente fez uma conta, a partir de um perfil de habitação de interesse social, daria para produzir mais de 2 mil moradias nesses imóveis. Nós protocolamos, inclusive, a denúncia de subutilização e não utilização para a prefeitura na época. Imagino que algum deles foram incorporados. Mas eu estou falando só de um bairro de Recife.
0: Sim.
2: Um bairro que tem infraestrutura, que tem transporte público, que poderia estar sendo ocupado por um perfil de população que acaba gastando muito com transporte e não consegue morar na área central.
1: Jorge, que falou aqui, mandou mensagem para a gente. Vigilante, trabalha no centro, mora em Candeias.
0: Exato.
2: Imagina. Quanto Jorge não gasta de transporte?
0: Exatamente.
1: E o tempo, né?
0: Quantos Jorges estão se deslocando desnecessariamente?
1: Ao mesmo passo em que a gente fica, né, secretário, o tempo todo falando, vamos ocupar a região central precisa ser ocupada, os bairros precisam ser ocupados, precisa ter moradia, não é? A prefeitura está aí fazendo programas. Então, ok, tem os imóveis lá que isso precisa ser discutido.
2: Isso tem que estar vinculado a uma estratégia de produção de moradia social. Recife hoje não consegue produzir grandes conjuntos habitacionais, não consegue produzir moradia para pessoas que não têm onde morar de uma forma que faça frente ao déficit habitacional, porque não enfrenta a questão da área central também de uma forma adequada. Não existem grandes terrenos para fazer moradia social numa escala que a gente precisa.
1: Sim, sim.
2: O centro é uma das alternativas e a gente precisa ter estratégia para criar moradia. A gente fez recentemente, Natália, uma experiência pior.

0: piloto na Concórdia a partir de um imóvel que foi doado por um proprietário, por uma família proprietária. A gente conseguiu construir, numa escala menor, 6 habitações para famílias imigrantes, adequando um imóvel de 3 pavimentos. No térreo, tinha um comércio que já era utilizado lá. A família doou 2 pavimentos. A gente conseguiu recursos, fez a reforma e hoje tem 6 famílias morando lá, como uma experiência piloto. Por que a prefeitura não pensa em estratégias desse tipo? É um projeto de aluguel social. Uhum. Essas famílias já pagavam aluguel e elas vão poder pagar um aluguel muito menor, porque esse aluguel ele tem um conceito social por trás, não é um aluguel de mercado, e elas vão poder morar na área central do Recife. Muitas delas trabalham na área central.
1: Sim. Ou poderão trabalhar,
2: ou poderão,
1: né?
2: Trabalhar.
1: Deixa eu entender. Exato. Com o secretário, então, esses pontos que são bem importantes, secretário. Arrecadação por abandono, que foi citado aqui, anotei para a gente não esquecer. Uhum. Existe uma possibilidade disso? Como esse assunto é tratado?
3: É, para esclarecer alguns pontos, né? A arrecadação por abandono é um instrumento, de fato, criado, regulamentado e que a prefeitura tem feito uso, tá? Qual que é a dificuldade da arrecadação por abandono? Uhum. A gente precisa que o imóvel tenha sido abandonado. Então, a gente... Um dos preceitos desse instrumento é que não se identifique o proprietário. Nessa condição, a prefeitura assume esse imóvel. A gente já fez uso desses instrumentos. Inclusive, na maioria dos casos, o que acontece é que o imóvel está lá, digamos assim, desocupado. No que a gente começa a notificar, começa a fazer chamada, vai na justiça, diário oficial, esse dono aparece. No que ele aparece, o instrumento da arrecadação deixa de ser pertinente. E aí a gente pode fazer uso do PEUC. No que a gente notifica para a PEUC, aí ele já entra em outra esteira, tá? Mas a gente tem sim feito uso desse instrumento, inclusive recentemente ele estava numa área dispersa da prefeitura e foi trazido também para dentro do Instituto da Cidade Pelópio de Silveira, que é o mesmo órgão que faz as notificações de PEUC. Então isso tudo, esse arsenal, digamos assim, de instrumentos, todo hoje está dentro da mesma equipe, que pode fazer uso dele onde achar que é mais adequado. Uhum. Sobre a ocupação do centro, a prefeitura é isso, né? Já de lá de trás, e é por isso que essa primeira leva de PEUC que priorizou o centro da cidade, mas a prefeitura tem tomado uma série de estratégias e medidas para reocupar essa área central, tá? Então, a gente lá atrás fez um conjunto de medidas que a gente apelidou de recentro na época, uhum, que eram principalmente medidas tributárias. Em seguida, na lei de parcelamento, uso e ocupação do solo, a gente criou o incentivo para o retrofit no centro, que quem construir, na verdade, para que se construa mais, que se construa até o limite do plano diretor, em Boa Viagem, em Pina, por exemplo, é preciso demonstrar que fez retrofit para habitação no centro. Inclusive, a gente, se tivesse sido feito retrofit para habitação, Minha Casa Minha Vida no centro, vale mais, tem um peso maior.
1: Que dê para moradia, né? Lhe interrompendo, secretário, mas como está andando esse projeto? Porque a gente já falou várias vezes sobre isso aqui na rádio.
3: Porque é isso, as coisas, a tomada de uma decisão de investimento, ela não é, sim, imediata. Né? Então, essa lei entrou em vigor ela foi sancionada em outubro, então entrou em vigor em dezembro. A gente, acho que até abril, março, regulamentou os instrumentos. E de lá para cá, a gente tem notado algum interesse maior de proprietários, de pessoas interessadas em desenvolver no centro, né? Uhum. E a nossa expectativa é que isso comece a gerar alguma atração aí nos próximos meses e anos, né? E depois, um outro, até pegando aí o exemplo que eu acho que é muito precioso, que a Socorro traz, a prefeitura também lançou mão recentemente de um instrumento de locação social no centro, né? Então, em parceria com o governo federal, foram identificados 6 imóveis públicos abandonados na área central, abandonados não, desocupados.
1: Desocupados.
3: Né? 6 imóveis públicos desocupados, para não fazer essa confusão do abandonado com o desocupado, né? Uhum. O abandonado é o que não tem proprietário, o desocupado é o que não tem uso. Ou sem uso. Então a prefeitura identificou, junto com o governo federal, 6 imóveis na área central e lançou a parceria público-privada Morar no Centro, né? Que direciona vai gerar cerca de 1.100 moradias, das quais 500 para Minha Casa Minha Vida e 600 para locação subsidiada no centro. Inclusive, dentro dos critérios de priorização, a gente segue todas as regras do FA, mãe solo, família com criança, idoso, por aí vai. Mas a gente criou também um critério adicional, que é para pessoas que trabalham no centro. Então, casos como o desse vigilante que você citou aqui, ele estaria entre o público prioritário, digamos assim, para esse projeto, para ter moradia, para ter locação social no centro, de modo que ele não comprometa mais do que 25% da renda com moradia, morando no centro. E aí, tendo a qualidade de vida de não ter que se deslocar para o trabalho, entre outras questões, né? Então, são instrumentos, políticas que a prefeitura tem tomado dentro desse projeto de reocupar o centro, que a gente sabe que isso, além de toda a questão sentimental que a cidade tem em relação ao centro, é uma infraestrutura, digamos assim, ociosa. Hoje em dia, não só a infraestrutura lá existente é ociosa, quanto o fato de você, digamos assim, jogar as pessoas para longe acaba comprometendo outras infraestruturas. Então, se a pessoa mora, essa pessoa que você falou aí, mora em Candeias e trabalha no centro, então ela vai congestionar, ela vai contribuir para o congestionamento de todas as avenidas que levam lá de Jaboatão para o centro da cidade. Então, se a gente conseguir, de fato, trazer essa pessoa para morar no centro, seja por oferta de moradia para Minha Casa Minha Vida, seja por locação social, a gente tira essa pessoa do congestionamento. E se isso for feito numa escala, a gente consegue até descomprimir outras infraestruturas da cidade.
1: Por isso que quando a gente fala de mobilidade, inclusive, está falando também de moradia, né, gente? Olha, tem uns comentários aqui do pessoal no Instagram, só para aproveitar, quando a gente apresentou o tema lá para a nossa audiência, o pessoal falou aqui, seu Raul Pereira, Rua do Imperador, colado com o prédio da OAB, diz ele que tem uma estrutura lá. Eu, de fato, vou dizer que seu Raul que eu não conheço, mas estou trazendo a sua mensagem.
2: Sim, sei qual é.
1: Ó, secretário sabe. Rua do Imperador colado com o prédio da OAB.
4: Isso.
1: Levino Mota falou o seguinte, o antigo Colégio Normal Pinto Júnior, histórico para a cidade, na Rua do Riachuelo, tem notificações à Defesa Civil do Recife.
4: Isso.
1: Agora, nesse caso, eu não sei, viu, Levino, o secretário vai nos ajudar, socorro também, dona Amélia, É um prédio que se enquadra nesse ponto que a gente está destacando de abandono, de carcaça, de prédio. É o antigo Colégio Normal Pinto Júnior, na Rua do Riachuelo.
3: Ele está desocupado, esse imóvel?
1: Pois é, dizer que está lá prestes a cair a qualquer momento.
4: E é belíssimo, é um patrimônio, então, inclusive, patrimônio histórico. É público, exatamente.
3: Ah, é público.
4: É público.
1: Bom, já vamos deixar aqui, então, essas questões que os ouvintes estão levantando. Falando em público, imóvel público, aproveitando, gente, ainda, o Marcelino perguntou o seguinte, nosso ouvinte Marcelino. O tratamento dado aos prédios públicos abandonados é diferente dos prédios privados abandonados? Amélia, explica para a gente, socorro, fica à vontade também.
4: Pois é. Seguramente os imóveis que estão na lista da prefeitura, esses 43, eles são privados, não é verdade?
3: Exato.
4: E aí os imóveis públicos? Os imóveis públicos poderiam ser aqueles que a gente tivesse muito maior atenção, eles deveriam estar todos mapeados. Sabe, eu acho que sinto falta, e aí eu digo, em termos do planejamento, desse conhecimento que não seja apenas um único instrumento a ser posto em prática, né? Então, os imóveis, como você cita, o antigo Colégio Pinto Júnior, ele é um móvel esplendoroso. Ele tem ele é um patrimônio, além de um patrimônio urbano, um patrimônio físico, e que poderia ter uma solução fantástica de ocupação. Tá? Então, ele vai se acabando. Como ele, nós temos uma série de outros imóveis. Né? Então,
1: fui pesquisar imagens aqui.
4: Pois é.
1: Já passei por lá, sei qual é.
4: Ele é belíssimo, ele é belíssimo.
1: Passando, chega a dar até medo.
4: Dá medo, exatamente. Acho que era um prédio, inclusive, que deveríamos ter segurança para que o transeúnte na calçada não pudesse, eventualmente, passar por um dano físico a partir de uma peça que possa ser rompida desse edifício. Então, veja, a cidade existente, o que eu advogo, é que a cidade existente, essa que nós herdamos, ela precisa ser muito mais olhada, em termos não somente da sua preservação, da sua potencialidade, do que ela tem como futuro dentro de cada um desses imóveis, desses estoques que a gente tem disponíveis, muitas vezes abandonados, do que simplesmente nós estamos sempre dentro de uma política do novo. Acho que essa é a lógica, uma lógica que a gente poderia trabalhar como universidade, como entidades, como prefeitura, mas acho muito distante. Parece, no meu ponto de vista, sim, inclusive, acho que é uma distância que nós temos entre a academia e o poder público, por mais que nós saiamos da academia e vamos atuar no poder público, diríamos assim. Mas é difícil implementar determinadas coisas. Por exemplo, se nós formos olhar o anexo 1 do plano diretor da cidade do Recife, nós temos aqui uma mancha que diz o seguinte: a cidade existente, a cidade consolidada, ela é muito maior do que a cidade renovável. Ou seja, aquela cidade que a gente pode simplesmente substituir uma peça existente por uma nova peça. E a tendência na cidade do Recife é, sem dúvida, para que mais alguns terrenos se juntem, formem uma grande peça urbana, uma nova peça, e essa peça vá adquirir um edifício vertical de grande altura.
1: A senhora
4: altura.
1: Trouxe um mapa, eu estou vendo ele.
4: Pois é.
1: Ele tem algumas cores. A cidade consolidada é qual cor?
4: A cidade consolidada, aquela cidade que poderia ser mantida com ações de intervenção, de requalificação, de reabilitação, essa cidade que está representada por esse verde, que aqui está a macrozona de ambiente natural e cultural.
1: Eu posso mostrar para quem está no YouTube com a gente,
4: e veja,
1: professora?
4: A cidade possível de transformação, inclusive tá, o nosso patrimônio histórico também está aqui dentro dessa massa, dessa mancha verde. Essa cidade que nós temos aqui em cinza, que você pode mostrar ao nosso ouvinte, é a cidade possível de transformação. Inclusive, mostrar, ainda então. Temos aqui as manchas sociais. Se a gente sobrepor sobre essa parte cinza...
1: Esse cinza mais escuro... Aqui, essa é a parte, portanto, que ainda é possível fazer a transformação.
4: Mas veja...
1: O verde consolidado.
4: Isso. Então, veja...
1: No YouTube, para o pessoal ver aqui.
4: Era essa cidade a ser trabalhada, priorizada. E não a cidade que pode ser substituída. Sabe? Ou seja, as intervenções, o nosso planejamento... E mesmo nessa cidade que se mostra em cinza, que é a cidade possível de transformação, nós temos as nossas ex... que também são cidades, são peças consolidadas da cidade. Então, essa cidade existente, no nosso ponto de vista, que vimos da formação da preservação, do patrimônio, quer seja patrimônio cultural, arquitetônico, ou patrimônio natural, meio ambiente, preservação de um modo geral, é essa lógica que poderia permear. Entretanto, há uma lógica pelo novo constantemente. Ou seja, essas peças elas são vistas como possíveis transformações. Tá? Acho que as peças que a gente tem hoje na cidade, que nós estamos identificando como sendo esses 43 imóveis, sem dúvida, elas merecem uma atenção. Elas estão ali por diversos motivos. Sim. É questão judicial, é questão de desarmonia em termos de herdeiros, uma complexidade. Tem sim que serem vistas. Elas são peças, são esqueletos que configuram a cidade e que não devem permanecer. Mas não é só isso. Nós temos, então, todo um contexto de cidade existente. Eu acho que, de alguma maneira, ainda que nós sejamos inovadores, referência na política de preservação, ouvi isso hoje de um professor, hoje não, recentemente de um professor de fora, sobre o Recife enquanto política de preservação como referência, nós temos dado, por mais que a gente se esforce, há também um esforço do poder público, sem dúvida alguma. Tivemos alguns avanços no plano diretor em relação à preservação. Mas essa cidade existente, a cidade que precisa ser requalificada todo o tempo, ela é, de alguma maneira, ela perde o protagonismo em relação a uma cidade que se busca transformar sucessivamente. Ou seja, em que as peças são simplesmente descartáveis. Elas são desprezadas dentro de um possível contexto de continuidade. Então, acho que é uma questão que merece um pouco de diálogo e de reflexão e que a gente tem levado nos momentos de discussão do plano diretor, mas que muitas vezes não são acatados porque existem forças muito mais poderosas no sentido de conduzir o destino da cidade. Mas acho que essa noção não é uma noção de preservação pela preservação, mas é da manutenção das qualidades urbanas que nós herdamos de uma cidade, no caso do Recife, com sua fragilidade física, hidrográfica, social que nós temos. E que eu acho que o sentido de trabalhar a cidade existente para que ela seja mais sustentável, mais digna, mais protegida, sem matar as chances de transformação, eu acho que é a nossa grande, grande missão.
1: Quando a professora fala de aproximar o debate das pessoas, da academia, da prefeitura,
4: isso,
1: enfim, todo
4: dúvida.
1: Mundo participando, É esse momento também. É mostrar para as pessoas e aproximar, porque isso diz muito sobre a nossa sociedade.
4: E o retorno que o cidadão nos dá.
1: Justa. Ó, inclusive, falando em retorno, ó o Jorge aí. Ele falou que gostaria muito de morar na região central do Recife.
4: Sem dúvida.
1: Tá aí, o Jorge está nos ouvindo. Tá certo, querido.
4: Exato, Jorge.
1: A gente vai para o intervalo e volta já.
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6: Tempo passou voando, né, gente? Tema importante para todos nós, então, que a gente possa continuar discutindo isso enquanto sociedade, fazendo os questionamentos à prefeitura, compreendendo o andamento, né, desse processo todo sobre os prédios abandonados. E eu quero aqui agradecer já a todos que participaram com a gente, nossos debatedores também. E Socorro Leite, agradecer a sua presença e deixar um tempo para você também fazer suas considerações, desejar que a gente possa se encontrar em breve de novo.
7: Eu que agradeço, Natália. É sempre bom estar. Os debates, né, da Rádio Jornal são muito pertinentes. Colocar nossa organização à disposição. A gente acredita que Recife pode ser uma cidade menos desigual. Para isso, a gente tem que enfrentar o abandono e a subutilização de imóveis de uma forma adequada e gerando oportunidades de moradia e de trabalho para quem hoje não consegue morar em Recife, para quem hoje mora na periferia do Recife e gasta muito se deslocando na cidade. Então é isso, muito obrigada e estamos à disposição.
6: A gente que agradece. Professora Amélia Reinaldo, até a próxima também, sempre bom recebê-la.
8: Até a próxima, sem dúvida alguma. E aí eu parabenizo o tema, eu acho que é o tema instigante, a gente vai estar sempre à disposição, sempre à disposição. Aos meus dois companheiros aqui, são pessoas que trazem umas aportações importantíssimas para a gente refletir. Acho que a cidade do Recife, a cidade de um modo geral, mas a cidade do Recife, ela é instigante, ela tem todas as peças, ela tem todas as realidades para a gente trabalhar intensamente, quer seja na sua área central, quer seja nos seus centros secundários, nas suas ocupações informais, né, no protagonismo que nós temos historicamente de instrumentos inovadores em relação ao país como um todo, né. E aí nós estaremos sempre à disposição e pensando, sim, que as peças urbanas, elas são singulares. Elas têm um protagonismo, cada uma a desempenhar, e nós não podemos estar simplesmente apoiado num único instrumento, mas em vários instrumentos, pensando que a cidade tem um futuro onde o existente, o passado, tem um protagonismo e um papel singular a desempenhar. Então, estaremos sempre na defesa da cidade existente, na requalificação, na melhoria dessa cidade existente.
6: E o Recife é assim, é uma cidade que nos instiga tanto, que é por isso que a gente vem, que a gente cobra, viu, secretário Felipe Matos, que a gente fala, porque sabe que pode mais, não é?
8: Sem
6: então,
8: dúvida.
6: Secretário, obrigada por estar com a gente, eu quero também que o senhor reforce aquele endereço de e-mail para as pessoas que vêm, que observam esses prédios, para que possam também informar a prefeitura. Obrigada, secretário.
9: Obrigado, Natália, pela oportunidade, obrigado aos ouvintes aí que acompanharam com muita paciência esse tema que às vezes é tão técnico, né? Mas que a gente tem também o desafio aqui de fazer ele se aproximar da população, né? Sim. A gente fez uso aqui de um bocado de termos, de leis, mas que às vezes é isso, né? No fim, o que a gente quer é dar uso àquele imóvel abandonado perto da sua casa. Então, a gente tem um desafio sempre de traduzir isso para a população em geral e espaços como esse são muito importantes. O e-mail, né, que eu comentei há pouco, sim, se as pessoas quiserem, tiverem algum imóvel abandonado, desocupado, perto, que tenham notícia, é icps@recife.pe.gov.br.
6: I de igreja, C de casa, P de pato, S de sapo.
9: Perfeito.
6: ICPS, que no rádio às vezes é difícil, né?
8: Exato.
6: ICPS@recife.pe.gov.br.
9: E é isso, sempre esses debates são importantes quando a gente vem para debater a cidade, a prefeitura está super aberta, sempre há discussão. Acho interessante aqui também que a professora Amélia traz uma discussão sobre a cidade existente, Socorro já traz uma questão sobre moradia social, e a prefeitura tem tentado, né, dentro das suas capacidades, avançar nessas áreas. No caso da moradia social, ano passado, dentro dessa lei de parcelamento, uso e ocupação, a gente criou 16 novas EIs, tudo em escuta perante o PRESEIS, perante a sociedade. A prefeitura, para vocês terem ideia, hoje tem entre entregues, em andamento ou em chamamento, 7.500 unidades habitacionais, tá? Para o Minha Casa Minha Vida, para serem dadas às pessoas dentro do FAR, todo pago pelo poder público, pelo governo federal, em parceria com a prefeitura. Quase 7.500 unidades entre já entregues, em obra ou em chamamento. Para que vocês tenham, para que o ouvinte tenha ideia desse número, né? Na última pesquisa que saiu da Fundação João Pinheiro, a quantidade de habitações precárias no Recife era de 1.500 unidades. Então a gente está falando que tem 1.500 unidades, habitações precárias no Recife, e a prefeitura fez e está fazendo quase 7.500 unidades. Então é mais do que suficiente, se isso for feito com escuta, com foco, com priorização, para a gente zerar esse déficit tão que prejudica tantas pessoas, né? No caso que a professora Amélia também traz dessa cidade existente, a gente também tem tomado ações. Uma delas é essa do PEU, que dá desapropriação por hasta público, mas também queria reforçar aqui que nessa mesma lei de parcelamento, uso e ocupação do ano passado, a gente mais do que triplicou, tá, a área de preservação histórica da cidade, chegando a quase 15%. De todo o território recifense como de preservação histórica. Então, todos esses projetos que a gente... A PPP Morar no Centro, o incentivo ao retrofit do centro, tudo isso tem que se submeter, é importante que o ouvinte tenha isso muito claro, tudo isso tem que se submeter às regras de patrimônio histórico. A gente, claro, quer dar uso aos imóveis, quer ocupar esses imóveis, desde que eles respeitem as regras de patrimônio, e é isso. A prefeitura tem, com muita escuta, muita participação, dando espaço para muita participação, tentado atacar esses problemas e aproveitando de espaços como esse para poder explicar ao grande público o que a gente está fazendo.
6: Já anotei o tema do nosso próximo debate, viu? Patrimônio histórico. Nossa. Se encontra já já. Para o nosso ouvinte, vai lá no YouTube conferir, o debate vai ficar à disposição para você quantas vezes quiser. Até amanhã.
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1: Agora meio-dia, 5 minutos. Muito boa tarde para você que está com a gente nesta quinta-feira, dia 30 de julho. Já estamos ao vivo também na internet. Vamos aos destaques de hoje do Edição do Meio-Dia. Taxa de desemprego no Brasil registra uma nova queda, segundo o IBGE. Cesta básica já consome mais da metade do salário do trabalhador. Apesar do desenrola 2.0, inadimplência no Brasil permanece em patamar recorde. E mais, usuários enfrentam dificuldades para agendar exames de CNH no site do Detran. Tudo isso e muito mais a partir de agora, no Edição do Meio-Dia, que está no ar.
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1: Meio-dia, 6 minutos. A gente começa trazendo a movimentação do trânsito no Recife, região metropolitana. Estúdio Volante da Rádio Jornal circulando pelas ruas com o repórter Bruno Araújo. Boa tarde, Bruno.
2: Oi, Vitor. Boa tarde a você. Boa tarde também aos ouvintes da Rádio Jornal. Na Rua da Praia, no bairro de São José, o Estúdio Volante encontrou um longo congestionamento. Os motoristas precisam ter paciência. Cenário bem parecido na Avenida Cais de Santa Rita para quem segue em direção ao Forte das Cinco Pontas. Vamos agora para a Avenida Martins de Barros, no bairro de Santo Antônio. O trânsito está livre neste momento, tem poucos veículos circulando nessa via. Vamos agora para a Rua da Aurora, no bairro da Boa Vista, entre a Avenida Conde da Boa Vista e a Assembleia Legislativa de Pernambuco. Os motoristas encontram um fluxo intenso, encontram lentidão, mas não há engarrafamento. 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
1: Obrigado, Bruno. Meio-dia, 7 minutos agora em Pernambuco. A gente fala de mercado de trabalho que dá sinais de reação, porque a taxa de desemprego no Brasil registrou uma nova queda, segundo o IBGE. Elis Martins chega agora com os detalhes. Boa tarde, Elis.
3: Oi, Vitor. Boa tarde para você. Boa tarde também para o nosso ouvinte. Pois é, a taxa de desemprego no Brasil recuou para 5,4% no trimestre encerrado em junho, atingindo o menor patamar para o período em toda a série histórica da Pesquisa Nacional por Amostra de Domicílios PNAD Contínua, iniciada em 2012. Os dados foram divulgados hoje pelo Instituto Brasileiro de Geografia e Estatística, IBGE. O resultado representa uma queda em relação ao trimestre encerrado em março, de 6,1%, e também na comparação com o mesmo período do ano passado, quando o indicador marcou 5,8%. Com o recuo, a população desocupada caiu para 5,9 milhões de pessoas, uma redução de 10,9% frente ao primeiro trimestre do ano. Na comparação anual, 718 mil pessoas deixaram a desocupação, o que equivale a uma queda de 6,3%. O segundo trimestre também registrou alta no contingente de pessoas ocupadas, que alcançou 103 milhões, 1% a mais na comparação no trimestre e 0,7% na comparação anual. O nível de ocupação subiu 0,5 ponto percentual em relação ao primeiro trimestre. O crescimento na ocupação foi impulsionado principalmente pelo setor privado. No período entre abril e junho, o número de trabalhadores com carteira assinada cresceu 0,6%, enquanto a ocupação sem carteira assinada teve o avanço mais expressivo de 2,2%. É isso, Vitor. Eu volto com você.
1: Obrigado, Elis. E a gente continua falando de economia porque a cesta básica já consome mais de metade do salário mínimo. Segundo o João Carneiro, chega agora com as informações e detalha como a alta dos alimentos pressiona o orçamento das famílias, segundo o levantamento. Boa tarde, João.
4: Oi, Vitor. Muito boa tarde para você. Boa tarde também para quem nos acompanha aqui no Edição do Meio-Dia. Pois é, a alimentação pesa cada vez mais no orçamento das famílias brasileiras. Um levantamento da Companhia Nacional de Abastecimento, CONAB, em parceria com o Departamento Intersindical de Estatística e Estudos Socioeconômicos, DIEESE, mostra que a cesta básica custou, em média, R$ 779,95 nas 27 capitais do país, isso em junho deste ano. O valor representa um aumento de 8,69% em comparação com o mesmo período de 2025. Na prática, o cenário exige um esforço cada vez maior do trabalhador. Quem recebe um salário mínimo precisa dedicar em média 105 horas e 51 minutos de trabalho por mês apenas para comprar os alimentos considerados essenciais. A alta acompanha o encarecimento da alimentação, que acumula a inflação de 3,82% nos últimos 12 meses, segundo o Índice Nacional de Preços ao Consumidor Amplo, o IPCA. Entre as capitais, São Paulo ainda registra a cesta básica mais cara do país, com um preço médio de R$ 965,47. Já Cuiabá foi a cidade que apresentou o maior aumento no período, enquanto Aracaju manteve o menor custo. São Luís foi a única capital a registrar uma pequena queda nos preços da cesta. O levantamento também evidencia a distância entre o custo de vida e a renda dos brasileiros. De acordo com a estimativa da CONAB e do DIEESE, um salário de R$ 8.110,92 seria o necessário para garantir as despesas básicas de uma família de quatro pessoas. O valor é aproximadamente 5 vezes maior que o salário mínimo atual e mais que o dobro do rendimento médio do trabalhador brasileiro, estimado pelo IBGE em R$ 3.726. Os números reforçam que, mesmo com a inflação dando sinais de desaceleração em alguns setores da economia, os alimentos continuam entre os principais responsáveis pela pressão no orçamento doméstico, comprometendo o poder de compra e tornando cada vez mais difícil fechar as contas no fim do mês, Vitor. Eu volto com você no estúdio.
1: Obrigado, João. A gente segue falando de um levantamento do Banco Central que aponta que, mesmo com as renegociações do Desenrola 2.0, a inadimplência continua em patamar recorde no país. Os detalhes agora com Hernani Tavares. Boa tarde, Hernani.
5: Pois é, boa tarde para você, Vitor. Boa tarde também para quem nos acompanha aqui no Edição do Meio-Dia. A taxa média de inadimplência nas operações de crédito do sistema financeiro ficou estável em junho, em 4,7%. Mesmo sem alta em relação ao mês anterior, esse é o maior índice da série histórica do Banco Central, iniciada em 2011. Os dados foram divulgados nesta quinta-feira pelo Banco Central e consideram operações de crédito de pessoas físicas e empresas com atraso superior a 90 dias. Entre as pessoas físicas, a inadimplência permaneceu em 5,6%. Já entre as empresas, o índice ficou em 3,2%, o maior patamar desde novembro de 2017, quando havia atingido 3,3%. A inadimplência continua sendo uma das principais preocupações do governo federal. Em maio, foi lançada uma nova etapa do programa Desenrola Brasil para incentivar a renegociação de dívidas. Mesmo com a renegociação de pelo menos R$ 44,7 bilhões em crédito, em menos de 3 meses, o nível de atrasos nos pagamentos não apresentou redução. Nesta semana, o governo decidiu prorrogar por mais 30 dias o prazo para renegociação de dívidas pelo programa. Segundo o Banco Central, a taxa de inadimplência aumentou 1 ponto percentual nos últimos 12 meses. O levantamento também separa as operações entre crédito direcionado e crédito livre. O direcionado é voltado para setores específicos, como habitação, agricultura e infraestrutura. Nessa modalidade, os recursos costumam vir da poupança, de fundos ou de programas públicos e, em muitos casos, contam com juros subsidiados. Para as pessoas físicas, o financiamento habitacional é o exemplo mais comum. Já o crédito livre reúne modalidades em que os bancos têm autonomia para definir taxa de juros, prazos e condições de empréstimo. Entre os exemplos estão o cheque especial, o cartão de crédito e o crédito pessoal. Considerando apenas o crédito livre, a inadimplência das famílias permaneceu em 7,6% em junho, o maior percentual já registrado nessa modalidade. É isso, eu volto com você, Vitor.
1: Tá certo, Hernani Tavares, obrigado por suas informações. E a gente segue falando agora do programa Mães de Pernambuco, que abre mais de 3 mil vagas para mulheres receberem um auxílio mensal. Os detalhes agora com Ernesto Pereira. Boa tarde, Ernesto.
6: Boa tarde para você, Vitor, e para quem nos acompanha no Edição do Meio-Dia. O período para confirmar a participação vai até 24 de agosto, ou enquanto houver vagas disponíveis. Para ter direito ao benefício, é preciso morar em Pernambuco, estar com cadastro único CadÚnico atualizado, não possuir emprego ou renda formal e ser responsável familiar, estar gestante ou ser mãe ou responsável de criança de até 6 anos. Para verificar se tem direito ao programa e confirmar participação nas novas vagas, as mulheres devem ter acesso ao site do programa mãesdepernambuco.pe.gov.br. Mais uma vez, mãesdepernambuco.pe.gov.br e informar o CPF e a data de nascimento. Caso atenda aos critérios, o sistema informará se a candidata foi aprovada ou se foi incluída na lista de espera. O pagamento deste ciclo está previsto para 8 de setembro e será depositado diretamente na mesma conta utilizada para o recebimento do Bolsa Família. Em caso de dificuldades, é possível entrar em contato com a Ouvidoria Social pelo e-mail ouvidoria@sas.pe.gov.br. Repetindo, ouvidoria@sas.pe.gov.br ou por meio de uma ligação gratuita para o telefone 0800 081 4421. Repetindo, 0800 081 4421. Informando nome completo, CPF e número de identificação social, NIS. É isso, eu volto com você.
1: Tá certo, Ernesto. Obrigado por suas informações. 12 e 16. Vamos a um rápido intervalo. Edição do Meio-Dia volta já.
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7: Um dos assuntos do balanço de notícias nesta quinta-feira, às 16h. O que mostram os números da nova pesquisa para o governo de Pernambuco? A nova pesquisa Quest aponta Raquel Lira do PSD com 43% das intenções de voto e João Campos do PSB com 37% no primeiro turno. No segundo turno, a governadora mantém 6 pontos de vantagem. O que explicam esses números? 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
1: 12h21.
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1: Vamos saber como está a movimentação do trânsito no Recife, região metropolitana, com João Lubambo. Boa tarde, João.
15: Oi, Vitor. Boa tarde para você e para os ouvintes também da Rádio Jornal. Eu começo pela área central do Recife, Avenida Dantas Barreto, com trânsito intenso nos dois sentidos da via. Cenário que se repete na Avenida Governador Agamenon Magalhães, no sentido Boa Viagem. Para quem vai no sentido Olinda, o trânsito é mais leve. Enquanto na Rua Gervásio Pires e na Avenida Conde da Boa Vista, o trânsito é moderado. Indo agora para a Zona Sul, Avenida Conselheiro Aguiar, com retenções leves, enquanto na Engenheiros Domingos Ferreira, o trânsito é moderado nas duas faixas. Na Via Mangue, o fluxo é livre nos dois sentidos, assim como na Avenida Antônio de Góis e também na Ponte do Pina. 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
1: Tá certo, João. Obrigado por suas informações. Agora 12h22. O Dia dos Pais está chegando e a expectativa é movimentar o comércio da cidade. Bruno Araújo está circulando pelo centro e tem as informações pra gente. Oi, Bruno.
16: Vitor, nós estamos no bairro de São José, no centro do Recife, e o movimento ainda é tímido, mas a expectativa é de que o Dia dos Pais aqueça o comércio nos próximos dias. A aposentada Bianca Mota pretende comprar 3 presentes.
17: Assim, meu pai já é falecido, eu faço parte do candomblé, todo ano eu compro o presente para meu pai de santo, né? Meu filho agora teve um neném há 2 meses... E vai ser o primeiro dia dos pais dele, eu também vou comprar um presente pra ele. E pra minha mãe, que não deixa de ser pai e mãe, né? Porque foi ela que me criou. Eu dou presente das mães e dos pais pra ela, todo ano.
16: Bianca, e o que pesa na hora de escolher o presente?
17: O valor, né? A gente tem que pesquisar pra saber onde tá o preço mais em conta. E também o custo-benefício, né? Que a gente não vai comprar um presente qualquer para as pessoas que a gente ama. A gente tem que comprar um presente que realmente agrade. Uhum. Eu gosto de comprar presente para as pessoas, não só do Dia dos Pais, como em qualquer época do ano, que eu sei que aquela pessoa vai usar o presente e não vai encostar no canto da parede e vai ficar lá. Eu penso dessa maneira.
16: Está disposta a gastar quanto esse ano?
17: R$1.000, mais ou menos.
16: Com 3 presentes?
17: É, dá. Porque graças a Deus tá tranquilo.
16: Quem ainda não comprou o presente do Dia dos Pais precisa pesquisar antes de ir às compras. Uma pesquisa do Procon Pernambuco mostra que a diferença de preços para o mesmo produto ou serviço pode passar de 230%. A maior variação foi encontrada nos serviços de barbearia. O corte de cabelo pode custar de R$ 29,90 a R$ 100, dependendo do estabelecimento. O rodízio em churrascaria também apresentou diferença expressiva, com preços entre R$ 79,90 e R$ 159,90 por pessoa. A pesquisa ainda apontou variações nos preços de aparadores de pelo, relógios, camisas oficiais de futebol, smartphones, perfumes importados, smart TVs e cervejeiras. O levantamento foi realizado entre os dias 10 e 17 de julho em 31 estabelecimentos, entre lojas físicas e virtuais. A professora Rafaele Valentim já se antecipou. Ela pesquisou e comprou o presente para o marido e também para o padrasto.
18: Já, eu já comprei. Para meu esposo eu encomendei, né? Porque aí eu já tinha visto que ele estava atrás de uma pulseira de couro. E aí para ele eu fui e comprei uma pulseira com o nome dos meus filhos. Para meu padrasto eu vou comprar na realidade uma camisa, porque aí eu vou mais pro lado prático mesmo.
16: Pesquisou antes de comprar?
18: É, eu faço a pesquisa. Eu faço uma pesquisa porque aí a gente vai mais pelo preço mesmo.
16: E o que achou dos preços esse ano? Houve variação de um lugar para outro?
18: Como eu faço a pesquisa, eu vou bem pelo valor mais em conta, também pela beleza, né? Acho que vai também por isso, né?
16: A orientação do Procon é que o consumidor pesquise os preços antes de fechar a compra, para evitar pagar muito mais pelo mesmo produto ou serviço. Bruno Araújo, Rádio Jornal, Rádio Notícia.
1: Obrigado, Bruno. Agora 12h25. A gente segue falando que o governo federal sanciona a lei que prevê desconto automático da pensão alimentícia por PIX. Rodrigo de Luna está com a advogada que explica o que muda com essa nova forma de garantia do pagamento da pensão. Rodrigo.
19: Essa lei, ela chega com muita relevância, principalmente para quem tem problemas de receber a pensão alimentícia. É o caso de algumas mulheres que precisam entrar na justiça para fazer com que o pai da criança cumpra com o dever legal, com a obrigação de pai, com a obrigação de cidadão, com a obrigação da pessoa que deveria cuidar ali da criança também, de fazer esse pagamento todos os meses. Quem já trabalha de carteira assinada, quem é vinculado a uma empresa e tem ali a decisão judicial para pagar a pensão alimentícia, nesses casos, o que é que acontece? O dinheiro já costuma sair direto da empresa lá para a conta da mãe da criança. Mas e quem não é? Quem é autônomo, quem tem outro tipo de rendimento, muitas vezes deixa de pagar e a dor de cabeça é grande para a pessoa que precisa receber. Por isso, a lei chega sendo tão comemorada por quem trabalha nessa área de direito de família. Exemplo da advogada Luciana Brasileiro, que está aqui conosco para trazer detalhes sobre como é que na prática vai funcionar. Obrigado por conversar conosco.
20: Eu que agradeço, Rodrigo. E realmente é motivo de comemoração, porque é um avanço muito importante. A gente usar o PIX, que já é tão rotineiro no nosso dia a dia, para facilitar e até mesmo para diminuir o volume de processos na justiça. E o que, que essa lei propõe? Essa lei propõe que a partir de agora, né, ou a pensão, tanto a pensão, passe a ser descontada diretamente da conta via PIX, e também nos casos em que há dívida, Rodrigo, né, que essa dívida seja paga via PIX. Então, a gente vai implementar, obviamente que a justiça vai precisar se estruturar para implementar, né, a novidade que nós estamos comemorando, para que a gente não precise estar indo ao judiciário todas as vezes para fazer essa cobrança.
19: Na prática, o que é que precisa, por exemplo, nesse momento, fazer uma mãe que se veja nessa situação? Ela vai ter que ir na justiça fazer a solicitação, já vai ser algo de imediato, principalmente para aqueles casos que já estão judicializados?
20: Bom, a primeira notícia é que a gente vai levar aí um tempinho ainda para que essa lei seja implementada. Ela tem um ano, né, para entrar em vigor. Por quê? Porque a gente vai precisar do Banco Central, a gente vai precisar do CNJ para implementar o que a lei prevê. Mas, na prática, o PIX pensão precisa ser determinado judicialmente. Ou seja, ele não vai acontecer de maneira automática. A pessoa não vai, a partir de agora, com o processo em curso ou ainda com aqueles processos que já estão arquivados, né, o PIX pensão já vai começar a valer. O juiz ou a juíza vai ter que determinar, né, que ou a dívida seja paga via PIX ou a pensão passe a ser paga via PIX pensão.
19: Eu agradeço a Luciana Brasileira aqui pelos esclarecimentos e eu volto com você no estúdio.
21: Brasília.
1: Vamos direto para a capital federal, porque embaixador brasileiro na Argentina vai continuar em Brasília até que a crise se resolva. Assunto para Romualdo de Souza. Boa tarde, Romualdo.
22: Ô, Vitor Tavares, muito boa tarde. Boa tarde a você e também ao nosso ouvinte. Olha, a reportagem da Rádio Jornal entrou em contato com o Ministério das Relações Exteriores e a informação é de que o governo brasileiro vai manter aqui em Brasília Júlio Bittelli, o embaixador do Brasil, em Buenos Aires. Tudo começou depois que o presidente argentino Javier Milei veio ao Brasil e em São Paulo fez duras críticas tanto a Lula como ao ministro Alexandre de Moraes do Supremo Tribunal Federal. Então, a primeira atitude diplomática é cobrar explicações ao embaixador da Argentina aqui no Brasil. Depois disso, como as explicações não foram totalmente resolvidas, o governo brasileiro chama de volta o seu embaixador. Aí trouxe para o Brasil Júlio Bittelli. Bittelli vai continuar em Brasília até que, como diz uma fonte do Ministério das Relações Exteriores, Vitor, até que a fervura assente. Pelo jeito, não vai ser nem tão cedo, porque o presidente Milei deu uma entrevista ontem à Rádio Com Voz e disse que o presidente Lula precisa aprender a saber conviver com as divergências. Já Lula chamou o presidente argentino de coisa. Ou seja, se for para falar de diplomacia, nem Lula, nem Milei, nenhum dos dois tem juízo, Vitor.
1: Tá certo, Romualdo. Obrigado por suas informações. O Edição do Meio Dia fica por aqui. O programa teve produção de Elis Martins, trabalhos técnicos de Evandro Chaves, Big Alves e Elivelton Henrique. Você fica agora com o comentário de Edinaldo Santos. Em seguida, o assunto é futebol, primeiro tempo com Alexandre Costa. Uma ótima tarde para você, uma excelente quinta-feira. Até amanhã. Tchau.
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4: Boa tarde, amigos e amantes do futebol. E Neymar disse esta semana que o seu ciclo terminou na seleção brasileira. Olha, gente, nesses últimos 5 anos eu fui um crítico ácido do Neymar e vocês devem ter acompanhado aqui no microfone da Rádio Jornal. Fui, inclusive, muito contra a sua convocação para a seleção este ano. Porque Neymar já vem em decadência há mais ou menos 5 anos, essa que é a verdade. Neymar chegou ao fim, o fim precoce de um grande craque do futebol brasileiro e mundial. Sem dúvida, o maior jogador do Brasil nos últimos 15 anos. O fim precoce de uma carreira que poderia ser muito mais brilhante, mas infelizmente tudo desmoronou quando ele esqueceu a carreira de atleta para se tornar um popstar. O fabuloso Neymar do Barcelona, do PSG, não existe mais faz tempo. Além disso, as inúmeras lesões contribuíram com a decadência do craque. Foram 45 lesões e 5 cirurgias. Mas hoje não, hoje a gente quer dedicar esse comentário a Neymar, e merecidamente. Vou tentar fazer aqui um rápido resumo, até porque hoje eu vi muitos comentários de grandes jornalistas pelo Brasil afora,

0: Júnior. O Neymar pai prometeu que faria de Juninho, motivou a chutar bolas de plástico, fazia o menino ensaiar dribles, pular das faltas mais maldosas e se assustou com o tamanho do talento do filho. E Neymar foi tratado como um príncipe na Vila Belmiro. Com apenas 15 anos de idade, já ganhava mais de 70 mil reais por mês. O garoto impressionava a todos. Foi para o Barcelona, chegando lá encontrou outro gênio de nome Messi, um argentino já considerado o melhor do planeta. Mas a pergunta era por que Messi ajudaria um brasileiro talentosíssimo que poderia no futuro o ofuscar? É aí que entra um personagem, o extraordinário Ronaldinho Gaúcho. Ronaldinho tratou Messi como se fosse seu irmão mais novo. Logo viu como sucessor, futuro melhor do mundo. E deu todo o seu carinho, o acolheu, o protegeu, o ensinou. Foi seu mentor, na verdade. Foi o que Messi fez com Neymar. E eles se tornaram realmente amigos e irmãos até hoje. Enquanto isso, a fonte de craques no Brasil secou, minha gente. Só havia Neymar como excepcional jogador. Porque vejam só, Pelé, o jogador considerado o maior do mundo em todos os tempos, teve ao seu lado jogadores como Garrincha, Didi, Tostão, Rivelino, Gesso. Romário teve Bebeto. Ronaldo teve Rivaldo, Ronaldinho Gaúcho. Teve também Cafu. E Neymar? Neymar não teve ninguém à altura, nem próximo. Felipe Coutinho não deslanchou, Oscar também não. Vinícius Júnior foi na seleção uma triste sombra do que jogou no entrosado Real Madrid. Rafinha desapareceu nas duas Copas que atuou. Neymar sempre foi um solitário fora de série da seleção brasileira. Centralizador? Sim, tá certo. Mimado também, tanto por treinadores como por dirigentes. Egocêntrico? Também foi. Sempre cercado de seus parças que o endeusaram, fazendo... Eles o endeusaram, fazendo-o acreditar que estava acima do bem e do mal. E quem criticava tinha inveja do seu dinheiro, das suas mulheres, da sua idolatria midiática. Era isso que ele considerava. Mas Neymar tem uma importância que nem ele entende. Ele sozinho fez o Brasil sonhar, ter esperança de 4 em 4 anos, desde 2014. Era Neymar que nos daria o hexacampeonato e não a seleção. Todos pensavam assim. Com ele em campo, seleções muito mais fortes e mais bem preparadas do que a brasileira, simplesmente tremiam, armavam esquemas para tentar abafar seu enorme talento. Por trás de toda sua arrogância, Neymar fez o que pôde, lutou de verdade, chorou muito a cada fracasso. Não era a seleção, era Neymar quem fracassava. Agora, só ele sabe o peso que carregou nas costas. O país pentacampeão vai completar 28 anos de jejum. Seus netos vão ler inúmeras matérias o criticando, muitas com razão pelos seus tolos exageros. A proteção do pai, empresário, o fez bilionário. Seu patrimônio hoje já é cerca de 7 bilhões de reais, de acordo com revistas especializadas em fortunas de atletas. Mal orientado, via seus críticos como inimigos. Se não fosse tão mimado, poderia ter ido onde deveria ter chegado. Colecionou troféus por onde passou. Sua despedida da seleção traz tristeza, medo do futuro, de um país que deixou a Copa em 11º lugar, que não sabe o que é uma final desde 2002. A odisseia termina. Sem taça tão almejada e prometida, mas a gente agradece, porque sem Neymar não teríamos nenhum direito de sonhar, de nos iludir. Só resta encarar a realidade. Enquanto não aparecer outro Neymar, seleções muito melhores que a nossa nos enfrentarão sem medo de surpresas, do seu improviso genial, da sua ousadia, das suas arrancadas. Enfim, não teremos mais Neymar. Acabou a magia na seleção. Vai deixar saudades. É isso aí, minha gente. Muito obrigado a todos. Sigam aqui na programação da Rádio Jornal. Vai começar agora o primeiro tempo do Assunto é Futebol. Comando Alexandre Costa. Boa tarde, Recife. Boa tarde, Brasil.
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3: Em Pernambuco, meio-dia e 39 minutos.
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3: Muito boa tarde, amigos e amigas do Brasil. No ar para você, O Assunto é Futebol Primeiro Tempo, aqui pela sua Rádio Jornal. Recife, Caruaru, Garanhuns, Limoeiro, Pesqueira, Petrolina. Vamos nessa aqui pelas emissoras de rádio do Sistema Jornal do Comércio e de Comunicação na tarde desta quinta-feira, dia 30 de julho de 2026. 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E agora você ouve destaques do futebol pernambucano.
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3: O Santa Cruz é com Igor Moura.
4: E presidente do Santa Cruz, Bruno Rodrigues, fala daqui a pouco sobre como acalmou ânimos entre técnico Christian de Souza e executivo Alex Brasil. Após reunião de ontem, ninguém sai do Santa Cruz. Permanecem trabalhando juntos na preparação e na busca por reforços, visando o duelo do dia 8 na Paraíba, diante do Botafogo.
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5: E a expectativa dessa quinta é da confirmação de nomes que foram especulados como reforços no dia de ontem. Volante está com proposta na mão e analisando. Atacante está com proposta na mão e também analisando. Meia acertado com o Sport e goleiro também.
3: O Náutico é com Raldinei Alves.
6: Lateral Matheus Ribeiro faz cirurgia, mas tempo de recuperação é longo e atleta não tem previsão de volta aos gramados. Atacante Cauã Maranhão fala sobre a pausa da Série B. Ao todo, serão 2 semanas de preparação no Náutico visando o próximo compromisso, a sequência do Timbu no Campeonato Brasileiro.
3: Pela Copa Sul-Americana ontem, nos playoffs das oitavas de final, Vasco da Gama venceu Independiente Medellín em placar de 1 a 0. Classificou-se. O Bragantino classificando-se também com a vitória para cima do Sport em Cristal do Peru por 1 a 0. E o Cienciano meteu 4 a 0 no Lanús, também classificando-se para as oitavas de final. Ontem, pelo Campeonato Brasileiro, Mirassol 2, Remo 1, Internacional 1, Flamengo também 1, Fluminense 0, Bahia 0. E o Vitória, num jogo polêmico de 2 expulsões no Barradão, em Salvador, perdeu para o time do Palmeiras, placar de 4 a 0. Trabalhos técnicos, Big Alves, Evandro Chaves e Elivelton Henrique.
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2: Faltando 13 minutos para uma da tarde em Pernambuco.
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2: Alexandre Costa. Você se ligando aqui na programação da Jornal, uma ótima tarde de quinta-feira. Muito obrigado pela audiência. 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

0: 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Tricolor é destaque para você aqui no Assunto é Futebol, primeiro tempo. Alô, Igor Moura, boa tarde para você, Igor.
1: Valeu, boa tarde, forte abraço para você e para todo mundo ligado aqui no Assunto é Futebol, primeiro tempo. E depois de dias atribulados e cheios de problemas no Santa Cruz Futebol Clube, a quinta-feira, pelo menos até aqui, é de paz no Tricolor do Arruda. Treinamento aconteceu normalmente no José do Rego Maciel, sob comando do Christian de Souza, Alex Brasil presente no Arruda, ao contrário do que aconteceu ontem, onde um treinamento bem leve foi feito, apenas aquecimento, roda de bobinhos, nada tático, porque o Christian de Souza tinha uma reunião decisiva com o presidente do clube, Bruno Rodrigues, e com também uma reunião decisiva com o executivo de futebol, Alex Brasil. Essa reunião aconteceu, uma longa conversa desde a manhã até o decorrer da tarde, onde algumas discussões aconteceram, principalmente, claro, entre o Christian de Souza e o Alex Brasil, mas o presidente Bruno Rodrigues conversou com a reportagem da Rádio Jornal e explicou como os ânimos foram acalmados e apaziguados e como ele decidiu que os dois profissionais permanecem no clube, apesar de que era um caminho mais provável a saída de um ou outro, até porque o termo incompatibilidade foi utilizado por um dos personagens que o presidente iria definir quem ficaria. O Bruno Rodrigues conversou com os dois no decorrer do dia de ontem. Hoje o treinamento já aconteceu e tanto Christian de Souza como Alex Brasil seguem nos seus cargos, cada um com sua responsabilidade no Santa Cruz Futebol Clube. Vamos ouvir o que o presidente Bruno Rodrigues acabou de dizer para a gente na entrevista feita aqui para a Rádio Jornal.
2: Com relação, Igor, ao que ocorreu ontem, antes de ontem, que foi amplamente divulgado, que eu posso falar para você e para os seus ouvintes. Veja, primeiro, eu acho que foi uma questão de divergências pontuais, tá? É coisa natural do futebol. Eu entendi, né, que são pontos de vista divergentes, mas veja, são coisas corriqueiras do futebol. Eu quero dizer a você e a todos os ouvintes que os dois profissionais, tanto Alex Brasil, nosso executivo de futebol, como nosso técnico Christian Souza, permanecem no clube. Ambos têm minha total confiança, tá? Dirimimos algumas divergências, conversamos muito, conversei inclusive com os dois pessoalmente, né, os dois, e depois conversei separadamente também, mas a gente entendeu, eu fiz também ver que a importância desse momento, né, a responsabilidade com o clube, com Santa Cruz, com acesso, a gente não pode deixar, né, questiúnculas, coisas menores, interferir nesse processo. Então, são pessoas adultas, profissionais muito relevantes, que têm feito grandes, têm um serviço prestado muito grande no Santa Cruz, ambos, tá? Eu estou muito satisfeito com a entrega dos dois. Então, a gente superou essa página, virou essa página, superou os problemas, os dois permanecem no clube com o mesmo objetivo, com a unidade e buscando o acesso, que é nosso principal objetivo esse ano.
1: Ô, presidente, o senhor chegou a conversar com algumas lideranças do elenco do Santa, alguns jogadores para tomar a decisão da permanência dos dois? Ou foi só a conversa com os dois mesmo, a reunião, e depois lhe prometeram uma conduta um pouco mais tranquila um com o outro, digamos assim?
2: Não, na realidade, a conversa que eu tive com vários jogadores, né, eu poderia ter tido com todos os elencos. Talvez não deu tempo de conversar com todos, mas eu conversei com a grande parte, ou talvez a maioria, não foi para tomar uma decisão. A minha decisão estava tomada de manter os dois profissionais. Eu conversei com o elenco para tranquilizá-los, né, para dizer que a coisa ia ser resolvida. Logicamente, queria ouvir também o relato deles, né, eu sou um cara muito democrático, eu converso com o elenco permanentemente, não tenho subterfúgio, não tenho nenhuma distância. Então, essa minha ligação é uma ligação que eu faço sempre, eu converso sempre com os jogadores. Então, a decisão estava tomada minha, que era contornar a situação e manter os dois profissionais que são muito importantes para o nosso clube nesse momento. Então, foi tudo dirimido, as dúvidas, as divergências, eu respeito demais a posição de cada um, mas o importante é ter maturidade e responsabilidade com o clube, e eu tenho certeza que os dois tiveram para manter, né, essa unidade do clube no momento e buscar o acesso.
1: Tá, e portanto, palavras do presidente do clube, Bruno Rodrigues, aqui no Assunto é Futebol, Primeiro Tempo. A busca por reposição, tanto do Quirino como do Marquinhos e de outras

0: peças que deixaram o clube em meio à janela fechada, né? Israel, Wagner, Balotelli, Regis, essas reposições, elas devem acontecer. O próprio presidente do clube explicou que serão reposições. O Santa perdeu peças, não iria contratar até atualizar os salários que o próprio presidente prometeu que iria atualizar antes mesmo do fim do campeonato. Ainda na Série C, esses salários serão pagos, mas que pelo fato do Santa ter perdido peças, o Christian Souza vai ganhar tais reposições. Essas reposições estão sendo procuradas, estão sendo buscadas no mercado pelo executivo de futebol, o Alex Brasil. Santa treinou hoje pela manhã e amanhã tem mais treinamento do elenco do Santa, que só volta a campo no dia 8, em João Pessoa, diante do Botafogo da Paraíba. São as últimas do Tricolor aqui no Assunto é Futebol, Primeiro Tempo.
1: Fala aqui para você da agenda desta quinta-feira. Bola rola 19 horas para Grêmio e Bolívar. Também tem o O'Higgins contra o Boca Juniors. Esse jogo às 9h30. 9h30 também, Caracas e Santa Fé. Como destaque para hoje tem o Brasileirão, Corinthians e Atlético Paranaense às 7h30. E às 9h30 tem Coritiba e Cruzeiro. Olha, na Europa League, a Liga Europa, a bola vai rolar às 13 horas. Daqui a pouquinho tem uma Capitel Aviv contra o Sheriff Tiraspol. Também o Kradek Kralove contra o Tromso às 14 horas. Midland e Besiktas, 14 horas também. Paphos e Hajduk Split. O PAOK enfrenta o Dinamo Kiev, 14h45, às 15 para as 4. Às 15 para as 3, perdão, 15 para as 3. Às 15 horas tem CSKA, Sofia e Karabag. Às 13h30, Anderlecht e Hammarby. Também às 13h30 tem Ferencváros e Twente. E a bola rola 16 horas para Benfica e Saint-Gallen. Também tem o UEFA Conference League. Só falar aqui dos dois jogos, que um já terminou. Começou na faixa das 11 horas da manhã, onde o Athletic Escaldes perdeu para o Vaduz 2-0. O Vaduz classificou-se. E na prorrogação estão jogando Tobol e Peneveses. Tá 1-1 este jogo, já está na prorrogação. Portanto, aqui os jogos também da UEFA Conference League. Hoje tem o argentino também. Se liga aí, viu, Igor Moura? Hoje tem um clausura da Argentina. Você que gosta muito do futebol argentino, a bola rola 19 horas para Independiente Rivadavia e Huracán. Também às 19 horas, Tádieres e Vélez Sarsfield. Às 9h15, Central Córdoba e Atlético Tucumã. E às 9h15 também tem Independiente e News Old Boys. Nos amistosos interclubes, às 8h30 da noite, tem Leeds United e Sunderland. E para fechar, tem o Brasileirão Série A Sub-20. 4 da tarde, a bola rola para Palmeiras e Bragantino. Ah, tem também mais um aqui, ó. O Vasco rola a bola às 6h30 contra o Santos. Faltando 4 minutos para 1 da tarde em Pernambuco. Notícias do esporte para você aqui no Assunto é Futebol. O Alex Santos tem as informações. Boa tarde, Alex.
2: Valeu, meu amigo. Muito boa tarde para você. Boa tarde para todo mundo que acompanha o Assunto é Futebol Primeiro Tempo aqui na Rádio Jornal. E a expectativa do esporte é que nesta quinta-feira sejam pelo menos anunciadas algumas contratações que foram especuladas durante o dia de ontem. Para se ter uma ideia, o goleiro Breno, né, do Fortaleza, que rescindiu o contrato com o tricolor do PC, está praticamente acertado com o esporte, mas não foi anunciado ainda de forma oficial. Eu vou fazer o seguinte, vou atualizar todos os nomes nesse momento para a torcida rubro-negra ficar ciente de como é que andam as situações. O meia William Oliveira, praticamente acertado com o Sport, faltando apenas a confirmação oficial. A mesma situação também do goleiro Breno, né, que eu falei agora há pouco, praticamente acertado com o Sport, faltando apenas ter seu nome confirmado. Como é que está a situação do meia Guilherme Castilho, que está no futebol mexicano? Bem encaminhada. Até agora ainda não foi confirmado oficialmente, ele não acertou com o Sport, mas isso é questão apenas de tempo. O volante Zé Rafael dos Santos está negociando. Ontem o Sport apresentou propostas para ele e o jogador vai analisar a vinda dele para Recife, a vinda dele para o Sport e também para defender uma equipe nesse momento da Série B. A questão do Zé Rafael também está relacionada aí ao salário. O salário dele é muito alto, mas teria que sofrer uma readequação financeira para ele vir vestir a camisa leonina. O atacante Tiquinho Soares, 35 anos, experiente, também está negociando. Até o presente momento não foi confirmado o acerto dele, mas a negociação está muito bem encaminhada. Sobre o Paulo Henrique Ganso, bom, o nome dele foi apresentado à diretoria do esporte, mas nesse momento não há nada referente à aquisição do meia que está hoje no Fluminense, principalmente no impacto do salário, né? O salário do Paulo Henrique Ganso é muito alto dentro do cenário rubro-negro. Vamos fazer o seguinte, vamos ouvir o Renato Manso, ele é repórter da TV Jangadeiro lá de Fortaleza, falando um pouco sobre a chegada do goleiro Breno aqui para o esporte.
3: O Breno é um grande goleiro, chegou aqui com a ideia de substituir, de fazer uma transição para o João Ricardo, goleiro que já está no clube há alguns anos e tem sido uma das peças principais desde o período que o Fortaleza viveu o grande momento nas competições nacionais e internacionais. E o Breno, quando foi contratado do Grêmio, veio exatamente para fazer essa passagem de bastão, de ser o goleiro que viria para depois de uma saída do João Ricardo, ou uma aposentadoria do João Ricardo. E o processo estava caminhando até o momento em que ele teve a oportunidade, mas acabou se machucando. Quando ele voltou, depois de ter feito boas partidas, acabou sendo importante, inclusive, no título do Campeonato Cearense, faz a defesa na penalidade do Juan Alano, que dá ao Fortaleza o título do Campeonato Estadual, mas por conta de falhas, ele acabou perdendo espaço com o Thiago Carpini e perdeu espaço ao ponto de não ser mais nem relacionado, né? Caiu de goleiro titular para quarto, quinto goleiro, muitas vezes, ficando atrás até de goleiros da categoria de base. É uma situação incomum, porque a gente, quem acompanha de perto Fortaleza, nunca imaginou que o Breno fosse passar por essa situação. Um goleiro que veio com, a gente pode chamar, um pedigree, vindo de uma escola como o Grêmio, e acabou, de fato, perdendo bastante espaço, sem maiores explicações, apenas o que foi dito foi que, por questões técnicas, decisão da comissão técnica do Thiago Carpini, acabou ficando fora, perdendo posição para o próprio João Ricardo, que voltou de lesão, para o Vinícius Silvestre e os demais goleiros da equipe do Fortaleza. Agora, a imagem que se tem do Breno é de um goleiro que ainda tem muito potencial para crescer, que falhou em alguns momentos, é verdade, não se pode fechar os olhos para isso, mas que tem uma base, que tem técnica e pode chegar no esporte e ajudar bastante a equipe pernambucana.
2: E a situação do volante Fabrício Domingues também já está definida. O jogador, ele foi vendido, né, à equipe do Cerro Porteño, que vai fazer dois pagamentos ao Sport. Duas parcelas de US$ 600 mil cada uma. A primeira parcela a ser depositada agora no dia 31 de julho, ou seja, amanhã. E a outra no dia 31 de agosto, também no mesmo valor. US$ 600 mil e o Fabrício Domingues não pertence mais ao Sport Clube do Recife. Destaques do Leão para o assunto é futebol, primeiro tempo.
1: E olha, sabe quem pode estar se tornando uma SAF já nos próximos meses? Está no trâmite aí das negociações, é a Ponte Preta. Não foge muito ali da proposta que as SAFs do futebol estão apresentando para os clubes do Brasil. O que é que acontece? R$ 1 bilhão negociado entre o clube e o grupo interessado. O documento estabelece, inclusive, que o estádio vai continuar pertencendo ao clube, assim como o centro de treinamento Jardim Eulina e a unidade Paineiras também vão pertencer à Ponte Preta. Os patrimônios ficam fora de qualquer operação societária. Isso é legal, né? Não significa, porém, que o estádio vai permanecer sob administração direta do clube. Pelo modelo apresentado, o Moisés Lucarelli será cedido à SAF por meio de um contrato de comodato, modalidade que permite o uso do imóvel sem transferência da propriedade. O prazo previsto é de 30 anos com possibilidade de renovação automática por igual período, mediante cláusula contratual. Durante esse período de negociação, a empresa poderá explorar comercialmente o estádio, incluindo receitas de jogos, camarotes, bares, publicidade, eventos. A divisão prevista na minuta destina 85% das receitas à SAF e 15% à associação percentual, que ainda é discutido entre as partes. Bem, só um detalhe. Em contrapartida, o grupo interessado assume uma série de obrigações previstas na proposta. Entre elas, investimento de R$ 400 milhões na modernização do estádio, com a construção de uma arena multiuso para cerca de 21 mil pessoas, preparada para receber também shows e eventos corporativos e de melhorias também no CT. A proposta ainda prevê 300 milhões destinadas ao futebol profissional e às categorias de base ao longo dos 10 anos, 30 milhões por ano e outros 300 milhões para o pagamento de dívidas do clube. A minuta também estabelece que a futura controladora será responsável pela gestão do futebol profissional e da base. A estrutura de governança prevê um conselho de administração com 5 integrantes, sendo 4 indicados pelo investidor e 1 pela associação. E segundo o modelo apresentado, integrantes da atual diretoria não fariam parte da estrutura executiva da SAF. Olha aí, quem está na atual diretoria da Ponte Preta vai ficar de fora. Os caras que estão comprando o clube por esses 30 anos, né, que vão administrar estádio, CT, e o clube é que vão administrar tudo. Bem, aí tem outro ponto previsto, né, que é um aporte inicial de 10 milhões para a Ponte Preta. A liberação dos recursos, no entanto, está condicionada ao cumprimento de exigências jurídicas e financeiras estabelecidas neste contrato. Notícia boa é que a Ponte Preta pode voltar a respirar no futebol brasileiro, pagar aos jogadores, se reestruturar, já que está prestes a cair para a Série C do Campeonato Brasileiro, fazendo uma horrível campanha na Série B. É a SAF da Ponte Preta que está prestes a ser aprovada e executada num valor de R$1 bilhão. Só um detalhe, eu falei aqui, viu? É por 30 anos, mas essa minuta, ela prevê cessão do Moisés Lucarelli, por exemplo, por até 60 anos. Num repasse de 300 milhões também para o futebol em 10 anos. E 300 milhões, só concluindo, para o pagamento das dívidas do clube. 1 da tarde, 5 minutos em Pernambuco. Clube Náutico Capibaribe é destaque para você aqui no Assunto é Futebol. Raldinei Alves, boa tarde, Raldinei.
4: Muito boa tarde para você e para todo mundo que está nos acompanhando aqui na Rádio Jornal, no Assunto é Futebol, primeiro tempo. O elenco do Náutico segue se preparando para o próximo compromisso, o jogo diante do Atlético Goianiense, marcado para acontecer no dia 9, às 4 da tarde, é um domingo, dia dos pais, pela Série B do Campeonato Brasileiro, lá no Estádio dos Aflitos. O Náutico chegará para essa partida numa fase um pouco mais positiva pelo fato de não ter perdido nenhum dos últimos dois jogos, sendo uma vitória diante do Londrina dentro de casa e um empate contra o líder Criciúma fora de casa. Mas nesse período, até o próximo compromisso, a torcida fica de olho mesmo no departamento médico. É que o Náutico tem alguns jogadores importantes ainda se recuperando de problemas físicos. Eu trago uma atualização para você agora. Júnior Todinho, que é atacante, tem uma lesão grau 3, está fora. Paulo Sérgio já voltou a fazer trabalho em campo, mas a questão de Paulo Sérgio, a gente sabe que é muito além do que apenas a parte física. O próprio técnico Hélio dos Anjos já deixou claro numa entrevista coletiva que abre mão do jogador se houver algum clube interessado em contratar ele. Então, isso nos dá a entender que Paulo Sérgio não faz mais parte dos planos do treinador para a sequência da temporada e, por isso, a gente fica de olho se, de fato, ele estando bem fisicamente, volta ou não a jogar pelo Náutico. Mas as duas ausências dos últimos jogos que mais despertam o sentimento de saudade na torcida são as ausências de Dodô, meio-campista, e do atacante Vinícius. Curiosamente, esses dois jogadores podem sim, a depender da recuperação, serem relacionados contra a equipe do Atlético Goianiense. Dodô teve uma lesão grau 1 e esse período pode servir para completar a recuperação, e Vinícius já está fazendo trabalho junto com a fisioterapia. São as informações do último boletim médico divulgado pelo clube. Caso esses atletas estejam aptos para jogo, a tendência é que sejam relacionados, inclusive utilizados dentro de campo pelos técnicos Hélio e Guilherme dos Anjos. Um que vive uma situação bem complicada é o lateral direito Matheus Ribeiro. Ele foi substituído no jogo contra o Criciúma depois de cometer uma falta e ter a infelicidade de sofrer uma fratura na tíbia. É um osso. É uma lesão grave, complicada para um atleta de futebol profissional como o Matheus, e isso deve deixar Matheus Ribeiro afastado dos gramados por alguns meses. Não há uma previsão de retorno. Ele, inclusive, já fez a cirurgia na região e publicou nas redes sociais que são dias difíceis, que infelizmente, na visão dele, não conseguiu entregar o que esperavam dele, mas no momento em que buscava reagir, veio a lesão e agora começa um novo desafio, que é o desafio da recuperação física. Matheus Ribeiro possivelmente não jogará mais nessa temporada, mas como eu trouxe aqui, o tempo de recuperação do atleta ainda não foi definido. Agora no assunto é futebol primeiro tempo, nós vamos ouvir Cauã Maranhão, atacante do Náutico, destacando esse período entre um jogo e outro, que ao todo vai dar 2 semanas para o Timbu trabalhar e se preparar para o próximo compromisso.
5: Eu acho que vai ser melhor para a gente ajustar, né, várias coisas, para poder treinar, coisa que a gente teve pouco tempo agora nesse intervalo de jogo do Londrina para o Criciúma. E eu acho que vai ser bem proveitoso. A gente tem muita coisa a melhorar, assim, questões que a gente não vinha fazendo nos últimos jogos, mas que eu tenho certeza que os professores vão ajustar e vão conseguir buscar a melhor opção e as melhores formações para a gente buscar os 3 pontos, que é o mais importante contra o Atlético Goianiense.
6: Depois do jogo contra o Londrina, o Hélio falou sobre a sua volta e chamou a atenção que ele disse que você que procurou ele para conversar e voltar para o Náutico. Conta para a gente como foi essa procura, essa conversa com o Hélio dos Anjos.
5: Tenho muito essa abertura de conversar com o professor. Foi questões que extracampo que já foram resolvidas e naquele momento eu achei de boa vontade conversar com ele, porque, como eu disse, foi questões extracampo, mas fico feliz que eu esteja vivendo essa fase justamente com ele, com os professores, porque eles me ajudam e sempre me ajudaram enquanto estiveram aqui.
4: Muito bem, palavras de Cauã Maranhão, atacante do Náutico. São os destaques do Timbu. Aqui, no assunto é futebol primeiro tempo.
1: Olha, a nova atualização no mercado de transferências para o Real Madrid traz notícias boas para o Endrick. A imprensa está garantindo que o clube acertou a venda de Gonçalo Garcia, principal concorrente do brasileiro na posição. O espanhol está encaminhado ao Fulham por um pedido de Arbeloa, ex-técnico do Real Madrid, e vai custar cerca de 40 milhões de euros fixos, mais 2 milhões em bônus. Isso num todo dá 244 milhões de reais. Segundo os jornais Marca e AS, o Fulham chegou a um acordo com o Real Madrid para comprar 70% dos direitos econômicos de Gonçalo Garcia. O negócio foi fechado na manhã de hoje e depende apenas da assinatura do contrato. O novo time de Arbeloa também vai comprar o meia César Palacios. Ele tem 21 anos e vai pagar por ele 10 milhões de euros. 1:11, daqui a pouco outros destaques do nosso futebol.
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2: Uma da tarde, 13 minutos.
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2: Bem, antes de girar aqui com o escrete de ouro mais uma vez, com destaques aqui do futebol pernambucano, tem uma matéria aqui de ontem para hoje, do GE, que é uma entrevista com o técnico Carlo Ancelotti. Está de volta aí para realizar amistosos do Brasil. Vai ter um contra a Austrália e outro amistoso contra a Índia. Pelo menos essa é a ideia aqui que já foi divulgada hoje pela CBF. O que que acontece? O Ancelotti, nessa entrevista concedida ao GE, ele falou que está encerrando o ciclo de veteranos. A ideia é botar agora uma nova geração. Ele vai ter 4 anos pela frente. Evidentemente que tudo pode acontecer até lá. Então, a explicação bem rápida aqui sobre essa situação, que até carece de mais tempo aí para a gente debater. O treinador afirmou que Neymar, Casemiro, Danilo estão fora da seleção. Ele, nessa entrevista, explicou também uma recusa lá à Federação Italiana, onde ele foi cotado para comandar a seleção da Itália, e reconheceu que errou nas substituições contra a Noruega. Essa entrevista foi postada aqui pelo GE, e o Ancelotti fala várias questões, tanto na Copa do Mundo, futuro de veteranos, encerrando o ciclo para alguns, e a utilização de uma seleção nova para 2030. 1h15, novo giro de destaques do nosso futebol. Igor Moura.
3: Isso, voltando para dizer que é grande a chance do Santa já ter reforço pronto para atuar pela primeira vez com a camisa coral no duelo do dia 8, esse sábado, o outro, no Almeidão, na Paraíba, diante do Botafogo da Paraíba. Santa Cruz busca reforços pontuais e, como busca em clubes que foram eliminados recentemente na Série D, tais jogadores já chegariam bem fisicamente e prontos para regularização e estreia com a camisa coral.
2: Wallace Santos.
4: Passando para dizer que o Sport segue trabalhando no CT rubro-negro. Relembrando, o Sport só volta a entrar em campo no dia 8 de agosto, na próxima semana, contra o Vila Nova em Goiânia.
2: Raldinei Alves.
5: Para o torcedor e torcedora que gostam daquelas probabilidades no futebol, o portal Chance de Gol, que costuma fazer esse tipo de projeção, hoje coloca o Náutico com 12,9% de chances de classificação entre os 6 primeiros colocados para a próxima fase e 4,8% de chances apenas de rebaixamento para a Série C do Campeonato Brasileiro.
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8: Minha gente, esta relação de possíveis contratados do Sport Clube do Recife não pode ser levada a sério, porque Primeiro, não tem ainda a confirmação. O segundo, porque quando aparece na relação o nome de Paulo Henrique Ganso, jogador do Fluminense, jogador que nasceu junto com o Neymar no Santos, que foi considerado um virtuoso, não teve o mesmo caminho de Neymar, porque acabou não indo junto com o Neymar para o exterior. Porque se a dupla continua junta, eu acho que o sucesso de Neymar seria maior e o de Ganso também, porque haveria o jogador que ia desaguar a assistência que ele produzisse. Mas o Ganso está aí, está no Fluminense. Então aparece agora, na relação do esporte, o Ganso ganha mais de R$1 milhão por mês no Fluminense. Então a gente fica imaginando que isso é piléria, porque o esporte não tem condições de bancar um jogador desse, nem que divida com o Fluminense o salário. Então a gente sabe dessa realidade. Ainda bem que nenhum dirigente do esporte veio a público para dizer que está contratando, porque é isso, às vezes, que faz perder a confiança nas indicações e na relação, então, apresentada. O time do esporte já teve uma recusa aí do jogador Chico da Costa, que viria do Cruzeiro para o esporte. Mas o Chico da Costa, ele não recusou o esporte. Ele recusou sair do Sul-Sudeste. Porque, na verdade, ele queria ficar no Cruzeiro. Só que o técnico Arthur Jorge tirou ele dos planos. Então não tem como ficar. Ele fica lá porque tem vínculo contratual. Então vai ficar até ter negócio, mas não vai ter possibilidade de jogar pelo Cruzeiro esse ano, nessa temporada, pelo menos com esse treinador. O Remo foi atrás dele e ele disse ao Remo a mesma coisa que disse ao Sport. Então entendo que a recusa do Chico da Costa é porque ele quer dinheiro, ele quer apressar geralmente o patamar financeiro ou o pé de meia. Ele quer ir para o futebol do Oriente Médio, especialmente da Arábia Saudita. Então, está aí a razão do Chico não vir. Mas a solução encontrada pelo Cruzeiro, eu acho que atendeu o esporte do Cruzeiro bancar um novo jogador e uma transação triangular. O esporte escolhe um outro atacante no mercado e o Cruzeiro é quem paga esse empréstimo ao esporte, que pode oscilar em 1 milhão ou mais. Então, isso é assunto que a gente está vendo, é palpável, conhece profundamente o que está acontecendo. O volante Murilo Rickman já está à disposição do esporte. Mas, nessa lista agora do esporte, tudo bem o Willian Oliveira, tudo bem o Zé Rafael, que também é outro que o esporte pode não se abraçar com o salário lá do Santos, e tem o meia que está negociado lá fora, a gente não sabe os números, o Guilherme Castilho. Mas, outra coisa também que a gente fica vendo, que habitualmente os nossos dirigentes, eles dão um passo para frente e de repente dão dois para trás. O Sport está contratando o goleiro Breno. A referência sobre Breno, analisando o período dele no Fortaleza, feita pelo repórter Renato Manso, há pouco, colocado no ar aqui na Rádio Jornal pelo Welles, a gente viu que a trajetória do Breno, ou o momento dele, é muito ruim. É tanto que o repórter chegou a dizer que ele foi afastado. O técnico Thiago Carpini não quer, ele falhou muito. O Thiago Carpini preteriu ele e ele chegou a ficar na fila de goleiros, atrás dos goleiros da base e tendo vários jogos do Fortaleza onde ele sequer foi relacionado. Então, um jogador desse, cujo momento está sendo atestado, está sendo visto, o clube trazer é um risco muito alto. Qual é o risco? De mesmo barato, dele dar certo ou não, mas a probabilidade de não dar pode nos até autorizar a dizer que o Thiago Couto vai continuar como titular. Então o Sport não está trazendo um jogador para melhorar o setor. Ou seja, um goleiro melhor do que o que tem, até para substituir o House, mas a rigor pode-se trazer alguém de qualidade, que é assim que o nível técnico do plantel vai subindo, sempre se trazendo um jogador melhor do que o que está atualmente no time. E eu estou vendo que a relação do Sport tem essas falhas. Agora, Paulo Henrique Ganso parece piada, porque a gente tem que conhecer a realidade do nosso futebol. Nós estamos em crise. Três clubes que recorreram à recuperação judicial pelo passivo altíssimo. Então, tem proposta que não funciona. Foi por isso que o Sport, o ano passado, afundou, deixando dívidas aí para a atual gestão pagar, e ninguém sabe até quando vai se pagar o que foi gasto no ano passado na gestão do Yuri Romão. Então o Sport não pode permanecer. Trazer o Ganso sob qualquer negociação, porque o Ganso não vai aceitar a redução de salário, aquela história. Para vir jogar aqui tem que aceitar uma negociação salarial. Um cara desse, que já tem nome no mercado, não vai aceitar. Então, entrar na relação passa a ser um conto de mau gosto. Mas vamos aguardar, porque no futebol tem loucura de todo tamanho, pode acreditar. Mas passando adiante, a gente está vendo que o Náutico, até agora, com os contratados, foi o mais feliz. Com uma contratação, a de Giancarlo. Porque Giancarlo chegou, se encaixou no time do Náutico como se já estivesse desde a pré-temporada do mês de janeiro para cá, como se já tivesse entrosado. Ele se encaixou perfeitamente, até porque ele tem, eu diria, o DNA do Náutico. Ele chegou, se encaixou, já produziu um efeito altamente positivo, e o time do Náutico ainda não está completo, porque lhe falta um centroavante, lhe falta ainda a volta de um outro meia que pode trabalhar bem o meio-campo do Náutico, que tem sido, digamos, o compartimento mais produtivo. Então, com o Jean Carlos, o Náutico conseguiu dar a virada. Parou já no jogo contra a equipe do Londrina, na vitória contra o Londrina, parou aquela sequência macabra de jogos sem vencer. E começou, então, a ganhar e a empatar. Então, nós vamos ver, com complemento com os demais jogadores, o quanto o Náutico pode melhorar. Mas o Náutico foi o que encaixou a melhor contratação até agora. Isso não quer dizer que o Sport também não encontre jogadores que possam fazer o que Giancarlo está fazendo no Clube Náutico Caparibe. Mas a princípio, pelo que foi dado a ver, o Náutico foi o mais feliz nas contratações. Quanto ao Santa Cruz, para a gente fechar, o presidente de Viva Voz disse que aplacou a crise, resolveu o momento, mas não creio que não solucionou o relacionamento entre Alex Brasil, o executivo de futebol, e o técnico do Santa Cruz, o Christian de Souza. Eles vão ficar a bem do Santa Cruz, que não é hora de tirar ninguém nesse momento. E o presidente agiu certo fazendo a conciliação, mas a gente acredita que internamente, até porque hoje eu ouvi de um tricolor, que internamente não vai mudar nada o relacionamento entre os dois, porque é um relacionamento que ele foi baseado na pura vaidade, na vaidade do Alex Brasil e na vaidade do treinador, o Christian de Souza, que nós estamos conhecendo agora. O Christian de Souza, que disse que se empavonou depois que fez essa campanha e está havendo um reconhecimento por parte da imprensa, de todos nós que temos elogiado o trabalho, porque ele reverteu uma queda da equipe do Santa Cruz. Então, cada um com sua vaidade. O técnico quer indicar, o executivo quer continuar contratando como fez até agora. E a gente entende que este é o momento do treinador. Porque se é ele que está buscando peça de reposição e é ele que está mexendo no time para dar o melhor futebol dentro de campo, então ele sabe a peça que precisa e as características do jogador. Então seria absolutamente normal, mesmo o Alex Brasil tendo montado o time que o treinador está colocando no campeonato, mas ele deveria aceitar a indicação do treinador agora e deixar ele montar o time ao seu jeito, até porque ele é quem está dando certo. O Santa Cruz está no quarto treinador. Os anteriores não resolveram. Quem está resolvendo? O treinador atual. Então tem que se respeitar também a vontade do treinador, porque ele, de fato, é o especialista na questão de conhecimento de atleta e de características técnicas. Mas ainda bem que, mesmo que não haja esse afinamento entre, eu acho que nunca houve, entre o Alex Brasil e o Christian de Souza, cada um pode trabalhar o seu setor profissionalmente e o Santa Cruz seguir o seu destino, que é buscar a classificação e a volta para a Série B. Uma boa tarde, minha gente. Agora volta Alexandre Costa para comandar o segundo tempo do Assunto é Futebol.
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3: Boa tarde, você continua se ligando aqui no Assunto é Futebol, na sua Rádio Jornal, e agora o Segundo Tempo para Jornal Recife, Caruaru, Garanhuns, Limoeiro, Pesqueira, Petrolina, e o programa tem um oferecimento.
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3: Alexandre Costa. Aqui com Haroldo Costa e Ralf de Carvalho comentando os assuntos do nosso futebol. O Igor trouxe a fala do presidente, onde uma situação foi apaziguada momentaneamente no Arruda, Haroldo, sobre essa questão dos bastidores do clube, que ninguém tinha conhecimento que isso estava acontecendo, e explodiu essa semana aí para todo mundo, mas deixa transparecer um pouquinho aí que a situação está contornada, pelo menos essa é a expectativa para que o Santa Cruz, com o seu objetivo, que é subir de divisão mesmo, ó, em meio aí a trancos e barrancos, falta de salário, de dificuldades financeiras, não tem a presença da torcida no Arruda, e sim na Arena. As inúmeras dificuldades já citadas aqui por nós, que não tem os bastidores também tumultuados, né, Haroldo? Boa tarde.
5: Boa tarde, Alexandre, Ralf, quem nos acompanha aqui na Rádio Jornal. Eu falei ontem aqui, né, uma ruptura com o treinador nesse momento não seria legal, na reta final de Série C, e com o executivo de futebol também não seria. Porque ele está construindo essa história com o Santa Cruz. Tirá-lo agora deixaria uma lacuna no comando do futebol que o Santa Cruz teria que preencher até com uma certa brevidade, né? Não ia ficar sem esse homem do futebol até o final da Série C, a não ser que o presidente assumisse tudo, que não é o que ele quer fazer. Então, Alexandre, foi tomada a melhor decisão pensando no clube, né? Eu sei que talvez todas as arestas não tenham sido aparadas. Eu até soube aí, a gente até soube que é meio água e óleo, né? Não se

0: Hoje, mais cedo, eu estava com o Ciro Bezerra na TV Jornal e até fiz uma brincadeira com o Ciro, né? O que o presidente fez foi mais ou menos assim. Digamos que eu e Ciro, ou eu e você, ou eu e Ralf aqui, tivéssemos uma dificuldade, a chefia chama e diz, vamos trabalhar. É isso, vamos trabalhar. Ah, não, mas tem dificuldade aqui de relacionamento, a gente não está se entendendo, temos dificuldades para entender aqui o que um e o outro pensa, vão trabalhar e depois a gente vai ver o que é que faz com isso. Foi mais ou menos o que o presidente fez. Eu até falei ontem aqui que ele é um homem do parlamento, né? Da discussão, da conversa. Então, como você disse, Alexandre, pode ter sido contornado esse momento, né? Nem todas as arestas talvez não tenham sido aparadas, mas pensaram no clube e nesse momento do clube, porque nós estamos a 4 rodadas do fim da primeira fase da Série C, vem aí a segunda fase, ainda mais exigente, e o Santa Cruz não poderia ser prejudicado nesse momento. Acho que o presidente conseguiu contornar, Alexandre, a base da conversa, e era o que eu esperava, o que eu falei ontem, inclusive.
1: A gente falou
0: aqui
1: sobre isso aqui, né?
0: É o que eu falei
1: cada um
0: ontem
1: cuidar
0: aqui
1: do seu e o trabalho continua.
0: Vão trabalhar.
1: Se respeitar.
0: É isso. Se não houver, como eu estou falando, se esse nível de descontentamento entre um e outro, ou de desentendimento, não chegar a uma coisa pior, né, dentro do clube, até desagradável, cada um faz o seu trabalho. Daqui a pouco a temporada termina, Alexandre, aí você já sabe o que é que acontece, né? Vem discutir renovação de contrato, quem fica, quem sai, e aí o presidente vai tomar a medida que seja melhor, pensando no clube no futuro. Mas para esse momento do Santa Cruz, foi a melhor decisão tomada, né?
1: É por aí, né, Ralf? Tinha que aparecer a liderança do clube para contornar algumas situações que estavam acontecendo sem a presença do presidente aí, obviamente. Até para dar uma acalmada também, porque tem que mostrar quem é o presidente do clube. Não é aquela questão de murro na mesa, não tem nada a ver com isso. Muito mais ali para organizar mesmo o ambiente. Porque onde você tem, se mexe muito com vaidade, né? O futebol tem essa questão também. E estava acontecendo isso, o treinador tomando decisões, aí o executivo não gostando, eu vou demitir o treinador, não. Quem demite é o presidente se não estiver satisfeito com ele. É mais ou menos por aí, né, Ralf?
2: É por aí. Agora, você vê que a base de tudo é a vaidade, né? Agora, faltou bom senso ao Alex Brasil e ao treinador, o Christian de Souza. Porque num momento desse, eles deviam ter noção de que o Santa Cruz está chegando lá. Mas aí quiseram medir força. Vamos ver quem tem mais prestígio aqui dentro. Tanto é que foi dito que o executivo demitiu o treinador. Isso aí é o maior contrassenso pelo momento. Não que o treinador tenha que ser eterno, mas pelo momento isso é o desaparecimento do bom senso. Então o presidente equilibrou. E não precisa nem o presidente entrar nisso. Era para o Alex Brasil ter tido noção disso. Podia, inclusive, engolir seco se fosse uma briga onde o técnico quisesse ganhar essa disputa e se exaltasse. Ele poderia ficar calado e depois conversaria em off com o presidente. Disse, olha, estou nessa sinuca com esse treinador. Então, o presidente poderia dizer, olha, eu vou ficar com o treinador. Ou o presidente poderia dizer, deixa passar e vamos resolver essa questão depois. Como aconteceu, o presidente acabou tendo que fazer isso. Mas eu acho que o próprio Alex deu uma demonstração de que ele não tem também habilidade total para a função. Ele pode ser um bom prospectador de jogadores, um bom negociador, mas faltou nesse momento esse bom senso ao supervisor. Na medida que o treinador também. O treinador que a gente tem como um nômade, não sabe ainda o que é que definitivamente ele quer na carreira, mas ele está fazendo um bom trabalho no Santa Cruz. Você vê que de tantos jogos ele tem apenas em 10 partidas, 2 derrotas. Já falamos sobre isso exaustivamente. Então ainda bem que o Santa Cruz superou, pelo menos agora. Mas aí volta aquilo que eu digo aqui sempre, que foi o pensamento de um presidente do Santa Cruz. Louça quebrada, por mais bem emendada, fica a marca. Tem pessoas de dentro que acham que o presidente resolveu por enquanto, porque internamente as diferenças continuam. Por isso é que nós já estamos sabendo aí, o Igor, inclusive,

0: deu no noticiário do Santa Cruz desde ontem que o volante Aruá já está aí para acertar com o Santa Cruz. Santa Cruz está buscando jogador na Série D. Hoje apareceu o nome do atacante Joninha, que é do Veloclube, que disputa a Série D, e que o Santa Cruz pode estar querendo pegar também. Então fica a pergunta, quem está indicando esses nomes? Porque a briga, principalmente, foi por isso. Será que é o supervisor ou é o técnico?
1: É verdade.
0: Mas breve a gente vai saber.
1: É uma boa pergunta, viu, Ralf? Quem indicou, por exemplo, o Joninha, né? 24 anos, Veloclube, que foi eliminado aí nos pênaltis na Série D do Brasileiro. Tá aí para acertar, é mais um jogador que vem ali para a ponta, tá precisando aí o Santa Cruz a essa altura. E fica esse questionamento mesmo, viu, Haroldo, do Ralf aí. Quem é que vai indicar agora e o treinador vai aprovar? E se o cara for do executivo lá, que já tem uma rodagem, tem uma experiência, e joga o cara lá pro elenco, de repente o treinador diz, eu não vou utilizá-lo. Enfim, ficam esses questionamentos mesmo aí.
2: Né? É, por isso que eu falei dos processos internos, né? Se eles respeitarem esses processos, o Santa Cruz vai ser o beneficiado. Agora, se tiver desentendimento nesse ponto, aí tem tudo para dar errado, né? Mas a gente espera que haja profissionalismo. Eu imagino que o Alex, foi o Alex quem falou, né? Depois do jogo contra o Figueirense, a derrota, que acho que até foi antes, que tinha jogadores no mercado da Série D, que eles estavam de olho. Então, ele deve ter, nos contatos dele, deve ter indicações, alguém deve ter dado o caminho das pedras para ele chegar nesses jogadores aí. Agora, o Christian tem que escalar o time, botar o time para jogar, né?
1: É.
2: A gente fica pensando, sabe, Alexandre, só para arrematar aqui, até depois do que o Ralf falou aí, tem que ter, sabe, muita humildade também, né? Eu acho que cada um tem que ter a sua humildade, fazer o seu trabalho. Tudo bem, talvez eles não concordem 100%, né? Não seja um trabalho...
1: Mas são funcionários,
2: Não seja um trabalho uníssono,
0: a Bíblia uniforme, diz que os humildes herdarão o céu, Haroldo.
2: talvez não seja um trabalho uníssono, uniforme, você não concorde com tudo, mas tem hora que os dois têm que ter muita humildade para entender que estão conduzindo um processo, né, dentro de um clube de futebol. Se não tiver humildade, se for muita vaidade, como o Ralf falou aí, você também, Alexandre, aí não... Esse jogo de egos e vaidade não vai dar em nada. Né?
1: Guardem suas guerras de egos e deem resultados, né? A torcida não tá nem aí pra isso, né? O cara não gosta do outro. O torcedor não quer saber disso, não. Ele quer saber campo e bola. Se o Santa Cruz vai conseguir subir com o salário atrasado, com dificuldade. Quando é que o Arruda vai ser entregue aí pra torcida, né? Possivelmente se fosse, estivesse fazendo uma grande reforma, já estaria pra uma eventual partida de acesso. Não vai estar... Infelizmente tem isso, né, no futebol.
2: Se não houve desrespeito, né, porque quando há desrespeito, né, Alexandre, aí não dá.
1: Aí fica difícil.
2: Aí não dá. Se há desrespeito entre um e outro, aí não dá. Aí o presidente tinha que tomar uma atitude, eu defenderia aqui nesse microfone aqui na Rádio Jornal, uma atitude, claro, para encerrar até o relacionamento lá entre eles dentro do clube. Mas se não houve isso, um pensa um jeito, outro pensa outro, eles têm que chegar a um denominador comum. Não precisam se gostar, se abraçar ou dar a declaração. Não, nós somos aqui amigos e irmãos. Não,
1: absolutamente.
2: Mas se cada um fizer o seu trabalho, né?
1: É verdade. Bem, rapidinho aqui sobre o Náutico, para a gente ir para um intervalo. O Hélio teve uma semana de sossego, né, Haroldo? Ele está tendo uma semana de sossego, né?
2: É porque teve essa reação, né? Ele ganhou do Londrina e ele empata com o líder, competindo, né? Porque a gente não estava vendo o Náutico mais competir, mas ele competiu lá. Apesar do goleiro Muriel ter saído como o melhor da partida, né, um dos melhores. Mas os panos quentes chegaram, né, os panos mornos que...
1: É a semana de reorganização.
2: E como o Náutico só vai voltar a campo de domingo a 8, né, aí ele tem muito tempo para ter essa calmaria, né, ou para tentar trazer essa calmaria. A situação do Náutico ainda não é boa, não. Quando a gente olha para a tabela, vai ver que ele está ali, né, numa situação ainda...
1: Eu estou falando de sossego aqui porque há um hiato da cobrança, né? O torcedor dá uma trégua ali, né? Mas ele quer acompanhar, obviamente, no próximo jogo, uma reação.
2: Vitória e o empate fora de casa contra o líder
1: dá
2: uma tranquilizada. Aliás, eu até falei isso aqui, né? O que diminui crise em time de futebol é resultado.
1: É verdade. É mais ou menos por aí, né, Ralf? É em cima do que você comentou há pouco aqui, né?
0: Sem dúvida. Eu vi aqui que o Náutico teve até sorte, porque você nota que o Sport está fazendo uma lista de contratações, a gente vai ver o que vai dar resultado. Mas no Náutico a gente já está sentindo o resultado. Eu não falo nem o caso do Cauã, porque o Cauã Maranhão ele, se tivesse no Náutico, ele teria aprendido tanto quanto ou mais até do que aprendeu, digamos, lá no Piauí. Porque o que faltava a ele era oportunidade. Agora, ao voltar, ele encontrou oportunidade, porque o Náutico estava em crise de centroavante. O Derek não funciona, porque não faz gol, e o Paulo Sérgio o tempo todo no departamento médico. Então, encontrou o momento certo de voltar ao clube. E ele está mostrando o talento que ele tem desde antes, não apenas de agora. O que ele não tinha era sequência e oportunidade antigamente, quando ele entrava aos poucos. Mas a grande sorte, felicidade e competência do Náutico foi ter ido buscar o Jean Carlos, ter feito aí essa maneira de trazer um jogador que tem o DNA do Náutico. Porque o Jean Carlos, ele, ao chegar, houve uma reação do time. É, pode ser psicológica também, de ter um líder dentro de campo, mas pelo talento dele do futebol, começou estancando a queda com a vitória sobre Londrina. E esse empate, que para mim foi um resultado muito bom diante do líder, o time que tem mais vitórias em toda a competição, que é o Criciúma. Então, eu acho que o Náutico deu um freio. Agora, ninguém está fora de risco, porque o ponto de corte é 45. Ninguém tem 45 pontos ainda.
2: Ô Alexandre, assim como no futebol, na vida, tudo é uma questão de oportunidade, né? O desgaste de Paulo Sérgio. E o momento ainda não tão positivo do Derek abriu espaço para o Cauã Maranhão, né? É. E ele...
1: Tomara que ele aproveite.
0: Eu acho aí... que se Hélio também tiver com os olhos totalmente abertos, é momento também para outro jogador da base. O Claudinho, né? O Cláudio de... Eu ainda nem gravei o nome dele. Que ele entrou em jogo no sufoco, naquele jogo de 4-3, que o Náutico recebeu 4 gols no primeiro tempo, depois reagiu, fez 3. Um dos gols foi dele. Então, ele veio da base, é um jogador também que tem pelo menos um horizonte para ser explorado. Então, o Náutico pode ter bons resultados com esses jogadores.
2: É, e no caso do Cauã, ele acaba de fazer uma boa Série D, né? E agora volta para o Náutico para agarrar essa oportunidade na Série B. Muito bom, um jogador jovem e um jogador... Eu estava até ouvindo a entrevista do Cauã, ele dizendo que bom que eu estou brilhando aqui agora. É. Então, isso é muito bom.
1: Vamos fazer um intervalo, a gente volta já.
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6: Faltando 9 para as 2.
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6: Bem, Haroldo e Ralf, depois da venda do Zé Lucas, né, que possibilita o Sport para o mercado, tem alguns jogadores também que deixaram o clube daquelas contratações do ano passado, naquele prejuízo gigante, que pelo menos o Sport não está ficando no vazio, né? O Fabrício Domingues é um exemplo aqui, o Cerro Porteño pagando 3 milhões e 700 mil em duas vezes. Não é o que o Sport pagou por ele, mas também não vai ficar no total prejuízo, né, Haroldo?
7: É, negócios de mercado, né? Às vezes você contrata um jogador, paga mais por ele, depois na negociação futura, acabou perdendo dinheiro. Por outro lado, às vezes você ganha dinheiro também nesses negócios. Então, é o mercado da bola. O que a gente, assim, lamenta muito, Alexandre, são aqueles negócios que você vê que não faz muito sentido, né? Como foram as negociações de Carlos Alberto, Matheus Alexandre, que aí você vê que estava um pouco superestimado, né? Os jogadores foram muito superestimados no mercado com aqueles valores pagos. Mas tem hora que entra dinheiro aí e dá para ir para o mercado. O Ralf já falou aí no comentário sobre nomes, né, e valores. Vamos ver como o Sport vai aproveitar essa janela. Alguns nomes aí acho que são assim meio que incontestáveis, né, pelo o histórico que eles fizeram, mas também são caros, então você tem que ver a relação custo-benefício. É. Né, tem um bocado de coisa para você avaliar.
6: Aliás, o Paulo Henrique Ganso é uma loucura você falar no Ganso para reforço aí, porque o cara tá na faixa de 1 milhão. E você trazer um jogador desses, né, Rod? Só pela mídia.
8: Parece
6: mesmo.
8: Até que não é séria a lista. Quando você olha e encontra Paulo Henrique Ganso, eu não vou levar isso a sério. O Sport que viveu o que viveu o ano passado, está afundado por causa do ano passado, do desespero, daquele gasto excessivo, o Ganso ganha mais de 1 milhão de reais. Em toda a lista de valores, aparece ele sempre acima de 1 milhão. Como é que o esporte vai se abraçar com um negócio desse?
6: É interessante que, inclusive daquelas outras contratações lá que custaram caro, a gente estava falando aqui no Fabrício Domingues, ele foi o que rendeu, né? Porque os outros, Matheus Alexandre Carlos Alberto.
7: O Atêncio, né?
6: Atêncio, né? Alguns que não deram nada, mas o Fabrício ainda foi titular, utilizado ali na lateral direita, volante. Então, assim, poderia até ter merecido mais chance, né? Obviamente, com outro treinador, mas não fica no prejuízo, né? Tem essa questão também, né?
7: Essa questão de contratação é algo realmente muito importante, né? Muito sério, né? Para um clube de futebol. Você não pode fazer um investimento que lá na frente você não sabe. Toda contratação tem um risco. Mas você não. Né? Há um risco envolvido. A gente sabe disso. Coisas que você, por exemplo, você pode repensar, né? Eu vou gastar 15 milhões nesse jogador. Alguém está te convencendo que vale a pena, mas você tem que. Opa, peraí, mas é isso mesmo? Eu vou pagar isso mesmo? Eu estou citando aqui já o Carlos Alberto diretamente, mas o próprio Matheus Alexandre, né? Foi na casa dos 9 milhões. O diretor do Sport esteve aqui no fórum e falou: o Sport já está devendo $500 mil no fim do ano, mais $500 mil. Tá, para um lateral direito e tal. Então, assim, é meio complicado. Mas tem hora que você dá um valor que não é tão grande, né? E acaba ganhando um bom negócio depois.
6: Sem dúvida. O que eu ia dizer aqui a você, Haroldo e Ralf, o Sport está falando no Tiquinho. O Tiquinho, no Botafogo, ele foi bem. Os números dele são bons. Passagem no futebol internacional também. Agora, os últimos dois clubes, o Santos, ele foi para a reserva. E no Mirassol, ele teve dificuldades lá. Então, assim, você vai pagar um jogador caro, com 35 anos. Tem que pensar no custo-benefício, né?
7: Seria aí uma espécie de substituto imediato para o Perotti, né? Porque, para mim, o Perotti é o titular. Agora, o Tiquinho, ele... O grande momento foi realmente no Botafogo e depois uma queda técnica. Vale tudo isso, né? É uma coisa para você pensar. Mas, de repente, Alexandre, também o próprio jogador favorece a negociação, né? Reconhece que tem que ganhar um pouco menos. Né? Agora, o que chama atenção aí nessa história toda é o Chico da Costa, né? Que esse realmente não quis vir, né?
6: E ganhando caro.
7: E vai treinar em separado. A informação é que ele vai treinar em separado lá no Cruzeiro, porque o Cruzeiro não quer ele jogando.
6: Não quer e vai esperar a melhor oportunidade do mercado, dele, né? Para negociá-lo.
8: A questão dele não é o esporte. Porque o Remo também o chamou. Ele não quer vir para o Nordeste, para o Norte.
6: Ele não quer jogar a Série B.
8: Ele quer ganhar dinheiro lá na Arábia Saudita. Porque o Cruzeiro não quer mais, não tá, ele tá fora dos planos, né?
7: E aí, se não pintar negócio, o cara fica lá treinando, Que gerenciamento de
8: carreira. É a cabeça dele.
7: Não, gerenciamento de carreira é estranho, né?
8: Ele tem um staff que deve estar aconselhando ele, deve ter dito: não vá pro Sport, não vá pro Remo, não, porque aí você perde a possibilidade de fazer um pé de meia. E o jogador fica na ilusão. Muitas vezes não é. Não é que ele tenha uma discriminação com o Nordeste ou com o Norte, caso do Remo, mas é porque ele pensa que vai para a Arábia Saudita e vai ficar trilionário de uma hora para outra.
6: Pode ser que ele está priorizando o futebol internacional. Agora,
7: o Cruzeiro não quer nada com ele, já botou ele para treinar em separado.
6: Já colocou, porque ele não rendeu.
8: Ele não respondeu em campo,
6: não respondeu, exatamente. Agora, não foi titular.
8: Bota no esporte para ver se engrena.
6: Agora, a grande questão aqui, Ralf e Haroldo, para a gente fechar, o tempo já está esgotado. É que o Tiquinho, aproximadamente 1 milhão e 400 mil o salário dele era no Santos, viu, gente? Quem vai pagar isso?
8: Por isso que eu acho que também não é jogador pro Sport do momento. Tu tem um momento.
7: Relação...
8: O momento do Sport não é para investir nesse nível.
7: Relação custo-benefício aí bem complicadinha,
6: Para o cara ganhar nessa faixa, tem que entregar um número de gols aí expressivo.
7: E ele vai encaixar ainda no time, né? Enfim.
6: É todo problema. Valeu, Haroldo.
7: Valeu, Alexandre. Valeu, Ralf.
6: Valeu, Ralf. Um abraço.
8: Um abraço. Uma boa tarde.
6: Um intervalo e a gente volta aqui para fechar o segundo tempo do Assunto é Futebol.
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7: Duas e dois.
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7: Vamos fechar aqui o segundo tempo do assunto é futebol. Vai começar o Rádio Livre. Tony Araújo está aqui emprestando sua voz. Tudo bem, Tony? Boa tarde.
9: Tudo bem, Alexandre. Comigo tá tudo tranquilo, graças a Deus.
7: Graças a Deus. E diga aí pra gente alguns destaques aí do Rádio Livre de hoje, Tony.
9: Bom, ontem a gente falou daquele caso da queda do teto, do forro do teto lá no Hospital da Restauração.
7: Sim.
9: E aí, hoje a gente continua repercutindo aquilo e dizendo que o governo do estado está apurando as causas da queda do teto, né? E feriu uma paciente e tudo mais. Então, aquela situação toda... está em apuração, né? Você falou muito ontem da questão da responsabilização.
7: Investigar, né? É investigação.
9: Saber como é que simplesmente
7: Por que caiu
9: o forro do teto em cima de uma paciente.
7: Passou por uma reforma, né, Tony? Passa por uma reforma recente, né?
9: E aí o governo do estado ordenou a apuração dessa situação, né? Afinal de contas, mesmo que fosse uma sala vazia, já não era pouca coisa.
7: Exatamente.
9: Que estamos falando da maior emergência do estado de Pernambuco, né? Uma das maiores do Brasil.
7: Carece de investigação.
9: E aí, para completar, tinha uma paciente se recuperando de uma cirurgia.
7: Difícil, né? Tomara que encontre realmente o que teria, né, provocado essa queda no teto. A gente falou até ontem aqui, foi eu que falei, né? Disse, vou me responsabilizar aqui, meu gente, foi o Alexandre que falou. Eu disse que parece até um serviço mal feito, né? Quando você vê um negócio desse, mas você vai fazer uma reforma, Tony, na sua casa. Você paga caro por isso. De repente você chega lá, cai um... Que Deus livre você e sua família, viu, Tony? Aí cai parte da parede, você vai dizer, o que o cara tava fazendo aqui? Tava brincando aqui? O que foi que ele fez aqui, né? Você paga caro por uma reforma na sua casa. De repente você vê uma coisa que foi reformada recentemente cair, tem que se investigar, né?
9: E aí pronto, já deu início a essa investigação, para que possam ser trazidos à tona aí os responsáveis por isso, né?
7: É verdade.
9: Ou os irresponsáveis.
7: E o consultório hoje, Tony?
9: Ô, Alexandre, hoje a gente vai falar de... O consultório, ele sempre traz assuntos que são importantes.
7: Sim.
9: Né? Mas esse, em especial, é um assunto que afeta muito as famílias, né? Quando um ente querido é acometido de uma situação como essa, que são os casos de demência. É, a gente ouve muito falar do Alzheimer, né? Meu pai teve Alzheimer e não é fácil.
7: Verdade.
9: Né? Você lidar com uma pessoa que está com essa doença. Né? Além da tristeza de ver um parente seu portador de uma demência dessas, ainda tem toda a dificuldade que é para você cuidar.
7: Sim.
9: Né? Então, a gente vai falar sobre essas demências, sobre... E aí é interessante, a gente sempre faz esse convite ao amigo ouvinte para que ele participe, justamente porque, por viver determinadas situações que a gente traz aqui, quando a pessoa expõe a experiência dela, isso acaba ajudando outras pessoas a também passar pela situação de uma forma menos difícil.
7: É verdade.
9: Porque fácil nunca vai ser. Você tem, se você está me ouvindo agora, você sabe o que eu estou falando, né? Se você tem um parente que enfrenta um quadro de demência, seja qual for. Como eu disse, o meu pai foi Alzheimer. Né?
7: Há uma diferença, né, Tony, de Alzheimer e demência.
9: São tipos, né? Tipos, né, de demência. Então, a gente sempre fala muito do Alzheimer, é o mais conhecido, vamos dizer assim. E aí, a gente sabe que não é fácil. Então, quando você, que passa por uma situação dessa, você expõe, você acaba ajudando outras pessoas no passar por isso. Né? Porque assim que acontece, é tudo muito novo. E aí, a pessoa, no primeiro momento, ela fica mesmo sem saber como fazer.
7: É verdade.
9: Né? E a depender da saúde física do paciente, porque é a saúde mental, né, que é afetada, né? Obviamente que você tem uma afetação também da saúde física, porque com o tempo a pessoa já não come mais, aquela coisa toda. Então, quando você...
7: Você vai definhando, né?
9: Quando uma doença dessa, como o Alzheimer, por exemplo, que eu estou usando aqui de exemplo, porque foi o caso do meu pai. Quando você tem uma pessoa que tem uma saúde muito boa do corpo, né? Então a doença ela avança muito, né? Ao ponto de a pessoa acabar ficando de cama.
7: Sim.
9: Né? E aí ela vai esquecendo tudo. Ela esquece como comer, por exemplo. Né? O deglutir. Coisa simples assim. Então, é algo que afeta muito a pessoa e acaba envolvendo a família inteira. E é um sofrimento, né? Porque, além de todo o trabalho que dá você cuidar da pessoa, tem também a questão de você sofrer por ver um parente seu assim.
7: Verdade.
9: Né? Então, a gente... Já deixa o WhatsApp aqui livre, 991478520. Hoje a gente vai falar de demência, né, de uma forma geral.
7: Sim.
9: Mas, seja lá qual for a situação pela qual você passa, né, você que tem algum parente que enfrenta essa situação, você pode participar também com a gente e pode até dar uma dica, né, de como você vai driblando as situações que vão se apresentando. Porque não é fácil.
7: Verdade.
9: Então, cada participação, seja fazendo pergunta, que isso é importante, ou você contando um pouco da sua experiência, isso acaba ajudando as outras pessoas a passarem, como eu disse, de uma forma menos difícil.
7: Sem dúvida. Menos dolorosa. Né?
9: Menos dolorosa.
7: Estava até vendo aí, Tony, que muita gente... Estava associando a doença daquele grande artista do cinema, Bruce Willis, né?
9: Sim.
7: Está afastado dos cinemas por afasia, né? Que é outro tipo...
9: É o outro tipo, já.
7: É outro tipo, que é muito mais forte, né? Que afeta a fala, parte do cérebro, e que não é Alzheimer e também não é demência. É afasia, né? Que é outro tipo de doença também, que é degenerativa de lembranças, de... Enfim. Isso é muito bom, assim, se debater. Muito bom no sentido, viu, gente? De ouvir...
9: Trazer orientação.
7: E entender, exatamente. Né? Não tem nada de bom em doença, né?
9: Porque algumas dessas doenças, elas simplesmente não têm cura.
7: É,
9: Verdade. Então a pessoa passa a conviver.
7: Grande parte delas não tem cura.
9: Então a pessoa passa a conviver com aquilo. É, exatamente. Né? E é uma coisa difícil.
7: Verdade.
9: É muito difícil.
7: Para os familiares, você, como você falou aqui, um relato muito até seu, né, próprio, de ter um pai que teve esse tipo de problema, só você sabe o que você passou. É, né?
9: Dele esquecer seu nome, esquecer pessoas, a minha mãe cuidando e tal. Então, é uma coisa que não é fácil. Então, quando a gente... você que está nos ouvindo agora, que passa por isso, que já enfrenta isso, quando você traz uma orientação, vamos dizer assim, quem está iniciando nesse processo já sente uma certa segurança. Exato. De saber mais ou menos como o que lidar, pode fazer.
7: Como proceder, né? Como cuidar.
9: Então, tem uma série de detalhes, a questão da paciência. Sim. Né? Não é fácil.
7: Entendimento não é fácil. Também, né?
9: Né? O entendimento não é fácil, verdade. Não é fácil. Mas
7: é isso, Tony.
9: É possível.
7: É um drama, mas que a gente tem que aprender a cuidar e conviver com isso e cuidar deles melhor, né? Das pessoas que isso, sofrem
9: exatamente.
7: Com isso. Tony, bom trabalho para você. Que as pessoas participem e tirem dúvidas aqui no Rádio Livre mais uma vez.
9: Ok, Alexandre, um abraço então.
7: Valeu, um abraço para você. Fechando aqui o segundo tempo do Assunto é Futebol. Com trabalhos técnicos de Big Alves e Elivelton Henrique. 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
11: O Ministério Público de Pernambuco, MPPE, instaurou um inquérito civil para investigar se houve superfaturamento na compra de 672 aparelhos de ar-condicionado realizada pela Secretaria de Educação do Recife em março de 2025. O contrato analisado foi celebrado com a Arpia Solutions, empresa sediada em Manaus, no Amazonas, com valor total de R$ 5.020.726,01. O procedimento foi aberto pela Promotoria de Patrimônio Público da capital no dia 24 de julho. A investigação tem como objetivo verificar se houve superfaturamento na aquisição dos equipamentos e identificar eventuais responsabilidades, podendo resultar no ajuizamento de ação civil pública, ação por improbidade administrativa ou no arquivamento do caso, caso não sejam confirmadas irregularidades. Por meio de nota, a Secretaria de Educação do Recife disse que o assunto já havia sido formalmente esclarecido junto ao MPPE desde outubro do ano passado. A pasta também comentou que vai colaborar com os órgãos de controle, prestando todos os esclarecimentos necessários. E os sinais emitidos pela diplomacia da Argentina tentando baixar a temperatura da crise criada por Javier Milei com o Brasil foram bem recebidos por integrantes do Ministério das Relações Exteriores. Segundo eles, assessores de Milei fizeram gestos nos últimos dias para tentar esfriar o clima e diminuir a crise entre os dois países. Diplomatas brasileiros destacam que, diante disso, se não houver retrocessos nas sinalizações, ou seja, novos ataques do presidente Javier Milei, a tendência é o governo brasileiro pensar na volta do embaixador Júlio Bittelli a Buenos Aires. Para diplomatas brasileiros, embora o embaixador ainda não tenha retornado, as recentes declarações do chanceler Pablo Quirno demonstram interesse em esfriar o clima, ainda que o próprio Milei teria compartilhado nas redes sociais mensagens críticas a Lula. Kevin Paes, Rádio Jornal, Rádio Notícia.
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9: São 2:16. Muito boa tarde para você que está acompanhando a nossa programação. Estamos começando o Rádio Livre desta quinta-feira, dia 30 de julho, com informações para todo o estado. E vamos aos destaques do programa de hoje. Governo de Pernambuco apura causas de queda de teto que feriu paciente no Hospital da Restauração. No Agreste, professor da UFAP é demitido após investigação por assédio, discriminação e violência em Garanhuns. No Sertão, audiência pública vai discutir lei de diretrizes orçamentárias de 2027 em Petrolina. No consultório do Rádio Livre de hoje, a gente fala sobre demência. Como prevenir? Como lidar com a situação? Se você tem alguma dúvida e se você quer participar do consultório, você já pode mandar a sua pergunta. Está liberado, sim. 99147-8520. E toda quinta-feira, você sabe, é dia de vaga de emprego aqui no Rádio Livre. Fique com a gente para não perder nenhuma oportunidade. Vamos juntos! Até às 16h, o Rádio Livre está no ar.
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9: Bom, ontem a gente repercutiu bastante aquele caso que aconteceu no Hospital da Restauração, quando um teto caiu, uma parte, né, um forro, né, do teto caiu e atingiu uma paciente que estava se recuperando de uma cirurgia. Imaginem só, ela teve que voltar para o bloco cirúrgico para poder fazer cirurgia em relação ao incidente que tinha acontecido. Pois bem, o governo do estado iniciou uma apuração sobre o incidente com a queda do forro no Hospital da Restauração. E Cristiano Bassan traz para a gente agora os detalhes. Cristiano Bassan.
13: Oi, Tony, boa tarde a você. Exatamente, esse caso repercute desde ontem. As investigações sobre a queda da parte do teto da sala de recuperação pós-anestésica do Hospital da Restauração já foram iniciadas pelo governo do estado. A apuração é conduzida pela Secretaria da Controladoria Geral do Estado e pela Secretaria Estadual de Saúde para identificar as causas do acidente que deixou uma paciente ferida nesta quarta-feira. A área foi isolada, passou por registro de boletim de ocorrência e será periciada pela Polícia Científica. A auditoria também vai verificar se as obras de requalificação em andamento no hospital têm alguma relação com o desabamento. De acordo com o governo do estado, o setor atingido ainda não havia sido contemplado pela reforma. Caso seja identificado algum vínculo entre o incidente e os serviços executados, a empresa responsável pela manutenção predial da unidade será notificada para prestar esclarecimentos. A paciente atingida, que havia acabado de passar por uma cirurgia, precisou ser submetida a um novo procedimento. Segundo a Secretaria Estadual de Saúde, ela permanece estável e recebe acompanhamento da equipe multidisciplinar. Os demais pacientes foram transferidos para outros setores do hospital, enquanto parte da sala de recuperação segue interditada para uma avaliação completa da estrutura. O caso também provocou reação do Sindicato dos Médicos de Pernambuco. A entidade cobrou uma apuração técnica rigorosa, com transparência, e defendeu que a área atingida só volte a funcionar após a inspeção e liberação dos órgãos competentes. O episódio acontece enquanto o Hospital da Restauração passa, de acordo com o governo, pela maior reforma de sua história, com investimento de R$168 milhões destinados à ampliação e à modernização da unidade, Tony.
9: Ok, Bassan. Valeu. Obrigado, então, pelas informações. 2:20, intervalo, e a gente volta já já.
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5: Daqui a pouco no consultório. Demência. Como prevenir? Sobre o assunto, vamos entrevistar o neurologista João Gabriel Ribeiro e o geriatra Lucas Gomes de Andrade.
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5: É já já.
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5: 2:24.
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5: As relações interpessoais, elas são cruciais para o sucesso organizacional de uma empresa. E aí, comportamentos que prejudicam a convivência entre colegas, claro, também afetam o desempenho e os resultados da equipe como um todo. Não tem como você passar por uma situação que envolva comportamento sem que outros sejam afetados dentro de uma organização. Afinal de contas, estamos falando de trabalho de equipe. Não dá simplesmente para ignorar isso. Sobre esse assunto, e para nos orientar sobre o que fazer, a gente conversa agora com a instrutora de etiqueta social e jornalista, Carmen Peixoto, com quem mais uma vez eu tenho grande prazer e honra de conversar. Carmen, boa tarde.
6: Boa tarde, Tom. A satisfação é toda minha, principalmente quando a gente vai falar sobre assuntos do dia a dia, né, que interessam muitas pessoas, para conviver melhor uns com os outros.
5: Bom, e aí, Carmen, muitas vezes, quando a gente fala a respeito de desentendimentos dentro do ambiente de trabalho, dentro das organizações, desentendimentos que afetam resultados, que afetam as relações de uma equipe, muitas vezes isso começa, tem início numa crítica, né? E aí, saber encarar a crítica dentro desse ambiente é essencial, porque vai depender de como reagimos o resultado a ser buscado e o restante da relação com a equipe, né?
6: Você falou muito bem, Tony. A crítica, há duas formas de se fazer uma crítica. A crítica que é construtiva, desculpe, respeitosa, e a crítica destrutiva, não é? Mas a crítica construtiva dentro da empresa, ela é importantíssima para o crescimento do profissional. Ela tem intenção de fortalecer, de incentivar o crescimento da outra pessoa dentro do ambiente de trabalho. Ela deve ser feita assim, de uma forma tranquila, através do diálogo, sem ser na presença de outras pessoas. Quando você faz uma crítica, jamais faz na presença de outra pessoa e muito menos de um grupo de pessoas. Isso é desastroso.
5: Uhum.
6: E quando a gente faz uma crítica também, deve ressaltar o que tem de bom, por exemplo, num relatório que um profissional ou a profissional apresenta, para depois falar sobre o que, olha, isso não ficou bom. É bom você fazer, refazer tudo de novo, né? Então, essa é uma crítica recebida com tranquilidade. Já a crítica destrutiva, ela é intencionalmente má ou desrespeitosa, né? Quando você chama a atenção de um funcionário na frente dos demais, né? Elas são carregadas de correções que destroem internamente a pessoa. Esse tipo de crítica não tem filtro, então acontece de maneira impulsiva, provoca danos. E toda a comunicação que nós temos, Tony, uns com os outros, é essencial que haja um feedback, né? Que não é um retorno que a gente quer. A gente quer que esse retorno da comunicação seja transmitida de forma eficiente.
5: Isso.
6: Isso faz toda a diferença. Agora, criticar colegas de maneira negativa, sem apresentar sugestões construtivas, pode desmotivar e criar um ambiente de tensão dentro do ambiente profissional.
5: E aí, Carmen, me permita que essas conversas que a gente tem sempre, de semana em semana, elas nos trazem um acúmulo de conhecimento muito grande. É sempre aprendendo muito com você. E lembro que numa das conversas a gente falava sobre comunicação e você falava da importância de se comunicar bem, de se comunicar com clareza, de se comunicar assertivamente. E aí é o cuidado que tem que ter quem vai fazer uma crítica, né? Porque muitas vezes a pessoa tem coisas boas a dizer, mas não diz de forma adequada e acaba sendo mal interpretada.
6: Exatamente. Como você disse, né? A comunicação, ela precisa ser precisa, principalmente da empresa, objetiva, né? Com a intenção de aumentar um bom relacionamento, um relacionamento agradável, que culmina com uma boa produtividade e uma coesão entre os pares, entre uma equipe com quem você trabalha, uhum. Né? Isso é muito importante.
5: Agora, o que é que pode provocar um relacionamento inadequado e também conflituoso dentro do ambiente de trabalho, Carmen?
6: A gente sabe que o ambiente de trabalho é muito competitivo, né? Isso é normal até, mas quando essa competição excede, ou o ciúme, a inveja, o desejo de eliminar o colega que está sendo mais reconhecido que você dentro da empresa, então isso é muito negativo, né? A vontade desleal de se mostrar acima do colega, falando de sua incompetência, isso é traiçoeiro. A não ser que você faça uma crítica construtiva ao próprio colega.
5: Uhum.
6: Então, temos de nos afastar, Tony, dessas pessoas, ou conviver com os olhos fitos nela, falar pouco, não transmitir informações importantes da empresa, as sigilosas, somente as estritamente necessárias.
5: Muitas vezes até, Carmen, mesmo reconhecendo que por parte de alguns colegas, se a gente fosse levar ao pé da letra, a convivência não seria muito boa, a gente insiste em manter uma boa convivência. Não é o meu caso aqui, porque eu convivo bem, graças a Deus, com todos os colegas de trabalho. Mas sei que isso não é uma coisa que é incomum em empresas. Pode acontecer, sim. Aí, para insistir, para persistir em manter uma convivência sadia, uma boa convivência, sem que quem está fazendo esse esforço adoeça também, como é que a gente pode fazer?
6: Eu acho que a gente tem de ter um relacionamento de respeito às pessoas de todos os níveis hierárquicos dentro da empresa, desde do contínuo, da faxineiro,

0: respeito, né, de saber escutar, de prestar atenção a quem nos fala ou que nos dizem algo com o olhar, porque não é só a comunicação verbal, não é? As pessoas nos dizem algo com expressão no rosto, um sorriso amarelo, um sorriso de satisfação, né? Então, a gente entender essas pessoas, né? E outra coisa, né? Para manter uma convivência sadia, mesmo que os líderes da sua empresa sejam acessíveis, a gente não deve exagerar na informalidade, né? Mantenha um bom relacionamento, né? Mas é preciso ter noção de hierarquia. Nunca passar por cima do gestor. Isso são algumas observações que eu deixo aqui, que são, eu acho, muito importantes.
1: Bom, e aí isso num nível de relacionamento, vamos dizer, vertical. Horizontalmente falando, muitas vezes acontece, Carmen,
0: Sim.
1: de haver no ambiente aquela conhecida fofoca. Até que ponto isso prejudica esse relacionamento, prejudica o ambiente?
0: A fofoca é um negócio terrível, né? Espalhar rumores, não falar mal dos colegas, é uma das atitudes mais prejudiciais no ambiente de trabalho, porque gera desconfiança, prejudica as relações e pode destruir, digamos, a coesão do grupo, né? Dividir o grupo. As pessoas que cometem a fofoca torna-se conhecida também, Tony, e normalmente ela perde a credibilidade e a confiança dos demais. Aquela pessoa que vive sempre fofocando, espalhando notícias que são duvidosas, que são fakes, né? Então, a colaboração entre a equipe é fundamental para que se tenha uma boa produtividade, para que se tenha um ambiente de tranquilo.

0: E mais 34 minutos, eu quero lembrar você, daqui a pouquinho a gente vai ter o Boca no Trombone, né? Um momento para que você possa cobrar, a palavra é essa, cobrar da autoridade pública, simplesmente, imagine, simplesmente que ela cumpra o papel dela. Na verdade, era para que fosse feito sem cobrança, né? E aí, quando eu falo em cobrar, eu estou falando em pessoas que, inclusive, são colecionadoras de protocolo. Tem gente que é assim, né? Coleciona protocolo de reclamação. Bastava uma vez. O trabalho bem feito, o trabalho correto e sério, apenas uma vez. E o problema seria resolvido. Mas, infelizmente, não é isso que a gente vê. Não é verdade? Não é isso que a gente vê. E isso gera uma necessidade de a gente estar cobrando, reclamando. E se tem que fazer isso, vai fazer. Sem essa de dizer, não adianta reclamar porque não vai melhorar. Não vai melhorar se não reclamar. Primeiro, o problema não vai se resolver sozinho. E se você não disser nada, ninguém vai vir resolver. Digo, autoridade pública que tem competência e tem a obrigação de resolver. É por isso que a gente tem espaços como Boca no Trombone, onde você pode participar através do WhatsApp da Rádio Jornal, o 991478520, justamente para fazer essa cobrança. Ah, mas quer dizer que eu tenho que ter um monte de protocolo para poder participar do Boca no Trombone? Não! Não queira ser um colecionador de protocolos também. Existem pessoas que cobram através dos canais de reclamação. Esse é mais um canal de reclamação. E que bom que tem funcionado, né? Mas você não precisa ir a outro canal de reclamação. Você pode fazer diretamente através do Boca no Trombone, por exemplo. Cobrar da autoridade pública que ela cumpra o papel dela. É incrível isso, é incrível dizer isso, mas é a verdade. Cobrar que alguém faça o que tinha que fazer, somente isso. Você imagina? Cobrar da autoridade pública que ela faça o que é para ela fazer normalmente. Aí a gente tem que cobrar, mas tá, se é para cobrar, a gente vai. Mas nem se preocupe com isso. E você vai mandar sua mensagem de áudio, de texto. Você vai mandar porque você não pode. Não permita isso. Você não pode. É ficar nessa situação em que está aí, onde você mora. Você suporta quanto tempo mais isso aí? Quanto tempo mais você suporta? Quanto tempo mais a lama na porta da sua casa? Quanto tempo mais a lama no seu caminho? Quanto tempo mais o buraco? Quanto tempo mais o mato? Quanto tempo mais o lixo? Quanto tempo mais a lâmpada queimada no poste, assustando você e sua família na hora de chegar em casa ou de sair de noite? Quanto tempo? Entendeu? É sobre isso. 991478520. A não ser que você queira deixar para lá, para ver se dá certo e ver se vai se resolver sozinho o problema. Se não for o caso, eu acho que não é. Conheço você. Você não é de deixar para lá. 991478520. Daqui a pouquinho tem Boca no Trombone e a gente juntos vai reclamar e cobrar da autoridade pública que ela faça o que tem que fazer. A gente não vai deixar para lá e não vai deixar passar mais nem um minuto. Pode mandar sua mensagem.
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1: Daqui a pouco no consultório. Demência. Como prevenir? Sobre o assunto, vamos entrevistar o neurologista João Gabriel Ribeiro e o geriatra Lucas Gomes de Andrade.
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1: É já já.
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1: São 2h43.
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1: Um procedimento estético considerado simples voltou a chamar a atenção após o apresentador Felipe Pereira da TV Conecta Piauí relatar complicações com a aplicação de Botox. Complicações essas que afetaram a sua visão. Afinal, quais são os riscos do procedimento, como evitá-los e quando é preciso procurar ajuda médica? A gente vai entender sobre isso com a médica dermatologista Ana Cristina França. Doutora Ana Cristina, muito boa tarde.
7: Oi, Tony, muito boa tarde. É toda quinta-feira aqui a gente no Coisas de Pele para falar de vários procedimentos, né? Para falar tanto da parte estética, quanto da parte de doença, quanto na parte cirúrgica, porque a dermatologia ela engloba essas três áreas. E, como você bem falou no começo, um procedimento que aparenta ser muito simples, que tem oferta em todos os lugares, que a gente olha para um lado e para o outro, né? Como esse procedimento causou essa ptose, que é o nome que a gente dá, essa queda desse olho, né? Num apresentador que precisa da imagem dele, que vai demorar cerca de 2 a 3 meses para que volte ao normal.
1: Bom, e aí, doutora Ana Cristina, como a senhora falou, aparentemente simples, por quê? Porque não é um procedimento simples. E uma outra coisa, em que situações isso pode acontecer? Uma complicação como essa que aconteceu com o apresentador, em que situações ela pode acontecer?
7: Muito boa pergunta. Então, a toxina botulínica, ela paralisa a musculatura. E se aplicado no local certo, na concentração certa, se diluído adequadamente, a gente não tem riscos. Por exemplo, eu trabalho com Botox há mais de 20 anos. Eu nunca tive uma apitose palpebral. Eu posso ter um dia? Posso. Né? Logicamente, eu posso. Mas levando em consideração os locais de aplicação, o produto que a gente usa, o halo de atuação, ou seja, cada Botox, eu tenho um halo de atuação diferente. Tem Botox que fica mais concentrado, tem Botox que se espalha mais. Então, o que aconteceu é que esse Botox se espalhou e chegou na musculatura que sobe o olho, que é a musculatura que levanta a pálpebra. Então, foi uma... Né? Aí eu não tenho exatamente como saber se foi uma questão do local da aplicação, da substância que foi colocada, mas tem sim como evitar esse tipo, né, de complicação do procedimento, logicamente sabendo usar adequadamente a toxina, sabendo indicar bem ao paciente. O que é que a gente pede para o paciente não fazer depois? Não fazer massagem no local e evitar atividade física muito forte. Por exemplo, se ele for fazer musculação, a gente pede para não fazer no dia. Mas na maioria dos casos, não é por culpa do paciente. Eu sempre gosto de colocar isso, né? Porque quando acontecem as complicações, então vem muito essa história. Ah, mas o que é que o paciente fez? E na maioria das vezes, as complicações de botox não têm relação com o que o paciente fez, mas com o local de aplicação, com a quantidade de substância que foi colocada e com a diluição do tipo de produto. Porque são várias toxinas botulínicas do tipo A, não tem uma só. E cada uma é diferente da outra. Então, a gente sempre opta, por exemplo, se eu vou tratar o terço superior da face, a área daqui da testa, né, da glabela, que é essa partezinha aqui central, que é geralmente onde há as complicações da ptose, perto do olho, ou se eu vou tratar essa parte de baixo, o masseter, que é esse músculo que fica forte, às vezes que tem, por exemplo, bruxismo, essa região do pescoço. Então, eu uso aplicações diferentes, toxinas diferentes, diluições diferentes e pontos também diferentes de um paciente para outro.
1: A senhora listou aí uma série de cuidados para o pós-procedimento. Uma pessoa que fez o procedimento deve tomar tais e tais cuidados. Mas e antes, quando a pessoa decide fazer o procedimento, o que é que ela deve considerar, doutora? Que cuidados ela deve ter?
7: Perfeito. Então, a gente tem contraindicações ao uso de toxina botulínica. Né? Alguns pacientes que têm doenças neurológicas, né, logicamente, pode ser indicado e contraindicado. Então, tem algumas doenças que contraindicam o uso. Pacientes com doenças autoimunes, a gente vai avaliar cada caso, se essa doença está controlada ou se essa doença não está. Alguns antibióticos também, a gente pergunta ao paciente se ele está tomando e a gente evita fazer nesse período. Se o paciente tem alguma infecção em atividade, eu evito fazer a toxina botulínica naquele período, porque como é um procedimento estético, é um procedimento que a gente chama na medicina de eletivo, eu escolho a data que eu vou fazer esse procedimento, eu tenho que pegar o paciente no melhor dele, né? Sem doença, em atividade, é um paciente que esteja equilibrado, muitas vezes emocionalmente também, porque é uma das coisas que a gente vai dosar o resultado daquela aplicação. Então, são vários pontos que a gente vai levando em consideração. Esses são os cuidados que eu tenho antes de aplicar a toxina botulínica, por isso que a gente faz depois de uma anamnese. Então, não é aquele procedimento que você chega, vamos fazer Botox hoje, peraí, vamos tentar entender se o paciente pode usar, se ele tem indicação, se ele tem contraindicação. Por exemplo, aquele paciente que já está com um grau de envelhecimento muito forte, que o olho já está quase fechando, né? Ou seja, precisa de uma blefaroplastia, que é a cirurgia de remoção daquele excesso de pálpebra. Nem sempre é o paciente de eleição para se fazer o Botox. Então, a toxina botulínica é um procedimento que deve ser muito bem estudado, deve ser muito bem planejado e, logicamente, deve ser indicado, né, da melhor forma para que a gente tenha resultados que são resultados naturais. Eu pego muito, sabe, no consultório, Tony, pacientes dizendo, doutora, eu não quero ficar com cara de Botox. E eu vejo que isso, muitas vezes, é uma falta de entendimento do procedimento, porque o Botox, ele não tem que deixar a cara de Botox. Botox, ele suaviza a expressão. Eu sempre digo assim, a sua carinha tem que estar de quem dormiu bem. Nossa, você está bem, você dormiu bem. Né? O que é que você anda fazendo? Se alguém souber que você fez Botox, eu sempre digo aos meus pacientes, me diga, porque está mal aplicado. Então, a toxina botulínica é um procedimento extremamente seguro, é um procedimento que a gente faz há muitos anos. Né? Eu sou formada há mais de 20 anos, eu aplico Botox há mais de 20 anos, mas que logicamente precisa ser muito bem indicado e o paciente precisa ser visto, né, as condições do paciente, para ver se realmente ele pode ou não fazer.
1: Bom, e aí orientados sobre o que fazer pós-decisão do procedimento, orientados sobre o que não fazer quando fizer o procedimento, feito o procedimento, feita a aplicação, que sinais são importantes a gente verificar, que sinais servem de alerta e apontam para uma possível complicação, doutora Ana?
7: Perfeito. Então, existem algumas situações, alguns sinais que podem aparecer depois do procedimento e que podem ser absolutamente normais. Por exemplo, ficar uma área mais roxa, se você pegar um vasinho. Então, pode acontecer de uma área ficar mais roxa e não ser nenhum problema grande. De todo jeito, sempre comuniquem. Mas ficar mais vermelho no local, começar a ter uma assimetria, ou seja, um olho abrir mais do que outro, né? Isso aí são sinais de alerta que pode ter migrado mais de um lado do que do outro, que pode ter tido algum tipo de complicação. Essa região do terço superior, ela é mais segura, embora esse caso tenha acontecido exatamente na região do terço superior, né? Que ele acordou, ele relata que ele não conseguia abrir o olhar, né? O olho dele realmente caiu, ele ficou com essa ptose. Mas aqui a região de baixo é a região de maior risco, né? A região que, se você não aplicar direito, a boca, ela pode ficar com assimetria, um lado é abrir mais do que o outro. Então, exatamente isso. O que é que pode ser complicação? As assimetrias, você mexer mais de um lado que o outro, porque a toxina, ela paralisa a musculatura de forma temporária, depois de um tempo também vai voltar ao normal, e realmente perceber que ficou mais vermelho. Não é comum de forma alguma, mas pode acontecer, porque é um ponto de entrada, né, de ter alguma infecção no local, mas é muito raro, com todos os cuidados, né, de biossegurança, isso não acontece. Mas assim, ficou mais vermelho, ficou mais inchado, ou teve assimetria, procurar uma avaliação médica.
1: Perfeito. Doutora Ana Cristina França, muito obrigado pelas orientações.
7: Eu que agradeço. Uma boa quinta-feira e próxima semana estamos aqui novamente com Coisas de Pele. Um cheiro bem grandão. Tchau, tchau.
1: Bom, começamos com a dermatologista médica Ana Cristina França. São 2:52. Audiência pública. E a gente vai falar sobre isso agora, que no Sertão uma audiência pública vai discutir a Lei de Diretrizes Orçamentárias de 2027 em Petrolina. E a Edjane Almeida chega agora com os detalhes. Edjane, boa tarde para você.
8: Boa tarde, Tony Araújo, para você e para todos que estão acompanhando a nossa programação. Estou aqui com Gerleide Custódio, secretária executiva de orçamento, por meio da Secretaria de Planejamento, Gestão e Finanças, que faz um convite a todos para participarem da audiência pública que será realizada no próximo dia 18 de agosto. Detalhes com ela agora. Muito boa tarde.
9: Boa tarde, Edjane. Boa tarde a todos da Rádio Jornal. Agradecemos pelo espaço e neste momento estamos aqui para convidar toda a população petrolinense para participar da audiência pública de apresentação e discussão do projeto de lei de diretrizes orçamentárias. A audiência será realizada no dia 18 de agosto, a partir das 9:30 da manhã, no plenário da Câmara Municipal. Toda a população está convidada a participar. Neste momento, a apresentação do projeto de lei é sobre a LDO, a Lei de Diretrizes Orçamentárias. A LDO é um instrumento de planejamento público que determina as metas e prioridades da gestão para um exercício financeiro. A LDO também apresenta a estimativa da receita, que é o montante de recursos que a gestão espera arrecadar durante o exercício de 2027. A LOA e o PPA será em um outro momento, um novo projeto de lei que será encaminhado após a aprovação da Lei de Diretrizes Orçamentárias, que a LDO ela orienta a elaboração do PPA e da LOA.
8: Gerleide, explica para a gente como é que a população pode participar dentro da audiência e contribuir, então, para a elaboração da LDO para o exercício de 2027.
9: A audiência é aberta ao público, todo cidadão deve participar. E no momento da audiência será aberto um momento onde a população poderá fazer seus questionamentos, poderá também fazer suas indicações e através dos vereadores também, porque os vereadores vereadores podem solicitar alterações ao projeto de lei. Então, é importante que a população participe, deixe suas indicações e os vereadores, né, que são nossos representantes, poderão incluir, de alguma forma, alteração ao projeto de lei. Então, é importante que a população participe.
8: Reforçando aqui, gente, dia 18 de agosto, a partir das 9h30, na Câmara de Vereadores aqui da nossa cidade. Todos convidados, participem, compareçam e fortaleçam a elaboração da LDO para o exercício de 2027. Obrigada, Girleide Custódio. É com vocês no estúdio, Elisiane Almeida para a Rádio Jornal, Rádio Notícia.
1: 2:55, Edjane Almeida, obrigado então pelas informações. E escuta só, professor da UFAP é demitido após processo disciplinar por assédio, discriminação também. Isso aconteceu em Garanhuns e João Lubambo está aqui para trazer os detalhes para a gente. João, boa tarde.
10: Oi, Tony, boa tarde. Pois é, um professor da Universidade Federal do Agreste de Pernambuco, em Garanhuns, foi demitido após a conclusão de um processo administrativo disciplinar que investigou denúncias de assédio, discriminação e violência. A penalidade foi publicada no Diário Oficial da União e também impede que o servidor ocupe cargo público federal pelos próximos 5 anos. Segundo a universidade, o docente, que teve a identidade preservada, foi investigado por condutas como abordagens obscenas, intimidação e perseguição contra professoras e estudantes. A apuração foi concluída pela Controladoria Geral da União. Em nota, a UFAP informou que não divulga detalhes do processo por causa do sigilo legal, mas destacou que o procedimento garantiu o direito ao contraditório e à ampla defesa. A instituição também afirmou que todas as denúncias recebidas pelos canais oficiais são encaminhadas para análise e reforçou que criou recentemente a Corregedoria da Universidade para fortalecer a prevenção e a apuração de infrações disciplinares. A universidade ressaltou ainda que mantém estruturas permanentes de acolhimento e enfrentamento ao assédio, à discriminação e à violência, reafirmando o compromisso com um ambiente acadêmico baseado no respeito, na integridade e na segurança da comunidade universitária. Tony.
1: Ok, João. Obrigado, então, pelas informações. São 2:57, intervalo. Daqui a pouquinho a gente volta.
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7: 3:02.
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7: Secretaria de Educação de Pernambuco abre inscrições para 4.200 vagas em cursos gratuitos de Libras. Germano Rodrigues traz os detalhes. Germano, boa tarde.
8: Olá, Tony. Boa tarde para você, boa tarde para todo mundo. Isso mesmo. Estou aqui para falar desse curso gratuito para intérprete de Libras, tradutor, melhor dizendo. Ao todo, são 4.200 vagas, como você colocou. São, ao todo, 2 anos de curso, dividido em 4 módulos. As inscrições vão até amanhã, dia 31 de julho, e as aulas começam já, no dia 3 de agosto. Mas quem vai falar melhor com a gente? Quem pode participar? Qual o procedimento que se deve ser feito para fazer parte desse curso? Eu vou conversar agora com o técnico da Gerência de Educação Inclusiva e professor e tradutor de intérprete de Libras, o Jefferson Costa. Jefferson, boa tarde, seja bem-vindo à Rádio Jornal.
9: Boa tarde.
8: É um curso gratuito, já chama atenção, e de um curso que a cada dia que se passa, todo mundo, eu acho, que deveria aprender um pouco de Libras, né?
9: Isso sim. A Libras teve um boom depois da pandemia, né? Quando começou a ter várias lives com interpretação, isso chamou muita atenção do público. E hoje em dia a gente vê que não é só uma necessidade, é uma questão de comunicação mesmo. Porque aqui no Brasil temos vários surdos, são mais de 10 milhões de pessoas surdas no Brasil. Então, a gente adotou essa prática de ter esses cursos gratuitos a cada 6 meses para que as pessoas venham ter essa comunicação.
8: E essa é outra coisa, como você falou, a necessidade e a inclusão também, no caso, né? Isso. Porque a gente acaba no dia a dia, quer que você vai dar de cara com o supermercado, tem um atendente, na farmácia, no vendedor, e você acaba não sabendo se portar, como conversar, né? Você acaba evitando ter uma informação a mais, ou até inserindo aquele vendedor no contexto do dia a dia, né?
9: Isso, é uma necessidade. Você chega num lugar, tem uma pessoa surda lá trabalhando. Muitas vezes já olha com você com uma visão de defesa, já diz que é surdo e se vira, que é o normal quando a gente encontra uma pessoa surda. Já um simples oi que você dá para essa pessoa, ele já vai dar uma atenção totalmente diferente para você.
8: Jefferson, vamos supor que nossos ouvintes, né, que se interessou, quer fazer parte, qual o procedimento? Né? Vai até amanhã, as inscrições podem ser feitas, e qual o processo? Ele deve ir a algum lugar, são 16 locais, como você colocou, né, falou para a gente aqui, durante nessa entrevista, o que deve fazer? Ir lá, levar documento, ter algum site, como que é?
9: Então, através do site da Secretaria da Educação de Pernambuco, vão estar disponíveis as 16 regionais e nelas estão os polos de ensino. Lá a pessoa vai ver qual o lugar é mais próximo de sua residência e ela vai procurar esses lugares e levar documentação. Lembrando que a partir dos 16 anos, levando o RG, comprova de residência, foto, e você consegue estar fazendo a sua inscrição diante das vagas disponíveis.
8: Jefferson, se são 16 gerências, né, regionais de educação, o estado todo está sendo contemplado, né? Então, quem está nos ouvindo, está passando aqui, quer aprender em Caruaru. Tem Caruaru, tem Agrestina, toda a região que estiver cobrindo, tem.
9: A Petrolina. Todos os polos vão atender todo o público de Pernambuco.
8: Então, você está nos ouvindo, ó, tem até amanhã, dia 31 de julho. Anota aí, para fazer a inscrição, você é necessário ter 16 anos, certo? Levar a identidade, o RG, CPF, comprovante de residência e uma foto 3x4. E se estudantes que pretendem se matricular, né, ou avançados, devem levar o certificado de último nível do curso, né, que você está fazendo. Corre, vale a pena, são 2 anos de curso, né, Jefferson? Isso,
9: 2 anos de curso, dividido em nível 1, 2, 3 e 4, que é o último.
8: Então dá para aprender muita coisa, né?
9: Dá sim, são 2 anos. Você vai aprender muita coisa, vai sair conversando em Libras.
8: Jefferson, muitíssimo obrigado. Então, repetindo, ó, são 4.200 vagas, são 2 anos de curso, 4 módulos dividindo, e você sai aí, né, como aprendendo um pouco mais de Libras, né, poder se comunicar. Tem mais algum recado, Jefferson?
9: Sim, tem um complemento. Alguns cursos também estão abrindo, como de tradutor intérprete de Libras e instrutor de Libras também, que são cursos que você, quem já tem a base de Libras, podem complementar com esses e futuramente entrar no mercado de trabalho na área.
8: Se aperfeiçoar, né?
9: Isso.
8: Então tá bom, eu conversei agora há pouco, né, com o técnico da Gerência de Educação Inclusiva e professor, tradutor e intérprete de Libras, Jefferson Costa. Então corre, as inscrições são até amanhã, dia 31 de julho, as aulas começam dia 3 de agosto, são 4.200 vagas em todo o estado. Eu volto com você aos estúdios.
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7: Vamos lá então cobrar, né? Da autoridade pública, responsabilidade. Diz aí, Walter, do loteamento Conceição em Paulista. Walter, diz aí.
0: Muito boa tarde, meu glorioso amigo Tony. Aqui é Walter, do loteamento Conceição Paulista. Tony, é o seguinte, na nossa rua aqui, Rua Ametista, né, que agora é Rua Ronald Marques Seabra, está cheia de lixo, principalmente na entrada. Inclusive, hoje tinha tanto urubu que não dava nem para os carros passar.
7: Tá medonho.
0: É, bicho urubu morto, né? Com certeza, né? Senão não tem urubu e resto de atitude da prefeitura de Paulista. E sem falar nesse piscinão de ramos que fica aqui frente às nossas casas. Um abraço, Tony. Sucesso. Muito obrigado.
7: Ok, Walter, obrigado pela participação. Fiquei impressionado, tem urubu no lixo lá. Veja só, a situação do lixo, né? Não é lixo novo não, viu? Para ficar assim é porque tá demorando para o pessoal tirar. Prefeitura de Paulista, loteamento Conceição, né? Loteamento antigo, grande, né? A maioria das ruas ali, pelo menos na vila, são ruas calçadas. Tem a rua de lazer no meio, né, fica uma rua de lazer que o pessoal normalmente fecha e tal, faz jardins, mas a maioria das ruas ali é rua calçada, né? E aí essa situação toda, lixo acumulado ao ponto de urubu juntar urubu. Veja só, não é lixo novo, né? É porque já está há muito tempo, coisa apodrecida. Meu Deus do céu. Atenção, Prefeitura de Paulista, o que é que está acontecendo aí com a coleta de lixo, hein? Loteamento Conceição, Walter está reclamando, viu? Vamos agora a Carlos Roberto, de UR1 Ibura.
10: Boa tarde, Tony Araújo.
7: Oi, Carlos. Eu
10: falei Carlos Roberto, da UR1 Ibura. Tony, a minha bronca hoje vai para a Academia da Cidade, daqui do polo do UR1 Ibura. Tony, está uma verdadeira vergonha, Tony. Abandonada, o lixo de modo de conta, faltando professor, tá uma verdadeira zona mesmo, se brincadeira. Isso é uma vergonha. Para que se não é para não ter manutenção, e para que deixar isso aqui aberto? Para quê? É uma vergonha, Tony. Um abraço, Tony.
7: Um abraço, Carlos. Agora veja.

0: as pessoas podiam estar fazendo sua atividade física, né? Cuidando da saúde. E aí, segundo o Carlos, a academia da cidade está abandonada. Como é que pode? Faltando professor, abandonada, com lixo. Como é que as pessoas vão buscar fazer sua atividade física num lugar como esse? Sem condições, né? Então, atenção, prefeitura, o R1 e Bura, viu? A academia da cidade, Carlos reclamando, aquilo ali precisa melhorar. Acabou o Boca no Trombone. 3:10, hora de vaga de emprego aqui no Rádio Livre.
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0: Hernani.
2: Oi, boa tarde para você, Tony. Boa tarde também para quem nos acompanha aqui no Rádio Livre. O Instituto Evaldo Lodi, IEL, está com 156 vagas para estágio no Recife. Há oportunidades para estudantes do ensino médio, técnico e superior em áreas como administração, direito, técnico em refrigeração e ciências contábeis. O programa IEL de estágios já fez a ponte para mais de 1.500.000 alunos encontrarem a oportunidade ideal. Os detalhes no site iel.portaldaindustria.com.br. Repetindo, iel.portaldaindustria.com.br. E no Recife tem vaga para técnico em manutenção de máquinas. O salário é de R$ 1.690 e é preciso ensino médio completo e pelo menos 6 meses de experiência na área. Os detalhes desta e de outras vagas no site da Secretaria de Desenvolvimento Profissional e Empreendedorismo de Pernambuco. Hernani Tavares, Rádio Jornal, Rádio Notícia.
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0: Informações da redação da Rádio Jornal com Kevin Paz. Kevin.
3: Olá, Tony. Lei sancionada nesta quinta-feira destina parte da arrecadação de apostas de cota fixa, popularmente conhecidas como bets, ao Fundo para Aparelhamento e Operacionalização das Atividades FIM da Polícia Federal, FUNAPOL. O projeto de lei de conversão tem origem na medida provisória aprovada pelo Senado no último dia 8. O texto sancionado pelo presidente Lula destina 3% dos recursos obtidos pelo governo com bets para o fundo. Os valores que antes eram direcionados à Seguridade Social passaram a cobrir gastos com saúde dos servidores da Polícia Federal. A destinação dos recursos das apostas será feita de forma gradual. 1% neste ano, 2% em 2027 e 3% a partir de 2028. A norma autoriza ainda um repasse de até R$ 200 milhões, feito pelo governo federal ao FUNAPOL, ainda em 2026, utilizando recursos livres do Tesouro Nacional. Kevin Paes, Rádio Jornal, Rádio Notícia.
0: 3:12, tem intervalo agora. Na volta, a gente tem um consultório. 991478520. Eu tô lembrando para você o nosso WhatsApp, porque você já pode participar. O que é que a gente tem visto? Deixa para participar no final do programa e, lamentavelmente, a gente perde a oportunidade de ter a sua participação, que para a gente é importante. As perguntas que você traz, as reflexões que você traz, e é isso que a gente quer. Você fazendo o programa com a gente, você fazendo o consultório. Hoje a gente vai falar de demência. Você pode fazer a sua pergunta, você pode tirar a sua dúvida, ou você pode, por exemplo, trazer uma experiência que você teve vivendo com um parente que sofreu algum tipo de demência. Por quê? Porque isso vai ajudar outras pessoas. O seu depoimento, ele pode ajudar outras pessoas. Por isso que é importante. 991478520. E aí você pode mandar mensagem de áudio, mensagem de texto. O importante de verdade, é a sua participação. Então, participe e faça com a gente o consultório do Rádio Livre daqui a pouquinho, depois do intervalo.
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2: 3:17.
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2: Começando o consultório do Rádio Livre, hoje a gente falando sobre demência, como prevenir. A Organização Mundial da Saúde atualizou as diretrizes e afirma que até 45% dos casos de demência podem ser prevenidos ou adiados. Mas quais são os hábitos que realmente fazem a diferença? Para nos orientar sobre esse assunto, recebemos o geriatra Lucas Gomes de Andrade. Ele é formado nas obras sociais de Irmã Dulce e é titulado pela Associação Médica Brasileira e pela Sociedade Brasileira de Geriatria e Gerontologia. Atualmente é diretor da Sociedade Brasileira de Geriatria e Gerontologia e atua como médico preceptor do Programa de Residência Médica no Real Hospital Português, Hospital Oswaldo Cruz e Hospital da Pessoa Idosa. Dr. Lucas, obrigado pela presença aqui no consultório hoje.
3: Eu que agradeço o convite, é uma satisfação participar desse bate-papo.
2: Bom, temos também o neurologista e neurocirurgião João Gabriel Ribeiro Gomes, membro titular da Sociedade Brasileira de Neurocirurgia e tem aprimoramento em neurocirurgia funcional e radiocirurgia estereotáxica pelo HCCOR de São Paulo. Atua no Real Hospital Português, no Instituto de Neurologia e Neurocirurgia de Pernambuco e é neurocirurgião do Hospital Esperança. É diretor do Lopes e Gomes Neurocentro Adulto e Pediátrico e membro do grupo Neurosapiens. Dr. João Gabriel, obrigado pela presença no consultório.
4: Muito obrigado pela presença. Vai ser um prazer estar aqui com vocês hoje.
2: E temos mais uma participação ilustre, a sua, através do nosso WhatsApp. Eu não me canso de convidar. 991-47-8520, para você fazer a sua pergunta, para você também trazer uma experiência que você viveu envolvendo casos de demência. Né? Tem alguém da família? Então você pode participar com a gente. 991-47-8520. E aí, doutor Lucas, eu vou lá para o iniciozinho da nossa fala sobre essas diretrizes atualizadas da Organização Mundial da Saúde, dando conta de que 45% dos casos de demência podem ser prevenidos ou adiados. A gente tinha a ideia que casos de demência, eles vinham, né, ou poderiam acontecer em pessoas numa idade mais avançada, e era algo que não tinha como prevenir e muito menos reverter. E aí a gente tem essa atualização dizendo que em 45% dos casos eles podem sim ser prevenidos, inclusive. Então aí a gente pode dizer que tem uma excelente notícia.
3: É, com certeza, né? Boa tarde aos ouvintes. Esse documento da Organização Mundial de Saúde, ela trouxe essa atualização, não é? De que esses casos eles podem ser prevenidos ao longo do tempo, ou seja, diminuir a carga de doença ou aquelas situações que podem acumular prejuízos para a saúde neurológica, não é? Então, distinguindo um pouquinho do que a gente costuma ver, como você falou, de já ver o paciente com demência ou aquelas pessoas com situações de risco, sem condições de melhorar isso, né? Então, sim, a gente hoje consegue trabalhar precocemente ou em situações de idade mais avançada com aqueles fatores de risco para desenvolvimento da demência. Por exemplo, um deles é o tabagismo, né? Se a gente para de fumar, A gente tem ganhos, benefícios, a partir do momento que você cessa o tabagismo. Isso diminui a inflamação na circulação, melhora a chegada de oxigênio, nutrientes ao cérebro, o que favorece a uma saúde neurológica, mental, melhor, não é?
2: Uhum.
3: Então, isso é importante.
2: Dr. João Gabriel, a gente todas as vezes que fala sobre demência, é muito comum a gente emendar dizendo, ou emendar falando sobre Alzheimer. Parece que é a, vamos dizer assim, a mais popular, né? O caso mais popular. Mas não se resume a isso. Então, quando a gente fala de demência, aí, falando de uma forma geral, é de que a gente está falando especificamente?
4: Perfeito. Então, o que é demência? Demência, a grosso modo, seria a diminuição da cognição ao longo do tempo. Então, a partir do momento que eu tenho um prejuízo cognitivo, ou seja, eu tenho um déficit de memória, alteração de comportamento, dificuldade executiva e entre outras funções cerebrais, a gente pode chamar de demência a partir do momento que chega a um determinado estágio. Estima-se, pelo mesmo documento da OMS, que em torno de 57 milhões de pessoas com demência no mundo, né, com a incidência de 10 milhões por ano. Desses, 60 a 70% são relacionados à doença de Alzheimer. É importante a gente lembrar que existem outras demências. Demência vascular, demência frontotemporal, demência associada à doença de Parkinson. Então, existem várias demências, onde a demência principal é a demência de Alzheimer. Então, é importante lembrar, e eu queria deixar bem claro, a partir do momento que a gente fala de prevenção, a gente vê muitos pacientes com 60, 70 anos querendo prevenir quando chegam aos 70 anos. Mas, na verdade, a fase de prevenção é a partir do hoje. Então, é aquilo que o paciente está fazendo desde a adolescência e adulto jovem, que vai influenciar na capacidade dele de desenvolver ou não um quadro demencial quando adulto.
2: E até porque, quando a pessoa tem os primeiros sinais, a gente pode dizer que o quadro demencial já está instalado. Então, falar em prevenção é algo que a gente tem que cuidar e cuidar sempre e muito, muito antes de chegar aquele período em que a gente pode estar sujeito a isso, né?
4: Exatamente. Então, lembrando que os quadros demenciais, sobre raras exceções, eles se instalam de forma progressiva e rápida. São casos mais lentos. Então, existem estágios que a gente chama de pré-demencial. Seria o que a gente chama de comprometimento cognitivo leve. Esse comprometimento cognitivo, ele é um estágio onde você tem uma diminuição da cognição, mas ainda você não chega a fechar um critério para uma demência. E ele pode evoluir ou não para um quadro demencial. Então, a partir do momento que a gente começa a detectar que há problemas no funcionamento do cérebro, é importante procurar ajuda médica. Para quê? Porque para se diagnosticar antes e já tentar reverter tudo aquilo que a gente pode, né, em termos de hábitos de vida, controle de pressão, de diabetes, etc.
3: Tem um dado importante. Sim, João trouxe essa precisão, né, da quantidade de gente no mundo que tem Alzheimer, mas é mais impressionante ainda a quantidade das pessoas que ainda não foram diagnosticadas com a doença, não é? Que estão na fase que a gente chama assim pré-clínica, ou seja, que antes de apresentar sintomas mais importantes, não é? Ou que passam desapercebidos porque existem mitos, não é, que são criados, como, por exemplo, que é comum no envelhecimento, é normal o envelhecimento, a pessoa está com esquecimento. Então, isso passa batido e a pessoa vai perceber, a família vai perceber quando ele tem dificuldade na realização das atividades do dia a dia. Não consegue pagar a conta porque não consegue fazer o troco, né? Se perde na medicação, não consegue tomar a medicação correta. Então, a gente precisa realmente atacar previamente os fatores de risco, ou seja, mitigar ou reduzir os danos, né, e aumentar a reserva cognitiva. Então, aí entram várias formas de a gente fazer, né? Então, o importante é tentar entender que a queixa de memória é uma queixa que precisa ser valorizada e que a gente precisa, ao longo da vida, melhorar os hábitos de vida, mas também tem um outro mito, né? Muita gente acha que quando a gente chega a uma idade mais avançada, não há o que fazer em relação à prevenção. A gente tem estudos, né, alguns estudos mostram que você mudar hábitos de vida na meia-idade, por exemplo, tem um impacto muito grande na saúde no futuro, né? Pegando de novo o exemplo do tabagismo, né, se você para de fumar, imediatamente você, em pouco tempo, você melhora da tosse, você diminui as idas frequentes à unidade hospitalar, não é? Ganha qualidade de vida, mesmo parando aos 70, 80 anos o cigarro, entendeu? Então, como o João puxou, como você falou, quais são esses hábitos, né, que a gente pode ou estar desde sempre tendo esses hábitos ou começar a modificar, né? Então, alimentação, o que a gente pode diminuir a comida industrializada, melhorar uma nutrição com verduras, com frutas, com leguminosas, com castanhas, né? Então, que a gente chama de
4: Mediterrânea.
3: De mediterrânea, dieta mediterrânea, não é? Então, são hábitos que a gente pode mudar, se não todos, né? Que eu acho que é difícil mudar todos, mas trabalhar de forma multifocal, não é? Aquilo que aquela pessoa pode mudar. Então, ela tem que ser uma estratégia multifocal, direcionada, personalizada para a pessoa que mora em locais diferentes, mora num local mais poluído e outro não, né? Ou que tem acesso à saúde e o outro não, né? Então, a gente tem que personalizar o cuidado.
2: Bom, a gente vai fazer o intervalo e a gente já sai desse bloco com esse conhecimento adquirido, e que é uma boa notícia sobre essa questão de casos de demência. Veja, 45% podem ser prevenidos ou adiados. E aí fica a nossa questão aqui, que foi colocada, e os médicos estão nos orientando, que a gente, os hábitos que a gente tem de vida, eles vão dizer muito sobre como vai ser a nossa velhice, né? Então, é para já, independente da sua idade, inclusive, tá certo? Não, mas agora eu já estou numa idade avançada, não tem problema. Você pode começar agora. E isso aí já está valendo, isso aí já vai trazer benefícios para você. Vamos para o intervalo e daqui a pouquinho a gente volta. 3h29.
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2: Um dos assuntos do Balanço de Notícias nesta quinta-feira, às 16h. O que mostram os números da nova pesquisa para o governo de Pernambuco? A nova pesquisa Quest aponta Raquel Lira do PSD com 43% das intenções de voto e João Campos do PSB com 37% no primeiro turno. No segundo turno, a governadora mantém 6 pontos de vantagem. O que explicam esses números? Participe pelo WhatsApp da Rádio Jornal. 99147-8520.
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2: 3h33.
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2: Consultório do Rádio Livre, hoje falando sobre demência. E aí eu vou bater muito nessa tecla porque notícia boa a gente fica repetindo. A Organização Mundial da Saúde atualizou as diretrizes e afirma que até 45% dos casos de demência podem ser prevenidos ou podem ser adiados. Agora, nisso tudo tem uma coisa importante que a gente não pode perder de vista. É procurar o médico. Sempre procurar o médico. Se cuidar. Fazer check-ups. Então, nos orientando hoje sobre esse assunto, temos o geriatra Lucas Gomes de Andrade e também o neurocirurgião João Gabriel Ribeiro Gomes. Temos participações dos ouvintes já mandando mensagens de áudio e a gente está aqui esperando ainda você. Tem alguma dúvida? Você tem alguma experiência que você possa trazer para o programa de hoje? É só participar. Vamos ouvir.
10: Boa tarde, Rádio Jornal. Boa tarde, Tony Araújo. Boa tarde, doutores. Me chamo Braulio, do bairro de Fundão. Vou completar 60 anos agora em 22 de setembro, se Deus quiser. Porém, tem situações que meu filho disse, olha, tu já está começando a esquecer as coisas. Coisa simples, né? Como a gente trabalha de pintor, ele perguntou o serviço que a gente fez, ele perguntou onde era, eu disse, não estou lembrado não, porque é muita obra, né? E teve uma vez que eu estava com óculos na testa, não, no rosto, foi na testa e procurou.

0: a queixa de memória precisa ser valorizada, não é? Chama um pouco a atenção quando ele fala que esqueceu o óculos, não tinha colocado o óculos. Isso pode ser, por exemplo, desatenção, né? A pessoa está trabalhando, tá ali com 10 coisas na cabeça para resolver, ou mantendo muita atenção no serviço de pedreiro, e aí a coisa passa batida, né? Mesma coisa a gente chegar aqui, não ter atenção, colocar o meu óculos do lado, eu posso esquecer porque estou conversando com vocês onde é que eu coloquei o óculos. Mas a queixa, ela precisa ser valorizada e precisa ser avaliada de forma precoce, né, por um médico, não é? Médicos generalistas ou especialistas como um neurologista, um geriatra, um psiquiatra, não é? Em busca de mais detalhes dessa queixa e se essa queixa tem impacto no dia a dia da pessoa. A gente tem que tentar entender se ela tem depressão, se ela tem ansiedade, se ela tem algum histórico de doença que possa ter levado a uma lesão neurológica, não é? Ou situações que são reversíveis, né? A gente pede nos exames de sangue, por exemplo, função da tireoide, a gente pede algumas vitaminas que são importantes para manutenção da cognição e são reversíveis. Então, o primeiro passo é valorizar a queixa, procurar seu médico, que a partir daí a gente vai fazer uma busca, não é, João?
1: Perfeito, perfeito. Concordo plenamente com o que o Lucas disse, né? É natural. O ser humano, ele não consegue lembrar de tudo. Então, em algum momento da fase, em qualquer idade, você vai esquecer onde é que você colocou algo, você vai esquecer onde é que você ia fazer. Isso é normal. Isso acontece desde criança até o idoso. Agora, a partir do momento que há um impacto na vida do paciente, onde ele está tendo problema no trabalho, está tendo problema em casa, está tendo problema em fazer pagamentos, começa a ter prejuízo, aí é a diferença entre aqueles esquecimentos normais e o esquecimento de algo que é realmente preocupante. E lembrando, se tem uma queixa, o ideal, procura um médico, ele vai te ouvir, vai pedir alguns exames, como o Lucas disse, e isso aí pode ser fundamental. Ou para um diagnóstico precoce, ou pelo menos para essas orientações que a gente está dando hoje, que são orientações gerais de hábitos de vida.
2: Aliás, doutor Lucas, é até importante isso que o senhor traz, né? Que os senhores estão trazendo sobre a questão de valorizar esses episódios de esquecimento. Porque muitas vezes, inclusive, a gente vai fazer o check-up, né? E esse talvez seja um bom momento para falar sobre isso, né? E na hora ali do check-up, e o médico normalmente, o clínico geral, vai pedir vários exames e a pessoa relatar. Dizer, olha, inclusive eu queria aproveitar para dizer que estou tendo alguns episódios de esquecimento, estou preocupado com isso, pode não ser nada, mas eu queria que o senhor me encaminhasse para um médico que seja especialista nesse assunto. E às vezes a pessoa deixa de fazer isso, né? E aí adia mais uma vez, porque faz o check-up e muitas vezes só volta com 1 ano depois, né? E em 1 ano muita coisa pode acontecer, né?
0: Sem dúvida. É importante assim também que os médicos façam uma busca ativa pela queixa, né? Por quê? Porque muitas vezes o paciente não valoriza, a família não valoriza. Às vezes ele não percebe que está tendo esse declínio, né? Então é importante na consulta médica a gente fazer essa busca ativa. Se eu está mais esquecido, se eu está com dificuldade de lembrar coisas recentes, não é? E daí a gente puxar a entrevista, né, que a gente chama de anamnese, e também dar oportunidade para quem foi acompanhar a pessoa, né, com essa queixa também falar, porque ela às vezes percebe muito mais coisas do que o próprio paciente percebe.
2: É
0: Então,
2: verdade.
0: essa informação também é importante. A gente pede para o que mora junto ou quem conhece bem o paciente estar presente no consultório para poder dar mais informações, né? Então, isso é importante.
2: Vamos fazer mais um intervalo. Daqui a pouquinho a gente vai voltar no consultório do Rádio Livre. 3h39.
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2: 3h43.
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2: Hoje falando sobre demência, recebendo os médicos, o geriatra Lucas Gomes de Andrade e o neurocirurgião João Gabriel Ribeiro Gomes, e você participando pelo WhatsApp. Vamos ouvir.
3: Boa tarde, meu querido Tony Araújo, João Andrade de Rio Doce. Pergunta que eu faço aos especialistas é: qual o momento certo, qual o momento ideal de se interditar um idoso com Alzheimer? Eu estou começando a enfrentar isso com minha mãe. Minha mãe tem 86 anos, dona Marlene. Já está sendo assim, muito comum esquecimentos e perguntas repetitivas. Está sendo acompanhada pelo geriatra, mas eu tenho muito receio da parte financeira da minha mãe, da parte bancária. Ela, uns dias atrás, queixou que estava sendo roubada. E não estava sendo roubada. As aposentadorias delas caíram nas datas devidas. Eu chequei isso. Isso me preocupou muito. Então, qual o momento certo para se indicar uma interdição do idoso?
2: Doutor Lucas.
4: Bom, essa é uma pergunta comum no consultório, mas ao mesmo tempo complexa da gente trazer para um debate, né? Porque envolve a parte financeira, envolve questões familiares, não é, como um todo. Então é um ponto importante, não é, ser discutido. A gente precisa ter uma avaliação mais aprofundada, né, de como a pessoa está, porque nem sempre, ou com o diagnóstico, por exemplo, de uma doença de Alzheimer numa fase inicial, a pessoa não está incapacitada para tomar decisões. Ela pode participar de muitas decisões na vida dela. Eu vejo assim, se a pessoa tem dificuldade no manejo financeiro, né, começa a gastar muito, é algo que precisa ser estudado, não é? Ou existem formas de a gente fazer essa avaliação e ver se o paciente está capaz ou não, e antes de interdição, não é? Ou se, além de ser interdição, se é uma curatela ou se tem um instrumento jurídico antes disso que possa dizer que a parte financeira é quem vai resolver agora é o meu filho, ou a minha filha, ou minha esposa, né? Então, eu acho que precisa ser muito bem estudado. Não é uma questão de pergunta e resposta, mas assim, né? Mas assim, de entender se ele está sendo capaz de gerenciar os atos da sua vida civil, né? Do manejo do dinheiro, do seu imóvel, né? Antes de chegar na interdição, né? Então, eu acho que esse é um ponto importante.
2: É uma questão bem delicada, né? Vamos a mais participações?
5: Boa tarde. Olha, minha mãe, Terezinha, ela sofreu de Alzheimer. Chegou ao grau que ela não sabia mais mastigar, engolir mais nada. Eu tive que recorrer às pressas para pedir o socorro no hospital. Chegando lá, disseram, fizeram toda tentativa, com fono, com todos os meios, e chegou à conclusão que ela teria que partir para ir para uma sonda na barriga. Então, ela ainda sobreviveu 3 anos com a sonda na barriga. Veja que grau chegou o Alzheimer da minha mãe. Aí, é normal? Ele vem mais em idade bem mais avançada, ou ele pode chegar nos 70? Foi chegando aos 89 a 90, que ela perdeu os sentidos de alimentação.
2: Bom, e aí, doutor João Gabriel, deixa eu acrescentar mais questões a essa pergunta, né? Ela falou sobre a idade, mais ou menos, em que começa. E esses casos, de uma forma geral, de demência, eles só acometem pessoas mais idosas ou uma pessoa jovem também pode desenvolver?
6: Veja, como eu falei, né, a demência é o declínio cognitivo ao longo do tempo, com um prejuízo do funcionamento cerebral. Isso pode acontecer em várias faixas etárias, tá? Obviamente que é mais comum está associado no paciente idoso. E a incidência de demência aumenta progressivamente de acordo com a idade. Se você olhar a incidência de Alzheimer ali aos 60 anos, em torno de 1 a 5%, 70 anos já sobe para quase 7%, 80 anos quase 10%, 90 anos. Então vai subindo a incidência a partir do momento que há um aumento da idade. É uma doença que a gente chama de neurodegenerativa. Há uma deposição de placas no cérebro e essa deposição ela é progressiva e por isso o paciente vai piorando ao longo do tempo. Então, respondendo à pergunta, a evolução do Alzheimer, e aí isso depende de uma série de fatores, uma coisa que Lucas falou bem, da reserva cognitiva. Tem gente que tem um diagnóstico de Alzheimer e evolui lentamente ao longo de 10, 12 anos. Tem pessoas que desenvolvem e evoluem mais rápido, 3, 4 anos. Por quê? Aquele somatório de coisas que a gente falou anteriormente. Aquele paciente que não tinha pressão alta, não tinha diabetes, nunca bebeu, estudou mais, que tinha fatores protetores, ele tende a evoluir mais lento do que aquele paciente que praticamente não tinha fatores. Então, isso pode acontecer. No estágio de Alzheimer mais grave, o paciente ele fica acamado, tem dificuldade de caminhar, pode não caminhar mais, pode não se alimentar, não consegue mais deglutir saliva. Então, há uma perda progressiva da função cerebral. A gastrostomia para alimentação é algo que deve ser definido junto com a família, junto com a equipe que está cuidando, né? Mas queria reforçar mais uma vez, o importante é a gente mudar os hábitos de vida, reforçar esses 45% que a gente consegue prevenir ou adiar. Então, se você consegue adiar 4, 5 anos que o Alzheimer chegue, são 4, 5 anos a mais de qualidade de vida.
2: Perfeito. E aí, doutor Lucas, dentro desse esquema de prevenção, na busca, se for o caso, por adiar, né, o quadro de demência, inclusive tem aqui a participação do João, aliás, do Marcos, de João Pessoa, ele sempre participa com a gente, ele diz assim... A minha mãe começou a ter demência a partir de 85 anos, faleceu com 90. Essa demência começou com qual idade, afinal? E aí já foi respondido isso aqui. Ele disse que ela tinha uma vida ativa, fazia tudo em casa. E aí ele diz, faço para não cair nesse mal. Leitura, palavras cruzadas, diariamente na academia. O Marcos tem 53 anos. E a gente ouve muito isso, dessa questão, doutor Lucas, de estimular o cérebro. Né? Então, entre digamos assim, as estratégias para prevenir, essa é uma. Estimular o cérebro. Mas vai além disso, né?
4: Tem uns aspectos assim, né? É Marcos, né? Que Marcos falou. Eu acho que primeiro que ele está num caminho certo, né? Então ele está buscando uma vida ativa, está procurando estimular o cérebro dele de outras formas. A gente precisa proteger o cérebro, então se a pessoa tem hipertensão, tem diabetes, se a gente cuidar bem da hipertensão e diabetes, isso protege o cérebro. Estimular o cérebro com leitura, com estudos, em conhecer coisas novas, não é? Isso garante que o cérebro tenha mais plasticidade, né? Ele não vai criar novos neurônios, mas vai criar conexões mais fortes entre os neurônios, né? Então é importante cuidar da saúde, quem fuma para de fumar, quem tem excesso de peso procura cuidar melhor da alimentação. Esses trabalhos de xadrez, de palavras cruzadas é importante, mas também tem outros aspectos para estimular o cérebro. Um deles, por exemplo, é socialização, né? Então, não estar isolado, né? Conhecer pessoas novas, estar com a família, ir para a igreja, né? Para assistir um culto, uma missa. Interagir com as pessoas, aprender coisas novas, faz com que o cérebro também trabalhe nesse sentido, reforçando essas conexões. Então, mesmo que a pessoa já tenha um início de Alzheimer, que ainda não foi detectado, isso consegue fazer com que a gente adie o surgimento dos sintomas. Então, vem mais qualidade de vida.
2: Perfeito. Bom, a gente vai se encaminhando para o final. Não tenho nem dúvida de que teria muito mais coisa para a gente aprender aqui, mas vai chegando o final do consultório do Rádio Livre. E aí, doutor Lucas, como o senhor está com a palavra, eu quero agradecer, né, as orientações, a sua participação aqui no consultório de hoje.
4: Antônio, eu fico muito feliz, porque esse é um espaço muito bom para a gente discutir saúde, né, encontrar caminhos para a população entender melhor, né, essas queixas. E eu termino dizendo duas coisas, né? A primeira, que nunca é tarde para a gente buscar a saúde. Não é porque a gente tem uma hipertensão de longa data que não vai cuidar dela, né? Então, qualquer idade é a idade para se cuidar, tá certo? E a segunda é que, tendo a queixa, né, de memória ou outra queixa cognitiva, uma dificuldade de comportamento, alteração comportamental, dificuldade do dia a dia, procure seu médico. Aí isso ajuda a gente a detectar de forma mais precoce, tá certo? Então, agradeço o convite, João, prazer estar com você e aos ouvintes também.
2: Doutor João Gabriel, obrigado pela presença aqui no consultório, obrigado pelas orientações que o senhor trouxe pra gente.
6: Muito obrigado pelo convite, obrigado, Lucas, foi excelente a discussão. E eu queria deixar como mensagem final, justamente as pessoas me perguntam muito, ó, o que é o mais importante? O que é que eu tenho que fazer? Então, tirar esse mito de que existe uma vitamina para aquilo, existe um suplemento para isso, que tem que ser a palavra cruzada que vai evitar. É um conjunto de fatores feitos desde cedo que vão ajudar. Então, hábitos de vida saudável, redução do uso de álcool. E eu queria deixar aqui também um foco muito importante. Tem vários trabalhos científicos que é aprender algo novo. O nosso cérebro, existe um mito de que a gente usa só 10%, 15% do cérebro. Na verdade, a gente usa o cérebro inteiro, só que a gente não usa ao mesmo tempo. E o que a gente tem que fazer é estimular todas as áreas do cérebro. E como é que você vai estimular? Uma das coisas melhores, aprender algo novo. Você nunca usou aquela área do cérebro porque você está aprendendo algo que você não estava de frente antes. Aprender uma língua, inglês, espanhol, um instrumento musical, aprender crochê, tem pessoas que gostam disso, aprender algo novo tem um impacto significativo quando adequado junto com outros hábitos de vida saudável.
2: Bom, então tá aí a dica, né? Quem sabe aquele sonho que foi adiado porque a sua atividade de trabalho não deixava tempo, chegou à aposentadoria, então inclua isso. Hora de realizar aquele sonho que ficou engavetado. Tira da gaveta e bota para frente e vai estimular o cérebro. Muito bom. O Rádio Livre de hoje fica por aqui. A produção é de Gabriela Bento, trabalhos técnicos de Eduardo Silva, Big Alves e João Alves, na coordenação de jornalismo Victor Tavares. Você fica agora com o Balanço de Notícias e Edinaldo Santos. E para quem está no interior, vem aí o Forró na Jornal. Uma ótima tarde, obrigado pela audiência e pela participação.
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1: Ana Paula Silveira Cardoso, de 29 anos, foi encontrada morta a 123 metros de distância da queda da maior cachoeira do Salto das Orquídeas, em Sapopema, no norte do Paraná, de acordo com Rafael Lorenzetto, que é um coronel do Corpo de Bombeiros do Paraná. Perto do local também está o poço principal, sendo 45 metros de queda d'água. O drone, operado pelo Major Jackson Alexandre Machado, conseguiu identificar a vítima por volta das 7h10 da manhã desta quinta-feira. O Salto das Orquídeas é um famoso complexo de cachoeiras e quedas d'água, localizado no município de Sapopema, na região norte do estado do Paraná, a cerca de 300 quilômetros de Curitiba. O local é um destino muito procurado para ecoturismo e aventura. E a vacina, descrita pela Organização Mundial da Saúde, OMS, como a mais promissora contra o ebola, cuja epidemia continua a atingir a República Democrática do Congo, será desenvolvido por um laboratório em Singapura. O anúncio foi feito nesta quinta-feira. Mais de 1.300 pessoas morreram no país desde o início do surto, causado pelo vírus para o qual não existe vacina aprovada nem tratamento específico. Várias especialistas e organizações de saúde se uniram para desenvolver rapidamente vacinas contra essa cepa, que antes era rara.
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1: Pois é, vamos saber como é que está o trânsito agora no Recife, região metropolitana, na zona oeste da capital. Trânsito intenso na Avenida General San Martín. Movimentação intensa de veículos também na Rua Imperial. Em Olinda, retenções intensas na Avenida Pan-Nordestina para quem segue sentido paulista. Em Jaboatão dos Guararapes, o fluxo de veículos é moderado na Avenida Bernardo Vieira de Moura. Kevin Paes, Rádio Jornal, Rádio Notícia.
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2: Alô, minha gente, muito boa tarde, Recife, boa tarde, Brasil. Estamos chegando para mais um programa aqui na Rádio Jornal. Hoje é dia 30 de julho de 2026, quinta-feira. Esse dia realmente nos chega como um presente de Deus. Vamos desfrutar dele, viu, gente? Com muito amor, com muita alegria. É isso aí, chegou a hora. O Balanço de Notícias começa agora.
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2: Muito obrigado pela sua companhia, pela sua audiência. Saiba que nós vamos colocar no seu rádio ou na plataforma em que você nos acompanha tudo de Pernambuco, do Brasil e do mundo.
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2: O negócio é o seguinte, gente. Um amigo ouvinte me mandou um pedido aqui no meu WhatsApp. Ele pede para fazer um debate e ouvir especialistas sobre o vício em pornografia. Ele acrescenta que está preocupado com o consumo excessivo de pornografia do filho dele. Bom, segundo os especialistas, o vício em pornografia é causado pelo mesmo mecanismo que leva à dependência de drogas e álcool. No entanto, o diagnóstico e tratamento do consumo excessivo de pornografia são mais difíceis e dependem do suporte familiar para o sucesso da recuperação. As dependências que antes preocupavam eram principalmente as químicas, né? Hoje, as preocupações se voltam para as dependências digitais, que estão se tornando cada vez mais comuns no Brasil, afetando tanto crianças quanto adultos. Os médicos alertam que, seja qual for o vício, quando o sistema nervoso central percebe que o corpo está recebendo doses extras de estímulos externos, como, por exemplo, drogas ou pornografia, ele reduz a produção natural de hormônios conhecidos como dopamina e serotonina. Dopamina, repito, e serotonina. Com a diminuição, o indivíduo sente a necessidade de buscar cada vez mais esses estímulos externos para recompensar a falta dos sentimentos de prazer. Logo, o cérebro se adapta a essa nova realidade. E é a partir de então que se inicia um ciclo viciante, baseado no prazer e na recompensa imediata. A dependência em pornografia, minha gente, é uma patologia, segundo os médicos, mais difícil de ser reconhecida. Um dos maiores desafios é o tabu relacionado ao assunto. O tabu, o medo, né? Já que aqueles com vício em pornografia costumam esconder o problema, demoram para buscar tratamento. O dependente em pornografia tem muita vergonha de tocar naquele assunto. É difícil ele chegar e dizer: eu tenho um vício em pornografia. Meus celulares estão cheios de fotos e imagens de filme pornô, etc. Eu vivo o dia a dia olhando sites pornográficos. Se torna algo aterrorizante para o viciado. O importante é reconhecer quando esse consumo foge do controle e causa consequências negativas no dia a dia. Mas isso passa pela superação desse estigma, né? De ter medo de falar sobre o transtorno. Outra diferença entre o vício em pornografia e o vício em drogas é o tratamento. Enquanto o acesso a drogas é restrito e ilegal, a pornografia não tem restrições. Basta um clique para você estar de frente de muita pornografia na internet. A pornografia é uma dependência que não tem proibição do consumo. Uma das primeiras estratégias para contornar essa situação é o controle e o monitoramento do acesso à pornografia, como a utilização de mecanismos que bloqueiem os sites com esse tipo de conteúdo. Outra dica é manter o paciente ocupado a maior parte do tempo, como por meio de um hobby, atividade física, trabalhos ou estudos. O tratamento do vício em pornografia muitas vezes requer o uso de medicamentos que reduzem o desejo sexual. O cérebro de um paciente viciado em pornografia precisa ser reeducado para não depender dos estímulos externos que anteriormente proporcionavam prazer. É isso que dizem os médicos da ABP, Associação Brasileira de Psiquiatria. Eu espero ter ajudado o nosso amigo. Ele certamente está ouvindo o programa. Ele pediu isso para conversar com o filho dele, está preocupado com o filho dele, que é viciado em pornografia. A gente vai ouvir os ouvintes e daqui a pouco vamos ouvir também especialistas no assunto. Então a pergunta é a seguinte: para você mandar seu áudio aqui para o WhatsApp da Rádio Jornal, por favor, áudio de um minuto no máximo, viu, gente? Pergunto: você conhece alguém da sua família ou do seu círculo de amizades que foi ou é viciado em pornografia? E você, já passou ou está passando por isso? Repetindo, você conhece alguém da sua família ou do seu círculo de amizades que foi ou é viciado em pornografia? E você, já passou ou está passando por isso? Pronto, mande para cá o seu áudio no WhatsApp da Rádio Jornal.
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2: Além da sua opinião, nós vamos ter aqui no programa daqui a pouco o psicólogo Miguel Gomes para conversar com a gente e explicar muita coisa importante sobre esse assunto. Agora são 4 da tarde, mais 13 minutos.
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2: Hora de chamarmos nossos repórteres, redatores e produtores com as notícias da tarde. O governo brasileiro vai tentar reduzir tarifas impostas pelos Estados Unidos. Cristiano Bassan, boa tarde.
3: Boa tarde, Edinaldo. Boa tarde aos ouvintes do Balanço. O governo brasileiro vai intensificar as negociações com os Estados Unidos para tentar reduzir os impactos do chamado tarifaço sobre os produtos nacionais. A estratégia foi confirmada pelo ministro do Desenvolvimento, Indústria, Comércio e Serviços, Márcio Elias Rosa, que afirmou que o Brasil pedirá a redução das alíquotas e a ampliação da lista de produtos isentos da sobretaxa imposta pelo governo norte-americano. Segundo o ministro, a expectativa é retomar o diálogo com as autoridades americanas já no mês de agosto, embora reconheça que uma revisão completa da medida seja considerada pouco provável. O governo aposta na negociação para aliviar os efeitos sobre setores da economia brasileira que dependem das exportações para os Estados Unidos. Márcio Elias Rosa afirmou que caso Washington não procure o Brasil, o próprio governo brasileiro tomará a iniciativa de reabrir as conversas. As tarifas, que chegam a 37,5% para parte dos produtos brasileiros, preocupa os empresários e exportadores, principalmente do segmento da indústria, da transformação e do agronegócio. O objetivo do governo é preservar a competitividade dos produtos brasileiros no mercado americano e evitar prejuízos às empresas e aos empregos ligados às exportações, Edinaldo.
2: Vamos ver se consegue diminuir esse aperto memorável de um maluco chamado Donald Trump.
3: Pois é, vamos aguardar e continuar observando.
2: Um abraço, Bassan. Agora 4h15. A maioria dos brasileiros acredita que os jogadores são responsáveis pela eliminação da seleção na Copa. João Lubambo, boa tarde.
4: Oi, Edinaldo, boa tarde. Pois é, uma pesquisa Datafolha mostra que os brasileiros atribuem principalmente aos jogadores a responsabilidade pela eliminação da seleção brasileira nas oitavas de final da Copa do Mundo de 2026. Segundo o levantamento, 47% dos entrevistados apontam os atletas como os maiores culpados pela campanha, enquanto 22% responsabilizam a comissão técnica comandada por Carlo Ancelotti e 18% culpam a direção da CBF. A pesquisa também revela a frustração com o desempenho da equipe. Para 36% dos brasileiros, a campanha ficou muito abaixo das expectativas. E para outros 24%, um pouco abaixo. A eliminação diante da Noruega marcou a primeira queda do Brasil nas oitavas de final de um Mundial desde 1990. Apesar da decepção, a maioria da população apoia a permanência de Carlo Ancelotti no comando da seleção. 51% dos entrevistados são favoráveis à continuidade do treinador italiano até a Copa de 2030, enquanto 37% defendem a saída dele. Após a eliminação, Ancelotti afirmou que seguirá trabalhando para renovar a equipe e buscar melhores resultados no próximo ciclo mundial. Edinaldo.
2: Na verdade, quando se perde, todo mundo tem culpa, né?
4: É.
2: A gente não pode centralizar a culpa no treinador, isoladamente, ou nos jogadores. É um conjunto de erros, gente. Desde a falta de planejamento que a gente teve nessa Copa do Mundo, né?
4: É, são jogadores, treinador e a própria CBF também.
2: Principalmente,
4: né?
2: A chamada casa bandida do futebol, que é a CBF.
4: É isso aí.
2: Ok? Agora okay, são 4h17. Bom, são 4 da tarde, mais 17 minutos na capital pernambucana. Imóvel colocado em vaquinha por cantor pernambucano integra patrimônio de Naná Vasconcelos e está avaliado em quase 2 milhões de reais. Quem vai contar essa história é a Gabriela Bento. Alô, Gabi, boa tarde.
5: Oi, Ed, boa tarde para você e para os ouvintes da Rádio Jornal. Pois é, o cantor Afroito gerou polêmica ao abrir uma vaquinha virtual para pagar uma dívida de 6 meses de aluguel atrasado e comprar a casa onde mora, no Rosarinho, na zona norte do Recife. A iniciativa recebeu críticas nas redes sociais por conta da meta de R$1 milhão estabelecida para a campanha divulgada no Instagram. A apuração do Jornal do Comércio identificou que o imóvel faz parte do espólio do percussionista Naná Vasconcelos e está sob responsabilidade da viúva Patrícia Vasconcelos. Segundo o artista, a arrecadação busca quitar a dívida de aluguel e viabilizar a negociação para a compra da residência. Até agora, a campanha arrecadou mais de R$9 mil, Ed.
2: Uhum. Agora, quem é o cantor?
5: Afroito. Ele é conhecido no cenário recifense.
2: Sim, já ouvi falar.
5: Faz um pop local, assim. E esse caso está repercutindo bastante, porque o valor é bem alto, né? R$1 milhão. Se trata da casa de um artista muito reconhecido, Naná Vasconcelos.
2: Aliás, está avaliado em R$2 milhões.
5: Na verdade, está avaliado em R$2 milhões, mas eu acho que ele quer fazer o início da negociação da casa.
2: Isso está sendo autorizado pela viúva, é?
5: Na verdade, ele alugou a casa e passou 6 meses lá e não conseguiu pagar. Durante 6 meses. Então ele já tem uma dívida de R$50 mil. E aí, diante dessa dificuldade financeira, ele abriu a vaquinha não só para pagar a dívida, mas também para conseguir comprar o imóvel. E aí gerou polêmica pelo dinheiro ser um valor alto, mas também por não ser exatamente uma necessidade, né? A gente faz uma vaquinha, a gente vê muitas vaquinhas de uma criança que está com câncer e precisa de um tratamento urgente.
2: Totalmente
5: que não
2: diferente.
5: É oferecido no SUS, enfim, todo mundo se mobiliza. Mas aí esse caso chamou a atenção porque
2: Ele não quer só pagar o que deve, ele quer vender o patrimônio.
5: Ele quer comprar o patrimônio.
2: Comprar, na verdade.
5: Ele quer realizar um sonho dele, que é o sonho de muita gente, mas a gente não recorre, né, a uma vaquinha para comprar uma casa.
2: Sonhar é preciso, mas nem sempre a gente chega lá.
5: É bom ter bom senso,
2: tem que saber o tamanho,
5: né,
2: do sonho, né? Tem que saber o tamanho
5: exatamente.
2: Do sonho.
5: Exatamente.
2: Valeu?
5: A gente trabalha a vida inteira, né, para ter uma casinha.
2: Exatamente, exatamente. Por isso que você tem aquela mansão. Aquela mansão ficou quanto?
5: Estou trabalhando no meu sonho, viu, Ed? Deixa comigo.
2: Um abraço, Gabi.
5: Um cheiro, Ed. Até amanhã.
2: Agora 4 da tarde, mais 20 minutos. Pois é, Roberto, eu fiquei tão concentrado aqui na fala de Gabriela que eu não vi o giro hoje, né? Perdi.
6: Amanhã tem mais.
2: Olha, monitoramento de tubarões em Pernambuco já tem data para sair do papel. Roberta Coutinho, chegue lá.
6: Boa tarde, Edinaldo. Boa tarde, os nossos ouvintes. E é isso, após mais de 10 anos, o governo de Pernambuco vai retomar o monitoramento de tubarões no litoral da região metropolitana do Recife. A primeira saída da embarcação de pesquisa está marcada para o feriado 7 de setembro. Mas antes disso, entre os dias 17 e 23 de agosto, a equipe fará expedições piloto para testar os equipamentos e ajustar os protocolos. Os tubarões serão capturados a cerca de 2 quilômetros da costa, serão marcados com chips e o monitoramento vai ajudar a identificar a área de maior risco e entender o comportamento dos animais em diferentes épocas do ano. As saídas partirão do Yacht Club do Recife, em Brasília Teimosa, e vai cobrir o trecho entre Olinda e o Cabo de Santo Agostinho, incluindo aí a Praia do Paiva. A retomada do monitoramento acontece quase 2 meses após os 2 incidentes com tubarões, sendo um em Jaboatão dos Guararapes, que foi aquele caso do menino de 11 anos, e o outro na Praia de Boa Viagem, que foi estudante de Direito. Nos 2 casos, as vítimas tiveram a perna amputada, mas graças a Deus já estão em casa e se recuperando. É isso.
2: O ideal seria nunca ter parado com esse monitoramento, né?
6: Verdade.
2: Mas aquela parada deixou o trabalho no meio do caminho.
6: 10 anos.
2: 10 anos.
6: 10 anos.
2: Não é qualquer paradinha, não. É uma parada de 10 anos, bem lembrado.
6: 10 anos.
2: Valeu, Roberto.
6: E é importante aí para poder saber, né, o que eles querem, a maior incidência, as espécies,
2: é um estudo,
6: de fato.
2: Tem que ter continuidade, né?
6: Exatamente. Continuidade. Para não ter mais vítimas, né?
2: Valeu, valeu.
6: Até amanhã.
2: Até amanhã, Robertinho. Agora são 4 da tarde, mais 22 minutos.
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2: Brasília com você, Romualdo de Souza. Boa tarde.
7: Boa tarde, Edinaldo. Muito boa tarde a você e ao nosso ouvinte. Olha, como se não bastasse essa briga do presidente Lula com o argentino Javier Milei, agora o Parlamento do Paraguai divulga um documento, Edinaldo, contra declarações do presidente brasileiro e ainda cobra explicações formais do embaixador em Assunção. Essa briga ainda vai render, Edinaldo. E por falar nisso, eu queria saber do nosso ouvinte, você já ouviu falar da origem do café cappuccino? De onde vem essa história? Será que tem a ver mesmo com o capuz que os frades usavam? Já, é daqui a pouco.
2: Ok, agora são 4h23.
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2: Agora são 4h26.
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2: Bom, nós vamos conversar agora com o cientista político Alex Ribeiro. Ele está com a gente para a gente destacar aqui essa pesquisa recente que foi divulgada na última terça-feira sobre as eleições de Pernambuco, que ainda é um assunto que está repercutindo. Deixa eu cumprimentar aqui o nosso Alex Ribeiro. Alex, muito boa tarde, seja bem-vindo.
13: Olá, Edinaldo, olá, ouvintes da Rádio Jornal.
2: Pronto, a gente vai só localizar sua câmera aqui para que eu lhe veja melhor. Agora, estou aqui frente a frente com um amigo. Tudo bom, amigo? Tudo tranquilo? Uhum.
13: Tudo bem, Edinaldo.
2: Maravilha. Tranquilo. Olha, vamos conversar um pouquinho sobre essa nova pesquisa Quest, que apontou a governadora Raquel Lira, do PSD, com 43% das intenções de voto, e João Campos, do PSB, com 37% no primeiro turno. No segundo, a governadora mantém 6 pontos de vantagem. O que explicam esses números nesse momento, na sua opinião, meu caro Alex Ribeiro?
13: Então, Edinaldo, antes de tudo, é bom refrisar. Pesquisas são cenário do atual momento. Exatamente. Pesquisas, elas apontam estratégias para determinados candidatos, os candidatos mais competitivos, traçar táticas para ver sua estratégia para conseguir sucesso eleitoral. Há diziam há um ano atrás, vamos dizer isso, ou até menos que isso, que o governador João Campos seria o principal favorito, enfim, e a governadora Raquel Lira não estava fazendo um bom governo. Só que, veja, isso faz menos de um ano, então a gente está há 2 meses e pouco de uma eleição que mostra-se um cenário atualmente, como é a pesquisa retrata o momento, indefinido. Mas ela aponta uma situação equilibrada e, por ter apenas dois candidatos competitivos, eu acredito que o terceiro candidato, Edinaldo, ele tem, acho que 1%, 2%.
2: É verdade.
13: Por ser assim, é possível que a eleição ela finalize ainda no primeiro turno, tá? Uhum. É um segundo turno dentro do primeiro turno.
2: É verdade. Agora, sem dúvida nenhuma, Raquel Lira termina assumindo a liderança nas pesquisas, quando antes o favoritismo, como você já falou aí, era de João Campos, né? Ele começou pode falar.
13: Era o que apontava as pesquisas, mas a gente via que a governadora Raquel Lira, ela estava fazendo um governo de recuperação. Ela primeiro tentou mudar a casa, que foi um choque de gestão, né? Então isso implicava resistências até em outros atores políticos, porque havia muito tempo que um partido estava à frente do governo do estado, que era o PSB, então tinha algumas pessoas que estavam dentro do governo há muito tempo, há mais de uma década, enfim, eram 16 anos, então era muito tempo. Então havia resistência, era um choque de gestão, e com o tempo ela entregando obras e mudou também a tática dela das redes sociais, ela acaba se igualando no mesmo método de uso do ex-prefeito do Recife, João Campos, seu principal adversário, e isso levou a governadora, ela conseguiu um aval ainda maior, uma preferência ainda maior do eleitorado. E por outros lados, a gente vai avaliar o viés do sucesso da governadora, por enquanto, porque o PSB era um partido que estava há 16 anos no poder. E, normalmente, o partido que está tanto tempo no poder, ele sofre um desgaste. O PSB era esse tipo de partido. Outro ponto também, o governador Paulo Câmara não foi um governo mal avaliado, pelo menos na reta final do seu último governo. É um ponto também que pesa contra o PSB. E também o João Campos, que é o principal adversário, ele estava em evidência, Edinaldo, sobretudo porque ele estava na prefeitura do Recife. Atualmente não, ele atua como oposição e está tentando conseguir espaços para mostrar que é candidato ao governo do estado, lembrando que parte do eleitorado, isso é um ponto agora positivo,
2: sim,
13: ainda não identifica João Campos como candidato ao governo do estado, e sim ainda como prefeito do Recife, por isso que é uma eleição considerada ainda indefinida. São tendências, a governadora ultrapassou, mas a campanha eleitoral vai começar daqui a um tempo, a pré-campanha agora com toda a força, mas por isso se mostra indefinido. Há uma tendência de crescimento da governadora, pode até ter, mas quando João Campos se mostra na campanha eleitoral, que é o candidato ao governo, e defendendo o seu mandato à prefeitura de Recife, que é a melhor estratégia dele, o seu mandato, que foi bem avaliado, ele não tem que defender o legado do PSB, que é um partido que está desgastado, como também o último governo, a gestão do PSB com o Paulo Câmara. Ele defendendo seu legado na prefeitura do Recife, bem avaliado, ele pode ainda, ele pode ainda chegar a vencer o pleito. Então, é uma eleição indefinida.
2: Eu concordo plenamente. Aliás, você lembrou aí, Alex, o fato dele não ser ainda muito conhecido no estado, né? Ele é mais conhecido aqui no Recife e na região metropolitana. Então, a campanha, de certa forma, vai colocá-lo mais aproximado do homem do interior. Você concorda com isso?
13: O nome João Campos é conhecido, só como candidato ao governo não, né? Então ele é... Por isso que nas pesquisas apontam que na região metropolitana do Recife, o João Campos, ele está à frente da governadora.
2: Exatamente.
13: Já no interior, no Agreste, não. É uma vantagem da governadora, até pelo seu nicho eleitoral, ela tem uma base eleitoral forte no Agreste e tem apoios em outras partes daquela região. Então ela tem um considerável favoritismo lá. Só que o João Campos, ele é remetido aqui pelo mandato que teve de sucesso na prefeitura do Recife, que ele durou um pouco mais de 6 anos. Então, isso, levando isso para o interior e mostrando, olha, eu não estou no Recife, eu sou candidato, posso governar aqui também e fazer o mesmo modus operandi no Recife, que foi sucesso que eu tive uma aprovação significativa. Isso pode colocá-lo também como o ganhador da disputa, mas, claro, a governadora do Recife, ela tem, o governador do Recife, governadora do estado de Pernambuco, a Raquel Leira, ela tem mais de 60% de aprovação. E, historicamente, Edinaldo, isso é um ponto muito favorável ao governador Raquel Leira. Governos bem avaliados, com mais de 60% de eleição, de aprovação, tendem a ganhar o próximo pleito, seja sendo candidato à reeleição ou tendo um sucessor.
2: É, agora, essa neutralidade, ou certa neutralidade, vamos dizer assim, da governadora, é porque ela não, ela vai tirar votos do bolsonarismo e do lulismo, né? Isso é bom para ela, porque isso aconteceu na eleição passada, né, Alex?
13: Eleições nacionais, historicamente, Edinaldo, pelo menos aqui em Pernambuco, não vamos ficar em outras regiões, como São Paulo, por exemplo, que é a eleição tradicionalmente nacionalizada, aqui em Pernambuco não, é estadualizada. O que significa? A gente vê que candidatos que são neutros e até apoiam um candidato da oposição pode conseguir sucesso eleitoral. Isso historicamente é comprovado. Eu vou dizer um caso que é um caso mais conhecido. Lula, com aprovação significativa no estado, acho que foi no primeiro mandato, se eu não me engano, dele, que era o governador do estado de Pernambuco, Jarbas Vasconcelos, ferrenho opositor ao presidente Lula. Então, em Pernambuco, a eleição ele é mais pela administração local, o que é bem feito pelo local, o que o partido ou ator político faz pelo local, do que uma eleição nacionalizada. E mesmo com um cenário dividido nacionalmente, eu acho que na história nunca teve um cenário político tão dividido ideologicamente, a governadora ela se coloca neutra e também é um ponto favorável a ela. Ela abraça outras frentes de poder, outras frentes políticas, e isso acaba incorporando na sua coalizão, na sua aliança, o que fortalece ela na eleição deste ano.
2: Para a gente encerrar, Alex, vamos conversar um pouquinho sobre

0: eleição para o Senado, para você já está definido? Vai ficar mesmo entre os dois?
1: Então, Edinaldo, aí é que está. Não. Direto, não está definido. Por quê? Nesse momento, a preferência do eleitorado, ou a lembrança do eleitorado para o Senado são de nomes conhecidos. Humberto e Marília Reis são nomes. Humberto está muito tempo no Senado, a Marília Reis ela tem um nome e foi candidata ao governo do Estado. São mais conhecidos que o Miguel Coelho, que é um propenso candidato, que é o Eduardo da Fonte também, e o Túlio Gadelha, por exemplo, esses cinco candidatos que são os mais competitivos no atual cenário. Eles são nomes mais conhecidos. Por que eu digo isso? Porque, historicamente, dentro da estratégia do partido, de uma campanha eleitoral, o ganhador, o vencedor ao governo do Estado, ele, no mínimo, Edinaldo, ele coloca uma pessoa para compor o Senado, vencedora no Senado. Aqui em Pernambuco, nas eleições de 90, prova isso. Ou um, ou até dois. Então, por que eu digo isso? Porque quando chegar na campanha eleitoral, ou perto, assim, faltando semanas, vamos dizer, 15 dias, o eleitor ele vai associar o candidato ao Senado daquele candidato ao governador. E se o candidato ao governador for o preferencial dele, se estiver na frente, que muito o eleitor vota, ele pode escolher aquele candidato ao Senado do outro lado. Então, no atual cenário, a gente vê o contrário, né? Vê a governadora Raquel Lira

0: eleição. Então, por enquanto, essas pesquisas ao Senado, que já são feitas já faz algum tempo aqui em Pernambuco, algum tempo, eu digo meses, eu corrijo a meses, elas associam mais a nomes conhecidos. Mas quando começar a associar quem são os candidatos a Senado, a determinados, a governador, isso pode mudar. E tende a mudar, tá, Arnaldo?
1: Ok. Muito bom conversar com você, Alex. Mais uma vez, muito obrigado. Espero voltar a contactar com um amigo aqui em outra oportunidade. Grande abraço, ótima tarde.
0: Tá certo, até a próxima, Arnaldo, até a próxima, ouvinte.
1: Muito obrigado. Falamos com o cientista político Alex Ribeiro, aqui no Balanço de Notícias, são 4 da tarde, 37 minutos.
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1: Agora são 4h38. Bom, minha gente, vamos pegar aqui o primeiro giro de opiniões dos nossos ouvintes. Estamos perguntando hoje para você que está mandando aqui seu áudio para o WhatsApp da Rádio Jornal. Você conhece alguém da sua família ou do seu círculo de amizades que foi ou é viciado em pornografia? E você, já passou ou está passando por isso? Você vai me contar isso agora aqui no WhatsApp da Rádio Jornal. Alô, boa tarde.
3: Boa tarde, Edinaldo Santos. Aqui é Kleber, falando de Marabá, Pará.
1: Fala, Kleber.
3: Edinaldo, é o seguinte. Na minha família nunca tive notícia, né, mas um aluno meu, ele teve um problema com pornografia e, lamentavelmente, o casamento dele acabou. Né? A esposa um dia fragou, conversou, ele decidiu deixar, e esse vício ele ficou tão impulsivo que ele não conseguia mais ter controle sobre o problema. Fica com Deus, uma boa tarde e até a próxima.
1: Pronto, está aí o primeiro exemplo de uma pessoa que era casado com esse tipo de vício, né? Vício em pornografia, e terminou gerando uma separação do casal. Vamos aqui para mais opiniões. Alô, boa tarde.
4: Boa tarde, Edinaldo. Aqui é Daniel de Maranguape 2, paulista.
1: Fala, Daniel.
4: Edinaldo, eu mesmo, eu sou um milagre. Eu era viciado em pornografia, mas só me libertei depois que me converti no evangelho e desabafei com meu pastor. Aí me libertei, me casei, hoje estou com 2 filhos, mas foi uma fase que de juventude, na época, Playboy, tudinho, revistas, puberdade, mas se tornou um vício que foi estreito. Mas graças a Deus estou liberto e estou aqui dando testemunho. Abraço, uma boa tarde a todos.
1: Valeu, Daniel.
4: Na paz.
1: Muito obrigado. Tá aí, Daniel, né, falando que já passou por esse problema, mas conseguiu superar, e que bom que você superou. Quem chega mais? Alô, boa tarde.
5: Oi, Edinaldo. Cícero, Vila Real, Jardim São Paulo.
1: Fala, Cícero.
5: Meu amigo, é muito complicado isso aí, viu, meu irmão? Porque nada mais, nada menos, se trata de um vício. Pornografia é equivalente ao vício do alcoolismo. Eu sou uma vítima disso. Eu tenho 56 anos, desde a Marinha, 18 anos, que eu consumo álcool. E busquei várias soluções, é muito difícil. Fui católico, fui evangélico e não encontrei resolução. Agora que eu estou buscando autoconhecimento através das filosofias orientais, através do autoconhecimento é que eu estou melhorando.
1: Uhum.
5: Mas é muito complicado, meu irmão. Muito complicado.
1: É verdade.
5: Mas se consegue. Eu acredito que através do autoconhecimento.
1: Muito bem, a gente sabe da dificuldade que é você se viciar.

0: em qualquer coisa, mas principalmente na questão de prostituição, na questão de pornografia. Quem chega mais? Alô, boa tarde.
1: Oi, Edinaldo, meu prezado amigo. Aqui é Roberto, de Casa Forte.
0: Oi, Roberto.
1: É, realmente, na minha família, eu desconheço, né? Se tem, nunca demonstrou, né? Se tem algum indivíduo na minha família viciado em pornografia, eu desconheço. É, e também, graças a Deus, muito menos, eu costumo colocar o sexo no local do sexo e não na cabeça. Se todos fizessem assim, viveriam bem mais felizes, né? E tanta desgraça no mundo poderia ser evitada, né? É, eu acho que é um desvio de comportamento, é uma doença, deve ser tratada e que Deus tenha pena desses viciados. Um abraço, meu prezado.
0: Valeu, Roberto. Volto sempre, amigo. Um abraço. Alô, boa tarde.
2: Boa tarde, Edinaldo Santos, Daniel de Camaragibe.
0: Pois não.
2: Conheço, sim. Tem gente do meu convívio, colega, né? É, de infância, colega de trabalho que é viciado nessas coisas. Acho que isso é uma doença. Que eu, graças a Deus, nunca passei nem passo por isso. Ok? Forte abraço.
0: Valeu, meu amigo. Muito obrigado. Ele registra que tem pessoas próximas a ele que estão passando por isso. Pronto, são 4 da tarde, mais 43 minutos. Daqui a pouquinho a gente tem outro giro com os nossos ouvintes opinando sobre o tema de hoje. Você conhece alguém da sua família ou do seu círculo de amizades que foi ou é viciado em pornografia? E você, já passou ou está passando por isso? Continue participando. Agora 4h43.
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0: Ok, chegando aqui para a gente falar na nossa coluna Mundo e Diplomacia com o professor Thales Castro. Professor, muito boa tarde.
1: Muito boa tarde, meu estimado Edinaldo. Boa tarde a todos os ouvintes da Rádio Jornal.
0: Meu caro Thales Castro, qual sua avaliação sobre esses recentes depoimentos de Javier Milei, presidente da Argentina, contra o presidente Lula? Até que ponto essas relações Brasil e Argentina podem ser afetadas por isso? Diga aí, professor.
1: Pois é, meu prezado. Milei esteve há poucos dias no Brasil, em razão da Convenção Nacional do PL, que consagrou o nome do senador pelo Rio de Janeiro, Flávio Bolsonaro, candidato a presidente da República, e, naturalmente, deu uma saraivada de balas aí, de retórica, de posição bastante inflamada, de temas que são de política interna brasileira. Um presidente, né, uma autoridade externa, precisa sempre ter muito cuidado, uma cautela redobrada no uso de determinadas expressões, né, porque essas temáticas elas são muito sensíveis para aquele país que está sendo atingido. E o presidente Milei, de fato, trouxe realmente uma carga muito pesada para um processo eleitoral que começa agora, que na verdade não começa agora, ele já começa desde o ano passado, né, evidentemente, mas que agora, nesse segundo semestre, vai ter um alcance muito expressivo. E digo mais, eu acho que não vai ser só essa bravata que vai parar, digamos assim, nesse confronto político, doutrinário e ideológico que existe entre os governos lá da Argentina e do Brasil. Eu acho que eles devem continuar, porque o Brasil é tamanhamente importante no cenário latino-americano. O Brasil é tamanhamente pesado em termos geoeconômicos e geodemográficos para, naturalmente, passar incólume, né, dessas rivalidades, dessas bravatas e dessas trocas de acusações. E também, Edinaldo, eu devo dizer uma coisa, não foi só o presidente Milei, mas a gente se esquece que na semana passada aconteceu algo no campo diplomático que certamente vai ter uma repercussão ainda tão significativa. O Brasil não concedeu visto para dois altos funcionários do Departamento de Estado dos Estados Unidos, né, dois diplomatas, que viriam ao Brasil para fazer todo um levantamento sobre o sistema político eleitoral e de apuração dos votos do Brasil, né? E esses dois diplomatas, né, de alta patente, tiveram a sua entrada no Brasil negada. O TSE também negou a visita de observadores espanhóis, né, no processo eleitoral brasileiro. Esses dois fatos, eles vão trazer repercussão. E aí, no caso especificamente dos Estados Unidos, não nos esqueçamos que, no ano passado, a lei Magnitsky, ela foi impetrada contra o ministro Alexandre Moraes e suspensa no final do ano passado. Há a possibilidade de que, em retaliação a isso, outras sanções aconteçam. Então, a gente percebe que no campo da política externa, o processo eleitoral, né, a dinâmica eleitoral, ela está se reverberando. Então, não há mais uma zona muito claramente posta, definida entre o que é a política interna e o que é a política internacional. Então, nesse caso concreto, a gente pode esperar, primeiro, reações dos Estados Unidos, às vezes mais veladas, às vezes de maneira mais abrupta, né, bem ao estilo trumpista, né? No caso da Argentina, eu acho que isso deve continuar, porque o apoio do anarcocapitalista, né, do ultraliberal Milei ao pré-candidato Flávio Bolsonaro é patente, então isso deve ter repercussões ainda mais expressivas nesse começo formalmente falado da campanha eleitoral. E no caso aí da Espanha, a Espanha tem um governo socialista de centro-esquerda, né, o Pedro Sánchez, que há muito tempo fica cambaleando, cai, não cai, perde voto de confiança no parlamento, cai, volta, mas é um governo que hoje está no campo ideológico da centro-esquerda. E essa não aceitação, por razões ainda que a gente precisa mergulhar e entender mais detalhadamente no âmbito do TSE, não foi de bom alvitre, né? É necessário que eleições tenham observadores internacionais. Essa capilaridade é importante. Então, eu acho, Edinaldo, que Argentina, Estados Unidos, e agora de maneira assim, menos prioritária e estratégica, a Espanha também entra no bojo, não é, desse embate, né, político-eleitoral bastante agudo no Brasil.
0: Muito bem, ótima análise aí do professor Thales Castro. Agora, professor, o senhor não acha que a política do Donald Trump está fomentando isso de forma muito clara? Porque há informações também que esses dois americanos que foram impedidos aqui no Brasil viriam realmente para interferir no processo eleitoral. Então é muita coisa que a gente liga uma coisa com a outra. O senhor que tem experiência nessa área pode dizer se isso tem sentido ou não, mas fala muito que a intenção de Donald Trump é segurar o domínio americano em todos os países, principalmente na América do Sul. O senhor concorda com isso?
1: É um assertivo muito interessante, Edinaldo. Eu acho que a gente deve, talvez, reduzir um pouco do peso, né, dessa assertiva. Mas, de todo, Edinaldo, ela não é falsa, né? Eu acho que a verdade está no equilíbrio aí de um midpoint aí, né? De um ponto de equilíbrio entre as duas narrativas. Sim, o Brasil é importante para os Estados Unidos, na visão conservadora, nacionalista de Trump. Sim, Trump tem interesse que o processo eleitoral brasileiro aconteça de maneira mais transparente possível, preferencialmente caindo no colo do senador, agora pré-candidato, Bolsonaro, claro. Isso é óbvio, ele já manifestou isso diversas vezes. Em ele estar desejando isso, pelo peso, pela importância, pelo farol que o Brasil representa na América Latina, daí também a gente fazer uma relação de que há uma intenção de interferência direta no processo eleitoral, também não iria tanto. Então, acho que há uma verdade, digamos assim, matizada, não é, de um ponto de equilíbrio entre as duas narrativas, de que é o envio desses dois diplomatas é um envio inocente? Não é inocente, ele é evado de carga de interesse, mas também ao ponto desses dois diplomatas poderem interferir diretamente e modificar eventualmente algum resultado eleitoral, eu também não acho que seja o caso. Então há um pouco de verdade nas duas perspectivas, viu, Edinaldo?
0: É verdade. Agora, só para a gente encerrar, o senhor acha que Donald Trump está ajudando ou atrapalhando o Flávio Bolsonaro? Porque eu estava vendo aqui, inclusive, que lá nos Estados Unidos, o desempenho dele, na mais recente pesquisa, não chega a 34%. E no resto do mundo, essas brigas constantes que ele vem mantendo aí, inclusive com guerra e tudo mais, também não tem ajudado na popularidade dele. Nesse caso, contar com o apoio do Trump é bom ou ruim?
1: Excelente observação, viu? Nos Estados Unidos, o Trump, na verdade, tem vivido um momento muito delicado, né? Sobretudo porque, nesse segundo semestre, haverá as eleições de meio de mandato, né? As midterm elections. E há muita expectativa sobre mudanças, né, no quadro, sobretudo, do Congresso americano, a partir de uma retomada de força, né, do Partido Democrata. Tem esse fator. Tem um fator também de que os Estados Unidos, na perspectiva de Trump, está num atoleiro no que tange ao Irã, né? Eu já tenho visto, inclusive, lido, né, e observado e escutado que muitos dos altos conselheiros, né, da cúpula aí do Partido Republicano já percebem esse pântano, né, que os Estados Unidos estão imersos e dizem, orientam o presidente da melhor, mais rápida forma de sair desse calabouço, né, que é o Irã, né? Então isso também tem um peso. Então, para responder se ajuda ou atrapalha, eu acho que também deve ter aí um pouco das duas coisas. Ajuda pelo ideário simbólico da vertente conservadora, não é? Ainda herdeiros aí do voto de Bolsonaro lá em 2018, né? Mas também não ajuda pelo desempenho das bravatas e da retórica muito inflamada e às vezes até atrapalhada do presidente Trump. Então eu acho que é um pouquinho de verdade de um lado, como também um pouquinho de verdade do outro, viu, Edinaldo?
0: Muito bom. Valeu, professor. Um grande abraço e até a próxima quinta.
1: Um abraço, meu caro. Um abraço a todos os ouvintes. Tudo de bom.
0: Muito obrigado. Conversamos com o nosso Thales Castro e vamos seguir aqui, porque daqui a pouco tem mais entrevista, tem mais notícia para você aproveitar aqui no programa. São 4h53.
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6: Agora são 4h56.
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6: E hoje a gente vai conversar com o especialista em direito eleitoral, Dr. Antônio Ribeiro Júnior, que está com a gente ao telefone. E também aqui na nossa imagem, para a gente ficar à vontade nesse nosso bate-papo. Seja bem-vindo, doutor Antônio Ribeiro. Um grande abraço. Boa tarde.
7: Boa tarde, Edinaldo. Tudo bem?
6: Tudo ótimo. Prazer tê-lo aqui com a gente. Muito obrigado. Vamos falar um pouquinho, doutor Antônio, dessa proximidade das eleições de 2026. Já estamos aí num ritmo acelerado de pré-campanha, já em andamento. O ambiente digital, então, começa a fervilhar também. Então, eu gostaria de conversar com o senhor para que deixasse em alerta as pessoas que devem ficar atentas às regras sobre o que é permitido e o que é proibido nas redes sociais, nos aplicativos de mensagens e demais plataformas de internet. Então, eu começaria perguntando o que é que nós temos a seguir nessas regras colocadas para esse ambiente tão complexo que é o ambiente das redes sociais, o ambiente da internet. Doutor Antônio.
7: Hoje nós temos ainda o período da pré-campanha, né? Uhum. Nós ainda estamos vivendo no período da pré-campanha, uhum, no qual as pessoas, o cidadão comum, é dado a ele a oportunidade de se manifestar nas redes sociais, nos aplicativos de mensagem, externar suas vontades de forma lícita, razoável, ou seja, ele pode dizer que quer votar no candidato A, no candidato B, que prefere A, que prefere B. Isso não tem nenhum tipo de ilicitude, né? O que nós não podemos ainda, nesse período, é pedir votos, né? Nem o cidadão comum, nem o candidato, uhum, nem o eleitor, nem o candidato, ele pode pedir votos, né? Vote em mim, porque isso só se inicia a partir do dia 16 de agosto, uhum, quando nós temos o início da propaganda eleitoral, inclusive na internet. Então, hoje, nesse momento, as redes sociais, elas podem ser utilizadas tanto pelo eleitor para externar as suas vontades, suas preferências, uhum, quanto pelo candidato para enaltecer suas qualidades, dizer quais são os seus projetos, estabelecer quais são defender o seu nome, defender as suas bandeiras, né, prestar contas. Então, hoje, a internet, nesse momento, ela tem servido para esse tipo de publicidade.
6: Muito bem. O Tribunal Superior Eleitoral, ele vem atualizando regras para disciplinar, entre outras coisas, o uso das redes sociais e da tão temida inteligência artificial, doutor Antônio?
7: Sim, inclusive hoje, nas eleições de 2026, nós temos uma resolução, o 3.610, e outras resoluções que tratam sobre a inteligência artificial, que trata sobre deepfakes, né, que trata sobre o uso da inteligência artificial na propaganda eleitoral, né. Nós temos, por exemplo, uma proibição total, absoluta, do uso da deepfake. Para o nosso ouvinte, o que é uma deepfake? É aquele mecanismo que eu utilizo através de uma inteligência artificial para alterar a voz, a imagem, o sentido de palavras, sejam de pessoas vivas ou mortas, falecidas. Então, nós temos o caso comum aí da Elis Regina, né? Num caso de uma propaganda de TV, no qual a Elis Regina, ela aparece fazendo uma publicidade, e aquela publicidade é, na verdade, uma IA, né? Uma inteligência artificial que recriou a pessoa, a
6: É
7: voz,
6: verdade.
7: né? Para trazer uma mensagem. Esse tipo de publicidade, ele não é permitido na eleição de nenhuma forma, ainda que ainda que aquilo seja para beneficiar, ainda que aquilo seja para o bem. A deepfake, ela não é permitida de nenhuma forma esse ano nas eleições brasileiras. Isso é um avanço, porque nós tivemos na eleição de 2024 para prefeito diversos casos de deepfake, diversos casos de criação de áudios, áudios que não foram verbalizados, ditos por pessoas, mas que circulavam nas redes como se fossem ditos de autoria, né, sendo imputado autorias a quem de fato não tinha sido feito. E isso era algo bastante, é algo bastante temeroso. E a Justiça Eleitoral, ela passou a partir desse momento, a partir desse ano de 2026, através dessa resolução, a disciplinar esse caso, proibindo esse tipo de mecanismo. Então, nós temos hoje uma regra específica sobre isso. É possível usar, sim, a inteligência artificial, mas para criar alguns artifícios, criar, suavizar a voz, criar ambientes, mas jamais para criar totalmente ou criar aquele avatar, aquela pessoa que não existe.
6: Aliás, a gente está vivendo já agora, mesmo ainda em pré-campanha, um problema que aconteceu recentemente na convenção do candidato Flávio Bolsonaro. E a discussão é exatamente se pode haver ou não punição, já que foi utilizado esse tipo de deepfake, né? Isso é complicado resolver, na sua opinião, doutor Antônio?
7: A deepfake, ela necessariamente, ela precisa de uma perícia. Para que a deepfake, ela seja identificada, é preciso uma perícia para determinar se aquela mídia que foi objeto, ela realmente configura uma deepfake ou apenas uma alteração de um conteúdo que não caracteriza deepfake. E aí, se houver a caracterização de uma deepfake, que é um ato vedado pela legislação, e esse material, ele tenha potencial gravidade o bastante para interferir nas eleições, isso pode resultar em sanções mais severas, né? Se a deepfake, ela foi criada, mas ela tem uma conotação pontual, provavelmente o que vai ocorrer é a restrição da veiculação daquela deepfake e o pagamento de uma multa. Se a deepfake ela é criada para influenciar com uma gravidade maior, nós podemos ter medidas mais rigorosas.
6: A grande verdade, doutor Antônio, é que essa atuação digital ela torna mais complexo o trabalho do TSE?
7: Ah, sem dúvida alguma, nós enfrentamos ainda a dificuldade de controle da desinformação. A desinformação ainda é algo bastante difícil de se combater no Brasil, em razão da ausência de mecanismos de controles efetivo. Nós temos um país continental, de tamanho continental, nós temos instituições que, apesar de fortes, não detêm ainda controles totalmente eficazes contra a desinformação. E agora essa desinformação ela está potencializada por esses mecanismos novos, por esses novos meios que potencializam a desinformação, que é a deepfake. Eu estou ali vendo a pessoa falar, estou ouvindo a pessoa falar, mas na verdade ela nunca falou, ela nunca disse, né? E tudo aquilo é obra de um computador. É obra de uma inteligência artificial, e isso é muito difícil de ser compreendido, pela população. Então, nós temos uma grande dificuldade em combater esse tipo de, publicidade, ilegal. E isso caberá ao Tribunal, Superior Eleitoral, que tem, sem dúvida nenhuma, um trabalho hercúleo pela frente, que já era muito grande somente com a desinformação e que agora ele é potencializado ao cubo com a chegada das tecnologias disruptivas que transformam esse desafio ainda maior.
6: É verdade, doutor Antônio. Afinal de contas, essa coisa da desinformação, da disseminação de conteúdos falsos, manipulados ou até descontextualizados, como o senhor falou ainda há pouco, agiganta cada vez mais o trabalho do TSE. Mas o senhor espera uma campanha calma, tranquila ou vai ser mais difícil do que se imagina?
7: Eu acho que a campanha ela tende a ser dentro de uma média das outras, uma campanha difícil, uma campanha muito judicializada em todos os níveis, seja no nível regional, estadual, como no nível federal. Nós teremos uma campanha brigada. Nós teremos uma campanha onde os jurídicos eles irão trabalhar bastante, por conta não só de todas as questões que já são elementares de uma campanha, seja de governador, de presidente, mas pelas inovações que a legislação eleitoral nos trouxe, sobretudo as resoluções do TSE. E aí, essa questão da propaganda eleitoral, ela tem um foco bastante importante, né? Esse uso da inteligência artificial e outros temas importantes. Dizer que não será uma campanha difícil, eu acho que é praticamente impossível. A grande questão é até onde a judicialização irá. Mas eu acredito que nós teremos um campo muito fértil para o debate judicial. Nós temos muita coisa a se debater no Poder Judiciário Eleitoral, e esse é o momento, e como tal, nós deveremos ter uma eleição bastante produtiva do ponto de vista jurídico e também democrático.
6: Doutor Antônio Ribeiro Júnior, muito obrigado. Fico muito grato com as suas informações, suas opiniões aqui. Nos ajudam muito a entender o momento eleitoral do Brasil. Espero contactar com um amigo em outra oportunidade aqui no programa. Muito obrigado.
7: Eu que agradeço, Adinaldo, e fico à disposição. Boa tarde a você e a todos os ouvintes.
6: Obrigado, doutor Antônio. Nós conversamos então, minha gente, com o advogado especialista em direito eleitoral, Antônio Ribeiro Júnior, aqui no nosso Balanço de Notícias. São 5:09.
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6: Alô, Kevin Paes e as notícias.
9: Olá, Edinaldo. Vamos continuar falando sobre eleições, porque a região metropolitana do Recife concentra 41,7% do eleitorado de Pernambuco, segundo o levantamento realizado pelo Tribunal Superior Eleitoral, o TSE. Ao todo, o estado reúne 7 milhões e 200 mil pessoas aptas a votar nas eleições gerais de 2026. Ainda conforme os dados divulgados pelo TSE, o quantitativo de eleitores no Agreste é de 1 milhão e 800 mil, enquanto no Sertão e na Zona da Mata somam, respectivamente, 1 milhão e 300 mil e 1 milhão e 30 mil eleitores. Além disso, a capital pernambucana permanece com o maior colégio eleitoral, com 1 milhão e 200 mil pessoas aptas a votar no pleito deste ano. Em seguida, estão os municípios de Jaboatão dos Guararapes, com 498.144, Olinda, com 301.743, Caruaru, com 254.214 e Petrolina, com 248.185. Indo agora para o noticiário internacional, envolve também o Brasil, né? O governo do Paraguai anunciou nesta quinta-feira que convocou o embaixador do Brasil em Assunção para entregar uma nota oficial relacionada às declarações do presidente Luiz Inácio Lula da Silva, do PT, sobre a guerra da Tríplice Aliança. Na diplomacia, a convocação de um embaixador costuma sinalizar a insatisfação de um país com o outro. A crise envolve um discurso de Lula feita em Jacareí, São Paulo, quando o presidente relembrou o conflito ao defender investimentos em defesa. O anúncio foi feito pelo chanceler Rubem Ramírez Lescano, que afirmou que o governo paraguaio defenderá a dignidade e os interesses do país. Segundo ele, os presidentes Santiago Pena e Lula também conversaram por telefone sobre o assunto.
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9: Pois é, vamos saber como é que está o trânsito agora no Recife, região metropolitana, na Zona Sul. Trânsito intenso na Avenida Herculano Bandeira, no bairro do Pina. Movimentação intensa de veículos também na Avenida Doutor José Rufino, na Zona Oeste do Recife. Em Camaragibe, retenções intensas na Avenida Doutor Belmino Correia, nas imediações do Terminal Integrado do município. Kevin Paes, Rádio Jornal, Rádio Notícia.
6: Agora são 5 da tarde, 12 minutos.
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6: Muito bem, está na hora de conversarmos aqui no Balanço de Notícias de hoje com o psicólogo Miguel Gomes, aqui no microfone da Rádio Jornal. Ele já está ao telefone. Doutor Miguel, boa tarde, seja bem-vindo.
10: Boa tarde, Ernesto. Boa tarde para todo mundo que nos ouve.
6: Muito obrigado. A gente está debatendo aqui hoje com os nossos ouvintes um tema que, na verdade, foi sugerido por um ouvinte nosso, amigo nosso. Ele pediu a possibilidade de fazer um debate sobre essa questão do vício em pornografia, porque ele tem demonstrado muita preocupação com o filho dele, que está realmente passando por esse consumo excessivo de pornografia. E nos pergunta se poderíamos entrevistar uma autoridade nesse assunto. Evidentemente que a gente se propôs a ajudá-lo, por isso estamos ligando para o senhor, Dr. Miguel Gomes, para falar da importância de se levar a sério essa questão do vício em pornografia. Eu começaria perguntando ao senhor se realmente o vício em pornografia é causado pelo mesmo mecanismo que leva à dependência de drogas e álcool?
10: Oi, não, é isso mesmo, né? Embora não haja uma classificação oficial sobre o vício de pornografia, como a gente tem para outros transtornos psiquiátricos, ele é, sim, um vício e é muito parecido com o que acontece quando a gente fica viciado em qualquer outra coisa, seja um consumo de alguma droga, seja em tela, seja por algum tipo de comida, como doces, por exemplo. Então, sim, o mecanismo biológico, vamos dizer assim, é o mesmo, né? Ele ativa vias dopaminérgicas no cérebro, e que isso, cada vez que você executa aquele vício, aquilo lhe provoca uma satisfação, e em busca de repetir essa satisfação, você entra nesse processo de cada vez mais, cada vez mais, cada vez mais, até que chega um momento em que você perde o controle sobre o tempo que você faz uso daquilo. Quando você vê, você de repente está deixando de fazer outras atividades, está começando a se atrapalhar no trabalho, está começando a se atrapalhar no seu relacionamento pessoal, porque você não consegue parar de estar diante da pornografia numa tela, num computador, o tempo todo.
6: Certo. O senhor acha que o diagnóstico e tratamento do consumo excessivo de pornografia é mais difícil do que outro tipo de vício?
10: É tão difícil quanto. Uhum. Né? Vai depender muito da relação que você tem com o vício. Porque, veja, mesmo pessoas que fazem uso excessivo de algum tipo de droga, podem abandonar o vício. Não é claro que nunca é fácil. E não é fácil abandonar o risco da pornografia. E ele é muito sutil, né? Porque normalmente é uma coisa que se faz no privado, sozinho, não se compartilha com ninguém. Então é muito difícil alguém ter acesso para ir ajudar quem está com esse vício. Então é muito difícil isso aí, mas é possível. E aí, sabe, eu queria só chamar a atenção para duas coisinhas em relação ao vício pornografia que eu acho que são importantes para a gente salientar. Uma coisa é que muitas vezes os jovens, né, são mais suscetíveis a iniciarem esse tipo de comportamento. E muitas vezes isso acontece porque a gente tem uma educação sexual muito falha na infância e na adolescência. Então, a falta de informação por parte dos jovens faz com que eles procurem a informação e muitas vezes essa informação descamba para a pornografia. Uhum. E aí entra o outro ponto que é muito complicado, porque a gente bem sabe, né, que o acesso à pornografia hoje é muito fácil a partir dos smartphones, de telas, de internet. E o conteúdo da pornografia é completamente diferente do que é uma relação sexual normal entre duas pessoas. Então, esses jovens que entram precocemente em contato com pornografia acabam conhecendo o sexo a partir da pornografia de uma maneira trágica, porque ali a gente não tem uma relação real. A gente tem relacionamentos encenados, ambientes construídos, e isso vai deturpando a forma como essas pessoas se relacionam com o sexo. E aí, quando vão para um sexo real, que não é do jeito que eles imaginavam quando viam na pornografia, faz com que fiquem preferindo a pornografia do que ir para o sexo normal. Então, é um ciclo vicioso, né? De entrar na pornografia, de continuar na pornografia e não vivenciar o sexo de maneira saudável, que é muito perniciosa na vida de muita gente e muito difícil de abandonar. É preciso aí realmente um trabalho, né, para quem está nesse nível de vício, de não conseguir deixar de ver. É preciso um trabalho que vai ter um complemento, tanto do ponto de vista psicológico como psiquiátrico.
6: Muito boa essa colocação que o Dr. Miguel Gomes acaba de fazer, para que as pessoas fiquem realmente alertas e praticando a coisa de forma correta. Agora, o senhor acha também que o fato das pessoas que são viciadas em pornografia ainda tem aquele tabu, aquela vergonha de revelar que está passando por isso, isso atrapalha o trabalho do tratamento?
10: Atrapalha. Atrapalha porque é um tipo de vício que a pessoa consome muito sozinho. É diferente, por exemplo, de um vício em drogas, né? Álcool, cigarro ou outras drogas ilícitas, porque normalmente o uso dessas substâncias é feito de maneira social. Então, outras pessoas estão vendo e vão poder dizer: eita, cara, peraí, tu tá exagerando, vamos se cuidar. O vício em pornografia, normalmente a pessoa consome aquilo sozinho. Então, é difícil encontrar alguém que medir a quantidade de tempo que a pessoa está passando. Então, isso atrapalha, né? E tem falado a vergonha, né? A pessoa admitir que está viciada em pornografia. Então, realmente isso é um problema. O que faz com que as pessoas procurem ajuda, normalmente, é quando o tempo que a pessoa passa em contato com a pornografia em algum dispositivo começa a atrapalhar o trabalho, começa a atrapalhar os estudos, se for um jovem na escola ou na universidade, começa a atrapalhar os relacionamentos sociais com família ou com relacionamento, porque a pessoa está passando muito tempo trancado dentro de um quarto sozinho. Então, esses são os sinais que a gente pode, né, se questionar, bom, será que está tendo algum tipo de vício aí, que, inclusive a pornografia? E é o que faz a própria pessoa procurar, quando ela começa a ter um prejuízo na vida normal, vamos dizer assim, na vida diária, por conta do vício.
6: E tem também um detalhe, né? A gente observa que o vício em pornografia, ele não tem limite, né? O cara, um clique só ali, vai na internet, encontra mil imagens, vídeos, tudo isso está imediatamente à disposição. No caso de drogas, a gente tem aquele uso que deve ser restrito e ilegal. Isso também colabora para o aumento do vício da pornografia?
10: Ah, sem dúvida, né? Se isso é uma forma de vício que a gente já conhece há muito tempo, nos últimos 10 anos, isso pipocou exponencialmente em razão da facilidade com que se tem acesso a sites pornográficos através de dispositivos móveis, né? Então, a pessoa com celular hoje, em qualquer lugar, tem acesso a esse tipo de conteúdo, né? E aí também fica o alerta para os pais que é preciso monitorar isso de muito perto em relação às crianças e os adolescentes. Às vezes a gente acha que uma criança com um celular vai começar a ver um vídeo infantil ali e vai ficar nisso, mas muito facilmente o próprio algoritmo dos dispositivos pode levar a deslocar uma pesquisa que é para ver um super-herói, por exemplo, isso descambar para o vídeo pornográfico. Então, a gente não pode marcar a bobeira

0: e deixar as crianças livres com esses dispositivos. A gente tem que estar em cima, acompanhando de perto o que é que estão assistindo.
1: Ou seja, né, doutor, o importante é a pessoa reconhecer quando esse consumo foge do controle e termina causando consequências negativas no dia a dia. Mas isso passa também pela superação dessa história de não falar sobre o transtorno, não é isso?
0: Sim, né? Eu acho que isso que a gente faz aqui na rádio, né, que vocês proporcionam, é fundamental, que é para que as pessoas possam entender que aquilo que elas estão passando não é uma falha delas, não é um defeito delas. Elas simplesmente foram capturadas por um uso de vício, né? Porque o consumo de pornografia, ver uma pornografia, a gente tem pesquisas que praticamente todo mundo já teve acesso a algum tipo de pornografia. Então, é uma coisa que está no mundo e as pessoas vão ver. A gente tem que evitar que crianças muito novas vejam, mas em algum momento da vida todo mundo vai ver. O que a gente tem que ter cuidado, e a gente precisa falar, e vocês fazem isso muito bem, é quando isso se torna excessivo. E é a primeira forma para a gente combater algo, ainda mais que é assim tão intimidador, né? A gente fica com dor para falar sobre essas coisas, é a gente torná-las públicas. Então, para que as pessoas possam ouvir esse tipo de reportagem que a gente está fazendo aqui, se reconheçam, eita, eu estou fazendo um uso excessivo desse tipo de coisa e vou procurar me cuidar, né? Porque não, ninguém entra num vício, qualquer que seja, inclusive pornografia, por um defeito pessoal de caráter. Isso, os vícios entram na nossa vida se aproveitando de alguma dificuldade, de algum momento difícil que a gente está passando, de alguma fragilidade que a gente tem, e todo mundo tem alguma, e se instalam aí e tomam conta da gente. Então, não é um defeito da gente, é esse danado que se aproveita de nossas fraquezas e vem tentar acabar com a nossa vida. E aí a gente precisa estar atento para não permitir que isso aconteça.
1: E é tão verdade o que o senhor acaba de colocar, que no primeiro giro dos ouvintes aqui para falar sobre o assunto, muitos deles ficaram surpresos em tratar isso publicamente, e ele não ficou até em dúvida se algum dia, ele tinha essa dúvida, algum dia poderia falar isso abertamente. É aquela coisa do tem um problema e sempre teve vergonha de falar. Como é importante esse debate público, sem dúvida nenhuma, o senhor colocou muito bem. Agora, eu perguntaria também, doutor Miguel, qual a importância, num momento como esse, do suporte familiar para alcançar o sucesso da recuperação?
0: Para qualquer superação de vício, inclusive de pornografia, a gente precisa da ajuda de alguém, né? A gente sozinho é muito difícil da gente vencer um padrão de consumo de vício, qualquer um que seja. Normalmente, a gente só supera isso com o apoio de alguém. E esse alguém normalmente são os familiares, que são as pessoas que estão mais próximas da gente, mas pode ser uma comunidade de amigos, uma comunidade de vizinhos, uma comunidade religiosa, um clube social. Sozinho é que não dá, sabe, Rinaldo? Sozinho é tudo, fica muito mais difícil sozinho. A gente vive numa cultura que incentiva muito a individualidade, que incentiva muito que todas as nossas conquistas são pelo nosso esforço pessoal. Mas isso é uma meia-verdade, porque quando a gente não atinge esse objetivo, a gente acaba vivendo o fracasso como sendo um defeito pessoal. E a gente toma muito para si próprio o insucesso nas coisas. E aí isso aumenta a dificuldade da gente procurar ajuda fora, porque a gente não quer admitir que a gente tem algum problema, né? Então, vencer barreiras de vício, de abuso de substância, de consumo excessivo de pornografia, é muito importante que a gente tenha pessoas próximas a gente, familiares, amigos, o que seja, para nos dar suporte e entender que aquilo que a gente está passando pode ser passageiro, que aquilo pode ser superado, desde que seja cuidado com rigor e com toda a seriedade que é necessária.
1: Para a gente encerrar, doutor Miguel, até porque o assunto realmente é empolgante, a gente passaria muito tempo conversando com o senhor aqui. Mas veja só, o tratamento do vício em pornografia, ele requer uso de medicamentos?
0: pode requerer sim. Aí vai depender de uma avaliação psiquiátrica, porque aí envolve características pessoais, né, do paciente.
1: Esse medicamento, mas, me permita, esse medicamento, ele teria como reduzir o desejo sexual?
0: Ele não, ele pode ter, algum tipo, pode ter que em algum caso se use algum tipo de medicação para reduzir o interesse sexual, mas eu acredito que mais comumente vai ser utilizado algum tipo de medicação psiquiátrica para diminuir a compulsão. Então, o que é que vai fazer? Esse medicamento vai agir diminuindo o seu impulso de procurar a pornografia no dispositivo, né, de tela, de celular. Não necessariamente para diminuir o seu interesse sexual, mas para diminuir o seu impulso de procurar a tela. Junto com isso, uma medicação, um tratamento psicológico para que você possa compreender melhor o lugar que essa pornografia está tomando na sua vida, para que você dê um outro destino para essas suas vontades e esses seus desejos.
1: Coisa boa falar aqui com o doutor Miguel Gomes. Eu fico muito grato, doutor Miguel, pela sua presença, pela sua participação e a grande colaboração que o senhor acaba de nos dar. Espero contactá-lo em outra oportunidade. Um grande abraço, ótima quinta-feira.
0: Ótima quinta-feira, Edinaldo, para todo mundo que está nos ouvindo na rádio e até a próxima.
1: Muito obrigado. Pois é, acabamos de conversar aqui no programa de hoje com o psicólogo Miguel Gomes, abordando esse tema do vício em pornografia. Agora, 5h28. Aliás, para a gente encerrar o tema de hoje, vamos para o último giro com a participação dos ouvintes. A pergunta que a gente fez para o ouvinte é: você conhece alguém da sua família ou do seu círculo de amizades que foi ou é viciado em pornografia? E você, já passou ou está passando por isso? Vamos ouvir. Alô, boa tarde.
2: Boa tarde, Edinaldo Santos. Boa tarde a todos da Rádio Jornal. Não quero me identificar, tá?
1: Pois não.
2: Mas eu sou. Eu sou viciado. Uhum. E muito em pornografia. Em filmes pornôs, em fotos e vídeo de atrizes que já pousaram na Playboy.
1: Uhum.
2: Inclusive, prejudicou muito o meu casamento. E cheguei até a me separar por conta disso.
1: Pois não.
2: Hoje em dia, eu sou separado. Uhum. Moro só. Mas eu sou viciado. Sou viciado mesmo. Em filme pornô, em revistas, no modo geral, na pornografia no modo geral. Boa tarde a todos.
1: Tá vendo aí, gente? O depoimento mostra como as pessoas vivenciam isso. E eu diria aí pro nosso amigo que não quis se identificar, que ele procure conversar com os médicos. Revele o problema. Não tenha medo, não tenha tabu de falar sobre isso, não. Isso é um problema que qualquer pessoa pode ter. Agora, essa pessoa tem que ter informação, apoio, tratamento. E quanto mais cedo, melhor, viu, amigo? Quanto mais cedo, melhor. Vamos para aqui, para outra participação. Alô, boa tarde.
3: Boa tarde, grande comunicador. Meu amigo Ednato Santos, Rádio Jornal. A todos os ouvintes. Quem está falando é Zacarias do Velho Dançarino, respondendo a sua pesquisa sobre pornografia. Olha, eu conheço gente, Ednato. Agora, nunca passei por isso, nem eu quero passar, certo? Nem deixo minha família se envolver com essas coisas. De jeito nenhum. Obrigado, fique com Deus. Valeu, Edinaldo.
1: Ok, muito obrigado, Zaca. Agora são 5h30. Quantas participações mais? Duas. Alô, boa tarde.
4: Edinaldo, boa tarde, meu amigo. Aqui é o Zés de Candeias. Eu
1: Fala,
4: quero
1: Zés.
4: Falar que eu já fui viciado em pornografia. Isso trouxe muitos problemas para o meu casamento, para a minha vida, inclusive. Mas estou liberto já há um tempo já, e hoje eu luto para informar, para conscientizar os jovens. Eu sou professor de escola particular do ensino fundamental 2 e sempre estou em conversa com meus alunos, porque é grande o número de adolescentes e jovens mergulhados na pornografia e, por consequência, por não se libertar, leva isso para o casamento e até para a vida toda. Infelizmente, é um assunto ainda que é um tabu. Até agradeço por vocês tocarem nesse assunto, porque precisamos falar desse problema que é generalizado na nossa sociedade.
1: Professor, muito obrigado. Que belo depoimento. Um grande abraço para o amigo. Volte sempre, viu? Muito obrigado. Aliás, deixa eu botar mais uma opinião aqui. Alô, boa tarde.
5: Fala, Edinaldo Santos. Boa tarde. Boa tarde, galera da Rádio Jornal. Só aqui de Pau Amarelo, Paulista. E o que está dizendo referente a isso é o seguinte. A pornografia, eu costumo dizer que é o crack virtual. É isso mesmo. O pessoal usa uma vez que está usando sempre. O cérebro se acostuma, como o especialista estava dizendo aí, começa os problemas. É problema de ereção, que dá no homem, né? Falta de libido na mulher, porque a realidade fica diferente. E mulher também se vicia nisso, né? E de uma forma desenfreada, isso daí vai acabando com a masculinidade do homem. É isso mesmo, porque o homem deixa a sua virilidade. Tanto o corpo está condicionado àquilo. Eu, particularmente, já tive problema com isso. Consegui me desvencilhar disso aí através de hipnoterapia. Pesquisem aí, é muito bom. E você que é homem que está ouvindo isso aí, tá com esse problema, procure hipnoterapia para sair dessa. Porque isso aí, cada dia que se passa, é um degrau mais fundo que a pessoa entra. Forte abraço.
1: Obrigado, meu irmão. Outro bom depoimento. Muito obrigado. Obrigado a todos, né, que participaram e fortaleceram o assunto do dia hoje aqui no Balanço de Notícias. São 5h33.
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1: Campanha promove negociação de débitos em aberto com a Neoenergia Pernambuco. Germano Rodrigues e os detalhes. Boa tarde, Germano.
7: Olá, Edinaldo. Boa tarde para você, boa tarde para todo mundo. Isso mesmo. Um prazo maior para quem está devendo aí, está com conta em aberta com Neoenergia, vai poder negociar até o final de agosto. Corre, dá para fazer. Mas eu vou conversar agora com o superintendente, né, comercial da Neoenergia aqui de Pernambuco, o Leonardo Moura, que vai falar como que você está nos ouvindo, está no meio aí, está devendo uma ou duas contas, como se deve fazer para ficar tudo regularizado. Leonardo, boa tarde, seja bem-vindo à Rádio Jornal. Um prazo maior, né? No caso, agosto está começando, quem ainda não foi fazer sua negociação, já que estava aberto esse prazo, foi prorrogado, o que deve ser feito?
8: Tivemos uma procura muito grande dessa campanha e, a pedido dos próprios clientes, nós estamos prorrogando esse prazo até o final de agosto. Essa é a campanha mais atrativa que a Neoenergia já lançou até agora de negociação de dívidas e você pode ter o desconto de até 90% quando você olha ali os valores da dívidas acima de um ano. Então, aqueles que têm interesse em negociar conosco podem fazer isso de duas formas. No formato digital, através da nossa plataforma, do nosso portal de negociação, que é o neope.negocionline.com.br, ou aqueles que também quiserem procurar uma das nossas lojas físicas de atendimento, também pode nos procurar e lá terão acesso às mesmas condições, podendo negociar de forma à vista, no Pix ou no cartão de crédito, ou parcelado no cartão de crédito em até 21 vezes.
7: Leonardo, me diz uma coisa, isso cabe para aquela dona de casa, para aquele rapaz que está com duas contas em atraso, achou cara, não tem como pagar somente uma, foi acumulando, ele se encaixa nessa negociação, né?
8: Isso, aqueles clientes que possuem mais de uma fatura em aberto, que não conseguiram fazer o pagamento com mais de 12 meses, estão elegíveis para poder participar dessa campanha. São clientes residenciais, clientes baixa renda, clientes rurais e clientes comerciais. Todos esses podem acessar essa campanha com essas condições imperdíveis para esse período.
7: Ou seja, você que está nos ouvindo aí, tiver uma loja próxima da Neoenergia, vai lá, espera, negocia, ou talvez também, no caso, você pode tentar mais informações, até negociar via internet. E vai até o dia 31 de agosto, né?
8: Positivo, até o dia 31 de agosto, estamos estendendo essa campanha e os clientes podem nos procurar no formato online, na forma presencial, e mais dúvidas podem ser tiradas também nos nossos canais de atendimento. Cliente que não teve a sua dívida, né, essa dívida negociada conosco, pode ter a suspensão do seu fornecimento de energia ou até quando da identificação de uma regularidade que o cliente pode ter se ligado de forma à revelia. Isso pode gerar, inclusive, é passível de crime, né, dado que o furto de energia é crime e passível de punições ainda maiores e severas, além da suspensão do fornecimento.
7: Leonardo, obrigado pelas informações. Você que está nos ouvindo tem até o dia 31 de agosto para negociar suas faturas em atraso com a Neoenergia. Eu conversei agora com o superintendente comercial da Neoenergia aqui de Pernambuco, o Leonardo Moura. Por enquanto é isso, eu volto com você aos estúdios.
1: Agora, 5h37.
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0: Notícias, Santa Cruz anunciou ponta contratado. Técnico Coral, será? Daqui a pouco, presidente do Santa Cruz fala aqui no Bola Rolando, Ed.
1: Esporte, o Alex Santos.
2: Valeu, Ed. Boa tarde para você, boa tarde para todo mundo que acompanha o Balanço de Notícias. E daqui a pouco, no Bola Rolando, nós vamos falar sobre as últimas atualizações envolvendo as contratações, especulações que estão surgindo nos bastidores do esporte. Vamos responder se o esporte está com salário atrasado ou não. E tem volante rubro-negro titular absoluto que vai desfalcar a equipe por duas ou até três partidas. O Esporte é Destaque aqui na Rádio Jornal, Rádio Notícia.
1: Náutico, Raldinei Alves.
3: Muito boa tarde para você, Edinaldo, e para todo mundo que está nos acompanhando aqui na Rádio Jornal. O Náutico hoje fez mais um treinamento e o elenco foi liberado. Fim de semana vai ser de folga para os alvirrubros, que voltam a trabalhar na próxima segunda-feira. E tem atualizações em relação ao pagamento de salários no Náutico. Daqui a pouco, no Bola Rolando, eu volto e trago todos os detalhes aqui na Rádio Jornal, Rádio Notícia.
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1: 5:39.
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2: 5h43.
1: Brasília.
2: Vamos direto para Romualdo de Souza, direto de Brasília. Romualdo, boa tarde.
3: Pois é, Edinaldo, muito boa tarde para você. Como vai, meu amigo? Tudo bem?
2: Tudo tranquilo.
3: Em paz por aí?
2: Um abraço, querido.
3: Olha, eu diria para você que há uma inquietação no meio diplomático, que primeiro foi essa briga do presidente Lula com o presidente Javier Milei. Milei falou mal de Lula e de Alexandre de Moraes. O governo brasileiro tomou as devidas providências. Tudo certo. Aí depois, Lula da Silva pega o microfone e faz uma interpretação equivocada sobre a guerra do Paraguai. O que disse o presidente Lula? Lula disse que a guerra do Paraguai começou depois que o governo paraguaio invadiu o Brasil por meio daquela fronteira ali com a cidade de Corumbá, que no passado era Mato Grosso e hoje é Mato Grosso do Sul. Tudo isso para dizer que é possível minimizar os conflitos regionais. Mas aí o Paraguai, aliás, o governo paraguaio, fez uma pressão danada a Edinaldo. O parlamento paraguaio aprovou ontem uma nota de repúdio às interpretações equivocadas de Lula. E hoje o presidente do Paraguai convocou o embaixador do Brasil em Assunção, José Antônio de Carvalho, para que o governo brasileiro preste informações ao Paraguai. Isso é um gesto diplomático para dizer o seguinte: nós não concordamos com declarações de autoridades brasileiras, nesse caso, com as declarações do próprio presidente Lula. O embaixador José Antônio de Carvalho vai prestar informações ao Ministério das Relações Exteriores amanhã, lá em Assunção, e aí isso tudo significa dizer o seguinte: tem um conflito diplomático, aliás, no caso dois. Independentemente das informações que forem prestadas, Edinaldo, há uma certa inquietação, porque tanto a Argentina como o Paraguai são países parceiros, nós temos negócios e estamos juntos no Mercosul. Agora mesmo, o presidente brasileiro Lula da Silva conversou com o presidente da China, Xi Jinping, e nesse acordo vai ser possível fazer uma aliança do Mercosul, portanto, Brasil, Paraguai, Uruguai e Argentina, com o governo chinês. Se os governos aqui internamente não estiverem, digamos, equalizados, equacionados, de acordo, pode ser, Edinaldo, que tenhamos um problema sério na hora de fazer essas parcerias. Ou seja, ou faz negócio ou faz política numa hora dessas, Edinaldo.
2: É, a gente teve aí um equívoco grande do presidente Lula. É. Muito embora o ataque do Milei é uma coisa inaceitável sob todos os aspectos. E no caso do Paraguai, ainda bem que eles já chegaram e estão conversando. Agora, esse comércio com a China deve ser um desejo também de todos os países, Romualdo, porque eu acho que as pessoas não devem misturar ideologia com o comércio. O comércio com a China, o comércio com a Rússia, o comércio seja lá com quem for, é importante, até para não ficar dependendo da escolha dos Estados Unidos, né?
3: É verdade, até porque, por exemplo, a Argentina precisa vender a sua carne para o exterior. O Uruguai está querendo fazer uma reforma no país. O Uruguai é um país bonito, encantador, mas é um país que ficou para trás em todos os aspectos, inclusive tecnológicos. Então, há uma intenção do Uruguai comprar equipamentos para modernizar a sua frota, modernizar os serviços e modernizar, sobretudo, o ponto da informação. E no caso do Paraguai, o que o Paraguai tem hoje é sobra de energia e precisa vender essa energia para a China, para o Uruguai e para a Argentina, e precisa de transmissão. Não tem muitas linhas de transmissão, então, mais uma vez, um acordo com a China cairia muito bem para o Paraguai. Brasil, Paraguai e Argentina, e também o Uruguai, claro, tem muito o que discutirem. E como você bem destacou, com toda razão, Edinaldo, numa hora dessas, as ideologias precisam ficar adormecidas para que os negócios possam fluir.
2: Muito bem, meu caro Romualdo de Souza, agora você vai nos trazer aquele momento especial na hora do cafezinho.
3: Vamos tomar um cappuccino. Roda a vinheta, Big.
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3: O motorista de aplicativo José Luiz Santos disse o seguinte: tenho ouvido falar muito de cappuccino e de onde vem exatamente a ideia do cappuccino, de onde é que vem o nome cappuccino. Vários estudiosos apontam que o nome cappuccino, inclusive eu tenho aqui uma pesquisa feita pelo professor Marco de Aviano, e ele diz o seguinte: a lenda do cappuccino tem a ver com uma pregação dos frades capuchinhos. Eles estavam fazendo um retiro espiritual e já era tarde da noite, estavam quase todos eles cochilando, quando aí o superior deu uma paradinha e falou assim: vamos tomar café com leite para vocês ficarem acordados a noite toda. Aí um dos frades disse o seguinte: mas olha, eu gosto de café com leite, mas eu às vezes boto também um pouquinho de chocolate. Posso, irmão? O frade superior autorizou. Café, leite e chocolate por cima. Foi aí que alguém deu a ideia: que tal se a gente batizar essa bebida de cappuccino, que tem a ver com o capuz que os frades usam, os frades beneditinos, e também com a mesma cor, aquela cor marrom do café com leite e o chocolate, a cor que tem a ver com a roupa, a bata dos frades capuchinhos. Ou seja, essa lenda é uma das que a gente mais preserva. Café, leite e chocolate por cima é a bebida ideal para você nessa tarde e noite de quinta-feira aqui na cidade do Recife, meio chuvosa, Edinaldo. Vai cair muito bem.
2: Muito bem. Valeu, Romualdo. Até amanhã.
3: Até amanhã, meu amigo.
2: Agora são 5h49.
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2: 5h53.
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2: Alô, Fernando Castilho, boa tarde.
11: Boa tarde, Edinaldo Santos. Boa tarde, ouvintes da Rádio Jornal. Edinaldo, a coluna JC Negócios de amanhã fala do crédito, ou melhor, da distribuição de lucro do FGTS, que será creditado na conta dos trabalhadores. Esse ano, aproximadamente 14 bilhões de reais serão distribuídos entre os correntistas, ou seja, os trabalhadores com carteira assinada que têm conta vinculada ao FGTS. É um dinheiro interessante, mas é importante você saber que você não vai sacar. Esse dinheiro é acrescido no seu saldo e passa a render juros na sua conta final. O que não está muito claro ainda, o que não foi publicado, é o balanço do FGTS. É isso mesmo. Amanhã será dia 31 de julho e até agora a gente não sabe como foi o desempenho do FGTS. A gente sabe que ele lucrou bem, teve uma performance muito boa, mas a gente não sabe, por exemplo, quanto é que o FGTS deixou de financiar em termos de habitação para, por exemplo, financiar o consumo em programas como o crédito do trabalhador. É interessante, os bancos publicam seus balanços até o dia 31 de março, mas o Conselho Curador do FGTS, até 31 de julho, não publica o seu balanço. É uma forma de você não prestar contas, embora, para não dizer que não faz nada, apresente a distribuição do lucro do fundo. Obrigado, Edinaldo Santos, e até amanhã.
2: Até amanhã, Castilho. Um abraço. Agora 5h55. E as manchetes que não param de chegar no Brasil e no mundo? Paraguai convoca embaixador brasileiro após declaração de Lula. Ameaça de boicote da UEFA à FIFA por ter feito em menos de dois meses. Perdão, pode ter efeito em menos de dois meses. Polícia Federal pede ao STF para investigar Lulinha sob a suspeita de tráfico de influência. Comprometimento de renda familiar com dívidas chega a 28,5% e bate recorde. OEA enviará 90 observadores para acompanhar as eleições no Brasil. Caixa começa a pagar 13 bilhões de lucro do FGTS. Irã ataca bases militares e diz que destruiu jatos americanos. Estados Unidos negam. Triplo homicídio. Homem mata namorada e dois amigos dela em Rancho de Goiás. Justiça suspende 3 pesquisas eleitorais em Santa Catarina em menos de 2 meses. Lucro da Amazon salta 244% e bate recorde com inteligência artificial. Uma mulher morre ao ter intestino perfurado em colonoscopia em hospital público de São Paulo. Vamos ver aqui o que é que Pernambuco nos traz de novidades em termos de manchetes. Afinal de contas, já são 5h57 e a gente precisa aproveitar aqui para ver o que é que tem mais nesse final de dia de hoje, nesse final de tarde de hoje, melhor dizendo. Vamos ver aqui.

0: Homem arromba casa e mata ex-esposa na frente dos filhos dela na zona norte do Recife. Meu Deus do céu. Cantor é criticado por abrir vaquinha de 1 milhão para comprar casa e pagar aluguel atrasado. A gente falou sobre isso ainda há pouco. Número de eleitores com mais de 70 anos cresce 21% em 4 anos e chega a 10% do eleitorado do estado. Servidores do Detran são alvo de operação por emplacar carros que ainda estavam em montadora. Mães de Pernambuco, programa abre 3.050 vagas para mulheres receberem auxílio de 300 por mês. Ok. Essas foram as principais manchetes de Pernambuco no dia de hoje. E a gente complementa com outras mais que estão acabando de chegar aqui, ó. Juristas argentinos criticam decreto de Milei para expulsar estrangeiros do país. Esse maluco lá da Argentina, deixa eu atualizar vocês para dizer o que é que ele anda fazendo. Juristas argentinos têm criticado duramente o decreto assinado pelo presidente do país, Javier Milei, que endurece regras de migração e permite a expulsão de estrangeiros que profiram mensagens de ódio contra argentinos. A medida foi alvo de condenação de especialistas ouvidos pelo jornal Clarim. O decreto de necessidade e urgência foi anunciado ontem pelo gabinete da presidência da Argentina, que afirmou que a medida responde às recentes manifestações de hostilidade contra a Argentina. Esse maluco está fazendo coisas parecidas com o Trump. Ele quer ser o Trump da América do Sul. O decreto, minha gente, ele fala o seguinte, os especialistas disseram o seguinte: o que é altamente questionável é o instrumento utilizado. Para que o presidente intervenha nessa questão, deve haver circunstâncias excepcionais que o impeçam de enviar um projeto de lei ao Congresso e aguardar sua promulgação, disseram os advogados constitucionalistas ao jornal argentino. Bom, Brasil chama tarifaço dos Estados Unidos de discriminatório e pede mediação da OMC. Flávio troca marqueteiro pela segunda vez. O escolhido é Duda Lima, ex-Bolsonaro. Segunda vez que o Flávio mexe na sua comunicação, no seu marketing, né? Contas do governo têm déficit de 2 bilhões em junho. Lula sanciona lei que destina parte de arrecadação com betes para a Polícia Federal.
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0: Chegando informações agora com Cristiano Bassan. Boa tarde, Bassan.
2: Oi, Edinaldo. Boa tarde. Um protesto interdita neste momento a Avenida Biberibe, ali em Água Fria, no cruzamento com a Rua São Bento. De acordo com a CTTU, ainda não há informações sobre o que é que movimenta ou motivação desse protesto. A equipe da CTTU está em andamento e está fazendo o monitoramento através das câmeras. Então, os motoristas que transitam na zona norte do Recife, neste momento, há um protesto na Avenida Biberibe, no cruzamento com a Rua São Bento, próximo à Água Fria, Edinaldo.
0: Eita, mais um protesto, hein, gente? Isso vai dar uma repercussão em vários locais, né? Vários locais. Justo num momento de maior pico, né? Com as pessoas saindo do trabalho, voltando para casa, etc e tal. Deixa eu dar só um detalhezinho aqui rápido sobre essa lei que destina parte da arrecadação das bets para a Polícia Federal. O presidente Luiz Inácio Lula da Silva sancionou nesta quinta-feira o projeto que destina até 3% da arrecadação das apostas esportivas, as chamadas bets, ao Fundo para Aparelhamento e Operacionalização das Atividades FIM da Polícia Federal. A lei sancionada teve origem em uma medida provisória e foi aprovada pelo Congresso Nacional neste mês. Uma parte fica com as empresas e apostas, e outra é distribuída para áreas definidas em lei, como a Seguridade Social, que engloba Previdência, Saúde e Educação. Com a mudança, parte dos recursos arrecadados com as apostas passa a ser destinada também ao fundo que financia atividades da Polícia Federal. Na prática, a medida remaneja parte dos recursos públicos que já são arrecadados com as apostas. Fim do balanço de notícias. Muito obrigado mais uma vez pelo seu carinho, pela sua audiência. Obrigado ao trabalho de produção de Ingrid Santos, os trabalhos técnicos de Big Alves e o nosso Elivelton Henrique. A coordenação de jornalismo na Rádio Jornal é de Vitor Tavares, o aniversariante do dia, né? Parabéns aí para o nosso Vitor Tavares, aniversariando hoje. Pronto, o Big botou aí um parabéns romântico para o coordenador de jornalismo da Rádio Jornal. Valeu, gente, um abraço. Vem aí a oração da Ave Maria e depois o futebol do Escrete de Ouro.
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Esta é a hora do Angelus, a hora da Anunciação. A humanidade esquece por um momento a sua luta em glória. Deixa de lado os pensamentos pecaminosos, a perseguição desenfreada dos homens contra os próprios homens e contempla, na paz da natureza, uma sombra pálida do olhar de Maria. Nos templos, nas ruas e nos campos, as preces brotam espontâneas de todos os lábios. Esta é a hora do Ângelus, a hora da Anunciação. Nós vos suplicamos, Maria, que olheis por nós, vossos filhos ingratos. Dai-nos a graça do arrependimento e a vossa bênção materna. Porém, mais do que nós, Maria, outros necessitam do vosso apoio nesta hora. Os que morrem de necessidade, os que blasfemam, os que não creem. Iluminai-os, Virgem Santíssima. Vós que fizestes os homens semelhantes a Deus, porque foste mãe de Jesus, olhai para os que perderam a fé. Protegei-os. Deslumbrai-os como um relâmpago aos olhos de Paulo. Lembrai-vos deles nesta hora, Maria, e sede para todo sempre louvada e bendita. Ave Maria, cheia de graças, o Senhor é convosco. Bendita sois vós entre as mulheres, bendito é o fruto do vosso ventre, Jesus.

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0: 18:07.
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0: Já é noite na capital pernambucana e o Bola Rolando está no ar. Bola Rolando, a mais completa resenha esportiva do rádio de Pernambuco. Atenção para as principais manchetes do programa de hoje.
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0: Esporte, o Alex Santos.
4: E daqui a pouco o presidente do esporte responde se houve a procura ou não por Paulo Henrique Ganso. Atualizando também a situação de alguns atletas que estão sendo especulados na Ilha do Retiro. E tem informação de salários atrasados. Será que procede? E tem volante titular que vai desfalcar a equipe por no mínimo 2 jogos.
0: Clube Náutico Capibaribe, Aldinei Alves.
5: Atualizações sobre o pagamento de salários no Náutico. Volante Samuel falou sobre a fase que o clube está vivendo. Timbu vai ter folga no fim de semana e volta a trabalhar visando o Atlético Goianiense na segunda-feira.
0: Santa Leonardo Boris.
6: Conta foi contratado pelo Santa Cruz e vem do Velo Clube. Paz selada entre executivo e técnico. Será? Daqui a pouco o presidente do Santa Cruz conta como foi a conversa e o acerto entre executivo e técnico de futebol.
0: 18:10. 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

0: Alô, alô, Alex Santos.
1: Alô, alô, Edinaldo Santos. Boa noite pra você, boa noite pra torcida rubro-negra. Um abraço pra todo mundo ligado aqui no Bola Rolando. A quinta-feira do esporte, Ed, treinaram pela manhã, segue se preparando para esse jogo da próxima semana contra o Vila Nova, sábado que vem o outro, né, pra torcida ficar um pouco situada, que nesse final de semana não entram em campo. Mas vamos chamar a atenção para algumas informações que surgiram desde ontem na Ilha do Retiro, contratações, porque o técnico Gilmar Dal Pozzo permaneceu na Ilha do Retiro. Vamos falar agora com o presidente do esporte, Matheus Souto Maior, justamente sobre essa questão. A primeira pergunta que eu vou fazer para o presidente Matheus Souto Maior. Primeiramente, agradecer a participação dele aqui no Bola Rolando, mas, presidente, essa permanência do Dal Pozzo, como é que vocês chegaram a esse consenso para mantê-lo à frente do comando técnico leonino? E se procede a informação que alguns atletas foram conversar com vocês pedindo a continuidade dele? Boa noite.
2: Boa noite, Wallace. Boa noite, ouvintes da Regional. Boa noite, torcida do esporte. Veja, e sempre existe uma conversa, né, entre a diretoria de futebol e o elenco e os jogadores, né, e o staff do futebol, sempre pós-jogo, né? Não no dia do jogo, mas no dia seguinte, sempre existe essa conversa, isso é normal. E o que houve, os jogadores se posicionaram, dizendo que acreditam no trabalho que está sendo desenvolvido, tecnicamente o trabalho tem sido eficiente e tem mostrado para eles os pontos que nós temos que corrigir, e eles falaram, e eu concordo com isso, que tem alguns detalhes ali que precisam ser ajustados e um pouco mais de atenção e concentração durante os jogos, que a gente espera que sejam corrigidos nos próximos jogos e o resultado chegue. De fato, essa sequência sem vitórias ali incomoda todo mundo, né? Incomoda os jogadores, incomoda o staff, incomoda a diretoria, né? Mas esse mesmo time que está aí, ele era líder na 11ª rodada, né? Nós éramos líderes da Série B, então acreditamos que, de fato, com um pouco mais de atenção e concentração ali, a gente vai reverter esse cenário.
1: Aproveitando, já que falou nesse mesmo elenco, ontem você deve ter acompanhado com certeza as informações sobre alguns nomes que estão sendo ventilados. Eu queria que você falasse se já tem alguma determinação. Por exemplo, Zé Rafael, vem ou não vem? O William Oliveira, também tem o Guilherme. E essa história do Paulo Henrique Ganso, até que ponto é verdade, Matheus?
2: Bom, vamos lá, vamos por partes, né? Sobre o Paulo Henrique Ganso, de fato houve um contato, né? Tivemos um contato com o staff do atleta, né? Tentamos ver se era possível viabilizar uma vinda dele para o esporte, né? Porque acho que é de conhecimento público, né? O Ganso, ele tem um salário extremamente alto, né? E o esporte hoje tem uma limitação financeira clara, né? A gente ia tentar uma composição ali, mas infelizmente não foi para frente. Quem se pergunta mais, deixa eu me lembrar aqui, Zé Rafael, né?
1: Isso.
2: Zé Rafael é um atleta que interessa a qualquer clube de ponta, né, qualquer clube grande, né, óbvio que existe o interesse do esporte por ele, mas também existe uma dificuldade grande pela questão salarial, né, é um atleta que interessa sim, mas que não temos nada fechado, não temos nada encaminhado, nem gatilhado não.
1: Sobre o Guilherme e o William Oliveira, esses, e o goleiro Breno, que também confirmaram ontem a saída do Fortaleza, já estão acertados com o esporte?
2: O goleiro Breno tem conversas avançadas com o esporte, né, da mesma forma que o William Oliveira.
1: Certo, então estamos lá. O Matheus, surgiu a informação...
2: Desses aí eu posso te falar, o que está mais perto de fechar é o William Oliveira.
1: Tá.
2: Aí eu posso te falar.
1: Surgiu a informação, e eu vou aproveitar para, já que eu estou conversando com você, para tirar essa dúvida. Surgiu a informação para a gente que o esporte estaria com salários atrasados. Então, eu queria que você respondesse isso para a gente. O esporte está com salários atrasados?
2: É uma pergunta importante, viu, Alex? Que dá margem para a gente falar algumas outras coisas. Desde que nós assumimos o clube, e é de conhecimento de todos também, nós sempre enfrentamos muitas dificuldades financeiras, muitas, desde o começo do ano. Não é surpresa para ninguém a forma como a gente pegou o clube. Mas eu posso te falar que até agora nós temos conseguido superar todos esses obstáculos financeiros com muito trabalho, com muita dedicação, muito esforço. E hoje nós estamos em 30 de julho, acho que é isso.
1: Isso.
2: 30 de julho hoje. E nós estamos completamente em dia com o clube. CLT, em dia, imagem em dia, folha de funcionários em dia, tudo no clube está em dia. E esse é um ponto até importante eu ter falado, porque grande parte do meu dia, né, do nosso dia aqui na gestão, tem sido para desmistificar e desfazer essas fake news, né? Isso é uma coisa muito, muito inconveniente nos dias atuais. Eu confesso que eu não estava acostumado com isso, mas parte do meu dia hoje é para responder mensagens que chegam com informações falsas e que, infelizmente, prejudicam o clube. Então, esse é um ponto importante, até de pedir à nossa torcida, né, que fique um pouco mais atenta a isso e tente se basear mais por canais oficiais, pela imprensa formal. Isso é muito importante.
1: Você falou da torcida, Matheus. Como é que vocês, eu falo vocês, gestão, estão lidando com essas cobranças que estão sendo feitas, principalmente pela maioria da torcida do esporte? É normal? É questão de torcedor mesmo?
2: Veja, é normal, né? O esporte é um clube muito grande. Não dá para pensar que a gente vai ficar 7, 8, 9 jogos sem vitórias e não vai ter cobrança. Cobrança ela vai existir, a gente entende que ela existe, né? Desde que nós entramos aqui, a gente entendia que essa cobrança ela iria existir, né? E desde o começo do ano, desde o final do ano, quando nós assumimos, nós temos tratado isso com muita seriedade e muita serenidade. E o que nós temos tentado trazer para o clube é um pouco disso, é um pouco dessa serenidade, um pouco desse equilíbrio, para que o clube consiga caminhar em frente, mesmo com todas as dificuldades que a gente tem ao longo desse ano.
1: Ô, Matheus, para a gente encerrar, queria que o senhor falasse, presidente, sobre, obviamente, que existem procuras para reforçar a equipe daqui para lá, mas alguns atletas do esporte também devem estar sendo procurados. Como é que vocês estão lidando com esse assédio? Por exemplo, o Barleta, surgiu a informação que até um clube da Europa chegou a procurá-lo. Procede essa informação?
2: Veja, nós entendemos que esse processo de procura, ele é normal, ele acontece do mesmo jeito que nós prospectamos atletas de outros clubes. Existe a procura dos nossos atletas por outros clubes também. Mas eu posso te falar que a gente está exercendo todas as ações necessárias e possíveis pelo clube para proteger os nossos atletas e proteger aqueles que são os nossos ativos e que fazem o clube para frente. Eu posso te garantir isso.
1: Pronto. Então, presidente Matheus Souto Maior, eu lhe agradeço muito a sua participação aqui no Bola Rolando. E é bom realmente esclarecer, porque qualquer dúvida que surja, a voz do presidente, com certeza, é a mais importante.
2: Tá bom, eu te agradeço, agradeço a ligação, agradeço a possibilidade de esclarecer esses pontos e que a torcida do esporte fique certa, que nós estamos trabalhando muito para reverter esse momento. Ninguém está satisfeito, ninguém está feliz, nós estamos todos bem atentos e trabalhando muito para que esse momento passe, a gente reverta e possamos voltar a olhar para cima e comemorar algumas vitórias. Isso é importante, nós precisamos disso.
1: Pronto, está aí o presidente Matheus Souto Maior conversando com a gente, Edinaldo. Alguns pontos dessa entrevista achei interessante. Paulo Henrique Ganso, houve a procura, mas já não existe mais nenhuma possibilidade, né? Não andou por conta do salário alto. A questão de salários atrasados, que surgiu a informação, mas ele acabou respondendo que está tudo em dia, CLT, imagens, tudo, inclusive com os
3: Mas
1: funcionários.
3: alguma parte chegou a ficar atrasada, não?
1: Chegou a informação de um mês de imagem,
3: De
1: mas
3: imagem.
1: já não existe
3: De
1: mais.
3: qualquer maneira, houve um atraso, né?
1: Houve um atraso, mas foi quitado, né? Foi quitado. E outro detalhe que ele também chamou a atenção, 30 de julho. Essa data vai significar muita coisa? Vai. Porque há exatos 2 meses que o Sport não vence ninguém. A última vitória foi no dia 30 de maio sobre o Náutico, 2-0
3: E
1: para ele.
3: desses 2 meses, um é só com Dalpozo, né? Dalpozo completou um mês.
1: Completou o mês, exatamente.
3: Desses 2 meses em que o Sport não vence ninguém, o Dalpozo está completando um mês de trabalho na Ilha do Retiro.
1: 5 jogos, 1 vitória e 4 empates. O que é
3: Exatamente.
1: que você achou da palavra do
3: Não,
1: presidente? Sobre a questão da permanência do Dalpozo primeiro, né?
3: eu acho que essa conversa. Aliás, quais foram os jogadores que foram a diretoria
1: Sim,
3: para
1: conversar,
3: pedir a
1: né? Para pedir.
3: permanência de Dalpozo.
1: Zé Gabriel, o volante, o capitão Marcelo Benevenuto, o lateral esquerdo Filipinho e o Carlos de Pena. Esses
3: Eles
1: quatro
3: foram
1: atletas
3: representando o elenco.
1: foram representando o elenco e pediram para o Dalpozo continuar, porque a culpa não era do treinador, e sim deles. Eles assumiram a responsabilidade.
3: O que a gente está falando sempre aqui, eu acho que é isso que acontece. É o seguinte, eu já falava isso desde a chegada de Dalpozo. qualquer técnico que viesse hoje para o Sport, passasse 4 ou 5 jogos sem ganhar, aproveitando já a fase ruim anterior, do treinador anterior, aí, amigo, é difícil segurar. A diretoria resolveu segurar, mas a gente sabe como é, ele vai continuar, ele está prestigiado, a gente sabe como é isso no futebol. Normalmente, se acontecer mais um deslize na campanha, evidentemente que sobra para o treinador. Isso é até cultural, gente. Normalmente sobra para o treinador. O treinador é responsável pelo êxito do time e pela derrocada do time. E não é assim. A gente sempre procura dizer isso. O treinador é parte de um contexto que envolve diretoria, jogadores, comissão técnica, torcida, o lado financeiro, tudo. Tudo engloba quando o clube está bem ou quando o clube está mal. Ninguém é responsável sozinho. Mas você vai demitir um monte de jogador, vai demitir o treinador.
4: É mais fácil sempre tirar o treinador, né?
3: Principalmente para os nossos dirigentes, aliás, não são só os nossos, em todo o Brasil, em todo o mundo, transfere-se toda a responsabilidade para o coitado do treinador.
4: E tem uma outra informação aqui, uma informação não tão legal, né? Porque o volante Biel, titular absoluto hoje da equipe do Sport, ele acabou sofrendo
3: Uma entorse
4: no
3: tornozelo.
4: Grau 2 no tornozelo direito, no empate contra o Cuiabá na última segunda-feira, e vai desfalcar a equipe por, no mínimo, 2 jogos. Ou seja, se a gente contabilizar pelo tamanho da lesão, eu até liguei para alguns médicos, eles informaram que depende realmente de cada atleta. Cada atleta e a composição física dos jogadores.
3: Mas no mínimo 2 meses.
4: 2 meses.
3: Pois é. Quem já tem um elenco limitado, como o Sport tem...
4: E era um jogador importante, né?
3: Ele tem jogado bem.
4: Tem jogado bem, né? Tem jogado bem. Deixa eu atualizar aqui a questão das contratações, né? O presidente acabou informando que o William e o Breno estariam mais próximos de acertar. A questão do Zé Rafael, como ele falou, ainda continua negociando. O Sport apresentou uma proposta para o volante do Santos.
3: Ele já encerrou o contrato dele, viu?
4: Encerrou,
3: hoje,
4: né?
3: Saiu a notícia que ele encerrou o contrato. E não está mais treinando no CT do Santos.
4: Pronto, então ele está livre para negociar. Talvez esse tenha sido o empecilho nesse momento, pelo menos inicialmente, para ele não aceitar a proposta do Sport. Mas é que ele ganhava muito lá no Santos, e para ele vir para o Sport teria que se readequar à situação financeira do Leão. Né?
3: Se você for procurar qualquer jogador nessa faixa de Ganso, do Zé Rafael... Esses caras sempre ganham muito dinheiro, cara.
4: Mas eu nem falo da realidade do Ganso. A realidade do esporte relacionada ao Paulo Henrique Ganso é totalmente fora. É outro nível aí, né? A gente fala a questão financeira. Eu estava fazendo uma pesquisa, aí me falaram que eram R$550 mil o salário dele mensal. Depois o Boris falando comigo que era mais de 1 milhão. E surgiu informação que era 800 mil. Quer dizer, independente de qual seja o certo, é alto para as pretensões.
3: Seja como for, mais de... R$400 mil, com certeza.
4: É muito alto. Então, pronto.
3: Agora,
4: lá.
3: Se é 500, se é 600, 800, aí fica com a diretoria do Fluminense.
4: Agora, se ele se readequar à situação financeira do Sport, lembrando que o Sport tem aí esse aporte financeiro, né? Só relembrando que o Cruzeiro vai passar para o Leão de R$1 milhão, se dividir em 4 parcelas de R$250 mil, esse aí pode ser o salário de um bom jogador.
3: Só, meu amigo, que esse dinheiro vai servir para tanta coisa. Se fosse só para direcionar para contratação, seria bom demais.
4: Mas nesse momento o Sport está até recebendo uma grana boa, viu, Ed?
3: Eu sei, mas imagina quanto ele tem que pagar da gestão anterior.
4: É porque tem a recuperação judicial, tem a folha paralela. Tem a folha paralela. Eu não sei se a gente chegou a falar ontem sobre a questão do Fabrício e Domingos. Chegamos a falar, né? Que Fabrício... o Cerro Porteño, o volante, que o Cerro Porteño, ele comprou o jogador e vai passar 2 parcelas para o Sport de US$600 mil. O primeiro pagamento acontecendo agora, dia 31 de julho, também conhecido como amanhã. E a segunda parcela no dia 31 de agosto. US$600 mil, eu acho que dá 1,5 milhão, né? Aproximadamente.
3: Em torno disso.
4: É.
3: Você é um homem do comércio internacional.
4: Não sou jornalista, essa parte de exatas ainda não.
3: Você atuou muitas vezes representando Pernambuco lá na Bolsa de Valores, eu sei disso.
4: Não, jamais. Mas agora é uma profissão que é rentável, viu?
3: É.
4: O negócio, olha aí, exatamente, muito bom, muito importante. E o Sport segue se preparando, treinando, e a gente fica nessa expectativa, Edinaldo, da confirmação desses atletas. Alguns já bem encaminhados, e aguardamos aí o desfecho referente principalmente ao Zé Rafael. Porque se ele chegar, vai cair como uma luva.
3: depois de tudo isso, o aperto, a cobrança, isso continua em alta ou diminuiu?
4: Continua. A torcida do esporte, como diria o outro, é implacável e realmente está ávida por informações, contratações, até a diretoria trazer um nome que acalme os ânimos rubro-negros, a torcida vai continuar criticando sempre. Mas é aquilo que eu falei, trazendo um nome que põe um pouco de respeito, aí o torcedor vai relaxar um pouco mais quanto a isso.
3: É, fazer o quê, né?
4: Temos que aguardar, Reginaldo, temos que aguardar.
3: O primeiro ponto de preocupação seria pagar os débitos. Mas o torcedor exige contratação, vamos contratar e vamos dever, vamos aumentar a bola do déficit do clube.
4: Sim, surgiu uma informação agora que vai e volta, e parece que agora ele vai de vez. O lateral direito, Madison, não deve ser aproveitado no atual elenco do esporte. Eu trouxe até essa informação semana passada, Sim. Só que aí o Dalpozo chegou a relacioná-lo no jogo contra o Cuiabá, né? Mas depois surgiu a informação e agora houve a confirmação aqui que o atleta já teria conversado até com o Dalpozo que não interessaria mais continuar no elenco.
3: Ok?
4: Ok. Quer mais um coisa do esporte? Tá bom, né? Amanhã
3: tá bom,
4: a gente traz outro.
3: Você já disse tudo.
4: Muita coisa.
3: O nosso Alexandre acaba de destacar o esporte. Você acabou de acompanhar aqui no Bola Rolando a quinta-feira rubro-negra. São 18h30.
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3: 18:32 no Recife. Tem bola rolando para o Náutico. Alô, alô, Raldinei Alves.
4: Alô, Edinaldo, um abraço, boa noite para você, para todo mundo que está nos acompanhando aqui na Rádio Jornal. Náutico segue a preparação para o próximo compromisso, vai dar uma parada no fim de semana. Os jogadores treinaram hoje pela manhã e saíram para folga, vão folgar sexta, sábado e domingo, voltam a trabalhar na segunda.
3: Caramba!
4: É, o bônus de ter duas semanas de preparação entre um jogo e outro, né? Então, fim de semana aí tá pra galera.
3: O treinador que reclama tanto da falta de tempo para treinar os jogadores e quando tem essa oportunidade libera todo mundo? E aí?
4: O fim de semana, são profissionais.
3: Fim de semana, para mim, é um sábado e um domingo, e olhe lá.
4: Todo mundo merece uma folguinha. Pra jogador, eu não julgo, não.
3: Para jogador profissional, sábado e domingo já estava de bom tamanho. Não acha, não?
4: Pode ser também, sábado e domingo já seria bom. Mas o Hélio decidiu dar a sexta. Tá bonzinho, Hélio dos Anjos. Sexta, sábado e domingo. Na segunda, todo mundo volta a trabalhar. E aí é a semana final de preparação para o jogo contra o Atlético Goianiense. Uma informação que a gente soube hoje. Os funcionários receberam, pelo menos essa é a informação que a gente tem, que os funcionários receberam aquela folha salarial que estava em atraso, e de hoje para amanhã a situação dos jogadores deve se regularizar. Então vamos aguardar, talvez amanhã ou na segunda a gente traga uma informação mais concreta.
3: Vai ser na base do Pinga, feito de Santa Cruz, ou paga tudo?
4: Eu imagino que vão pagar tudo, porque no caso do Náutico é uma folha só, né? Até aqui. É, venceria a segunda folha no mês que vem. Mas
3: você tem ideia de quanto é a folha do Náutico atualmente, Raldinei?
4: Edinaldo, é difícil chutar porque tiveram os reforços, né? Depois do início da Série B. Mas eu diria, chutando assim, tá? Pelo que a gente vê do perfil do elenco, que é algo entre um milhão e meio a 2 milhões, ou, enfim.
3: Você lembra que o Bruno Becker passou muito tempo dizendo que este ano seria o maior orçamento da história do clube. Lembra?
4: Sim.
3: Mas o que aconteceu foi um atraso de pagamento. Então, está longe dessa perspectiva.
4: O Náutico tem lidado com esse tipo de problema desde o começo da temporada. Né? Você deve se lembrar que antes do primeiro jogo, essa era a manchete de que o Náutico começou a temporada, começou o ano sem conseguir pagar. E aí pagaram e resolveu, enfim, o jogo rolou.
3: E o que falam também, né, Raul, é que muitos jogadores ganhavam uma média boa de salário. E isso, de certa forma, iria estourar em algum momento. Estourou?
4: Até sobre a questão da folha, acho que está estourando, né? Se não está conseguindo pagar em dia, porque estourou o orçamento aí. Mas, até sobre essa questão do salário, o Guilherme dos Anjos, no começo da Série B, chegou a dizer que o Náutico estava ali entre a 10ª, 12ª folha da Série B. Então, não é uma folha enorme. Eu disse 1,5 milhão, 2 milhões... Eu sei que é um intervalo grande, mas pode ser por volta disso, talvez um pouco mais de 2 milhões. É, eu não acho que passe dos 3 milhões de reais, por exemplo. Mas como eu disse, não é nenhum valor concreto. São informações que a gente projeta baseado no elenco. Tiveram alguns reforços, o Náutico está tirando alguns jogadores do elenco, está passando por esse processo de reformulação, mas tem tido dificuldade para pagar. E por enquanto, pelo menos a sensação que eu tenho, não sei se é a sua, isso não está afetando o campo ainda, né? Pelo contrário, os últimos dois jogos, principalmente o jogo contra o Criciúma, o Náutico foi competitivo, pareceu, né, não estar tendo nenhum tipo de interferência pela folha salarial atrasada. Mas é óbvio que tem que pagar em dia, né? Senão a coisa não anda.
3: É, salário atrasado sempre repercute mal em quem está atrasado, sem dúvida nenhuma. Qualquer profissão. E o futebol não seria diferente, né? É sempre muito importante. Aliás, é o que deveria ser sempre, gente.
4: É básico.
3: Aqui no futebol, não, o cara está pagando em dia, parece uma coisa inédita. E não é, pagar em dia é obrigação do empregador.
4: Não era para ser notícia.
3: Exatamente.
4: É para ser algo normal do dia a dia. Pois é, o Náutico nesses

0: né, pelo Departamento Médico. O Vinícius tem publicado nas redes sociais vários vídeos, ele já está fazendo trabalho em campo. A última informação do clube é que ele estava na fisioterapia. Eu, se tivesse que apostar, Edinaldo, eu acho que o Vinícius vai ser relacionado já para esse jogo contra o Atlético, viu? Não sei se como titular, mas eu apostaria que ele vai ser relacionado para enfrentar o Atlético Goianiense. E se isso se concretizar, é um reforço grande.
1: Mas vai no sacrifício ou vai totalmente curado?
0: Eu imagino que bem. Para ele voltar, não acredito que o Náutico vai querer queimar a etapa e acabar prejudicando a recuperação do jogador. O Vinícius tinha um histórico bom. Ele já sofreu uma outra lesão. Eu não vou me lembrar o que foi essa lesão. Mas ele já sofreu há não muito tempo uma outra lesão. E ela também tinha um prazo de recuperação bem longo e ele conseguiu voltar antes. Ele aparentemente é um cara bem dedicado no tratamento para poder voltar a jogar logo.
1: Ele sempre foi um profissional muito cuidadoso.
0: Como atleta, né?
1: Com a profissão, com a condição física dele. É um cara que se cuida, sempre se cuidou.
0: Exatamente, desde a primeira passagem dele. E é um jogador de 32 anos, lógico, ainda não é um jogador de idade avançada. Mas já passou do auge físico de um atleta de futebol. Uhum. E mesmo assim continua se cuidando. Vai ser legal se de fato ele voltar antes do prazo previsto, o Vinícius. Dodô também imagino que vai ser relacionado. A lesão dele era grau 1. Já está se recuperando. Antes da lesão ele teve aquele desgaste, aquele impasse todo. Mas todo mundo fez as pazes. Ele foi reintegrado ao grupo. Está trabalhando junto com o restante do elenco do Náutico. Então eu aposto nesses dois jogadores de volta contra o Atlético Goianiense num jogo que vai ser importante para sacramentar ou não essa reação do Náutico, né, na Série B. Agora já são dois jogos sem perder. O Náutico vai pegar o Atlético Goianiense, que é o sétimo lugar. É uma equipe que está brigando pelo G6. O Náutico hoje ainda é um time de meio de tabela, está no 13º lugar. Se o Náutico consegue vencer o Atlético Goianiense, aí eu diria que o Náutico começa a olhar de novo para a parte de cima da tabela do que olhar para baixo tentando se afastar do Z4.
1: Uhum, é verdade. Tem que embalar, né, de novo, porque a coisa estava realmente comprometendo muito o clube dentro desse campeonato brasileiro da Série B. Afinal de contas, gente, foram 8 jogos consecutivos sem conquistar uma vitória sequer e muita pressão em cima do treinador e da diretoria.
0: O Vinícius, até o nosso Aldo Leite aí se mobilizou, o Vinícius foi uma lesão no joelho que ele teve no ano passado. O joelho também é uma parte que quando a lesão é séria é complicada a recuperação. E essa é a lesão que eu estava citando, que ele voltou antes do prazo. Mas vamos ouvir o Samuel?
1: Bora lá.
0: Samuel é volante do Náutico, é um jogador jovem e voltou a ganhar oportunidades no time titular nas últimas partidas. Ele falou sobre essa pausa que o Náutico vai ter até o próximo jogo, 2 semanas de preparação ao todo.
2: É muito tempo para a gente treinar, né? O professor está vendo quem vai ser o time que vai iniciar, então a gente tem muito tempo para treinar e se preparar para o próximo desafio. É a casa cheia, né? A gente vai jogar dentro de casa e a torcida é o nosso 12º jogador, né? Então ali vai ser muito importante essa partida e vamos trabalhar para construir a vitória. Se a vitória vier, vai ser muito importante. A gente está buscando no dia a dia a vitória. Torcedor alvirrubro, como eu falei, vocês são muito importantes para a gente. Então, convoco geral aí para chegar em peso nesse próximo jogo, que vai ser muito importante para a gente e para o grupo. A gente vinha numa sequência muito ruim, né? A gente vinha de jogos sem vencer. E essa última vitória, esse último jogo, o empate, foi muito bom para a gente. Firmou mais o grupo. O grupo, querendo ou não, vem de uma confiança gigantesca, né? O nosso dia a dia melhorou bastante e eu acho que isso só ajudou a gente. E muito feliz, né, em voltar a jogar como titular. Uma coisa que eu levo para mim sempre, eu venho conversando com o Auremi e ele fala que, Samuquinha, tu tem que trabalhar para ti. E eu sempre mantive isso na minha cabeça, sempre eu gostei de trabalhar e para quando a oportunidade aparecer eu estar preparado. E fui feliz nesses 2 jogos, né? Graças a Deus fiz uma excelente partida, não sou eu, mas como o grupo todo. E vamos seguir firme aí nesse retorno aí. Como eu falei, né? Eu sempre fui um cara que gostei de trabalhar. Eu sempre mantive isso em mente. E iniciar a partida é muito importante, né? A visibilidade é boa e ainda mais jogando bem. Isso como eu falei no início, a gente volta mais confiante. Nessas minhas duas partidas eu estou muito mais confiante no meu dia a dia, não que eu não estava antes, mas vai agregando, cara. Então, muito feliz iniciar essas partidas como titular e acredito que nas próximas também, fazendo ótimos jogos, eu continue. Todo dia a gente tem que mostrar, né? Ninguém tem espaço garantido, então é no dia a dia que a gente vai mostrando. Mas como você falou, é uma briga sadia.

0: dia. E são companheiros que agregam no meu trabalho individual, né? Eles passam dica e a gente sempre vai conversando e isso é muito importante para o grupo.
1: Muito bem, palavras de Samuel, volante da equipe do Náutico, Adinaldo.
2: Mandar um abraço aqui para o nosso Jair Aleixo, rapaz. Alô, Jair, tudo bom? A gente ficou aqui na dúvida, viu, Raul, eu e o Alex, de quanto custaria em reais $600 mil. Aí o Jair acaba de passar aqui a informação, R$3 milhões é o que equivale à quantia de $600 mil. Agora o Jair é rubro-negro, hein? Grande rubro-negro, um abraço para ele. Muito obrigado, tudo de bom. Ok?
1: Valeu.
2: Pronto, vamos agora destacar para você daqui a pouco o Tricolor do Arruda. E você acaba de acompanhar o Clube Náutico Capibaribe com o nosso Raulney Alves aqui no Bola Rolando. É isso aí. Esta foi a quinta-feira alvirrubra.
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2: Dezoito e quarenta e oito.
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2: Tem bola rolando para o tricolor do Arruda. Alô, alô, Leonardo Bori.
4: Alô, alô, Edinaldo Santos. Boa noite para você, amigo. Boa noite para amigo e para o amigo ligados aqui no Bola Rolando. Teve treino hoje, viu? Hoje pela manhã. Porque ontem foi só aquecimento e os jogadores desceram pro vestiário. Ontem não teve treino porque não tinha clima.
2: Reflexo ainda da confusão
4: dos dois. Reflexo ainda da confusão, que nós vamos falar daqui a pouco. Igor Moura ouviu o presidente do Santa Cruz, como a audiência é rotativa, nós vamos colocar o presidente falando da reunião que teve com o executivo Alex Brasil e também com o técnico Christian de Souza. O fato é que o Santa Cruz anunciou a contratação de um ponta, Joninha. Joninha, ele vem do Velo Clube, tem 24 anos de idade e hoje já treinou pela manhã no Arruda. O jogador que participou da atividade realizada nesta temporada, o atacante disputou 23 partidas, marcou 2 gols. Ele, ao longo da carreira, defendeu, além do Velo Clube, o Goiatuba, o 15 Piracicaba, União São João e a Ferroviária. Fica a pergunta, quem indicou? Foi o técnico ou foi o executivo?
2: Exatamente.
4: Quando eu dei na minha manchete será, é porque o clima entre os dois não é nada menos. Você ainda vai ter, nós estamos no dia 30, você ainda vai ter 9 dias até o dia 8 de agosto na partida contra o Botafogo da Paraíba. Aliás, um detalhe, as torcidas estão liberadas, com exceção de torcidas organizadas. Sim. Para o jogo lá na Paraíba.
2: Uma coisa que nunca funciona, né? A única coisa que os caras fazem é tirar as camisas e os instrumentos.
4: É.
2: Mas vão estar lá. Vão estar lá. Certamente vão estar lá.
4: É. E aí, já foi feito esse acordo entre o Ministério Público e o Botafogo da Paraíba. Pois bem, dito isso, você tem ainda 9 dias... E eu creio que de uma tensão tamanha. Não quero ser o dono de má notícia, não é nem eu, nem Igor, nem ninguém do Escrete, mas o fato é que nós temos fontes, e fontes muito fidedignas, que dizem que Alex Brasil e Christian de Souza não se dão.
2: Eu já vi até depoimentos mais contundentes de que eles se odeiam. É uma coisa tão grave que os dois
4: que
2: se odeiam.
4: Chega a esse ponto. Diz que. Diz que. Então você abre aspas. O Alex Brasil bate na mesa e fala alto. Diz que o Christian guarda. Ele absorve. Mas não sei até que ponto, né? A questão do Zé Mário com o auxiliar Robertinho. Diz que já foi para uma provocação. Quer dizer, o presidente fica numa situação de contemplação, uma situação que o Santa Cruz hoje já é 5º colocado na tábua de classificação, e fica numa situação que ele tem que amenizar devendo. Aí é que está o problema.
2: Uhum.
4: Entendeu?
2: É porque o Santa Cruz não está numa condição de chegar para fazer a coisa correta. Porque se você tem, dentro do segmento mais importante do clube nesse momento, que é o futebol, e os dois pilares desse segmento não se entendem, brigam e se odeiam, Se o Santa Cruz é um time organizado, ele resolveria o problema, era fácil resolver. Estaria cheio de gente aí para vir trabalhar no Santa Cruz, da melhor qualidade possível. Mas na situação que ele está, para um presidente definir um negócio desse, é muito difícil. Então ele está apelando para tentar reajuntar esses dois caras. Exatamente. Não vai conseguir, mas vai cobrar pelo menos uma coisa mais discreta nessa relação, para não se agigantar e criar um problema maior.
4: Igor Moura ouviu o presidente Bruno Rodrigues, que ontem também esteve no Conselho Deliberativo, falando sobre a futura negociação da SAF, da Sociedade Anônima de Futebol. Igor Moura com certeza vai trazer isso amanhã, durante a programação de futebol com o Escrete Ouro do rádio. Amanhã, 9 da manhã, vai ser apresentado o Joninha, esse ponta que foi contratado. E eu repito, como a audiência é rotativa, Igor Moura já colocou de primeira hoje no assunto é futebol, primeiro tempo, a questão do presidente com a reunião, mas nós vamos ouvir agora.
0: É ontem, antes de ontem, que foi amplamente divulgado, que eu posso falar para você e para os seus ouvintes. Veja, primeiro, eu acho que foi uma questão de divergências pontuais, tá? É coisa natural do futebol, tá? Eu entendi, né, que são pontos de vista divergentes, mas, veja, são coisas corriqueiras do futebol. Eu quero dizer a você e a todos os ouvintes que os dois profissionais, tanto Alex Brasil, nosso executivo de futebol, como nosso técnico Christian Souza, permanecem no clube. Ambos têm minha total confiança, tá? Dirimimos algumas divergências, conversamos muito. Conversei, inclusive, com os dois pessoalmente, né? Os dois, e depois conversei separadamente também. Mas a gente entendeu, eu fiz também ver que a importância desse momento, né? A responsabilidade com o clube, com Santa Cruz, com acesso. A gente não pode deixar, né, questiúnculas, coisas menores, interferir nesse processo. Então, são pessoas adultas, profissionais muito relevantes, que têm feito grandes, têm um serviço prestado muito grande ao Santa Cruz, ambos, tá? Eu estou muito satisfeito com a entrega dos dois. Então, a gente superou essa página, virou essa página, superou os problemas. Os dois permanecem no clube, com o mesmo objetivo, com a unidade e buscando o acesso, que é nosso principal objetivo esse ano.
5: Ô, presidente, o senhor chegou a conversar com algumas lideranças do elenco do Santa, alguns jogadores, para tomar a decisão da permanência dos dois? Ou foi só a conversa com os dois mesmo, a reunião, e depois lhe prometeram uma conduta um pouco mais tranquila um com o outro, digamos assim?
0: Não, na realidade, a conversa que eu tive com vários jogadores, né, eu poderia ter tido com todos os elencos. Talvez não deu tempo de conversar com todos, mas eu conversei com a grande parte, ou talvez a maioria. Não foi para tomar uma decisão. A minha decisão estava tomada de manter os dois profissionais. Eu conversei com o elenco para tranquilizá-los, né, para dizer que a coisa ia ser resolvida. Logicamente, queria ouvir também o relato deles, né? Eu sou um cara muito democrático, eu converso com o elenco permanentemente, não tenho subterfúgio, não tenho nenhuma distância. Então, essa minha ligação é uma ligação que eu faço sempre, eu converso sempre com os jogadores. Então, a decisão estava tomada minha, que era contornar a situação e manter os dois profissionais que são muito importantes para o nosso clube nesse momento. Então, foi tudo dirimido, as dúvidas, as divergências. Eu respeito demais a posição de cada um, mas o importante é ter maturidade e responsabilidade com o clube, e eu tenho certeza que os dois tiveram para manter, né, essa unidade do clube no momento e buscar o acesso.
4: Aí a palavra do presidente Bruno Rodrigues, que deu essa entrevista ao companheiro, amigo e irmão Igor Moura. Edinaldo, o mínimo que eu poderia esperar dos dois profissionais, que fossem profissionais. Eu acho que a instituição, acho não, tenho certeza que a instituição Santa Cruz é maior do que tudo isso aí. Exato. Tudo isso aí. Você está num G8, que você pode se classificar para a próxima fase, e agora você restam 4 partidas. Você vai colocar tudo a perder por conta de picuinha de executivo e técnico?
2: É o que está acontecendo, né?
4: Você concorda comigo que é o fim da picada?
2: Claro.
4: É o fim da picada.
2: Agora é um momento tão drástico, o momento do Santa Cruz, que ele fica sem condição de se impor diante dos dois.
4: Esse é que é o problema.
2: Não conseguirá se impor diante dos dois.
4: Porque, na verdade, o fato é, com essa picuinha e a instituição sendo maior, colocava os dois para fora.
2: Ah, sim. Se é um time organizado, que não está com os problemas financeiros, que não está numa situação de pré-falência mesmo.
4: Porque isso, Reginaldo, se você me permite, isso não é um confronto de ideias. Não, isso é um confronto pessoal. De ego.
2: É, de pessoal.
4: É um confronto pessoal, é um confronto de vaidade. Quando exatamente. Você tem confronto de ideias, você até contorna.
2: Uhum.
4: Mas de vaidade, de ego, você não contorna. Não contorna quem manda mais, você não contorna.
2: Pois é, nesse momento requer muito profissionalismo. Muito profissionalismo dos dois. Porque é a chance
4: que
2: o Santa Cruz.
4: Né?
2: É a chance que o Santa Cruz está construindo, com a ajuda deles, diga-se de passagem, para tentar chegar numa Série B,
4: verdade,
2: coisa que não acontece.
4: É verdade, é verdade. Então eles têm que relevar esse problema.
2: Ou são profissionais.
4: Depois,
2: ou não são.
4: Quando acabar o ano, se subir então, aí vai para uma esquina e resolvam. É. Agora, o Santa Cruz é maior do que tudo isso.
2: Ou poderia ser, né?
4: Ou poderia ser.
2: Porque nesse momento, em termos de clube, organização institucional, deixa muito a desejar. Mas vamos esperar. Eu já espero que eles sejam profissionais.
4: Eu também espero.
2: E se mirem só no.
4: E eu não gostaria, trabalho. Sinceramente, quando eu falo, é uma atitude para um clube profissional, colocar os dois para fora. Mas o Santa Cruz não pode fazer isso.
2: Não tem a mínima condição.
4: O Santa Cruz não pode fazer isso.
2: Ele não teria
4: como é que
2: condição
4: o Santa Cruz vai ao
2: multa.
4: Mercado buscar um técnico e buscar um executivo de futebol?
2: E como vai achar dinheiro para pagar a multa desse pessoal?
4: Exatamente. Quer dizer, você cria mais um passivo.
2: Mais um.
4: É muito complicado.
2: É,
4: viu?
2: Isso que está fazendo com que o senhor Bruno Rodrigues engula esses dois sapinhos?
4: É verdade. É sapo no pântano.
2: Exatamente.
4: É sapo
2: okay,
4: no pântano.
2: Boris.
4: Ok, querido.
2: Pronto, torcedor tricolor, você acaba de acompanhar aqui dentro do Bola Rolando a quinta-feira, Coral. 18:59.
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2: Fim do balanço de notícias. Eita, Edinaldo Santos. Fim do Bola Rolando. É que eu venho do balanço, entendeu? Entendesse? Fim do Bola Rolando. Na sequência tem o Movimento Esportivo Debate com Marcelo Araújo e grande equipe. Boa noite, Recife. Boa noite, Brasil.
6: Brasil!
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0: Em Recife, 7:03.
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0: 7:04, estamos iniciando o programa Movimento Esportivo Debate. Logo após o Bola Rolando com Edinaldo Santos e os craques do Escrete de Ouro, equipe esportiva que tem a coordenação do maior gol do mundo, Haroldo Costa. Os trabalhos técnicos de Aldo Leite e também Emílio Bezerra, Guga Larusso. Na redação, Gabriela Bento, Roberta Coutinho e Ingrid Santos. Estamos juntos com Leonardo Boris. Boa noite, Boris.
3: Boa noite, Marcelo. Boa noite, Wallace. Boa noite, amigos e amigas.
0: Alô, meu amigo Wallace. Boa noite.
4: Boa noite, Marcelão. Boris, boa noite para todo mundo.
0: Vamos lá, vamos falar as coisas do nosso futebol nesta quinta-feira, dia 30 de julho de 2026, penúltimo dia do ano. Do mês.
4: De mês de julho. Não, o nosso bom e velho Marcelo. A gente entende.
0: Tem que sair no final, né? O cara prepara tudo, escreve a ficha e no final. Pois é. Ah, é como a escolinha do professor Raimundo. Na hora de tirar o 10, aí vem. Aí vem a escorregada.
4: Responde, mas fala diferente, lembra?
0: Exato, Wallace. Deixa eu começar aqui com o velho leão, velho e guerreiro leão, porque a caixa de contratações está aberta. Primeiro eu queria que o Wallace desse uma geral pra gente, pra mim e pra Boris, pra gente dar uma analisada no que o Sport tem.
3: Antes, parabenizar o Wallace, porque ele ouviu o presidente do Sport, ele fez a entrevista, o presidente que resolveu, por si só, responder as perguntas do Allianz. Isso se chama falar com a torcida.
0: Perfeito.
3: As pessoas têm que aprender isso. Que a gente não quer para a gente quer para o torcedor. E muitos que sirva de direta ou indireta para assessores de imprensa. Muitos acham que não se deve falar, por quê? Então, você vai blindar o quê? Então, o torcedor tem o direito de saber.
0: Exatamente.
3: E o Wallace, escutou o presidente, está de parabéns, Wallace.
0: E aí, o seguinte, Wallace, já começou as contratações. E queria que você fizesse a explanação. Fique à vontade. Foi ótimo o Boris ter levantado isso aí, porque tem mais assuntos, né?
4: Porque é o seguinte, isso que o Boris trouxe agora, né? Na verdade, é o que eu sempre digo a todo mundo. Quando a gente pede para falar com algum diretor, com algum jogador, até mesmo com o presidente do clube, não é para o Wallace, não é para a Rádio Jornal, é para a torcida. Uhum. Eu acredito que depois dessa entrevista que nós colocamos agora no Bola Rolando, nós falamos com o presidente Matheus Sotomayor, a repercussão já está imensa aqui nas redes sociais.
0: Sim.
4: Né? Porque várias situações foram apresentadas. Né? Uhum. Inclusive ontem aqui no Movimento, a gente até falou, né, Boris, da questão da proposta do Paulo Henrique Ganso. E o presidente confirmou que procurou, sim, empresários ligados.
3: E nós acertamos que era caro e não...
4: Não trouxe por esse motivo.
3: Não trouxe por esse motivo.
4: Fora da realidade financeira do esporte. Uhum. Mas foi aquilo que foi dito, realmente. Sim. O presidente do clube confirmou...
0: O interesse houve.
4: Que houve o interesse. Houve a sondagem, só que o valor é muito aquém, é muito alto e hoje está fora da realidade do esporte. Nem em questão de parceria. É muito alto o valor do Paulo Henrique Ganso. O salário dele é uma coisa exorbitante.
3: 1.200.000.
0: Ah, não. Pare.
3: Você, para dividir com o Fluminense até o final do ano, é 600.000.
0: Pare.
4: Aí será que dá para você...
3: Qualquer divisão seria... A divisão é metade, né?
0: O ano passado daria.
3: Mas qualquer porcentagem...
0: O ano passado daria. Com aquelas contratações milionárias de valores, de qualidades duvidosas.
4: Sim. Nessa linha de raciocínio, de dividir, hoje o Sport chegaria, acho que Ganso talvez reduzisse para 800, 900 mil. Uhum, né? Talvez.
3: Mas aí ficaria caro.
4: Ficaria caro, muito caro, muito caro.
3: Ficaria 450.
4: É muito dinheiro.
3: Seria o jogador mais caro do Heleno. E eu não... ele é um craque. Eu vejo ele como um craque.
0: Tem 40, Ganso?
3: Entre 37 e 39. Ontem, inclusive, estava na reserva no jogo contra o Bahia. Não entrou. Mas ele é
4: 36 anos.
3: Ele é cadenciado.
0: Vai fazer 37 em outubro.
3: Ele pensa o jogo. Ele é um craque. Mas é muito dinheiro.
4: É muito dinheiro. Um outro ponto que ele também respondeu, sim, vamos lá, sobre contratações, ele disse categoricamente, goleiro Breno e o meia William Oliveira praticamente acertados. Tá? O Guilherme Castilho ainda está em processo de negociação. O volante Zé Rafael, que é um bom nome que nós estamos apostando que na vinda dele para cá, já está com a proposta do Sport em mãos, vai analisar para dar sim ou não.
5: Sim.
4: Aí vai depender do Zé, né?
5: Tiquinho Soares.
4: Também está no mesmo processo, proposta em mãos e aguardando ainda definições. A vantagem que o Sport tem nesse momento é que os dois atletas não têm mais vínculo com nenhum clube, no caso com o Santos, né? Sim. Estão liberados. O Zé também já está liberado, o Tiquinho Soares também já está liberado. E...
3: O Tiquinho estava no Mirassol.
4: Essa vantagem é boa porque você não tem como argumentar na questão de alguma multa rescisória, né?
3: No fundo, se você me permite, Wallace, Marcelo, no fundo, você tem que trazer guerrilheiros que estão sem guerrilha.
5: É, exatamente.
3: Entendeu?
5: Tô na vitrine.
3: Tem que ter muito cuidado para você não inchar também.
4: Também.
3: Porque Tiquinho Soares já foi um nome. Ele já foi campeão pelo Botafogo. Zé Rafael já foi um nome desde o Palmeiras. Agora, é bom saber como está Zé Rafael. Como está o Tiquinho Soares. E por que eles deixaram o Mirassol e não tem contrato com o Palmeiras. Porque ele foi contratado a peso de ouro pelo Santos.
4: O caso do Zé Rafael, né?
3: O Zé Rafael ou Palmeiras.
4: A idade do Zé Rafael, porque o Tiquinho Soares tem 35 anos. O Zé tem 33 anos. São atletas que podemos considerar, entre aspas,
3: eu não vejo
4: para a primeira divisão.
3: Mas veja só, eu não vejo nem... Essa situação eu vou discordar do amigo. Porque o Fábio, saúde. O Fábio,
5: obrigado, amigo.
3: Ele tem 44 anos, o Hulk tem 40.
4: Não, entendeu? Você já derrubou meu argumento.
3: O próprio Paulo Henrique Ganso tem 36.
4: Você já derrubou meu argumento. Entendeu? Não, mas quando eu falei da possibilidade dos clubes,
3: o negócio é você estar bem fisicamente e jogar bola. Entendeu? Jogar bola. E eu tenho muito medo de você inchar com nomes e você acaba não fazendo um time de qualidade. Agora, se esses nomes que você citou aí vierem jogando bola, pelos nomes, é que nome não joga bola, né?
4: É.
3: Mas pelos nomes,
4: já foi essa época, né,
3: tá Boris? No caminho certo, né?
5: Agora, eu acho que tem um atenuante, Boris. Você tem completa razão, mas tem um atenuante. E o Wallace, que é o seguinte. São jogadores de Série A, ou pelo menos estavam, vindo disputar a Série B, aqueles que vierem. Essa é atenuante. É bem parecida com a do Perotti. Perotti jogou a Série A ano passado.
4: Mas
5: né?
4: o Perotti, ele foi uma questão. Foi uma escolha certa, né?
5: Sim.
4: Ele fez uma tática correta, né?
3: Ou uma aposta certa.
4: Ou uma aposta certa.
3: Uma aposta que deu certo.
4: Está dando certo, né? Porque ele deu um passo atrás e fez o quê? Deu dois à frente. Porque
3: exatamente.
4: Ele estava sem espaço na Chape, hoje é titular do
3: Sport.
4: Você
3: vê como é que são as coisas.
4: E já despertou a atenção de várias equipes.
3: Ele está numa fase boa, né? Ele está numa fase boa, o Perotti. Então, ele deu certo. Olha, contratar jogador é muito... Vai de muita sorte... Vai de muito estudo, às vezes o jogador tá voando num clube e não voa em outro. É um negócio, por exemplo, o Barleta. O Barleta, ele tem altos, baixos, e esse ano é o ano do Barleta. Pelo menos, na minha opinião, o Barleta é o melhor jogador do time até agora.
4: E já chamou, já despertou a atenção de várias equipes.
3: Inclusive do Botafogo.
4: Botafogo teve, agora há pouco, teve até uma sondagem do time da Europa, que eu estou aguardando apenas a confirmação do nome, mas chegou a procurá-lo, né?
5: Deixa eu pontuar uma coisa.
4: Pontue.
5: Concordo com vocês, Barleta é o cara do time, é o ano dele, agora, às vezes ele tem que jogar pro coletivo, né? Tem hora que ele se empolga. Em cada jogo acontece dele se empolgar, até com o grito da torcida. A torcida se empolga quando ele toca na bola, porque sabe que vai sair alguma coisa de positivo. Isso é fato. Agora, no último jogo, você pode umas duas ou três vezes que ele pega na bola e prende, vai driblar, vai aquele drible a mais. E se ele encontrar, Boris e Wallace, esse ponto de equilíbrio, ele pode até ser o cara da Série B.
3: Né? Ele está empolgado porque ele está resolvendo, né?
5: É, mas, quer dizer, mas é isso,
3: ele
5: né?
3: Ele está resolvendo vezes... até a primeira página, né?
5: Exato.
3: Porque o esporte não está vencendo.
4: É. Exato. Aí, essa questão do... Voltando ao Zé Rafael, Boris. Ele chegando com condicionamento físico, com a qualidade técnica que nós conhecemos, é camisa de titular.
3: Não, é, é titularíssimo.
4: Entra aqui. Quem vai sair?
3: É titularíssimo.
4: Ele já chega para assumir.
3: Titularíssimo.
4: Eu acho que é necessário.
3: William Oliveira é titular.
4: Titular também. Nós já estamos montando o meio de campo aí do esporte.
3: É, exatamente.
4: Já estamos montando o meio de campo, né? Hoje você tem Zé Gabriel, tem Biel, Fábio Matheus ou Pedro Martins. Sempre estamos nesses quatro.
3: É Zé Gabriel, Biel e William Oliveira.
4: E o Zé Rafael?
3: Eu falei o quê?
4: Zé Gabriel.
5: Você falou não, Gabriel, não, então, Zé Gabriel, Biel.
3: Não, mas eu falei Zé Gabriel querendo falar Zé Rafael. Rafael.
4: Ah, agora sim. Biel tem
3: eu
4: que
3: errei.
4: Ser titular nesse
3: eu
4: time.
3: Errei. Eu
4: concordo,
3: errei.
4: Concordo
3: eu
4: com
3: errei.
4: Você.
3: Errei.
4: Concordo.
5: Agora aí tem outra coisa, né? Deixa eu lembrar outra coisa.
3: E o Tiquinho Soares é reserva.
4: Tiquinho Soares reserva.
5: Torcedor do esporte está querendo a cabeça do Dalpozo. Com a chegada de pelo menos 3 ou 4 atletas, ficaria injusto tirar o rapaz do cargo, né?
3: Mas nós fizemos uma conta ontem, Marcelo. Você estava bonitão lá na televisão, no chat, na rede.
5: Eu tentei, amigo. Obrigado.
3: É, nós fizemos as contas. São 7 jogadores que vêm aí.
5: Pronto. 7 jogadores. Perfeito. Só ajuda.
3: É.
5: Imagina.
3: Mas veja.
4: E desses 7, 5
3: claro
4: para ser titular.
3: E claro, o Dalpozo fica com responsabilidade. Eu, sinceramente, eu acho que a torcida do esporte poderia dar uma carta de apoio. É, quando eu digo carta, não é escrever uma carta, não, tá?
4: Vamos apoiá-lo mesmo, né?
3: É um sentido figurado. Pelo menos vamos dar 5 jogos
4: para
3: ele.
4: Uma trégua. Vamos fazer uma trégua.
3: Uma trégua.
4: Vamos fazer uma trégua.
3: Boa, boa, boa. Né? Vamos fazer uma trégua. Deixa o cara trabalhar, pô. Vamos fazer uma trégua. Sabe lá se você... Espera. Sabe lá se você... aplaudir, ele se sente falar, poxa, eu tenho uma obrigação. Ele já é muito profissional para saber que tem obrigação. Mas dá uma moral pro cara. Já pensou? Você pisa no campo, tu já é vaiado. Você levanta o braço, tu é vaiado. Você vai fazer alguma troca, já é chamado de burro. É muito chato isso, né? Dá uma trégua.
4: E outra
3: mesmo
4: coisa...
3: porque eu tenho uma tese, eu tenho uma tese, e é uma tese de experiência para um repórter que tem uma certa experiência. Eu tenho uma tese que você começar a trocar técnico, isso dá numa grande M, viu?
4: Dá sim.
3: Isso dá numa grande M. E o esporte já iria para o quarto.
4: É, hoje 30 de julho, completa justamente o mês da chegada do Dalpozo e completa também 2 meses que o esporte não vence. A última vitória aconteceu há 2 meses, no caso 30 de maio contra o Náutico, daquele clássico. De lá para cá o negócio desandou completamente.
5: Deixa eu abraçar aqui o amigo André Luiz Lopes, de Vitória de Santo Antão. Ele diz boa noite, amigos. Boa noite, Boris, ele diz aqui.
3: Dá boa noite, Boris. Boa noite, querido.
5: Não, o André Luiz está mandando boa noite.
3: Boa noite,
5: pra
3: André
5: você.
3: Luiz.
5: Ele diz, olha, queria parabenizar o Sócrates da Silva. Quando o Igor Moura deu a escalação do Santa Cruz contra o Figueirense, ele fez o raio-x e identificou os problemas que o Santa ia ter durante o jogo. O cara é um comentarista de tirar o chapéu. Aliás, chove no molhado com a equipe, né?
3: É, exatamente. E o Christian mandou mal. Mandou.
5: É, mandou. Exato. O Alvimar da UR7 diz que o Sport negociou Zé Lucas, até que enfim, não tem mais cortina de fumaça. A entrevista de Dalpozo após o jogo foi de um demissionário. Ele falou que identificou o erro, mas que não consegue resolver.
3: Tá vendo?
5: Foi contratado. Agora a impressão que passou é essa mesmo. Foi contratado com rejeição recorde.
3: É porque ele pensou que ia ser demitido. Ah. Tanto é que teve a reunião.
5: Aí ele diz, mas o problema...
4: Exatamente, Boris. Ele pensou que ia ser demitido.
3: Ele pensou que ia ser demitido.
5: O Alvimar continua, foi contratado com rejeição recorde, mas o problema não é ele, sim o elenco.
4: Concordo.
5: Vamos ver se com o aporte financeiro e as contratações o time melhora.
3: Eu concordo.
5: Tem mais um aqui do esporte pra gente pontuar.
4: Eu também tenho um aqui do esporte, viu?
5: Tem? Então vá, por favor. Vá, sim.
4: A assessoria acaba de confirmar que o esporte renovou o contrato com Christian Barleta.
3: Boa notícia.
4: Até 31 de julho de 2029.
3: Três anos.
4: Ele já tinha contrato até 28, né?
3: Agora veja, então prorrogou, né? É uma notícia que aproveita o momento, né? Aproveita o momento do Barleta.
4: É uma aposta também, porque se alguém quiser tirá-lo,
3: não, claro,
4: financeiramente falando, vai ser bom para o esporte.
3: Não, lógico.
4: Isso
3: lógico.
4: Falando no futuro, né?
3: Porque, pelo que eu soube por você, diga-se passagem, a proposta do Botafogo era 50 milhões, né?
4: É, isso.
3: E o esporte negou e agora valorizou mais ainda, né? Meu amigo. Barleta agora, ele tem mercado para fora.
4: E já está sendo observado,
3: inclusive. É.
5: E aí que continue, né, Barleta?
3: Isso eu chamo de uma renovação providente.
5: Exato. E aí um pedido, né? Que ele continue com bom futebol.
3: É.
5: Porque às vezes a gente tem um valor...
3: Tem gente que senta no contrato.
4: Eu busquei, Boris. Na verdade, para não cometer nenhuma injustiça, foram 2 milhões de euros que o Botafogo ofereceu pelo Barleta, acho que 12 milhões de reais.
3: É, 12 milhões.
4: Isso.
3: Eu pensei que tinha sido 50 milhões. Não,
4: então você falou, é aquele processo da negociação do Zé Lucas, que a gente acabou, né? Mas é isso mesmo, foram 2 milhões de euros, 12 milhões de reais.
3: É pouco, com certeza. O Júnior... aquele negócio que o Marcelo fala, eu também comecei a falar, porque eu concordo muito com o Marcelo, esse negócio do CEP... Eles vêm aqui bater na porta e falam, não, vamos lá que lá é feira.
5: E quando a gente concorda nisso, Boris, não é que a gente concorde com isso.
3: Não, muito pelo contrário.
5: Às vezes você
3: eu
5: tem valores
3: combato
5: aqui.
3: Isso.
5: Isso, você tem valores
3: eu vou
5: muito
3: combater
5: maiores.
3: Isso.
5: Né? Você tem valores muito maiores e atletas com valor menor são vendidos por um valor maior do que o daqui.
3: Enquanto eu puder, enquanto eu tiver voz no microfone, eu vou combater isso.
5: Exato.
3: Eu acho muito errado. Eu acho que nós não somos vira-lata.
4: Agora, sabe o que, que acontece também nessa linha? Eu tenho uma opinião formada, porque é o seguinte, a visão de lá pra cá é que nós somos, quando eu falo nós somos, pobres coitados, sabe? Tipo assim...
3: Eu não gosto de me achar de pobre coitado, não.
4: A visão que eles têm, porque é o seguinte... A gente vai lá
3: a visão pra cá.
4: Sim, a visão deles.
3: Mas nós
4: vamos lá no Sport, no Santos e no Náutico, que a gente tira fácil qualquer jogador. Aí você vê hoje.
3: A política antiga, a história permitiu isso.
4: Mas é isso que eu ia falar, amor. Justamente, hoje a realidade é diferente.
3: Hoje a realidade é completamente diferente.
4: Se o Sport estivesse estruturado, financeiramente equilibrado. Eu falo Sport porque estamos falando do Sport, mas os três. Sim. Qualquer clube tivesse estruturado financeiramente. Não, eu tô tranquilo. Zé Lucas tá tranquilo. Eu não tô preocupado em vender. Seguro o
3: valor. Olhe pra mim. Você foi perfeito.
4: Aí é diferente.
3: Porque não levava, não.
4: Levava, não.
3: 40
4: não, levava, não.
3: Não levava, não.
4: Não estamos desesperados. Por... Mas
3: ele
4: a realidade
3: precisava
4: é outra.
3: De dinheiro.
5: Essa história que vocês
3: trazem. 22.500.000. Uma parte agora, respira, depois tem mais uma parte. Não levava, não.
4: Levava,
3: não.
4: Não
3: levava. Essa estruturado com dinheiro. Quanto? 45 milhões? Não quero.
5: Essa história que vocês trazem, ela não é só do futebol, não. Ela é da história do Brasil. Se a gente vai voltar.

0: há 3 séculos já tinha a região Nordeste, principalmente Pernambuco, como a mais rica do Brasil. É. E aí há um processo de achatamento de lá para cá, entra muito na política do século passado, e aí descamba no futebol também.
1: Mas já agora, fomos o Leão do Norte.
0: Exatamente, Boris, exatamente. Então, essa é como você disse, a gente tem que lutar sempre até as últimas, provar que o atleta tem o valor necessário para poder alcançar um valor real.
1: Nós temos que valorizar o que é nosso.
0: Exato.
1: Não precisa ser nascido aqui para amar o que é... Porque eu não sou nascido aqui, mas sou mais pernambucano do que muito pernambucano.
0: Abraçou, né?
1: Então, tem que amar. Vou fazer em agosto 39 anos aqui em Pernambuco, aqui em Recife.
0: É uma vida. São 4 gerações aí.
1: É. E aí, tem que abraçar o que é nosso. E não é só no futebol. É na cultura, na arte, sim, na culinária. Sim. Porque nós somos bons em tudo.
0: Exato, exato. O Júnior, torcedor do Esporte, ele traz um tema fantástico para a gente discutir. Ele é torcedor do Esporte, mas esse tema que ele traz não serve só para o Esporte, que eu já escutei muito isso de vários torcedores. Seguinte, parabéns pelo programa. Estou em Goiânia, Goiás. Vocês acham que vale a pena o Esporte subir para a Série A, uma série disputada e que exige estrutura e investimento, e se virar saco de pancada e voltar para a Série B? Deixa eu começar, porque eu quero escutar mais vocês. Que é o seguinte, todo clube quando entra, principalmente os nossos, eles entram numa série nacional para classificar. Uhum. E você tem razão, viu, Júnior? Falta estrutura para nós, quando chega lá, falta. Agora, você está sentindo aí as pancadas como torcedor do Esporte, torcedor do Náutico que está no meio da tabela, está reclamando, torcedor do Santa Cruz está bem próximo ali de chegar do quadrangular, está reclamando porque perdeu. O que é que isso quer dizer? Isso quer dizer que nós jogamos para vencer. Agora, chegando na... Eu acho que o nosso dever é muito mais, não sei se os amigos concordam, quando a gente chegar na Série A, aí correr atrás dessas estruturas.
1: Eu vou dizer para você, Marcelo, para o Wallace, para o Júnior, para o amigo e para a amiga. É necessário chegar a uma Série A financeiramente. Se você não fizer loucuras, mesmo que você caia, você cai estruturado. Ou então parte estruturado. Para voltar, aí vai falar assim, sim, Bode, vai ficar nesse puxa e encolhe, cai, sobe, cai, sobe. Sim, mas é melhor porque você vai se estruturar, se você não fizer loucura, né? Não adianta você ganhar 80 milhões indo para uma Série A e gastar 200.
0: É o que foi feito ano passado.
1: Aí, meu amigo,
0: se
1: aí
0: pensou
1: não há
0: que tinha aquele dinheiro.
1: Aí não há.
0: Veja, o que a gente pensou?
2: O exemplo é recente. O exemplo é recente. Foi ontem
1: isso. Exato. Quando você sobe, você pega o dinheiro e fala assim: bom, vamos fazer um time para tentar não cair. Vamos fazer um time. E a torcida tem sua culpa também, viu?
0: Clube do Remo e Vitória.
1: É.
0: O Remo tá dando uma reagida
1: Mas o Remo tá dando uma reagida e tá com dinheiro.
0: Sim, mas o que eu digo é que não
1: fez um time...
0: Ô, Borges, não, é isso, não entendeu? Tá um tiro lá em um cima. Time. Não,
1: Vitória, mediano. Jair Ventura tá...
0: Exato.
1: Tomou de 4-0 ontem no Palmeiras, porque teve 2 jogadores expulsos.
0: E foi injusto,
2: porque
0: teria...
2: Totalmente diferente ali.
1: É uma situação totalmente... E tá no meio de tabela.
0: Teria que ter um do Palmeiras expulso antes ali, viu?
1: E tá no meio de tabela. Então, se você não fizer loucura, só pra te responder, Júnior, se você não fizer loucura, é gostoso disputar uma Série A. Agora, se você cair... Vamos ver de que forma vai cair. Você cai estruturado ou você cai em terra arrasada financeiramente e estruturalmente? Aí se você cair de terra arrasada estruturalmente, você corre um risco, como aconteceu com Santa Cruz.
2: Como está acontecendo com o Esporte
1: que
2: também.
1: Ele entrou, sabe aquele escorrego de piscina?
0: Tobogã.
1: Aquele tobogã? Você, quando Santa Cruz caiu da A, ele veio. Não foi em 2016, não. que ele disputou 2017, né?
0: 16
1: da Série A.
0: Aí caiu para bem 17.
1: Isso, 17. Jogo, é. Mas depois ele voltou.
0: Não.
1: Não?
2: Não, foi a última participação.
1: Não, não,
2: a última
1: foi 2016. Isso. Eu tava até lá, que foi em Itu, se eu não,
0: não
1: me engano.
0: Não lembro o último jogo, não lembro.
1: Foi contra o Mogi Mirim.
0: Na Série A?
1: Não, não, da não. B, quando né? subiu, quando subiu.
0: Ah, sim, não. Subiu em 2015, da B para A. Da, né?
1: É, eu tava isso, lá. 2015 é, eu tava lá.
0: É, é.
1: Entendeu?
2: Ah, tô falando do acesso, entendeu?
1: É, que foi com o presidente Aline Moraes,
0: isso,
1: não foi isso?
0: Isso.
1: Muito bem. Então, aí depois ele veio. Ele veio escorregando nesse topográfico até a Série D.
0: Direto.
2: Isso é verdade.
0: E aí, Wallace, como é essa fórmula... O torcedor, ele, muitos, como o Júnior diz aqui, olha, é melhor não subir, melhor passar 3, 4 anos sem estruturar.
2: São conscientes.
0: Mas aí é o seguinte, como é que o time vai fazer isso dentro de campo? Vamos lá, tem 6 posições. Eu sei que se eu chegar entre os 6, eu vou disputar. Mas não. Aí haveria um consenso de que eu não... tem
2: você,
0: isso, não?
2: Não, você não, não vai querer subir, permite, eu não vou
1: se
2: subir.
1: Se você tiver estruturado na Série B, você
2: é
1: vai
2: outra
1: subir.
2: Coisa. Vai pois subir é, e sobe é, bem. Pois mas é justamente isso que o que Boris falou no começo. Como é que você vai estar? Eu me lembro, eu não lembro qual foi o ano, mas eu me lembro do presidente do Juventude, que também me perdoe a memória não lembrar o nome dele, quando o Juventude subiu da B para A, numa entrevista que ele deu, quando ele falou assim, ó, eu tô dando um recado para a torcida, nós estamos subindo para a primeira divisão, a gente vai brigar para se manter na primeira divisão. Agora nós precisamos organizar a casa, que está muito bagunçada, financeiramente falando. Então, a gente vai brigar para permanecer, mas se a gente voltar para a Série B... está dentro do nosso planejamento.
1: Você lembra o Paraná?
2: Paraná.
1: Que subiu. Lembra, Marcelo?
0: Lembro, sim. Lembro.
1: Uma festa lindíssima. Exato. Que eu estava exato lá também, por coincidência. Era um jogo contra o Sport. Que eles apagaram as luzes. Foi a primeira vez que eu vi isso na minha vida. Apagaram as luzes do estádio. E, de repente, cadê o Paraná?
2: Cadê o Paraná?
1: Quer dizer, ele não tirou proveito do dinheiro recebido.
0: É, desculpem, amigos, eu tô rindo aqui com um amigo. É, um grande abraço ao amigo, acho que é Michel do Ipsep. É, ele pede para não falar no ar, mas eu vou ter que falar, Michel, que é o seguinte. Ele diz aqui, ó. Por que que o Haldinei não quer que ninguém saiba que ele é o cara do Toque de Amor da Rádio Cidade? Ô, Michel, é porque não é ele.
1: Ah,
0: é Haldinei Santos.
1: Ah, agora eu tô entendendo.
0: Abração, viu, Michel?
2: Rapaz, a idade do nosso garoto aqui, ele tem 24 rapaz, anos, já é.
1: Agora
2: novo,
1: eu tô entendendo, 23. 23, agora
2: é.
1: Eu tô entendendo.
0: É, ele já te fez essa pergunta,
1: não? Não,
0: não,
1: porque ele sempre fala assim, olha, Boris... Faça um programa com o Haldinei, Toque de Amor. Olha, Boris, faça a tradução. Por que que Haldinei não faz a tradução? Agora eu, é isso, agora é que eu tô entendendo.
0: São dois
1: não
0: diferentes.
1: Não é ele, amigo. São dois seres diferentes.
0: Exato.
1: O nosso Haldinei é jornalista e é de futebol. E o Haldinei Santos é jornalista... mas nem está fazendo mais programa romântico, está com outras atividades. É, ele faz, inclusive, Pernambuco da Sorte, se eu não me engano.
2: Isso, né? Isso, apresenta.
1: Entendeu? E agora que eu saquei... Porque eu cheguei a falar para a Haldinei no ar, olha, tem um ouvinte que quer que eu e você façamos um programa romântico. Ele falou, Eu não tô sabendo disso, não.
2: Nessa época da Rádio Cidade, o Haldinei não era nem... Não, o nosso Haldinei Alves não era nem nascido,
0: deixa eu contar,
2: né,
0: uma história. O nome Haldinei, os pais de Haldinei Alves homenagearam em relação ao Haldinei Santos.
1: É mesmo?
0: O Haldinei me falou que é uma homenagem que os pais dele fizeram.
1: E quando eu voltei pra Rádio Jornal, eu chamava o Haldinei de Haldinei Santos.
0: É, eu também
2: costume, né?
0: Inclusive, vezes o hábito.
1: É o hábito.
0: Você tem uma ideia da diferença?
1: Que eu trabalhei com o Haldinei Santos.
2: Inclusive, ele passou aqui também, né? Eu acho que em 2019.
1: Agora eu entendi. Ô, Michel, não é o mesmo, não, Michel. Apesar da voz do nosso Haldinei ser lindíssima,
0: isso,
1: tão quanto.
0: Faria traduções também.
1: Mas não é.
0: Agora que eu saquei. Eu cheguei a trabalhar com o Haldinei Alves também. Lá na nossa querida 103, quando ainda era 103. E depois, tempos
1: Haldinei
0: depois...
1: Haldinei Alves?
0: Não, Haldinei Santos.
1: Ah.
0: E aí depois eu venho participar da apresentação do TCC de Haldinei Alves, o que foi uma honra para mim.
1: Foi.
0: Sempre agradeço.
1: Agora você vê como é que são as coisas, né? É, e o Haldinei Santos tava com fama de banqueiro porque não queria fazer programa romântico comigo.
0: Pois é.
2: Tá explicado, alô?
1: Agora tá explicado.
0: Olha, o Flávio Roberto diz, boa noite, amigos. O maior reforço para o esporte de hoje seria a saída... Olha, tá vendo que não para. A saída de Ítalo Rodrigues e Gilmar Dalpozo. É verdade que o esporte pode trazer de volta o goleiro Gabriel Vasconcelos? O Alves.
2: Não, é, houve uma pequena possibilidade disso acontecer, mas não adiantou muito, não. O esporte vai fechar com o Breno, né, que está vindo do Fortaleza.
0: Breno.
2: Breno é questão apenas de... Eu vou falar de dias, né? Porque o esporte deve anunciar lá a qualquer momento, oficialmente, inclusive mantive contato
1: com o Raul. Vai sair.
2: Raul vai sair. É, o Vila Nova pediu o retorno dele e para negociá-lo junto a um clube do Japão. Essa foi a última informação que já passaram para a gente. Né? Mas o Raulos, ele não tem a confiança da torcida de jeito nenhum, né?
0: É, e a gente deseja boa sorte pelo profissional,
2: certeza,
0: né?
2: Com certeza,
0: passou momentos aqui difíceis, né? No
2: Pernambuco. E ele teve oportunidades. Era titular absoluto na época do Roger Silva.
1: Ele passou também porque mostrou isso, né?
0: É, exato.
1: Infelizmente, ou não mostrou, né?
0: É. Falhou os jogos que ele, a torcida pegou no pé, falhou.
2: Muitos.
0: Né? Amigos, o Luiz Felipe, volante do Náutico, volante, faz vezes de meia, vez em quando faz ala também, né? É um se vira nos 30, o Luiz Felipe, ele está contundido, só que tem tempo para o jogo, e anteontem a gente falava aqui, eu quero emendar esse assunto do Náutico, para a gente discutir, porque o Vinícius pode voltar rápido, né? Tem informações que o Vinícius
1: rápido,
0: pode...
1: Rápido, eu não sei. Eu vou fazer o Náutico amanhã, eu prefiro aguardar, porque a contusão dele era de 2 a 3 meses. Ele já está num processo de fisioterapia. Processo de fisioterapia.
0: Saiu do DM, né?
1: Saiu do DM. Mas aí você tem um processo de fisioterapia, você tem que cumprir um ciclo. Agora, o Náutico com certeza vai ter a volta do Dodô e Luiz Felipe parece que não foi grave. Então dá para recuperar. Eu vejo o seguinte, tem o Júnior Todinho também. Eu vejo que o Náutico vai se reforçar muito com o Dodô. Se o Vinícius estiver bem, então, puxa, ele vai ganhar dois grandes reforços.
0: Deixa eu escutar vocês. Queria começar contigo mesmo, Boris. Como você montaria um Náutico com Dodô e com Vinícius? Lembrando que tem o Jean Carlos
1: e
0: também.
1: E com o Jean Carlos.
0: Isso.
1: Para mim fica facinho.
0: Mas vai defender também esse time, não vai?
1: Vai.
0: Isso.
1: Vai. Luiz Felipe, Wenderson, Jean Carlos. Vinícius, um centroavante, que tem Cauã Maranhão e Dodô.
0: Saiu o Derek.
1: Saiu o Derek.
0: Tá, boa. Não, porque eu pensei. Eu
1: vou até inverter. Eu vou botar Dodô na direita.
0: Sim.
1: Cauã Maranhão. Vinícius na esquerda.
0: Isso, vindo petrocado, né? Fazendo
1: facão. Porque o Jean Carlos joga mais pela esquerda.
0: Uhum. Perfeito. Deixa eu ver, Wallace. Porque quando a gente fala em Jean Carlos e Dodô juntos e Vinícius, a gente pensa logo que seria um time com um volante e dois meias. Mas não, seriam os dois volantes. O Anderson, que é o outro. Luiz Felipe.
1: Né? É Luiz Felipe e o Anderson. O Anderson tá jogando muita bola.
0: Tá. Mas aí outra pergunta. Samuel. O Anderson tá lá, vamos lá, garantido. Samuel ou Luiz Felipe?
1: Luiz Felipe, porque o Samuel é mais o Anderson. É mais em cima do Anderson.
0: Sim, ok. Felipe como primeiro, né? Pra você, o Luiz Felipe como primeiro, o Anderson como segundo.
1: É.
0: Sim.
1: Aí
0: como é que seria, montador?
2: Seria.
0: É por aí?
2: É por aí. Não tem nem. Agora vê como
0: isso são. Isso aí dá uma oxigenada.
2: Dá,
0: né?
2: Dá. Eu tava pensando justamente.
1: Dá uma melhorada.
2: Dá uma melhorada considerável. Dá sim. Interessante, você começa a montar, né?
0: Isso, pois é, porque, vejam, o futebol, o quanto é conjunto, quando se perde, e perde 2, 3, 4, empata, não vence, aí, às vezes, a gente não traz os detalhes. Quando eu digo a gente, é crônica, é torcida, são todos, fulano tá no DM. A falta que o Vinícius faz, ela é grande.
2: Muito grande.
1: Vinícius estava se tornando o melhor jogador do Campeonato Brasileiro da Série B.
0: Todo jogo do Náutico era ele, né?
1: É.
0: Todo jogo.
1: Agora, veja bem, e jogador bom tem que jogar junto. E futebol não é posição, é função.
0: Sim.
1: E aí cabe aos treinadores treinar.

0: quebrou várias vezes pela direita.
1: Imagine os três no mesmo setor ali. Você dá 20 metros ali para Dodô, Jean Carlos e Vinícius. Imagine o que é que nós...
0: E sabe. Ali você ocupa a faixa da direita com o Arnaldo ou o Reginaldo.
2: Esse cenário que você fez agora...
0: Parece fácil, né?
2: É. É o sonho da torcida do Náutico. Dodô, Sim. Jean Carlos e Vinícius.
1: E Vinícius, os três juntos. É por isso que eu perguntei a Boris. Eu pensei que ele ia se empolgar.
2: Não, quando você... Não, você me deixou empolgado. Então imagina a torcida que está ouvindo. Fica empolgada também.
1: Mas quando
2: Boris chamou... Não, porque quando você fala aí Reginaldo, você já começa a multar. E começa a parece até fácil, né?
1: Exato, exato. Mas é
2: isso. Mas Boris, o desenho está feito.
1: Mas é esse equilíbrio aí.
2: O esboço está feito.
1: E aí Boris foi perfeito.
0: Obrigado, querido amigo.
2: Como sempre.
1: Como sempre. Perfeito.
0: E ainda você tem... E você acaba criando com esse time opções de banco.
1: Isso.
0: Porque você tem o Derek que já temos a certeza que ele não é centroavante, ele é ponta.
1: É.
0: Você tem o Borazzi.
1: O Borazzi. Entendeu? Entrou bem no jogo contra o Criciúma.
0: Exatamente.
1: Né? Entrou bem, né?
0: E você. É muito difícil. Quer dizer, pode acontecer, mas seria um azar incrível você num jogo perder Jean Carlos e Dodô. No próprio jogo você pode fazer uma inversão. Sai o Jean Carlos, cansou. Dodô, vai pro meio, entra outro. Quer dizer, você tem banco, né?
2: E agora eu acho que o Hélio não vai. Eu tava numa dúvida, eu até conversava com o Halden nessa possibilidade. Será que o Hélio vai colocar de cara os dois juntos? Aliás, os três juntos.
1: Acho que sim, com essa perspectiva que o Boris trouxe.
2: Sim, no desenho foi fácil, né?
0: Não, mas pergunta do Alex é muito boa. Isso quem falou foi a perspectiva Boris, né?
2: É, sim. Que é uma boa
0: pergunta. Mas a pergunta dele foi: será que o Hélio.
1: Mas
0: com o Derek jogando, que ele não vai, não.
2: Mas é porque ele insiste no Derek.
0: Vai, não.
2: É o jogador dele.
0: Vai, não.
1: Mas aí tem uma coisa.
0: Conhecendo. Quer dizer, visualizando a cabeça de Hélio dos Anjos, seria, vamos dizer, Vinícius, legal, vai voltar. Vinícius, Cauã, Maranhão e Derek.
1: Mas aí tem uma coisa, veja.
2: Ele não tira o Derek.
1: Mas veja, eu vou na de Wallace aí. O Hélio, ele tem argumentos. Vinícius está voltando de contusão depois de quanto tempo?
0: Sim.
1: Então o jogador aceita dizer, segura um pouquinho, entra Derek como titular.
0: Tá.
2: Mas o que?
0: Mas você perguntou Dodô.
2: Dodô e Jean Carlos.
1: Isso. Perguntei os três, né? É aquilo que a gente realizou os três.
2: Mas o terceiro já é uma visão mais ampla.
0: Porque você tem um tempo hábil para você recuperar, se for o caso do Vinícius, primeiro, fisioterapia e preparo físico, porque você tem até dia 9. Sim. Nós estamos vivendo dia 30. Dodô era uma lesão, pode se considerar leve, que foi uma grau 1. Pode. Nessa fala que você... Nesse argumento que você usa, se eu fosse poupar ou entrar no segundo tempo, Vinícius...
1: Mas vamos avançar. Vamos avançar. A gente vai avançar a fita lá para... Lembra da fita, né? Fita cassete. A gente vai avançar e chegar nesse ponto.
2: Era o FF.
1: Exato.
2: Era o FF.
1: Na baixa. Nesse ponto em que todos estão bem. E aí o Hélio tem o problema que todo técnico gostaria de ter.
0: Não sei.
1: Não, eu acho que ele utilizaria esse argumento de Vinícius sem ritmo de jogo, Dodô sem ritmo de jogo adequado.
0: Não, você está falando todos bem?
1: Todos bem.
0: Todos bem, ele não pode usar esse argumento.
1: Não, mas ritmo de jogo. Você está com ritmo de treino. Assim, você está bem fisicamente, mas está sem ritmo de jogo.
0: Então não estão todos bem.
1: Não, Boris, fisicamente bem. De saúde, tudo ok. Estou
0: fisicamente bem,
1: o cara
0: mas
1: tá
0: não
1: apto.
0: Com ritmo. Não.
1: Veja, o cara está apto para ir
0: para
1: o jogo.
0: Um cara como o Vinícius, fisicamente está bem, ele joga.
1: A gente teve um exemplo agora na Copa. Neymar.
0: Ah, não faz isso, não.
1: Não. É o exemplo mais... É o que dói.
0: Não.
1: Ele não estava liberado pelo DM, mas ele não tinha ritmo de jogo para 90 minutos.
0: Não.
1: Entende?
2: Não, mas...
1: Não estou fazendo a mesma relação, mas dando como exemplo.
0: Não, faz isso não. Faz isso
1: o
0: não.
1: Técnico pode usar... Não, eu vou tirar Neymar, porque doeu. Não, doeu.
0: Mas é porque...
1: Bota um boneco lá no lugar, um boneco. Pronto, um boneco que está voltando, entende?
0: Doeu muito.
2: Porque o cenário do Vinícius é totalmente... Ele não falou na questão do... Não, mas eu entendi o que...
1: É,

0: É, eu tô falando do jogador que volta.
1: Não, mas
0: jogador
1: não, o Vinícius volta. Bem, fisicamente ele volta.
2: Já tá por cima de tudo. É. Exatamente.
0: Mas já volta como titular,
2: sim. Já volta.
0: E tira o Derek.
1: Titular. Volta, não, peraí. Não.
0: Pois
1: não
0: é.
1: Sei não, se o Derek.
0: Mas a pergunta de Wallace
1: não,
0: foi
1: mas
0: Derek.
1: É, não.
0: Foi a o pergunta dele.
1: Pra mim a dúvida é o Dodô.
0: Não sei se voltou contra mim, não, eu tô fazendo a sua pergunta
1: de Derek. Não, ele, tá, não, não. Ele falou isso. A minha dúvida aí de Wallace é de se o Dodô entra.
2: Não tem nada a ver com o Vinícius.
1: Mesmo o Derek, Dodô não. Bem.
0: É. Ah, eu estendi pra qualquer um.
1: Não,
0: Dodô,
1: não,
0: Vinícius,
1: não,
0: qualquer
1: Dodô,
0: um.
1: Não, Dodô, não Dodô, a gente tá Dodô. Colocando Dodô e Derek.
2: Isso.
0: Mesmo assim, na minha visão, Dodô.
1: Sim, na minha mas visão. Mas é na minha mesmo visão assim. Também.
2: Mas na Hélio.
1: Mas você não perguntou de Hélio.
0: Então chegamos, onde eu queria chegar a isso. E agora?
1: Mas com vamos que lá. Argumento?
0: Dodô não, faz
1: com
0: o
1: que argumento o Hélio daria?
0: Daria o quê? Para utilizar o Dodô ou para não utilizar?
1: Não, para não utilizá-lo.
0: Para não utilizar, 5 partidas, 6 partidas que não joga.
1: Não.
0: Eu
1: não.
0: Acho que seria que um Derek argumento
1: tá
0: convincente.
1: Bem. Que Derek está bem.
2: Não há necessidade de trocar que o Derek está bem.
0: Mas isso aí... Mas ele não vai dizer o contrário, mesmo se ele tirar Derek. Se ele tirar Derek, ele não vai dizer, eu tirei porque estava mal. Não,
1: ele não, vai dizer, mas ele não ele vai não. Dizer que estava mal.
0: Ele não vai dizer que ninguém
1: está mal. Ele vai falar, eu treinei com o Dodô e... Jogador bom tem que jogar junto.
0: Agora é o problema que Hélio quer, né?
1: Eu não acho.
0: Hélio quer e Guilherme quer. Que... Concorda ou não?
2: Não, é um problema bom, né?
0: Exato.
2: É uma dor de cabeça que todo mundo quer ter.
0: Que aí deixa de ser problema.
2: Só que...
1: Eu colocaria Derek e Dodô.
0: Nas minhas premissas não tem problema
1: eu
0: bom.
1: Eu colocaria... Perdão. Dodô e Jean Carlos.
0: Então você sacaria o Derek.
1: O Derek.
2: É. Mas o nós sabemos que
1: e no, e
2: não será
1: Vinícius,
2: assim.
1: Vinícius, Cauã Maranhão... E Dodô.
0: Isso, e Jean Carlos.
1: Ou Dodô, Cauã Maranhão e Vinícius.
0: Vamos ao intervalo, rapidinho. São 7 horas e 45 minutos.
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0: Aqui no Movimento Esportivo Debate, às 7 horas e 48 minutos, estamos com o Alex Santos e também Leonardo Boris. Há um amigo aqui que faz uma o Dijanilson, um alerta em relação ao YouTube, né? Deve entrar ainda, viu, Dijanilson? Aí ele pergunta, será que o programa de hoje é ao vivo? É sim, é ao vivo esse programa. Diz a hora aí, o
1: Alex. É ao vivo no rádio.
2: 19 horas e 48 minutos.
0: Exatamente.
1: 19h48.
0: 19h48.
2: 30 de julho de 2025.
1: 19h48 com 23, 24, 25, 26.
0: Eu pensei que era temperatura, 28, ó. Eu pensei, 23 graus. Não, Boris, para. Um abraço, Dijanilson. Um abraço, amigo. Muito abraço. Obrigado. Quando eu vi aqui, será que o programa é ao vivo? Mas quando não foi, né? Mas essa coisa de estar lá no YouTube, que a galera vai lá dar um...
2: Entendi. Porque talvez ele esteja procurando no YouTube.
1: No YouTube deve estar só a fotografia da rádio.
0: Ah, deve ser isso.
1: Porque se for isso, não tem essas três belezas, não.
0: Olha, que beleza. Que legal. Amigos, deixa eu começar aqui com o amigo Boris, que está cobrindo o Santa Cruz, e a paz foi selada.
1: Não é isso, acredito.
2: Dica, cara, na lata. Mas,
0: Boris, você é um cara tão otimista, você é um cara que passa tanto otimismo pra gente.
1: Eu sou otimista e verdadeiro.
0: Então você...
1: Não foi...
2: Boris,
1: Não foi a selada, ela não foi selada. O presidente falou com o Igor Moura, aliás, parabéns ao nosso querido Dinâmico, ouviu o presidente. Estou tentando, João Vitor vai tirar férias, a partir de segunda-feira o Fórum Esportivo está sob a minha tutela e estou tentando confirmar o presidente Bruno Rodrigues, que já deu o ok, apenas eu quero a confirmação para confirmar com... os ouvintes. Então, os dois não se gostam. Não, o Alex Brasil e o Christian Souza não se gostam. Pronto.
0: Mas a situação está resolvida.
1: Os dois permanecem, mas eles não se gostam.
0: Sabe por que
1: o tempo
0: eu pergunto?
1: Vai dizer.
0: Mas veja, sabe por que eu pergunto se está resolvida? Porque o Alex falou que se um ficasse, o outro não ficaria, né? Me parece bem do Alex, né? Isso aí. Ah. Se um ficar, o outro não fica.
1: Aí ficou
0: e vão
1: os
0: ficar
1: dois.
0: Os dois.
1: Sim, é.
0: Porque antes não ficaria.
1: Mas veja só, porque o presidente não demitiu os dois. E nem o Christian Souza pediu para sair, nem o Alex. Ficaram os dois.
0: E ele já veio com a resposta, né? Com a posição,
1: Marcelo,
0: que iria tomar.
1: Isso são de fontes ligadas ao Christian e ao Alex Brasil. Eles não se gostam.
0: Natural.
1: O problema não é...
0: Natural.
1: O problema não é natural.
0: Não, é.
1: O problema mas... não. É. Natural é quando eu não gosto da sua ideia. Se eu não gosto ideia, democraticamente, eu posso discutir a minha ideia com você.
0: O que eu digo natural é que já
1: agora,
0: aconteceu
1: agora, natural
0: em outros clubes.
1: É pessoal. Eles não se gostam.
0: Pronto, tudo bem. Mas a gente não tem. A gente já discutiu isso aqui, de que pessoas que não se gostam já ganharam juntas em prol do clube. Não é isso?
1: Rapaz, eu vou dizer uma coisa. Pelo que eu estou ouvindo das pessoas, eles não se gostam, não. Eles se odeiam.
0: Tudo, não tem problema, não.
1: Não, tem como problema, não tem
0: não.
1: Problema?
0: Não tem. Veja, o problema é eu odiar alguém. Aí o problema é eu odiar você.
1: Veja
0: odiar
1: só, Marcelo. Se eles forem profissionais...
0: Pronto. A palavra
1: se
0: é
1: eles
0: essa.
1: Forem profissionais... Eles podem
2: se engalfiar.
0: Chegou onde eu estava falando.
1: Não, não,
0: exatamente,
1: mas tem que
0: isso.
1: Ser profissional.
0: Pronto.
1: Porque até agora eles não foram.
0: Mas agora, eu acredito que o profissionalismo vem agora, né? Porque antes não teria nem clima. Você lembra como foi a segunda-feira?
2: Lembro. Inclusive foi até, eu me lembro que eu não foi aqui, tá? O Igor deixou bem transparente quando saiu a notícia de algum portal grande que disse... Christian de Souza está demitido do Santa Cruz.
1: E o Christian falou... E o Christian falou que demitiu mesmo.
2: Que demitiu?
0: Ah, foi?
1: Hoje eu soube disso.
2: Então ele foi demitido.
1: Com uma pessoa ligada. Ele sabe qual foi a conversa? Eu vou te falar a conversa. Você está demitido. Eu não aceito a demissão porque não foi você que me contratou. A demissão tem que vir do presidente.
2: Pronto.
0: Mas peraí, a explicação, ele foi demitido pelo executivo.
1: Então, não, mas porque... é isso que eu estou dizendo.
0: Não, mas
1: você está demitido, não aceito a demissão, não aceito você me demitir, porque quem me contratou foi o presidente.
0: E ele está certo. Está certo. Está certo, porque... Está certo. Quer dizer, não, eu vou aceitar. O cara me odeia, me detesta.
1: Meu amigo.
0: Isso ficou muito claro.
1: Ele me demitiu.
0: Peraí, espera um pouquinho.
1: Eu falei e falo mais uma vez. O Santa Cruz é uma instituição. Sabe por que está se passando por tudo isso? É porque está se devendo salário. Não tem dinheiro para pagar. Você não pode demitir técnico. Você não pode demitir executivo. Porque se fosse outra situação, era tapa na mesa, tá todo mundo fora.
2: Os dois.
1: Vamos contratar um executivo novo e vamos contratar um técnico novo. Mas não tem.
0: Mas, Boris, mas eu acho que mesmo assim, a essa altura do campeonato...
1: Amigo, você infringe uma coisa que, na minha opinião, humilde opinião, é a mais sagrada, que é a soberania do clube. O clube está acima de tudo.
2: O Santa Cruz está acima de tudo.
1: As pessoas têm que ter respeito pelo clube. Eu não posso...
2: Mimimi, né? Não. Mimimi. Isso é mimimi.
1: Beicinho. Beicinho. Bota beicinho. Bota beicinho. Isso é briga de quinta série, cara. E o Santa Cruz está numa quinta posição. Está disputando um campeonato brasileiro da Série C. Pode ir para a próxima fase.
2: Vislumbra um acesso para a Série B.
0: Mas vamos lá.
2: Que hoje é o céu.
0: Mas vamos lá. Vocês não acham que a atitude tomada pelo presidente foi a correta, não?
1: Mas o presidente foi correto.
0: Sim.
1: O presidente foi correto. Mas eles... A reunião foi altamente tensa.
0: E, Boris, eu não espero tranquilidade, não. Agora, eu espero que o time jogue, que os dois façam seu papel...
1: Sim,
0: profissionalismo, a palavra que você usou.
1: Mas eu espero também.
0: Profissionalismo.
1: Eu espero também.
0: Para o clube subir.
1: Agora, o problema do presidente, que está se virando em 30, é que ele está com as mãos atadas. Por quê? Porque ele não tem dinheiro. Ele tá, olha quantas frentes o presidente está tendo que resolver. Mais esse problema, mais a questão da SAF. Ontem ele foi no conselho. Mais arranjar dinheiro... Até o dia 8, até o dia 7, para pagar mais uma imagem e mais um
2: mês de salário.
1: Aluguel.
2: Aluguel,
1: Meu amigo, não é fácil não. Aí fica os dois se odiando. Por quê? Porque um chega e fala assim, eu quero contratar o Alex Santos. Isso é um jogador meleca.
2: Mequetrefe
1: foi o termo, né?
2: É.
1: Ah, mas aí o Alex fala, aí Marcelo fala, então vamos trazer Leonardo Borges. Eu não quero. Aí, meu amigo.
2: Fica aquele joguinho de vaidade.
1: Meu amigo.
2: O meu não serve pra você e o seu não serve.
1: Aí, meu amigo. Jonathan foi contratado. Joninha. É ponta. É extremo. 24 anos, veio do Velo Clube. Deve ter sido, eu acho, deve ter sido indicação do Christian.
2: Do Christian.
0: Agora, tem uma forma.
2: Mas quem viajou não foi o Alex?
0: Boris.
1: Hein?
2: Mas quem viajou não foi
1: o Alex? Quem foi para São Paulo foi o Alex.
0: Boris e o Wallace.
2: Entendeu o que eu tô falando?
1: É verdade.
0: Boris e o Wallace.
1: Então eu não sei, retiro o que eu disse.
2: Não, mas eu liquei.
1: Não, retiro o que eu disse.
2: Mas eu liquei. Indicação do Christian.
1: Retiro o que eu disse. Retiro.
0: Nem. Quando vira quinta série assim? Ah, esse não. Essa figurinha não, porque eu não quero. Tá suja. Ah, essa figurinha não. Quando vira quinta série, aí tem que ver o diretor da escola e saber. Amigos, vamos dizer que sejam vocês dois.
1: Mas
0: Wallace, por que você não quer jogador de bola? Não, mas
1: o presidente fez.
0: Vai ter que ser isso toda vez agora, a cada contratação.
2: Mas veja só. Pronto, agora
0: você... Cada... É isso.
2: Mas você acabou de falar.
0: O diretor é que tem que resolver, o presidente da instituição.
2: Mas é que não... era pra ter... Não vou dizer que era pra ter saído os dois. Mas alguém deveria ter saído.
1: Marcelo, eu
2: pra
1: vou dizer...
2: Pra dar moral ao presidente e dar moral à instituição.
1: Eu vou dizer... Ó,
2: mas você quer dois alunos ruins até o final do ano?
1: Mas você não pode... Brigando? Você não pode um dos dois sair porque você não tem dinheiro pra pagar.
2: É sim, Boris, eu entendi. Mas eu tô falando...
1: Entendeu?
2: Pra sair, tem que sair
1: os dois. Entendeu? Você não pode fazer a roleta russa. Pra sair, tem que sair os dois.
0: É, nesse momento, amigos, eu acho que vai ter que ter um desprendimento que talvez eu não espere, não sei de um lado ou não sei do outro, um desprendimento, porque a essa altura a própria torcida já tomou o abuso ou de um ou do outro, e em alguns casos dos dois.
2: Dos dois.
0: Dos dois. Talvez não tenha clima para agora.
1: Hoje eu recebi uma notícia seguinte: se perder do Botafogo, o Christian cai. E aí?
2: E aí?
1: Olha o clima.
0: Mas aí a pressão vai ser só em cima de Christian?
1: Mas não olha é só. Que eu tô falando.
0: Tá vendo?
2: Mas a gente vai ficar nesse...
0: Exato, correndo atrás do rato.
1: Essa semana só tá começando, amigo. Até o jogo contra o Botafogo, nesse loop, que é dia 8, loop. Né?
2: É. Dia 8.
1: Ainda tem muita coisa.
2: Uma semana, mais de uma semana.
1: Muita coisa pela frente.
2: 8 dias pela frente aí.
1: O bom é que os jogadores treinaram hoje, foi um treino completo.
2: Mas treinaram, né?
1: Treinaram.
0: Olha, o Andrade de Rio Doce já pergunta justamente isso. Amigos, será que esse embate de egos vai atrapalhar a classificação do Santinho entre os 8 da próxima
1: aí,
0: fase?
1: Tá vendo?
0: Se acontecer, garanto que terão 3 culpados. Adivinha quem? O que vocês acham? Aí eles tendem também a culpa
1: mas
0: para
1: tem 3 culpados.
0: Presidente.
1: Sim, mas são. Mas os 3 são culpados. Cada um tem sua parcela de culpa. A diretoria, o presidente tem sua parcela
2: Opa,
1: de culpa.
2: Olha só,
1: não
2: surgiu
1: paga.
2: Uma bomba aqui, viu? Uma bomba. Opa,
1: bora.
2: Eu tô apenas atualizando. Olha só.
1: Eita.
2: Dodô consegue rescisão na CNRD. Deixa o Náutico e acerta a ida para clube da Coreia do Sul. Mas beija aí, Boris.
0: A gente gastou 15 minutos botando o Dodô no time.
2: Meia cara. Obteve decisão liminar após ação movida junto ao Coimbra. Timbu diz que ainda não foi notificado e entende que prazo para pagamento iria até fevereiro. Essa notícia acabou de ser publicada no GE. Caramba, gente. É uma bomba.
0: É uma bomba porque aí é o seguinte... É, dessa vez...
2: Podemos continuar por mais uma hora falando sobre isso, não? Porque olha a hora
0: tem,
2: que...
0: Tem um segundo.
1: Tá vendo
0: acabou.
1: Como é que futebol, tá vendo como é que futebol é dinâmico?
2: Caramba!
0: Agora vejam.
2: Que
0: dessa,
2: coisa, né?
0: Dessa vez, não é nem a questão de perder ou não perder Dodô. É se tem clima pro retorno de Dodô.
1: Não, agora não
2: agora
1: tem
2: acabou,
1: mais.
2: Né? Não é?
1: Agora acabou. Agora já era.
0: Aí a briga agora, é
1: agora
0: da justiça.
1: Agora eu quero saber... A questão do CNRD, porque o CNRD é a última instância, porque ele pode ter levado em consideração ter feito, como é que chama, me ajudem por favor, um distrato...
2: Uma rescisão indireta.
1: Indireta.
0: Pois é.
1: Meu amigo.
2: E a gente vai futebol é pra... muito animado.
0: Meu amigo. É divertido, né, amigo?
1: É
0: divertido. O Alex Santos, um abraço, amigo.
2: Depois dessa, amigo. Né?
0: Até mais tarde. Um abraço, amigo.
2: Vou ficar. Valeu, Marcelão.
1: Eu tô num estresse hoje, Santa Cruz, amanhã agora, Náutico.
0: Você tá vendo pipoca, né?
2: É o homem bom um lado pro outro.
1: Não, muito pelo contrário, é que... Puxa vida.
0: Pois é.
1: E o Náutico era o clube mais calmo.
0: Boris pensou, vou pra casa descansar agora,
1: então,
0: né?
1: Então, estamos perdendo como sempre, mas os problemas como nunca.
0: Exatamente. Boris, amigo, um abraço e hoje tem o Rei Convida, mais tarde.
1: Vem, a partir de meia-noite, pelo menos eu alivio o coração.
0: Um abraço, amigo. Fechamos, vem aí a Agência Nacional Voz do Brasil e depois tem o Movimento Cultural às 9 da noite.

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2: Está no ar a Voz do Brasil. As notícias do governo federal que movimentaram o país no dia de hoje.
3: Olá, boa noite.
4: Boa noite para você que nos acompanha em todo o país.
3: Quinta-feira, 30 de julho de 2026.
4: Vamos aos destaques do dia.
3: IBGE aponta a existência de 103 milhões de brasileiros ocupados no segundo trimestre do ano. Luana Karen.
5: A taxa de desocupação ficou em 5,4% no trimestre encerrado em junho de 2026.
4: Parte da arrecadação com as apostas de cota fixa, as conhecidas bets, vai para o fundo da Polícia Federal. Luciana Colares de Holanda.
6: O repasse vai ocorrer de forma gradual. 1% em 2026, 2% em 2027 e 3% a partir de 2028.
3: Hoje é Dia Mundial de Enfrentamento ao Tráfico de Pessoas.
4: A data chama a atenção para formas de aliciamento, perfis de vítimas e canais de denúncias.
3: Em entrevista, a ministra substituta dos Direitos Humanos e da Cidadania, Caroline Reis, explica como não se tornar uma vítima.
7: O mais importante é a pessoa verificar bem a proposta que está sendo oferecida, desconfiar de propostas com muitos benefícios e poucas exigências e jamais dar documentação para que fique aos cuidados de um terceiro.
4: Na apresentação da Voz do Brasil hoje, eu, Mariana Jungmann e Luciano Seixas.
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4: O IBGE divulgou hoje dados do emprego no país.
3: A taxa de desocupação ficou em 5,4% de abril a junho, índice menor que o registrado no primeiro trimestre.
4: Um indicador divulgado todos os meses mostra o percentual de pessoas que estão sem trabalho, mas que seguem procurando uma vaga.
3: E é uma das principais referências para acompanhar o mercado de trabalho no Brasil.
5: A taxa de desocupação ficou em 5,4% no trimestre encerrado em junho de 2026, uma redução de 0,7 ponto percentual em relação ao trimestre de janeiro a março de 2026. Na comparação com o mesmo período do ano passado, a queda na taxa foi de 0,4 ponto percentual. O levantamento da Pesquisa Nacional por Amostra de Domicílios, PNAD Contínua, feita pelo IBGE, mostrou que no segundo trimestre deste ano eram quase 6 milhões de desocupados no país, 700 mil a menos que no primeiro trimestre. Queda no número de desocupados, aumento na quantidade de ocupados. São mais de 103 milhões de brasileiros com uma ocupação, um crescimento de 1% em relação ao trimestre anterior. Já o rendimento médio real dos trabalhadores ficou em R$ 3.738, um crescimento de 2,8% em relação ao mesmo período do ano passado. Luana Karen, para a Voz do Brasil.
4: parte dos recursos das casas de apostas online, as bets, será destinada ao Fundo de Aparelhamento e Operacionalização das Atividades FIM da Polícia Federal.
3: Criado em 1997, o FUNAPOL se destina a financiar gastos com operações e aparelhamento da PF, como armas e veículos.
6: Agora é lei. Parte da arrecadação com as apostas de cota fixa, as conhecidas bets, vai reforçar o caixa da Polícia Federal. O dinheiro vai para o FUNAPOL, o Fundo para Aparelhamento e Operacionalização das Atividades FIM da PF. O fundo foi criado em 1997 para financiar a infraestrutura, os custos de operações e a modernização de equipamentos da Polícia Federal, como veículos e armas. A nova lei autoriza ainda a destinação de recursos do FUNAPOL para o custeio da saúde dos servidores da Polícia Federal. O texto da lei nasceu de uma medida provisória enviada pelo governo federal, que foi alterada e aprovada pelo Congresso Nacional. O repasse da arrecadação das bets vai ocorrer de forma gradual, 1% em 2026, 2% em 2027 e 3% a partir de 2028. Além disso, a lei autoriza o governo federal a repassar até 200 milhões de reais ao FUNAPOL ainda este ano, usando recursos livres do Tesouro Nacional. Além da fatia vinda das bets, o fundo conta com outros recursos para cobrir os seus custos globais. Transferências voluntárias de entes federativos ou de organismos internacionais e doações de pessoas físicas ou jurídicas, nacionais ou estrangeiras. Luciana Colares de Holanda, para A Voz do Brasil.
4: O Conselho Nacional de Política Energética aprovou novas regras para a comercialização do gás natural no Brasil.
3: Com isso, fica permitida a venda direta do gás natural pertencente à União por meio de leilões.
4: Os detalhes você vai ouvir agora na matéria de Márcia Fernandes.
8: Com as novas regras para a comercialização do gás natural no Brasil, fica permitido que a União leiloe o gás e, assim, outras empresas explorem, vendam e distribuam o produto. O gás extraído do pré-sal e que pertence à União poderá ser comercializado pela Empresa Brasileira de Administração de Petróleo e Gás Natural. Para isso, estão previstos dois leilões, um deles ainda para este ano, como apontou o ministro de Minas e Energia, Alexandre Silveira.
9: Vai sim nos leilões de curto prazo que são abertos servir as térmicas do setor elétrico e os leilões de longo prazo ficaram destinados à indústria de base nacional, que é a indústria da cerâmica, a indústria do vidro. Vai ser o primeiro e fundamental passo para que as nossas infraestruturas sejam melhor utilizadas a favor do Brasil.
8: O gás natural pode ser usado como fonte de energia em casas, comércio e indústrias. Com a mudança, ficará permitida a venda direta do gás natural da União ao mercado, com prioridade à indústria de base, inclusive nos setores químico e siderúrgico. Reportagem Márcia Fernandes.
3: O que pode influenciar a próxima safra brasileira? Clima, custos de produção, mercado internacional e mudanças nos hábitos de consumo estão entre os fatores que entram no radar do setor.
4: Em Brasília, um encontro reuniu especialistas e representantes do agronegócio para discutir os cenários para a safra 2026-2027.
10: Antes da próxima safra chegar ao campo, uma série de variáveis já começa a ser observada. O comportamento do clima, a oferta de fertilizantes, as condições do mercado internacional e até o que o consumidor quer colocar no prato podem interferir nas decisões de quem produz. Em um cenário de mudanças no comércio global, especialistas também acompanham fatores que podem influenciar o fluxo internacional de alimentos. Um espaço fundamental para o agronegócio brasileiro, destaca o ministro da Agricultura e Pecuária, André de Paula.
11: Nós somos importantes do ponto de vista econômico. 38 milhões de brasileiros trabalham com o agro, mas nós temos um papel de enorme relevância do ponto de vista social também.
10: O Outlook Agro Brasil reúne em Brasília representantes do setor público, da iniciativa privada e especialistas para analisar diferentes cenários para o ciclo 2026-2027. A programação inclui debates sobre logística, abastecimento de insumos e gestão dos riscos climáticos. Também entram na discussão os fertilizantes, que têm impacto direto nos custos de produção, as transformações no consumo de alimentos e os desafios do cenário internacional para o setor, explica Laudemir Miller, presidente da Apex Brasil.
12: O aumento de tarifa não ajuda na previsibilidade, inclusive aumentam a incerteza. E o Brasil se coloca justamente no caminho diferente. O Brasil se coloca como um parceiro estável, como um parceiro que negocia.
10: No fim, a discussão volta para quem está no campo. Representantes de setores como proteínas animais, carnes, óleos vegetais, algodão, etanol de milho, cafés especiais e frutas apresentam as expectativas para o comércio internacional. As análises também buscam apoiar o planejamento de produtores, cooperativas e empresas para a próxima safra. A representante do setor privado, Tânia Regina Zanella, diretora executiva da Organização das Cooperativas Brasileiras, defende que todos os segmentos precisam estar unidos na busca de soluções para os desafios do setor.
13: Mas os desafios não são só os de hoje, e sim daqui a 5, 10 anos, como que a gente de fato está pensando e preparando para esse futuro? Qual o norte de gestão de risco para o campo? Qual será a política de diversificação de mercados aí em todos os nossos embaixadores que estão presentes, parceiros do setor produtivo agro aqui no nosso país, para garantir que tenhamos sempre, cada vez mais, as portas abertas.
10: Mais do que antecipar números, o evento propõe um exercício de entender o que o campo brasileiro pode encontrar pela frente e como o setor pode se preparar para diferentes cenários. Reportagem Pablo Mundim.
3: Após participar do encontro de agronegócio, o ministro do Desenvolvimento, Indústria, Comércio e Serviços, Márcio Elias Rosa, afirmou que o governo brasileiro vai tentar uma nova negociação com os Estados Unidos para diminuir a lista de produtos que foram sobretaxados.
4: Neste mês, os Estados Unidos aplicaram novas tarifas para produtos brasileiros que entram no mercado norte-americano. Essa lista atinge 23% dessas exportações.
14: O que nós vamos discutir a partir do mês de agosto, no momento em que for possível, né, é a ampliação da lista de exceções, a eventual redução de tarifas, a rediscussão do mérito, a discussão muito improvável, mas a rediscussão do mérito, e o Brasil, como volto a dizer, está aberto para negociação.
3: De acordo com o Ministério do Desenvolvimento, Indústria, Comércio e Serviços, cerca de 52,7% das exportações brasileiras para os Estados Unidos não estão alcançadas pelas sobretaxas.
4: Nessa categoria estão, por exemplo, café, carnes, ferro fundido, aeronaves, suco de laranja, frutas, vários produtos químicos e a maior parte das exportações de celulose.
3: Hoje é Dia Nacional e Internacional de Combate ao Tráfico de Seres Humanos. Um crime que envolve falsas ofertas de emprego, promessas de estudo no exterior e oportunidades divulgadas nas redes sociais que podem esconder situações de exploração.
4: Em 2025, o protocolo operativo padrão de atendimento às vítimas brasileiras de tráfico internacional de pessoas do Ministério da Justiça e Segurança Pública identificou 84 vítimas brasileiras.
3: Mas esse é um crime em que há subnotificação, o que indica que o número pode ser muito maior.
4: Mais da metade das pessoas identificadas no ano passado tinham sido levadas ao Camboja, na Ásia, para serem exploradas em centros de golpes virtuais.
3: Esse é um tipo mais recente de destino do tráfico de pessoas. Mas existe também o tráfico para outros tipos de trabalhos forçados, exploração sexual, adoção ilegal de crianças, entre outras modalidades.
4: Os dados sobre raça e cor mostram que pessoas pretas e pardas constituem a maioria das vítimas nas bases que coletam essas informações.
3: Homens costumam ser mais traficados para trabalhos análogos à escravidão e mulheres para exploração sexual.
4: Mais cedo, nós conversamos com a ministra substituta do Ministério dos Direitos Humanos e da Cidadania, Caroline Reis, sobre esse tipo de crime, como denunciar e que precauções podem ser tomadas. Acompanhe.
15: Olá,
4: ministra, seja muito bem-vinda à Voz do Brasil para a gente falar desse tema que é tão sensível, né? Que é o tráfico de pessoas. Eu queria que a senhora começasse falando para a gente quais são as formas mais comuns de tráfico. Para quais finalidades o tráfico de seres humanos é mais comumente utilizado? É trabalho? Prostituição? Quais são os tipos mais comuns?
7: Bom, os tipos mais comuns são para exploração sexual, né, em geral, de mulheres e meninas, também para exploração de trabalho. Então, muitas pessoas são tiradas dos seus locais para ter esse trabalho forçado, sem garantia de dignidade e de direitos, né, trabalhistas nesses locais em que eles são forçados aí. E também para fazer outras questões relacionadas a coisas forçadas, né, nesses outros países.
3: Ministra, é muito comum que as vítimas sejam atraídas por um sonho, né? Promessas de conhecer o mundo, de ter um emprego dos sonhos, de receber valores muito vultuosos, né? Quais são os sinais de que algo pode estar errado na proposta?
7: Geralmente, propostas que são muito atrativas e que tenham assim, vantagens muito grandes, sem grandes retornos, elas devem ser tratadas como um risco. Então, as pessoas devem verificar altos pagamentos, poucos direitos que são providos, retornos que sejam muito altos, parte dessas promessas de outras pessoas. Isso indica riscos de tráfico de pessoas.
4: Bom, ministra, a gente conversou mais cedo com a Cíntia Meirelles, que é presidente no Brasil da organização não governamental Êxodos, que é uma organização especializada em tráfico de pessoas. E ela falou sobre a importância das pessoas denunciarem quando elas desconfiarem. Vamos ouvir e aí depois eu sigo com a nossa conversa.
15: Na dúvida, a família tem que denunciar, ainda que não consiga fazer com que a pessoa que está iludida, acredite, denuncie. O segundo ponto é trazer a razão e a lógica. Então, por exemplo, se alguém recebe uma proposta de trabalho e essa empresa está pagando esse passaporte, pergunte se a empresa tem um documento oficial, um contrato assinado. Ao mesmo tempo que essas pessoas são aliciadas pela internet, elas podem utilizar a mesma internet para fazer uma verificação simples. Se essa pessoa existe, se existe um contato dessa empresa, se existe um site dessa empresa, se essa empresa aplicou um visto de trabalho. Porque, assim, outro detalhe: ninguém sai do Brasil para ir trabalhar em outro país sem ter um visto de trabalho em seu passaporte. E sempre canais de denúncia. É muito importante denunciar.
4: Ministra, quais são os canais de denúncia, então, que ela menciona aí, né? Quais são os canais de denúncia disponíveis no Brasil, e para brasileiros que possam estar nessa situação fora do país também, como eles podem procurar ajuda?
7: O principal canal de denúncia é o Disque 100. O Disque 100, ele é coordenado aqui pela nossa Ouvidoria Nacional dos Direitos Humanos, mas o canal do Disque 100, ele pode ser acessado por várias formas, tanto ligação, como WhatsApp e também pela internet. Então, a pessoa em qualquer lugar do mundo, ela pode acessar o Disque 100. Esse serviço, ele funciona todos os dias da semana e também 24 horas por dia.
3: Existem outras dicas de autoproteção também para quem está indo viver uma experiência de trabalho no exterior? Por exemplo, compartilhar o roteiro de viagem com a família, manter cópia de documentos, alguma coisa assim?
7: Sim, o mais importante é a pessoa verificar bem a proposta que está sendo oferecida, desconfiar de propostas que são com muitos benefícios e poucas exigências, né, em troca, e a pessoa deve manter contato perene, né, constante com a sua família, falando sobre o roteiro da viagem, falando sobre as formas e por onde ela esteja passando, e jamais dar documentos para que fique aos cuidados de um terceiro.
4: E aí, lembrando também que a pessoa pode deixar cópias também dos seus documentos pessoais aqui no Brasil com a sua família, né, para tentar também ter aí um pouco mais de garantia, né?
7: Isso mesmo. Isso é muito importante. As pessoas que estão aqui no Brasil, familiares, amigos, é muito importante que eles estejam sabendo sobre a viagem, sobre os passos dessa pessoa e também mantenham documentação, mesmo que seja cópia, aqui no país.
4: Agora, ministra, mesmo já estando em situação de exploração, pode demorar para que a pessoa identifique que está numa situação grave, assim, né? Às vezes, ela tem uma dívida, promessas de ganhos futuros, expectativa de que a situação ali ruim é temporária e vai melhorar depois. Tudo isso pode deixar a pessoa um pouco confusa, né? O que ajuda a identificar

0: explicar que se trata de uma situação de tráfico de seres humanos e de exploração?
1: Quando você tem a sua dignidade ali violada, em geral você não consegue sair, ter liberdade para sair, né, do seu local de trabalho. Em geral você é maltratado, as pessoas te tratam mal, podem, né, eventualmente te tratar com termos pejorativos. Qualquer indicação de maus tratos e de cerceamento da sua liberdade de ir e vir é um indicativo de que você está sendo submetido a tráfico de pessoas.
2: A gente está falando até agora de pessoas que são levadas daqui para o exterior e são exploradas lá. Mas existem também redes de tráfico de pessoas que trazem estrangeiros para o Brasil? Quais são as mais comuns e como é que o brasileiro pode desconfiar desse tipo de situação, ministra?
1: Sim, existem também tráfico de pessoas, infelizmente, que acontecem aqui em território brasileiro. Em geral, são pessoas estrangeiras que estão em situação de vulnerabilidade, não têm ali muita informação, têm uma dificuldade com a língua também, de acesso a serviços. Então, essas pessoas têm que buscar ajudas dos órgãos responsáveis. A gente tem aqui a nossa Política Nacional de Enfrentamento ao Tráfico de Pessoas, coordenada pelo Ministério da Justiça, mas em coordenação com vários órgãos do governo federal. Temos também que divulgar, né, os canais de denúncias existentes. E aqui no Disque 100, a gente também tem a opção de atendimento em outras línguas para facilitar o atendimento de migrantes que não falam português. E essas pessoas, principalmente, devem buscar informações e acessar os órgãos que são responsáveis por combater esse tipo de ilícito.
0: Lembrando que o Disque 100, né, a senhora mencionou, ele pode ser feito por ligação telefônica, pela internet. Quando a pessoa vai ligar, é só discar o número 100 de qualquer telefone?
1: Isso, é só discar o número 100 de qualquer telefone ou acessar um número no WhatsApp ou também acessar a internet, coloca Disque 100 que vai aparecer o local que ele pode fazer a denúncia via internet também.
2: Nós conversamos com a ministra substituta dos Direitos Humanos e da Cidadania, Caroline Reis. Muito obrigado, ministra, por sua entrevista aqui, à Voz do Brasil.
1: Eu que agradeço. Obrigada.
0: Quem está esperando por uma perícia médica do INSS deve ficar atento.
2: Uma iniciativa da Perícia Médica Federal está antecipando o atendimento em agências de 14 estados.
0: Detalhes na reportagem de Pedro Sardinha.
3: Atenção, segurados do INSS em todo o país. A Perícia Médica Federal está antecipando atendimentos em 37 agências espalhadas pelo Brasil. A ação contempla municípios de 14 estados: Alagoas, Bahia, Ceará, Goiás, Maranhão, Minas Gerais, Mato Grosso, Pará, Paraíba, Pernambuco, Piauí, Rio Grande do Norte, Rondônia e Tocantins. Quem explica como você pode garantir a sua vaga mais cedo é o diretor do Departamento da Perícia Médica Federal, Álvaro Fagundes.
4: O cidadão, sabendo que vai haver mutirão na sua cidade, ele pode ligar na Central 135 e solicitar a antecipação da sua perícia, assim como acessar o aplicativo Meu INSS. Além disso, a própria administração provê essa antecipação em muitos casos, naqueles casos que estão com longa espera, e avisa o requerente da nova data. Então, ele tem que ficar atento nas mensagens que eventualmente receba por mensagem de aplicativo ou por SMS.
3: Fique de olho no seu celular e lembre-se, mudar a sua perícia para uma agência mais rápida não altera o local onde você vai receber o pagamento do seu benefício. Não perca tempo. Acesse hoje mesmo o aplicativo Meu INSS ou ligue para o telefone 135. Reportagem Pedro Sardinha.
2: Guardar documentos é também preservar a história e a identidade de um povo.
0: Para incentivar iniciativas que cuidam desse patrimônio, está aberto um edital de apoio a projetos voltados à conservação e ao acesso de acervos documentais em todo o país.
5: Parte da memória do país está guardada em arquivos públicos, privados e comunitários. Nesses locais é feita a conservação, organização e digitalização dos acervos, um trabalho que pode ser financiado pelo edital Brasil Arquivos. A iniciativa vai destinar R$1.400.000 a 20 projetos. Cada um receberá R$70.000. O edital é uma parceria entre o programa Pró Memórias, do Instituto Galo da Manhã, e o Arquivo Nacional. Podem participar projetos de preservação, organização, tratamento técnico, digitalização e difusão de acervos documentais. Um dos critérios do edital é regionalizar a seleção. Metade das vagas será distribuída entre as 5 regiões do país, com pelo menos 2 projetos de cada uma. A outra metade será preenchida pela classificação geral, independentemente da região. Nos 2 casos, será respeitada a ordem de classificação. As inscrições são gratuitas e podem ser realizadas até o dia 2 de agosto. Acesse o edital e o formulário de inscrição pelo endereço promemorias.org.br. Reportagem Uriel Ricardo.
2: Está aberta até amanhã a indicação de vagas dos programas de pós-graduação do Brasil que desejam participar do Programa de Desenvolvimento Acadêmico Indígena.
0: A chamada prevê a concessão de até 300 bolsas, sendo 200 de mestrado e 100 de doutorado, para candidatos pertencentes a povos indígenas reconhecidos no território nacional.
2: As instituições interessadas devem informar o número de vagas que pretendem ofertar. A relação de habilitados será divulgada até 13 de agosto.
0: Saiba mais em gov.br/mec.
2: E essas foram as notícias do Governo Federal.
0: Uma realização da Secretaria de Comunicação Social da Presidência da República.
2: Com produção da empresa Brasil de Comunicação.
0: Fique agora com as notícias do Poder Judiciário e do Congresso Nacional. Boa noite.
2: Boa noite e até amanhã.
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8: STF determina que a União apresente novas informações sobre os recursos destinados à Comissão de Valores Mobiliários. Para o STJ, valor de indenização por dano moral decorrente da morte de uma pessoa não deve ser definido apenas pelo parentesco. E Semana Nacional do Sistema Eletrônico de Votação acontece de 3 a 9 de agosto. Boa noite, eu sou Marcela Luiza. O ministro Flávio Dino, do Supremo Tribunal Federal, determinou que a União apresente novas informações sobre os recursos destinados à Comissão de Valores Mobiliários, a CVM. Pablo Lemos.
9: O ministro negou o pedido do Partido Novo para obrigar o governo a reservar, desde já, uma verba mínima para a autarquia no orçamento de 2027. Apesar disso, Flávio Dino reafirmou que os recursos arrecadados com a taxa de fiscalização do mercado de capitais devem ser destinados à CVM, conforme determinação do Supremo. Na decisão, o ministro determinou que o governo informe a previsão de arrecadação da taxa em 2027, quanto pretende destinar à comissão no orçamento e qual o custo necessário para manter as atividades de fiscalização da autarquia. Flávio Dino destacou ainda que o fortalecimento da CVM é importante para combater fraudes e crimes financeiros envolvendo o mercado de capitais.
8: STJ entende que valor de indenização por dano moral no caso de morte deve considerar convivência e dependência emocional ou econômica entre vítima e familiares que pedem a reparação. Fátima Uchoa.
10: Para a quarta turma, é preciso considerar também a convivência efetiva e se havia dependência emocional ou econômica entre a vítima e os familiares que pedem a reparação moral. O julgamento tratou da indenização a familiares de uma criança de 1 ano que morreu no desastre causado pelo rompimento da barragem da mina Córrego do Feijão em Brumadinho, Minas Gerais, em 2019. O colegiado manteve o direito de avós e tios, mas por considerar o valor desproporcional, o reduziu para R$ 150 mil a cada avô e para R$ 25 mil a cada tio. Segundo a relatora ministra Isabel Galotti, os critérios buscam evitar ampliação excessiva do número de beneficiários e fixação de condenações desproporcionais.
8: Vem aí a primeira Semana Nacional do Sistema Eletrônico de Votação, de 3 a 9 de agosto. E os tribunais regionais eleitorais de todo o país já se preparam para o evento. Rimac Souto.
11: Na região sul, por exemplo, vão ter demonstrações sobre o funcionamento e a segurança da urna eletrônica, atividades educativas com estudantes, exposições, votações simuladas, sessão plenária externa e ações de enfrentamento à desinformação. O TRE do Paraná vai promover 137 ações em todo o estado. O de Santa Catarina vai apresentar os procedimentos de preparação da urna eletrônica, as etapas da votação e os mecanismos de segurança e auditoria, entre outras atividades. O TRE do Rio Grande do Sul vai começar a programação com uma demonstração da parte interna da urna eletrônica no plenário do tribunal. Para mais informações sobre a Semana Nacional do Sistema Eletrônico de Votação, é só acessar o site tse.jus.br.
8: Justiça do Trabalho considera que nem sempre é preciso avaliar perícia médica para julgar comportamento de profissional demitido por justa causa. Rocine Gomes.
12: Um bancário da Caixa foi demitido por assédio ao atender uma cliente. Anos antes, ele já havia sido alertado e suspenso pelo comportamento inadequado. Em defesa, alegou que sofria de alcoolismo e tentou apresentar uma perícia médica para provar que não tinha consciência dos atos. Mas a Justiça do Trabalho rejeitou, porque entende que as provas do processo foram suficientes para mostrar que o profissional tinha capacidade de entender o que fazia.
8: Justiça Federal determina que município de Viana, no Maranhão, encerre atividades de lixão clandestino em até 6 meses. A decisão atendeu a um pedido do MPF. Sabrine Menezes.
13: Além disso, a Justiça determinou a apresentação do Plano Municipal de Gestão Integrada de Resíduos Sólidos e de um projeto de aterro sanitário que deve ser regularizado no prazo de 3 meses. O objetivo da decisão é recuperar a área degradada e regularizar a gestão de resíduos sólidos produzidos no município. Em caso de descumprimento da ordem de desativação do lixão, será aplicada uma multa diária de R$ 5.000.
8: 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Uma boa noite e até amanhã.
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0: Eu sou Paula Groba.
14: E eu sou Ricardo Nakaoka.
0: E estes são os destaques de hoje do Jornal do Senado, que começa agora.
14: Vítima de violência doméstica e mãe solo podem ter prioridade na reforma agrária.
0: Pix Pensão, nova lei cria transferência automática da pensão alimentícia.
14: Plataforma do Senado para sugestão de projetos registra recorde de participação.
0: Boa noite.
14: Boa noite.
0: O pagamento da pensão alimentícia vai ganhar um novo mecanismo para facilitar o cumprimento das decisões judiciais.
14: Sancionada pelo Executivo, a chamada Lei do Pix Pensão altera o Código de Processo Civil e autoriza a transferência automática do valor devido da conta bancária do devedor para a do beneficiário. A reportagem é de Yasmin Rodrigues.
15: Foi sancionada pelo Executivo a chamada Lei do Pix Pensão, que altera o Código de Processo Civil para permitir que o valor da pensão alimentícia seja debitado automaticamente da conta do devedor e transferido para a do beneficiário. A medida busca dar mais segurança às famílias que dependem desses recursos. A advogada especialista em Direito de Família, Aline Sacomano, explica como o mecanismo vai funcionar.
16: O chamado Pix Pensão, porque que o mecanismo de pagamento automático da pensão alimentícia por meio do PIX, mas sempre mediante uma determinação judicial. A grande novidade é que em vez do pagador da pensão alimentícia realizar a transferência manual, sai automaticamente debitado da conta dele.
15: Caso não haja saldo suficiente na conta indicada, o sistema poderá tornar indisponíveis outros ativos financeiros do devedor até alcançar o valor da dívida. Depois dos prazos previstos em lei, esses recursos poderão ser convertidos em penhora e transferidos ao credor. A proposta foi aprovada pelo Congresso Nacional e recebeu parecer favorável da relatora no Senado, a senadora Ana Paula Lobato, do PSB do Maranhão. Segundo ela, a iniciativa vai fortalecer a proteção de crianças e adolescentes que dependem da pensão alimentícia para custear despesas com vestuário, educação e alimentação, por exemplo.
17: A proposição merece acolhida porque enfrenta problema recorrente nas execuções de alimentos, a necessidade de sucessivas provocações judiciais diante de inadimplementos mensais. Ao permitir a transferência automática da prestação alimentícia, o projeto confere maior efetividade à decisão judicial já proferida.
15: A lei do Pix Pensão vai entrar em vigor um ano após a publicação, em julho de 2027.
18: E mulheres vítimas de violência doméstica e mães que criam os filhos sozinhas podem ter prioridade na distribuição de

0: que isso dá segurança. Nós temos muito alcoolismo na área rural, né? E às vezes o marido vai embora e deixa a mulher com 4, 5 filhos para criar, quando não quer que ela saia do lote. Nos assentamentos, elas tendo a segurança do título de propriedade da sua terra para poder buscar crédito e tendo assistência técnica, elas podem fazer a diferença.
1: As regras serão detalhadas em regulamento depois de consulta pública. O projeto também beneficia famílias rurais com pessoas com deficiência. Já aprovado pela Comissão de Direitos Humanos, o projeto tem parecer favorável do relator, senador Wellington Fagundes, do PL de Mato Grosso. E se passar pela Comissão de Agricultura, seguirá para a votação do plenário.
2: A pauta climática avançou no Senado no primeiro semestre.
3: Com a previsão de intensificação do fenômeno El Niño nos próximos meses, projetos voltados ao enfrentamento dos eventos climáticos extremos e a adaptação às mudanças do clima devem ganhar prioridade na retomada dos trabalhos legislativos. Os detalhes com o repórter César Mendes.
4: O El Niño é um fenômeno climático natural que causa o aquecimento das águas do Oceano Pacífico, alterando os ventos e a distribuição das chuvas em várias regiões do planeta. Inclusive no Brasil. Este ano, o pico será entre outubro e dezembro, mas fortes ventanias, chuvas torrenciais e um tornado registrado nos últimos dias no país alertam que propostas de enfrentamento das mudanças do clima devem ter prioridade. É o caso do projeto aprovado na Comissão de Assuntos Econômicos e agora em análise na Comissão de Meio Ambiente, que cria o Programa Nacional do Metano Zero, do senador Fernando Dueire, do PSD de Pernambuco.
5: Esse projeto estimula tecnologias e a recuperação energética de resíduos.
4: Na Comissão de Meio Ambiente foram aprovadas a criação das políticas de fomento à agricultura regenerativa, do senador Sérgio Petecão, do PSD do Acre, e de desenvolvimento sustentável da pesca, de Alessandro Vieira, do MDB de Sergipe, além do mapa do caminho brasileiro da transição justa para a economia de baixo carbono, do senador Beto Faro, do PT do Pará, agora em análise na Comissão de Constituição e Justiça.
2: E na retomada dos trabalhos legislativos, o Congresso Nacional terá como prioridade a análise de pelo menos 87 vetos presidenciais que trancam a pauta. Os dispositivos tratam de temas como saúde, educação, economia e segurança pública. Pela Constituição, um veto precisa ser apreciado em até 30 dias após o recebimento. Passado esse prazo, ele passa a impedir a votação de outras matérias em sessão conjunta de deputados e senadores. Para derrubar um veto presidencial, é necessária a maioria absoluta dos votos das duas casas. A última sessão do Congresso para análise de vetos foi realizada em maio.
3: Entre os vetos que aguardam votação, estão trechos do Estatuto do Pantanal e da Lei Geral do Esporte. Também está na pauta o veto integral ao projeto que flexibilizava regras para a contratação de jovens de 18 a 29 anos que nunca tiveram a carteira assinada.
2: A proposta reduzia a alíquota do FGTS e a contribuição previdenciária como incentivo para que empresas contratassem trabalhadores sem experiência. Ao vetar o projeto, o governo argumentou que a medida contrariava a Constituição e o interesse público. Autor da iniciativa, o senador Irajá, do PSD do Tocantins, afirma que a proposta representa uma alternativa para reduzir o número de jovens que não estudam nem trabalham.
6: Os adolescentes, os jovens, que tanto sonham e almejam ter uma profissão, ter a sua independência financeira, hoje não possuem nenhum tipo de perspectiva, porque o próprio mercado de trabalho justifica que esses jovens não têm experiência profissional. Ora, é um dilema. Se ele não tem oportunidade, como é que ele vai ter experiência?
3: Cada vez mais brasileiros têm usado a internet para participar das decisões do Senado. O balanço do primeiro semestre do site E-Cidadania aponta crescimento no uso da plataforma, que permite ao cidadão apresentar ideias para novas leis, manifestar opinião sobre projetos em análise e acompanhar audiências públicas e sabatinas.
2: Entre os assuntos que despertaram maior interesse da população estão propostas relacionadas à educação e sugestões sobre direitos e remuneração de militares. A reportagem é de Yasmin Rodrigues.
7: O programa E-Cidadania registrou mais de 8 mil ideias legislativas enviadas por cidadãos, que receberam mais de 500 mil apoios. Além disso, milhares de pessoas participaram de consultas públicas e de eventos interativos promovidos pelo Senado. Entre os assuntos que despertaram maior interesse da população estiveram ideias relacionadas

0: relacionadas à educação e sobre direitos e remuneração de militares. Segundo o coordenador do programa E-Cidadania, Alisson Bruno, a quantidade de apoios registrados já se aproxima de todo o volume alcançado em 2025. Ele ainda destacou que qualquer cidadão pode participar das atividades do Senado, inclusive pessoas surdas ou quem não possui acesso à internet.
1: É importante informar que essa ferramenta é o espaço onde as pessoas participam enviando as suas ideias para virarem projetos de lei. É possível enviar as ideias pela internet, escrevendo as ideias, ou até mesmo gravando um vídeo em Libras e nos enviando o link desse vídeo. E aqueles que não têm acesso à internet podem ligar para o telefone 0800 do Senado.
0: As ferramentas do programa E-Cidadania seguem abertas durante todo o ano. Para participar das atividades, é só acessar o portal em senado.leg.br/e-cidadania ou ligar na ouvidoria do Senado em 0800 061 2211.
2: Com edição de Paula Groba e trabalhos técnicos de Eliseu Caires, o Jornal do Senado fica por aqui. Acompanhe agora as notícias da Câmara dos Deputados. Boa noite.
3: Boa noite e até amanhã.
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5: Avança na Câmara a instituição de auxílio financeiro para cuidador familiar.
6: Mulheres com medida protetiva terão benefício em programa habitacional.
5: Projeto reduz tributo para combustível produzido a partir do óleo de dendê.
6: Boa noite. A Câmara está examinando proposta que concede benefícios tributários para o combustível produzido a partir do óleo de dendê. A repórter Silvia Munhato traz mais informações sobre o projeto de lei.
7: A Comissão de Minas e Energia da Câmara aprovou o projeto que reduz a zero as alíquotas de PIS/PASEP e COFINS para o biodiesel fabricado a partir de dendê. O óleo de dendê é uma das principais matérias-primas para a produção de biocombustíveis na região norte. Segundo o relator, deputado Gabriel Mota, de Roraima, o dendê se destaca por sua alta produtividade, baixo custo de produção, oferta regular ao longo do ano, baixa exigência tecnológica na colheita e adaptação a solos pobres. O autor da proposta, deputado defensor Estélio Denner, também de Roraima, diz que o objetivo é aumentar a produção e o total de empregos.
8: Quem produz lá na ponta fica mais incentivado para produzir ainda mais o dendê. Então a perspectiva é com esse nosso projeto, depois que entrar em vigor, depois da sanção presidencial, é que a gente tenha uma maior produção no óleo de dendê do Brasil e que a gente possa também fomentar a indústria de biodiesel.
7: A proposta que elimina a tributação de contribuições sociais sobre a produção de biodiesel a partir do dendê será analisada agora pelas comissões de Finanças e Tributação e de Constituição e Justiça. Da Rádio Câmara de Brasília, Silvia Munhato.
4: Justiça.
5: O projeto que permite ao juiz decretar divórcio de forma imediata, mesmo com disputa sobre bens, foi aprovado pela Câmara e seguiu para análise do Senado. Entenda a mudança com a repórter Sofia Peçanha.
9: A Câmara dos Deputados aprovou o projeto que permite ao juiz decretar o divórcio de forma imediata no início do processo judicial, mesmo que haja disputa por bens ou discordância de uma das partes. A proposta, aprovada pela Comissão de Constituição e Justiça, altera o Código de Processo Civil. Hoje, quando uma pessoa entra na justiça pedindo a separação, o outro cônjuge precisa ser comunicado oficialmente antes da decisão do juiz. Pelo projeto, o magistrado poderá decretar o divórcio logo no início do processo. A outra parte será avisada oficialmente depois e poderá recorrer. Na prática, isso significa que o fim do casamento poderá ser reconhecido mais rapidamente pela justiça, enquanto outras questões do processo, como divisão de bens, pensão ou guarda de filhos, continuam sendo analisadas. Segundo a autora do projeto, a deputada Laura Carneiro, do PSD do Rio de Janeiro, a medida busca tornar mais rápida a dissolução do casamento e evitar conflitos prolongados entre os cônjuges.
10: Porque às vezes o casal continua sem se divorciar, impede que uma nova família seja constituída ou pior, vira uma grande chantagem entre cônjuges que não é saudável, especialmente para as crianças.
9: Segundo especialistas, a mudança acompanha entendimento já adotado pelo Superior Tribunal de Justiça, que admite a decretação do divórcio de forma antecipada em determinadas situações. A especialista em direito constitucional, Adriane Folti, explica que hoje a separação do matrimônio depende apenas da vontade de um dos cônjuges.
11: Podendo então o divórcio ser decretado de forma direta e imediata, sem a anuência da outra parte, sem a sua concordância.
9: O projeto que permite ao juiz decretar o divórcio de forma imediata no início do processo judicial segue para análise do Senado, se não houver recurso para análise no plenário da Câmara. Da Rádio Câmara de Brasília, Sofia Pessanha.
4: Meio Ambiente.
6: Proposta impede punição de dono de imóvel rural com incêndio involuntário. O repórter José Carlos Oliveira nos conta como está a análise do projeto na Câmara.
12: As comissões de Agricultura e de Meio Ambiente da Câmara dos Deputados aprovaram um projeto de lei que isenta de sanção ou embargo o dono de imóvel rural que tenha ocorrido incêndio involuntário. A proposta do deputado Lúcio Moschini, do PL de Rondônia, altera a lei que criou a Política Nacional de Manejo Integrado do Fogo a fim de proteger o proprietário rural nos casos de queimada na vegetação nativa sem intenção nem negligência. Relator na Comissão de Meio Ambiente, o deputado Nilton Tato, do PT de São Paulo, explica a situação em que ocorrerá a isenção de punição ao proprietário rural.
13: Se um proprietário de uma área for atingido por um incêndio que começou numa área vizinha, a legislação pode ter uma interpretação hoje que coloca ele no mesmo grau de responsabilização. Então, o que o deputado Moschini fez, e por isso é meritório o projeto dele, é de deixar muito claro de que aquele proprietário vizinho que foi atingido por um incêndio que não tenha responsabilidade, não venha a ter esta responsabilidade.
12: Nilton Tato fez ajuste pontuais no texto.
13: E o que a gente fez foi deixar mais explícito para que isso não venha causar algum dano, algum prejuízo, porque não é justo que um proprietário assuma dano de um crime que tenha acontecido em outra área e não na dele.
12: Falta apenas a aprovação da Comissão de Constituição e Justiça para a proposta ser encaminhada diretamente para a análise do Senado, sem necessidade de votação no plenário da Câmara. Da Rádio Câmara de Brasília, José Carlos Oliveira.
4: Previdência.
5: Comissão aprova projeto que institui auxílio para cuidador familiar. A repórter Maria Neves tem os detalhes da proposta.
14: A Comissão de Defesa dos Direitos da Pessoa Idosa da Câmara aprovou o projeto do deputado Marcos Tavares, do PDT do Rio de Janeiro, que institui auxílio financeiro de R$ 600 para cuidadores não remunerados de pessoas idosas ou com deficiência. Pelo texto, terá direito ao benefício cuidadores da família que residam na mesma casa de quem recebe o cuidado. O cuidador familiar também não poderá ter trabalho formal remunerado que impeça o cuidado. Além disso, deve estar com os dados atualizados no Cadastro Único do Governo Federal, o CAD Único, e a renda mensal de cada integrante da família não pode ultrapassar um quarto do salário mínimo. Hoje, esse valor equivale a R$ 425. O relator, deputado Heriberto Medeiros, do PSB de Pernambuco, ressaltou que em 2024 entrou em vigor a Política Nacional de Cuidados prevista em lei. Segundo explica, a norma estabelece diretrizes para profissionalização e apoio a cuidadores, além de reconhecer o cuidado como dimensão fundamental da proteção social. No entanto, a legislação não prevê compensação financeira para situações em que familiares assumem a tarefa de cuidar de um parente de forma integral e permanente. Na opinião do deputado, a remuneração por esse trabalho vai melhorar, inclusive, o bem-estar de idosos e de pessoas com deficiência.
15: Projeto que irá beneficiar, dar atenção àquelas pessoas da família que cuidam dos seus familiares por necessidade, as pessoas idosas, pessoa com deficiência que não tem condições de pagar a um cuidador, esse cuidador da família que está dando essa atenção irá ter o auxílio de R$ 600 para a sua sobrevivência, mas também para cuidar com atenção, com cuidado, com zelo que verdadeiramente merece a pessoa idosa e a pessoa com deficiência.
14: Ainda de acordo com o texto aprovado, o auxílio financeiro ao cuidador não remunerado poderá ser recebido mesmo por quem já conta com outros benefícios de programas de transferência de renda, como Bolsa Família. Entretanto, a soma dos valores recebidos não pode ultrapassar um salário mínimo. os cuidadores de famílias em que a renda de cada integrante seja maior que um quarto do salário mínimo poderão receber a metade do auxílio financeiro, no valor de R$ 300, por até 24 meses. A proposta que institui o auxílio para o cuidador familiar ainda será analisada pelas comissões de Previdência e Assistência Social, de Finanças e Tributação e de Constituição e Justiça. Da Rádio Câmara de Brasília, Maria Neves.
4: Habitação.
6: Comissão aprova projeto que beneficia mulheres com medidas protetivas no Minha Casa Minha Vida. A repórter é Silvia Munhato.
7: A Comissão de Desenvolvimento Urbano da Câmara aprovou o projeto que altera as regras do programa Minha Casa Minha Vida para beneficiar mulheres sob medida protetiva. Pelo texto, essas mulheres poderão financiar um imóvel pelo programa, mesmo que já possuam outra casa ou tenham recebido subsídios habitacionais anteriormente, condições que normalmente impediriam o acesso ao benefício. A proposta original focava no financiamento de reformas de segurança nas residências atuais das vítimas. O texto aprovado é o relatório da deputada Natália Bonavides, do PT do Rio Grande do Norte, que permite a compra de novas unidades. Segundo ela, a prioridade deve ser a retirada da vítima do local de risco.
16: Aquela situação dessa mulher vai permitir com que ela acesse de forma emergencial as políticas do programa Minha Casa Minha Vida. Isso é muito importante porque a gente está vendo um crescimento da violência contra as mulheres e um crescimento brutal.
7: O projeto que beneficia mulheres sob medida protetiva dentro do Minha Casa Minha Vida será analisado agora pelas comissões de Defesa dos Direitos da Mulher, de Finanças e Tributação e de Constituição e Justiça. Da Rádio Câmara de Brasília, Silvia Munhato.
4: Transportes.
5: Avança na Câmara projeto que permite a substituição das lâmpadas originais dos faróis dos veículos por modelos de LED. A repórter Júlia Lopes tem os detalhes.
17: A Comissão de Viação e Transportes da Câmara aprovou um projeto que permite a substituição das lâmpadas originais dos faróis por modelos de LED, independentemente da idade do veículo. Atualmente, o Conselho Nacional de Trânsito, o CONTRAN, proíbe a troca em carros que não foram projetados para esse tipo de tecnologia. Pelo texto aprovado, a substituição será permitida desde que as lâmpadas tenham certificação do Instituto Nacional de Metrologia, Qualidade e Tecnologia, o Inmetro, e que a instalação siga os padrões de segurança e regulagem definidos pelo próprio CONTRAN. O relator da proposta, deputado Zé Trovão, do PL de Santa Catarina, afirmou que o objetivo é ajudar principalmente proprietários de veículos mais antigos que hoje enfrentam dificuldades para encontrar peças compatíveis. Ele destacou que os benefícios do uso de LED podem trazer mais eficiência, durabilidade e sustentabilidade.
18: Você às vezes está viajando, queima uma lâmpada. Você chega num lugar, não tem lâmpada normal, o cara só tem lâmpada de LED. Você coloca, porque você não pode andar no escuro. Quando a polícia te para, você é multado por isso. E ele pode reter o seu veículo. Então o que nós estamos fazendo hoje é dando clareza a isso. O caminhão, ele pode ser feita a transferência de lâmpadas comuns para lâmpadas de LEDs, que além de ser mais eficaz, inclusive na iluminação, são lâmpadas que consomem menos energia. Então a gente está ajudando em vários sentidos. Primeiro, na sustentabilidade e também na visão do caminhoneiro, que é tão importante no nosso transporte.
17: A proposta que altera as regras atuais do CONTRAN sobre o uso de lâmpadas de LED em veículos segue agora para análise na Comissão de Constituição e Justiça. Da Rádio Câmara de Brasília, Júlia Lopes.
4: Ciência e tecnologia.
6: O projeto amplia recursos de acessibilidade na internet, em transmissões de vídeo e em jogos eletrônicos. A repórter Daniele Lessa nos traz quais as medidas.
19: A Comissão de Ciência, Tecnologia e Inovação da Câmara dos Deputados aprovou o projeto que amplia os recursos de acessibilidade na internet e em jogos eletrônicos para pessoas com deficiência. A proposta é da deputada Maria Rosas, do Republicanos de São Paulo, e altera o Estatuto da Pessoa com Deficiência para garantir mais inclusão no ambiente digital. Entre as medidas previstas, o projeto estabelece que empresas de jogos eletrônicos devem garantir, na medida do possível, o acesso comércio de pessoas com deficiência. O texto aprovado também prevê que transmissões de vídeo pela internet, inclusive videoconferências, ofereçam legendas em tempo real, janela com intérprete de Libras e opção de áudio com audiodescrição. Além disso, serviços de streaming e de distribuição de conteúdos audiovisuais na internet deverão apresentar planos de ação para implantar os requisitos de acessibilidade, com um prazo de adaptação de até 10 anos. O relator na Comissão de Ciência, Tecnologia e Inovação, deputado Davi Soares, do Podemos de São Paulo, destacou o impacto social da medida.
20: Olha, eu creio que não vai ter nenhuma resistência, porque essa pauta é justa. Nós estamos falando aí entre 7,3% a 8,9% da população que tem deficiência, muitos deles deficiência visual. Precisavam fazer esse regulamento até para a indústria ter base legal para poder prover. Certamente vai se tornar uma legislação aí há muito tempo esperada por esse grupo da população.
19: Segundo o relator, a proposta cria uma base legal importante para que empresas e plataformas digitais ampliem a oferta de recursos acessíveis, reduzindo barreiras ainda existentes no ambiente digital. O projeto, que amplia recursos de acessibilidade na internet, em transmissões de vídeo e em jogos eletrônicos, será analisado agora pelas comissões de Comunicação e de Constituição e Justiça. Da Rádio Câmara de Brasília, Daniele Lessa.
4: Educação.
5: Avança na Câmara a proposta que muda a LDB para exigir das escolas a definição de uma estratégia de prevenção de acidentes e doenças. Confira na reportagem de Luiz Cláudio Canuto.
21: A Comissão de Integração Nacional e Desenvolvimento Regional da Câmara dos Deputados aprovou projeto que exige estratégia nas escolas para prevenção de acidentes e doenças. A proposta altera a LDB, Lei de Diretrizes e Bases da Educação Nacional, que já prevê ações contra as drogas. A relatora na comissão, deputada Socorro Nery, do PP do Acre, manteve as mudanças feitas na Comissão de Educação. A versão original previa a criação nas escolas de comissões internas para prevenção de acidentes, doenças e violência, mas o entendimento foi o de que as escolas devem ter autonomia para tomar as providências que acharem mais oportunas para cumprir suas responsabilidades.
22: Nós observamos que durante a pandemia de Covid-19, a escola passou a ser um espaço muito importante. Não apenas, porque ali também pode se disseminar muito rapidamente vírus, doenças, mas também como um espaço que pode e deve atuar na busca de novos comportamentos, novas atitudes, novos valores. Cuidando devidamente da infraestrutura, dos brinquedos, do parque, da carteira escolar, portanto, olhando para todo o ambiente escolar e fazendo a devida prevenção para evitar acidentes e violências a crianças e adolescentes nesse ambiente.
21: O projeto foi apresentado pelo deputado Bruno Ganem, do Podemos de São Paulo, e ainda vai passar pelas comissões de Finanças e Tributação e de Constituição e Justiça. A proposta, em princípio, não precisa passar pelo plenário. Para virar lei, o projeto deve ser aprovado pela Câmara e pelo Senado. Da Rádio Câmara de Brasília, Luiz Cláudio Canuto.
4: Direitos Humanos.
6: A Comissão de Direitos Humanos da Câmara aprovou projeto que garante o uso de elementos culturais e espirituais em espaços públicos e privados. A repórter é Sofia Peçanha.
9: A Comissão de Direitos Humanos, Minorias e Igualdade Racial da Câmara dos Deputados aprovou o projeto que garante o direito ao uso de elementos culturais e espirituais por povos indígenas, comunidades quilombolas, povos e comunidades tradicionais e grupos de matriz afro-brasileira em espaços públicos e privados de uso coletivo. A proposta, apresentada pela deputada Célia Chacrabá, do PSOL de Minas Gerais, estabelece que itens como cocares, turbantes, tranças, vestes rituais, maracás e outros adornos simbólicos possam ser utilizados sem que isso resulte em restrição de acesso, constrangimento ou qualquer forma de discriminação. Durante a votação na comissão, a autora evidenciou a necessidade de proteger a diversidade cultural brasileira.
23: Mas dizer que a nossa identidade é a nossa principal vestimenta. As pessoas compram calça, tiram calça, compram paletó de todas as cores. Isso não muda a estética das pessoas. Ao mesmo tempo, isso é uma pressão monocultural. A nossa cultura na fotografia é expressão, porque as pessoas, por muitas vezes, a gente tem medo quando a gente perde uma identidade no aeroporto, quando perde uma identidade no meio do caminho. Eu tenho medo mesmo mesmo é de perder a nossa identidade ancestral, porque esse sim é o nosso principal documento.
9: O projeto reforça direitos já previstos na Constituição, como a liberdade de crença, a livre expressão cultural e a dignidade da pessoa humana, além de responder a casos de discriminação. Em seu parecer, o relator, o deputado Rimonte, do PT do Rio de Janeiro, afirmou que a proposição contribui para o fortalecimento da proteção jurídica dessas manifestações, ao explicitar garantias e induzir mudanças institucionais necessárias à prevenção.